0: Boa noite, Atida, dando um ar da graça aqui com a gente hoje nesse programa. Boa noite ao Zé do Norte, ao Renato, a você, ouvinte Bandeirantes. Olha, estamos indo para a 25ª rodada do Brasileirão Série B e o Goiás é o primeiro goiano a entrar em campo amanhã. Precisando vencer esse jogo, hein? A gente vive essa expectativa, como que vai ser os 11 iniciais, o time titular aí do Moza para iniciar o jogo. Vai ser aquele time mais retraído, né? Mais cuidadoso, mais cauteloso, ou ele vem com 3 atacantes, achando ali um meia, que seja um meia atacante, aquele cara que se aproxima desses 3 atacantes e não mais um armador. Então, a gente vive essa expectativa. O torcedor quer ver o time jogar para frente, buscando essa vitória desde o início do jogo e com mais intensidade ofensiva. Vamos ver amanhã como vai ser a escalação desse Goiás, Miller.
1: 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Boa noite, Tida Pereira. Seja bem-vinda, seu destaque.
2: Boa noite, Miller, Richter, Zé do Norte, o Mafra, todos os ouvintes da Rádio Bandeirantes aqui pelo Apito Esportivo. Meu destaque foi o jogo do Goiatuba, né? Torcendo muito pro Goiatuba ontem, diante do São José. É, quem sabe a gente ainda vai ter um outro goiano, né? Além do Anápolis, que também tá na luta para permanecer na Série C. Quem sabe na quarta-feira teremos a confirmação do Goiatuba. Gostei. Estava até comentando antes da gente entrar aqui no ar com o Richard. Gostei de 2 jogadores lá, que para mim foi o destaque. Do São José, eu gostei do garoto Grafite e do Goiatuba, o garoto Vini. Vamos ficar de olho nesses 2 jogadores, que futuro pode ter 2 jogadores aí no futebol goiano, nos grandes clubes aqui.
1: Caberia algum time aqui goiano, Tida?
2: Eu gostei muito, Miller, do Grafite do São José. Eu estava até comentando com o Richard aqui que os times goianos às vezes não têm condições, né, de fazer contratações de jogadores caros, porque os salários muito altos. Quem sabe fazer uma parceria, estilo São José, eu acho que ele deve estar ouvindo aí, o Michel deve ter visto esse jogo do Goiatuba. Quem sabe é um garoto que o Goiás pode apostar. Como eu falei, o ano passado eu falei para o Nilton do Felipe Clemente, achava que ele poderia jogar no Goiás, e não deu outra. Amanhã pode estrear com a camisa do Verdão, né, Miller?
1: Isso. Deixa eu passar aqui também nos jogos da Copa do Brasil, Tida, e também o Richard. A Copa do Brasil, que está na sua fase aí de quartas de finais, né? Teve jogos aí, o Cruzeiro, o Clássico Mineiro, empatou com o Atlético Mineiro pelo placar de 1-0. Ontem o Palmeiras aí, né? 3-0 para cima do Santos, sem Neymar ontem, não tomou conhecimento do Santos, né? O Vasco venceu o Vitória pelo placar de 1-0. E neste momento, intervalo do primeiro tempo, Clássico, Grenal, Internacional e Grêmio vai empatando pelo placar de 0-0. Ô, Richard, placar aí do Palmeiras 3-0. 3-0 não representa o que foi o jogo. Parece que foi muito barato esse 3-0 pro Santos, né?
0: O Santos ainda saiu no lucro, sem ironia nenhuma. Porque a gente viu o jogo e viu a realidade, a disparidade que tem hoje entre o gigante Palmeiras e o Santos, que vive uma crise aí, rapaz, que não passa, o time não decola, o time não se entrosa, o time não engrena, e aí de forma até fácil talvez seja desrespeitoso para com o Santos, mas de forma natural o Palmeiras construiu esse placar, um jogo muito ofensivo, cara. Ele entrou com 4 atacantes, ele tira o zagueiro Barbosa, bota mais um atacante, fica ali com 2 meio-campistas que dão totais ali sincronia a esse time do Palmeiras, né? Marlon Freitas e o Andreas Pereira, jogadores que defendem como volantes e que atacam como meias, que armam todo esse time do Palmeiras. E aí fica difícil pro Santos. Agora tarefa quase impossível para o Santos tentar reverter esse placar. É o gigante Palmeiras, mais uma vez aí caminhando para mais uma final na sua história. Time que está na Copa do Brasil, está na Libertadores, está aí e disputando títulos fortes. E no brasileiro também.
1: Ô Tida Pereira, algum resultado para você surpreendente, né? Além desse Palmeiras, que para mim não foi surpresa o 3-0 contra o Santos, não, viu?
2: E eu tava assistindo o jogo, eu acho que, como você falou, o Santos deu sorte, porque a goleada poderia ser bem maior, porque o Palmeiras jogou muito solto, a gente sabe, né? O Palmeiras, grande time, além de estar jogando muito bem, também tá conseguindo vender muito bem, né? Acabou de vender um jogador por Manchester, e agora tá vendendo outro por o Inter de Miami também. Então, eu tava vendo ali, ele vai fazer quase 400 milhões só em venda de jogador. Além de ter um grande time, ainda sabe vender muito bem, né, Miller? Então, para mim, o Palmeiras, eu acho, como o Richard falou, para mim tem todas as chances de conquistar mais um título.
1: 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O Campeonato Brasileiro da Série B começa amanhã com o Goiás, né? O Richard, Goiás enfrentando a equipe do São Bernardo. Eu vou passar aqui pelas partidas aqui, mas a gente vai focar bastante sobre o Goiás, que é o primeiro goiano a entrar em campo amanhã pela Série B. Goiás recebe o São Bernardo no estádio Alípio Mira, na Serrinha, às 7:30 da noite. A sequência também tem o Náutico contra o Atlético. Aqui tem um jogo importante também para os clubes goianos, principalmente para o Vila e para o Atlético. Novo Horizontino Esporte também amanhã. No sábado, Botafogo e Cuiabá. Domingo, América Mineiro e Ponte Preta, o jogo do desesperado, para mim, os dois já rebaixados para a Série C. Domingo, 4 horas da tarde, tem um jogo também muito importante, Avaí Atlético. Domingo, CRB e também Criciúma. No domingo também tem um Vila Nova recebendo a equipe do Ceará. Na segunda-feira, encerrando aí o penúltima partida. Na segunda-feira tem Fortaleza e Operário. E na terça-feira, encerrando aí a rodada da Série B, Londrina e Juventude. A rodada que promete ser importante, né? Os três clubes, né, Richard?
0: Conforme as rodadas vão acontecendo, a responsabilidade, a obrigação de pontuar dos nossos três participantes aqui, ela vai crescendo. E crescendo, e a pressão também aumenta. Principalmente pelo lado do Goiás e do Atlético, porque a gente vê o Vila. Não que o Vila não tenha a responsabilidade de vencer seu adversário aqui jogando em casa, o Ceará. Mas o Vila, ele joga para três pontos, lutando por G2. Já Goiás e Atlético, Miller, jogam por três pontos para se aproximar do sexto colocado. Então aí está uma diferença muito grande. Por isso a responsabilidade e a obrigação, tanto de Goiás e de Atlético, para vencer nessa rodada, ela é muito grande e precisa vencer. Principalmente o Goiás jogando aqui em Goiânia diante do seu torcedor, Miller.
1: O time do Goiás que entra em campo com o São Bernardo amanhã precisa vencer, né? Porque o Goiás perdeu uma posição, nesse momento agora é o 11º colocado na Série B. Tem uma provável escalação aqui, Rich e Tito, eu vou trazer para vocês aqui, porque eu recebi uma mensagem agora há pouco. A gente se falou muito aí na escalação do Goiás hoje, durante todo o dia, né? Com dois atacantes ali, com o Clemente e também o Cadu. Mas a informação que eu tenho é que o Wellington Rato pode aparecer também no meio de campo aí do Goiás. Né? Esse aqui é só uma provável escalação do que eu recebi, né? Tem no gol Tadeu, Rodrigo Soares pela lateral direita, Luiz Felipe, Lucas Ribeiro na lateral esquerda, o Nicolas. No meio de campo vem Felipe Machado, Lourenço, Lucas Lima e o Wellington Rato. Na frente, Jean Carlos e Cadu. Essa pode ser uma provável escalação com o Clemente começando no banco de reservas. Mas eu acredito que essa escalação terá o Clemente no ataque, né? Mas eu recebi a informação que essa pode ser a provável escalação do Goiás, Tida.
2: É uma escalação que, assim, eu não gostei. Eu prefiro, mesmo que ele não esteja jogando bem, jogar... Acho que o Wellington Rato, fisicamente, a gente percebe que ele não está bem.
1: Não, eu tenho então, quase certeza, né, que o Wellington Rato e o Lucas Lima não vai começar o jogo, os dois jogando.
2: Os dois juntos, jogadores, né? De meio, assim, eu acho que é tipo como a gente fala no Vila, com o Marquinhos Gabriel e o... que era do Mirassol lá, não pode jogar junto, Eu acho que também o Lucas Lima e o...
0: O Galdino.
2: É o Galdino, né? Esqueci o nome dele, o Galdino. Eu sempre falei no jogo do Vila que o Galdino e o Marquinhos Gabriel jogam na mesma faixa do meu campo. Então, para mim, é difícil jogar os dois juntos. Às vezes, esse último jogo deu certo, o Vila estava jogando fora. Mas aqui no campo do Vila, eu acho meio difícil esses dois jogar. E eu falo a mesma coisa também do Wellington Rato e do Lucas Lima. São dois jogadores de meio, mas muito lento, não marca ninguém. E às vezes o Goiás está pensando, ah, tipo, jogar com o São Bernardo. Eu acho que se o Moser for fazer essa escalação, eu não concordo. Eu acho que ou o Lucas Lima ou o Wellington Rato.
1: E para você, quem deve jogar dos dois?
2: Na minha opinião, nenhum dos dois está jogando bem, mas menos que eu acho que está fisicamente melhor, o Lucas Lima. Eu acho que alguém tem que falar para ele, quando ele pegar na bola, que ele tem que chutar para gol. Ele tem muita chance, a gente vê. Ele pega a bola no meio campo e ele vai de brando, ele tem a oportunidade de chutar, ele não chuta, fica segurando muita bola. Então alguém tem que falar pro Lucas Lima que ele pode chutar no gol, quem sabe ele faz um gol. Então para mim é o Lucas Lima, apesar dele não estar jogando um bom futebol.
1: Ô Richard, para mim o Goiás teria que entrar com o Wellington Rato no lugar do Lucas Lima, e o ataque teria que vir com três atacantes: Clemente, Jean Carlos e o Cadu. Pra mim, esse seria o time ideal pro Moza amanhã contra o São Bernardo.
2: Eu só não sou a favor do Wellington Rato, porque eu acho que fisicamente o Wellington Rato não está em condições de começar. Mas se os dois estivessem na mesma condição, o Wellington Rato e o Lucas Lima, eu colocaria o Wellington Rato. Mas nesse momento, devido. O estado físico do Wellington Rato é que eu permaneço com o Lucas Lima.
1: Mas o físico também do Lucas Lima também vem se decepcionando bastante, né?
0: Essa escalação que você trouxe, essa primeira, com quatro homens no meio, Jean Carlos e o Cadu Souza, né?
1: Eu acredito nessa escalação.
0: Cadu Souza, esse Cadu aí é o Cadu Souza, o artilheiro.
1: Isso.
0: Pois é, aí você já perde a referência lá no ataque, o camisa 9. O jogador de área, e com quatro homens no meio, que desses quatro, como a Tida falou, dois jogadores muito, principalmente o Wellington Rato, que vem readquirindo sua forma física aos poucos, não seria o caso dele entrar jogando. E o Lucas Lima, a gente sabe que ele tem muita dificuldade em estar ali participando, sendo o meia mais ofensivo. Ele vem muito nas linhas dos volantes para ser mais o meia armador. Não vejo essa escalação como provável. Agora, se tratando de Moza, né, Tida, a gente
2: do
0: não
2: último
0: sabe.
2: Jogo,
0: pra
2: né?
0: quem escalou o Luizão de lateral direito, como ninguém nunca esperava, de repente ele apresenta esse quarteto no meio, que eu acho muito, mas muito errado. Agora, a gente não pode estar opinando sobre isso, é somente amanhã, uma hora antes do jogo. Agora, na minha opinião, tem que jogar com três atacantes, principalmente dentro, aqui na Serrinha: Jean Carlos, Felipe Clemente e o Cadu Souza. Jogadores leves, jogadores de boa mobilidade, jogadores do meio para frente, vai dar muita qualidade ao ataque do Goiás. E esse meio ofensivo que o Goiás não tem há muitos anos, cara, se ele opta pelo Lucas Lima, que ele, treinador, dê uma função mais ofensiva e cobre do Lucas Lima uma participação mais ofensiva, que não venha armar esse jogo aqui atrás, porque esse trabalho de armação já tem Lourenço e já tem Felipe Machado. O Goiás não precisa dele voltar a vir aqui no meio campo, precisa sim daquele cara, aquele meio ofensivo que pelo corredor central se aproxima muito do centroavante, que tomara que seja o Felipe Clemente, viu, o Biller.
1: 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O Tida, o Mozers, ele precisa muito, além de vencer, também mostrar também um desempenho com a equipe amanhã contra o São Bernardo, porque em casa, diante da sua torcida, precisando vencer, né? Porque se fala muito em acesso. Se o Moser amanhã inventar na escalação, acredito que não vá, e ter um resultado negativo, acredito que ele balança muito no cargo dele.
2: Com certeza. A gente viu, muita gente fala, mas ele fez uma boa escalação. Eu acho que nem ele imaginava que ia fazer aquela escalação, porque confundiu a cabeça de todo mundo. Mas deu certo o primeiro tempo. No segundo tempo, as mexidas dele foi assim, péssima. Ele foi tirando um atacante atrás do outro, até que chegou um tanto do jogo. O Goiás não tinha um atacante e o Cuiabá acabou empatando. Aí ele teve que colocar o Wellington Rato e a gente viu o que aconteceu. Por pouco, o Goiás poderia ter perdido aquele jogo contra o Cuiabá, e eu acho que a responsabilidade seria totalmente do Moser. Ele precisa primeiro definir o que ele quer. A gente que vai analisando a escalação dele, a gente nunca sabe o que ele quer, a maneira que ele quer jogar. Ele é um técnico que eu acho muito defensivo. E amanhã, Miller, o Goiás precisa, como o Richard falou, o Goiás amanhã precisa fazer gol. Então, ele tem que definir um esquema tático que até agora, desses jogos todos que ele teve no Goiás, a gente não sabe. Cada dia, cada partida que ele coloca, você pensa que vai ser de um jeito e ele surpreende. Por isso que, igual o Richard falou, é até difícil a gente fazer uma projeção da escalação dele, porque a gente nunca sabe a maneira que ele vai entrar. E sempre ele entra defensivamente. Vamos esperar que amanhã, como o Richard falou, ele entre com 3 atacantes, porque o Goiás precisa muito dessa vitória.
1: 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Richard, Moser está balançado no carro, caso não tenha um resultado positivo contra o São Bernardo amanhã em casa?
0: No caso de um empate ou derrota, com toda certeza as críticas virão. E com as críticas vem também a pressão, né? E aí a tendência é que o cargo dele fica ameaçado sem dúvida nenhuma, até porque o Goiás não vem jogando aquele futebol que todos esperam, que o torcedor do Goiás espera. E numa Série B, isso que é o impressionante. Nós estamos numa Série B com equipes que se equivalem tecnicamente e taticamente também. A gente vê essa classificação, Miller, todo mundo embolado, cara. E quando você enfrenta times do seu nível, cara, você tem que ser mais corajoso, você tem que fazer algo diferente. Mas algo diferente, Tida, Miller, algo diferente que leva você a se aproximar de uma possível vitória. Não fique retraído, não recatado, com timidez. Não, vai pra cima, tenta algo diferente, até pra surpreender seu adversário. E a gente não tem visto essas atitudes por parte do Moza. Se ele não tiver os 3 pontos amanhã e uma boa apresentação, pode, não digo cair, não tô falando que ele vai ser demitido, mas a pressão, ela tende a aumentar bastante, rodada a rodada, desde que o Goiás não pontue e não chegue próximo do sexto colocado, com toda certeza, viu, Miller?
1: 9:22, estamos aqui no ar com o apito esportivo pela Bandeirantes FM. 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A gente vai para o primeiro intervalo, já a gente volta com muito mais aqui pelo Bandeirantes FM.
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2: De volta aqui pelo Bandeirantes 99,7 FM com a Apito Esportivo, 9:30. A gente tava aqui no off aqui, rapaz, mas ninguém tá acreditando na escalação que eu coloquei aqui, não. O Rich aqui tá brabo. Se o Moza colocar a escalação aí, o Rich vai sair daqui e vai lá na Serrinha amanhã. Vai, sei não, viu, Moza? Coloca a escalação aí diferente. Escala lá o Lucas Lima, três atacantes, né, Rich? Que é complicado, né?
3: Um quarteto desse, cara, com o Felipe Machado e o Lourenço, tudo bem, que além de ser volantes, são meias armadores quando o Goiás está com a bola, né? Tá em situação ofensiva, tá dominando o adversário. Eles fazem, eles têm essa capacidade. Mas aí, se tratando de Wellington Rato, hoje, nesse momento, não estou dizendo que o Wellington Rato não tenha qualidades para daqui a pouco ser titular do Goiás. Tem sim. Agora precisa melhorar gradativamente. Ficou um tempo muito longo parado devido à lesão. E o Lucas Lima, ali, aquele fica armando ali nas zonas de volante, pouca produtividade ofensiva, e aí ficaria ali um quarteto, cara, muito quadrado, muito lento e muito previsível. Por isso, me espantei com essa escalação. Eu não acho que vai ser esse time inicial, não. Tenho quase certeza. Não é possível que o Moza entraria com esse quarteto.
2: Eu acredito na escalação amanhã do meio pra frente. Vai ser o Lucas Lima, infelizmente. Eu não concordo com a escalação, a titularidade do Lucas Lima. Ele deve colocar o Clemente pra estrear amanhã, porque chegou, tá bem, tava disputando a Série D. O Jean Carlos e também o Cadu. Essa é a equipe ideal amanhã pra tentar a vitória aí contra o São Bernardo.
4: Isso é o que a gente imagina, né? Mas assim, pensando o que o Moser pode fazer...
2: Você acha, Tida?
4: É, porque aquela escalação, eu tô com... Depois que você falou isso, eu tô com a escalação do Cuiabá. Quem imaginava que o Moser ia entrar com aquela escalação? Nós não. Agora eu vou te falar uma verdade. O Richard falou, se ele entrar com esse time aí que você falou, aí podemos parar. Porque eu acho que nem nós, que não é, assim, um expert de futebol, não colocaria um time dele. Porque, olha, o Wellington Rato não é nem só fisicamente, ele ainda não tem confiança. É um jogador que ficou um ano parado, cara. Não tem como a gente sabe que ele é um bom jogador, sabe que ele tem toda a condição de ser titular, mas a gente tem que também ver o ser humano. O Wellington Rato, a gente percebe nos momentos que ele entrou nesses últimos jogos, que ele ainda não tem confiança. Ele está com o Tadeu. O Tadeu a gente não vê muito, porque o Tadeu está no gol, mas o Wellington Rato, ele vai ser o cara que vai colocar os atacantes. Ele ainda não tem essa condição. Tem que dar mais tempo ao tempo pro Rato. Agora, tirar o Lucas Lima também. É uma confusão, porque o Goiás não tem, assim, uns jogadores pra gente falar que substitui o Rato e o Lucas Lima. É muito desanimador a gente ver um cara como o Lucas Lima, que já jogou no Santos, no Sport.
2: Seleção brasileira,
4: tá jogando o que ele tá jogando, a lentidão. Um cara, assim, que a gente vê que tem mais futebol. Parece que, igual você falou aí, ele tá emburrado, não tem cabimento ele jogar só o que ele tá jogando nesse momento.
3: E outra coisa, Tito, com relação ao Wellington Rato, imaginar onde o Moza pretende usá-lo, né? Porque se é na direita, onde ele se projetou pro futebol no Atlético e depois foi vendido ao São Paulo, onde ele rendia como um ponta direita, caindo por dentro e podendo finalizar com a perna esquerda, onde ele foi muito bem. Ou se ele tem essa intensidade hoje, velocidade, penso que não. Então teria que ser pelo corredor central, como meia, que é uma função que ele é mais exigido ainda, que vai ser mais forçado, além de marcar os volantes do São Bernard, a também na organização ofensiva ter que criar situações de gol, armar o jogo e tá lá pisando na área, finalizando.

0: Quer dizer, vai sobrecarregar mais fisicamente esse atleta que não se encontra em perfeito ritmo de jogo e também fisicamente.
1: Outra coisa, ele vai mexer num setor do campo onde, por exemplo, ele vai sobrecarregar o Lourenço e o Felipe Machado. Então, que é o meio de campo, a gente vê e fala no futebol aí, que o time, para ter uma chance de ganhar, ele precisa, primeira coisa, ganhar o meio de campo. E essa escalação aí, a gente vê que o Goiás vai perder o meio de campo, São Bernardo.
2: Aproveitando aqui, mandando um grande abraço pro meu grande amigo Johnny, lá do Jardim Alto Paraíso, né? Ele que jogou um futebolzinho conosco ontem, lá no Buriti Sereno. Né, grande abraço aí pra toda a galera do futebol de quarta-feira, que a gente brinca futebol assim, a galera. Se o Moza quiser um meia de qualidade, ele pode ir lá na quarta-feira, no futebol, 8 horas da manhã, Buriti Sereno. Tem uns jogadores de qualidade lá na Varza, lá, viu, Rich? Lá tem uns caras lá que, pelo menos, correr mais que o Lucas Lima, eu tenho certeza que vai.
0: Achei que o Mille ia fazer igual o Nilton. O Nilton tem 1.375 gols.
2: Não, mas eu achei
1: três ontem.
0: O Mille ia dar uma forçada agora, dizendo que é o meia que ele tá, que o Moza tá precisando. Já no baixo o Nilton, você é o Miller também agora,
2: não,
0: né?
2: O Nilton, ninguém consegue alcançar o Nilton na
1: mas, gente, se a gente for analisar o que o Goiás está precisando, é sim, esses jogadores que estão jogando titular, eu tô chegando à conclusão que o Joãozão tá falando aqui na rádio. Eu acho que o grande reforço do Goiás vai ser, até pro Lucas Lima, vai ser o financeiro mesmo, porque... com esses jogadores que o Goiás tem, sem dinheiro, eu acho meio difícil o Goiás ainda classificar entre os seis.
0: O Goiás, Miller, o Goiás precisa hoje, agora, amanhã, diante do São Bernardo, jogadores saudáveis, jogadores de intensidade, para imprimir ritmo forte desde o início do jogo. Que não tenha toda essa qualidade técnica que tem o Lucas Lima. Que o Lucas Lima tem um passe refinado, um cara que tecnicamente entrega uma boa qualidade de jogo, mas em termos de intensidade ele tá muito aquém disso aí, principalmente na fase defensiva, quando ele tem que ajudar os dois volantes ali, Lourenço e Felipe Machado. Cara, eu entraria com um time mais leve, um time de muita intensidade, para tentar já vencer o primeiro tempo, e aí sim, no intervalo, ele poder gerenciar, ele poder reorganizar e ver o que ele precisa pro segundo tempo. Então eu mexeria, eu tirava mesmo o Lucas Lima, sem dúvida nenhuma, e colocaria, sabe quem? Vocês vão achar até estranho aqui, mas fiquei pensando muito, mas muito durante o dia. Botava na frente o Cadu Mineiro e o Felipe Clemente. Jogaria com dois centroavantes. E o Cadu, já prestei atenção nesse Cadu Mineiro, porque muita gente
2: critica muito, critico, né, Richard?
0: Cara. Mas ele tem um pouquinho também de um meio ofensivo, cara. Ele sabe sair da área, ele protege bola, ele sabe fazer tabelas. Esse cara viria como meio ofensivo, porque aí o treinador, ele tem capacidade física e responsabilidade de marcação para pegar ali os volantes do São Bernardo tranquilamente. Mas eu sei que isso aqui é utópico. Jamais o Moser faria uma coisa dessa, entrar tão ofensivo assim. Seria com um quarteto ofensivo: Jean Carlos, Cadu Mineiro, Felipe Clemente e o Cadu Souza. Com dois volantes, que esses volantes, que é Lourenço e Felipe Machado, na organização ofensiva, eles sabem articular muito bem, se transformam em meia armadores. Para mim seria esse time do meio para frente do Goiás para entrar jogando.
1: E eu concordo plenamente. Eu já vi os jogos do Cadu Mineiro, como o Richard falou, ele como meia, no lugar do Lucas Lima, ele ia dar outra movimentação ao meio campo. E ele, como ele falou, ele poderia armar as jogadas pro Clemente e pro Cadu Souza e o Jean Carlos lá pela ponta.
0: Mas isso aí seria já um pensamento bem antes por parte do treinador, que teria que preparar esse jogador para essa função. Quem sabe ele não pode estar preparando. Eu não sei, ninguém tem essas informações, ninguém vê treino, a gente, né? Fica só supondo, mas eu acho, Miller, que ele se enquadraria nesse perfil, cara. Pelo jeito, eu já percebi esse jogador, ele não é aquele centroavante ali, trombador, fixo. Ele é o cara que roda e tem capacidade física e boa técnica também para ser o 10, o meio ofensivo que o Goiás não tem há muitos e muitos anos.
2: 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Trazendo as participações da galera aqui, o Júlio César colocou que amanhã vai ser 5 na defesa, 4 no meio e 1 atacante. Lucas Marques colocou, minha amiga Tida, sempre arrasa nos seus comentários. A Juliana Vieira também colocou, boa noite Tida Pereira, um grande abraço para você. Esta equipe maravilhosa, adoro ouvir vocês do Apito Esportivo. Obrigada Juliana pela audiência, né? Pela estar conosco sempre aí nas audiências. Tida Pereira, mandando um abraço para você, Tida. O Lucas Marques e também a Juliana Vieira.
1: É, um abraço pro Lucas, pra Juliana, galera que sempre tá prestigiando as nossas lives no Apito Esportivo, né? Então, é um prazer hoje eu estar aqui participando na Rádio Bandeirante, a rádio que eu ouço todos os dias. Então, um abraço a todos vocês e vou lá fazer a mesma coisa que eu faço lá no Apito Esportivo. Dá o like aí, galera, ajuda a gente aí hoje aqui na Rádio Bandeirantes.
2: 9:40, a gente vai ali e volta rapidinho, já tem mais Apito Esportivo aqui pelo 98,7 Bandeirantes FM.
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3: De volta aqui com o Apito Esportivo, 9 horas 51 minutos aqui na Bandeirantes FM 98,7. Sempre com muita informação para você. Nos comentários sempre coerentes da Tida Pereira, do Richard Oliveira e também ali na mesa de áudio, o Zé do Norte, juntamente com o nosso mestre ali, o Mafra, trazendo aqui as participações para você. O Califas, fazer o quê? Parabéns para toda a equipe Bandeirantes de Esportes, em especial para o Nilton, mão na mesa, e para o Periquito Prisado. Vocês são engraçados demais, o dia e a noite ficam muito melhor, a nossa noite fica melhor com a sua audiência, viu, Cleve? Muito obrigado por participar conosco, tá na audiência aqui, tá bom? Grande abraço pra você. Quero também deixar aqui também um grande abraço aqui também pro Joilson, né? Ele que é instrutor lá da Guanabara, tem uma grande novidade, viu? Vocês que são motoristas profissionais da categoria D, tem um sonho de se tornar motorista rodoviário, o Grupo Guanabara abriu agora uma escolinha para vocês que tem aí o sonho de se tornar profissionais, né? Vai se abrir essa escolinha para formar grandes profissionais, né? Você vai ser contratado e vai fazer esse curso teórico e prático dentro do Grupo Guanabara para motorista profissional. É só você procurar uma das garagens da Guanabara aqui em Goiânia, procurar lá o Joilson, alguém responsável, e se candidatar para a vaga lá para motorista profissional da escolinha lá, o pessoal dando oportunidade para os novos profissionais, né? Você que tem pouca experiência e tem esse sonho, a Guanabara abriu as portas para fazer esse grande sonho se tornar realidade. Só procurar o grande Joilson lá na Guanabara e vai te dar mais informações. Richard Oliveira, domingo tem um Vila Nova contra o Ceará. Jogo difícil. Guto Ferreira disse que jogar contra clubes que estão disputando a parte de baixo é muito mais difícil do que enfrentar quem está buscando o acesso. Você também tem esse mesmo pensamento? O jogo contra o Ceará será difícil, Richard?
4: Não, eu não concordo com o Guto que é mais difícil, não. Eu acho que são todos jogos difíceis. Você tira aí Ponte Preta e América, cara, que infelizmente essas duas equipes vivem momentos muito difíceis na sua história, com um elenco muito, tecnicamente muito limitado. Você tira esses dois times aí, o restante são jogos parelhos, cara. Série B, você pega o 18º, que não seja, evidentemente, esses dois times que eu falei, o 18º pra cima aí, qualquer adversário é jogo difícil, você tem que se dedicar muito, nível de concentração lá em cima, então você pode ter certeza. Hoje o Ceará abre a zona de rebaixamento, está em 17º. Um time, Tida, que tem o segundo maior orçamento dessa Série B, por incrível que pareça. Mas como você descarta o Ceará com a camisa forte, né, com o elenco qualificado, não está passando por um momento bom, mas a diferença desse momento do Ceará, que você pode falar, não, o Vila vai atropelar, não vai, cara, vai ser jogo difícil. Se o Vila não se aplicar como tem se aplicado nos últimos jogos, não vence o Ceará dentro do Anésio Brasileiro Alvarenga, com toda certeza. Eu tenho certeza no que eu tô falando. Então, é aplicação tática defensiva, e quando tiver a bola, aí sim, jogar de forma muito forte, intensidade ofensiva e marcar alto, marcar pressão lá em cima, porque aqui dentro de Goiânia, o Vila faz isso com muita maestria.
3: Você sabe quem que é o técnico lá, Richard?
4: É o Daniel Paulista.
3: Você sabe quem que é que o técnico, o Vila ainda não venceu esse ano? Daniel Paulista. É um tabu, né?
4: É um tabu.
3: O Vila vai precisar vencer o Daniel Paulista,
4: e
3: né?
4: E já criou essa certa rivalidade, que até pouco tempo ele estava aqui dirigindo o Goiás. Você
3: não
4: pode ter certeza
3: clássico.
4: Que os treinamentos lá, essa semana, tem sido com muita mais intensidade por parte do treinador. Ele vem aqui para não perder pro Vila. Você pode ter certeza, e de repente, até querendo algo mais que um simples empate.
3: 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Tida, Vila Nova entra em campo domingo contra o Ceará. É um jogo onde o Vila vai ter que mostrar novamente porque está entre os três primeiros para buscar o acesso, mesmo jogando diante de um clube que está lá embaixo. O Guto falou que vai ser um dos jogos mais difíceis do Vila nessa Série B.
5: Ele tem razão. O Vila, a gente tem visto, a gente tem até participado, Mila, trabalhado alguns jogos do Vila, e aqui em Goiânia, o que tem feito a diferença foi a vontade que o Vila tem entrado no Oba. Então, essa vontade diante do seu torcedor, porque sabe que o torcedor do Vila tem comparecido aos jogos, então os jogadores estão colocando o coração na ponta da chuteira. E domingo, sem dúvida nenhuma, não é porque o Ceará é o primeiro na zona do rebaixamento que vai ser fácil, não. Vai ser um jogo muito difícil, como você falou. Daniel Paulista quer mostrar que ele não perdeu, mesmo quando ele estava aqui no Goiás, ele não perdeu pro Vila. Então, o Guto também sabe que o Vila está numa posição onde o Vila, dentro de casa, ele tem que fazer o resultado. E a gente tem visto, nesses jogos do Vila, jogando muito bem dentro de casa. Mas vai ser um jogo de muita raça, como o Richard falou. Meio campo do Vila vai ter que trabalhar demais. Marquinhos Gabriel vai ter que estar numa tarde iluminada para que o Vila consiga essa vitória diante do Ceará, ô Miller.
3: 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Richard, saiu essa semana sentida.
5: Antes de você passar pro Richard, claro, eu queria deixar aqui um abraço para minha filhada, a Cecília.
3: Opa!
5: Ela hoje está colocando aquela malha, ela estuda no Colégio Militar. Era até para mim estar lá e eu não pude estar. Mas de coração, aqui mesmo de longe, desejar a ela, que é uma garota muito inteligente, a Cecília Marques, que hoje está ganhando aí o novo AMAR, que eles falam, né? Aquele do Colégio Militar, por ela estar no Colégio Militar. Então, quero deixar um grande beijo e torço muito para que ela seja uma garotinha de bastante futuro.
3: Qual é o nome dela? Cecília?
5: Cecília Marques.
3: Cecília Marques, grande abraço aí, parabéns para essa nova fase, né, do Colégio Militar.
0: Um beijo pra você!
3: Grande beijo para você, Cecília. Ô, Richard, saiu também durante o dia, ontem para hoje, também sobre renovações de contrato. Dudu já havia sido tido comprado, né, os direitos já de direito de compra do Vila Nova, vai ficar até 2028. E agora saiu também a informação da renovação do Guto Ferreira já para o ano que vem. Você não acha precipitado nessa altura do campeonato se falar em renovação, principalmente do comandante aí do Vila Nova, o Guto?
4: Ele vive um grande momento comandando o Vila. Ele assume o Vila, tem uma reação muito boa nesse campeonato, vem ali se mantendo entre os primeiros. O movimento hoje pró-Vila por parte de dirigentes, de torcida, o próprio elenco e a própria comissão técnica é muito grande. Então, estão esperando muito do Guto, estão esperando muito desse time do Vila. Agora, dizer se é precipitado ou não, eu não sei, que a gente não tem informação sobre como que foi o lado financeiro dessa transação, mas, cara, é um grande nome, Miriam. Não resta dúvida que sabe trabalhar. A gente só espera que esse ano seja coroado com possível acesso do Vila Nova. Se não for, e aí a gente vai ver, porque até porque, Billy, daqui a pouco, se acontecer uma tragédia do Vila, infelizmente, ficar fora de um acesso, eles chegam a um acordo, isso aí, se for o caso, o próprio treinador, se não quiser ficar, se entende ali, vai embora, não tem problema nenhum. Eu acho que o Vila tá aí vendo que o profissional do dia a dia, que é um baita de um treinador, já renova e conta com esse profissional pro ano que vem, achando e pensando de forma positiva sobre o acesso do Vila. Seria coroar um trabalho já pensando no ano que vem. Tudo, a gente torce para que tudo saia perfeitamente, né? Saia perfeito. Que o Guto consiga levar o Vila Nova ao acesso à tão sonhada primeira divisão. E aí já com o contrato renovado. Acho que foi uma atitude legal por parte da direção do Vila.
3: Nivaldo Gomes tá falando aqui, ó. Boa noite, Deus abençoe vocês, meus amigos do futebol. Estou em Caturaí na audiência. Grande abraço, Nivaldo, para você e para toda a galera aí de Caturaí que nos dá essa grande audiência aqui no Apito Esportivo pela Bandeirantes. colocou que Bruno Chave ainda vai jogar no Vila Nova. O José Pinheiro colocou: vocês são os melhores, manda um abraço para a cidade de Goiás Velho. Vila, manda um abraço aí, Tira, pessoal de Goiás Velho. O pessoal gosta de você também lá, né, Tira?
5: É, Goiás Velho é uma cidade assim, né, turística, né? É muito bom, eu fico muito feliz do interior estar participando. Em relação ao Guto, eu já sou contra. O ano passado a gente teve uma experiência muito ruim no Goiás. Esse negócio de ficar anunciando que já vai renovar. Jogador de futebol, onde é até um, a gente vai falar uma espécie, é um trem melindroso. Às vezes você fala que vai renovar com o técnico, o jogador acha que ele já não tem muito valor, principalmente onde tem muito boleiro. Eu sou contra falar de renovação nesse momento, porque a torcida do Vila, o torcedor é muito passional, Mili. Hoje, eles amam. Aqueles quatro jogos que o Vila perdeu, a gente estava já lá no Oba, a gente viu que o torcedor já começou a ficar chateado daquele jogo. Então, às vezes, hoje está tudo mil maravilhas, mas amanhã a gente não sabe como é o torcedor. Então, eu acho que tem que esperar. Não tem nada ganho. O Vila está no caminho certo. Nunca teve uma diretoria onde está cumprindo tudo que os jogadores querem. Os torcedores estão acreditando. A gente vê essa divulgação aí que os torcedores estão ajudando com essa vaquinha, porque está acreditando. Mas a gente tem que esperar, tem que ter calma. Até agora, não tem nada ganho. E o futebol brasileiro, como o Richard falou, as equipes estão todas niveladas. Sem ser essas duas que ele falou, o América e a Ponte, todo mundo pode chegar. Hoje, dos três aqui do futebol goiano, que tem menos chance é o Goiás. Mas amanhã pode ter uma vitória e começar tudo de novo. Então, a gente tem que ter calma. O torcedor do Vila tem que continuar acreditando. Tá no caminho certo. Tá tudo encaminhado, mas até agora não ganhou nada. Então, vamos com calma, que desse jeito o Vila pode chegar. Se a gente começar a adiantar as coisas, já pensar no ano que vem, se o Vila nunca subiu para a primeira divisão, então a gente nem sabe como é que vai ser. Então, vamos com calma, torcedor com calma, técnico com calma, jogador com calma. Que com calma o Vila pode chegar ao objetivo tão grande que é a terra prometida.
3: Muito interessante também que o Joãozão hoje também aqui trouxe no boleragem aqui uma situação no Goiás que aconteceu na época que o Lucas Andrino era o diretor de futebol no Goiás. Você lembra que o Lucas Andrino disse que numa entrevista pro emissor, ele disse que, e quem disse que esse time vai ser o time que vai estar na Série A?
5: Já tava arrumando jogador pro outro ano,
3: depois,
5: né?
3: Depois o Goiás não ganhou mais nenhum jogo. Então, assim, mas o técnico do Vila Nova, ele é um cara, o Guto, ele é um cara que ele consegue bastante filtrar essas coisas dentro do elenco, independente de qualquer coisa. Eu vejo que o Guto hoje, ele tem totalmente o grupo nas suas mãos. Esse tipo de vaidade, dependente de renovação ou não, eu acho que não vai influenciar em nada na sequência do Vila, né, Richard?
4: Nessa ocasião do Goiás, o diretor foi muito mal, cara. Já projetando o Goiás como um...
5: Na primeira divisão,
4: falando que ia reformular o elenco todinho para a primeira divisão. Como é que você fala isso diante da imprensa? Você chega no jogador com 5 minutos depois de uma declaração dessa, fica todo mundo sabendo. Então ele
5: aí
4: foi
5: o
4: mal
5: cara
4: demais.
5: Tá jogando,
4: agora,
5: fala assim, né?
4: O Guto renovou já o contrato, é isso?
3: Não,
4: é sondagem.
3: É só uma a diretoria do Vila Nova tá tentando já ver essa possibilidade de renovação.
4: Eu não,
3: né,
4: vejo problema nenhum, cara. Além de ser um bom treinador, ele é um baita de um gestor de grupo. Hoje, você vê o grupo do Vila, você não vê nenhum tipo de mal-entendido, nenhum tipo de racha entre grupo, nenhum tipo de ciúme, de orgulho, de ego por parte de jogadores. Pelo contrário, um grupo que você faz a leitura, um grupo unido, remando na mesma direção, com uma diretoria profissional, a diretoria que respalda o trabalho da comissão de jogadores e uma torcida que está comprando também a ideia do projeto. Então eu vejo um momento hoje bom. Se vai ser sucesso, como a Tida falou, se vai ter sucesso para que chegue ao acesso, a gente não sabe, é prematuro falar, mas tudo indica que o Vila vai lutar sim pelo acesso. Então o Guto, pelo trabalho que ele vem fazendo, não vejo problema nenhum em começar a negociar para que ele permaneça para o ano que vem. Não vejo nenhum empecilho sobre isso, não.
3: A gente vai para o intervalo, mas eu vou deixar uma pergunta já depois do intervalo, você vai responder para mim, você e a Tita. Se o Vila conseguiu acesso, Guto Ferreira seria uma boa opção para a Série A do Vila Nova? A gente volta aqui no Apito Esportivo pelo Bandeirantes FM, já já a gente está de volta.

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1: São 10:16, estamos de volta aqui pelo Apito Esportivo no Bandeirantes FM, trazendo mais participações aqui. O Nivaldo colocou aqui, os jogadores do Anápolis, Matheus, Lagoa e Juninho, o Vila Nova poderia contratar bons jogadores. Esse Juninho, pra mim, caberia em qualquer time aqui do estado, viu? Qualquer time da capital, viu, Rio? Não sei se você viu o jogo do Anápolis, mas são jogadores que têm qualidade.
2: Cara, essa terceira divisão, quarta divisão, tem jogadores interessantes, rapaz. É rodar, é ver, verificar, fazer a leitura, ver o que, taticamente, como que se comporta na fase ofensiva, na defensiva, nas transições, características de passe. Tudo isso é observado do jogador. E não é pelo fato de estar numa série D ou C que você pode, assim, descartar um jogador. Tá aí o Cadu Souza, hoje é o principal atacante do Goiás. Veio aí de uma divisão de acesso, depois foi pro Anápolis, na divisão de acesso também, e hoje tá aí jogando. Vem agora o Felipe Clemente jogando no Gama. Tudo indica que vai ser um bom reforço pro Goiás, porque atravessa uma boa temporada. Então, tudo é observação. Serve pro Goiás, serve pro Atlético, serve pro Vila, principalmente pro Goiás, né, Tida? Que passa por esse momento financeiro, assim, traumático, né? O Vila já contratou um pacote de reforço, o Atlético trouxe 10, ficaram 9, que o Terans foi embora. Mas o Goiás, nesse atual estágio financeiro que ele se encontra, seria interessante estar observando esses jogadores tanto da Série D como da Série C.
1: Parece que esse ano o bom e barato tem resolvido para muitos clubes, né?
3: A gente mesmo comentou aí, a gente fez jogos, a gente falou do Dudu.
2: Os jogadores
3: passado
2: que você viu ontem jogando ontem, São José, o atacante
3: então,
2: de São José.
3: Então, eu até comentei com o Richard, porque o Goiás está nessa dificuldade financeira. O Vila está sendo ajudado porque está nesse momento bom, o Atlético também não. Mas os dirigentes do Goiás reclamam que não tem condição. A gente sabe também, nem vai querer exigir que façam contratações pela crise financeira que está vivendo. Mas é como eu falei para o Richard, esse grafite mesmo. Ele pode não ser um atacante famoso, mas pegar um bom técnico que ensina algumas coisas. É claro que um jogador vem, mas eu acho que ele jogaria aqui em qualquer um desses três times goianos. Porque eu não conheço, assim, não vi ainda, sem ser o Vila, que está melhor, nenhum time que tenha. Ele é um ponta, que eu estava até comentando com o Richard, eu lembrei muito do Wellington Matheus. O Wellington Matheus era um ponta muito bom, só que ele dribrava para trás. Esse não, ele coloca a bola para frente, tenta o drible e coloca, e é daqueles que cruza. Quem sabe um jogador desse...
2: Atacante mais vertical, né, Tida?
3: Um atacante desse não serviria pro Goiás. Quem imaginaria que o Dudu hoje seria o que ele é no Vila? O ano passado, quando o Richard viu o primeiro jogo dele lá no Vila, a gente não imaginava que hoje ele seria. Já foi até contratado. O Vila já renovou o contrato com ele. Então, já que não tem condição financeira, esse jogador de Série D, Série C, joga bem aqui nesses times da capitais, ô Miller.
1: 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Trazendo aqui a participação também do Joilson Vasconcelos, a gente acabou de falar nele aqui. Bom dia, né? Bom dia, boa noite. Ele fala sempre assim, ó, bom dia, boa tarde, boa noite, né? A todos os guerreiros ouvintes, a todos os comentaristas deste programa Apito Esportivo, e principalmente o nosso grande guerreiro Miller, o cara é bom na locução. Rapaz, obrigado, Joilson, obrigado pela audiência. Joilson é um cara que sempre quando ele tá conversando é muito bom ficar perto dele, que traz uma paz, uma serenidade, sabe? Muito bom, uma amizade, uma
2: cara
1: pessoa
2: positivo.
1: Muito, sempre, cara. É um cara que tem meu respeito e minha admiração como pessoa e também como profissional. Joilson, obrigado pela audiência, um grande abraço para você e Deus te abençoe sempre muito. Quero trazer aqui para vocês a resposta, né? Eu fiz a pergunta antes, né? Do intervalo. Se o Vila Nova conseguiu o acesso, Richard e Tida, para a Série A, Guto seria uma boa opção?
2: Claro que sim. Se tem um grande responsável, se isso acontecer, e um dos principais responsáveis é o Guto Ferreira. Então, nada mais justo que renovar um contrato de se por acaso ele encontrar esse sucesso, né, Tida? Levar o Vila a Série A. Então, seria assim um perfeito. Casaria perfeitamente como treinador do Vila na Série A, viu, William?
3: Eu também concordo. Aí sim, se ele. Não é que se ele não conseguir, eu acho que ele encaixou com o esquema do Vila. O Hugo gosta muito dele, a diretoria toda do Vila Nova gosta muito do Guto. O Guto, eu acho que ele não deu certo tanto no Goiás, porque lá o povo é meio nariz empinado, e no Vila não. O Vila é mais um time assim, time do povo, aonde o Guto se deu bem. E os jogadores do Vila gosta do estilo. Ele coloca sempre, a gente vê nas entrevistas do Guto, ele sempre coloca o jogador do Vila lá em cima. Ele dá ênfase, ele fala das pessoas que trabalham no clube, fora o jogador. Então ele coloca todo mundo muito importante. E quando você trabalha com uma pessoa aonde ela tem a consideração do roupeiro ao presidente, todo mundo gosta. Então eu acho que mais que justo você levar o Vila a uma primeira divisão. Quantos anos, né? Que o povo fala que é 40 anos da Terra Prometida. O Vila vem lutando para chegar a essa primeira divisão. E outra coisa, para mim, se o Vila for para a primeira divisão, vai ser muito bom pro futebol goiano. Porque vai que Atlético e Goiás não chegam lá e o Vila chega, ele vai fazer com que o Goiás e o Atlético queiram chegar lá também. Porque ninguém quer ficar lá na segunda divisão. A gente sabe, as condições financeiras mudam. O Vila tem uma torcida fanática. Já imaginou um Vila na primeira divisão, um Vila e Flamengo? Não vai ter condição de fazer aqui se a gente não tiver um Serra Dourada. Porque vai dar muita gente. Então, eu acho que é merecedor se o Guto chegar à primeira divisão e ele permanecer o ano que vem.
1: Eu já acho o seguinte: se o Vila Nova, a gente torce e tudo indica que o Vila deve brigar forte pelo acesso, mas se caso acontecer um desastre, o Vila não conseguir e não renovar com o Guto agora, será difícil segurar o Guto pro ano que vem numa Série B à frente do Vila Nova.
2: Se a diretoria entende, no dia a dia lá, tá vendo ele trabalhando, a gestão dele com o grupo, a qualidade de trabalhos técnicos e táticos desse treinador, o atual momento do Vila, se a diretoria entende que é positivo e que eles chancelam esse trabalho do Guto, então eles vão procurar tranquilamente renovar com esse treinador, mesmo que o Vila não chegue ao seu objetivo final, que é o acesso. Não vejo problema nenhum, como nós falamos no bloco anterior. Se a diretoria entende que ele é um baita treinador, qualificado para tal, então que procure, que renova, que já fica com o treinador para a temporada que vem, que já começa aí com o pé direito, já começa com o treinador já fixo e com possíveis contratações e dispensas também, já começa a formular um trabalho assim com mais sucesso ainda em 2027 que em 2026, Miller.
1: Ó, o Rivaldo colocou aqui, sim, só para vocês comentar aqui, ó: Dudu, Rian, Breno Bora, jogadores que ninguém conhecia, hoje é titular no Vila Nova. Guto Ferreira é básico e simples, merece continuar adiante. Se ele subir, gratidão é importante pela parte da diretoria do Tigrão. Sentida?
3: Mesmo que ele não suba, eu acho que ele, assim, com a maneira que ele é, o técnico que ele é, ele tem todas as chances de o ano que vem fazer com que o Vila chegue a essa primeira divisão. Mas o que a gente vê é uma harmonia entre torcedores, diretoria e técnico. Quando tudo isso funciona, tem todas as chances de subir. Mas se não subir, eu sou como você, eu sou a favor que ele permaneça pro ano que vem, para chegar a essa tão sonhada terra prometida.
1: 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Richard, Atlético joga no domingo, 4 horas da tarde, vai jogar contra o Avaí. Numa ascensão, depois de uma boa vitória, parece que o Roger Silva ganhou um pouco mais de fôlego e vai em busca aí dessa aproximação do G6 aí, tentando novamente entrar na briga pelo acesso.
2: Pega um adversário que de segunda página também. É a mesma história que nós falamos no bloco anterior com relação a Vila e Ceará. É a situação do Atlético contra o Avaí. É jogo fácil? De jeito nenhum. Vai ter que jogar, vai ter que suar a camisa. Essa Série B tem mostrado isso, Miller. São times que se equivalem. Então, se você não tiver dedicação, se você não for um time coordenado, organizado, principalmente na hora de defender nesses jogos fora de casa, você vai ser surpreendido. E o Roger Silva sabe disso. Tem que ir lá muito bem organizado, cuidando principalmente do início do jogo, para que não seja logo surpreendido. Depois tem que remar e se desgastar dobrado para tentar reverter uma situação desfavorável. Então, e quando tem a posse de bola, ser um time agressivo, como ele é aqui quando joga diante do seu torcedor no Antônio Scioli. Então, todo o cuidado possível no início do jogo, mas também correndo atrás, acreditando na vitória, porque se tem dois times que precisam vencer nessa rodada, é Goiás e Atlético. Então, o Goiás com um pouco mais de favoritismo, porque está jogando em casa, mas o Atlético jogando fora vai ter que aplicação redobrada para buscar os 3 pontos. Então, começa a se distanciar de novo do G6, Miller.
1: Tida, o Atlético contra o Avaí domingo aí, Roger, depois de ganhar, né, em casa, 3-0, chega com moral para buscar. Dependendo dos resultados, vitória contra o Avaí pode colocar o Atlético aí no G6.
3: Esse jogo, né, a gente já viu, assim, o dedo do técnico. A gente viu que o Adson Batista já elogiou, né, porque quando a gente vê que o Adson Batista não tá gostando, ele já fala nas entrevistas. E nesse jogo, não, eu já vi ele elogiando o Roger Silva. Eu acho que ele está começando a se adaptar. Como é? Porque o Atlético é um time diferente do Vila e do Goiás. São assim, quando a gente vê o Adson pegando muito no pé do técnico, a gente vê que o técnico se embanando um pouco. O Roger já percebeu o estilo do Adson Batista. E esse jogo contra o Avaí, ele já vai mais tranquilo. Não tão pressionado como ele estava antes.

0: nos blocos anteriores, é aquele cara que joga muito próximo ao centroavante, como segundo atacante. Ele sabe jogar naquela região, explorando ali as linhas, as entrelinhas deixadas pelos volantes e zagueiros. Tem qualidade técnica para isso, tem inteligência e tem boa finalização. Então ele se torna um jogador fundamental. Agora, parece que o Roger Silva começa a definir o time dele. Parece que ele começa a encaixar o meio-campo dele com o Leandro Vilela, né? Com o Daniel Peixoto e com o Marrone. Então, até então ele estava na dúvida quem seria o 5 ali, às vezes é o Cristiano, às vezes é o Leandro Vilela, às vezes ele usou também até o Igor Henrique, e agora a dúvida ali com a camisa 7. Me parece que ele tem gostado também do Henrique Peixoto, embora não seja o atacante de ofício. Eu acho que ele começa a definir, bem ou mal, ele começa a definir os 11, e quando ele define os 11 e dá essa titularidade e mostra para esses atletas que eles são os eventuais titulares, você traz mais tranquilidade, gera mais confiança para esses 11. Aí a tendência é que o rendimento também possa melhorar. Quanto mais cedo ele definir esses 11, melhor para ele, melhor para o Atlético.
1: Outra coisa que eu observei nesse jogo do Atlético, o Marrone é aquele meia aonde os atacantes ficam esperando que a todo momento a bola vai chegar. Já é o que no Goiás a gente não vê. Os atacantes do Goiás ficam esperando, eles tentando, porque eles sabem que o Lucas Lima não está... vai soltar a bola agora no Atlético, não. O Marrone, eu vi o Giovani passando toda hora. Então, o Henrique, todos eles ficam acreditando que a bola vai chegar no ataque. Coisa que o Lucas Lima não está fazendo no Goiás. Então, para mim, a movimentação do Marrone no meio-campo, ela ajuda muito. Tanta gente viu que fez diferença, que quando ele não jogou, o Atlético não teve essa movimentação. Vocês viram tanto de chute, até na televisão, o cara lá da TV, da ESPN, falando que nunca viu tanto chute, que o Atlético toda hora estava chutando, estava tendo bola.
0: Número de finalizações, né, Tida?
1: Aumentou bastante, mas por quê? Porque tinha um meia que toda hora colocava os atacantes na cara do gol.
2: 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O Richard, o Atlético, que nesta rodada pega a equipe do Avaí, né, tem aí a indefinição aí do meia Igor Henrique. Parece que é um jogador que vai deixar o Atlético. Vai fazer falta?
0: Cara, no momento o Igor Henrique passa por uma instabilidade muito, muito grande na parte técnica, principalmente na parte física também. Ele não conseguiu se firmar, fez um razoável campeonato goiano no comando do Lacerda, mas depois foi se perdendo novamente, com algumas contusões, com algumas lesões, foi perdendo espaço. E aí o Watson traz esse pacote de reforços, e nesse pacote de reforços vieram 3 jogadores para a posição dele: Netinho, Henrique Freitas e Daniel Peixoto. Então é muita gente para concorrer e ele não está sendo aproveitado, eu acho. E a gente conhece a política do Watson, ele não gosta de elencos extensos, grandes, né? Então, com toda certeza, ele vai procurar um clube para tá encaixando o Igor Henrique. É o momento certo ele sair para procurar novos ares aí e seguir com a carreira dele, com toda a tranquilidade.
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0: 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Sentida.
1: É, e parece, estavam falando do Igor Henrique aí, parece que ele está acertando com o Paysandu, né? É, vamos ver, diz que tá quase fechado com o Paysandu. Só que o que acontece com o Igor Henrique, os jogos que eu assisti, tá faltando intensidade no Igor Henrique. Parece que ele realmente, depois que o Lacerda saiu, ele parece que desanimou. Então, eu acho que o que tinha que ser feito já fez. Eu acho que o Igor Henrique não dá mais no Atlético, não.
0: 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A gente vai para mais um intervalo. Já já a gente volta com muito mais no Apito Esportivo aqui pela Bandeirantes FM.
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4: 10h48, estamos de volta aqui com o apito esportivo pela Bandeirantes FM, ao vivo para você, trazendo todas as informações para você do mundo da bola. Mandando aqui também abraço aqui, a participação do Joilson Vasconcelos. Adilson Coutinho, de verdade, já não virou um cacique no Atlético, não, Miller? Ah, falando que o Watson, né? De verdade. Adson Coutinho?
5: É o Coutinho, né? Não, quem tá falando?
4: Deve ser o Adson Batista, de verdade. Já não virou um cacique no Atlético, não, Milo? Ele tá falando do Adson muito tempo lá na frente do Atlético. Eu acredito que sim, né? Mas o Atlético com o Adson Batista lá, o Atlético deve muito a ele, porque ele praticamente pegou o Atlético na cinza e colocou o Atlético onde está hoje, né? O Atlético hoje é um clube muito bem reconhecido hoje no futebol brasileiro, também no sul-americano, e se deve muito ao Atos e outras pessoas que trabalham lá, né? Mas tudo chega ao fim, né, Rich? Uma hora chega ao fim também, né?
6: Não, mas o momento é do Atos. O Atos dirige esse time com muita responsabilidade, né? Com muita seriedade. E hoje o Atlético tem uma camisa forte. O Atlético, recentemente, estava na primeira divisão do brasileiro, disputou, como você falou, Sul-Americana. E disputou bem. Não foi aquela disputa de Sul-Americana que você perde tudo, não. Ele classificou, inclusive, passando de fase. Hoje a camisa do Atlético é conhecida no Brasil todo, um baita de um clube, estrutura boa, condições boas, ótimas de trabalho. Transformou o Atlético, então vai ainda muito tempo aí sob o comando do Adson, e com toda certeza vai melhorando aos poucos. Vive esse momento de Série B, como o Goiás está vivendo também, e o Vila está vivendo, mas diretor que vai crescendo junto com o clube. Daqui a pouco o atleta tá na Série A, se não for esse ano, vem ano que vem forte também. Daqui a pouco é o lugar também do Goiás, o Vila pode ser que suba, o Vila também com a diretoria muito responsável, e o Goiás vendo essas dificuldades, mas com o tempo vai se ajeitando também, Miller.
4: Então, Joilson, então o Adson Batista, então, querendo ou não, a gente vai continuar por muito tempo ainda à frente do Atlético, até porque também é um grande dirigente, faz um bom trabalho. Sentida?
5: É, a gente viu, né, os times de futebol, o Vila, quando era muita gente mandando, como que era, a gente tá vendo o Goiás, que não tem, assim, aquele cara, um presidente. Eu acho que o Adson Batista mostrou que, às vezes, pode ser que ele esteja em tudo em torno dele, mas é essencial um time de futebol ter alguém que manda. É, a gente tá vendo, né, uma história assim muito mal que tá acontecendo no Goiás, onde a gente não, o povo não sabe quem manda, todo mundo quer mandar. Eu sou a favor, eu acho que o Adson Batista mudou Campinas. Eu lembro de Campinas, do estádio do Atlético, era muito ruim. O Adson mudou. Hoje quem vê o estádio Antônio Ascioli não lembra de como era aquele estádio. Eu acho que o Adson, pode até muita gente reclamar, mas para mim ele foi fundamental pro que o Atlético é hoje.
4: Vamos falar também um pouquinho aqui da divisão de acesso, Campeonato Goiano da Divisão, que teve rodada nesse meio de semana. né? Teve aí o Grêmio Anápolis perdendo em casa para o Goianésia pelo placar de 2-1. Tupi perdeu para o Bom Jesus 1-0. O Mineiros ganhou do São Luís, né? De 2-0. Trindade empatou com o Morrinhos pelo placar de 2-2. E o resultado mais surpreendente para mim foi a vitória do Goiânia contra o Verdense. O Verdense, que era líder da competição, né? Já vai para duas derrotas seguidas na divisão de acesso. E a classificação de momento agora tem o Bom Jesus líder com 18 pontos. O Goianésia é o segundo com 17, a Rio Verdense caiu para a terceira colocação com 16 pontos, o Morrinhos é o quarto, 14, o Goiânia com 12 é o quinto, Tupi 9, sexto, Grêmio Anápolis sétimo com 7 pontos, o Mineiros é o oitavo com 6 pontos, São Luís é o nono com 4 pontos, na Lanterna também 4 pontos, o Trindade, Richard. Então o Rio Verdense aí para mim é um resultado aí surpreendente.
6: Rio Verde, Goiânia, né? É. Isso, o Rio Verde perde duas consecutivas e perde também a liderança do campeonato, hoje é o terceiro. E a regularidade, por outro lado, a regularidade do Bom Jesus e também do Goianésia, vencendo seus jogos nessa rodada. Hoje, Bom Jesus liderando, Goianésia em segundo e Rio Verde em terceiro por causa dessas duas derrotas. É normal? Claro que não, mas acontece, né? Vinha de um momento, de uma lua de mel... entre jogadores, time e torcida, e são momentos que são coisas que acontecem. E aí são esses três times que vem se destacando, né, Miller? Goianésia, Bom Jesus e Rio Verde. A tendência é que até o final do campeonato essas três equipes aí lutem pelo acesso, até porque são times melhores montados, melhores dirigidos, com poder de orçamento para contratações também maior do que os demais. Então, tudo indica que esses três aí lutarão pelas duas vagas.
4: E o Goiânia parece que mora vai, mora não vai, perde, ganha, já tá aqui com 12 pontos, né? E pode também entrar nessa briga também aí, né?
5: E o Goiânia tá se recuperando, né? Porque, assim, já tava uma pressão sobre o Emerson Maria de continuar como técnico do Goiânia. E esses dois jogos aí, né, foi fundamental. Outro time que está se recuperando também é o Mineiros. Estava perdendo muito e agora já teve duas vitórias nessas últimas duas. Então, agora a decepção maior é o Rio Verde, que estava todo badalado. O estádio, a torcida estava muito animada. O estádio lá de Rio Verde dando de 5 a 7 mil pessoas para uma segunda divisão. Então, estava indo muito bem. Não sei o que aconteceu nesses dois últimos jogos. Do Rio Verde tá perdendo, Miller.
4: E o artilheiro da divisão de acesso é o Yuri Tank, né? Aquele atacante da Napolina também foi artilheiro. Não sei por que ele não apareceu aqui na equipe do Vila, do Goiás, do Atlético. Acho que merecia, não, Rich? Eu gosto desse jogador, cara. É um jogador marcador.
6: Tem potencial para isso. Fez um bom campeonato goiano na primeira divisão pelo Napolina, inclusive fazendo gols importantes contra o Goiás, né? Naquela semifinal.
5: Jogo mesmo que a gente fez lá no Vila, ele jogou muito bem, né?
6: Isso. É um jogador de área, um pivô, goleador, é um guerreiro, tem velocidade, quer dizer, poderia ser olhado com o maior carinho, principalmente pelo Goiás nesse momento financeiro que nós falávamos agora mesmo. Tá com dificuldade de contratar jogadores atacantes de ponta, de grandes clubes, que requer um maior poder financeiro para poder contratá-los. Tá aí o Yuri Tanque, tá aí o Cadu Souza, que veio do Anápolis, não veio badalado, ficou ali quietinho procurando seu espaço. Hoje é peça importantíssima para o elenco do Goiás. Quem sabe se o Yuri Tanque não viesse, poderia ser também um futuro Cadu Souza. Tem que apostar nesse momento carente financeiro que o Goiás passa, financeiramente falando, poderia ser uma solução, né, Tida?
5: Um centroavante, né? Pelo menos fazer gol o Yuri Tanque faz. A gente viu na Napolina, viu agora, né, no Rio Verde. Pelo menos colocar a bola pra dentro, né?
6: Mas veio agora em boa hora o próprio Clemente, né, Miller? Isso. De um
4: em
6: clube
4: número
6: que tava
4: na
6: Série D, né, do Gama, né, lutando pra ter o acesso. Tudo indica que ele se encaixa.
5: Mas a gente tem
6: um
5: que ver
6: perfil,
5: também,
6: né?
5: Que o Goiás também, além só ele do Felipe Clemente, o Goiás precisa de mais peças de reposição. Ele tinha o Anselmo Ramon, vai ficar duas semanas que teve uma distensão. Então, já perdeu, ganhou o Felipe, mas perdeu, querendo ou não, o Anselmo Ramon. Então, eu acho que nessa janela, dizem que não vai. Ontem, aqui na entrevista que o Michel deu aqui na Bandeirantes, ele falou que o Goiás não vai contratar porque não tem condição. Financeiramente, vai ter que colocar a casa em dias. Mas, como a gente falou, se haver uma peça de um time, de uma terceira ou uma quarta divisão, onde o Goiás não vai ter que desembolsar financeiramente, eu acho que o Goiás precisa. Acho que ainda precisa de mais um atacante.
4: Aquele atacante que estava no Napolino, eu gostava muito. Eu acho que os clubes perderam uma grande oportunidade de contratar, que era o Wesley, aquele atacante da Napolino. Para mim, um dos melhores jogadores do campeonato goiano. Eu não sei aonde anda, mas naquela época o Goiás parece que tentou iniciar uma conversa, mas os valores parece que eram muito altos, o Goiás não quis prosseguir. Mas era um baita atacante. Inclusive, o destaque da Napolina era o Wesley, Yuri Tank e o Dudu da Napolina.
6: Jogadores interessantes, bem pertinho de nós aqui, né? E aqui em Anápolis, a 50 quilômetros, e naquela época o Goiás já dava indícios de uma situação financeira em termos de contratação, já era evidente. Então teve jogadores aí bem perto que poderia estar aí hoje ajudando o Goiás numa situação de ataque, né? E o Wesley foi esse jogador que você falou, se destacou bastante. Foi para algum time aí, eu não me lembro qual, mas se transferiu para outro estado e deve estar seguindo a carreira dele. Mas esteve muito perto aqui, era ter tido mais atenção com esse atleta e de repente ter trazido, principalmente o Goiás, que passa por esse momento aí delicado financeiramente.
4: Vambora, Rígio, então? Acabou.
6: Bora já, né?
4: Passou rápido.
6: Agradecendo a audiência de todos que nos acompanham até esse momento. E aí, amanhã tem um jogo do Goiás, voltamos na segunda-feira, não é isso?
4: Eu e você estamos aqui domingo, né?
6: Domingo, no apito
4: 9 horas da manhã,
6: das 9 ao meio-dia. É isso aí.
4: Tida!
5: Obrigado mais uma vez. Para mim que estou começando, é muito importante participar aqui na Bandeirantes com vocês que já estão aí. Então só tenho que agradecer ao Nilton. E para mim é sempre um prazer vir aqui na Bandeirantes ver o seu Zé do Norte ali. Ele tem as suas histórias, é muito bom. Muito obrigada a vocês e até uma próxima oportunidade.
4: Valeu você que nos deu as audiências na Apito Esportivo aqui pela Bandeirante, Tida Pereira, Richard, Zé do Norte, o Grande Mafra e você que nos deu audiência. Segunda-feira tem mais Apito Esportivo às 9 horas da noite aqui no Bandeirantes FM pelo Apito Esportivo. Tchau!
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7: Está no ar a Voz do Brasil. As notícias do governo federal que movimentaram o país no dia de hoje.
8: Olá, boa noite.
9: Boa noite para você que nos acompanha em todo o país.
8: Quinta-feira, 27 de agosto de 2026.
9: Vamos aos destaques do dia.
8: Trabalho e renda.
9: Brasil chega a 103 milhões de pessoas ocupadas entre maio e julho.
8: IBGE revela ainda que taxa de desocupação recua e fica em 5,3% no período. Pablo Mundim.
10: O número de trabalhadores do setor privado com carteira assinada chegou a 39 milhões e 400 mil.
9: Atenção, estudante.
8: Prazo para renegociar dívidas do FIES termina segunda-feira, 31 de agosto. Thaísa Vitória.
11: A iniciativa oferece condições especiais para renegociar contratos firmados até 2017.
9: El Niño deve ganhar força na região norte a partir de setembro.
8: Menos chuvas e temperaturas mais altas podem afetar o abastecimento de água e a navegabilidade dos rios.
9: Estados e municípios são orientados sobre medidas de preparação e resposta ao efeito climático.
8: O cenário também aumenta o risco de incêndios florestais. Luana Karen.
12: Tanto nas cidades quanto no campo, a prevenção é a melhor forma de evitar grandes incêndios.
9: Hoje na apresentação da Voz do Brasil, Luciana Vasconcelos e Luciano Seixas.
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9: 1 milhão de pessoas conseguiram uma vaga no mercado de trabalho nos meses de maio, junho e julho de 2026.
8: A construção civil foi o setor que mais abriu vagas de trabalho, segundo dados da Pesquisa Nacional por Amostra de Domicílios, divulgada hoje pelo IBGE.
9: A taxa de desocupação ficou em 5,3% no trimestre encerrado em julho e caiu 0,5 ponto percentual frente ao trimestre terminado em abril.
10: O número de pessoas ocupadas chegou a 103 milhões e 300 mil trabalhadores, 1 milhão a mais do que no trimestre anterior. Na comparação anual, foram quase 900 mil pessoas a mais trabalhando. A população desocupada caiu para 5 milhões e 800 mil pessoas, uma redução de 503 mil em relação ao trimestre anterior. A queda foi de 0,5 ponto percentual. Segundo o analista do IBGE, William Catruel, a taxa de subutilização da força de trabalho ficou em 13%.
13: As pessoas fora da força de trabalho diminuiu e também o contingente de pessoas desalentadas, ou seja, aquelas que desistiram de procurar algum emprego, ou se achavam muito velhas, ou se achavam muito jovens, ou por acharem que não há uma ocupação na região próxima. Isso vem diminuindo e foi o que aconteceu nesse trimestre mais uma vez.
10: O número de trabalhadores do setor privado com carteira assinada chegou a 39 milhões e 400 mil. O rendimento médio real do trabalhador ficou em R$ 3.762. Reportagem Pablo Mundim.
8: Indústria farmacêutica, médica, de fertilizantes, biocombustíveis.
9: Áreas de cooperação entre Brasil e Índia.
8: É o que prevê um documento assinado hoje entre os dois países.
14: O documento assinado nesta quinta-feira pela Agência Brasileira de Promoção de Exportações e Investimentos, a APEX, e a Confederação da Indústria Indiana prevê um intercâmbio de informações sobre os mercados dos dois países, o compartilhamento de boas práticas, a promoção de feiras e o incentivo à internacionalização de pequenas e médias empresas, além de promover projetos conjuntos de atração de investimentos e facilitação de negócios entre Brasil e Índia. O ministro do Desenvolvimento, Indústria, Comércio e Serviços, Márcio Elias Rosa, diz que há interesses comuns em setores estratégicos.
15: É o caso do setor farmacêutico, é o caso de bioenergia, de biocombustíveis, é o caso de fertilizantes.
14: A Índia é atualmente o 10º principal destino das exportações brasileiras, enquanto o Brasil é o 26º maior fornecedor do mercado indiano. No ano passado, as exportações brasileiras para a Índia somaram quase 7 bilhões de dólares. O petróleo bruto aparece como principal produto vendido pelo Brasil ao país asiático. Reportagem Gabriela Noronha.
9: Universitários, fiquem de olho na data.
8: Termina segunda-feira o prazo para renegociar dívidas do FIES, o Fundo de Financiamento Estudantil.
9: Podem participar aqueles que firmaram contrato até 2017.
16: Estudantes com dívidas nos contratos do FIES, o Fundo de Financiamento Estudantil, tem até segunda-feira, 31 de agosto, para pedir a renegociação. A iniciativa oferece condições especiais para renegociar contratos firmados até 2017 e que já estavam na fase de pagamento em maio deste ano. Podem participar estudantes em dia ou com parcelas em atraso, inclusive aqueles com restrição no nome. Após a formalização da renegociação e o pagamento da parcela de entrada, ocorre a retirada do nome do estudante e dos fiadores desses cadastros, quando aplicável. Os descontos e as opções de parcelamento mudam conforme a situação de cada dívida e o perfil do estudante. A renegociação pelo Desenrola FIES deve ser realizada junto ao Banco do Brasil ou a Caixa Econômica Federal. A solicitação pode ser feita pelos canais digitais das instituições financeiras ou presencialmente nas agências. Mais informações estão disponíveis no site do Ministério da Educação, em gov.br/MEC. Thaisa Vitória para a Voz do Brasil.
8: A partir de setembro, o fenômeno do El Niño deve atingir o país de forma mais intensa, segundo especialistas que trabalham na previsão de eventos climáticos.
9: Para a região norte, são previstos períodos de chuvas abaixo da média e temperaturas acima da média.
8: Isso pode trazer impactos na disponibilidade de água, dificultar a navegabilidade dos rios e o acesso a comunidades, além do aumento do risco de incêndios.
9: Para discutir medidas de preparação diante desse cenário, gestores da região norte estiveram reunidos hoje com representantes do governo.
8: A ideia é orientar estados e municípios sobre o planejamento de ações e o acesso a recursos federais.
17: A previsão é que o El Niño se apresente ainda mais forte neste ano, com consequências mais graves entre os meses de setembro e novembro. No norte e nordeste, a previsão é de seca. Em reunião com jornalistas, a ministra do Meio Ambiente e Mudança do Clima em exercício, Ana Flávia Franco, disse que a preocupação é com os incêndios, principalmente na região amazônica.
18: Identificamos vários focos de queimadas, especialmente na região norte, e deve se intensificar entre os meses de setembro e novembro. É uma região extremamente vulnerável e é uma região que significa para o equilíbrio climático do planeta. E nesse sentido, merece ter uma atenção bastante especial.
17: Entre as medidas previstas diante dos possíveis impactos do El Niño e das mudanças climáticas, estão ações relacionadas à segurança hídrica, ao abastecimento de energia elétrica e à prevenção de desastres em áreas urbanas. A ministra da Casa Civil, Miriam Belchior, destacou a importância da atuação integrada entre os entes federativos.
18: Não conseguimos sozinhos de Brasília resolver todas as questões e identificar todos os problemas. Por isso, é importante que os municípios desenvolvam planos de contingência, mapeamento das áreas de risco, também para a gente poder emitir os alertas e mobilizar as equipes locais de defesa civil. Em relação aos recursos hídricos, a priorização de quais são os usos essenciais se tiver a escassez.
17: Também são previstas medidas de monitoramento relacionadas ao abastecimento de combustíveis e alimentos, a atuação da Força Nacional do SUS e a criação de salas de situação para o acompanhamento de temas como incêndios, saúde, estiagem e energia. Reportagem, Márcia Fernandes.
9: E a população pode ajudar a prevenir incêndios em áreas urbanas e remotas.
8: Vamos saber na reportagem quais cuidados devem ser tomados para evitar que o fogo se alastre nessa época.
19: Escassez de chuva, vegetação seca e temperaturas altas. A combinação ideal para o surgimento de incêndios. Tanto nas cidades quanto no campo, o período exige cautela da população. Entre as recomendações do Corpo de Bombeiros está não atear fogo em terrenos como forma de limpeza do ambiente. Não colocar fogo em restos de poda, entulho ou lixo. Não jogar restos de cigarro acesos nas vias públicas e não soltar fogos de artifício ou fazer fogueiras próximo a locais com vegetação seca. O capitão Jean Charles, porta-voz da Operação Verde Vivo do Corpo de Bombeiros do Distrito Federal, destaca que a prevenção é a melhor forma de evitar grandes incêndios.
20: Na prevenção, a gente inclui a vigilância. Se houver alguém cometendo um incêndio, iniciando um incêndio, ou com suspeita que a pessoa possa fazer a denúncia. Use os canais da cidade, segurança de cada cidade, os números de telefone da polícia, corpo de bombeiros, e faça a denúncia. Porque se cada um fizer a sua parte prevenindo e denunciando aqueles que tiverem com comportamento errado nesse sentido, todos vamos ganhar.
19: Com a possibilidade de intensificação do El Niño nos próximos meses, os cuidados devem ser reforçados. A perspectiva é de aumento do risco de incêndios florestais, especialmente na Amazônia, no Cerrado e na Caatinga. Nas áreas rurais, o uso do fogo para manejo do solo deve ter autorização dos órgãos ambientais do município ou do estado. Também é possível fazer a queima prescrita em ambientes naturais para evitar a propagação de incêndios florestais. Esse tipo de queima também só pode ser feita com orientação e autorização dos órgãos ambientais. Ao primeiro sinal de incêndio, a recomendação é ligar para o Corpo de Bombeiros no 193. Reportagem Luana Karen.
9: O trabalho de restauração do Cerrado, desenvolvido pela iniciativa Araticum, ganhou reconhecimento internacional.
8: O projeto foi escolhido pela Organização das Nações Unidas como uma das iniciativas de referência de restauração mundial.
21: A Araticum foi criada em 2020 para promover a restauração do Cerrado, o segundo bioma do Brasil, que abrange mais de 2 milhões de quilômetros quadrados do território nacional e já perdeu mais de 50% de sua vegetação nativa. A iniciativa reúne diferentes setores e busca integrar a ciência aos conhecimentos de povos indígenas, comunidades tradicionais rurais e agricultores familiares para ações relacionadas à conservação da água, do clima e da sociobiodiversidade. Daniel Vieira, pesquisador da Embrapa Recursos Genéticos, fala sobre o trabalho que é desenvolvido.
0: Conservar o cerrado de pé, passando por recuperar o cerrado da melhor maneira possível, tentar trazer o cerrado de volta, passa por uma agricultura sustentável dentro das áreas de agricultura e pastagem no cerrado, conservação do solo.
21: O reconhecimento da iniciativa Araticum Restauração do Cerrado Brasileiro como uma das iniciativas de referência da restauração mundial pela Organização das Nações Unidas aconteceu nesta quarta-feira, durante a 17ª sessão da Conferência das Partes da Convenção das Nações Unidas de Combate à Desertificação, na Mongólia. Para a Embrapa Recursos Genéticos e Biotecnologia, responsável pela rede, o reconhecimento internacional demonstra que a ciência brasileira está alinhada aos compromissos nacionais e os esforços coletivos de restauração para produzir soluções voltadas ao enfrentamento da crise climática e da perda de sociobiodiversidade. Reportagem Luciana Colares de Holanda.
9: Estão abertas até o dia 10 de setembro as inscrições para a terceira edição do Prêmio Mulheres e Ciência.
1: A iniciativa dá visibilidade às contribuições de pesquisadoras brasileiras para o desenvolvimento científico e tecnológico do país.
9: Acompanhe na reportagem de Graziele Bezerra.
22: A engenheira agrônoma Maria Ângela Hungria começou a se interessar por ciência ainda na infância, incentivada pela avó, que transformava as brincadeiras de criança em experiências.
23: Ela lia comigo, ela fazia experiências no fundo do quintal, ela viu que eu tinha esse interesse. Decidi aquele dia que ia ser uma microbiologista.
22: Hoje, ela atua como pesquisadora na Embrapa Soja e se tornou uma das referências mundiais em biotecnologia do solo. Maria Ângela foi uma das vencedoras na primeira edição do Prêmio Mulheres e Ciência, promovido pelo Conselho Nacional de Desenvolvimento Científico e Tecnológico, CNPq. O trabalho mostrava o uso de biológicos na agricultura, como bactérias e fungos benéficos, em substituição aos fertilizantes químicos.
23: E eu realmente passei toda a minha vida tentando provar e desenvolver pesquisas para fazer os biológicos viáveis para uma agricultura altamente produtiva, mais sustentável. No Brasil, a gente quer ser cientista é muito difícil, sabe? O que a gente tem que vencer as barreiras para fazer ciência é muito difícil.
22: O Prêmio Mulheres e Ciência valoriza a produção científica feminina e incentiva ambientes acadêmicos e científicos mais inclusivos. A diretora de Cooperação Institucional Internacional e Inovação do CNPq, Dalila Andrade Oliveira, explica as quatro categorias de premiação.
24: Incentivo hoje são as jovens estudantes de ensino médio, que a gente já tem de começar a despertar quando ainda nem fizeram opção pela carreira acadêmica. Na categoria estímulo, são pesquisadoras que já estão inseridas no campo científico e que a gente espera que o prêmio dê a elas maior visibilidade. E a terceira faixa individual é a faixa da trajetória. O que esse prêmio faz é reconhecer essa trajetória. E aí a quarta faixa premia as universidades que adotam políticas de valorização da equidade de gênero.
22: As inscrições do prêmio estão abertas até 10 de setembro em gov.br/CNPq. Reportagem Graziele Bezerra.
25: E vamos continuar falando de oportunidades na área de pesquisa e ciência.
9: Estão abertas as inscrições para dois editais que financiam pesquisas aplicadas ao setor produtivo, entre elas a área de inteligência artificial.
25: O primeiro edital oferece bolsas para graduandos em parceria com a iniciativa privada, instituições de governo e entidades do terceiro setor.
9: Já o segundo é o programa Recursos Humanos em Áreas Estratégicas, Pesquisador na Empresa.
26: O primeiro edital do CNPq, em parceria com a CAPES, faz parte do Programa de Mestrado e Doutorado para Inovação 2026, A iniciativa oferece bolsas para graduandos. O objetivo é estimular a realização de pesquisas de mestrado e doutorado em universidades brasileiras, em parceria com a iniciativa privada, instituições de governo e entidades do terceiro setor. A diretora de Cooperação Institucional Internacional e Inovação do CNPq, Dalila Andrade Oliveira, falou sobre o programa.
2: O objetivo mesmo dessa chamada é desenvolver inovação lá na ponta. Então, o que a gente quer, na realidade, é colada numa agenda de inovação para o país, que tem muito a ver com o que a gente está buscando aí em termos de elevar a capacidade inovadora do país.
26: Já o segundo edital é para o programa Recursos Humanos em Áreas Estratégicas, pesquisador na empresa. Este ano será direcionado especialmente para a área de inteligência artificial. É o que explica a diretora de Cooperação Institucional Internacional e Inovação do CNPq, Dalila Andrade Oliveira.
2: São 50 milhões de reais para financiar pesquisas em inteligência artificial em empresas inovadoras, startups.
26: Márcia Mortari é professora e pesquisadora da Universidade de Brasília, a UNB, e já participou do programa de recursos humanos.
3: Eu acho que isso que é a grande vantagem, né? Você fixar pessoas altamente qualificadas para estar trabalhando na empresa.
26: Os interessados em participar do programa Recursos Humanos em Áreas Estratégicas Pesquisador na Empresa têm até o dia 9 de outubro para enviar a proposta para o CNPq. Já o prazo para o envio das propostas do programa de mestrado e doutorado para inovação é 11 de dezembro. O endereço é gov.br/CNPq. Reportagem Alisson Machado.
25: E hoje tem estreia aqui na Voz do Brasil com o quadro Ciência na Prática.
9: Toda semana vamos mostrar como a ciência impacta diretamente a vida da população num bate-papo direto e descomplicado.
25: Hoje vamos falar de algo que parece coisa de filme: a pele da tilápia sendo usada no tratamento de ferimentos e queimaduras.
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5: Pesquisa 100% brasileira está inovando o campo da tecnologia médica para o tratamento de feridas e queimaduras graves.
6: Eu sou Edmar Maciel Lima Júnior, médico, cirurgião plástico, coordenador geral da pesquisa da pele e da tilápia na Universidade Federal de Ceará. O grupo da gente viu que até hoje no Brasil não havia nenhuma pele animal registrada na Anvisa, que a tilápia é o peixe mais consumido no Brasil e o segundo maior do mundo. Além de ser um animal de água doce, tem menos risco de transmissão de doença, e a pele é um produto de descarte da piscicultura que contamina o meio ambiente. E aí, quando iniciamos os estudos, detectou-se que a pele da tilápia tem uma proteína importantíssima na cicatrização, e esse foi o start para todo o início e desenvolvimento da pesquisa.
5: O que antes era descartado no manejo de peixes, hoje virou um recurso inovador para cuidados médicos que tem despertado o interesse até de instituições internacionais.
6: São 406 pesquisadores, 23 coordenadores de área. Hoje nós temos 48 artigos publicados no Brasil e fora. Ganhamos 27 prêmios em primeiro lugar e temos instituições tanto no Ceará como no Brasil e no mundo, haja visto como temos o Butantan, a Fiocruz, a própria NASA já fez parceria de pesquisa com a gente.
5: Acompanhe a pesquisa na página da Universidade Federal do Ceará. E esse foi o Ciência na Prática, com produção de Warby Calil e edição de Edinaldo Júnior. E nosso encontro com o Saber Científico volta na próxima semana. Até lá.
9: Você sabe o que são bioinsumos? São produtos de origem biológica que podem ser usados na agricultura para ajudar no controle de pragas, na nutrição das plantas e na melhoria.
25: Tipo de prática na agricultura familiar, o Banco Nacional de Desenvolvimento Econômico e Social vai apoiar a produção mais sustentável.
9: Interessados podem se inscrever até 31 de agosto.
7: Por meio de uma chamada de projetos, o BNDES, Banco Nacional de Desenvolvimento Econômico e Social, vai disponibilizar 40 milhões de reais para apoiar a produção de bioinsumos por cooperativas e associações de agricultores familiares. Os recursos poderão ser destinados à implantação ou estruturação de unidades de produção industriais ou semi-industriais de bioinsumos para uso próprio, utilizando processos de biotecnologia. O objetivo da iniciativa é estimular a produção de insumos de origem biológica para uso próprio pela agricultura familiar na produção de alimentos saudáveis. Como explica a gerente do Departamento de Inclusão Produtiva e Educação do BNDES, Raquel Zanon.
10: Os bioinsumos, eles podem ser, por exemplo, micro-organismos, predadores naturais de pragas e de extratos vegetais que contribuem para o crescimento e para a saúde dos sistemas agrícolas. O seu uso, ele está associado a práticas agrícolas mais sustentáveis e à segurança alimentar.
7: Mais informações sobre a chamada de projetos estão disponíveis no site bnds.gov.br/bioinsumos. Reportagem André de Barros Lima.
25: Profissionais da segurança pública poderão participar em setembro do Dia C da Capacitação de Gênero.
9: A formação vai abordar temas como atendimento humanizado, sem revitimização, medidas protetivas de urgência e avaliação de risco em casos de mulheres vítimas de violência.
25: O curso será realizado no dia 2 de setembro de forma presencial nas 27 capitais do país.
9: A coordenadora-geral de Garantia de Direitos e Acesso à Justiça do Ministério das Mulheres, Ana Maria Martins, Martinez detalha a capacitação.
11: Essa formação foi pensada para todos os profissionais da segurança pública, corpo de bombeiros, policiais civis, militares, as perícias. E a ideia é que a gente consiga incorporar justamente a perspectiva de gênero, a sensibilização desses profissionais da segurança pública no atendimento às mulheres em situação de violência.
25: As inscrições encerram no dia 28 de agosto e podem ser feitas pelos sites gov.br/mj ou então gov.br/mulheres.
9: Empresas e representantes do setor de inovação podem participar da escuta de mercado sobre o projeto Nuvem Brasileira.
25: A audiência pública virtual ocorre no dia 3 de setembro, às 10 horas da manhã.
9: O projeto prevê uma solução nacional para armazenamento e processamento seguro de dados da administração pública, com infraestrutura e gestão brasileira.
25: As contribuições do setor podem ajudar a definir alternativas técnicas e contratuais para a implantação da Nuvem Brasileira.
9: Para participar e para obter mais informações, acesse abdi.com.br/nuvem brasileira.
25: E essas foram as notícias do governo federal.
9: Uma realização da Secretaria de Comunicação Social da Presidência da República.
25: Fique agora com as notícias do Poder Judiciário e do Congresso Nacional. Boa noite.
9: Boa noite para você e até amanhã.
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14: Jornada do CNJ destaca a prevenção após 20 anos da Lei Maria da Penha.
15: TSE e Google fecham parceria para ampliar proteção contra uso indevido de IA nas eleições.
14: Para o STJ, concordância expressa de proprietária autoriza a cobrança de taxas por condomínio irregular.
15: Boa noite, eu sou o Arthur Filho.
14: E eu sou Walter Lima.
15: Supremo Tribunal Federal retoma julgamento de ação sobre o acesso de autoridades a registros de conexão de usuários da internet.
14: O caso trata de regras de acesso a dados de IP de usuários. O endereço de IP é um número que identifica a conexão usada por um dispositivo para acessar a internet.
15: Jornada do CNJ destaca a prevenção após 20 anos da Lei Maria da Penha.
14: O evento é promovido desde a vigência da Lei Pablo Lemos.
27: O Fórum Nacional de Enfrentamento à Violência contra a Mulher foi aberto hoje em Campo Grande, Mato Grosso do Sul. Um dos pontos discutidos é saber qual é a razão da violência contra a mulher. Ao fim da jornada de 2 dias, o Conselho Nacional de Justiça vai fazer um documento estratégico com propostas concretas para o aprimoramento da política judiciária nacional de enfrentamento à violência contra as mulheres.
15: A Associação de Moradores em Parcelamentos Irregulares pode cobrar taxas condominiais quando proprietários concordarem expressamente por escrito com a obrigação.
14: Essa conclusão é do Superior Tribunal de Justiça, o STJ. Fátima Uchoa.
0: Um condomínio constituído em parcelamento irregular no Distrito Federal ajuizou ação de cobrança contra uma condômina para receber o pagamento de cotas referentes a cerca de 5 anos. Ao reformar a sentença, o Tribunal de Justiça do DF entendeu que a cobrança era válida diante da assinatura da proprietária do imóvel concordando com as taxas. E a terceira turma do STJ manteve o entendimento, avaliando que o consentimento voluntário torna legítima a exigência das contribuições e afasta a aplicação de precedentes do Supremo Tribunal Federal e do próprio STJ, os quais proíbem a cobrança de taxas de pessoas que não aderiram à associação. O relator foi o ministro Vilas Boas Cueva.
15: O Emprega Lab foi instalado em Mato Grosso do Sul nesta quinta-feira.
14: A iniciativa é um dos pilares da pena justa e emprega do Conselho Nacional de Justiça, Rocine Gomes.
8: O Mato Grosso do Sul se tornou o 10º estado brasileiro a instalar o Emprega Lab. O lançamento foi no Tribunal Regional do Trabalho da 24ª Região, em Campo Grande. O objetivo é capacitar profissionalmente pessoas que estão passando por privação de liberdade ou que deixaram o sistema prisional. O evento contou com autoridades e uma exposição de artesanato produzido por custodiados. Até o fim de setembro, a expectativa é lançar o Emprega Lab no Acre, no Espírito Santo, no Paraná e em Rondônia.
15: TSE e Google fecham parceria para ampliar proteção contra uso indevido de IA nas eleições.
14: Nesta quarta-feira, em Brasília, foi lançada uma campanha para incentivar candidatas e candidatos das eleições gerais de 2026 a utilizarem a ferramenta de detecção por semelhanças. Guilherme Firmino tem mais informações.
16: Desenvolvida pelo YouTube, a tecnologia é capaz de identificar conteúdos gerados por inteligência artificial que reproduzem imagens de uma pessoa. A ferramenta permitirá que os próprios candidatos acompanhem a utilização de sua imagem no ambiente digital, podendo identificar, analisar e, se houver uso indevido de imagem, solicitar remoção do conteúdo. O presidente do TSE destacou que a parceria representa um esforço conjunto para preservar direitos fundamentais no ambiente digital e fortalecer a confiança no processo eleitoral.
15: Justiça condena o estado do Maranhão a recuperar casarão histórico no centro da capital, em São Luís.
14: Decisão atende a pedidos do Ministério Público Federal. Sabrine Menezes.
17: Com a decisão, o estado do Maranhão tem até 3 meses para apresentar ao IPHAN e executar um projeto de obras emergenciais para eliminar os riscos estruturais e conter a deterioração da fachada e da cobertura do casarão, localizado na Rua Portugal. Já o projeto de recuperação integral deve ser executado em até 6 meses. Além disso, o estado deve manter a vigilância patrimonial contínua do imóvel para evitar invasões, ocupações irregulares e novos danos. Em caso de descumprimento das obrigações, a multa é de R$ 1.000 por dia.
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15: A você, uma boa noite.
14: E até amanhã.
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1: Eu sou Paula Groba.
2: E eu sou Humberto Pinheiro.
1: E estes são os destaques de hoje do Jornal do Senado, que começa agora.
2: Congresso antecipa a comissão mista para analisar fim da chamada taxa das blusinhas.
1: Fies pode ter desconto maior para médicos que trabalham em áreas sem atendimento.
2: Pesquisa data Senado. Brasileiras sofrem violência, mas não se reconhecem como vítimas.
1: Boa noite.
2: Boa noite.
1: Para atrair médicos para regiões onde faltam profissionais, um projeto em análise no Senado propõe aumentar o desconto na dívida do Fies a quem trabalhar nessas áreas.
2: A ideia é transformar o abatimento da dívida em um incentivo para levar mais médicos aos locais onde a população mais precisa de atendimento pelo SUS. Quem traz os detalhes é a repórter Patrícia Oliveira.
3: Mais de 60% dos médicos do país estão concentrados em 48 municípios e em capitais com mais de 500 mil habitantes, deixando outras áreas, especialmente na região norte, com escassez de profissionais.

0: para onde eles são mais necessários.
1: Damos um alívio grande ao jovem médico que muitas vezes sai da faculdade com uma dívida enorme e, ao mesmo tempo, levamos mais profissionais às estruturas hospitalares, às UBSs, enfim, a todas as estruturas de atendimento do nosso gigante SUS, reforçando o acesso às pessoas que mais precisam nos rincões desse país.
0: Se for aprovado na Comissão de Assuntos Sociais, o projeto ainda será analisado pela Comissão de Assuntos Econômicos.
2: E a Comissão de Direitos Humanos vai criar um grupo de trabalho sobre a suspensão pela Anvisa de um remédio para a distrofia de Duchenne.
3: Essa distrofia muscular é uma doença genética rara e progressiva que causa perda de força dos músculos. A reportagem é de Márcio Maturana.
4: A Comissão de Direitos Humanos fez uma audiência pública com especialistas e famílias de pacientes para debater a situação regulatória do medicamento. Débora Racelli, mãe do paciente Raul, de 6 anos, disse que o Elevi é a esperança das famílias.
5: Aproximadamente no Brasil, temos 15 meninos medicados, como já foi falado. 1.200 meninos no mundo receberam o tratamento através de estudos e via comercial. Eles estão bem, eles estão crescendo, eles estão vivendo, eles estão indo para a escola, eles estão indo brincar. Pode não ter os melhores ganhos no gráfico, mas a doença parou, a doença estabilizou, a doença está dando respiro para que eles sejam crianças.
4: O diretor da Anvisa, Daniel Pereira, explicou que a decisão da agência não é definitiva.
6: Não há decisão imutável por parte da agência. As decisões da agência, elas são feitas conforme os dados que a gente tem no momento, conforme os dados que a gente recebe, conforme os dados que a gente consegue, né, avaliar.
4: O medicamento é aplicado em dose única e os pacientes são acompanhados com relatórios periódicos. O laudo definitivo sobre a eficácia do remédio deve ser concluído em 2031. A senadora Damaris Alves, do Republicanos do Distrito Federal, que é presidente da Comissão de Direitos Humanos e coordenou o debate, anunciou que vai criar um grupo de trabalho para buscar uma solução no caso do medicamento Elevides.
2: A comissão mista que analisa a medida provisória que zera o imposto de importação sobre compras de até $50 em plataformas virtuais se reúne amanhã para eleger o presidente. Conhecida como taxa das blusinhas, a MP também autoriza o ministro da Fazenda a alterar as alíquotas do imposto de importação sobre remessas postais internacionais. Para compras de até $50, a alíquota poderá ser reduzida a zero. Já para remessas de até $3.000, poderá chegar a 30%.
3: O deputado Reginaldo Lopes, do PT de Minas Gerais, foi indicado pelo presidente da Câmara, Hugo Mota, para presidir a comissão. A indicação do relator caberá ao Senado. O parlamentar defendeu a aprovação rápida da MP, que perde a validade no dia 8 de setembro.
7: Nós vamos debater e fazer um grande diálogo com todos os setores econômicos da indústria brasileira, com os parlamentares, senadores, e vamos sim defender a aprovação imediata deste direito do povo brasileiro de poder ter isenção nas suas compras internacionais até $50.
2: A violência contra a mulher ainda é uma realidade no Brasil e muitas brasileiras não reconhecem como violência situações de agressão que vivenciam no dia a dia.
3: Os dados estaduais da mais recente pesquisa nacional do Data Senado revelam diferenças na percepção da violência de gênero entre os estados e mostram como essa falta de reconhecimento pode dificultar a denúncia e a busca por ajuda. A reportagem é de Raíssa Abreu.
8: A distância entre a violência vivida e a declarada é uma das principais conclusões da pesquisa. Em Alagoas, 36% das mulheres relataram situações de violência sem identificá-las como violência doméstica ou familiar. No Paraná e em São Paulo,
9: estarão com um serviço de transporte individual gratuito. O programa Seu Voto Importa, do Tribunal Superior Eleitoral, busca reduzir as barreiras físicas ao exercício do voto e promover a inclusão de grupos historicamente vulnerabilizados. E foi inspirado em experiências desenvolvidas por tribunais regionais, como o de Pernambuco. Assessor de planejamento do órgão, Acácio Leite, explicou como o Seu Voto Importa funciona na prática.
10: Então, nós transportamos eleitores com deficiência visual, deficiência auditiva, paralisia cerebral, síndrome de Down, autismo, deficiência física, todos os tipos de deficiência nós atendemos. No dia das eleições, vai buscar esse eleitor em casa, leva ele para votar até o local de votação e traz ele de volta até a casa dele com toda a segurança e com um apoio técnico bem interessante.
9: A solicitação pode ser apresentada pelo próprio eleitor ou, quando necessário,

0: por seus representantes legais ou de apoio. O pedido pode ser feito presencialmente, diretamente no cartório eleitoral da zona correspondente ou por canais remotos e eletrônicos até 14 de setembro.
1: E amanhã, sexta-feira, começa o horário eleitoral gratuito das eleições 2026. As emissoras de rádio e TV devem destinar tempo para que os candidatos e candidatas divulguem as propostas de campanha para os cargos de presidente da República, deputado federal, governador, senador e deputado estadual ou distrital, no caso do Distrito Federal.
2: A propaganda eleitoral gratuita será veiculada de segunda a sábado com 50 minutos diários em rede, divididos dois blocos de 25 minutos no rádio e na TV. Além disso, 70 minutos serão destinados a inserções de 30 e 60 segundos distribuídas ao longo do dia. O horário eleitoral deve ocorrer até o dia 1º de outubro, 3 dias antes da realização do primeiro turno. Com a edição de Paula Groba e trabalhos técnicos de Eliseu Caires, o Jornal do Senado fica por aqui. Acompanhe agora as notícias da Câmara dos Deputados. Boa noite.
1: Boa noite e até amanhã.
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4: Presidentes estabelecem prioridades para votações do esforço concentrado.
5: Deputados obrigam notificação de distúrbio vocal relacionado ao trabalho.
4: Avança a proposta que permite instalação de faróis auxiliares em caminhões.
5: Boa noite. Uma comissão da Câmara aprovou a instalação de faróis auxiliares em caminhões. A repórter Maria Neves explica por que a medida foi considerada necessária.
6: A Comissão de Viação e Transportes da Câmara dos Deputados aprovou o projeto do deputado Rodrigo Dazaele, do PL do Mato Grosso, que permite a instalação de faróis auxiliares em caminhões que circulam em áreas privadas. Pelo texto, veículos de transporte de carga utilizados em atividades agropecuárias, florestais, industriais e logísticas poderão ter luzes adicionais, desde que elas possam ser desligadas manualmente para circular em vias públicas. Na opinião do relator, deputado Zé Trovão, do PL de Santa Catarina, a mudança evita que os motoristas sejam punidos simplesmente por terem o equipamento no caminhão. Ele também defende que a iluminação adicional vai tornar a direção de caminhões mais segura.
7: Nós temos hoje muitos veículos que transitam em propriedades rurais, em áreas que são 500, 600, até 1.000 quilômetros ou mais, em estradas precárias, estradas de chão. E essas estradas, elas não têm iluminação de nenhum tipo. Às vezes o cara está transitando, quando ele vê, ele está em cima de um animal, de um boi, de um cavalo ou de um animal silvestre e acaba acontecendo um acidente. Se ele tem as lâmpadas auxiliares, ele consegue ter um foco maior, mais longe desses animais, essas estradas.
6: Pelo texto aprovado, o condutor que trafegar por via pública com a iluminação auxiliar ligada incorrerá infração grave a ser punida com multa e retenção do veículo para regularização. Uma pesquisa realizada pela Fundação Instituto de Pesquisas Econômicas e a Secretaria Nacional de Trânsito apontou que caminhões e ônibus respondem por aproximadamente 4% dos veículos em circulação no país. Isso corresponde a cerca de 4.900.000 veículos. A proposta que permite a instalação de faróis auxiliares em caminhões ainda será analisada pela Comissão de Constituição e Justiça. Da Rádio Câmara de Brasília, Maria Neves.
3: Transportes.
4: Júlio Arco Verde, do PP do Piauí, apoia a proposta que muda as regras de cobrança do IPVA. O texto estabelece a alíquota máxima de 1% sobre o valor venal dos veículos e determina que os estados possam conceder descontos para modelos menos poluentes.
5: A proposta considera exclusivamente o peso de fábrica do veículo, em vez do valor de mercado para o cálculo do IPVA. Júlio Arco Verde acredita que a medida torna a cobrança do imposto mais justa e alinhada a modelos adotados em outros países.
3: Consumidor.
4: Em embalagens de produtos industrializados não poderão exibir fotos de componentes que não fazem parte da receita. É o que determina o projeto de Félix Mendonça Júnior, do PDT da Bahia, segundo o qual as ilustrações orientam mais a decisão de compra do que a leitura da lista de ingredientes.
5: Além disso, o projeto de Félix Mendonça Júnior prevê que a Anvisa estabeleça o teor mínimo de ingredientes, como chocolates, frutas e queijos, para destaque nas embalagens, seguindo padrões internacionais de composição e denominação de alimentos.
3: Direitos Humanos.
4: Gervásio Maia, do PCdoB da Paraíba, defende a aprovação de projeto que obriga academias a trazer informações e instruções em braille nos equipamentos. Relator da matéria na Comissão de Constituição e Justiça da Câmara, o deputado afirma que o objetivo é ampliar a autonomia das pessoas com deficiência visual.
5: Gervásio Maia argumenta que a adaptação promove a inclusão desse público nas atividades físicas, contribuindo também para a redução do risco de acidentes durante a prática dos exercícios.
4: A alteração no Estatuto do Índio vai garantir a disponibilidade de intérpretes de línguas de povos originários em atendimentos públicos a indígenas. A relatora da matéria na Comissão da Amazônia, deputada Dilvanda Faro, do PT do Pará, pede urgência na aprovação do texto.
5: Dilvanda Faro explica que a medida amplia o acesso a direitos e a serviços essenciais, priorizando a contratação de intérpretes das próprias comunidades para facilitar a comunicação e evitar a criação de cargos permanentes.
3: Justiça.
4: Devedores de pensão alimentícia podem ser proibidos de entrar em estádios de futebol e outros eventos esportivos. A restrição está prevista em um projeto apresentado por Rodrigo Gambale, do Podemos de São Paulo.
5: A proposta exige que os organizadores dos eventos barrem os inadimplentes na entrada, inclusive por biometria. Rodrigo Gambale acredita que a medida protege crianças e adolescentes e dá mais agilidade à cobrança das pensões.
3: Segurança Pública.
4: Alexandre Leite, do União de São Paulo, propõe aumentar a pena para quem fizer falsa acusação de violência doméstica e familiar. O deputado explica que a ideia é alterar o Código Penal para endurecer a punição do crime de denunciação caluniosa.
5: O texto também prevê que a concessão de medida protetiva com base em denúncia falsa passe a configurar o crime de denunciação caluniosa. Alexandre Leite afirma que a medida busca preservar a credibilidade do sistema de proteção às vítimas e punir quem agir de má fé.
3: Desenvolvimento Regional.
4: Projeto de Domingos Neto, do PSD do Ceará, busca ampliar a utilização do reuso de água e da dessalinização em regiões afetadas pela seca. O deputado também inclui no texto incentivos de financiamento para projetos que adotarem essas tecnologias.
5: Domingos Neto explica que a iniciativa facilita o acesso a financiamentos para projetos que promovam fontes complementares de abastecimento de água. Ele acrescenta que a medida prioriza a eficiência do uso da água, além de preservar os mananciais.
3: Trabalho.
4: Os deputados aprovaram um projeto que obriga a notificação do distúrbio vocal relacionado ao trabalho como doença funcional. A repórter Paula Bittar tem os detalhes.
8: A Comissão de Constituição e Justiça da Câmara aprovou o projeto que determina a notificação compulsória do distúrbio vocal relacionado ao trabalho como doença funcional. O objetivo é aperfeiçoar as políticas públicas e proteger a saúde vocal de profissionais que utilizam a voz como instrumento de trabalho, em especial professores e teleoperadores. O autor do projeto, deputado Rogério Correia, do PT de Minas Gerais, ressaltou que o distúrbio é uma doença que está extremamente associada ao trabalho.
9: Ela vai influenciar na vida das pessoas e precisa de ter o tratamento relacionado ao trabalho, por isso uma doença do trabalho. Assim colocado, leva os professores a ter uma proteção pela profissão que ele exerce.
8: O projeto considera distúrbios vocais relacionados ao trabalho quaisquer formas de desvios vocais relacionados à atividade profissional que diminuam, comprometam ou impeçam a atuação ou a comunicação do trabalhador. A proposta que determina a notificação compulsória do distúrbio vocal relacionado ao trabalho como doença funcional já pode seguir ao Senado. Da Rádio Câmara de Brasília, Paula Bittar.
5: Ayrton Faleiro, do PT da Bahia, comemora a aprovação na Câmara do fim da escala 6x1. Na avaliação do deputado, a medida amplia direitos e melhora a qualidade de vida da classe trabalhadora.
4: O parlamentar também afirma que a mudança representa um ganho para a economia e destaca a participação de trabalhadores, dos parlamentares e do governo federal na aprovação da proposta. Para Ayrton Faleiro, a medida garante mais dignidade aos trabalhadores brasileiros.
10: A aprovação do fim da escala 6x1, estabelecendo 2 dias de descanso para a classe trabalhadora, para cuidar da família, para cuidar da saúde, para cuidar do esporte, para cuidar da sua religiosidade, é um ganho fundamental para a nossa economia. Quem está de parabéns mesmo são os trabalhadores e trabalhadoras do Brasil, que agora vão ter uma condição mais digna para, além do trabalho, uma vida melhor.
3: Saúde.
5: Ed Josenildo, do PDT do Amapá, projeto que proíbe a prescrição e o uso de implantes hormonais para fins estéticos ou melhoria do desempenho físico. O projeto prevê que esses produtos somente sejam indicados para diagnóstico compatível e respaldo científico.
4: Josenildo propõe que farmácias e estabelecimentos registrem o profissional responsável, o paciente, a composição e o lote de cada implante. O congressista explica que o registro de cada implante permite identificar prescrições que usam diagnósticos médicos como justificativa para fins estéticos.
3: Previdência.
5: Eduardo da Fonte, do PP de Pernambuco, apresentou o projeto que determina o pagamento provisório do benefício de prestação continuada quando o INSS não analisar o pedido em até 45 dias. Ele explica que a implantação deverá ser feita em até 5 dias úteis após o fim do prazo.
4: Eduardo da Fonte esclarece que o pagamento temporário não substitui a análise definitiva do INSS. Ele acrescenta que, se o pedido for negado, o benefício será interrompido depois de assegurado o direito de defesa, sem devolução automática dos valores recebidos de boa-fé.
3: Cultura.
5: Projeto de Adriano do Baldi, do PP de Goiás, inclui o Dia Nacional do Povo Cigano, celebrado em 24 de maio, no calendário oficial de eventos nacionais. Ele explica que a medida visa incentivar a realização de campanhas educativas e de combate a estereótipos.
4: Embora 24 de maio já marque o Dia Nacional do Cigano, Adriano do Baldi diz que o reconhecimento oficial da data vai dar mais visibilidade a esta comunidade histórica e vai fortalecer o acesso a direitos básicos como documentação, saúde, educação e moradia.
5: Pastor Diniz, do União de Roraima, é favorável à renovação da permissão para que a Rondovisão Rondônia Rádio e Televisão continue operando uma emissora de rádio FM em Ji-Paraná por mais 10 anos.
4: O relator da proposta na Comissão de Comunicação afirma que a documentação apresentada pela empresa atende às exigências legais e às normas do colegiado. Por isso, o pastor Diniz defende a homologação do ato do Poder Executivo pelo Congresso Nacional.
3: Educação.
5: Projeto de Da Vitória, do PP do Espírito Santo, prevê descontos a participantes do FIES com pagamentos em dia ou em atraso de até 90 dias. Ele argumenta que a proposta permite que o beneficiário quite a dívida à vista sem pagar juros e multas, com desconto de até metade do valor financiado.
4: Da Vitória também propõe parcelamento em até 150 meses, com eliminação de juros e multas, além de desconto de até 30% sobre a dívida principal. O deputado diz que as renegociações devem alcançar os bons pagadores, desde que não provoquem perda de receita para o fundo estudantil.
3: Votação.
5: Em reunião com o presidente da República, os presidentes da Câmara, Hugo Mota, e do Senado, Davi Alcolumbre, definiram os projetos que terão prioridade na semana de esforço concentrado do Congresso. O repórter José Carlos Oliveira tem os detalhes.
11: Os presidentes da Câmara dos Deputados, Hugo Mota, e do Senado, Davi Alcolumbre, se reuniram com o presidente Lula no Palácio Alvorada e definiram 5 propostas com prioridade de votação entre 1º e 4 de setembro, último esforço concentrado do Congresso antes da eleição de outubro. 4 propostas já foram aprovadas pelos deputados e estão em análise no Senado. O fim da escala 6x1 de trabalho semanal, a chamada PEC da Segurança Pública, a Política Nacional de Minerais Críticos e Estratégicos e os incentivos fiscais para a instalação de data centers no Brasil, batizados de Redata. O presidente da Câmara, Hugo Mota, elogiou a possibilidade de avanços legislativos por meio de diálogo e cooperação institucional.
12: Mais feliz ainda de ver essas matérias que passaram na Câmara, como a PEC da Segurança, a PEC do fim da escala 6x1, o projeto dos minerais críticos, que é um projeto estratégico para o país, de soberania nacional, e também o Redata, que além do ponto de vista dos investimentos que o Brasil irá receber, nós teremos condição também de armazenar os dados da população brasileira aqui em nosso país, não mais dependendo de outros países.
11: O 5º item da pauta prioritária é a medida provisória que zera temporariamente a chamada taxa das blusinhas, ou seja, a cobrança do imposto de importação federal de 20% sobre remessas postais internacionais de até $50. O Gumota lembrou que a medida provisória perde a validade em setembro com riscos de prejuízos para milhões de brasileiros que compram pela internet. Mota indicou o deputado Reginaldo Lopes, do PT de Minas Gerais, para presidir a comissão mista sobre o tema. Os deputados aprovaram a PEC da Segurança em março. O texto garante mais recursos para o setor, inclusive por meio da destinação de dinheiro arrecadado com as BETs para o Fundo Nacional de Segurança Pública e o Fundo Penitenciário Nacional. O fim da escala 6x1 foi aprovado pela Câmara em maio. O projeto prevê jornada de 40 horas semanais em 5 dias, com 2 de descanso e sem redução de salário. Também em maio, os deputados aprovaram a Política Nacional de Minerais Críticos, com incentivos governamentais à exploração de minerais considerados fundamentais na produção de tecnologias, como smartphones, carros elétricos e sistemas militares. O projeto de lei do Redata, regime especial de tributação para serviços de data center, foi aprovado pela Câmara em fevereiro. Da Rádio Câmara de Brasília, José Carlos Oliveira.
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3: Economia.
4: Doutor Luiz Ovando, do PP de Mato Grosso do Sul, defende a proposta de emenda à Constituição que amplia a imunidade tributária para igrejas e entidades filantrópicas. O texto já foi aprovado na Câmara e seguiu para análise dos senadores.
5: O deputado afirma que a medida fortalece o trabalho social desenvolvido por igrejas e organizações beneficentes, ampliando recursos destinados ao atendimento da população. Doutor Luiz Ovando acrescenta que a proposta prevê mecanismos de devolução tributária para evitar cobranças consideradas excessivas.
14: Quando você compra uma lâmpada, compra alguma coisa em supermercado, então isso tudo é tributado. Então, se já está tributado e o cidadão, membro da igreja, já paga imposto de renda, se ele tiver uma empresa, ele também recolhe esse valor, nós estamos aqui, através dessa PEC, defendendo o fato de que as instituições e também as filantrópicas que prestam serviço à comunidade sejam isentadas, sejam imunizadas, vamos dizer assim, desse recolhimento. E se acontecer, isso seja devolvido através de um cashback.
4: Zé Neto, do PT da Bahia, apresentou o projeto que cria o programa Fazer o Bem para a Melhor Idade, que permite a empresas abater do imposto de renda valores destinados a idosos que vivem em asilos ou casas de repouso.
15: E o que que nós queremos? Que nesse projeto a gente vai atender os idosos com rendimentos mensais inferiores ao limite da isenção de imposto de renda que estejam nos abrigos de idosos e casas de idosos. Que a tendência é que isso cresça muito. Quem dá assistência a esses idosos? como vão ser assistidos? Cada dia você tem menos pessoas na família e você vai ter muito mais pessoas que não vão ter esse atendimento. Isso é uma forma de dar uma atenção e uma assistência junto com a ordem governamental, com o Estado, município, Estado, União, para que a gente possa diminuir.
14: Também as filantrópicas que prestam serviço à comunidade.
5: A pessoa jurídica deverá obter o certificado amigo do idoso após a habilitação junto à Receita Federal.
4: Bandeira de Melo, do PV do Rio de Janeiro, é um dos autores da proposta de emenda à Constituição que busca preservar incentivos estaduais e municipais a projetos culturais e esportivos após a reforma tributária. O texto permite que empresas continuem apoiando iniciativas desses setores com abatimento de parte do imposto devido.
5: Bandeira de Melo alerta que a substituição do ICMS e do ISS pelo novo imposto sobre consumo pode abrir brecha para a extinção de mecanismos usados hoje no financiamento da cultura e do esporte. O objetivo da proposta é criar regras nacionais uniformes sobre o tema.
4: Termina agora o jornal Câmara dos Deputados, produzido pela Rádio Câmara, com trabalhos técnicos de Wellington Teles e apresentação de Luciana Vieira e Val Monteiro. Boa noite.
5: A Voz do Brasil volta amanhã. Uma boa noite para você.
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2: Claro, acho que existe essa preocupação, porque, enfim, a evidência mostra, né, que em processos de alavancagem muito grande, em algum momento você vai ter uma desalavancagem, mas ao mesmo tempo a gente também tem mudanças estruturais aqui na nossa economia, né, do PIX, de bancarização. Então a gente não sabe muito bem quando que isso vai acontecer. E se a gente colocar aqui também perspectiva comparada, né, no último ciclo de alavancagem que a gente teve, o endividamento das famílias passou de algo como 10% do PIB para 25% do PIB. Agora a gente aumentou mais 10 pontos percentuais. Então é um endividamento maior, mas tem alguns vetores mais estruturais. Então, por mais que tenha essa preocupação ali e é uma preocupação muito legítima, esse ciclo de desalavancagem a gente nunca sabe quando que ele vai acontecer e se de fato vai ser uma virada tão grande quanto a gente viu nos outros ciclos. Então, enfim, é um período de cautela que a gente vai observar como é que essa economia vai desacelerar, mas certamente um risco olhando para frente.
3: E um ajuste fiscal que acaba também tendo o efeito de reduzir o ímpeto da economia, né?
2: Exato. E eu acho que esse é um ponto importante que você está colocando, porque acho que colocando aqui, né, o desafio para o próximo governo é um desafio de ver se a economia desacelerar e esperar que ela desacelere ordenadamente, né, sem ser desordenado, sem nenhum outro estímulo fiscal que possa causar mais desordem, né? Então, acho que vai ser um ano em que a economia vai estar desacelerando e que a gente vai precisar estar reorganizando as nossas políticas, né, para que não gere mais, mais riscos.
3: Em princípio, a inflação tende a perder força também, mas isso não é uma garantia também.
2: A inflação também para o ano que vem também é um cenário desafiador, né? A gente tem, enfim, ainda o conflito, né, continuando, a gente tem os efeitos do El Niño, né, que vão pressionar a inflação muito ali no início do ano. A gente tem um mercado de trabalho que talvez a gente esteja começando a ver algum ponto de inflexão, cresce a uma velocidade um pouco menor por algumas métricas. A gente já vê alguma estabilidade em indicadores do mercado de trabalho, mas enfim, ainda pode estar dando algum sustento aí para a economia.
3: E ano eleitoral, a gente deve ter alguma esperança ou o debate realmente tem decepcionado, Cecília?
2: Eu acho que como economista, a gente gostaria de ver as propostas econômicas e a gente não está tendo muito disso, né? A gente está ali numa discussão muito no campo da política, mais das prioridades, né? Da economia, a gente tem visto poucas propostas concretas, né? Então, tem toda essa discussão aí sobre o arcabouço, tem um ceticismo muito grande do mercado se o arcabouço sobrevive mesmo até o próximo ano, e mesmo que a gente aperte um pouco os parâmetros desse arcabouço, se isso é suficiente, né? Quer dizer, não basta dizer, não, vamos gastar um pouco menos ano que vem. Tem que reformar alguma coisa, porque vários gastos estão crescendo automaticamente, sim, né? Depende de expansão de beneficiários, depende de ganho real de salário mínimo. Então, como é que a gente vai fazer essa contenção? E isso nas propostas a gente, infelizmente, não tem visto.
3: Tá certo. Bom, infelizmente o nosso tempo vai chegando ao fim. Quero agradecer a presença aqui da economista Cecília Machado, especialista em políticas públicas, voltadas ao trabalho e à renda, economista-chefe do Banco Bocom BBM, professora do Departamento de Economia da PUC-Rio. E queria falar sobre muitos outros assuntos, Cecília. Quero te agradecer pela presença, já te convido a voltar mais vezes, porque você fala de muitas coisas interessantes, tem muitos temas aí pra gente aprofundar, e o pessoal sigam a Cecília, porque tem muita informação boa aí nos artigos que você escreve. Muito obrigada.
2: Eu que agradeço, um prazer estar aqui.
3: Obrigada a você por estar aqui comigo no Economia para Você. Até o próximo.

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pescadores daqui não dizem que estão indo para a lagoa. Eles dizem que vão para o mar de dentro. E é fácil entender o porquê. Aqui tem o maior complexo lagunar do mundo. Aqui de onde eu tô, a outra margem se perde no horizonte. E foi dessa água que Pelotas viveu por gerações. O peixe, o camarão, o sustento de famílias inteiras. Mas aqui também tem uma outra forma de riqueza. E essa riqueza vem das mãos de mulheres que transformam em arte o que essa água e o campo daqui oferecem. E é com elas que a minha viagem pelo Rio Grande do Sul começa. Pelotas é uma cidade que o Brasil conhece pelo açúcar, a terra dos doces finos, das receitas que atravessaram o oceano e ficaram. Mas quem chega até aqui descobre que a cidade guarda outras receitas, feitas de lã, de rede, de escama de peixe, e que num só endereço, três grupos de artesãs dividem a mesma vitrine e a mesma história.

0: Oi, tudo prazer, bem?
1: Prazer.
0: Tudo bem?
2: Tudo de bom? Seja bem-vinda, Tânia.
0: Tânia.
3: Oi, tudo bom?
0: Oi, querida. Você?
3: Áurea.
0: Áurea. Lindas, ó.
3: Mais, oi.
0: Mais uma Deus, rainha.
4: Heloísa.
0: Heloísa aí?
5: Oi, Vera.
0: Prazer.
4: Prazer.
0: O que vocês estão esperando na frente da loja?
2: Então, pra te mostrar a nossa loja.
0: Vamos conhecer mais o que vocês fazem.
2: Aham. Uhum. Então, a loja faz, a gente tem dentro dessa loja 3 grupos de artesanato.
0: Sim.
2: 3 associações hoje. Tem a Associação Ladrilã, de artesãos da Ladrilã, trabalha com lã de ovelha. Aqui, a Bichos do Mar de Dentro e lá Redeiras, Associação Redeiras.
6: Para a gente falar de artesanato, a gente precisa falar do trabalho que a gente fez aqui com esses grupos, né, de artesanato lá a partir de 2008, mais ou menos. Que nós iniciamos um trabalho em função de uma demanda, de um pedido, né, de uma artesã do Grupo Redeiras, que me procurou no Sebrae, pedindo ajuda para fazer algum trabalho parecido com o que ela tinha visto lá em Mato Grosso, numa viagem que ela fez. E aí eu escrevi um projeto de artesanato para essa região, né? E a gente acabou iniciando um trabalho com 25 grupos. Os 3 grupos principais, assim, que a gente sentiu que as pessoas se envolveram mais, que as pessoas se engajaram mais na proposta, né? Foram os 3 grupos, né? Bichos do Mar de Dentro, Ladrilã e Redeiras.
2: A gente fez essa loja em parceria com os 3 grupos, para mostrar esse artesanato local. Os 3 já foram top 100 de artesanato pelo Sebrae. E a gente aqui é uma venda que é direta do artesão para o público em geral. Não tem intermediário, não tem valor em cima. É uma loja que é direto do preço do artesão.
7: Cada peça dessa loja começa bem longe daqui. A primeira delas começa no campo, no lombo de uma ovelha, com uma lã que quase ninguém queria. Vem comigo conhecer as mulheres da Ladrilã.
8: Há 30 anos atrás, meu marido, a gente mora numa propriedade rural. Aí ele esquilou um rebanho de ovelha e fomos negociar a lã. E a lã, muito pouco valor, como até hoje. Então resolvemos agregar valor na lã, foi onde eu comecei a trabalhar. Esse processo aqui, a gente pega a lã bruta, abre a fibra dela, como sai da ovelha, ele esquila ela, esquilar é cortar a lã, né? E coloca ela aqui. E aí daqui, eu venho pra cá, isso aqui é a carda. E aqui a gente penteia a lã, penteia até onde tirar todos os embaraços dela. Até ela ficar sem embaraço nenhum.
9: Ó.
8: Daqui fica uma mechinha pronta, penteada, que vai pra roca.
10: Nesse lugar encantador, eu vim encontrar as artesãs da Associação de Artesãs Ladrilã. Elas fazem da lã da ovelha verdadeiras obras de arte e conseguem preservar a cultura, a tradição aqui do povo do Rio Grande do Sul. Quem pode me explicar como surgiu a Ladrilã?
2: Já existia um grupo que a gente trabalhava com, não trabalhava com lã de ovelha, trabalhava com outros tipos de fios.
10: Sim.
2: E aí surgiu dentro do Sebrae uma proposta de unir o Sebrae, que fazia parte do rural, trabalhava com as ovelhas, para pensar em alguma coisa que pudesse envolver artesanato. Por quê? Porque as pessoas, nós inclusive quando juntamos esse grupo, tinha 6 pessoas que criavam ovelhas e não tinham um destino para essa lã, essa lã ia fora.
8: Antes da lã penteadinha e cardadinha, a gente vem para cá fazer, aqui é que o fio nasce. Nos meus dedos eu vou dar a textura que eu quero do fio. Ele pode ser mais grosso, como ele pode ser mais fino. Isso é uma técnica milenar, né?
2: A gente tem em Pelotas uma das únicas ainda fábricas de mosaicos que são feitos artesanalmente. São feitos da mesma forma que fazia lá em 1800 e pouco. Então a gente pensou de usar essa referência dos ladrilhos para a gente poder usar tanto as cores como os próprios ladrilhos, representar eles, mostrando eles na lã.
1: Sim.
2: Então aí começou a primeira coleção do ladrilã.
1: Então surgiu o nome ladrilho.
2: Ladrilho do ladrilho e a lã da lã de ovelha.
4: As artesãs que trabalham com a lã, elas vinham fazendo sempre produtos mais do vestuário, né? E o vestuário é usado na estação de frio. Como é que ia vender isso o ano inteiro? E a nossa proposta foi que elas fizessem uma coleção de artesanato em lã para decoração. E nós contratamos uma das especialistas em design aí, a Heloísa Croco, que foi a primeira consultora design que trabalhou com a ladrilã e deu muito certo.
1: Como você imagina o trabalho da ladrilã, o seu trabalho artesanal, daqui a uns 10 anos?
2: Eu penso na continuidade. Hoje, quando a gente faz um curso, se a gente consegue que tem um curso de 10 pessoas, que uma ou duas sigam fazendo, eu já acho ótimo. Tem que aprender a fazer o fio, porque é uma técnica que está se perdendo, por isso que a gente ainda sempre oferece cursos. Então eu penso sempre na continuidade.
11: Essa coisa de não passar para frente nos preocupa muito.
1: É.
11: Porque eu já peguei pessoas que chegaram lá na loja e pensaram que para ter a lã eu tinha que matar a ovelha.
1: Não.
11: Entendeu? Toda vez que eu ia esquilar a lã, esquilar a ovelha, eu tinha que matar a ovelha.
1: Não.
11: Então, quer dizer, é uma falta de conhecimento, é uma falta. Pessoas não sabiam que a lã era da ovelha. Entendeu? Então, a gente tem que passar isso, mostrar o que se faz com aquilo, que o bicho não morre, que é só para um conforto dele.
1: O seu trabalho também trouxe uma felicidade enorme para você?
12: Sim, é assim, ó, para continuar o que é milenar. E principalmente ter uma ocupação, tu aprender coisas novas. A gente não tem idade para aprender coisas novas. Não é repetir, fazer sempre a mesma coisa, mas sim desafios, como você falou.
1: Desafio é ótimo.
12: Ótimo é. É nos mantém vivos, né?
1: É
12: a razão de viver.
1: Com certeza. Mas conversando com você, Estela, o pouco que eu conversei, o seu olho lindo, aliás, uma cor maravilhosa, né? Mas saíam faíscas quando você falou que você faz realmente o que você gosta e por isso você é muito feliz.
12: Sou muito feliz com o que eu faço. Eu digo isso todos os dias pro meu esposo, como eu sou feliz com isso que eu trabalho. Eu consegui reunir uma coisa que eu gosto, que eu tô em casa, que eu cuidei, né, porque agora já voaram, dos filhos, e eu consegui agregar tudo isso no meu mundinho, entende? Então, sou muito feliz e hoje ganhando o mundo.
7: Da lã do campo, a gente volta para a água. Aqui, as lagoas são tão grandes que o povo chama de mar. E foi olhando para dentro desse mar que outro grupo de artesãs descobriu o que fazer com as mãos.
2: A gente está no meio das lagoas, tem três lagoas, né? E o mar entra nessas lagoas, sempre assim, entre janeiro e fevereiro, né? O mar entra e salga essa água. Então, essa região é chamada Mar de Dentro.
1: É a Lagoa dos Patos?
2: Patos, Mirim e a Mangueira.
1: E aí são 30 animais que vocês querem?
2: Mais ou menos. A gente foi... No começo eram 18, né? A gente foi aumentando. Sempre com uma consultoria de biólogos para ver, assim, os que existiam mais na nossa região e que fosse de fácil visualização para poder copiar.
4: A gente levava eles para a Estação Ecológica do Taim para ver os bichos de perto, para eles poderem depois trabalhar os bichos, né? Nas várias técnicas. Como eu disse, a gente nunca forçou eles a usar nenhuma técnica que eles não soubessem usar. Eles sempre, a gente sempre respeitou aquilo que o artesão sabe fazer. Se ele sabe fazer crochê, ele vai fazer um produto com crochê. Se ele vai fazer, né, trabalhar com tricô, é tricô. Se é pintura de tecido, é pintura de tecido.
2: Quando a gente começou com o estudo com os biólogos, na nossa região diz que existia poucos cardeais. A não ser esses que as pessoas criam em cativeiro, né? Mas soltos, diz que não via muito. Em função dos venenos nas lavouras. E aí, depois de um certo tempo, esse biólogo que nos deu essa assessoria, ele disse que está surgindo muito, que acho que em função dessa coisa também do preservar, não pegar lá para botar na gaiola, né? A gente fez um trabalho também, quando eles estavam construindo a estrada, a duplicação aqui para Rio Grande, esse pessoal que era do DENIT, mais um outro pessoal junto, que era ligado à universidade, eles faziam essa parte educacional e mostravam os bichos. Eles pegavam, a gente fazia os bichos que existiam na região, naquele determinado local. Então a gente fez todos eles.
11: Vive nessa estrada, eles fizeram túneis para os bichos não passar por cima e passarem.
2: Tudo isso.
11: E também no Taim.
2: É.
11: No Taim tem 15 túneis.
2: Túneis para eles passarem por baixo.
11: Porque a morte dos bichos era assim, e acidentes também, porque eles passavam por
2: qualquer
11: cima.
2: Horário. É.
1: E vocês tiveram que se aprofundar mais em causa animal, nas características.
13: Aceito, com certeza.
1: Como foi esse conhecimento? Assim, foi gostoso para aprender?
13: Através dos biólogos, né? Eles nos deram.
2: A gente tinha aulinha.
13: Na hora que tu começa a pintar, tu viaja, parece que tu está vendo um bicho natural. E ali tu vai tentando fazer o mais perfeito possível.
1: E o que o artesanato trouxe de mais bonito para sua vida?
13: Eu acho que o mais bonito é eu conseguir fazer o meu artesanato e doar para as pessoas que precisam. Eu faço muito disso. Sim. Então, eu acho que essa parte do artesanato é uma parte que me deixa muito feliz, que me deixa tranquila, que é uma coisa que eu gosto muito de fazer.
7: Os bichos do Mar de Dentro nasceram do olhar de quem aprendeu a observar a natureza. Agora eu vou conhecer quem transforma o que a pesca deixa para trás. Na Colônia Z3, a rede aposentada vira fio e a escama do peixe vira joia.
1: Eu vim aqui às margens da Laguna dos Patos, na Colônia de Pescadores Z3, com muita alegria conhecer um dos tesouros, né, do nosso Rio Grande do Sul, aliás, um riquíssimo tesouro, aqui com as meninas, as redeiras. Eu queria começar com você, Karine, perguntando como que foi, quem teve essa ideia brilhante de reaproveitar as redes de pescadores, porque vocês trabalham com rede, né, reaproveitando rede de pescador, escama de peixe. Como foi? Quem teve essa ideia?
14: Lili, essa ideia surgiu de uma artesã fazendo uma feira e ela utilizava panos de rede, os pedaços de rede limpo, penduradinho para pendurar brincos na escama. E um pescador chegou nela e disse assim: "Tu pensou em transformar essa rede, recortar e transformar em fio? Tu vai poder fazer outros tipos de material, de peças, né?" Aí ela resolveu, quando veio para casa, fazer o teste. E surgiu esse fio que a gente trabalhou até hoje.
15: Nós utilizamos as redes de pesca de camarão, tá? E o pescador usa em média 5 anos e descarta. E aí então nós pegamos, vamos para o processo de lavagem. E após a lavagem a gente então vai para o processo do recorte. Ó, aí se recorta todinha ela, transformando um pedaço de rede numa bola de fio.
14: E a parte das escamas, né? Que a gente trabalha as escamas todas com formato. Toda essa escama é cortada à mão. E lixada com lixo de unha.
1: Nossa, vocês vão uma.
16: A gente pega o peixe chamado curvina e a gente tem um processo. A gente tira a escama do peixe. Aí ela tem um processo de mais ou menos uma semana de limpeza, a gente coloca ela no sabão líquido, a gente lava, vai trocando as águas. Depois a última lavagem é com um pouquinho de amaciante de roupa e depois ela seca em 2 dias à sombra. E depois que a escama tá assim, a gente pega ela, recorta no tamanho que a gente quer. Esse aqui é um brinquinho de escama toda inteira, só recortadinho na base, e o restante é toda a escama inteira. Aí depois a gente recorta o tamanho que a gente quer, a gente faz com pétalas cortadas à mão, as florzinhas, para virarem brinquinhos.
12: Eu fazia brinquinhos, um dá para vender na Praia do Laranjal, com a outra artesã, com a Ângela, né, que foi a primeira. As pessoas chegavam, pegavam a escama e diziam assim: "Isso aqui é plástico." Aí depois, quando veio o trabalho com o Sebrae, que veio a primeira oficina, foi, como é que se diz, a gente não aceitava.
16: Teve muito difícil.
12: Porque eram coisas muito mais trabalhosas.
1: Vocês tiveram resistência?
12: É, a gente teve um pouco. Depois a gente começava a ver as peças prontas e aí aceitava, sabe? A gente era meio...
6: A primeira feira que a gente levou, o lançamento da coleção Redeiras e dos demais, a gente levou para uma feira em São Paulo. E a primeira venda delas, normalmente elas vendiam 4 mil por ano. Na primeira feira elas venderam R$28 mil, né? E vieram para casa com uma lista de pedidos para entregar depois. Na feira elas já venderam os 28 mil, elas nunca tinham visto tanto dinheiro, né? Com o produto delas mesmo.
17: Tá. E aí eu digo assim, eu considero que realmente esse ano de 2009, onde elas acreditaram no projeto proposto pelo Sebrae, acreditaram que daria certo, que teria um retorno, elas enfrentaram todas as dificuldades, principalmente familiares, sim, por se afastar da casa, dos seus afazeres, para poder trabalhar, assistir às oficinas, participar de serviço, sem ter retorno financeiro, zero, zero, zero, zero.
12: Era uma experiência.
17: Era uma experiência. E elas acreditaram. Elas foram ver dinheiro pela primeira vez em março de 2010.
12: Quantas são? Quantas meninas são?
14: Na nossa associação são 9.
12: São 9?
14: 9, mas a gente deve envolver mais de 20 famílias fora.
12: Olha.
14: Com esse trabalho de recuperar essa rede, né, de transformar ela em fio.
12: E são muitas as encomendas, né? Como é que vocês dão conta? Porque o grupo não é tão grande, né?
14: Não.
12: Como é que vocês se organizam?
14: A Nica é muito organizada.
17: Os nossos produtos são feitos por várias mãos. Não tem ninguém que pegue a rede suja, que lave, que corte, que faz a bolsa, que tinge. Não. Cada etapa é feita por um artesão. Pessoas diferentes. Então, as bolsas, por exemplo, elas caminham por dentro da comunidade. Aí vem para mim, que eu faço controle de qualidade e boto o tag de identificação.
12: E assim, há 2 anos teve a enchente aqui que abalou o país de ver o que vocês passaram. Mas eu queria que vocês três, que moram aqui na Z3, na colônia de pescadores, vocês estavam com o trabalho de vocês a todo vapor e de repente veio essa enchente, né, que abalou toda a colônia.
16: A gente ficou com 2 ruas só que não foi atingido pela água.
12: E como ficou o trabalho, Viviane?
16: A gente parou tudo.
12: A gente parou, né? Porque não tinha condições.
14: Sim.
12: Porque mesmo quem não foi atingido com as águas lá na casa, foram atingidos porque tiveram que acolher, né? Porque aqui a maioria é família, né?
16: Sim.
12: Tinha casa que tinha mais de 10 famílias dentro.
14: E o psicológico de vocês?
12: É horrível.
14: Vocês não tinham condições de trabalhar.
16: Não, não tinha vontade de trabalhar.
14: Eu me lembro muito de uma cena, eu e a Flávia, sentada, olhando para o jornal, chorando, cada uma num canto do sofá.
16: Cada uma no sofá.
14: Aí é um monte, aí pensando nas pessoas que estavam tudo ou amontoadas em algum lugar, aqui no salão da comunidade, pessoas embaixo de lona, enfim, que a gente... É difícil, então você não tem como não se abalar emocionalmente, né?
12: Não.
14: Eu acho que é uma ferida que vai ficar pro resto da vida, né?
17: O dia que eu vi aqui no NEM, que eu peguei carona com a polícia, com a defesa civil, lá na entrada, lá da NER, e eu disse pra ele, pelo amor de Deus, eu quero ir lá, eu preciso ir lá. Aí eles me deram carona, expliquei em quem eu era, né? E aí a Flávia tava me esperando, aí ela me acompanhou, a gente deu uma volta dentro d'água, assim, na parte mais casa. Aí a gente foi conversando. E realmente, aquele dia eu vim com o propósito da gente sentar na volta de uma mesa, conversar, porque eu sentia que a depressão estava entrando muito forte.
12: Nossa, a depressão.
17: E eu precisava conversar com elas, eu precisava ver elas, e aquilo estava me deixando mal, sabe? Aí quando eu consegui vir aqui, fiz uma chocolatada para elas, que era frio, né? Eu
12: trouxe
17: um bolo, sentamos na mesa, tomamos chocolate, demos risada aquele dia, né?
12: Esse trabalho de vocês também contribuiu para salvar a vida, a tristeza?
16: Sim.
14: Ah, sim. Eu, pra mim, Redeiras me salva diariamente.
16: Sabia que a gente ia seguir, né? Eu acho, né?
12: A gente ia seguir, né?
16: A gente ia seguir juntas.
12: É, e não tinha parado. A gente tinha encomenda, a gente tinha que voltar, a gente tinha trabalho pra fazer. Então, isso foi um... Motivou, né?
14: Ter esse envolvimento do grupo é uma coisa que fez a gente...
16: Não, sim, sabia que a nossa perca toda que a gente perdeu foi só coisas materiais, né? Então, isso só fez a gente levantar e...
14: Graças a Deus, aqui com a gente,
16: fazendo,
14: foi só material mesmo.
16: Sim, material.
12: E vocês já tiveram os acessórios que são maravilhosos? Os colares, as pulseiras, os brincos em desfiles de moda?
17: Sim, a gente com frequência fornece para grandes marcas de São Paulo, para os desfiles em São Paulo, eles nos pedem determinadas bolsas, determinados acessórios, a gente manda.
14: E nós também já tivemos um desfile.
12: Nós,
14: Redeiras, já produziu um desfile na beira da praia, foi
18: um sucesso, maravilhoso. Todas as modelos meninas da Colônias E3.
1: Que legal.
18: Até deu, trouxe mais, acho que no desfile, né, a meu ver, foi que trouxe um pouco mais da comunidade. Porque como a gente envolveu as meninas, né? Aí as famílias foram prestigiar. Muitas pessoas não conheciam nossos produtos, mesmo sendo daqui. Aí no dia do desfile, foi a mãe, foi a tia, foi a... Né? Foi, ah, tem que ver ela desfilar. E isso acabou levando uma série de pessoas para a beira da praia e pessoas que até hoje, vai, eu não sabia, que o trabalho era tão bonito assim,
1: tão bonito,
18: né? Tudo que vocês faziam com a rede. Sabe que vocês usam a rede, mas não sabiam.
1: Não sabia.
18: A proporção que alcançava aquele trabalho, né?
1: A Associação Rendeira significa na sua vida.
17: Meu Deus do céu.

0: Né? Deus me livre.
1: É aqui a praça, é aqui briga, aqui cobra, aqui vende, aqui
2: trabalha mais.
3: Eu fico muito feliz de ouvir essas histórias, né? E dessa amizade, né? Tão bonita, tão única, assim como o trabalho de vocês, a amizade, a solidariedade, o que vocês criaram entre vocês é muito bonito, é emocionante.
1: Você está emocionada.
3: Mas é muito bonito de ver,
1: não, realmente.
3: Porque você vem de uma outra, outro setor, outra profissão, outro lugar totalmente diferente. E com elas você conquistou tanta coisa. E elas conquistaram através de você também tantas coisas. E olha o período difícil que elas passaram, que assim, gente, foi aterrorizante. A gente de assistir, sofreu tanto com vocês, que agora eu nunca cheguei tão perto de alguém num local que tivesse passado por isso. E agora tá perto de vocês e ver que vocês ultrapassaram com a força de mulheres que vocês são poderosas, guerreiras, lutadoras mesmo. E ainda criaram essa amizade tão bonita e forte, que eu sei que vai ser para sempre. Eu agradeço essa oportunidade ao Descobrindo os Tesouros do Brasil por ter essa oportunidade de conhecer vocês quatro. Que é muito rico. Além de vocês serem tesouros do Brasil na arte, de vocês são tesouros como seres humanos também. Muito obrigada. Ah, viu?
1: A gente agradece. A gente agradece.
3: Obrigada. Ai, que bonito. Legal.
4: Tem conversa da qual a gente não sai a mesma. Eu vim atrás da arte que nasce da rede e da escama. E eu encontrei uma amizade que atravessou uma enchente e continuou de pé. Me emocionei junto. Todo mundo que passa por aqui leva doce na mala. Por isso, Pelotas é conhecida pelo que sai dos seus tachos.
3: E eu vou embora falando do que sai das mãos dessas grandes artesãs. A gente fica por aqui, mas eu te encontro no nosso próximo episódio do Descobrindo os Tesouros do Brasil.

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0: Olá, começa agora mais um Viver Melhor. No programa de hoje vamos falar sobre a saúde sexual masculina. E para tirar todas as nossas dúvidas, recebo Rafael Âmbar, que é urologista e andrologista do Hospital Servidor Público Estadual de São Paulo, e João Carlos Campanari, que é urologista oncológico do Hospital Beneficência Portuguesa, também em São Paulo. Mas antes, vamos assistir uma matéria sobre esse tema. Vamos lá.
1: Taxista, 20 anos, Mário trabalha 12 horas por dia. Diz que a rotina corrida atrapalha para se cuidar. Aos 63, fez só um exame de próstata até hoje.
2: Não sinto nada, não tenho nenhum tipo de problema, então você vai deixando, né?
3: Praticar atividades físicas, ter uma alimentação equilibrada, não fumar e evitar o consumo excessivo de álcool são atitudes que fazem diferença no bem-estar e na prevenção de doenças. Mas a verdade é que nós, homens, somos mais descuidados, principalmente em ir ao médico e manter o check-up em dia.
1: É cultural. Os homens vão menos ao médico do que as mulheres. A diferença nas

0: buscas por câncer de mama e de próstata, levantamento da sala digital da Band em parceria com o Google, evidencia bem como os homens se interessam menos pela saúde. Mas isso precisa mudar.
1: Por que que o homem se cuida menos do que a mulher?
2: Não tem o hábito desde jovem de ir no médico, por conta de não ter um especialista em homem, como a mulher que tem o ginecologista. Tem a razão evolutiva dele já estar acostumado a lidar com ferimentos e deixar passar. E tem a razão de masculinidade e preconceito.
0: O Carlos, dessa foto, aos 51 anos, não cuidava da saúde. 3 anos depois, sofreu um infarto. Agora, aos 73, ele faz o alerta.
3: Mergulhe em si, ouça os sinais do teu corpo e leve a sério. Ele sempre se manifesta quando ele tem problema. Hoje que eu estou bem, acontece o seguinte, eu faço check-ups anuais.
4: Pois é, Rafael, a gente percebe que a mulher, quando ela tem a sua primeira menstruação, ela acaba procurando um ginecologista. E o homem, qual seria um momento ideal para que procurasse um urologista para seguimento?
5: Bem, na realidade, eu acho que a gente deveria se inspirar nas mulheres e no cuidado, no autocuidado das meninas e depois mulheres. Então, a gente faz um esforço e uma campanha para que os meninos, desde o momento da puberdade, também comecem a frequentar o urologista. Porque esse é um momento que vai servir para que ele crie esse hábito, vai servir para tirar dúvidas sobre as mudanças que estão acontecendo no corpo, sobre dificuldades sexuais que venham a surgir num segundo momento. E aí, passado esse momento da puberdade, a partir dos 40 anos de idade, aí sim ele precisa ter um acompanhamento mais frequente junto do urologista, que é o médico que vai cuidar da saúde do homem de uma maneira geral.
4: Agora, João, Rafael coloca a partir dos 40 anos e fazer o acompanhamento. Muito bem, eu passei com 40 anos, tudo bem. De quanto em quanto tempo eu devo retomar essa minha avaliação, pelo menos nesse período de 10 anos até 50, ou se muda alguma coisa a partir de então?
6: Bom, eu acho que uma coisa interessante, essa falta de ir ao médico, ao urologista, é uma coisa que a gente já está sentindo que os homens estão mais conscientes e procuram mais. Bem, aí tem um fator muito importante, quer dizer, as pessoas procuram os médicos e os homens procuram os urologistas quando tem um problema mais sério. Pode ser uma disfunção sexual, algum problema, enfim, que tem uma doença venérea, alguma coisa, eles vão espontaneamente. A partir dos 40 anos, significa o momento em que aumenta a incidência de câncer de próstata. Tá? Então, aí é que há necessidade de uma procura habitual, que é basicamente anual. Na verdade, o câncer de próstata é mais prevalente a partir dos 60 anos de idade. Aos 40 anos, ele vai lá, faz um exame de PSA, faz o seu toque inicial, e depois, se for absolutamente normal, ele pode passar a vir cada 2 anos, tudo mais, e a partir dos 50, 60 anos, isso é obrigatório. A menos que tenha na família algum descendente que tenha câncer próximo, irmão direto. Pai, irmão, avô paterno, daí a partir dos 40 anos já é obrigatório, porque ele pode ter uma incidência mais precoce do câncer.
4: Agora, Rafael, a gente ouviu muito bem essa questão do toque e do exame de sangue, que é o PSA, o antígeno prostático específico. Eu tenho como substituir, ou seja, eu chego no meu urologista, olha, eu vim fazer só o PSA. Tá tudo bem ou eu precisaria obrigatoriamente passar pelo toque, que é isso que de alguma forma causa um constrangimento nos homens, de falar, puxa vida, eu vou postergar essa minha consulta.
5: Ainda causa mesmo um constrangimento, eu acho que melhorou muito, como o João comentou, mas ainda é um tabu a questão do toque retal. Na realidade, o toque, ele é importante para complementar o PSA. Os dois exames juntos, o exame de sangue mais o exame de toque retal, é que vão dar para a gente uma acurácia melhor na detecção precoce do câncer de próstata. Hoje, a gente já não preconiza mais, como foi dito, o toque necessariamente todo ano, Se estiver tudo bem, a gente pode espaçar esse intervalo um pouco mais, mas ainda é fundamental passar em consulta e ter o exame físico realizado.
4: Agora, eu posso substituir o toque por algum exame de imagem? Por exemplo, ultrassom, eu falo, olha, vamos fazer um acordo aqui, um combinado. É possível isso?
5: Ainda não dá, infelizmente não dá. Seria ótimo, né? Seria talvez bem mais confortável, mas ainda não é possível. Hoje a gente usa muito a ressonância magnética da próstata como um exame que dá subsídio para a gente na tomada de decisão, mas ele é um exame que vai acontecer num segundo momento. Do ponto de vista de rastreio, primeiro exame, a gente ainda precisa do toque retal em conjunto com o PSA.
4: Agora, João, quando a gente fala de próstata, a gente fala assim, eu não sinto nada, eu não vou passar no urologista. Quando eu tiver algum sintoma, eu procuro. Esse tipo de pensamento tá ok?
6: Não,
4: ou tá... pode ter algum erro aí
6: estabelecido? Está completamente equivocado pelo seguinte, a próstata tem basicamente dois problemas, que é a hiperplasia, que é o crescimento da próstata, e o câncer de próstata, que não tem nada a ver uma coisa com outra. Uma não depende da outra, elas têm etiologias completamente diferentes. Então, para ir ao médico, o paciente vai, ou o cliente vai, porque está sentindo dificuldade para urinar. Isso já vai levar ao médico. O fato de não estou sentindo nada está livrando ele, provavelmente, de sintomas obstrutivos determinados pelo crescimento da próstata. Por outro lado, não estou sentindo nada, ele pode ter um câncer que está começando com uma próstata pequena. E esse câncer pode ser muito mais agressivo em uma próstata pequena. Não há uma relação tamanho de próstata com câncer de próstata e agressividade de próstata. Então, por isso, não estou sentindo, é sempre uma questão que não deve ser levada em consideração pelo cliente, pelas pessoas que estão interessadas em saber um pouco mais de próstata. E sim, deve ir para fazer isso. Só queria um complemento ao toque, é uma coisa interessante, porque é que nem o otorrino vai olhar o ouvido, o oftalmologista vai olhar, porque o toque, a gente não interessa o tamanho, e sim a consistência. O ultrassom não nos dá a consistência da próstata, ela pode aproximar do tamanho, e nós não fazemos o toque para saber o tamanho, para sentir o tamanho, sim, se tem alguma consistência que possa se imaginar que seja algum nódulo cancerígeno.
4: Agora, Rafael, quando a gente fala de próstata com sintomas, por exemplo, esses sintomas que alterem, por exemplo, o jato, o volume, eu estou pensando em que condição e de que maneira eu devo falar, puxa vida, agora é hora de procurar um especialista.
5: Bem, na realidade, o que leva esses sintomas urinários é o aumento do tamanho da próstata. Então, se esse homem começa a perceber que ele está despertando mais vezes à noite para urinar, e o jato urinário está mais fraco do que antes, ou ele está interrompido, intermitente, ele não vai contínuo até o final, ou se ele percebe que ele já não tem mais a mesma capacidade de segurar a urina como antes, quando dá vontade de urinar tem que ir rápido ao banheiro. Então, esses são os principais sintomas associados ao aumento do tamanho da próstata e devem ser encarados como sinais de alerta para esse homem procurar atendimento médico e procurar urologista.
4: Agora, João, existe alguma relação, por exemplo, no homem, de infecções urinárias com processos inflamatórios da próstata, uma prostatite, e isso poderia esboçar alguns sintomas, talvez até mais precoces?
6: Veja, quando a gente fala em infecção urinária, por exemplo, a mulher, ela tem uma prevalência de infecção urinária muito alta. Ela tem a cistite, que é uma coisa muito comum. O homem não é comum ter uma infecção urinária. Quando a mulher tem uma cistite, você simplesmente trata e pronto, não precisa fazer outras investigações. O homem, quando tem um sintoma de infecção e se aponta como sendo da bexiga ou da próstata, ele precisa necessariamente ter uma investigação clínica mais apurada, porque ele certamente tem um foco infectado que precisa ser tratado. A prostatite aguda é um quadro infeccioso grave no homem, com febre alta, muitas vezes até internação. Então é exuberante e sempre precisa uma investigação do porquê. Da mulher não precisa, porque geralmente é uma cistite sem complicações clínicas. O homem não. Tem que achar o porquê, ele tem que ser investigado.
7: Agora, é importante a gente falar sobre isso, já que a gente está falando de saúde sexual do homem. Quando a gente fala da prostatite crônica com esses quadros infecciosos, existiria alguma forma desse indivíduo, talvez na sua prática sexual, realmente contribuir para uma condição como essa?
5: Bem, a prostatite crônica é um quadro muito mais insidioso e menos exuberante, com menos sintomas do que a prostatite aguda. Então, esse paciente pode ter dores pélvicas, desconforto na região do períneo, que é aquela região que fica entre o escroto e o ânus, e isso pode até passar desapercebido por algum tempo, ele vai tolerando esses sintomas um pouco mais. Ele pode ter dor à ejaculação ou desconforto na ejaculação, por exemplo, e isso também pode ser um sinal de alerta. Né? As doenças sexualmente transmissíveis, ou seja, ter relação sexual sem proteção, sem o preservativo, podem ser também uma fonte de contaminação que vão levar a essas infecções ou inflamações da próstata. Também é possível que isso aconteça.
7: Dessa forma, isso não é uma condição exclusiva, né, João, para pessoas com mais idade. Poderia acontecer também em jovens, correto?
6: Prostatite aguda, ela pode ocorrer em qualquer situação, qualquer faixa etária de um adulto jovem. É muito raro na infância ou na adolescência, mas um adulto jovem, ele pode ser mais prevalente, é sempre um quadro muito exuberante. Agora, a prostatite crônica, na maioria das vezes, é absolutamente assintomática, né? O sujeito não tem sintoma nenhum que reflete, olha, tem uma prostatite crônica. A gente fica sabendo isso, por exemplo, em casos que faz uma biópsia por uma suspeita, PSA elevado, qualquer coisa assim, e no anato patológico vem com uma prostatite crônica. Então, isso sim, mas o quadro exuberante mesmo de infecção é na prostatite aguda. Tá? Não tem nada que tenha que se fazer a não ser tratar e depois investigar.
7: Rafael, a gente também tem, já que a gente está falando de infecções sexualmente transmissíveis, uma das coisas que a gente tem como preocupação hoje é o HPV, que é exatamente o vírus que tem como formação aquelas verrugas genitais. E a gente vê que nem sempre esse homem, esse jovem, ou até mesmo pessoas com mais idade, tenham lesões aparentes. Eu posso ter em alguma outra porção, que não obrigatoriamente na região do pênis, por exemplo, a presença dessas verrugas genitais?
5: Sem dúvida, pode haver. Acho que é legal a gente falar que o HPV é um vírus transmitido por via sexual e você pode ter então uma verruga visível, você pode também ter a contaminação, a infecção pelo vírus sem manifestar verruga, também é possível acontecer, e essas verrugas vão aparecer conforme o estado de imunidade do paciente de tempos em tempos, e a gente pode ter também implante do HPV intrauretral.
7: Ou seja, dentro da uretra, bem no canalzinho
5: do canal da urina. E daí é claro que esse é um quadro muito mais difícil de ser diagnosticado, porque a gente não consegue fazer esse exame com tanta facilidade como a gente faz a identificação no consultório de uma lesão visível no pênis, na virilha ou na região do pubis.
7: E qual a importância, já que a gente está falando sobre isso e sobre a precocidade desses jovens de fazerem a prevenção, algo que nós, infelizmente, no nosso meio não fazemos, qual a importância da vacina do HPV, do vírus, do papiloma vírus?
5: A importância é gigante, né? Hoje a gente tem a vacina que não existia há alguns anos atrás, essa vacina foi sendo aperfeiçoada com o tempo, então hoje ela tem uma cobertura maior, existem mais de 100 subtipos do HPV, então essa vacina no início ela cobria menos subtipos, hoje ela cobre aproximadamente 9 subtipos com alguma imunidade cruzada para outros subtipos ainda. Portanto, hoje a gente indica a vacinação mesmo para quem já teve contato com o vírus, porque isso pode trazer uma imunidade cruzada, pode beneficiar do ponto de vista de recidiva, ou seja, diminuir a chance de você voltar a ter verrugas causadas por aquele HPV que você pegou no passado. O HPV é um vírus que vai causar essas verrugas, mas que em casos mais raros pode estar relacionado a câncer de pênis. Então, é fundamental a gente orientar os nossos pacientes sobre a possibilidade, né, além da prevenção do ponto de vista de uso do preservativo, também sobre a possibilidade da vacinação, especialmente nessas faixas etárias mais jovens, no início da vida sexual, ou melhor ainda, antes do início da vida sexual.
4: Aliás, é graças a isso que faz e prepara essas crianças para quando vierem a ter uma vida sexual, estarem devidamente protegidas. No início, é muito interessante, a gente ouvia muito os pais, puxa vida, isso é um estímulo à sexualização precoce das crianças. Isso não é uma verdade, é um preparo de criar uma imunidade para que quando elas vierem a ter essas suas relações, seja na vida adulta, seja durante a fase que são adolescentes, estarem devidamente protegidas. Uma das perguntas que são muito frequentes quando a gente fala sobre o câncer de próstata. Quais são os tipos hoje de abordagem no ponto de vista de diagnóstico? Só o PSA, ele conseguiria me ajudar e falar, puxa vida, ele está muito alterado. Isso seria o suficiente? Ou eu tenho algum exame de imagem que faria uma acurácia maior desse diagnóstico?
6: O PSA é um exame que não vale pelo seu valor, e sim pelo seu comportamento. E daí a importância de se fazer o exame periodicamente. Uma das coisas importantes na avaliação do PSA é a velocidade de crescimento do PSA. Então o PSA, mesmo que seja um pouco mais elevado, porque hoje em dia nós não usamos mais normal até tanto, e sim o comportamento. Porque o valor do PSA pode estar alterado pelo volume da próstata. A próstata é uma fábrica de PSA. Você tem uma próstata grande, naturalmente você vai ter um valor de PSA maior. Uma próstata pequena, um valor menor. Mas o comportamento é importante. Partiu de um, o ano seguinte, 1,5. Tá bom. Partiu de um, o ano seguinte, 3. Você repete o exame, porque sempre quando você tem um aumento, você pede novamente o exame para confirmar aquele. 3,5, 4. Então, esse comportamento mostra uma velocidade de crescimento acelerado. Então, esse paciente tem que passar para a segunda fase, que o Rafael falou, que é a aplicação de um exame de imagem, que não é ultrassom, porque ultrassom não nos dá isso, infelizmente. É a ressonância magnética da próstata, que é um exame que vai realmente confirmar a possibilidade maior de um câncer de próstata. Se a ressonância for realmente alterada, aí você vai partir para a biópsia, que é quem vai fechar o diagnóstico. E a biópsia vai nos dizer quem é o câncer, né? Vai nos mostrar a cara do câncer. Então daí é que se faz um planejamento terapêutico. Alteração no comportamento do PSA, se alterado, ressonância magnética, se confirmar alteração, biópsia. E a partir daí, vai determinar o que vai fazer.
4: Vamos agora para a Sala Digital, que é uma parceria do Grupo Bandeirantes e da Google, e vamos saber o que os nossos internautas mais pesquisam sobre esse assunto. Vamos lá.
8: Olá, doutor Jean. Pois é, muito importante a gente falar sobre a saúde do homem e a disfunção erétil entra nesse assunto, nessa discussão. Olha só, a Anvisa divulgou um dado que entre 2015 e 2024 aumentou em 2000% as vendas de Tadalafila, que é um medicamento amplamente usado para o tratamento da disfunção erétil. E as buscas no Google, quando a gente olha para o que os brasileiros têm buscado por Tadalafila, que é esse remédio para disfunção erétil, a gente também vê um crescimento gigante, que as buscas aumentaram em 200% nos últimos 5 anos. E entre essas pesquisas, a gente vê o brasileiro querendo entender para que serve, quais são os efeitos colaterais, se causa impotência, né? A Tadalafila é um vasodilatador que ajuda, né, no combate à disfunção erétil. Então, existe um interesse muito grande em entender os efeitos colaterais desse medicamento. E quando a gente olha, dá um zoom nas perguntas sobre disfunção erétil, a gente destaca essas três que estão em alta nos últimos 5 anos. Disfunção erétil tem cura? E próstata aumentada causa impotência? E, por fim, como como tratar disfunção erétil naturalmente. Então, ao mesmo tempo em que o brasileiro busca, né, sobre a tadalafila nos últimos anos, a gente registra esse aumento, também existe um interesse de tratá-la de forma mais natural. Então, eu deixo vocês no estúdio com essas duas perguntas. Se a próstata aumentada causa impotência sexual e se é possível tratar a disfunção erétil de forma natural. É com vocês.
7: Eu vou jogar uma pergunta para cada um. A próstata aumentada, ela pode causar impotência, por exemplo, Rafael?
5: Não diretamente. O aumento do tamanho da próstata vai acontecer com o passar do tempo, com o aumento da idade na maioria dos homens, em alguns mais, outros menos. E ela não vai, esse aumento não vai diretamente causar disfunção erétil. Mas existe sim uma associação entre o aumento do tamanho da próstata e a disfunção erétil. Então, homens que têm a próstata aumentada, por questões genéticas, por questões relacionadas ao seu estilo de vida, eles têm também um maior risco de ter disfunção erétil. A gente enxerga essa associação nas pesquisas, mas não é uma relação causal do aumento do tamanho da próstata levando a essa disfunção erétil.
7: João, quando a gente fala um pouquinho sobre essa questão de disfunção erétil, a gente se preocupa em alguns grupos específicos. Portadores de doenças como diabetes, como a própria hipertensão, como a dislipidemia, que são as alterações relacionadas às gorduras do sangue, colesterol e triglicérides, de que forma elas poderiam impactar nesse contexto?
6: Olha, eu colocaria uma questão mais ampla, disfunção sexual. A disfunção sexual, ela tem vários nichos, né? Pode ser da parte psicológica, hormonal, neurológica, daí a gente vai falar sobre a diabetes, tá? E pode ser do órgão efetor, que é a ereção. Então, quando a gente vai procurar, o homem vem com uma disfunção, a gente vai caracterizar se ela é uma disfunção sexual ou erétil. Agora veja, a ereção, ela depende de uma transmissão do sexo, aquela vontade, vai para o sistema neurológico, passa pelo sistema nervoso e é transmitido para o pênis essa sensação da vontade urinar. É a mesma coisa que um poste de eletricidade, vários fios, daí entra em casa e tem um interruptor. Se o interruptor estiver quebrado, a luz não vai acender. Então, o problema pode ter antes, pode ser um problema neurológico determinado pela diabetes, neuropatia diabética. Tá? Não passa a sensação, ela é bloqueada no interruptor. Pode ser que a luz esteja apagada, não chegue até lá. Então, pode ser que seja um problema vascular. Aí também entra a diabetes, que ela pode provocar uma vasculopatia diabética e interromper o fluxo sanguíneo para o pênis. Tá? Então, a diabetes entra nisso. A parte de todos os colesterol, tudo isso, entra exatamente como uma doença que pode levar a uma obstrução das artérias penianas. Aliás, tem uma coisa muito interessante, eu vi no programa algumas perguntas, se a disfunção erétil pode antever algum problema. Sim, pode, porque muitas vezes a disfunção erétil, por causa vascular, pode ser o sintoma prévio do infarto miocárdio. Então, se você tem um paciente que tem uma disfunção erétil, você investiga e acha uma causa vascular, manda para o cardiologista, que ele pode estar com uma coronariopatia importante e pode vir a ter um infarto.
7: Pois é. A gente vê hoje, de forma mais precoce, que as pessoas têm usado medicamentos para disfunção erétil, que, incluindo a tadalafila, como tem sido pesquisado, para as suas relações sexuais, inclusive eventuais, dando muito mais segurança para alguns indivíduos jovens ou até mesmo mais velhos. Existe alguma contraindicação formal? Olha, esse indivíduo não pode usar. Ou ele pode até usar, mas o uso frequente poderia causar algum risco?
5: Bem, isso é muito interessante. A gente vê hoje realmente uma epidemia do uso dessas medicações que são facilitadoras da ereção. A gente chama essas medicações de inibidores de 5-fosfodiesterase. A principal, mais comum delas é a tadalafila hoje em dia, e realmente o uso dessas medicações tem sido realizado por pessoas, por homens cada vez mais jovens. Existem dados bastante interessantes aqui mesmo no Brasil. mostrando que 5% de toda a população masculina já teve contato com esse tipo de medicação e que uma minoria, aproximadamente 30% desses homens, tinha de fato disfunção erétil. O resto usava por curiosidade, usava com o objetivo esporádico de ter uma melhor performance na hora da relação sexual. E tanto é verdade que os jovens vêm se utilizando muito disso, que foi publicado recentemente um levantamento feito com alunos de universidade, portanto homens jovens, mostrando que 15% deles já tinha experimentado a sildenafila, que é o Viagra, ou a tadalafila, cujo nome comercial principal é o Cialis. Essas medicações, de um modo geral, elas são bastante seguras. A gente muitas vezes orienta isso para quem tem medo e que de fato precisa usar. As medicações têm um bom perfil de segurança. O grande problema é que o homem que começa a usar de maneira rotineira, especialmente sem necessidade, ele desenvolve um risco de uma dependência psicológica, uma dependência emocional. Não são medicações que tenham um potencial de causar dependência química, mas sim esse rapaz mais jovem pode começar a se sentir inseguro de ter uma relação sexual sem ter tomado a medicação, sem ter aquela muleta para dar suporte na hora da relação sexual.
9: Pois é, olha, não tenho dúvida que você aí de casa ficou com muitas outras dúvidas e curiosidades, eu também, mas Viver Melhor vai terminando. E lembrando que todos os episódios do programa estão disponíveis no canal Band Jornalismo no YouTube. Nos vemos na semana que vem, sempre com muita informação sobre saúde e bem-estar. Obrigado pela companhia e, ó, espero você. Um beijo.

0: Caracol é um dos sítios arqueológicos maias mais impressionantes da América Central. Hoje em dia, esse tesouro é uma das principais atrações turísticas de Belize. As visitas são feitas com experientes guias locais que vão passar pelos templos, que têm centenas de anos e foram descobertos em 1937. A construção principal é a maior estrutura maia de Belize.
1: 43 metros e meio de altura, a vista daqui é espetacular. Você consegue ver montanhas muito longe. Ali dá para ver a Guatemala. Eu tô um pouquinho ofegante porque eu acabei de subir esses degraus, dá para ver os outros templos daqui.
0: O sítio arqueológico Caracol fica no coração de uma reserva florestal, no distrito de Cayo, em Belize. E além de preservar a história maia, ainda vai ser possível observar dezenas de macacos bugios que habitam as redondezas.

0: No Viver Melhor dessa semana, vamos falar sobre saúde sexual masculina. 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

0: saúde com o uso de canetas emagrecedoras de origem duvidosa. Podem causar trombose, pancreatite e problemas intestinais.
1: Jatinho executivo derrapa e sai da pista no aeroporto Santos Dumont, no Rio de Janeiro. Pousos e decolagens estão suspensos.
0: Novas imagens mostram a força da avalanche que causou um tsunami em um rio no Nepal. Mortes se aproximam de 400 e desaparecidos são quase 1.500.
1: Veja também no Jornal da Band.
2: Infiltração do PCC em fintechs na Faria Lima e no mercado de combustíveis. Ministério Público denuncia 16 suspeitos em São Paulo.
0: Ladrões roubam tesouro arqueológico de museu na Espanha. Peças de ouro, prata e bronze de 1.000 anos antes de Cristo.
2: Laboratório testa uma vacina anti-tabagismo. Medicamento impediria a nicotina de chegar ao sistema nervoso e causar dependência.
0: Brasileiro Alisson dos Santos, o Pio, quebra o recorde mundial dos 400 metros com barreiras em prova na Suíça.
1: Boa noite.
0: Boa noite para você. Um jatinho executivo derrapou durante o pouso e saiu da pista no aeroporto Santos Dumont, no Rio de Janeiro. O incidente paralisou as operações. Vamos ao vivo até lá. O repórter Marcos Sadoc tem as últimas informações para a gente. Boa noite, Sadoc.
3: Adriana, Felipe, excelente noite a vocês, todo mundo que está acompanhando o Jornal da Band. Agora o aeroporto Santos Dumont ainda com muitos problemas, praticamente sem operações. 42 voos entre chegadas e partidas cancelados. A maioria de São Paulo, Brasília e Guarulhos, também alguns voos de Campinas. Pra vocês terem uma ideia do tamanho do problema até agora, apenas 3 voos previstos de todo dia ainda seguem com esse status aqui no aeroporto, mas provavelmente também vão ser cancelados. Eu estou com o Érico Carvalho, a partir de agora eu vou mostrar para vocês a situação aqui, portanto é fila para todo lado. Os passageiros reclamam muito da falta de informações. Tem que fazer uma tentativa online primeiro para mudar os seus voos e depois disso falar também com os funcionários das companhias aéreas. E essa é a fila aqui, a fila aérea que a gente mostra, vai dando a volta no aeroporto Santos Dumont, principalmente para quem está tentando chegar em São Paulo. E aí chega complicado, amigo.
4: Complicadíssimo, amigo. Perdemos viagem de volta para casa depois de trabalhar um dia, 3 dias.
3: E para onde?
4: São Paulo. São Paulo.
3: Vai fazer o que agora?
4: Os comentários agora. A gente vai se arrumar para hospedagem, para voo já cancelado, transferido para amanhã, né? Compromisso também remarcado. Quanta gente que tem aqui? Por quê? Por conta de 2 pessoas?
3: Obrigado.
4: Por conta de 2 pessoas?
3: Obrigado, tá? A gente vai acompanhar aqui. A gente teve, claro, 2 pessoas que estavam numa aeronave de pequeno porte e aí elas acabaram tendo um pouso problemático. O aeroporto está fechado por conta disso, mas não houve feridos. Eu volto com vocês.
0: Obrigada. Ainda hoje aqui no Jornal da Band, outras informações sobre esse incidente e também os reflexos no aeroporto de Congonhas, em São Paulo.
1: O Ministério Público de São Paulo denunciou 16 investigados na operação que descobriu elos do PCC em fintechs na Faria Lima e no mercado de combustíveis.
5: Os suspeitos são investigados na Operação Carbono Oculto, que revelou no ano passado a infiltração do PCC no mercado de combustíveis e em empresas do maior centro financeiro do Brasil para lavar dinheiro. A investigação revelou uma mudança na estratégia da facção. O dinheiro do crime passou a circular por postos de combustíveis e fintechs, bancos digitais e fundos de investimento, sediados na Faria Lima, em São Paulo. Ao todo, os crimes teriam movimentado quase 3 bilhões de reais. Entre os 16 denunciados está o empresário Roberto Augusto Leme da Silva, conhecido como Beto Louco, apontado como um dos principais articuladores do esquema. Também foi acusado Admar de Carvalho Martins, o Dema, já investigado por ligações do PCC com o setor de transportes. A investigação começou em 2023 após a apreensão de uma carga de metanol, produto químico usado na indústria, mas desviado por criminosos para adulterar combustíveis. A Polícia Federal estima que mais de 10 milhões de litros do insumo tenham sido desviados. Mas o esquema, segundo a denúncia, não terminava nos postos. O dinheiro obtido com a fraude era inserido no mercado formal por meio de empresas de fachada, notas fiscais e instituições de pagamento. Parceiro de Beto Louco, o empresário empresário Mohamed Hussein Murad, o primo, não entrou nesta denúncia, mas é investigado por comandar as fraudes no setor. Murad é apontado como controlador oculto das empresas Copap e Aster. Ele e Beto Louco fugiram nas primeiras fases da operação e ainda não foram presos. A dupla está na lista vermelha da Interpol, a Polícia Internacional.
0: A polícia do Rio de Janeiro procura pelo quinto agressor envolvido na morte por espancamento de um homem acusado injustamente de ter roubado uma bicicleta. Segundo as investigações, o Wellington Luiz Santos de Souza é quem aparece dando chutes na cabeça da vítima. Cláudio Rafael Landeiro morreu no hospital. 4 pessoas já foram presas pelo crime, 2 seguranças e 2 entregadores.
1: Um caminhão-tanque que carregava combustível tombou e pegou fogo perto de Belo Horizonte. O motorista morreu carbonizado. As chamas se espalharam rapidamente pelo veículo e pela pista, o que impediu uma tentativa de socorro. Os bombeiros tiveram muito trabalho para conter o fogo.
0: Ainda hoje, Laboratório Brasileiro da Polilaminina apresenta estudos sobre vacina antitabagismo. Testes iniciais mostram que o medicamento tem a capacidade de evitar a dependência, impedindo a nicotina de chegar ao sistema nervoso. Os detalhes daqui a pouco. A seguir, desemprego cai no trimestre encerrado em julho para a menor taxa já registrada no período.
1: Morre na prisão o general Sérvio, conhecido como açougueiro da Bósnia pelo genocídio de muçulmanos.
0: No Japão, morre aos 97 anos a artista plástica conhecida como Rainha das Bolinhas. Forma que ela sempre repetia nas esculturas. Todos os detalhes daqui a pouquinho aqui no Jornal da Band.
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0: Subiu para 389 o número de mortos de uma avalanche seguida de enchente no Nepal. Cerca de 1.500 pessoas ainda estão desaparecidas, a maioria turistas.
1: O país, um dos mais pobres e menos desenvolvidos da Ásia, depende da ajuda internacional para a busca de sobreviventes.
7: O mundo não vai esquecer tão cedo essas imagens. O funcionário de uma hidrelétrica gravou a fuga desesperada durante a avalanche no Nepal. Uma barragem em construção na usina se rompeu. Comunidades inteiras estão afundadas na lama. O que dificulta, e muito, as buscas por desaparecidos e o resgate de sobreviventes. Famílias aguardam aflitas.
8: Tudo que eu quero é que meu marido volte para mim são e salvo. Eu não quero mais nada.
7: Este operador de turismo nepalês tentou explicar o tamanho da tragédia.
9: Casas, estradas, até prédios da imigração e da alfândega, até mesmo hotéis. Tudo foi totalmente arrasado.
7: A maior parte das vítimas são turistas, principalmente da Índia. Boa parte deles estava na região para uma peregrinação religiosa que atrai seguidores do hinduísmo, a ida ao Monte Kailash, considerado a morada de Shiva e outros deuses da religião. O trânsito no entorno travou. Caminhões estão estacionados nas estradas, sem previsão de liberação. Diante da tragédia, a ONU liberou o equivalente a cerca de 10 milhões de reais em ajuda emergencial para o Nepal, dinheiro destinado a atendimento médico, abrigo e água. A União Europeia ativou o sistema de satélites Copérnicos para mapear as áreas atingidas e apoiar as operações de busca e salvamento. Os Estados Unidos anunciaram $500 mil e vão enviar um assessor de resposta a desastres para apoiar as operações de emergência. Não há brasileiros entre as vítimas. Mesmo assim, a embaixada na capital Katmandu monitora a situação.
10: Infelizmente, o Nepal é um país pobre, né? Localizado entre a Índia e a China. Uma rica cultura, uma rica história, arte, tradições, paisagem natural, mas é um país com muitas carências. Então, diante de desastres naturais, é um país muito dependente do apoio estrangeiro. Mesmo para se utilizando o melhor da tecnologia, a tarefa é grande. Esse deslizamento acarretou desastres de grandes proporções em regiões muito pouco acessíveis.
7: Autoridades chinesas monitoram a área continuamente e se preparam para uma possível segunda avalanche. Existe o risco de o lago formado após o colapso de uma geleira se romper nos próximos 3 dias.
0: Drones viraram desafio para a segurança nos presídios. Em Cascavel, no Paraná, policiais penais impediram a entrega de drogas e celulares para detentos. Um casal foi preso na BR-277 quando se preparava para usar um drone para sobrevoar uma das unidades do Complexo Penitenciário Estadual. No dia seguinte, durante uma ronda, os policiais perceberam uma nova tentativa. Os suspeitos fugiram para o meio da mata. No carro em que estavam, foi encontrado esse controle de drone.
1: Doenças graves como trombose e pancreatite são alguns dos riscos das canetas emagrecedoras clandestinas vendidas no Brasil. A apreensão desses medicamentos ilegais só aumenta.
11: Nos últimos anos, as canetas emagrecedoras ganharam espaço na busca por mais saúde, por aquele corpo desejado. Mas o tratamento pode pesar no bolso, e é justamente aí que aparece outro problema: a procura por produtos mais baratos vendidos fora dos canais oficiais, em alguns casos falsificados. Como estas ampolas de tirzepatida, avaliadas em cerca de R$3 mil e apreendidas ontem no Rio de Janeiro. O impacto das canetas falsificadas já é sentido no mercado de remédios no Brasil.
12: Até o ano passado, o prejuízo do setor de medicamentos provocado pelo mercado ilegal era de R$10 bilhões. Com o boom das canetas, esse número passou para R$17 bilhões, ou seja, teve um aumento de 60%.
11: Dados obtidos via Lei de Acesso à Informação mostram que só na primeira metade deste ano, a Receita Federal apreendeu R$47 milhões em canetas ilegais. Uma alta de 38% em relação a tudo que foi apreendido durante 2025. Além da importação ilegal, o que preocupa os especialistas é a manipulação desses produtos. Geralmente, os bandidos diluem o princípio ativo, colocam água destilada ou soro fisiológico dentro das canetas falsificadas, mas dificilmente fazem esse procedimento nas condições adequadas.
13: Se forem manipulados num ambiente que não é estéril, a chance de contaminação, de você levar lá para dentro desse produto bactérias, fungos, seja lá o que for, micro-organismos, o céu é o limite para os problemas.
11: Uma prática que pode trazer sérios riscos à saúde.
14: Já foram relatados casos graves aí de pancreatite, casos graves de problemas intestinais, tromboses, dentre outros problemas que estão acontecendo com as pessoas que estão consumindo esses produtos ilegais.
11: A recomendação sempre é comprar medicamentos de farmácias conhecidas e certificadas com nota fiscal.
0: Causa polêmica uma ordem da Justiça que mandou as Casas Bahia readmitirem quase 2 mil funcionários dispensados em meio à grave crise financeira da empresa, que entrou em recuperação judicial. Especialistas divergem sobre o que diz a lei em casos como esse.
15: A 11ª Vara do Trabalho de Brasília determinou que as Casas Bahia têm que recontratar os quase 2 mil funcionários demitidos de uma só vez. Na decisão, a juíza ainda obriga a rede de lojas a informar os sindicatos e federações sobre demissões, para que as entidades possam intervir antes das ações da empresa, sob pena de multa de R$500 diários por funcionário demitido.
16: Nós não aceitamos que esses trabalhadores sejam colocados no hall comum dos credores, porque daí nós vamos ter uma demora de 2, 3, 4 anos, quiçá, para que esses trabalhadores recebam os seus salários e suas verbas rescisórias.
15: Para especialistas, falta no Brasil uma definição objetiva sobre o que é uma demissão em massa ou dispensa coletiva. Essa falha na lei causa insegurança jurídica. Uma decisão do STF de 2022 abriu brechas para interpretações divergentes. A reforma trabalhista de 2017 dispensou a autorização prévia de sindicatos ou a celebração de convenções e acordos coletivos para que demissões, como as das Casas Bahia, sejam efetivadas.
17: É subjetivo, gera insegurança e gera conflitos. Não há uma definição clara de até onde a empresa precisa avançar nessa negociação antes de uma dispensa coletiva.
15: Em 2022, o STF decidiu que o sindicato deve ser avisado e chamado para o diálogo antes que os cortes aconteçam. Mas o sindicato não tem poder de veto. Ou seja, ele não pode proibir a empresa de fazer os cortes ou obrigá-la a fechar um acordo específico se não quiser.
18: Quando ela precisa da Justiça do Trabalho para contemporizar isso, você tem uma decisão desse tipo, que castiga a empresa, mandando reintegrar os trabalhadores e pagar os salários que a empresa não tem capacidade econômica de pagar, justamente por isso que ela desligou esses empregados. Então é um grande paradoxo, é o ativismo da Justiça do Trabalho, é aquela proteção que desprotege. É o judiciário exercendo o seu ativismo, decidindo em cima de princípios o que causa, no final das contas, um grande dano para as empresas, para os trabalhadores e para a sociedade.
15: Em nota, as Casas Bahia disseram que estão à disposição para dialogar com o sindicato do setor e reforçam, ainda, que as medidas em curso integram um amplo processo de reestruturação, necessário para garantir a continuidade e a sustentabilidade do negócio, bem como a preservação dos empregos mantidos.
1: A primeira vacina anti-tabagismo desenvolvida no Brasil deve chegar ao mercado em pouco tempo. A ideia é que ela impeça a nicotina de chegar ao cérebro e causar dependência.
19: A pesquisa é realizada neste laboratório de uma farmacêutica em Itapira, interior de São Paulo. A ideia da empresa é garantir que a nicotina, molécula pequena responsável pelo vício, não passe despercebida pela corrente sanguínea, como aconteceu em outros experimentos pelo mundo. Os testes são feitos com uma nova substância que une uma molécula de nicotina a uma molécula maior. Com essa junção, o organismo vê a substância como perigo e estimula o sistema imunológico a criar anticorpos que vão capturar a nicotina ainda na corrente sanguínea, antes de chegar ao cérebro.
20: A nicotina que ela vai ter acesso através desse cigarro que ela vai fumar ou do vape, ela não vai chegar no cérebro. E não chegando no cérebro, ela não desencadeia justamente a geração de dopamina e o prazer que ela vai ter.
19: Até agora, os testes foram realizados apenas em animais. Os primeiros resultados indicaram a produção de anticorpos específicos e capacidade de impedir a dependência da nicotina.
21: A pesquisa tem 1 ano e meio de duração. De acordo com os estudos iniciais, a vacina deve ser aplicada em 3 doses, com intervalo de 1 mês. E ainda não há um valor determinado para a comercialização do imunizante.
19: Todos os anos, mais de 145 mil pessoas morrem no Brasil em decorrência de doenças relacionadas ao tabaco. Em 1 ano, a proporção de fumantes aumentou no Brasil. Se todas as fases de pesquisa forem bem-sucedidas, a nova vacina só deve estar disponível em 2030. Ela pode ser uma aliada a outros métodos de combate ao vício.
22: O que nós temos hoje é uma medicação que mimetiza a nicotina do cigarro e a outra que é para diminuir a vontade de fumar e tirar os sintomas, que é a bupropiona. Então, uma nova terapia e que impeça a nicotina de chegar no cérebro seria talvez conveniente mesmo, porque nós não queremos que a pessoa fique ainda dependente da nicotina.
0: Daqui a pouco, o lutador perde movimentos depois de sofrer golpe proibido em campeonato de jiu-jitsu no Paraná. Na Espanha, ladrões roubam tesouro arqueológico de museu. Peças de 1000 anos antes de Cristo. É já já. A gente volta a falar agora do incidente no aeroporto Santos Dumont, no Rio de Janeiro. Um jatinho saiu da pista, pousos e decolagens foram suspensos e isso provoca reflexos também aqui em São Paulo. Nossos repórteres posicionados tanto no Santos Dumont quanto no aeroporto de Congonhas. Começo por você, Sadoc, com as informações aí do Rio de Janeiro.
2: Adriana, por aqui as filas continuam intermináveis e o número chega a 53 de voos cancelados entre chegadas e partidas. Quase toda a operação do aeroporto Santos Dumont hoje suspensa, já de olho nos voos para amanhã de manhã. Então, como eu disse, as filas aqui continuam. O CINIPA já começou uma investigação. Pouco mais de 4 horas que essa aeronave de pequeno porte, era por volta das 4h10 da tarde, ela derrapou, chegando aqui ao aeroporto, que fica rente à Baía de Guanabara, chegou bem perto da Baía de Guanabara, e imediatamente tripulante e passageiro fizeram uma comunicação com a torre de comando, avisando que estavam bem. Mas o trabalho das ambulâncias e também da infraero continuam, esse trabalho continua na pista, nesse momento não tem hora para acabar, por isso a operação está suspensa. Os voos, viu, Adriana, principalmente São Paulo, Brasília e Confins, confirmaram. Então, chegou a 53 o número de voos entre chegadas e partidas. CENIPA está no local também, já pegando e coletando o necessário para essa investigação. Volto com vocês.
1: Obrigado, Sadoc. Olívia Freitas, que está em Congonhas. Muitos atrasos e voos cancelados por aí também, Olívia. Boa noite.
3: Oi, Felipe, boa noite para você. Pois é, por aqui, segundo a ENA, empresa que administra o aeroporto, os pousos e decolagens estão funcionam normalmente, o aeroporto está aberto, mas o que a gente acaba vendo é um efeito cascata em função do que acontece nesse momento no aeroporto Santos Dumont. Pelo menos 29 voos entre pousos e decolagens foram cancelados, todos eles com origem ou destino ao aeroporto Santos Dumont, no Rio de Janeiro. O painel ficou ali com essa indicação desde a metade da tarde, a partir das 4 horas da tarde. E o que a gente vê, eu vou pedir o João Eduardo para mostrar para a gente, são filas enormes aqui no saguão do aeroporto de Congonhas, em São Paulo. Muitos dos passageiros que ouvi agora há pouco, inclusive, chegaram a embarcar em voos mais cedo, praticamente começaram o processo para pouso no Rio de Janeiro, foram avisados que não seria possível pousar e voltaram para São Paulo, estão aqui na fila agora, na expectativa de conseguir voar. Já foram avisados pelas companhias aéreas de que já não há mais possibilidade de encaixe em voos para hoje, inclusive, porque já não há mais possibilidade, por exemplo, de descer no aeroporto do Galeão, no Rio de Janeiro. Estão esperando a possibilidade de serem informados para voos amanhã. A orientação: quem vier, quem tiver voos hoje à noite aqui no aeroporto de Congonhas, deve entrar em contato com a companhia aérea antes de vir para cá. Eu volto com vocês.
0: Obrigada, Olívia. A polícia fez hoje uma operação na Bahia contra a pornografia infantil. Alguns dos investigados por abuso sexual vendiam o conteúdo criminoso na internet.
4: 10 pessoas foram presas em Salvador. Outros 16 mandados de busca e apreensão foram cumpridos na capital e em mais 5 cidades da Bahia. Durante 3 meses, os policiais acompanharam pistas, cruzaram informações e analisaram conteúdos compartilhados na internet. A denúncia partiu de vítimas e de relatórios do Núcleo de Enfrentamento a Crimes Digitais contra Crianças e Adolescentes. Entre os presos está o policial militar da reserva, Genaldo Santos de Oliveira, suspeito de cometer abuso contra 3 filhos e 2 familiares. Ele foi levado para o batalhão de choque. Também foram presos os jornalistas Lucas Vinícius Santos da Conceição e Marcos Paulo Silva Acácio, suspeitos de armazenar conteúdos de crimes sexuais contra crianças. Lucas trabalhava na assessoria de comunicação de uma ONG ligada a crianças e adolescentes. No apartamento de um médico em Salvador, as equipes apreenderam aparelhos celulares.
23: A investigação aponta que os suspeitos não atuavam em conjunto, mas parte dos suspeitos participava de grupos em ambientes virtuais usados para divulgação, venda e compartilhamento de conteúdos de abuso sexual infantil.
4: A defesa do médico afirmou que ele é inocente e que está colaborando com as investigações. As defesas dos outros suspeitos ainda não se manifestaram.
1: No Rio de Janeiro, a polícia foi atrás de uma quadrilha que colocava carros roubados à venda no TikTok.
2: No chão, rendido pela Polícia do Rio, homem apontado como chefe de uma quadrilha de roubo e venda de carros que são clonados e anunciados nas redes sociais como se fossem veículos legalizados. Ian Almeida Coelho, de 20 anos, estava escondido na casa da namorada em Realengo, na zona oeste do Rio. Com o criminoso, um fuzil e um facão foram apreendidos. Ao todo, a justiça expediu 9 mandados de prisão e 45 de busca na Operação Sinal Oculto. Na mira dos bandidos, Porsche, Mercedes e caminhonetes de mais de R$500.000. Esse vídeo mostra como o bando agia. Depois de roubar o carro, adulteravam o chassi, gravavam tudo e prestavam contas ao chefe.
5: Carro clonado, carro clonado, carro clonado. Ladrão.
2: Os bandidos buscavam anúncios reais de carros na internet. Depois, roubavam modelos parecidos pelo Rio de Janeiro. Em seguida, clonavam os veículos e substituíam os sinais identificadores originais e depois iam para o TikTok para fazer o anúncio igual ao original.
6: Esse grupo, ele tinha acesso a bancos de dados, identificava os sinais identificadores de veículos íntegros e, uma vez de posse desses sinais, número de chassi, número de motor, placa, eles encomendavam aos roubadores para que fossem às ruas.

0: quem era a fonte de tudo, já o uso do carro oficial por familiares de Flávio Dino e também pelo ministro ficou para trás.
1: A assessoria do ministro Flávio Dino negou o uso irregular do carro blindado. Disse que o veículo foi cedido por solicitação da Secretaria de Segurança do Supremo, mas o documento do STF diz que foi solicitado apenas um suporte com dois agentes de segurança para o ministro e familiares. Naquele momento, não houve pedido de um veículo blindado. O documento só teria chegado depois da publicação da reportagem do jornalista Luiz Pablo. A Band pediu acesso ao ofício, mas até o momento não recebeu resposta.
0: Um funcionário público, quando usa um carro público, deve satisfações públicas. Afinal, é o dinheiro do contribuinte que está em jogo. Mas para a parte do Supremo, fazer uma reportagem sobre isso é crime de perseguição.
1: A publicação da denúncia desencadeou decisões do Supremo para chegar à fonte de informações levantadas pelo jornalista. Em março, o ministro Alexandre de Moraes autorizou uma operação contra o autor das reportagens. Celulares e computadores de Luiz Pablo foram apreendidos. Na época, ele disse que sofreu intimidação. A operação foi um pedido da Polícia Federal no âmbito da investigação sobre um suposto crime de perseguição contra o ministro Flávio Dino. 5 meses depois, em agosto, Moraes autorizou buscas contra o ex-secretário do governo do Maranhão, Raimundo Cutrim, que seria a fonte da denúncia de Luiz Pablo. O direito de um jornalista manter em sigilo onde obteve informações é previsto na Constituição. Entidades que representam a imprensa protestaram contra a operação.
2: Se você relativiza um direito que está na Constituição para proteger essas fontes, você pode inibir futuras fontes ou mesmo as fontes que já revelaram informações de poder passar essas informações para os jornalistas.
1: No relatório enviado ao ministro Alexandre de Moraes, a Polícia Federal disse que não é cabível apontar que o jornalista tenha recebido dinheiro para fazer as reportagens, uma suspeita que foi levantada para justificar a quebra do sigilo. Mesmo assim, Moraes considerou haver crime de ameaça e determinou a busca e apreensão contra o jornalista. O ex-ministro do Supremo, Marco Aurélio Melo, criticou as operações autorizadas pelo ministro Alexandre de Moraes.
3: Há na Constituição uma medula do Estado Democrático de Direito, que é a liberdade de expressão. A Constituição pedagogicamente prevê que lei alguma poderá criar embaraço à atuação jornalista ou jornalística. Temos no rol das garantias constitucionais o direito à informação. Prevendo essa cláusula de forma expressa, o sigilo da fonte. Precisamos de uma imprensa que coloque realmente o dedo nas mazelas, o dedo na ferida para ter-se a correção de rumos. Não há como imaginar-se aí que alguém seja processado por divulgar um fato.
4: Hora do futebol aqui no Jornal da Band. Lívia Nepomuceno já está com a gente. Lívia, boa noite para você.
5: Boa
4: Palmeiras
5: noite,
4: e Vasco conseguiram vantagens importantes aí na Copa do Brasil, né?
5: Muito, Adriana. Uma ótima noite para vocês, uma ótima noite para você que está em casa. E sim, eles conseguiram, mas em contextos opostos. No Rio de Janeiro foi uma vitória vascaína heróica após o sufoco de ficar com um jogador a menos logo no início do jogo. Já aqui em São Paulo, o Palmeiras venceu fácil e poderia ter goleado.
6: Uma noite especial na casa do aniversariante Palmeiras. Para comemorar 112 anos, o time festejou suas origens jogando de azul, cor do uniforme da seleção da Itália. Antes do jogo, um momento de emoção. Um vídeo do especialista em aviação Lito Souza, que enfrenta uma batalha contra uma doença rara. O palmeirense comparou a sua luta com o espírito de resiliência do time paulista.
7: Isso é uma das coisas que eu aprendi com Palmeiras, a nunca desistir.
6: Em campo, o Verdão, de azul, não tomou conhecimento do Santos. Fez 3-0, mas poderia ter feito 4, 5. Na semana que vem, o reencontro entre

0: times é na Vila Belmiro e a expectativa é de que Neymar jogue. O jogador rebateu nas redes sociais a informação de que teria decidido não jogar em São Paulo. Disse que foi uma opção da comissão técnica. No outro jogo da noite, o Vasco melhorou depois que ficou com 10 em campo. O volante Cauã Barros acabou expulso depois de impedir um contra-ataque do Vitória. A partir daí, o time carioca se arrumou e com um golaço de Andrés Gomes conseguiu a vantagem no confronto. Vai entender o futebol.
1: Quem explica? Bom, o goleiro do River Plate da Argentina foi de herói a vilão na disputa de pênaltis contra o Santa Fé da Colômbia. Santiago Beltrán defendeu 3 cobranças, ia sendo o nome da classificação do time argentino. Mas acabou perdendo a sua cobrança e viu o time que fez contratações milionárias ser desclassificado. Hoje, Beltrán pediu desculpas aos torcedores. Já o treinador, o Eduardo Cudê, esse foi demitido. No atletismo brasileiro, Alisson dos Santos, o Pio, quebrou o recorde mundial dos 400 metros com barreiras, com um tempo impressionante de 45 segundos e 80 centésimos, superando em 14 centésimos o recorde anterior. Ele foi campeão da etapa de Zurique, da Liga Diamante, o principal circuito de atletismo do mundo. Com a conquista, Alisson se torna o primeiro brasileiro recordista no atletismo de pista desde João do Pulo, em 1975, com salto triplo. É o Pio voando. Olha só, um amistoso de vôlei entre Itália e Alemanha quebrou o recorde mundial de maior tempo de um set jogado e também de pontos marcados. O primeiro set terminou em 66 a 64 para os alemães e durou 1 hora e meia. No final, a Alemanha venceu por 3 sets a 1. O recorde anterior tinha sido em 2013, num jogo da Liga Sul-Coreana de Vôlei, com placar de 56 a 54 em um dos sets. Tem que ter preparo, viu? Foi longo. Fôlego, pra torcida também.
2: É verdade.
1: Boa noite. Obrigada, gente. Até amanhã.
3: Boa noite.
4: Daqui a pouco, exportações do agro brasileiro superam as americanas, mesmo com o tarifaço. Abertura de novos mercados ajudou no desempenho. Príncipe Harry e a mulher Meghan Markle voltam a morar na Inglaterra 6 anos depois de romperem com a família real. Você vai ver já já.
5: A justiça determinou uma medida protetiva contra um maestro conhecido por ter fundado e dirigido por quase 40 anos o coral de meninas cantoras de Petrópolis.
6: Ele é investigado pela polícia por denúncias de assédio moral e sexual contra integrantes do coral ao longo da trajetória do grupo, que já foi extinto.
7: A decisão da Justiça da Terceira Vara de Garantias de Petrópolis proíbe que o maestro Marco Aurélio Xavier mantenha contato, inclusive virtual, com vítimas, familiares e testemunhas, mantendo distância mínima de 500 metros dos envolvidos. O pedido foi feito pela Defensoria Pública do Rio de Janeiro.
8: A Justiça também proíbe o maestro de se manifestar publicamente sobre o caso e sobre as vítimas, sob pena de multa no valor de R$50 mil, podendo até ser preso em caso de descumprimento.
9: A gente entrou com pedido de medida protetiva em um desses pedidos da medida protetiva exatamente para que ele não possa falar publicamente sobre os fatos para evitar a revitimização dessas mulheres.
7: O Coral Meninas Cantoras de Petrópolis foi um dos mais tradicionais e renomados do Brasil. Foi o primeiro grupo formado exclusivamente por vozes infanto-juvenis de meninas de 9 a 15 anos de idade. Hoje, dezenas de ex-integrantes acusam o maestro Marco Aurélio Xavier de uma série de abusos sexuais e morais durante a trajetória do coral. Xavier fundou o grupo em 1976. O coral virou referência nacional e internacional. Nas apresentações, o maestro parecia um homem discreto. O foco estava sempre nas estrelas do grupo. As cantoras caíram nas graças do público.
10: As cantoras de Petrópolis!
7: muitas apresentações dentro e fora do Brasil, além de gravações de discos e participações ao lado de artistas renomados.
2: Eu tive o prazer, viu, Raul, enorme de gravar no meu novo CD com essas meninas maravilhosas, regidas pelo nosso querido maestro, pelo Marco Aurélio.
7: Carla hoje tem 39 anos. Ela conta que foi abusada mais de uma vez, quando ainda era criança, em viagens do grupo.
3: Me escolheu para viajar do lado dele. Durante a noite, o motorista apagava as luzes, né, para as meninas dormirem, enfim. E ele pegou a minha mão e botou em cima do pênis dele. A segunda foi nesse hotel, em São Paulo. E ficou só eu e ele dentro do elevador. E ele me deu um beijo na boca, um estalinho. E pediu pra eu ir no quarto dele depois. Ele me botou deitada na cama, né? E botou a mão dele por dentro da minha calça e começou a mexer nas minhas partes íntimas. E aí a campainha tocou. Nesse momento, ele me pediu pra entrar no armário. Eu sei que naquele momento, dentro do armário, eu falei, não. Por que ele me pediu pra entrar dentro do armário, sabe? Tem alguma coisa muito esquisita com isso.
7: As denúncias vieram à tona em junho, em uma reportagem da revista Piauí, com acusações de 15 mulheres. Após a repercussão do caso, ex-integrantes do coral formaram um grupo que já reúne mais de 50 relatos de abusos e maus tratos. O maestro divulgou um vídeo ironizando a situação.
10: Eu sou imensamente pior do que escreveram. Eu teria maiores barbaridades para falar sobre mim. Afinal, meus grandes mestres foram nazistas. Fica a dica.
7: A polícia investiga as denúncias.
5: Bom, o coral acabou, mas para as vítimas o trauma não acaba nunca, né? Vamos seguir agora com a previsão do tempo, com uma nova onda de calor em boa parte do país. No centro-oeste e no interior do nordeste, os termômetros podem chegar aos 40 graus e vão chegar perto disso também no interior de São Paulo. Aqui no mapa das temperaturas, já destaco para vocês Cuiabá com 40 graus já amanhã. 36 em Palmas, Teresina e Manaus e 34 em Goiânia. E atenção, porque a umidade segue muito baixa, deve esquentar ainda mais no final de semana. Cuidado com a saúde e com o risco de queimadas. Já no Rio Grande do Sul, gente, aí o perigo por lá é chuva, muita chuva. Uma nova frente fria avança, encontra a atmosfera já bastante quente e úmida e é esse choque que provoca temporais. Na capital paulista, sexta-feira ensolarada, com 31 graus de máxima. No sábado, a gente pode bater o recorde de calor para o mês de agosto, recorde histórico. Vamos a outras capitais também com sol: Rio de Janeiro, máxima de 31, Salvador, calorão também 30, Brasília, muito seco, 31 também, já Porto Alegre, com chuva o dia todo e máxima de 21.
6: 6 anos depois de romperem com a família real, o príncipe Harry e a esposa Meghan voltaram a morar na Inglaterra.
11: Uma mudança de país já dá um baita trabalho. Agora, imagine fazer isso com duas crianças, uma família cheia de conflitos e um mundo inteiro tentando descobrir o motivo da mudança. O príncipe Harry, Meghan Markle e os dois filhos, Archie e Lilibet, estão de volta ao Reino Unido e muita gente foi pega de surpresa. O próprio Harry dizia que não se sentia seguro para trazer a mulher e os filhos para o país. Tem um motivo muito forte por trás que ninguém sabe ao certo qual é. No mês passado, as crianças reencontraram o avô, o rei Charles, depois de anos de convivência à distância. Aos 77 anos, Charles enfrenta um câncer, mas os detalhes sobre a doença e a saúde do rei não foram divulgados. Harry e Meghan não voltam para nenhum palácio ou residência oficial da realeza. Eles continuam fora das funções da monarquia. Voltam para muito mais perto da família e para o centro da atenção britânica. Especialistas também colocam dinheiro entre os fatores que ajudam a explicar essa nova fase. A vida que eles construíram na Califórnia era cara demais. O casal foi embora do Reino Unido em 2020, reclamando da família real, da falta de segurança e principalmente dos tabloides britânicos. Um problema que não deve diminuir com esse retorno inesperado. Harry e Meghan não vão ter sossego da cobertura dos paparazzi.
5: As exportações do agronegócio brasileiro estão perto de superar as exportações dos Estados Unidos. O setor ampliou as vendas e buscou novos mercados depois do tarifaço americano.
12: Uma montanha de soja. São 30 mil toneladas de grão só neste galpão em Capivari do Sul, no litoral gaúcho. Mas fica aqui por pouco tempo. A soja vai para os silos, onde é padronizada, com base em critérios como pureza e umidade. Depois enche caminhões como esse, com capacidade de transportar até 40 toneladas. Antes de sair para o porto de Rio Grande, a carga passa por um último controle de qualidade, para atender exigências internacionais. É que do porto vai cruzar o oceano rumo à China. Esta empresa exporta 180 mil toneladas de soja por ano. Com a procura internacional em alta, puxada principalmente pelo mercado chinês, a meta é dobrar o volume nos próximos 3 anos.
13: A demanda por produtos, né, do agronegócio no Brasil vem crescendo bastante, né? Esse cenário ocorreu por 2 fatores. Um consumo doméstico americano que aumentou nos últimos anos, né, pela indústria do biocombustível. E essas disputas comerciais entre Estados Unidos e China, que também com algumas tarifas lá, fez com que o chinês voltasse para o Brasil e a Argentina.
14: Aqui no Brasil, o resultado de tudo isso aparece nos números. O agronegócio brasileiro está perto de alcançar e até ultrapassar em valores as vendas americanas para o mundo. Nos últimos 6 anos, o setor viu as vendas para outros países passarem de 100 bilhões para 170 bilhões de dólares, um aumento de 70%. Nesse mesmo período, as exportações americanas de produtos agrícolas cresceram bem menos, cerca de 15%.
15: A gente foi um destaque em termos de diversificação. Estamos exportando muito para o Chile, para a América do Norte, para o Oriente Médio, é o mais pulverizado. Os Estados Unidos, na contramão disso, está registrando o menor rebanho norte-americano em 70 anos. Uma crise de sucessão, de área, são vários fatores que levam que o norte-americano cada vez produza menos carne bovina.
14: Nos últimos anos, o Brasil fortaleceu o comércio com a China, mas não só. Ampliou mercados também em outras regiões, como Oriente Médio e América do Norte, com exportações inclusive para os Estados Unidos, unindo duas características importantes: preços competitivos e produção em larga escala.
16: Não basta você ter escala, não basta ter preço. Como é produtos agropecuários, estão associados a ciclos biológicos, é normal que você tenha barreiras não tarifárias, questões sanitárias. E o Brasil, ao conseguir exportar para uma gama tão grande de países, não é por acaso, é porque esse produto passa, é aprovado em todos esses critérios.
14: Essa fazenda em Goiás dobrou a venda de gado este ano. Agora são 2 embarques por semana. E a expectativa é ver este mercado crescer ainda mais, de olho na mesa das famílias lá na China, o principal mercado.
17: O que nós estamos vendo agora é a lei da oferta e procura. O que nós estamos vendo agora é a procura por carne. E o que que aconteceu? A carne subiu e estamos exportando também para os Estados Unidos. Aqui dentro do Brasil mesmo, a carne subiu também. E para nós pecuaristas, é uma fase assim que a gente tem para respirar.
6: Depois de 3 meses parada, a proposta para o fim da escala de trabalho 6x1 volta a avançar no Senado. A oposição quer adiar o debate para depois das eleições.
18: O governo pressiona para votar a proposta no plenário já na próxima semana, a última de esforço concentrado antes da eleição.
19: O grande impacto do fim da 6x1 é liberar tempo de descanso para os trabalhadores, especialmente para as mulheres. Mesmo na 6x1, esse 1 que deveria ser de descanso, domingo, para as mulheres é trabalhar em casa, é arrumar casa, é lavar roupa, é fazer comida, é lavar louça, é cuidar dos filhos. Ou seja, garantir 2 dias de descanso é o mínimo, é um grito de liberdade, é um anseio que veio dos trabalhadores do Brasil e que o presidente Lula abraçou essa pauta.
18: Já a oposição, liderada pelo PL, articula para adiar o debate.
20: A esquerda, infelizmente, quer empurrar essa votação para antes da eleição, no afogadilho, na pressa, para fazer palanque. Isso, nós sabemos, é puro oportunismo. Nós estamos propondo votar isso depois das eleições, com calma, profundidade, responsabilidade, ouvindo o setor produtivo, ouvindo os trabalhadores, ouvindo todos os lados.
18: Semana que vem é a última janela de votação no Senado, onde a proposta está parada. O que não for votado vai para a gaveta, já que os políticos embarcam de vez nas campanhas eleitorais e o Congresso para. A proposta que acaba com a escala de 6 dias de trabalho por 1 de folga foi aprovada pela Câmara em maio. Prevê que os trabalhadores vão ter 2 dias de folga na semana, não necessariamente aos sábados e domingos, isso sem desconto no salário. O presidente do Senado, Davi Alcolumbre, decidiu destravar a proposta depois de reunião de ontem com o presidente Lula. O acordo é pautar a PEC na Comissão de Constituição e Justiça na quarta-feira que vem. A base do governo quer levar ainda no mesmo dia para o plenário, mas enfrenta a resistência da oposição e do setor produtivo. O relator, senador Omar Aziz, prometeu manter o mesmo texto aprovado pela Câmara para a votação na CCJ do Senado.
5: A propaganda eleitoral na TV e no rádio começa amanhã com candidatos a governador, senador e deputado estadual. A propaganda para presidente e deputados federais começa no sábado. O presidente Lula, que vai ter o maior tempo de TV, passou o dia definindo as estratégias da campanha.
0: O candidato à reeleição aproveitou para fazer os últimos ajustes na propaganda eleitoral que para os candidatos ao Palácio do Planalto começa no próximo sábado. A ideia do petista é apostar no chamado confronto de biografias para marcar diferença em relação aos adversários na corrida ao Palácio do Planalto, especialmente Flávio Bolsonaro. No horário eleitoral gratuito, Lula terá 5 minutos e 31 segundos por bloco, mais de um minuto a mais do que Flávio Bolsonaro. A vantagem de Lula no tempo de TV e rádio deve ser usada pela campanha para valorizar a experiência política em relação aos outros candidatos. A estratégia petista também prevê ataques ao adversário do PL, mas ainda não está definido se isso acontecerá já nos primeiros programas. A ofensiva contra os rivais deve ocorrer ao longo da campanha. Os marqueteiros de Lula avaliam que o horário eleitoral deve ser usado para destacar as ações do governo e apresentar propostas para um eventual novo mandato. A estratégia é evitar que a campanha fique centrada nos ataques, e sim na imagem do presidente. O PT também quer trazer para o debate a proposta que acaba com a escala de trabalho 6x1. O tema deve ser analisado na Comissão de Constituição e Justiça do Senado na próxima semana. Lula quer se colocar como o candidato que defende a proposta. O presidente volta aos atos públicos de campanha neste fim de semana. Amanhã ele segue para a Bahia e no sábado para Minas Gerais.
6: Flávio Bolsonaro dedicou o dia a fazer ajustes no seu plano de governo para a economia.
21: Dia de reuniões fechadas, conversas com aliados e gravações para propaganda eleitoral. Sem agenda pública, Flávio Bolsonaro aproveitou para avançar nas ideias do plano econômico com novas propostas. Uma delas é a criação de um conselho dos três poderes para cortar gastos públicos. A intenção é reduzir a dívida, que hoje é superior a 80% do PIB, e, consequentemente, baixar os juros. Outra iniciativa estudada é um programa para os endividados, além de revisar a reforma tributária para diminuir o custo da folha de pagamento das empresas. Esta noite, Flávio se reúne com empresários e integrantes do mercado financeiro. O candidato do PL vai conversar com Marcelo Caiati, ex-presidente do Banco Credit Suisse no Brasil, um nome sondado para o primeiro escalão de um eventual governo. Na propaganda eleitoral para presidente, que começa no sábado, o candidato do PL vai usar imagens e falas do ex-presidente Jair Bolsonaro. Flávio vai abordar ainda a segurança pública, a inflação dos alimentos e as dificuldades financeiras recentes de grandes empresas brasileiras. Os ataques a adversários, principalmente a Lula, ficarão para a semana que vem. A campanha vai explorar as investigações contra Lulinha, que responde a inquéritos da Polícia Federal por tráfico de influência no governo. O comando da campanha ainda não decidiu se pretende citar espontaneamente o caso Dark Horse. A avaliação do QG eleitoral é que cabe à produtora do filme sobre a vida de Jair Bolsonaro responder às suspeitas levantadas pela PF de repasse de dinheiro do banqueiro Daniel Alvorcaro para a obra. O comando político do PL sabe que o assunto será usado pelos adversários, mas ainda calibra a resposta. Flávio terá 4 minutos e 20 segundos de propaganda eleitoral.
5: Veja agora como foi o dia dos outros candidatos à presidência.
22: Ronaldo Caiado visitou o Hospital Santa Marcelina, na Zona Leste de São Paulo. O candidato do PSD defendeu a discussão de novos modelos de trabalho no país e disse que a remuneração por hora trabalhada pode ser uma alternativa à PEC do fim da escala 6x1.
23: O jovem quer ter hora de trabalho.
1: Não é só o jovem. Hoje, até uma certa faixa etária, o cidadão não está habituado com isso. Ele quer ter a liberdade dele. Então você apresenta alternativas. Ou se quiserem esse tipo, sem dúvida nenhuma, estarão ali incluídos dentro do sistema atual.
22: Augusto Cury do Avante teve reuniões internas e gravou o programa eleitoral. Renan Santos, do Missão, não teve agenda pública hoje.
5: Agora uma boa notícia da economia, a taxa de desemprego caiu para 5,3% no trimestre encerrado em julho. Esse é o menor patamar para o período desde o início da série histórica em 2012. Quase 6 milhões de pessoas ainda buscam por trabalho, esse número é 8% menor que no trimestre anterior. Já a população ocupada subiu para 103 milhões de brasileiros. Segundo os dados do IBGE, esse resultado foi puxado principalmente pelo setor da construção civil.
6: Um general sérvio, apelidado de açougueiro da Bósnia, morreu na prisão aos 84 anos. Ratko Mladic foi condenado por crimes contra a humanidade que incluíram o genocídio de 8 mil pessoas em Srebrenica, na Bósnia, em 1995. As vítimas eram homens e meninos muçulmanos. Ele também comandou o cerco a Sarajevo, que resultou na morte de 10 mil civis, incluindo crianças. Com o fim da guerra, o militar foi indiciado pelo Tribunal de Haia, mas só foi preso em 2011, depois de passar anos foragido. Em 2017, ele finalmente foi condenado à prisão perpétua pelo genocídio bósnio. O general morreu no centro de detenção das Nações Unidas após sofrer um AVC.
5: Nós voltamos a falar da situação difícil na principal rota da aviação do país, a ponte aérea Rio-São Paulo. O aeroporto Santos Dumont suspendeu pousos e decolagens depois que um jatinho saiu da pista. Vamos até lá atualizar novamente as informações agora com Juliano Dipe. Juliano, sem perspectiva aí de quando as operações serão retomadas?
4: Exatamente, Adriana, ainda sem perspectiva nenhuma. Olha, os painéis informam todos os voos cancelados, são 53 cancelamentos, 15 pousos que foram transferidos para o Galeão e muita gente, vou até sair para vocês poderem ver, muita gente ainda nas filas à espera de uma resolução. Há uma fila para saber quando vai ser o novo voo. E uma segunda fila para saber o que vai ser feito com eles. Vão para hotel, vão para receber voucher de restaurante, quem vai ter que dormir para voar amanhã cedo. Muita reclamação, nós conversamos com muitos passageiros que ainda estão desorientados, esperando, obviamente, um destino correto, saber quando é que vão voar novamente.
6: Juliano Dipe, ao vivo do Santos Dumont. Em apenas 4 minutos, ladrões roubam um tesouro de museu na Espanha. Peças de ouro, prata e bronze.
5: No deserto mais seco do mundo, no Chile, imagens espetaculares. Milhões de flores desabrocharam. A gente mostra mais daqui a pouquinho aqui no Jornal da Band.
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5: Uma mulher morreu atropelada por um motorista que passou mal em Santos, no litoral paulista. O motorista do carro preto perde o controle ao estacionar. De repente, ele dá ré em alta velocidade. Uma senhora de 79 anos, agora sim, ele começa então, olha, dá ré em alta velocidade. Uma senhora de 79 anos se assusta e cai. E um motoqueiro que tinha acabado de parar é atingido. O motorista ainda acelera mais uma vez, atropela três pessoas. A idosa que estava caída no chão não resistiu. O motorista, um idoso de 90 anos, disse que passou mal. Ele foi socorrido pelo SAMU e levado para o hospital.
6: Um tesouro arqueológico de valor inestimável foi roubado de um museu na Espanha. Tudo aconteceu em apenas 4 minutos no fim da madrugada de hoje na cidade de Alicante. Segundo a polícia, os criminosos levaram peças de uma coleção conhecida como o Tesouro de Villena. É um conjunto de objetos de ouro, prata e ferro produzidos na era conhecida como a Idade do Bronze na Europa, 3 mil anos atrás. Ao todo, são 29 braceletes, 11 tigelas e outros recipientes. A polícia ainda não sabe quantas peças foram levadas.
5: Conhecida como a Rainha das Bolinhas, a artista plástica Yayoi Kusama morreu no Japão aos 97 anos. A trajetória começou na década de 1950 e as exposições com espelhos, luzes e, claro, muitas bolinhas foram visitadas por milhões de pessoas no mundo todo. Kusama morreu no dia 14 de agosto, num hospital de Tóquio, mas o anúncio foi feito hoje. Aqui no Brasil, parte da obra da artista pode ser vista no Museu de Inhotim, em Brumadinho, perto de Belo Horizonte. Uma galeria permanente, inaugurada há 3 anos, abriga obras importantes da artista.
6: No deserto mais seco do mundo, flores coloridas desabrocharam. São mais de 200 espécies em tons de amarelo, roxo, rosa e branco. Isso acontece nessa época no Atacama, no Chile, por causa da chuva que, apesar de escassa, cria condições para a germinação de sementes adormecidas. Um espetáculo que vai até outubro.
5: Muito lindo. Obrigada pela sua companhia. O Jornal da Band está de volta amanhã.
6: Uma excelente noite para você.
5: Tchau, tchau. Até amanhã.

0: nessa?
1: Aqui reunindo todas as informações, porque daqui a pouquinho eu vou entrar ao vivo para trazer tudo

Sou Cesare Martins, CEO da Zup. E eu queria apresentar para vocês o TEP as a Service. O TEP é o meio de captura e de pagamento que mais cresce no Brasil e no mundo. De um ano para cá, ele cresceu mais de 80%. 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A Zup, ela foi fundada há 12 anos. A gente começou com maquininhas para fazer pagamentos para ecossistemas. Nesses 12 anos, a gente trouxe 50 mil maquininhas, hardware. O TEP, em apenas 2 anos, a gente foi de zero para 1 milhão de dispositivos. Então, olha só o impacto da curva. O TEP, ele transforma um celular comum numa maquininha de receber cartão de crédito. E ele está disponível para transformar o teu ecossistema. 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

0: quanto mais eu estudo, mais eu percebo como é difícil você analisar o mundo. Pensar dá trabalho, mas hoje em dia ter opinião virou um verdadeiro hobby. Todo mundo entende de tudo. E eu vou te dizer mais uma coisa. Quem tem muita convicção é porque leu pouco. E se você, de repente, não prestar atenção, você vai acabar repetindo alguma coisa que disseram para você e é bem pobre. 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

0: Jato executivo derrapa durante o pouso, sai da pista no aeroporto Santos Dumont, no Rio de Janeiro, e suspende voos. Novas imagens mostram avalanche e os estragos da enchente que deixou quase 400 mortos e mais de 1.500 desaparecidos. E você vai ver também. Bancos digitais de fachada ajudam crime organizado a lavar bilhões no mercado legal. Voo turístico termina em tragédia após girocóptero bater em cabos de teleférico na Itália. Casos recentes de mortes por choques elétricos acendem alerta em obras de todo o país. Vacina treina anticorpos para impedir que nicotina do cigarro chegue ao cérebro e cause dependência. Clássico gaúcho entre Inter e Grêmio fecha a rodada dos jogos de ida das quartas de final da Copa do Brasil. Peça de teatro em cartaz em São Paulo mistura humor, leveza e poesia para refletir sobre o adeus. 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Boa noite. Agora há pouco, o jatinho executivo que derrapou durante o pouso e saiu da pista do aeroporto Santos Dumont, no Rio de Janeiro, foi retirado do local pelo Grupo de Operações Especiais do Corpo de Bombeiros. A operação foi concluída por volta das 10h30 da noite e mais de 6 horas depois do incidente. A aeronave foi içada e colocada sobre uma carreta. A pista foi liberada por volta das 11 horas. Durante a suspensão das operações, 15 voos foram transferidos para o Galeão e 71 foram cancelados. O CENIPA abriu uma investigação para apurar as causas do incidente. Os técnicos vão analisar a aeronave, os danos e as condições do pouso. O objetivo é identificar o que provocou a saída da pista e apontar medidas de segurança para evitar novas ocorrências. O incidente provocou um dia de caos nos aeroportos do Rio e também afetou a operação dos voos em São Paulo. Os nossos repórteres acompanharam os impactos nas duas cidades. O Marcos Sadoc está no Rio e traz agora os detalhes para a gente. Boa noite, Sadoc.
1: Oi, Thaís. Boa noite para você, todo mundo que está acompanhando o Jornal da Noite. Fim de tarde, início de noite, com muitos problemas no aeroporto Santos Dumont. O que aconteceu por aqui por volta das 4h10 da tarde é que um avião de pequeno porte, um jatinho particular com um tripulante e também um passageiro, derrapou na chegada aqui ao aeroporto Santos Dumont, que fica bem próximo à Baía de Guanabara. No momento que eles fizeram um pouso, eles derraparam e aí chegaram bem perto da água. Eles não ficaram feridos, fizeram contato com a torre de comando e imediatamente a equipe da Infraero, mas também as equipes do Corpo de Bombeiros foram ao local para checar se estava tudo bem. O que acontece é que o resgate, a retirada da aeronave é muito demorada. E aí essa retirada demorando horas, chegando por toda a noite. Estou com o Érico Carvalho, que vai mostrar as filas, porque as pessoas precisam falar com a companhia aérea, precisam fazer a sua mudança e hoje, por exemplo, não tem mais como fazer essa alteração. Portanto, essa alteração que podia ser feita também pela internet, e aí, Érico, vou mostrar aqui para quem está acompanhando, a fila termina só aqui. E essas pessoas ainda não sabem o que vão fazer, para onde vão, qual é o momento. As companhias aéreas também têm que fazer esses trabalhos, né, para ter um novo horário de voo e também saber se a pessoa vai conseguir ficar em hotel. Conheci pessoas hoje aqui, Thaís, que não são do Rio de Janeiro e que precisavam do apoio da companhia para saber exatamente o que fazer.
2: A hora que eu cheguei aqui, eu vi todo o caos que estava no aeroporto e fiquei por volta de uns 40 minutos aí tentando realocar meu voo, né? E ainda para conseguir algum tipo de voucher, alguma situação, tem que ficar numa fila quilométrica aqui, né?
3: A resolução 400 da ANAC diz que atrasos superiores a 4 horas, a companhia aérea tem que fornecer a hospedagem e eles nos disseram que não tinha hotel. Eu entrei no site aqui, tô vendo bastante hotel disponível no Rio de Janeiro. Eu já fui atrás de garantir pelo menos o voo, mas o hotel não teve como.
4: A empresa que administra o aeroporto de Congonhas em São Paulo informou que o terminal funcionou normalmente para pousos e decolagens ao longo de todo o dia. Mas o que a gente viu foi um efeito cascata.
5: A gente já estava sobrevoando o Rio de Janeiro já em procedimento de pouso. O piloto já tinha avisado que ele ia precisar ficar sobrevoando o Rio de Janeiro para ver se ia conseguir pousar, mas que ele acreditava que a gente não ia conseguir pousar no Santos Dumont e ia ter que voltar para Congonhas.
6: A gente vai lá para o aeroporto de Guarulhos de Uber, que eles forneceram o Uber para a gente. e vai chegar lá no Rio de Janeiro 2 horas da manhã, mais ou menos, está previsto.
4: A informação, segundo a ENA, é que os passageiros devem entrar em contato com as companhias aéreas antes de virem para o aeroporto para saberem da situação do voo e em que horário poderão embarcar.
0: Subiu para 389 o número de mortos numa avalanche seguida de uma enchente no Nepal. Cerca de 1.500 pessoas estão desaparecidas, a maioria turistas. O país, um dos mais pobres e menos desenvolvidos da Ásia, depende da ajuda internacional para a busca de sobreviventes.
7: O mundo não vai esquecer tão cedo essas imagens. O funcionário de uma hidrelétrica gravou a fuga desesperada durante a avalanche no Nepal. Uma barragem em construção na usina se rompeu. Comunidades inteiras estão afundadas na lama, o que dificulta e muito as buscas por desaparecidos e o resgate de sobreviventes. Famílias aguardam aflitas.
8: Tudo que eu quero é que meu marido volte para mim são e salvo. Eu não quero mais nada.
7: Este operador de turismo nepalês tentou explicar o tamanho da tragédia.
9: Casas, estradas, até prédios da imigração e da alfândega, até mesmo hotéis. Tudo foi totalmente arrasado.
7: A maior parte das vítimas são turistas, principalmente da Índia. Boa parte deles estava na região para uma peregrinação religiosa que atrai seguidores do hinduísmo, a ida ao Monte Kailash, considerado a morada de Shiva e outros deuses da religião. O trânsito no entorno travou. Caminhões estão estacionados nas estradas, sem previsão de liberação. Diante da tragédia, a ONU liberou o equivalente a cerca de 10 milhões de reais em ajuda emergencial para o Nepal, dinheiro destinado a atendimento médico, abrigo e água. A União Europeia ativou o sistema de satélites Copérnicos para mapear as áreas atingidas e apoiar as operações de busca e salvamento. Os Estados Unidos anunciaram $500.000 e vão enviar um assessor de resposta a desastres para apoiar as operações de emergência. Não há brasileiros entre as vítimas. Mesmo assim, a embaixada na capital Katmandu monitora a situação.
10: Infelizmente, o Nepal é um país pobre, né? Localizado entre a Índia e a China. Uma rica cultura, uma rica história, arte, traduções, paisagem natural, mas é um país com muitas carências. Diante de desastres naturais, é um país muito dependente do apoio estrangeiro. Mesmo para se utilizando o melhor da tecnologia, a tarefa é grande. Esse deslizamento acarretou desastres de grandes proporções em regiões muito pouco acessíveis.
7: Autoridades chinesas monitoram a área continuamente e se preparam para uma possível segunda avalanche. Existe o risco de o lago formado após o colapso de uma geleira se romper nos próximos 3 dias.
0: O Ministério Público de São Paulo denunciou 16 investigados na operação que descobriu elos do PCC em fintechs na Faria Lima e no mercado de combustíveis.
11: Os suspeitos são investigados na Operação Carbono Oculto, que revelou no ano passado a infiltração do PCC no mercado de combustíveis e em empresas do maior centro financeiro do Brasil para lavar dinheiro. A investigação revelou uma mudança na estratégia da facção. O dinheiro do crime passou a circular por postos de combustíveis e fintechs, bancos digitais e fundos de investimento, sediados na Faria Lima, em São Paulo. Ao todo, os crimes teriam movimentado quase 3 bilhões de reais. Entre os 16 denunciados está o empresário Roberto Augusto Leme da Silva, conhecido como Beto Louco, apontado como um dos principais articuladores do esquema. Também foi acusado Admar de Carvalho Martins, o Dema, já investigado por ligações do PCC com o setor de transportes. A investigação começou em 2023 após a apreensão de uma carga de metanol, produto químico usado na indústria, mas desviado por criminosos para adulterar combustíveis. A Polícia Federal estima que mais de 10 milhões de litros do insumo tenham sido desviados. Mas o esquema, segundo a denúncia, não terminava nos postos. O dinheiro obtido com a fraude era inserido no mercado formal por meio de empresas de fachada, notas fiscais e instituições de pagamento. Parceiro de Beto Louco, o empresário Mohamed Hussein Murad, o primo, não entrou nesta denúncia, mas é investigado por comandar as fraudes no setor. Murad é apontado como controlador oculto das empresas Copap e Aster. Ele e Beto Louco fugiram nas primeiras fases da operação e ainda não foram presos. A dupla está na lista vermelha da Interpol, a Polícia Internacional.
0: A polícia apreendeu cerca de 10 mil celulares sem comprovação de origem em cidades da Baixada Santista, a maioria de aparelhos roubados. Eles estavam em lojas de compra, venda e manutenção. Um homem foi preso por receptação. A polícia faz agora um levantamento do número do e-mail para devolver os celulares aos donos. Para isso, é necessário que as vítimas tenham feito o boletim de ocorrência. A polícia fez nesta quinta uma operação na Bahia contra a pornografia infantil. Alguns dos investigados por abuso sexual vendiam conteúdo criminoso na internet.
12: 10 pessoas foram presas em Salvador. Outros 16 mandados de busca e apreensão foram cumpridos na capital e em mais 5 cidades da Bahia. Durante 3 meses, os policiais acompanharam pistas, cruzaram informações e analisaram conteúdos compartilhados na internet. A denúncia partiu de vítimas e de relatórios do Núcleo de Enfrentamento a Crimes Digitais contra Crianças e Adolescentes. Entre os presos está o policial militar da reserva, Genaldo Santos de Oliveira, suspeito de cometer abuso contra 3 filhos e 2 familiares. Ele foi levado para o batalhão de choque. Também foram presos os jornalistas Lucas Vinícius Santos da Conceição e Marcos Paulo Silva Acácio, suspeitos de armazenar conteúdos de crimes sexuais contra crianças. Lucas trabalhava na assessoria de comunicação de uma ONG ligada a crianças e adolescentes. No apartamento de um médico em Salvador, as equipes apreenderam aparelhos celulares.
13: A investigação aponta que os suspeitos não atuavam em conjunto, mas parte dos suspeitos participava de grupos em ambientes virtuais usados para divulgação, venda e compartilhamento de conteúdos de abuso sexual infantil.
12: A defesa do médico afirmou que ele é inocente e que está colaborando com as investigações. As defesas dos outros suspeitos ainda não se manifestaram.
0: Um tesouro arqueológico de valor inestimável foi roubado em um museu da Espanha. Tudo aconteceu em apenas 4 minutos, no fim da madrugada de hoje, na cidade de Alicante. Segundo a polícia, os criminosos levaram peças de uma coleção conhecida como Tesouro de Vilhena. É um conjunto de objetos de ouro, prata e ferro, produzidos na era conhecida como a Idade do Bronze na Europa, 3 mil anos atrás. Ao todo, são 29 braceletes, 11 tigelas e outros recipientes. A polícia ainda não sabe quantas peças foram levadas. Doenças graves como trombose e pancreatite são alguns dos riscos das canetas emagrecedoras clandestinas vendidas no Brasil. A apreensão desses medicamentos ilegais só aumenta.
14: Nos últimos anos, as canetas emagrecedoras ganharam espaço na busca por mais saúde, por aquele corpo desejado. Mas o tratamento pode pesar no bolso. E é justamente aí que aparece outro problema. A procura por produtos mais baratos, vendidos fora dos canais oficiais, em alguns casos, falsificados. Como estas ampolas de tirzepatida, avaliadas em cerca de 3 mil reais e apreendidas ontem no Rio de Janeiro. O impacto das canetas falsificadas já é sentido no mercado de remédios no Brasil.
15: Até o ano passado, o prejuízo do setor de medicamentos provocado pelo mercado ilegal era de 10 bilhões de reais. Com o boom das canetas, esse número passou para 17 bilhões, ou seja, teve um aumento de 60%.
14: Dados obtidos via Lei de Acesso à Informação mostram que só na primeira metade deste ano, a Receita Federal apreendeu 47 milhões de reais em canetas ilegais. Uma alta de 38% em relação a tudo que foi apreendido durante 2025. Além da importação ilegal, o que preocupa os especialistas é a manipulação desses produtos. Geralmente, os bandidos diluem o princípio ativo, colocam água destilada ou soro fisiológico dentro das canetas falsificadas, mas dificilmente fazem esse procedimento nas condições adequadas.
16: Se forem manipulados num ambiente que não é estéril, a chance de contaminação, de você levar lá para dentro desse produto bactérias, fungos, seja lá o que for, micro-organismos, o céu é o limite para os problemas.
14: Uma prática que pode trazer sérios riscos à saúde.
17: Já foram relatados casos graves aí de pancreatite, casos graves de problemas intestinais, tromboses, dentre outros problemas que estão acontecendo com as pessoas que estão consumindo esses produtos legais.
14: A recomendação sempre é comprar medicamentos de farmácias conhecidas e certificadas com nota fiscal.
0: Noite de eclipse, noite de lua de sangue. Vamos dar uma olhadinha nesse fenômeno que acontece nesse momento e pode ser visto em todo o Brasil. Você vê imagens de São Miguel dos Milagres, Alagoas, foram feitas há poucos momentos. Esse eclipse que vai contar com 93% da lua encoberta. O eclipse ocorre exatamente quando a Terra se posiciona entre o Sol e a Lua e aí essa luz é bloqueada. A gente vai conseguir observar e tem esse nome de lua de sangue exatamente porque a Lua ganha uma cor avermelhada durante esse fenômeno que deve aí durar pelo menos até o início dessa madrugada, ali por volta de 1h10, 1h15. Daqui a pouquinho a gente vai falar mais sobre esse assunto aqui no Jornal da Noite. Agora, destaque por aqui o novo selo digital do Inmetro que reforça a segurança contra fraudes em produtos.
18: Capacetes, extintores e cilindros de gás natural são os primeiros produtos que passam a contar com um novo selo lançado pelo Inmetro. A medida tem como objetivo o combate à pirataria e à venda de produtos com selos falsos. De acordo com o Instituto, em média 40% de tudo que é comercializado no país com o selo antigo possui indícios de falsificação.
19: E o que nós encontramos muito no mercado são produtos que foram importados e não passou para o Inmetro e testar. Automaticamente já recebiam um selo falso do Inmetro e era colocado no mercado.
18: O novo selo foi desenvolvido em parceria com a Casa da Moeda. Possui vários itens de segurança, como uma cédula e um QR Code que pode ser acessado pelo consumidor pelo aplicativo Inmetro na palma da mão. Ao fazer a leitura do código, o sistema indica se o produto é certificado ou não. A previsão do Inmetro é que num prazo de 5 anos, todos os quase 600 produtos certificados pelo Instituto já tenham o novo selo digital. Segundo o Inmetro, com o novo selo, o consumidor terá mais facilidade para denunciar caso encontre um produto irregular.
20: Digamos que hoje o cidadão vá ali fazer, né, o scanner ali do QR Code daquele determinado produto, digamos aqui o capacete, e resulte ali que aquele capacete está com o registro vencido ou que aquele selo é falsificado, ele gera uma chamada para o IPEM local, a gente recebe na nossa ouvidoria e o fiscal vem fazer a apuração dessa denúncia que é gerada na nossa ouvidoria para eventualmente apreender o produto e tirar ele do comércio.
0: As mortes por descargas elétricas na construção civil registraram um crescimento, olha só, de 50% em relação ao ano anterior. Profissionais como pedreiros e pintores são aqueles que mais se expõem ao perigo.
21: É obra para todo lado. O ritmo acelerado da construção civil requer também uma série de cuidados. O setor lidera os acidentes por choque elétrico no Brasil. Só no ano passado foram registradas 208 mortes, o que representa um crescimento de mais de 50% em comparação com 2024 e 225% em relação a 2023. Pedreiros, pintores e ajudantes estão entre as categorias mais expostas. Segundo especialistas em segurança, os cuidados devem começar antes mesmo do início das obras. Respeitar a distância correta da rede elétrica é fundamental.
22: Analisar os riscos, analisar a obra, fazer uma análise criteriosa. Muito importante respeitar a distância de segurança de pelo menos 1,5 metros da rede elétrica.
21: Utilizar equipamentos de proteção individual e tomar cuidado na movimentação de estruturas metálicas são outras orientações importantes.
22: Pode provocar aí choques, queimaduras e até mesmo um acidente fatal. Ocorre que na hora da movimentação a pessoa se esquece que a rede elétrica está ali, que está passando energia e acaba acontecendo um toque acidental. Fique atento a essas orientações de segurança para evitar um acidente. Para voltar para casa bem, para voltar para casa em segurança.
0: 6 anos depois de romperem com a família real, o príncipe Harry e a esposa Meghan Markle voltaram a morar na Inglaterra.
1: Uma mudança de país já dá um baita trabalho. Agora, imagine fazer isso com duas crianças, uma família cheia de conflitos e um mundo inteiro tentando descobrir o motivo da mudança. O príncipe Harry, Meghan Markle e os dois filhos, Archie e Lilibet, estão de volta ao Reino Unido. E muita gente foi pega de surpresa. O próprio Harry dizia que não se sentia seguro para trazer a mulher e os filhos para o país. Tem um motivo muito forte por trás que ninguém sabe ao certo qual é. No mês passado, as crianças reencontraram o avô, o rei Charles, depois de anos de convivência à distância. Aos 77 anos, Charles enfrenta um câncer, mas os detalhes sobre a doença e a saúde do rei não foram divulgados. Harry e Meghan não voltam para nenhum palácio ou residência oficial da realeza. Eles continuam fora das funções da monarquia. Voltam para muito mais perto da família e para o centro da atenção britânica. Especialistas também colocam dinheiro entre os fatores que ajudam a explicar essa nova fase. A vida que eles construíram na Califórnia era cara demais. O casal foi embora do Reino Unido em 2020, reclamando da família real, da falta de segurança e principalmente dos tabloides britânicos. Um problema que não deve diminuir com esse retorno inesperado. Harry e Meghan não vão ter sossego da cobertura dos paparazzi.
0: Seguimos nos destaques internacionais. Um general sérvio, apelidado de açougueiro da Bósnia, morreu na prisão aos 84 anos. Ratko Mladic foi condenado por crimes contra a humanidade que incluíram genocídio de mais de 8 mil pessoas na Bósnia em 1995. As vítimas eram homens e meninos muçulmanos. Ele também comandou o cerco a Sarajevo, que resultou na morte de 10 mil civis, incluindo crianças. Com o fim da guerra, o militar foi indiciado pelo Tribunal de Haia, mas só foi preso em 2011, depois de passar anos foragido. Em 2017, ele finalmente foi condenado à prisão perpétua pelo genocídio bósnio. O general morreu no Centro de Detenção das Nações Unidas, depois de sofrer um AVC. Depois de 3 meses parada, a proposta para o fim da escala 6x1 volta a avançar no Senado. A oposição quer adiar o debate para depois das eleições.
2: O governo pressiona para votar a proposta no plenário já na próxima semana, a última de esforço concentrado antes da eleição.
3: O grande impacto do fim da 6x1 é liberar tempo de descanso para os trabalhadores, especialmente para as mulheres. Mesmo na 6x1, esse 1 que deveria ser de descanso, o domingo, para as mulheres é trabalhar em casa, é arrumar casa, é lavar roupa, é fazer comida, é lavar louça, é cuidar dos filhos. Ou seja, garantir 2 dias de descanso é o mínimo, é um grito de liberdade, é um anseio que veio dos trabalhadores do Brasil e que o presidente Lula abraçou essa pauta.
2: Já a oposição, liderada pelo PL, articula para adiar o debate.
23: A esquerda, infelizmente, quer empurrar essa votação para antes da eleição, no afogadilho, na pressa, para fazer palanque. Isso, nós sabemos, é puro oportunismo. Nós estamos propondo votar isso depois das eleições, com calma, profundidade, responsabilidade, ouvindo o setor produtivo, ouvindo os trabalhadores, ouvindo todos os lados.
2: Semana que vem é a última janela de votação no Senado, onde a proposta está parada. O que não for votado vai para a gaveta, já que os políticos embarcam de vez nas campanhas eleitorais e o Congresso para. A proposta que acaba com a escala de 6 dias de trabalho por 1 de folga foi aprovada pela Câmara em maio. Prevê que os trabalhadores vão ter 2 dias de folga na semana, não necessariamente aos sábados e domingos, isso sem desconto no salário. O presidente do Senado, Davi Alcolumbre, decidiu destravar a proposta depois de reunião de ontem com o presidente Lula. O acordo é pautar a PEC na Comissão de Constituição e Justiça na

0: O Tribunal Eleitoral autorizou o envio de forças federais em 5 estados nas eleições. Vamos ao vivo a Brasília, Natália Pazzi conosco por aqui. Natália, boa noite.
1: Boa noite, Thaís. A você e a todos. A decisão atende municípios do Acre, Ceará, Piauí, Rio de Janeiro e Tocantins. E atende a um pedido feito pelos tribunais regionais eleitorais. É uma prática comum para garantir a normalidade nas eleições. A preocupação com conflitos agrários, proteção de terras indígenas e vulnerabilidade com zonas eleitorais que ficam próximas a presídios. Até agora, o TSE recebeu mais de 6 mil denúncias de irregularidades eleitorais, a maioria para o cargo de deputado estadual e nos estados de São Paulo e Bahia. Essas denúncias são feitas por meio do aplicativo Pardal. É uma plataforma da Justiça Eleitoral que está disponível desde que começou oficialmente a campanha eleitoral no dia 16 de agosto. É com você.
0: Obrigada. Lula aproveitou o dia sem compromissos oficiais para fazer os últimos ajustes na estratégia de campanha.
2: O candidato à reeleição aproveitou para fazer os últimos ajustes na propaganda eleitoral que para os candidatos ao Palácio do Planalto começa no próximo sábado. A ideia do petista é apostar no chamado confronto de biografias para marcar diferença em relação aos adversários na corrida ao Palácio do Planalto, especialmente Flávio Bolsonaro. No horário eleitoral gratuito, Lula terá 5 minutos e 31 segundos por bloco, mais de um minuto a mais do que Flávio Bolsonaro. A vantagem de Lula no tempo de TV e rádio deve ser usada pela campanha para valorizar a experiência política em relação aos outros candidatos. A estratégia petista também prevê ataques ao adversário do PL. Mas ainda não está definido se isso acontecerá já nos primeiros programas. A ofensiva contra os rivais deve ocorrer ao longo da campanha. Os marqueteiros de Lula avaliam que o horário eleitoral deve ser usado para destacar as ações do governo e apresentar propostas para um eventual novo mandato. A estratégia é evitar que a campanha fique centrada nos ataques e sim na imagem do presidente. O PT também quer trazer para o debate a proposta que acaba com a escala de trabalho 6x1. O tema deve ser analisado na Comissão de Constituição e Justiça do Senado na próxima semana. Lula quer se colocar como o candidato que defende a proposta. O presidente volta aos atos públicos de campanha neste fim de semana. Amanhã ele segue para a Bahia. E no sábado, para Minas Gerais.
0: O candidato Flávio Bolsonaro tirou o dia para ajustes de ideias de plano econômico de um eventual governo.
3: Dia de reuniões fechadas, conversas com aliados e gravações para propaganda eleitoral. Sem agenda pública, Flávio Bolsonaro aproveitou para avançar nas ideias do plano econômico com novas propostas. Uma delas é a criação de um conselho dos três poderes para cortar gastos públicos. A intenção é reduzir a dívida, que hoje é superior a 80% do PIB, e, consequentemente, baixar os juros. Outra iniciativa estudada é um programa para os endividados, além de revisar a reforma tributária para diminuir o custo da folha de pagamento das empresas. Esta noite, Flávio se reúne com empresários e integrantes do mercado financeiro. O candidato do PL vai conversar com Marcelo Caiati, ex-presidente do Banco Credit Suisse no Brasil, um nome sondado para o primeiro escalão de um eventual governo. Na propaganda eleitoral para presidente, que começa no sábado, o candidato do PL vai usar imagens e falas do ex-presidente Jair Bolsonaro. Flávio vai abordar ainda a segurança pública, a inflação dos alimentos e as dificuldades financeiras recentes de grandes empresas brasileiras. Os ataques a adversários, principalmente a Lula, ficarão para a semana que vem. A campanha vai explorar as investigações contra Lulinha, que responde a inquéritos da Polícia Federal por tráfico de influência no governo. O comando da campanha ainda não decidiu se pretende citar espontaneamente o caso Dark Horse. A avaliação do QG eleitoral é que cabe à produtora do filme sobre a vida de Jair Bolsonaro responder às suspeitas levantadas pela PF de repasse de dinheiro do banqueiro Daniel Vorcaro para a obra. O comando político do PL sabe que o assunto será usado pelos adversários, mas ainda calibra a resposta. Flávio terá 4 minutos e 20 segundos de propaganda eleitoral.
0: Veja agora como foi o dia.

0: dia dos outros candidatos à presidência.
1: Ronaldo Caiado visitou o Hospital Santa Marcelina, na Zona Leste de São Paulo. O candidato do PSD defendeu a discussão de novos modelos de trabalho no país e defendeu a hora trabalhada como alternativa à PEC 6x1.
2: O jovem quer ter hora de trabalho. Não é só o jovem. Hoje, até uma certa faixa etária, o cidadão não está habituado com isso. Ele quer ter a liberdade dele. Então você apresenta alternativas. Ou se quiserem esse tipo, sem dúvida nenhuma, estarão ali incluídos dentro do sistema atual.
1: Augusto Cury do Avante teve reuniões internas e gravou o programa eleitoral. Renan Santos do Missão não teve agenda pública hoje.
0: Os novos passos das campanhas com o início do horário eleitoral. Veja no comentário de Fernando Mitre.
3: A artilharia está preparada dos dois lados. Vamos ver quem atira primeiro, se atiram os dois ao mesmo tempo. Lula planeja começar o horário eleitoral propondo um confronto de biografias. Quer jogar sua experiência contra Flávio, que prepara sua estreia com ações em supermercados sobre preço de alimentos, emendando aí com apoio aos endividados e propostas para redução de juros. É claro que um de seus pontos fortes será o discurso da segurança. Lula também vem aí com o discurso dele, de segurança, e entre outros, o da soberania, que continua um de seus trunfos, além de temas como a redução da escala de trabalho. O horário eleitoral começa quando as pesquisas, na sua média, mostram uma liderança de Lula sobre Flávio, roçando a margem de erro. Entre ataques visando aumentar a rejeição do adversário, que vamos ver muito, que devem fazer ferver a temperatura, inclusive com possíveis novos vazamentos, o espaço que for dedicado a conteúdos poderia melhorar o nível até agora baixíssimo da campanha e até fazer a diferença. A conferir. Thaís?
0: Obrigada. A Polícia Federal adiou para esta sexta-feira o depoimento de Daniel Vorcaro. O objetivo dos investigadores é aprofundar a relação do ex-banqueiro com os servidores do Banco Central, que são suspeitos de receber vantagens indevidas para atuar a favor do Banco Master. E veja a seguir no Jornal da Noite. Golpe proibido em campeonato de jiu-jitsu deixa lutador sem movimentos no Paraná. Baratas gigantes ganham mochilas com câmeras e equipamentos médicos para ajudar em tragédias. Clássico Gaúcho fecha a rodada dos jogos de ida das quartas de final da Copa do Brasil. Tudo isso muito mais já já aqui no Jornal da Noite. Estou te esperando.
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0: Jornal da Noite de volta e agora a gente fala sobre o Rio de Janeiro. Por lá, a polícia foi atrás de uma quadrilha que colocava carros roubados à venda no TikTok.
8: No chão, rendido pela polícia do Rio, homem apontado como chefe de uma quadrilha de roubo e venda de carros que são clonados e anunciados nas redes sociais como se fossem veículos legalizados. Ian Almeida Coelho, de 20 anos, estava escondido na casa da namorada em Realengo, na zona oeste do Rio. Com o criminoso, um fuzil e um facão foram apreendidos. Ao todo, a justiça expediu 9 mandados de prisão e 45 de busca na Operação Sinal Oculto. Na mira dos bandidos, Porsche, Mercedes e caminhonetes de mais de R$500 mil. Esse vídeo mostra como o bando agia. Depois de roubar o carro, adulteravam o chassi, gravavam tudo e prestavam contas ao chefe. Os bandidos buscavam anúncios reais de carros na internet. Depois, roubavam modelos parecidos pelo Rio de Janeiro. Em seguida, clonavam os veículos e substituíam os sinais identificadores originais. E depois iam para o TikTok para fazer o anúncio igual ao original.
9: Esse grupo, ele tinha acesso a bancos de dados, identificava os sinais identificadores de veículos íntegros e, uma vez de posse desses sinais, número de chassi, número de motor, placa, eles encomendavam aos roubadores para que fossem às ruas.
8: Segundo a Polícia do Rio, a organização criminosa anunciava os cargos por valores até 95% menores aos praticados no mercado. Os pagamentos eram feitos via Pix, em contas de laranjas, para despistar o dinheiro ilícito. Alguns dos suspeitos têm ligação com o Comando Vermelho.
0: Identifica aí já pela diferença no preço, né? Alguma coisa tem errado, almoço grátis não existe. Procurado, o TikTok não se manifestou sobre as medidas tomadas para evitar os crimes na plataforma. Causa polêmica, uma ordem da justiça que mandou as Casas Bahia readmitirem quase 2 mil funcionários dispensados em meio à grave crise financeira da empresa que entrou em recuperação judicial. Especialistas divergem sobre o que diz a lei em casos como esse.
10: A 11ª Vara do Trabalho de Brasília determinou que as Casas Bahia têm que recontratar os quase 2 mil funcionários demitidos de uma só vez. Na decisão, a juíza ainda obriga a rede de lojas a informar os sindicatos e federações sobre demissões, para que as entidades possam intervir antes das ações da empresa, sob pena de multa de R$500 diários por funcionário demitido.
11: Nós não aceitamos que esses trabalhadores sejam colocados no hall comum dos credores, porque daí nós vamos ter uma demora de 2, 3, 4 anos, quiçá, para que esses trabalhadores recebam os seus salários e suas verbas rescisórias.
10: Para especialistas, falta no Brasil uma definição objetiva sobre o que é uma demissão em massa ou dispensa coletiva. Essa falha na lei causa insegurança jurídica. Uma decisão do STF de 2022 abriu brechas para interpretações divergentes. A reforma trabalhista de 2017 dispensou a autorização prévia de sindicatos ou a celebração de convenções e acordos coletivos para que demissões como as das Casas Bahia sejam efetivadas.
12: É subjetivo, gera insegurança e gera conflitos. Não há uma definição clara de até onde a empresa precisa avançar nessa negociação antes de uma dispensa coletiva.
10: Em 2022, o STF decidiu que o sindicato deve ser avisado e chamado para o diálogo antes que os cortes aconteçam. Mas o sindicato não tem poder de veto. Ou seja, ele não pode proibir a empresa de fazer os cortes ou obrigá-la a fechar um acordo específico se não quiser.
13: Quando ela precisa da Justiça do Trabalho para contemporizar isso, você tem uma decisão desse tipo, que castiga a empresa, mandando reintegrar os trabalhadores e pagar os salários que a empresa não tem capacidade econômica de pagar, justamente por isso que ela desligou esses empregados. Então é um grande paradoxo, é o ativismo da Justiça do Trabalho, é aquela proteção que desprotege. É o judiciário exercendo o seu ativismo, decidindo em cima de princípios o que causa, no final das contas, um grande dano para as empresas, para os trabalhadores e para a sociedade.
10: Em nota, as Casas Bahia disseram que estão à disposição para dialogar com o sindicato do setor e reforçam, ainda, que as medidas em curso integram um amplo processo de reestruturação, necessário para garantir a continuidade e a sustentabilidade do negócio, bem como a preservação dos empregos mantidos.
0: Um golpe de jiu-jitsu durante um campeonato virou um caso de polícia no Paraná. Um lutador perdeu os movimentos por causa de uma lesão na coluna e está internado.
14: William Massuda segue internado na UTI do Hospital Evangélico de Londrina, depois de passar por uma cirurgia de quase 12 horas. O atleta começou a movimentar as mãos aos poucos e também está falando, embora com dificuldade. Ele segue sem os movimentos das pernas e apresenta baixa sensibilidade nos braços.
15: É muito prematuro para a gente falar o estado dele, como vai ficar, e também eu não sou nenhum profissional para falar quem é o culpado. Não tem como eu apontar o culpado. Eu sei que o fato está aí, aconteceu, né? A consequência é ele no hospital. E o resto eu deixo na mão dos responsáveis, juridicamente falando.
14: Cabuto sofreu a grave lesão no último fim de semana. Ele fraturou duas vértebras que ficam na região do pescoço, depois de receber um golpe conhecido como bate-estaca. O movimento é considerado ilegal em todas as faixas e categorias pelo grande risco de lesão na coluna cervical. O adversário afirmou que não percebeu que o William estava em uma posição perigosa.
16: E eu, no intuito de defender algo ali, botei o joelho pro chão e o cara tava embaixo de mim, eu não percebi.
10: O caso chegou até a Polícia Civil depois que uma notícia crime foi protocolada pelo Ministério Público.
17: Nós vamos ouvir as testemunhas, principalmente os juízes, né, que participavam do evento, os organizadores do evento, as testemunhas que estavam mais próximo ali e vir, vamos analisar as imagens de vários ângulos e, por último, será ouvido, então, o rapaz que praticou o golpe. Então, em princípio, foi estourado para apurar a lesão corporal grave.
0: Olha só essa história. Cientistas da Austrália desenvolveram baratas ciborgues para médicas. Isso para ajudar em resgates de vítimas de grandes desastres. O objetivo é levar suporte médico básico a pessoas presas em escombros antes da chegada do socorro. As equipes de pesquisa equipararam as baratas gigantes a escavadoras da Austrália, uma espécie de barata mais pesada do mundo, com pequenas mochilas contendo câmeras e cilindros de seringa. Elas foram escolhidas pela agilidade e pela resistência que nenhum robô consegue igualar. O estudo aponta ainda que são necessários testes para garantir a segurança da operação e evitar a perda do sinal. A ciência atuando aí para ajudar. Meio nojentinho, mas está valendo a pena.
18: Pois é, nessa hora, nesse desespero, nesse problema, qualquer ajuda é importante, ainda mais conseguirem controlar essa situação, uma operação controlada, enfim. Mas tem muita gente que tem medo de barata, vai ter problema isso.
0: Ah, mas aí é vida ou morte.
18: Barruda, você viu?
0: É vida ou morte, não tem jeito.
18: Boa noite, Thaís, boa noite a todos. E o bicho pegou lá em Porto Alegre, hein? Como se esperava. O último jogo dessa
0: clássico,
18: rodada,
0: né,
18: da Copa do Brasil. Mas, ó, 0-0, 43 faltas, Thaís. A cada dois minutos, praticamente, dois e um pouquinho, uma falta. Isso não é futebol, né? Faltou aí tranquilidade para os caras poderem jogar bola. Ó, confusão para todo lado. Pisou na cabeça, deu cotovelada. Olha, eu vou dizer, Grenal, no Rio Grande do Sul, há muito tempo ele superou rivalidade. Ele virou batalha. Que ela começa a ser disputada antes da bola rolar. Continua com a bola rolando e com certeza amanhã ela prossegue.
0: Vai ter mais, né, pra gente falar aqui.
18: Vai ter o jogo da volta ainda, né? Vamos ver.
0: Vamos ver. E vamos ver os próximos jogos?
18: Bora. Dá uma olhada que é Brasileirão, tem Libertadores também na quartas de final, semana que vem. Aí vai resolver quem segue e quem fica pelo meio do caminho. Fluminense encara Platense, Palmeiras, LDU de Quito, tem Estudiantes e Corinthians, Independiente del Valle e Flamengo. Vamos lá, a gente segue aí. Agora, os jogos de ida, perdão, da Libertadores, os jogos da Copa do Brasil que serão de volta. Isso na terça-feira, na quarta e na quinta-feira são os jogos da Libertadores das quartas de final. Corinthians mais uma vez jogando na Argentina, Palmeiras no Equador, Fluminense começa em casa, Independiente del Valle vai aí encarar o Flamengo. E tem título, tem alegria.
0: Ah, coisa boa demais, adorei isso hoje.
18: Esse cara é uma fera, né, o Pio? Há muito tempo, 400 metros com barreira lá em Zurique, na Suíça, ele conquistou aí um novo recorde mundial, 45 segundos e 80. O cara tá voando e merece toda a nossa festa, porque o Pio, ele é bom demais.
0: É fantástico, o recorde desse pra ficar marcado na nossa história.
18: Tempo que não pintava um recordista brasileiro, olha ele aí, que fera.
0: Muito tudo legal. Isso?
18: Muito mais, já, espero vocês no Esporte Total. Obrigado, Thaís.
0: Valeu, até mais.
18: Valeu.
0: E veja a seguir no Jornal da Noite. Voo turístico termina em tragédia depois que girocóptero bate em cabos de teleférico. Laboratório testa uma vacina anti-tabagismo que promete impedir a dependência à nicotina. Peça de teatro em cartaz em São Paulo mistura humor, leveza e poesia para refletir sobre a morte. Já aqui no Jornal da Noite.
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0: Música. Estamos de volta para falar de um acidente com um girocóptero que deixou 2 mortos na Itália. A aeronave sobrevoava uma área montanhosa perto da fronteira com a Suíça quando colidiu com os cabos do teleférico. Após o choque, o girocóptero virou uma bola de fogo até o momento em que caiu perto de uma barragem a cerca de 1.300 metros de altitude. As vítimas tinham 62 e 63 anos. O Mato Grosso é o maior produtor de grãos do país, mas para manter essa posição é preciso reduzir perdas e ganhar produtividade no campo. Nesta quinta, produtores de Diamantino conheceram máquinas com novas tecnologias de pulverização que prometem mais eficiência na lavoura.
1: A colheita do milho segunda safra foi finalizada há poucos dias em Mato Grosso. O algodão também já foi quase todo colhido. O próximo passo é o plantio da safra de verão, a soja. Mas antes mesmo da semente cair no chão, é preciso combater aquilo que não foi plantado. Plantas daninhas provocam perdas de 13 a 15% no cultivo de grãos, segundo a Embrapa. Somadas a pragas e doenças, o prejuízo fica na casa dos 60 bilhões de reais por ano. É justamente por isso que maquinários mais modernos têm ganhado cada vez mais espaço na lavoura.
2: Quando se fala em pragas, planta daninha, tudo isso diminui produtividade. Então a gente sabe que as culturas ela vem com uma característica de produção e o que interfere é como o produtor ou o sistema de mecanização adotado vai atrapalhar nesse manejo.
1: Com essas barras que podem chegar a 40 metros de largura, não é o operador quem precisa enxergar planta por planta. As câmeras fazem a leitura da área enquanto a máquina avança. O sistema aciona a pulverização somente quando há um alvo a ser combatido. E uma conexão via satélite permite armazenar os dados da operação, mesmo onde a cobertura de internet é limitada.
22: Ele consegue até 90% de redução de aplicação de defensivos, ou seja, eu consigo ter uma sustentabilidade na operação do cliente, porque ele economiza na aplicação de defensivos e eu contribuo com o meio ambiente.
0: A primeira vacina anti-tabagismo desenvolvida no Brasil deve chegar ao mercado em breve. A ideia é que ela impeça a nicotina de chegar ao cérebro e causar dependência.
23: A pesquisa é realizada neste laboratório de uma farmacêutica em Itapira, interior de São Paulo. A ideia da empresa é garantir que a nicotina, molécula pequena responsável pelo vício, não passe despercebida pela corrente sanguínea, como aconteceu em outros experimentos pelo mundo. Os testes são feitos com uma nova substância que une uma molécula de nicotina a uma molécula maior. Com essa junção, o organismo vê a substância como perigo e estimula o sistema imunológico a criar anticorpos que vão capturar a nicotina ainda na corrente sanguínea, antes de chegar ao cérebro.
24: A nicotina que ela vai ter acesso através desse cigarro que ela vai fumar ou do vape, ela não vai chegar no cérebro. E não chegando no cérebro, ela não desencadeia justamente a geração de dopamina e o prazer que ela vai ter.
23: Até agora, os testes foram realizados apenas em animais. Os primeiros resultados indicaram a produção de anticorpos específicos e capacidade de impedir a dependência da nicotina.
25: A pesquisa tem 1 ano e meio de duração. De acordo com os estudos iniciais, a vacina deve ser aplicada em 3 doses, com um intervalo de 1 mês. E ainda não há um valor determinado para a comercialização do imunizante.
23: Todos os anos, mais de 145 mil pessoas morrem no Brasil em decorrência de doenças relacionadas ao tabaco. Em 1 ano, a proporção de fumantes aumentou no Brasil. Se todas as fases de pesquisa forem bem-sucedidas, a nova vacina só deve estar disponível em 2030. Ela pode ser uma aliada a outros métodos de combate ao vício.
26: O que nós temos hoje é uma medicação que mimetiza a nicotina do cigarro e a outra que é para diminuir a vontade de fumar e tirar os sintomas, que é a bupropiona. Então, uma nova terapia e que impeça a nicotina de chegar no cérebro seria talvez conveniente mesmo, porque nós não queremos que a pessoa fique ainda dependente da nicotina.
0: Como lidar com as despedidas da vida de um jeito leve e bem-humorado? Essa é uma reflexão de um premiado espetáculo de palhaçaria para adultos que está de volta aos palcos de São Paulo.
27: Ei, eu vou ser abduzida!
28: Uma palhaça no palco.
3: Sem dúvidas, vem por aí muitas risadas. Mas o tema central traz provocações. E já vem no título. Não aprendi a dizer adeus.
4: Alguém ouviu? Não. Me responde, pelo amor de Deus. Vocês estão vivos ou estão mortos?
5: A Leila, que é a minha palhaça, né? Leila, simplesmente Leila. No espetáculo, a gente acompanha o último dia de vida dela. Então, é o processo dela de morrer, assim. E aí tem muita identificação, né? Desde pessoas que estão passando por algum luto e que vão para o espetáculo para, de alguma forma, tentar elaborar isso. Desde pessoas que têm medo da morte, né? Que chama tanatofobia, que é uma fobia absoluta, você não gosta nem de ouvir.
3: Leila está sozinha no palco. Na verdade, mais ou menos. O público, em muitos momentos, ajuda ela nesse dia. Ou melhor, no seu último dia.
6: Valeria.
3: Ao viver momentos absurdos nessa fuga da morte, que parando para pensar, qualquer um de nós poderia encarar no dia a dia, diante de uma situação como essa, a personagem revela medos e desejos. É nessa contradição que o espetáculo aposta para mostrar o poder do riso diante de momentos delicados.
5: E aí o humor, né, eu acho que tem esse poder maravilhoso que é de tocar em temas muito tabus e solenes, assim, eu acho que tem esse poder de quebrar, sabe? Então, é muito linda realmente a experiência, assim.
3: Não Aprendi a Dizer Adeus está em cartaz neste fim de semana no Teatro Paulo Eiró e nos dias 10, 11 e 12 no Instituto Brasileiro de Teatro em São Paulo. A entrada é de graça. Should I stay or should I go?
0: Vamos dar uma olhadinha agora nas imagens dessa lua de sangue, esse eclipse lunar que você vai acompanhando. A gente tem imagens de todo o Brasil passando agora por São Paulo. Márcio Ronald, essa imagem que você vai vendo agora, você vê que está quase nesse eclipse total que a gente espera que aconteça ali em torno de 1h10, 1h12. A gente tem imagens ainda da Espanha, acompanhando aí o fenômeno em andamento. Vamos passar no Rio de Janeiro também? Por lá, essa imagem que você acompanha na tela também, só um risquinho ali da lua para a gente acompanhar. E Senegal, agora, é o outro destaque, a gente vê de várias partes do mundo, é possível ver a olho nu esse fenômeno. São Miguel dos Milagres, Alagoas. Aí sim a gente já consegue entender por que lua de sangue, a lua ficando mais avermelhada. O Jornal da Noite termina aqui. Para rever as nossas reportagens, acesse band.com.br. Obrigada pela companhia. Tchau.

Notícia hoje é o que não falta. Agora o desafio é deixar de lado aquilo que só faz barulho para se concentrar no que realmente importa. E se você concorda, coloca na agenda de segunda a sexta-feira ao meio-dia aqui na Band News TV. Você tem um compromisso, a gente vai deixar aquelas manchetes de lado que não chamam muita atenção e vamos nos concentrar num assunto para destrinchar juntos. Você pode concordar, você pode discordar, mas você vai saber a opinião que eu tenho sobre o assunto.

0: presidente do Senado, ao contrário de outras votações, antes desse entendimento, não vai ajudar na derrubada da proposta, vai, ao contrário, ajudar na sua aprovação. O problema é que eles não têm votos suficientes ainda. Tanto assim que a reunião de ontem, dos três, né, dos presidentes da Câmara e do Senado com o presidente Lula, ficou no hora e veja e tal, mas o fato é que se comprometeram com a tese ou com a aprovação e a votação, mas o senador Alcolumbre advertiu o presidente Lula de que não havia votos suficientes e reclamou que o governo dele, os ministros da área política, inclusive de articulação e tal, nem sequer dão as caras no Senado para pedir voto, né, para a escala 6x1. E, portanto, era preciso cuidar disso e tal. A única coisa com a qual o governo avança é com aquela que sempre teve, né, que é exatamente a Comissão de Constituição e Justiça, que o presidente Lula controla, porque o seu presidente, o senador Otto Alencar, é um devoto do Lula, né, mais do que um aliado. Ele deve muito, ele se sente um devedor de Lula por ter nomeado o filho dele, ou ter feito com que o governo da Bahia nomeasse o filho dele conselheiro do Tribunal de Contas da Bahia, né? Um cargo, sonho de consumo de todo político, né? É um cargo muito bem remunerado, põe a figura de permanentemente sob destaque, e é um cargo vitalício. Bom, o fato é que, como a gente viu, né, o relator no Senado já entregou o seu relatório, entre aspas, né, o seu, entre aspas, relatório à CCJ para votação. E como a gente disse aqui antes, né, ontem e anteontem também, ele não faria nada, né, ele simplesmente assinou um calhamaço de papel que era a repetição pura e simples do que foi aprovado na Câmara dos Deputados. Foi exatamente o que aconteceu, porque se ele mudasse qualquer coisa minimamente relevante, isso teria que voltar para a Câmara dos Deputados, ele ia tomar uma bronca histórica do presidente Lula, deixaria de ser homem de confiança dele. Portanto, como o senador tem juízo, ele simplesmente assinou embaixo sem nem sequer ler o que estava assinando. A gente viu aqui, vocês entrevistaram o senador relator, e foi impressionante porque ele demonstrava não saber muita coisa sobre o assunto, né? Foi uma coisa meio constrangedora até. Mas ele contou uma lorota, disse que não, temos que pensar, discutir o prazo para a implantação, né? Tem que ter um prazo, etc. e tal. Nada, ele não mexeu em nada que já não estivesse definido na Câmara dos Deputados. O problema agora é seguir as regras, né? Será que vão seguir? Eu duvido. Já está em articulação no Senado Federal um detalhe que é importante. Como é uma mudança constitucional, essa PEC terá que ser aprovada em dois turnos e com uma diferença de 5 dias entre as duas votações. A questão é que há uns truques lá no Congresso, que deve ser utilizado dessa vez, há articulações nesse sentido, para que eles simplesmente ignorem esse prazo regimental e façam as duas votações de primeiro e segundo turno no mesmo dia, ou na mesma noite, no mesmo momento, né? E com isso correr para o abraço. Eles aprovarão qualquer coisa que possa, até de longe, sugerir que eles ganham voto com isso. É por essa razão que essa PEC aí tem tudo para ser aprovada. As favas, os compromissos do senador Alcolumbre, né, como foi citado agora pelo senador Jorge Seif, ele tinha um compromisso de votar somente depois das eleições, que é a coisa mais sensata a ser feita, um projeto tão, tão importante que vai impactar tanto na economia. Mas eu duvido que a sensatez prevaleça desse caso.
1: Que coisa, né? E sempre os jeitinhos sendo dados, né? Estarrecedor essa manobra aí dos 5 dias que o regimento prevê, mas que, na prática, simplesmente vão ser atropelados. Agora, Cláudio, o que me chama muito a atenção também, por mais que a gente já conheça e não deva se chocar, né, com essas articulações aí do Congresso Nacional, é que hoje você tem uma ala que, em teoria, pelo menos, é muito numerosa e forte no Congresso Nacional, que é esse grupo do Centrão e da centro-direita, que se identifica como mais liberal e que, em alguns momentos, vota, claro, com o governo, mas que nessas pautas econômicas é mais sensível, por exemplo, ao empresariado, ao agronegócio, à bancada do agro é muito numerosa e mesmo assim parece que essa matéria vai avançar, mesmo com todas essas entidades empresariais falando unanimemente a mesma coisa, que vai ser prejudicial, vai ser nocivo para o agronegócio, vai ser ruim, mas mesmo esses apelos não estão sendo ouvidos, mesmo você tendo no Congresso hoje essa ala, como eu falei, majoritária, que se identifica ou se posiciona pelo menos no papel como centro-direita. Por que, hein, Cláudio? O que aconteceu? É uma força muito poderosa mesmo, né? Que está fazendo até essa ala que às vezes não adere a essa agenda econômica se dobrar a esse interesse do governo, né?
0: Olha, você imagina que dependendo do tamanho da comunidade, do município, da região, mais de um candidato disputa a vaga de deputado federal que representa aquela região. Se um deles votar contra uma coisa como essa, o outro, o rival, ainda que seja do mesmo partido, vai dizer: olha, fulano votou contra a escala, o fim da escala 6x1, eu votei pelos trabalhadores, tal e tal. Então, na verdade, o que prevalece é esse medo, o medo de ser acusado de ter feito algo em prejuízo do eleitor. E quando, na verdade, ele estaria votando em favor do eleitor, mas nem ele nem o eleitor sabem disso. Então, na dúvida, eles preferem aprovar como está, para não correrem riscos, né, de danos na sua campanha eleitoral. É apenas isso.
2: Primeiro, o cálculo eleitoral, né? Essa distribuição de relatorias, algumas delas verdadeiros presentes. O caso da taxa das blusinhas, o caso especialmente da PEC do fim da jornada 6x1, são presentes para candidatos em campanhas duras, difíceis. O caso da Leila do Vôlei, por exemplo, taxa das blusinhas, ela disputa a reeleição no Senado concorrendo, por exemplo, com a Michelle Bolsonaro. A briga é dura no Distrito Federal. E o Omar Aziz, já falávamos sobre isso ontem. Esse cálculo precisa ser claramente posto. O Omar Aziz é candidato a governador do Amazonas, ele lidera as pesquisas, é aliado e é de confiança tanto de Davi Alcolumbre quanto de Lula. Então é um presente para Omar Aziz. E aí a gente já engata na razão, numa das razões da pressa. Fazer andar esse projeto é capitalizar politicamente. Agora tudo quanto vier a esse respeito será capitalizado politicamente. E alguma coisa se moveu muito rapidamente de ontem para hoje, aumentando a probabilidade de que a PEC do fim da jornada 6x1 vá a plenário, vá a votação em plenário na semana que vem. Talvez na quinta-feira, aliás, se for, seria na quinta-feira. Na semana passada era impensável imaginar um desenlace como esse. A gente sabia que as conversas de Lula com Alcolumbre aconteciam e que Alcolumbre começava a fazer o projeto tramitar, comissões. De repente, surgiu a possibilidade, inclusive, eu continuo achando que é uma hipótese menor no cenário, mas ela não existia, agora ela passa a existir, que na quarta-feira se vote a PEC na CCJ. Você vê que o relatório não tem nenhuma modificação, e isso certamente no senso de oportunidade de pressa, se mexe no texto e ele tem mudanças estruturais, teria de voltar para a Câmara. Não se mexe, mantém como se está, esvaziando o debate, não se pensando na importância da matéria, no debate necessário, atropelando-se ritos. Nós veremos o rito ser atropelado na semana que vem, para de repente, surpreendentemente, botar para votar na quinta-feira. E aí, eu não consigo entender ainda, é a grande questão, o que terá sido negociado para essa mudança de humor de Davi Alcolumbre, porque toda essa precipitação, toda essa pressa, todos esses movimentos derivam da canetada dele. Ele até instrumentalizava um discurso muito importante, mas que ele instrumentalizava, que era o de o Senado não vai ser atropelado, quando ele estava brigado com Lula, né? O Senado não vai ser atropelado, o Senado tem a sua autonomia, o Senado não é casa carimbadora de vontades dos outros, o Senado é a casa revisora nesse caso, a gente precisa de tempo para tratar da matéria. De repente as coisas mudaram e houve essa aceleração. Qual foi o objeto da negociação? Esse é o grande ponto. O que terá sido negociado entre Lula e Alcolumbre para que isso acontecesse? Esse é o grande mistério. Eu acho que tem a ver com algum medo de Polícia Federal. Da Polícia Federal bater lá no Amapá, na Amprev, fundo que botou 400 milhões de reais no Banco Master. Eu acho que pode ser por aí, o que eu sei é que a coisa andou de repente.
3: Por falar em Polícia Federal, hoje encontro, né, de Andrei Rodrigues com o ministro André Mendonça por orientação, ordem do presidente Lula. Não foi nenhum pedido, foi uma ordem que ele deu para que Andrei Rodrigues procurasse o ministro do Supremo Tribunal Federal, que está com dois casos importantes que significam ali desgastes tanto político quanto eleitoral para o governo Lula, né? O caso Lulinha, especialmente, e esse encontro que foi mediado, que está sendo mediado pelo ministro da Justiça, seria justamente para tentar distensionar essa relação a partir de vazamentos de informações desses inquéritos e de divergências entre a Polícia Federal e o ministro do Supremo Tribunal, ou os ministros do Supremo Tribunal Federal, né?
2: E essa é a grande bizarrice do dia, né? E tem gente tratando como normal, como se fosse normal o presidente da República como articulador político de um encontro entre o diretor-geral da Polícia Federal, que ele nomeia, que é alguém da sua confiança e cuja instituição está investigando o seu filho... filho do presidente, e o seu adversário principal, Flávio Bolsonaro, o presidente da República articulando um encontro político de pacificação. Pacificação por quê? Para quem? Em que o presidente da República teria de se meter nisso, considerando essas particularidades? E na outra ponta, o relator desses processos, o responsável no Supremo por esses processos, André Mendonça, que é relator da matéria tanto de Lulinha, das matérias tanto de Lulinha, ou de quase todas elas, e relator das investigações contra Flávio Bolsonaro, adversário de Lula. E Lula fazendo gestões políticas por uma pacificação entre Andrei Rodrigues e André Mendonça. Lembrando que essa pacificação já fora tentada por Jorge Messias, o AGU, que é próximo de André Mendonça. A coisa não andou, o encontro não aconteceu e agora Lula entra em campo num período eleitoral, avançando já para setembro de 2026, ano eleitoral, ele candidato, tomando providências, pedindo que o Andrei Rodrigues se encontre com o André Mendonça para discutir, porque essa é a questão, matérias e investigações que são influentes, que influenciam a eleição que ele está concorrendo. Isso não se pode tratar essas... A gente vai se acostumando a isso no Brasil como se uma coisa dessa fosse normal, e absolutamente não é.
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0: Depoimento de Daniel Vorcar à Polícia Federal acontece amanhã. A investigação mira caso de suspeita de favorecimento ao Master por servidores do Banco Central.
1: Jatinho executivo derrapa e sai da pista no aeroporto Santos Dumont, no Rio de Janeiro. Pousos e decolagens estão suspensos.
0: Desemprego cai para 5,3% no trimestre até julho. E o número de pessoas ocupadas bate um recorde histórico.
1: Novas imagens mostram a força da avalanche que causou um tsunami em um rio no Nepal. Mortes se aproximam de 400 e desaparecidos são quase 1.500.
0: A propaganda eleitoral na TV e no rádio começa amanhã. Que espetáculo, né? Vou te dizer, vem tudo aquilo, todo aquele horário.
1: Eu gosto de assistir, você
0: é mesmo?
1: Eu gosto.
0: Candidatos a governador, senador e deputado estadual amanhã.
1: Bom,
0: tá bem?
1: Já para presidente e deputados federais começa no sábado.
0: E hoje o presidente Lula, que vai ter o maior tempo de TV, passou o dia definindo as estratégias da campanha.
2: O candidato à reeleição aproveitou para fazer os últimos ajustes na propaganda eleitoral que para os candidatos ao Palácio do Planalto começa no próximo sábado. A ideia do petista é apostar no chamado confronto de biografias para marcar diferença em relação aos adversários na corrida ao Palácio do Planalto, especialmente Flávio Bolsonaro. No horário eleitoral gratuito, Lula terá 5 minutos e 31 segundos por bloco, mais de um minuto a mais do que Flávio Bolsonaro. A vantagem de Lula no tempo de TV e rádio deve ser usada pela campanha para valorizar a experiência política em relação aos outros candidatos. A estratégia petista também prevê ataques ao adversário do PL, mas ainda não está definido se isso acontecerá já nos primeiros programas. A ofensiva contra os rivais deve ocorrer ao longo da campanha. Os marqueteiros de Lula avaliam que o horário eleitoral deve ser usado para destacar as ações do governo e apresentar propostas para um eventual novo mandato. A estratégia é evitar que a campanha fique centrada nos ataques e sim na imagem do presidente. O PT também quer trazer para o debate a proposta que acaba com a escala de trabalho 6x1. O tema deve ser analisado na Comissão de Constituição e Justiça do Senado na próxima semana. Lula quer se colocar como o candidato que defende a proposta. O presidente volta aos atos públicos de campanha neste fim de semana.
1: Vamos ver agora como foi o dia do candidato Flávio Bolsonaro.
3: Dia de reuniões fechadas, conversas com aliados e gravações para propaganda eleitoral. Sem agenda pública, Flávio Bolsonaro aproveitou para avançar nas ideias do plano econômico com novas propostas. Uma delas é a criação de um conselho dos três poderes para cortar gastos públicos. A intenção é reduzir a dívida, que hoje é superior a 80% do PIB, e, consequentemente, baixar os juros. Outra iniciativa estudada é um programa para os endividados, além de revisar a reforma tributária para diminuir o custo da folha de pagamento das empresas. O candidato do PL vai conversar com Marcelo Caiate, ex-presidente do Banco Credit Suisse no Brasil, um nome sondado para o primeiro escalão de um eventual governo. Na propaganda eleitoral para presidente, que começa no sábado, o candidato do PL vai usar imagens e falas do ex-presidente Jair Bolsonaro. Flávio vai abordar ainda a segurança pública, a inflação dos alimentos e as dificuldades financeiras recentes de grandes empresas brasileiras. Os ataques a adversários, principalmente a Lula, ficarão para a semana que vem. A campanha vai explorar as investigações contra Lulinha, que responde a inquéritos da Polícia Federal por tráfico de influência no governo. O comando da campanha ainda não decidiu se pretende citar espontaneamente o caso Dark Horse. A avaliação do QG eleitoral é que cabe à produtora do filme sobre a vida de Jair Bolsonaro responder às suspeitas levantadas pela PF de repasse de dinheiro do banqueiro Daniel Vorcaro para a obra. O comando político do PL sabe que o assunto será usado pelos adversários, mas ainda calibra a resposta. Flávio terá 4 minutos e 20 segundos de propaganda eleitoral.
0: Vamos conferir agora o dia dos outros candidatos à presidência.
4: Ronaldo Caiado visitou o Hospital Santa Marcelina, na Zona Leste de São Paulo. O candidato do PSD defendeu a discussão de novos modelos de trabalho no país e disse que a remuneração por hora trabalhada pode ser uma alternativa à PEC do fim da escala 6x1.
5: O jovem quer ter hora de trabalho. Não é só o jovem. Hoje, até uma certa faixa etária, o cidadão não está habituado com isso. Ele quer ter a liberdade dele. Então você apresenta alternativas. Ou se quiserem esse tipo, sem dúvida nenhuma estarão ali incluídos dentro do sistema atual.
4: Augusto Cury do Avante teve reuniões internas e gravou o programa eleitoral.
1: Vamos conversar então com Fernando Mitre. Boa noite. E Murilo noite, Hidalgo. Mitre, vou começar com você, porque a gente estava reclamando, né? Você estava reclamando, inclusive, na terça-feira, junto com o Sabino, de que não havia espaço para discussão do programa dos candidatos. Hoje parece que deu um respiro e você viu que as reportagens já trouxeram até os candidatos ali se reunindo, conversando um pouco mais sobre o programa, azeitando ali as engrenagens para trazer para o programa eleitoral. Você tem essa impressão também?
6: Eu espero, eu tenho essa esperança, mas não sei se eu tenho exatamente essa impressão, porque é evidente que eles têm que preparar a sua agenda de temas e de propostas, isso é claro. Agora precisa ver como é que vai ser usado esse espaço. Os dois lados estão, evidentemente, preparando suas artilharias, deve estar pronta já. A questão é saber como é que isso vai ser usado, quando, se começa ao mesmo tempo, se começa agora, ou se nesses primeiros movimentos vão ser discutidos conteúdos. Né? Parece que o lado do Lula quer trabalhar esse confronto de biografias. Né? Claro, a experiência do Lula contra a não experiência do Flávio. Eles querem começar por isso. E aí vai certamente incluir a comparação de governos, governo Lula, governo Bolsonaro. É, o Lula está preparando o discurso de segurança que ele tem que ter. Até agora o discurso dele não funciona. O do Flávio está aí, a direita já resolveu esse problema retórico. Então a gente tem que ver tudo isso. É, depende da dimensão dos ataques e das acusações de corrupção, que certamente serão pesados. A questão é saber se vão tomar todo o espaço da discussão de conteúdo. Aí seria um desastre.
0: Murilo, tentando entrar na cabeça dos marqueteiros, é segurança e economia que eles devem começar a tratar nos primeiros dias de espaço eleitoral gratuito? Boa noite.
7: Boa noite, é uma satisfação estar novamente. O que o eleitor espera é isso, certo? Eu te diria que hoje a grande pauta é economia, segurança e saúde, certo? Isso é o que o eleitor espera. Mas vamos ver, que nem o Mitre falou, infelizmente, pelo que eu estou observando dos candidatos, eu temo que se perca muito tempo na artilharia, né? Um acusando o outro que passa a ser uma eleição para discutir corrupção, não o Brasil, o que vai ser lamentável. Mas
6: depois, se virar troca de chumbo, aí não para mais.
7: Aí não para mais. Aí o que vai acontecer? Os assuntos principais, aquele que a população espera ouvir, para decidir, aquele pequeno eleitor indeciso que vai decidir as eleições, ele vai ficar, no final, vou usar até um português ruim aqui, ele vai acabar escolhendo o menos sujo, certo? Aquele agora, que está menos envolvido.
6: Né? Agora tem o nosso papel de jornalista, é evidente, você vai entrevistar um candidato com todo esse peso aí da questão da corrupção, isso é um tempo importante da entrevista, você vai ficar um tempo grande nesse assunto. Tempo que poderia ser tomado pelo que de fato mais interessa, que é o conjunto de medidas que um candidato tem a oferecer. Nós vamos ficar com esse problema durante a campanha toda. A corrupção vai tomar um espaço muito grande do jornalismo e da retórica dos candidatos, que vai ter uma troca aí de acusações, sem falar em possíveis vazamentos novos. Pode ter vazamento.
7: E Mitre, esse é um fator que, ao nosso ver, também não ajuda ao fim da polarização.
6: Não, pelo contrário.
7: Exatamente.
6: Pelo contrário.
7: Estimula.
6: Estimula. E aí eu vou dizer uma coisa, vou dizer duas coisas a respeito disso. Primeiro é que essa polarização estimulada vai reduzir ainda mais o espaço de conteúdo, mais ainda. E segundo, o próximo presidente, seja ele quem for, vai enfrentar um país dividido. Só que os desafios que ele terá que pela frente, São desafios que exigirão caminhos políticos negociados. Como é que vai estar o ambiente para negociação política depois de uma eleição polarizada?
1: Vai depender da formação do Congresso, né, Mitre?
6: É isso que eu ia dizer. É. Tem temas fundamentais que têm que ser resolvidos no Congresso. O Congresso precisa organizar maiorias, você precisa organizar apoios. Como é que vai ser o ambiente político para esses entendimentos? Isso também é muito sério.
0: Essa situação envolvendo essa polarização, que interessa a um e ao outro? Porque...
6: É claro. Polarização, o alimento principal da polarização é esse. Um se alimenta da...
0: Lula escolhe Flávio, Flávio escolhe Lula.
6: Claro.
0: E deixa os outros todos fora desse debate.
7: Claro. E com um detalhe, parece, não é combinado, mas parece combinado, né? Eles não virem ao debate, certo? Tudo isso, assim, porque essa polarização do assunto, certo? E faz com que eles também, o fato de não terem vindo ao debate, certo? Também... Parece algo combinado, porque se um vem, provavelmente o outro teria que vir, ou ficaria muito ruim o outro não vir. Mas, pelo visto,
6: esse aspecto... Os dois optaram por errar, porque os dois erraram, né? Mas é isso mesmo, não tem nenhum entendimento entre eles, é como se tivesse. É a mesma coisa a densidade das acusações.
0: Antes que algum assinante diga assim... Eles falaram que os dois errados não falaram no Zema. É que o Zema errou tanto que o Zema está... A gente não está nem perdendo tempo com o Zema, tá? É só isso. Por favor, Benício.
6: Só lembrando que a ausência do Zema no debate foi ignorada pelo próprio debate.
0: Exatamente.
7: E, olha, e não tenho dúvida, o fato do Zema não ter vindo, ele deu possibilidade, que, eu acredito que nas pesquisas, mais para a semana que vem, para o meio, o Zema já deve vir em sexto. Vai perder uma posição.
6: E o Augusto Cury apareceu, porque o Augusto Cury não estava aparecendo, ele apareceu. Ele ganhou 1 milhão de seguidores aí nas redes sociais.
7: E com um fator, ele é um escritor famoso. E as pessoas, a Band deu oportunidade para ele mostrar para o Brasil que ele é candidato a presidente. A maioria nem sabia, certo? E ele se saiu razoavelmente bem no debate.
6: Até assumiu uma posição de ponderação, ele era o ponderado do debate, então...
1: Murilo, os candidatos, eles estão controlando o debate também. Quer dizer, o Lula, alguém pergunta sobre o filho dele em coletiva, ele não fala. Ele escolhe quando ele vai falar, para quem ele vai falar e o momento que ele vai falar. E o Flávio Bolsonaro também. Isso é ruim para o eleitor?
7: Com certeza, para o eleitor é ruim. Certo? E não só é ruim, porque esses temas também são ruins para eles. Por isso que eles evitam de falar esse tema, né? Então, na verdade, assim, eles estão fugindo, certo? Tem uma estratégia para isso. Agora eu fico imaginando quando vai ser esse grande debate entre os dois. E a hora que tiver esse debate entre os dois, se eles vão discutir esses assuntos também. Ou eles vão fugir do assunto corrupção.
6: Agora eles não conseguem fugir o tempo todo. Nas entrevistas eles vão responder as perguntas, não tem dúvida nenhuma. O que acontece é que esse tema vai tomar muito tempo das entrevistas. Qualquer jornalista que entrevistar o Flávio ou o Lula vai perguntar muito sobre esses temas todos. Não tem como fugir.
0: E aí perde tempo que poderia ser interessante para a gente discutir programas de governo. Segurança, economia,
6: mas
0: saúde.
6: Mas só que, havendo concretamente questões de corrupção,
0: sim,
6: ela se torna uma terra.
0: Claro, claro. A manchete sai daí.
6: É claro, tem que perguntar.
1: Mitre, a gente está com um probleminha no seu microfone. Eu vou chamar a pesquisa do Instituto Paraná, a gente comenta com o Murilo e a gente dá um jeitinho no seu microfone enquanto o Murilo comenta.
6: Tá bom.
1: Mas é que saiu hoje o Instituto Paraná Pesquisa, divulgou um levantamento de intenções de voto ao governo da Bahia, né, Felipe?
0: No primeiro cenário, a ACM Neto lidera com 48,6% das intenções de voto, seguido por Jerônimo Rodrigues com 40,1%. Estevão e Maria Bona têm 0,5% cada. Ronaldo Mansur, 0,4%. Haroldo Félix, 0,2%. Nenhum, branco, nulo, 5,6%. Não sabem, não responderam, 4%.
1: Murilo, essa pesquisa, né? Vamos fazer primeiro desse primeiro cenário, depois a gente faz o segundo cenário, só para a gente, para dar tempo para o Mitre participar também. Esse cenário mostrado aí, teremos resolve a fatura no primeiro turno ou...
7: Com certeza. A Bahia vai encerrar a eleição no primeiro turno. Na realidade de hoje, no primeiro turno. Como a gente falou, não só a Bahia, como cinco estados do Nordeste tendem a terminar no primeiro turno, onde mais de 75% dos eleitores não retornarão às urnas para votar para governador no segundo turno. Certo? Na Bahia isso fica muito claro. Tanto a ACM Neto quanto o Jerônimo ganharão a eleição, ao nosso ver, ou no primeiro turno. Quem chegar na frente vai levar. Agora, o que chama muito a atenção na Bahia é que pela primeira vez na Bahia você sente um assunto que vai ser discutido também, a corrupção, né? Você tem o caso Master muito, muito presente nas eleições da Bahia, o que vai fazer com que ela
1: se torne... Por conta do Jacques Wagner... Somente ou não?
7: Jacques Wagner e o próprio ACM, que foi citado, né? Então, você vai ter uma eleição na Bahia também muito discutida em cima disso, certo? O que torna-se uma eleição também muito difícil para eles, e fora fatos novos que possam vir no decorrer da campanha, tá? Mas, assim, o que chama atenção na Bahia? Pela realidade de hoje, o PT ainda faria os dois candidatos ao Senado, tanto o Rui Costa quanto o Jacques Wagner estariam na frente, e na realidade de hoje os dois seriam eleitos senadores pela Bahia.
6: E o Lula está muito bem na Bahia, né?
7: Muito bem, né? Não. Em relação à eleição passada, eu te diria que ele perdeu de 6 a 7 pontos. É muito. Certo, em relação à eleição passada, mas tem uma vantagem muito grande. Como a gente vem debatendo há muito tempo aqui, o Lula perde tração no Nordeste, mas ganhou tração no Sudeste.
0: Certo? Pode dar Lula, dois senadores do PT e ACM Neto. Pode acontecer.
7: Pode acontecer, como as pesquisas do Ceará mostram coisas semelhantes, como em Pernambuco mostra coisas semelhantes, entendeu?
6: Se bem que Pernambuco, a governadora, a Raquel Lira, ela não é contra o Lula, ela está com o Lula.
7: Mas, Mitre, ela está com o Lula, mas o Lula está com o João. Isso vai fazer...
6: Eu acho que o Lula não vai em palanque nenhum lá, viu?
7: Mas tem gravado.
6: Tem gravado, isso tem.
7: Quer dizer, chega algum momento que eu não sei até quando, também porque o João precisa do Lula para reverter a situação.
1: A campanha do João tem pedido, né, que o presidente...

0: presente na campanha do Haddad, né?
1: Agora, muito interessante é o resultado das pesquisas nesses estados. No Rio de Janeiro, é claro que o Flávio ganha, mas ele ganha com muito pouca diferença. É, foi preocupante para o Flávio aquele resultado da última pesquisa.
0: Hoje a diferença nacional lá está em 3-4% pró-Flávio.
1: É muito pouco.
0: Ela foi 11% no segundo turno. Ao mesmo tempo no Nordeste... O Lula perde também, por isso que está dando equilíbrio.
1: São Paulo também. São Paulo, o Lula e Flávio estão muito próximos.
0: Muito próximos. Já
1: em Minas, a mesma coisa. Só que em Minas o Lula recua. O Lula perdeu.
0: Minas está igual como terminou. Está igualzinho. O Lula ganhou com 2%.
1: 2%.
0: Hoje as pesquisas estão dando 2, 3%.
1: O Lula já teve com 5 ou 6 lá e agora caiu.
0: Caiu também, quer dizer.
1: Agora em São Paulo o Lula subiu.
0: Mas,
1: o que mostra que o Haddad, mesmo perdendo nas pesquisas, ele está fazendo o papel dele aqui.
0: Está fazendo o papel dele, e nos traz assim, a eleição dessa vez, ao meu ver, vai ser decidida, que diria, São Paulo e Rio de Janeiro. É. Certo? Porque são os dois estados onde o Flávio abrir, ele vai passar o Lula.
1: Agora,
0: se ele não abrir, não passa.
2: Aí ele compensa nos dois estados.
1: Mas vai ser decidido aqui por um tipo de eleitor, que é um eleitor que não está nem de um lado nem de outro, e que não é atendido pela retórica dos candidatos. Os candidatos não estão falando para esse eleitor. Eles continuam falando para suas bolhas, o que é um erro, né?
2: O Murilo...
1: Imagino que qualquer marqueteiro entende que agora é preciso falar para esse eleitor aí que vai decidir.
0: Você quer ver um assunto nacionalmente que me chama a atenção, que nenhum dos candidatos, que é o grande problema do brasileiro hoje, e quem tocar nesse assunto vai ter uma vantagem muito grande, que é como resolver o problema financeiro das famílias.
2: As
0: famílias estão endividadas.
1: O governo Lula investe nisso, né? Com pouco resultado, parece, mas investe.
0: Não, mas
1: e o Flávio hoje... parece que gravou alguma coisa já sobre isso, falando para os endividados.
0: Exatamente, mas o que chama atenção é que eles não, parece que não estão dando muito a ênfase a isso, né? Quer dizer, essa é uma coisa que me chama a atenção.
1: Não teve o resultado esperado, né?
0: Exatamente.
3: E esse desenrola para adimplentes, então, resultado zero, né?
0: Porque a taxa de juros é muito alta, né?
3: Não compensa, né? Por que o banco vai renegociar com uma pessoa que está pagando em dia, né?
1: Mas aí nós vamos entrar num tema que, na minha opinião, vai ficar uma discussão pela metade. Porque os candidatos não vão enfrentar essa questão, que é a questão fiscal, de frente. Porque aí entra a questão de corte, e os cortes têm que ser significativos, né? E isso em campanha eleitoral, o Murilo sabe, né, Murilo?
0: Perde voto, perde
1: isso
0: voto.
1: Espanta candidato.
0: Espanta
1: aí,
0: candidato.
1: Mais uma vez, cresce a importância da participação do jornalista na campanha eleitoral, porque cabe ao jornalista levantar essas questões.
0: Porque essa pergunta eles não farão entre si, né?
1: Eles não farão, é preciso que algum jornalista faça.
2: Tem uma situação que é a seguinte, a gente está falando aqui do presente, do início dessa campanha eleitoral, agora houve uma movimentação forte no Congresso Nacional com os ajustes do presidente Lula e os presidentes das duas casas.
3: Vamos ver onde isso vai parar, né? Porque depois de 3 meses parada, a proposta para o fim da escala de trabalho 6-1 volta a avançar no Senado.
2: A oposição quer adiar o debate para depois das eleições.
4: O governo pressiona para votar a proposta no plenário já na próxima semana, a última de esforço concentrado antes da eleição.
5: O grande impacto do fim da 6-1 é liberar tempo de descanso para os trabalhadores, especialmente para as mulheres. Mesmo na 6-1, esse 1 que deveria ser de descanso, domingo, para as mulheres é trabalhar em casa, é arrumar casa, é lavar roupa, é fazer comida, é lavar louça, é cuidar dos filhos. Ou seja, garantir 2 dias de descanso é o mínimo, é um grito de liberdade, é um anseio que veio dos trabalhadores do Brasil e que o presidente Lula abraçou essa pauta.
4: Já a oposição, liderada pelo PL, articula para adiar o debate.
6: A esquerda, infelizmente, quer empurrar essa votação para antes da eleição, no afogadilho, na pressa, para fazer palanque. Isso, nós sabemos, é puro oportunismo. Nós estamos propondo votar isso depois das eleições, com calma, profundidade, responsabilidade, ouvindo o setor produtivo, ouvindo os trabalhadores, ouvindo todos os lados.
4: Semana que vem é a última janela de votação no Senado, onde a proposta está parada. O que não for votado vai para a gaveta, já que os políticos embarcam de vez nas campanhas eleitorais e o Congresso para. A proposta que acaba com a escala de 6 dias de trabalho por 1 de folga foi aprovada pela Câmara em maio. Prevê que os trabalhadores vão ter 2 dias de folga na semana, não necessariamente

0: aos sábados e domingos, isso sem desconto no salário. O presidente do Senado, Davi Alcolumbre, decidiu destravar a proposta depois de reunião com o presidente Lula. O acordo é pautar a PEC na Comissão de Constituição e Justiça na quarta-feira que vem. A base do governo quer levar ainda no mesmo dia para o plenário, mas enfrenta resistência da oposição e do setor produtivo. O relator, senador Omar Aziz, prometeu manter o mesmo texto aprovado pela Câmara para a votação na CCJ do Senado.
1: Mitre e Murilo, esse é um assunto que interessa para a eleição. Quanto interessa esse assunto para a eleição? Quanto Lula pode se beneficiar disso e atrapalhar a oposição que vai jogar pelo atraso da votação? Como é que vai funcionar?
2: Olha, eleitoralmente é um assunto que mais favorece ao governo, principalmente o 6x1 e a taxa das blusinhas, com certeza. Mas também, hoje você vê muitas empresas quebrando, né? Eu acho que esse é um outro problema para o governo Lula. É, essas duas grandes empresas que anunciaram, que pediram...
3: Habib's e Ragazza.
2: Exatamente.
4: E
2: o
4: caso Bahia. E pode ter certeza de que no primeiro horário eleitoral do Flávio, essa quebra de empresas vai estar lá com força.
1: São 6 mil recuperações judiciais hoje no Brasil. É. Boa parte delas no agro. Boa parte delas no agro. Fora essas grandes redes, essas grandes que chamam a atenção. Né? Essas chamam a atenção. Tem muita recuperação judicial que não entra no noticiário, mas que vai pesar lá na comunidade onde aquelas empresas estão atuando.
4: Evidente. Isso vai estar presente na campanha, não há dúvida nenhuma. E a causa disso é a política monetária, não tem dúvida nenhuma. Que quem aguenta trabalhar com essa...
1: Não.
4: O juro está a 8% acima da inflação. E junto com os juros você tem a dívida pública que está em 82% do PIB e vai crescer. É, tudo isso vai exigir energia no trato da questão fiscal. É onde eu digo que o debate vai ficar pela metade, porque os candidatos não vão falar o que tem que falar.
3: Murilo.
2: A taxa das blusinhas já está em vigor, então eu vejo um impacto menor. Mas a 6x1, com certeza, vai trazer, se trouxer benefícios ao presidente Lula, com certeza. É uma pauta que vai impactar.
3: Você diz não vai impactar a taxa das blusinhas, porque ela já está em vigor, mas se por um acaso ela não for aprovada até o dia 8...
4: Vai ser. Essa vai ser aprovada.
3: Aí sim ela impactaria, né? Que é o que o governo está trabalhando para que não aconteça.
2: É. Essa não tenho dúvida, que nem o Mito falou, que essa vai ser aprovada.
4: Já essa vai ser aprovada.
3: É mais fácil, ela não é uma PEC, né?
4: Já está encaminhada. Agora, a questão do 6x1, isso aí não está resolvido, não. Vai passar na CCJ, isso vai. Mas se vai para o plenário, em duas votações e tal, não se tem certeza disso. Agora,
1: esse,
4: o Lula...
1: esse é o jogo pesado que vai ser jogado exatamente entre a CCJ e o plenário.
4: Exatamente.
1: Davi Alcolumbre vai tentar pautar. E a oposição vai ter que pegar e tentar bloquear.
4: No plenário, não sei se... Eu acho que o acordo dele vai até a CCJ. Uhum. Isso é o que eu penso.
2: Agora,
4: vamos ver.
2: Agora, o que chama a atenção é que o momento é propício. Porque os senadores que estão à reeleição... Como é que eles vão votar contrariamente?
4: Acho difícil.
2: Também acho difícil. Então é uma situação que nem o Mito falou, vai depender do Alcolumbre. Se ele botar no plenário, ao meu ver, vai aprovar, porque muitos estão indo à reeleição, como é que ele vai votar contra?
4: E ainda tem que fazer também, tem que dar um passo de mágica lá, porque tem que aprovar na mesma noite, no mesmo dia, duas vezes. Mas eu tenho a impressão que não chega lá, mas fica o discurso com o Lula e a aprovação na CCJ. Vamos ver. Mas também certeza ninguém tem.
3: Agora dizem que há um plano bem maquiavélico, bem de Maquiavel mesmo. Se o Lula for eleito, reeleito no caso, a PEC seria colocada em votação. Flávio Bolsonaro eleito, essa PEC sairia totalmente de esquadro. Inclusive para o ano que vem, talvez para uma outra discussão, mudando as relações de trabalho, mas não mais um fim da escala 6x1. É algo assim, bem esperando o que virá para agradar quem vir, né?
4: Vamos ver como vai ser o ambiente político do próximo mandato, né?
2: Mas com certeza essa vai ser uma das pautas da próxima semana na eleição presidencial.
4: Não tem dúvida.
1: No espaço eleitoral.
4: Claro.
1: Eles vão deixar bem
4: todo
1: explícito.
4: Lugar.
1: Não, mas eles vão deixar bem explícito isso. Vão usar bastante o espaço.
4: Eles
1: aí.
4: Quem?
1: A oposição e o governo, os candidatos.
4: Não sei se a oposição vai ser tão explícita contra. Entendeu?
3: Mas como se posiciona contra, Mitre, e pede voto? Como é que você vai dizer para o trabalhador, não quero o fim da escala 6x1, mas quero o seu voto?
4: Sim, mas é uma questão de até onde vai a pressão e até onde vai a convicção. Em política, a pressão costuma superar a convicção. Vamos ver isso, né? O governo é evidente, o Lula e a campanha do Lula vai trabalhar isso. Se não tiver aprovado, vai trabalhar com o resultado da CCJ.
1: Murilo, deixa eu voltar um ponto anterior, lá ainda das pesquisas. O eleitor é preguiçoso e ele olha para o incumbente vira favorito normalmente. O eleitor é preguiçoso, ah, já está lá mesmo. E aí, por isso que os incumbentes, mesmo aqueles que vão muito mal, têm um percentual significativo do eleitorado?
2: É difícil falar, porque o eleitor hoje não tem como dizer. A política no Brasil mudou. Hoje o brasileiro fala muito de política, é um assunto que ele gosta. Essa, eu acho que foi o benefício da polarização. A polarização fez com que o brasileiro se informasse mais, gostasse mais de política, discutisse mais política. Hoje eu não tenho dúvida, se discute muito mais política do que futebol. Uhum. Certo? Então, o brasileiro, ele sabe, o eleitor sabe já. A grande maioria, quando se faz as perguntas, principalmente quando chega no segundo turno, você tem 90% do eleitorado já dizendo, é Lula ou Flávio, Flávio ou Lula. Certo? Então já está decidido. Quem vai decidir é uma camada muito pequena, atrás desse eleitor. Hoje, as pesquisas qualitativas, elas estão muito em cima desse eleitor. O que faz com que esse eleitor vote? O que faz para motivar esse eleitor a votar no candidato A ou no candidato B? Pontos fortes, pontos fracos. E eu não tenho dúvida que outro fator que vai ser decisivo nessa eleição, que é um fato imponderável, isso é o que a gente sempre falou, que pode decidir essa eleição é um fato imponderável. E o fato imponderável dessa eleição, ao meu ver, eu não tenho dúvida que vai chamar a palavra abstenção. Quem vai ser o grande beneficiário e quem vai ser o grande prejudicado?
4: É, mas aí a gente tem uma pista de quem é mais prejudicado. A abstenção, historicamente, ela prejudica mais o Lula e o PT. Eu diria até que é possível que a campanha do Lula esteja pensando numa espécie de gordura nas pesquisas para compensar a perda com a abstenção. Isso me parece bastante realista.
2: Com certeza. Prestem atenção nessa palavra, abstenção.
3: É. Por que a abstenção, Mitre, prejudica mais o candidato?
4: É que o eleitorado do Lula tem mais dificuldade, por exemplo, se chover, uma chuva, por exemplo, vai
3: se locomover até a urna.
4: Mais pobre, Isso sempre foi assim.
1: E por que uma abstenção tão alta num cenário tão polarizado? O cenário polarizado não deveria levar as pessoas assim, agora eu vou lá para tirar aquele ali, ou para colocar aquele lá, ou para manter aquele outro. Não devia ser isso exatamente o estímulo, essa polarização?
2: Eu te diria que é 35 a 35 do apaixonado. O restante do eleitor, ele tem a simpatia, ele vai votar muito também para tirar ou para pôr o outro, certo? Mas, quando você vê uma eleição onde a discussão tende a ser corrupção, faz com que muita gente também desanime a querer eleger o presidente do Brasil, né?
4: Agora eu vou falar pela experiência que eu tenho. Eu nunca vi uma campanha, até agora, tão desanimada. Essa campanha não está empolgando. Ela tem lá as suas divisões, o duelo de rejeições está aí, as bolhas estão formadas, mas está faltando um entusiasmo que eu não vi ainda. Vamos ver se pode aparecer.
3: O que é uma campanha que entusiasma e uma campanha que não entusiasma?
4: Mas, nossa senhora, de 80, estou lembrando aqui da campanha de 89.
2: Segundo. Vamos lá, a eleição passada, existia um entusiasmo do eleitor do Lula?
4: Muito.
2: Que as pessoas iam voltar a consumir, como consumiram no Lula 1 e no Lula 2, o sonho. Existia toda essa expectativa, então existia um entusiasmo desse eleitor. Essa eleição, esse eleitor não está tão entusiasta assim.
4: Aí mesmo o Bolsonaro. O Bolsonaro chegava nos aeroportos, você lembra como é que era? Você está vendo isso? Não tem.
2: Não tem mais.
4: Está bem diferente. Eu estou vendo pouca observação sobre isso.
2: Olha, Mitre,
4: mas é um tema interessante para se considerar.
3: É interessante.
2: Por pesquisa, dá para responder isso. 60% de cada um que vota num e vota no outro, o principal motivo é para o outro não ganhar.
4: É.
2: Quer dizer, ele não está votando porque o meu sonho vai voltar, as propostas desse candidato são maravilhosas, minha vida vai mudar, ele vai resolver o problema das minhas dívidas, vai resolver o problema da segurança. Não, você hoje não tem nenhum candidato, sem medo de afirmar aqui, que ainda conseguiu colocar uma posição sobre isso, que as pessoas falam, pô, o projeto desse candidato vale a pena, né?
4: É isso. Agora, o impulso de um eleitor para ir militar a favor de uma candidatura é muito diferente do impulso desse eleitor para ir militar contra alguém. Não é a favor, é contra.
2: Eu te diria que há 8 anos atrás, esse impulso existia pró-Bolsonaro. Há 4 anos atrás, pró-Lula. Hoje esse movimento não existe para nenhum dos dois.
4: Nenhum dos dois. Por isso que você... E o duelo de rejeições está aí, que é uma loucura.
1: É isso que eu ia perguntar. É por isso que vocês olham tanto para a rejeição?
4: É claro. Você sabe melhor do que eu. Na França, o pessoal de pesquisa avalia mais a rejeição no segundo turno, na eleição final, do que a indicação de voto. É mais a rejeição.
2: Esse, ao meu ver, é a grande vantagem que o Flávio tem hoje em relação ao pai. Ele igualou a rejeição ao Lula. E o pai sempre tinha 5, 6% a mais de rejeição que o Lula. Certo? Eu acho que nesse momento a grande vantagem do Flávio em relação ao pai há 4 anos atrás é que a rejeição dele com o Lula está muito próxima.
1: O Flávio é o Bolsonaro paz e amor mesmo? Naquele sentido que o Lula já fez, o Lulinha paz e amor, é o Flavinho paz e amor? Ele está tentando fazer isso de alguma forma? Ele consegue captar? Porque ele já disse lá que ele era o Bolsonaro moderado, no início lá quando ele se lançou. Ele está conseguindo colocar isso na rua?
2: Olha, nós vamos ver a partir de agora. Certo? Quando ele for confrontado nas entrevistas, quando ele for cobrado nos debates, se ele for, nas sabatinas, né? Aí nós vamos sentir o Flávio, se ele vai ser o Flávio Paz e Amor ou se ele vai ter algumas atitudes igual do pai.
3: Estou
2: curioso para ver.
3: Esse desânimo que você trouxe aqui para o centro do debate passa também pela escolha do Flávio, né? O Flávio foi o candidato empurrado pelo Bolsonaro e disse, toma, engole, aceita.
4: Sim, no começo, quando o Flávio foi escolhido pelo pai, né, grande parte da oposição no Brasil estava olhando para o outro lado, não estava olhando para o Flávio. E quando veio a primeira pesquisa, foi uma tremenda surpresa, porque o Flávio começou muito bem naquela pesquisa. Estava indo maravilhosamente bem. Aí veio, junto, aquele painel que começa com o vídeo, ele pedindo dinheiro para o Vorcaro, o negócio do tarifaço, como o irmão dele lá apoiando o tarifaço, nasce a bandeira da soberania, que funciona e vai continuar funcionando. O Lula vai aparecer com essa bandeira aí no sábado. E aí virou tudo.
3: Aí veio a Michelle com um golpe de misericórdia.
4: Sim, mas o Flávio começou muito bem. E vou te dizer mais, todas aquelas acusações ao Flávio, também no final não tiveram o efeito que parecia que ia ter. Aquela primeira pesquisa, a diferença não estava tão grande. Piorou a situação dele, mas não estava tão grande. Assim como o Lula, nesse último Datafolha, deve ter sentido um certo alívio. Porque a coisa podia ter virado. E na véspera de sair essa pesquisa, o Murilo deve saber disso. Teve uma boataria enorme que o Flávio tinha passado, o Lula, não sei o quê. Quando veio, eu confirmei isso na campanha do Lula. Teve um alívio ali, né?
2: Exatamente. Assim, o que a gente sente quando sai a denúncia da corrupção, o impacto das 72 horas, eles perdem poucos pontos. Tanto Lula quanto Flávio perderam poucos devido ao tamanho da denúncia. Te diria que antigamente isso aniquilava o candidato, certo? Hoje isso já não é mais um fator que eu te diria que vai decidir. Vai decidir porque a margem vai ser muito apertada. Mas isso não vai fazer com que um candidato goleie o outro porque saiu uma denúncia de corrupção.
4: Mas essa é uma questão fundamental para se discutir o resultado dessa eleição. Essa eleição, como está afunilando, ela vai ser decidida por um número muito pequeno de eleitores. Qualquer fato novo pode mexer ali.
2: Com certeza.
4: Essa é a questão. Então, é uma eleição que vai ser definida por pouca gente, provavelmente por uma notícia de pouca monta, que não seja uma grande notícia, mas o suficiente para mexer com 10% daquela minoria.
1: Foi 1,76 a diferença pró-Lula contra Jair Bolsonaro.
4: 1,9, não?
1: 1,7. 1,76, né? Eu fiquei com esse número na cabeça. Vocês acreditam que vai ser nesse nível de novo, assim, daí
2: Olha, filho, sem medo de dizer para vocês, na realidade de hoje, né? A gente não sabe o que acontece amanhã. Eu te diria, se alguém golear, eu colocaria 47-53, mas dando de goleada.
1: Isso é goleada?
2: Isso é goleada, muito pouco provável. Num quadro real hoje, é 2%. Te diria.
1: 52 a 48.
2: Como foi a passada, muito apertada, tem fatores a favor de um, a favor de outro, que vai depender muito também desse fato imponderável. Certo? Eu acho que esse fato abstenção é uma coisa que prestem atenção. Pode favorecer ou prejudicar. Por quê? No Nordeste você não vai ter, São Paulo você não vai ter e Rio de Janeiro você pode não ter também. Então, quer dizer, você tem colégios muito grandes que poderão não ter segundo turno para governador.
4: Agora, bom, essa questão, da abstenção, ela no final da história, ela pode ser o ponto decisivo.
2: Pode
4: decidir a eleição.
1: Só amplia essa questão. Terminou na Bahia no primeiro turno, terminou no Rio de Janeiro no primeiro turno, terminou em São Paulo. Murcha o interesse?
2: Muito, porque quem que dá vida? Vou citar um exemplo para vocês, tá? Quem que dá vida a uma campanha? Quem que conhece o vereador? Quem que faz o prefeito entrar na campanha? Não é o presidente da República. Os prefeitos de cidades menores, eles não têm o menor contato com a presidência da República, certo? O amigo deles, com quem eles trabalham, com quem eles têm vontade de trabalhar, é o candidato a governador. Aí vai depender demais da postura dos candidatos a governador que vão ganhar nesses estados. Eles entrarão na campanha ou eles viajarão? Estão cansados e viajarão com a família? Quer dizer, isso a gente vai ver só...
1: Ciro Gomes,
2: o exemplo.
1: O Ciro que é daquela na presidência, mas se mandou.
2: Exatamente.
3: Queria aproveitar que a gente tocou nesse assunto que o Felipe trouxe, você está trazendo também, e falar um pouco mais sobre o Tarcísio, porque com a possibilidade dele vencer no primeiro turno, haveria uma desmobilização toda da campanha aí, se Flávio e Lula forem para um segundo turno, seria ruim para o Flávio essa desmobilização. Ao mesmo tempo, você sente, o Mitre também, que o Tarcísio está na campanha do Flávio Bolsonaro? Porque a gente tem duas questões aí para colocar. O Flávio tem até acenado para o Tarcísio, dito, olha, eu não vou ser candidato à reeleição, viu? Você pode me apoie agora, porque em 2030 eu te entrego para você disputar e eu te apoio. E ao mesmo tempo, o Flávio já disse que se ele ganhar, ele vai anistiar o pai. Anistiado o pai, Jair Bolsonaro seria naturalmente o candidato em 2030.
2: Olha, nós passamos uma situação muito semelhante com a S. Dilma, que tinha o Geraldo Alckmin em São Paulo também nessa encruzilhada. Ajuda o Aécio a ser presidente, depois ele vai à reeleição e eu não sou candidato, certo? Ou é melhor o Aécio perder para eu ser na próxima? Ele foi na próxima e fez 400 votos. Quer dizer, é um cálculo muito difícil de você projetar o Brasil daqui 4 anos.
4: Teve o contrário também, né?
2: Teve.
4: O Alckmin candidato agora, vai...
2: Exatamente. Então, quer dizer, então é muito difícil fazer uma projeção para daqui 4 anos, se vai ser bom ou ruim para o Tarcísio,
4: muito difícil.
2: O Flávio ganhar ou o Flávio perder.
1: O cálculo dos 4 anos é mortal, né? Quatro anos antes ninguém falava de Dilma. 4 anos antes ninguém falava de Bolsonaro.
4: Não, em política é política.
3: Mas a gente está adiantando demais os debates. A gente está adiantando. Sim. E eles também, né? Eles estão trazendo isso para...
4: O tempo muda, o tempo da política ele é muito especial.
1: Não, mas é muito assim, porque vira um fenômeno. No caso da Dilma, o presidente Lula colocou a mão no ombro dela e foi. Não tinha outra opção, ele pegou e aí escolheu a Dilma.
3: Tinha, né? Mas ele quis a Dilma.
1: Mas aí o principal candidato, que seria José Dirceu naquela época, estava fora.
3: Marta Suplicy.
4: Mas eu diria que na sequência dos fatos,
2: viu?
4: É mais surpreendente. O Fernando Henrique perdeu a eleição para prefeito em São Paulo. Virou presidente da República depois do Tancredo Neves.
1: E se ganhasse São Paulo, talvez não fosse presidente da República.
4: A gente não sabe, mas o fato é que ele perdeu a eleição para prefeito e chegou a ser tratado como um ex-político. Algum tempo depois era presidente da República, o Tancredo Neves. Foi massacrada numa eleição pelo Magalhães Pinto em Minas, algum tempo depois era primeiro-ministro do governo Jango.
3: Murilo.
4: Quer dizer, política você não...
2: Há quatro
4: o tempo
2: anos...
4: da política, inclusive muda, a circunstância, as tais nuvens mineiras, elas mudam mesmo.
1: Antônio Carlos,
4: presidente Antônio Carlos.
2: Há 4 anos atrás, quem diria que o candidato hoje seria Flávio?
1: É isso?
2: Imagina. Precisa ir mais longe.
4: Agora, quem tinha mais jeito...
3: Mas aí teve um crime no meio, né, que foi o 8 de janeiro.
2: São fatos que aconteceram.
4: Claro, quem... tinha mais jeito de candidato a presidente. É evidente que é o Tarcísio. É evidente, o Tarcísio tem o perfil do candidato a presidente. E a oposição também pensava assim. No entanto, teve essa decisão do, do Bolsonaro e que surpreendeu pelo resultado das pesquisas, porque surpreendeu. Quando ele anunciou, eu vi muita gente falando, agora é felicidade geral do PT.
1: Uma situação surpreende, que é aquilo que a gente já falou outras vezes, né? Mas eu acho que não aqui especificamente, a questão da transferência de votos. A gente sempre falava que a transferência de votos era complicada. Em função do nome Bolsonaro, se atribui essa arrancada muito forte do Flávio, né? É só isso, porque ele não era conhecido também.
2: Com certeza, é a força do sobrenome. Como, se voltarmos a 8 anos atrás, foi o Haddad. A hora que o Lula anunciou o Haddad também cresceu muito. O Haddad também não tinha aqueles votos. Foi a transferência do voto do Lula para ele. Nesse momento, eu te diria que os dois têm esse potencial. Agora, a dúvida que fica, se para 30, eles continuarão com esse potencial, tanto um quanto o outro. Né?
4: É, uma hora isso esgota, né? Mas o Lula estava preso e o Haddad teve uma votação espetacular para o presidente da República. Não ganhou, mas... Foi uma coisa
1: facada, significativa. A facada é que muda aquela eleição.
4: A facada mudou. A facada realmente, eu que não gosto de fazer previsões em política, porque você corre o risco de quebrar a cara. Né?
2: Se eu não me engano, o Haddad fez 46% com toda a denúncia em cima do PT.
4: Fez, muita
2: Exatamente.
4: Coisa. Foi incrível. Exato. Agora, a facada, quando veio a notícia da facada, eu não tive dúvida.
3: Ah, é?
4: Não tive
3: Ali
4: dúvida.
3: Ali estava sacramentado.
4: Eu lembro que eu estava no telefone com o Boechat. E o Boechat falou, perdemos o debate. Eu falei, perdemos o debate. E o Lula perdeu a eleição. E o Haddad perdeu a eleição. Não tem dúvida nenhuma. Ah. Aquela facada ali foi...
1: Se cria uma onda natural.
4: Não tem jeito. A facada poupou o Bolsonaro, inclusive dos atritos de campanha. Ele ficou no hospital, tranquilo, preservado.
1: Já era líder nas pesquisas.
4: Claro.
1: E aí?
3: Meninos, estamos chegando pertinho do final. Considerações finais aí? Hoje, nossa, o que precisamos ficar atentos no fim de semana? Nos pautem.
4: Ué, estamos atentos no horário eleitoral.
3: Amanhã, horário eleitoral.
4: Primeiro,
3: né?
4: Programa.
2: A dúvida que eu tenho é: o horário eleitoral começa esse final de semana, certo? Uhum. Em que momento as artilharias vão entrar
4: Isso
2: em campo?
4: Aí.
2: Elas entrarão em campo já no início, para no final serem bons candidatos, bonzinhos? Ou a artilharia ficará mais para o final, ele sabendo que provavelmente terá segundo turno, vamos deixar mais para frente? Essa é a dúvida que eu tenho. E prestem atenção, tem um candidato que vai começar a subir nas pesquisas, que é o escritor.
1: Augusto Cury.
4: O Augusto Cury,
2: esse ao meu ver,
4: está dando o ar da graça.
2: Esse, ao meu ver, foi o grande vencedor pelas pesquisas do debate da Band.
1: Lembrando,
2: o grande beneficiário.
1: Lembrando que só 4 candidatos têm tempo de rádio e televisão.
4: É.
1: Luiz Inácio Lula da Silva, Flávio Bolsonaro, Augusto Cury e Ronaldo Caiado. Só os 4. Os outros todos não têm, em função de que os partidos não fizeram composições suficientes para ganhar algum espaço na televisão. Vai ser
3: eu queria entender por que o Cury vai crescer mais. Por que ele desperta
4: já
3: isso?
4: Já está crescendo, já cresceu.
2: Ele já está crescendo, a gente faz as pesquisas que a gente faz, a gente já sente um crescimento do Augusto Cury. E o fato que ele é um escritor muito conhecido, tem uma boa parcela que o conhece, já leu seus livros, e agora está tomando ciência que ele é o candidato a presidente do Brasil.
4: Teve um encontro do escritor com o candidato.
2: Exatamente.
4: Teve esse encontro.
1: Eu acho que ele também tem uma cara assim de primeiro que é pessoa inteligente, né? Ele passa essa inteligência.
4: Claro que é.
1: E depois uma coisa assim de família, sabe? Uma coisa assim de, olha, eu tô aqui, eu não quero ficar nessa briga deles aqui.
4: É, ponderado.
1: Ele é ponderado. Tem uma situação assim que é interessante. Não sei se é por aí que vai acontecer, mas...
4: Mas a minha consideração final, eu vou ler o que eu escrevi para gravar daqui a pouco pro Jornal da Noite. Olha aqui, ó, não combinei nada com o Murilo. A artilharia está preparada dos dois lados. A questão é quem atira primeiro ou se os dois vão atirar ao mesmo tempo.
3: Muito bem.
1: Murilo, obrigado a você mais uma vez por estar conosco. Mitri, mais uma vez, muito obrigado também. Até a próxima.
3: Boa noite aos dois.
4: Prazer estar aqui com vocês.
3: Tá pensando que acabou? Acabou nada. Tem mais notícias daqui a pouquinho, depois do intervalo.

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0: nessa?
1: Aqui reunindo todas as informações, porque daqui a pouquinho eu vou entrar ao vivo para trazer tudo para vocês.
2: Voltamos com o Edição da Noite. O jornalismo da Band refez passos da denúncia de um jornalista do Maranhão sobre o uso irregular de um veículo oficial pelo ministro do Supremo, Flávio Dino. O caso segue sem um desfecho e o autor da denúncia passou a ser investigado. Em instantes, mais informações a respeito desse caso.
3: Infiltração do PCC em fintechs da Faria Lima e no mercado de combustíveis. O Ministério Público denuncia 16 suspeitos em São Paulo.
2: Brasileiro Alisson dos Santos, o Pio, quebra o recorde mundial dos 400 metros com barreiras em prova na Suíça. Dale, Pio!
3: Na Espanha, ladrões roubam tesouro arqueológico de museu, as peças de 1000 anos antes de Cristo.
2: O depoimento de Daniel Vorcaro está confirmado para amanhã, pela manhã, Verusca.
3: Bom, vamos ver se agora vai, né? Já foi adiado várias vezes. Várias também não, mas hoje foi uma segunda vez. Várias vezes é exagero. Vamos conversar com a Natália Paz, ela sabe de tudo, né? Acompanha esse caso e vários outros em Brasília. Natália, boa noite, seja bem-vinda. O que você traz pra gente sobre esse assunto?
4: Não é tanto exagero não, Verusca, porque a defesa de Daniel Vorcaro pediu várias vezes para que esse depoimento não acontecesse, mas a PF manteve sim a decisão de ouvir o Daniel Vorcaro mais uma vez, né? Muito boa noite a vocês dois e a todo mundo. Ia ser hoje, mas precisou ser adiado para amanhã por problemas técnicos com internet, né? Já que o Vorcaro, ele tá preso na Papudinha aqui em Brasília, o depoimento seria por videoconferência. A região ali da Papudinha é bem distante aqui do centro de Brasília e tem muito problema justamente com interferência com internet. Polícia Federal acabou sendo prejudicada hoje com essa questão. Segundo a defesa de Daniel Vorcaro, foi remarcado e vai acontecer amanhã às 10 horas da manhã nesse mesmo formato por videoconferência. E a ideia da polícia é justamente aprofundar a relação dele, do ex-banqueiro, o Vorcaro, com os servidores do Banco Central que são suspeitos, são investigados ali de receber pagamentos, né, para atuar como uma espécie de espiões, a gente pode dizer assim, em favor do Banco Master de dentro do Banco Central, porque o Vorcaro, ele teria recebido ali diversas informações privilegiadas desses servidores, desses diretores, então, em meio aos trâmites ali que estavam tratando sobre a liquidação do Banco Master. A expectativa para esse depoimento é que o Vorcaro ele responda tudo, que ele tenha ali uma postura de transparência, mas que ele negue todas as acusações, negue que tenha recebido qualquer benefício por parte do Banco Central, negue que tenha ali comandado uma quadrilha, uma operação de dentro do Banco Central que pudesse favorecer o Banco Master em relação a essas fraudes bilionárias. Lembrando que o Vorcaro ele trocou recentemente de advogado justamente numa nova estratégia para buscar pela terceira vez um acordo de delação premiada, só que a PF não está muito crente nisso, não coloca muita fé nessa possibilidade. Os investigadores estão afirmando que nas primeiras duas tentativas, tanto com a PF quanto com a PGR, foi muita promessa por parte do Vorcaro e pouca entrega. Inclusive, a avaliação nesse momento da Polícia Federal é de que hoje os investigadores eles já têm muito mais informações, muito mais material do que o Vorcaro chegou a prometer nessas negociações que ele fez aí em relação a uma delação premiada. Então, ao que tudo indica, a promessa feita, remarcada, depoimento amanhã às 10 horas da manhã.
2: Vamos aguardar e ao longo da programação da Band News, a Natália e os repórteres de Brasília trazem mais informações a respeito desse depoimento. Natália, obrigado.
3: Até mais.
4: Até mais, pessoal.
2: E o Vorcaro é assunto para quem?
3: Carlos Andreasa.
5: Mas é importante a gente registrar o modus operandi do Daniel Vorcaro a partir do caso do Banco Central. Mas ele é reproduzido em várias frentes, que é, e tudo a milhão, a forma como Daniel Vorcaro, vamos ser bastante franco aqui, comprava as pessoas, como forma de infiltração, a forma de infiltração. Então ele tinha dentro do Banco Central, já identificados na investigação, isso já circulou bastante, agentes que defendiam os seus interesses. Não simplesmente que lhe, já seria gravíssimo, que lhe passassem informações sigilosas. Agentes, servidores dentro da máquina, e nós estamos falando de gente em cargos elevados, importantes, que mais do que simplesmente, e já seria grave, repito, passar informações a Vorkaro, operavam dentro para que decisões fossem tomadas, fingindo serem decisões técnicas de interesse do Banco Central, um padrão de rigor da autoridade monetária, na verdade trabalhando para que passassem, para que os interesses de Daniel Vorkaro avançassem. Então, operação desde dentro da máquina do Banco Central em defesa dos interesses do Banco Master. Então, essa é uma porção da investigação muito importante, talvez seja a investigação primeira que eu digo, a original, aquilo sobre o que se chamou mais atenção logo depois de deflagrado o caso com o BRB, porque passa muito sobre as transações com o BRB e a tolerância do Banco Central para com essa operação. E aí a gente começa a ver que no BRB o Daniel Vorkaro tinha os seus e as suas formas de comprar apoios na forma imobiliária, dando apartamento. A gente já está entrando no caso do Paulo Henrique Costa, ex-presidente do BRB. E aí tem a milícia do Vorkaro, não nos esqueçamos da milícia, agente para obstrução da justiça, razão porque ele está preso. Não nos esqueçamos disso, porque é uma ameaça para a investigação, porque tem muito dinheiro envolvido, porque eles conseguiram se infiltrar na estrutura, nos sistemas da Polícia Federal, do Ministério Público Federal, da Justiça Federal. Então tem muito Vorkaro a ser investigado. Aliás, na Justiça Federal, foi dessa forma que ele soube que havia um mandado de prisão contra si. Talvez ele não soubesse exatamente que seria um mandado de prisão contra si, mas ele sabia que havia alguma coisa contra si rolando. Ele até esquenta essa informação usando a imprensa. Um blog, ele consegue a informação clandestinamente, se infiltrando no sistema da Justiça Federal. E aí esquenta isso na forma de notícia, passa para a imprensa, uma determinada imprensa, publica, e aí ele usa isso para peticionar junto ao juiz. Nunca nos esqueçamos, é muito importante bater nessa tecla, porque está cheio de gente querendo botar o Daniel Vorkaro na rua, em liberdade ou com uma medida cautelar diversa dessa que ele tem agora, da prisão preventiva. Nunca nos esqueçamos de que era alguém operando a milhão, comprando a larga de formas variadas. E eu não estou nem falando dos investimentos dele em cinema nacional, dos investimentos dele em hotelaria nacional. Isso é outra coisa, é amor. Eu estou falando da forma como ele se infiltrava mesmo e como, com base nisso, obstruía a justiça. É um obstrutor de justiça poderoso. Por isso ele está preso preventivamente e deve continuar assim.
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3: Bom, falando de Band, o jornalismo da Band refez os passos da denúncia de um jornalista do Maranhão sobre o uso irregular de um veículo oficial pelo ministro do Supremo, Flávio Dino.
2: Para quem não acompanhou esse caso, a matéria do Sandro é muito didática. Ela vai mostrar tudo o que aconteceu, início, meio e fim. Acabar não acabou ainda, mas ela vai mostrar didaticamente todos os assuntos ligados a esse caso, que ganhou notoriedade a partir da questão do sigilo da fonte no Brasil. Verusca.
3: 9 meses depois das reportagens, o caso segue sem um desfecho.
2: Enquanto isso, o autor da denúncia passou a ser o investigado.
0: São Luís. A Band visitou a sede da Associação Atlética Banco do Brasil, onde essas imagens foram gravadas. Familiares do ministro do Supremo, Flávio Dino, usando um carro blindado do Tribunal de Justiça do Maranhão para um deslocamento particular. Em novembro do ano passado, o blog do jornalista Luiz Pablo denunciou, numa série de reportagens, o uso irregular do veículo. O carro foi comprado com recursos do Fundo Especial de Segurança dos Magistrados, o FUNSEG. A lei que criou o fundo limitou o uso a juízes e desembargadores do Maranhão. O conselho do FUNSEG teria que ter autorizado o uso de recursos do fundo para autoridades que não fazem parte da magistratura maranhense. Regras do Conselho Nacional de Justiça também proíbem o uso de veículo oficial por familiares e magistrados. Por ser ex-governador do Maranhão, Dino tem direito a um carro oficial do Estado pago pelo contribuinte. Os familiares dele Não, para isso, precisaria haver uma razão clara. Por exemplo, uma ameaça à integridade física deles, o gabinete do ministro e a presidência do STF não disseram se essa situação existiu e se a Polícia Federal abriu uma investigação sobre isso. Passados mais de 9 meses desde que a reportagem foi feita, o que se viu foi uma verdadeira devassa para descobrir quem era a fonte de tudo. Já o uso do carro oficial por familiares de Flávio Dino e também pelo ministro ficou para trás. A assessoria do ministro Flávio Dino negou o uso irregular do carro blindado. Disse que o veículo foi cedido por solicitação da Secretaria de Segurança do Supremo. Mas o documento do STF diz que foi solicitado apenas um suporte com 2 agentes de segurança para o ministro e familiares. Naquele momento, não houve pedido de um veículo blindado. O documento só teria chegado depois da publicação da reportagem do jornalista Luiz Pablo. A Band pediu acesso ao ofício, mas até o momento não recebeu resposta. Um funcionário público, quando usa um carro público, deve satisfações públicas. Afinal, é o dinheiro do contribuinte que está em jogo. Mas para a parte do Supremo, fazer uma reportagem sobre isso é crime de perseguição. A publicação da denúncia desencadeou decisões do Supremo para chegar à fonte de informações levantadas pelo jornalista. Em março, o ministro Alexandre de Moraes autorizou uma operação contra o autor das reportagens. Celulares e computadores de Luiz Pablo foram apreendidos. Na época, ele disse que sofreu intimidação. A operação foi um pedido da Polícia Federal no âmbito da investigação sobre um suposto crime de perseguição contra o ministro Flávio Dino. 5 meses depois, em agosto, Moraes autorizou buscas contra o ex-secretário do governo do Maranhão, Raimundo Cutrim, que seria a fonte da denúncia de Luiz Pablo. O direito de um jornalista manter em sigilo onde obteve informações é previsto na Constituição. Entidades que representam a imprensa protestaram contra a operação.
6: Se você relativiza um direito que está na Constituição para proteger essas fontes, você pode inibir futuras fontes ou mesmo as fontes que já revelaram informações de poder passar essas informações para os jornalistas.
0: No relatório enviado ao ministro Alexandre de Moraes, a Polícia Federal disse que não é cabível apontar que o jornalista tenha recebido dinheiro para fazer as reportagens, uma suspeita que foi levantada para justificar a quebra do sigilo. Mesmo assim, Moraes considerou haver crime de ameaça e determinou a busca e apreensão contra o jornalista. O ex-ministro do Supremo, Marco Aurélio Melo, criticou as operações autorizadas pelo ministro Alexandre de Moraes.
7: Há na Constituição uma medula do Estado Democrático de Direito, que é a liberdade de expressão. A Constituição pedagogicamente prevê que lei alguma poderá criar embaraço à atuação jornalista ou jornalística. Temos no rol das garantias constitucionais o direito à informação. Prevendo essa cláusula de forma expressa, o sigilo da fonte. Precisamos de uma imprensa que coloque realmente o dedo nas mazelas, o dedo na ferida para ter-se a correção de rumos. Não há como imaginar-se aí que alguém seja processado por divulgar um fato.
2: Vou pegar só a frase final do ex-ministro Supremo Marco Aurélio. Não é de se imaginar que a pessoa seja processada por divulgar um fato. Fato verdadeiro, devidamente documentado, mostrado na reportagem do Sandro, mostrado lá atrás também pelo Luiz Pablo. Quer dizer,
3: muito é uma boa reportagem, aliás.
2: Didática, completa, né, mostrando tudo. E, mais uma vez, aquilo que a gente falava há pouco, o interesse deles quando querem responder e quando não querem responder. Né, a gente vê agora Flávio não querendo responder do Dark Horse, Lula não querendo responder do Flavinho, do Lula não querendo responder do Lulinha. É isso. O Alexandre de Moraes não quer responder do sigilo da fonte. repórteres já foram atrás dele questionando isso, não quer. Flávio Dino não quer responder a respeito do uso indevido de carros no Maranhão. E assim eles vão achando que a gente vai esquecendo. A gente continua cobrando, a gente não esqueceu ainda o contrato milionário do escritório Barsi com o Vorcaro. A gente não esqueceu o Taiaiá. Esses assuntos não saíram da pauta. Outros assuntos podem ter ganho a pauta em maior volume nesse momento, mas esses assuntos ainda estão presentes. E eles acham que nós vamos esquecer. Não vamos esquecer. São homens públicos, têm que dar explicações publicamente. Tem que ter transparência. E nessa situação é mais uma. A gente viu ali que tinha um documento do Supremo que foi divulgado, só que não, aquele documento não garantia nada, não pedia um carro blindado, exclusivo, para transporte da família. Não, né? Aí depois, um outro documento que não foi repassado até agora à Band, se diz que existe ele, mas não repassaram esse documento ainda, dizia que, olha, depois foi colocada essa situação. Quando coloca depois já é ruim demais também, né?
3: Essa situação me fez lembrar um assunto antigo, o livro Notícias do Planalto, do Mário Sérgio Conte, se você se lembra. E ele basicamente resumia dizendo que era tanto volume de denúncia contra o ex-presidente Fernando Collor de Mello que os jornalistas eram bombardeados todos os dias com documentos e com denúncias e que alguns jornalistas foram perdendo, inclusive... O dia, não conseguiam comer, não conseguiam dormir, tamanho volume de denúncias. E agora, eu diria que hoje nós temos 10 vezes mais do que... Lá era o caso do Fernando Collor de Mello, agora é caso de Taiaiá, como você diz. É a história do escritório da mulher do Alexandre de Moraes. É Luvinha, é Vorcaro. Aí o Vorcaro puxa Reague, aí tem Refit.
2: Dark Horse.
3: Mário Sérgio Conte, se você estiver me ouvindo, não escreva um livro.
2: Não, e naquela época ainda era documento mesmo, né? Tinha que manusear. Hoje ainda chega muita coisa em arquivo digital, que a gente tem que conferir se são fakes ou não.
3: Sim, sim, sim. Mas são páginas.
2: Mas é mais fácil até da gente pegar e conseguir. Naquela época era um a um, né? Era complicado. É. Eu me lembro de uma CPI que eu cobri, que aí, o que acontecia, né? Exatamente para bagunçar a vida dos jornalistas, entregavam todos os documentos. E aí você ficava ali. É isso que o Marcelo falou.
3: Para você não investigar.
2: Para você não investigar, ver se você desistia, né? Vamos seguir. Entidades da sociedade civil enviaram uma sugestão ao Supremo Tribunal Federal para acabar com as férias de 60 dias para os juízes.
3: Acompanhe os detalhes no comentário do Rudolf Schneider.
8: O custo que é o judiciário brasileiro, que é o judiciário mais caro do mundo, é o judiciário brasileiro. E ainda por cima, auxílio educação, auxílio isso, aquilo, tem tudo. E ainda tem 60 dias de férias, enquanto a gente, quando tem 30. Porque o autônomo que não tem carteira assinada, tem que trabalhar, não pode parar. Muitas vezes não para. O taxista muitas vezes não para. O motorista de aplicativo, seja em moto, seja em carro, muitas vezes não para. Porque se ele parar, ele não tem a renda dele. Então, quando a gente fala de 30 dias, é quem tem carteira assinada, quem tem algum tipo de convenção, de negociação na empresa. E o judiciário brasileiro, que é o mais caro do mundo, que tem todas essas regalias que nós custeamos, quem toma a decisão para 60 dias. Óbvio que isso atrasa as decisões judiciais, que isso atrasa o Brasil, que isso não faz o menor sentido. Aí eles divulgam de vez em quando os dados. Não, o judiciário está produzindo mais. Não, porque esse ano aumentamos a produtividade. Porque esse ano nos demos das decisões. Que a fila de decisões judiciais ela foi reduzida. Não interessa. Reduz mais, porque ainda é muito grande. Tem muita gente aguardando. Se melhorou a produtividade, ótimo. É mais do que obrigação com tudo que vocês custam para o Brasil. Com o que vocês custam, era para a gente ter um judiciário melhor padrão do mundo. E não tem sentido o juiz... magistrado ter 60 dias de férias. Isso é um escárnio, é uma cusparada na cara do cidadão brasileiro e tinha que acabar o pedido que foi feito por essa associação, está mais do que correto. E se o Supremo quisesse realmente botar a mão na consciência e agir com bom senso, tinha que suspender isso, acabar com isso e botar juiz para ter 30 dias de férias e está ótimo, está maravilhoso. Já agradeça pela vida que vocês têm.
2: deixa eu dizer que o Rodolfo Schneider está todos os dias das 11 ao meio-dia com a Cíntia Martins no X da Questão.
3: Cusparada foi forte. A taxa de desemprego caiu para 5,3% no trimestre encerrado em julho. É o menor patamar para o período desde o início da série histórica em 2012.
2: Quase 6 milhões de pessoas, para ser exato, 5 milhões e 800 mil, ainda buscam trabalho. Isso é menos 8%. Isso é 8% a menos que no trimestre anterior.
3: Já a população ocupada subiu para 103 milhões de brasileiros. E segundo os dados do IBGE, o resultado foi puxado pelo setor da construção civil.
2: Bom, estamos falando de um assunto, agora vamos falar de 180 graus das pessoas que estão sendo demitidas ou que está em debate a demissão delas. É o causa polêmica dessa ordem judicial da justiça. Ordem Judicial da Justiça foi muito boa.
3: Foi pleonasmo.
2: Felipe
3: agora.
2: Vieira, foi um pleonasmo e tanto esse tempo, né?
3: Deu vontade de rir, mas ok.
2: Ordem da Justiça que mandou as Casas Bahia readmitirem quase 2 mil funcionários dispensados em meio à grave crise financeira da empresa que entrou em recuperação judicial.
3: Pois é, os especialistas divergem sobre o que diz a lei em casos como esse.
9: A 11ª Vara do Trabalho de Brasília determinou que as Casas Bahia têm que recontratar os quase 2 mil funcionários demitidos de uma só vez. Na decisão, a juíza ainda obriga a rede de lojas a informar os sindicatos e federações sobre demissões, para que as entidades possam intervir antes das ações da empresa, sob pena de multa de R$ 500 diários por funcionário demitido.
10: Nós não aceitamos que esses trabalhadores sejam colocados no hall comum dos credores, porque daí nós vamos ter uma demora de 2, 3, 4 anos, quiçá, para que esses trabalhadores recebam os seus salários e suas verbas rescisórias.
9: Para especialistas, falta no Brasil uma definição objetiva sobre o que é uma demissão em massa ou dispensa coletiva. Essa falha na lei causa insegurança jurídica. Uma decisão do STF de 2022 abriu brechas para interpretações divergentes. A reforma trabalhista de 2017 dispensou a autorização prévia de sindicatos ou a celebração de convenções e acordos coletivos para que demissões, como as das Casas Bahia, sejam efetivadas.
11: É subjetivo, gera insegurança e gera conflitos. Não há uma definição clara de até onde a empresa precisa avançar nessa negociação antes de uma dispensa coletiva.
9: Em 2022, o STF decidiu que o sindicato deve ser avisado e chamado para o diálogo antes que os cortes aconteçam. Mas o sindicato não tem poder de veto. Ou seja, ele não pode proibir a empresa de fazer os cortes ou obrigá-la a fechar um acordo específico se não quiser.
12: Quando ela precisa da Justiça do Trabalho para contemporizar isso, você tem uma decisão desse tipo, que castiga a empresa, mandando reintegrar os trabalhadores e pagar os salários que a empresa não tem capacidade econômica de pagar, justamente por isso que ela desligou esses empregados. Então é um grande paradoxo, é o ativismo da Justiça do Trabalho, é aquela proteção que desprotege. É o judiciário exercendo o seu ativismo, decidindo em cima de princípios o que causa, no final das contas, um grande dano para as empresas, para os trabalhadores e para a sociedade.
9: Em nota, as Casas Bahia disseram que estão à disposição para dialogar com o sindicato do setor e reforçam, ainda, que as medidas em curso integram um amplo processo de reestruturação, necessário para garantir a continuidade e a sustentabilidade do negócio, bem como a preservação dos empregos mantidos.
2: Essa é uma situação que tem que ser bem resolvida, porque são várias as recuperações judiciais que estão acontecendo e é uma questão polêmica. A partir dessa situação das Casas Bahia, podem existir outras decisões como essa da Justiça, que são decisões que estão deixando muitas dúvidas, conforme mostrou a reportagem. Tem que se tomar muito cuidado com o futuro das empresas nesse momento. É importante, tem que respeitar todas as leis trabalhistas, mas o futuro das empresas que no futuro vão garantir esses trabalhos, esses postos de trabalho, é que também tem que ser olhado. Tem que ter um balanço bom, a justiça tem que ser correta nessas decisões aí para não prejudicar a economia brasileira. São 6 mil empresas já em recuperação judicial.
3: Um caminhão-tanque que carregava combustível tombou e pegou fogo perto de Belo Horizonte. O motorista morreu carbonizado.
2: As cenas são horrorosas, né? Você vê a força ali do incêndio que tomou conta, o fogo tomou conta de tudo muito rápido, Verusca. As chamas se espalharam rapidamente pelo veículo e pela pista, o que impediu uma tentativa de socorro.
3: Os bombeiros tiveram muito trabalho para conter as chamas. Aí você vê as imagens já durante o dia do que sobrou da carcaça, né, desse caminhão e das cinzas, né? E provocando um trânsito ali, porque o caminhão que sobrou dele ficou atravessado na pista, né? Um trânsito gigante, enorme.
2: Um rápido intervalo, a gente volta em instantes da Band News TV com novas informações nacionais e internacionais para você, sempre na velocidade da notícia.
3: Já, já.

0: Caracol é um dos sítios arqueológicos maias mais impressionantes da América Central. Hoje em dia, esse tesouro é uma das principais atrações turísticas de Belize. As visitas são feitas com experientes guias locais que vão passar pelos templos, que têm centenas de anos e foram descobertos em 1937. A construção principal é a maior estrutura maia de Belize.
1: 43 metros e meio de altura, a vista daqui é espetacular. Você consegue ver montanhas muito longe, ali dá para ver a Guatemala. Eu tô um pouquinho ofegante porque eu acabei de subir esses degraus, dá para ver os outros templos daqui.
0: O sítio arqueológico Caracol fica no coração de uma reserva florestal no distrito de Cayo, em Belize. E além de preservar a história maia, ainda vai ser possível observar dezenas de macacos bugios que habitam as redondezas.
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7: Voltamos com a edição da noite. Um caso que aconteceu no Rio de Janeiro, que a gente sempre fica pensando, por que demora tanto para retirar um jatinho de uma pista? Claro que é uma operação complicada sempre, mas causou um transtorno grande. A gente está falando de um jatinho que derrapou durante o pouso no aeroporto Santos Dumont, no Rio de Janeiro. O incidente paralisou as operações, provocou o cancelamento de voos e o fechamento do terminal para pousos e decolagens.
8: O Juliano Dipp vai atualizar essa situação dos voos para a gente. Juliano.
9: São 53 cancelados nesta quinta-feira, 15 pousos que foram relocados para o Galeão. E aqui muita gente reclamando, muita gente ainda sem saber onde vai dormir, sem saber se vai ter dinheiro para se alimentar, porque está recebendo vouchers ou não recebendo. Nós conversamos com pessoas, por exemplo, que ficaram horas na fila para definir qual que é o destino, o que, que vai acontecer com o voo delas. E aí tem que pegar uma segunda fila, se quiser um hotel pela companhia, se quiser o voucher.

0: critérios como pureza e umidade. Depois enche caminhões como esse, com capacidade de transportar até 40 toneladas. Antes de sair para o porto de Rio Grande, a carga passa por um último controle de qualidade, para atender exigências internacionais. É que do porto vai cruzar o oceano rumo à China. Esta empresa exporta 180 mil toneladas de soja por ano. Com a procura internacional em alta, puxada principalmente pelo mercado chinês, a meta é dobrar o volume nos próximos 3 anos.
1: A demanda por produtos, né, do agronegócio no Brasil vem crescendo bastante, né? Esse cenário ocorreu por 2 fatores. Um consumo doméstico americano que aumentou nos últimos anos, né, pela indústria do biocombustível. E essas disputas comerciais entre Estados Unidos e China, que também com algumas tarifas lá, fez com que o chinês voltasse para o Brasil e a Argentina.
2: Aqui no Brasil, o resultado de tudo isso aparece nos números. O agronegócio brasileiro está perto de alcançar e até ultrapassar em valores as vendas americanas para o mundo. Nos últimos 6 anos, o setor viu as vendas para outros países passarem de 100 bilhões para 170 bilhões de dólares, um aumento de 70%. Nesse mesmo período, as exportações americanas de produtos agrícolas cresceram bem menos, cerca de 15%.
3: A gente foi um destaque em termos de diversificação. Estamos exportando muito para o Chile, para a América do Norte, para o Oriente Médio, é o mais pulverizado. Os Estados Unidos, na contramão disso, está registrando o menor rebanho norte-americano em 70 anos. Uma crise de sucessão, diária, são vários fatores que levam que o norte-americano cada vez produza menos carne bovina.
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1: Quem é que fala bem sobre o agro? Bem, sabe tudo já.
2: Antônio Capreira.
1: O transporte de cargas pelas rodovias ainda domina o Brasil, mas o alto custo dos caminhões tem pesado no bolso do produtor.
2: Bom, esse foi o assunto para o ex-ministro da Agricultura e colunista aqui da Band News TV, Antônio Capreira.
3: Eu estou aqui em Cascavel, a cerca de 500 quilômetros de Curitiba, no interior do Paraná. E como você está vendo aqui, eu estou no terminal ferroviário da Ferroeste. É um dos maiores terminais ferroviários do Brasil. O que nós temos aqui? Isso aqui é um transbordo, você está vendo ali, é um tombador. Do lado esquerdo aqui você vê os trens e aqui é onde passam os caminhões. Então aqui eles estão trocando essa carga. A carga vem do caminhão e ela vai entrar no trem. E é essa comparação que a gente vai fazer hoje aqui. O transporte pelo caminhão e o transporte pela ferrovia. Esses caminhões, eles estão carregados de soja. Ele vem aqui de uma região de, às vezes, até 600 quilômetros. Às vezes, você tem cargas aqui que vêm do Mato Grosso do Sul. Isso é muito interessante você comparar. Esse terminal aqui circula em torno de 1.200 caminhões por dia. Eles vão trocar essa carga, essa soja vai sair do caminhão e vai para o trem, e daqui ele vai ganhar o porto de Paranaguá. Qual que é o

0: problema disso aqui tudo? É o custo desse transporte. Para você falar do custo em termos gerais, é claro que ele varia de região para região, mas hoje, numa média, para você transportar uma tonelada para 1.000 quilômetros, na média, um caminhão ele vai custar R$150. O trem, na média, ele vai custar R$80. Ou seja, o transporte rodoviário, ele custa o dobro do transporte ferroviário. Então, você imagina o quanto que isso não pesa para o produtor, pesa até mesmo para o consumidor, porque ali também você está transformando comida, você está trazendo alimentos e os insumos que chegam nessa fazenda. Para dar uma dimensão em relação aos nossos concorrentes, o Brasil tem hoje em torno de 30 mil quilômetros de ferrovia. Desses 30 mil, apenas operantes estão em torno de 10 a 12 mil. O restante, 18 mil, estão inoperantes por falta de manutenção ou por falta de carga. Para comparar com os nossos concorrentes, os agricultores americanos, eles têm em torno aí de 250 mil quilômetros de ferrovia. A China, 160 mil quilômetros, arredondando os números. Rússia, 90 mil. A Índia, 70 mil. Canadá, 50 mil. Então, a nossa diferença é muito grande. E para resumir tudo isso, hoje, 55% da soja brasileira que chega no porto, ela vai por caminhão. Nos Estados Unidos, é apenas 14%. A maioria vai por trem e por hidrovia. Aí você faz uma conta. Se mais da nossa soja, metade dela, vai por caminhão, e lá é 14%, e esse transporte custa o dobro desse transporte, você vê como que o agricultor brasileiro, ele perde competitividade. Não na lavoura, dentro da porteira, mas ele perde competitividade aqui. O caminhão, ele é importante. Sim, ele tem maior flexibilidade. Mas o problema do Brasil é você utilizar esse sistema em longas distâncias aonde a gente deveria estar usando o trilho.
1: Pesquisa Quest, divulgada nesta quinta-feira, mostra como está a disputa pelo governo de Goiás.
2: No primeiro turno, Daniel Vilela tem 37%, Marconi Perillo 20%, Wilder Moraes 12%, Luiz César Bueno 4%, Luciana Amorim e Danilo Pinheiro Evangelista da Silva não pontuaram. Brancos nulos não vão votar 7%, indecisos 20%.
1: A Quest testou dois cenários de segundo turno. No primeiro, Daniel Vilela tem 53% e Marconi Perillo, 28%. Brancos nulos, nenhum, 8%. Indecisos, 11%.
2: No outro cenário, Daniel Vilela tem 56% e Wilder Moraes, 18%. Brancos nulos, nenhum, 11%. Indecisos, 15%.
1: A Quest ouviu 804 pessoas entre os dias 23 e 26 de agosto e a margem de erro é de 3 pontos percentuais, para mais ou para menos. E o nível de confiança é de 95%.
2: Pesquisa Quest, divulgada hoje, mostra como está a disputa pela presidência da República no primeiro turno entre os eleitores de Goiás.
1: Pois é, aí Ronaldo Caiado, que é ex-governador de Goiás, lidera com 32%, seguido por Flávio Bolsonaro com 27%. Lula tem 20%, Renan Santos e Romeu Zema têm 2% cada um. Augusto Cury e Samara Martins têm 1% cada. Clariana Barão, Edmilson Costa, Hertz Dias, Rui Costa Pimenta e veterinário Wilson Graz não pontuaram. Brancos, nulos ou não vão votar 4%. Indecisos, 11%.
2: Eu não sei porquê, mas eles colocaram um cenário com o Paulo Marçal que está fora da eleição, né? Mas vamos lá, por curiosidade. No cenário com Pablo Marçal, Flávio Bolsonaro lidera com 31% e vem em seguida Ronaldo Caiado com 30%, Lula com 18%, Renan Santos 2%, Romeu Zema, Augusto Cury, Samara Martins e Pablo Marçal 1%. Pablo Marçal foi colocado, disse, olha, vai Pablo Marçal, 1%. Rui Costa Pimenta, veterinário Wilson Graça, Edmilson Costa, Clariana Barão e Hertz Dias não pontuaram. Brancos nulos não vão votar 4%, indecisos 11%. Esse é o cenário 2, presidência da República, somente com eleitores de Goiás.
1: Bom, e a exemplo da pesquisa para o governo de Goiás, a Quest ouviu 804 pessoas entre os dias 23 e 26 de agosto e a margem de erro é de 3 pontos percentuais para mais ou para menos e o nível de confiança é de 95%.
2: Vamos agora para a pesquisa Quest divulgada mostrando como está a disputa para o governo da Bahia. No primeiro cenário, a ACM Neto lidera com 39%, seguido por Jerônimo Rodrigues, 37%, Haroldo Félix, Maria Bona, Ariel Capistrano e Ronaldo Mansur, 1% cada, indecisos 12%, brancos nulos não vão votar 8%.
1: No segundo cenário, ACM Neto tem 40%, Jerônimo Rodrigues 37%, Maria Bona, Haroldo Félix e Ronaldo Mansur tem 1% cada, Estevão não pontuou, indecisos 13%, brancos nulos ou não vão votar 7%.
2: Segundo turno, ACM Neto, 44% contra 41% de Jerônimo Rodrigues, indecisos 9%, brancos nulos não vão votar 6%. A Quest ouviu 900 pessoas entre os dias 23 e 26 de agosto, a margem de erro é de 3 pontos percentuais para mais ou para menos e o nível de confiança, 95%.
1: Bom, e teve Quest também, divulgada nesta quinta-feira, que mostra como está a disputa pela presidência da República no primeiro turno entre os eleitores da Bahia.
2: No primeiro cenário, sem Pablo Marçal, o Lula lidera com 50%, Flávio Bolsonaro tem 17%, Ronaldo Caiado 4%, Augusto Cury 4%, Rui Costa Pimenta 2%, Renan Santos, Zema e Samara Martins 1% cada, Edmilson Costa, Clariana Barão, Hertz Dias e Wilson Grassi não pontuaram. Indecisos 12%, brancos nulos não vão votar 8%.
1: Já no cenário com o Marçal, Lula tem 53%, Flávio Bolsonaro 16%, Augusto Cury e Ronaldo Caiado tem 3% cada um. Pablo Marçal 2%, Rui Costa Pimenta, Renan Santos e Zema tem 1% cada. Samara Martins, Edmilson Costa, Clariana Barão, Hertz Dias e Wilson Grass não pontuaram. Indecisos são 13%, brancos, nulos e não vão votar 7%. A Quest ouviu 900 pessoas entre os dias 23 e 26 de agosto e a margem de erro é de 3 pontos percentuais para mais ou para menos e o nível de confiança é de 95%.
2: Quest mostra a disputa para a presidência da República no primeiro turno entre os eleitores do Espírito Santo. Amém. Flávio Bolsonaro lidera com 37%, seguido por Lula com 30%, Renan Santos 4%, Ronaldo Caiado 3%, Romeu Zema e Augusto Cury 2% cada, Samara Martins, Rui Costa Pimenta, Wilson Grassi, Edmilson Costa, Clariana Barão e Hertz Dias não pontuaram. Brancos nulos não vão votar 7%, indecisos 15%. Se fosse para ser mais rápido, assim, no ritmo de corrida de cavalo, seria bom.
1: Mas as pessoas não vão entender,
2: não
1: porque.
2: Vão entender.
1: Vamos lá. A Quest também testou o cenário com o Pablo Marçal. Nesse caso, Flávio Bolsonaro aparece com 34%, Lula 29%, Renan Santos 4%, Pablo Marçal 3%, Ronaldo Caiado, Romeu Zema e Augusto Cury tem 2% cada. Samara Martins, Rui Costa Pimenta, Wilson Grassi, Edmilson Costa, Clariana Barão e Hertz Dias não pontuaram. Brancos, nulos ou não vão votar 7%. Indecisos 17%.
2: Obrigado a você, até amanhã então, né?
1: Então, até amanhã.
2: Vamos fechar mais uma semana. Já fechamos um mês aqui.
1: Sim.
2: Um mês, seu bar. Já caiu o Pix?
1: É. Já deveria ganhar.
2: Tá bom. Tá bom. Obrigado a você, se a gente não der risada essa hora, o que vai ser da gente, né? Obrigado a você.
1: Muito bem.
2: Tá bem?
1: Até amanhã.
2: Tchau.
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0: Olá, seja bem-vinda, muito bem-vindo você também ao nosso Jornal Terra Viva. Como é bom encontrá-los, encontrá-las, porque aqui, a partir de agora, a gente sempre acompanha juntos, né, os principais destaques do agronegócio do Brasil e de todo mundo.
1: Taxa de desemprego cai mais de 5% no trimestre até o mês de julho. Brasil e Índia assinam um acordo para ampliar comércio bilateral. Estados Unidos oficializam suspensão de tarifas sobre importação de carne. Entidades do setor afirmam que Brasil pode ser beneficiado com a medida. Mudanças climáticas antecipam safra de nêspera na região metropolitana de São Paulo.
0: E você vai ver também como que o cultivo de cacau se transforma em uma experiência única para os turistas no sul da Bahia. Essas e outras notícias a partir de agora, no Jornal Terra Viva. Olha, começamos hoje aqui repercutindo os dados do IBGE divulgados nessa quinta-feira. Esses dados mostram que a taxa de desemprego caiu para 5,3% no trimestre encerrado em julho.
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2: Quinto sinal marcou 5 horas. Alô, São Paulo, bom dia Brasil. Folhinha virando na alvorada do inverno. Chegou a sexta-feira, 28 de agosto de 2026. Olha e se prepara aqui em São Paulo, porque a partir de hoje vem uma onda de calor muito forte. Ontem, inclusive, a Defesa Civil emitiu um alerta falando sobre essa condição que deve chegar hoje aqui na capital. Ontem já estava calor, né? Mas ontem, olha, às 4h33, recebi o Defesa Civil. Calor intenso nos próximos dias. Beba água para se hidratar. Não toque fogo na vegetação. Isso é crime ambiental. Válido de 28 de agosto a 31 de agosto. Temos previsão de temperaturas acima dos 30 graus em São Paulo, em todo o estado, mais ainda no interior de São Paulo. E nós vamos começar o programa justamente então com a reportagem da Stephanie Toso.
3: Hoje o padrão de tempo firme e seco volta a predominar em São Paulo, com destaque para o calor mais intenso. A Defesa Civil de São Paulo já emitiu um alerta para um período de onda de calor. As temperaturas tendem a ficar acima da média prevista até pelo menos o início da próxima semana, causando desconforto, principalmente entre a capital e os municípios do interior, e agravando ainda mais a situação de queimadas no centro e norte paulista. Hoje, um dia ensolarado na cidade, com pouca, quase nenhuma nuvem presente no céu e temperatura podendo chegar até 31 graus. Não tem previsão de chuva para nenhuma área e a umidade relativa do ar já deve ficar em atenção, tanto na região metropolitana quanto no interior, com índices abaixo de 30%. Até pelo menos o domingo, a tendência é piorar a qualidade do ar, por isso vale redobrar o cuidado com hidratação e com exposição ao sol. Na cidade, a expectativa é que no final de semana, as máximas ultrapassem os 30 graus.
2: É, poderemos ter até 34 graus amanhã na cidade de São Paulo. Para quem não goza do calor, hein? Será um inferno aí esses dias. Mas essa noite teve eclipse, um eclipse lunar quase total. Atingiu o ponto máximo a 1h13 dessa madrugada. Começou, na verdade, às 22h24 de ontem, né? E depois atingiu o ponto máximo a 1h13. Foi observado em todo o Brasil, quando as condições meteorológicas permitiram. E muitas pessoas se reuniram em planetários em todo o Brasil para poder observar esse fenômeno com equipamentos mais potentes, mas ele pôde ser visto também a olho nu. A lua é cheia, vai mudar para minguante na sexta-feira da semana que vem, às 4h52. O sol vai nascer hoje às 6h21 e vai se pôr às 17h54. Diogo Braga, muito bom dia. Olha, você esperava um jogo bom ontem entre Grêmio e Internacional. Isso se confirmou?
4: Que sofrimento, Silvânia. Bom dia para você, bom dia para os ouvintes. Claro, sofreram muito mais quem torce para Inter e Grêmio, mas quem resolveu assistir achando que ia sair um jogaço,
2: como o Diogo Braga,
4: não.
2: Se arrependeu, Diogo?
4: Não, não me arrependi, porque sempre vale a pena assistir um Grenal, jogo imenso, tensão para todo lado, né? Aquela volta e meia dá um risca-faca ali entre os jogadores, mas bola no pé faltou. Reflete muito da situação dos dois times, né? Já há um tempo, tanto o Inter quanto o Grêmio não figuram aí nas principais posições e finais dos campeonatos nacionais, nem aqui do nosso continente, há um tempo. Então, só refletiu, mas um dos dois vai passar para a semifinal. E o Inter, que eu achei que vinha mais embalado por passar pelo Corinthians, não conseguiu repetir a boa atuação que fez, principalmente no primeiro jogo contra o Corinthians, que foi no Beira-Rio. O jogo ontem foi no Beira-Rio, placar final 0-0. E semana que vem decide lá na Arena do Grêmio. O Grêmio talvez tenha uma pequena vantagem por jogar em casa e sair de um 0-0 no Beira-Rio. Mas, como a gente vem repetindo aqui durante toda a semana, clássico é clássico e vice-versa. Ou seja, até o Santos a gente não coloca como totalmente eliminado, mesmo com 3-0, porque é o Santos, camisa pesa e pode aí num
2: milagre. E o futebol é isso,
4: o futebol é isso, exatamente. Então é isso, mas você tem toda a razão, Silvânia. Não foi muito emocionante. E eu falei que Cruzeiro e Galo não tinha sido grande jogo. Comparado com Inter e Grêmio, foi muito melhor, muito melhor. Tem nem comparação.
1: Pelo menos saiu gol, né?
4: Exatamente. Vamos passar então os jogos rapidinho da ida das oitavas, das quartas de final da Copa do Brasil. Cruzeiro 1, Atlético 1. Agora o jogo da volta é lá na Arena MRV do Galo. Na quarta-feira tivemos Vasco 1, Vitória 0. O segundo jogo é no Barradão. Palmeiras 3, Santos 0. O segundo jogo é na Vila Belmiro. E ontem 0-0. E o segundo jogo é lá na Arena do Grêmio. Hoje não tem Campeonato Brasileiro da Série A, mas tem Série B. Goiás e São Bernardo, Novo Horizontino e Sport, Náutico e Atletique. O líder da Série B é o Juventude, Criciúma vem na sequência, e no Z4 tem Ceará, Londrina, América Mineiro e Ponte Preta. Mas no final de semana já volta Campeonato Brasileiro, não tem descanso não. Já uma nova rodada do Brasileirão, a 25ª rodada com Atlético Mineiro e Vitória. Às 8 horas tem São Paulo e Bragantino, com transmissão aqui da Bandeirantes. 9:30 Vasco e Cruzeiro. No domingo, Atlético Paranaense e Fluminense, Flamengo e Botafogo, clássico, outro clássico às 4 horas da tarde, Corinthians e Santos, esse com transmissão aqui da Bandeirantes. 6:30, vai ser difícil, hein, Pedro?
5: Difícil, viu?
4: Vai, os dois times precisam vencer. Aí o Corinthians é o 10º com 32 pontos e o Santos é o 14º com 26. O Corinthians tem vantagem porque, além de jogar em casa, não tá no meio de decisões. O Santos tá no meio de uma decisão da Copa do Brasil, vai mais tranquilo o Corinthians do que o Santos.
5: Neymar vai jogar?
4: Neymar deve jogar, foi poupado na Copa do Brasil, o foco do Santos é o Brasileirão para não cair, então deve jogar na Arena Corinthians. 6:30 Grêmio Chapecoense, 7:30 Mirassol e o líder Palmeiras, esse também com transmissão da Bandeirantes, e finalizam os jogos do final de semana, Bahia e Internacional. Para eu devolver para vocês, uma última informação do esporte, o brasileiro Alisson dos Santos, o Pio, quebrou o recorde mundial na prova dos 400 metros com barreira, ao cravar 45 segundos e 80 décimos na Diamond League Zurique, na Suíça, uma competição de elite do atletismo. Aconteceu ontem, isso ontem à tarde, e ele concluiu a prova 14 centésimos mais rápido que o detentor da marca anterior, o norueguês Karsten Warholm, que fez 45:94 na final dos Jogos de Tóquio em 2021. Aí a marca do Brasil em mais uma competição nos 400 metros com barreira, Pio recordista mundial.
2: Foi sensacional aí essa prova da Diamond League em Zurique, na Suíça. O Pio voltando à melhor forma depois da lesão grave que ele sofreu há alguns anos, né? O ano passado ele já estava muito bem, e esse ano então está ganhando aí todas as etapas que disputou dessa competição e se consagra, né? É uma consagração bater esse recorde mundial, que segundo os especialistas deverá demorar muito tempo para ser batido, hein? Essa marca do Pio.
5: Verdade. Eu gosto sempre de trazer um pouquinho da história desses brasileiros que estão em destaque aí pelo mundo, porque nem todo mundo conhece, nem todo mundo acompanha o atletismo. Futebol é o esporte mais popular do Brasil, aí tem gente que sabe, né? Dia que nasceu, com quem casou, com quem não casou. Mas o Pio é o Alisson Brendon Alves dos Santos, que nasceu no dia 3 de junho de 2000 em São Joaquim da Barra, aqui no interior do estado de São Paulo. Acho que é a mesma terra do Bodrim, né?
2: É da Ana Maria Braga, né? É Bodrim, acho que também. É São Joaquim da Barra.
5: Era São Joaquim da Barra o Bodrim. Alguém foi... Eu acho que é o Bodrim de São Joaquim da Barra, mas vamos checar aí. Ele não começou como especialista dos 400 metros com barreira.
2: É São Joaquim da Barra.
5: É, né? É o Bodrim. Ele não começou como especialista nos 400 metros com barreira. Sabia disso, Diogo?
4: Não tinha a menor ideia,
5: Pedro.
4: Então
5: eu vou contar, presta atenção aqui pra você aprender, ó. Ele entrou no atletismo por meio de um projeto social e inicialmente praticava salto em altura.
4: Olha só.
2: Porque ele já tinha 1,84 aos 14 anos.
5: Uma treinadora, Silvânia, percebeu que o porte físico seria bastante adequado para a prova com barreira. E aí deu um toque nele lá, falou, Pio, troca aí, vai lá pro.
4: Como chama a professora? Tem o nome dela?
5: Tem, Maria Inês Rodrigues.
4: Aí, ó, salvou a carreira dele.
5: É isso aí. A ascensão foi muito rápida. Em 2017, foi campeão dos Jogos da Juventude. Em 2018, bronze no Mundial Sub-20. Em 2019, campeão dos Jogos Pan-Americanos de Lima e finalista mundial de adulto em Doha, terminando em sétimo lugar. 2021, bronze olímpico em Tóquio, numa das finais mais fortes da história dos 400 metros com barreira. Esse aqui foi naquela da Olimpíada que foi adiada por conta da pandemia. Vocês lembram dessa prova, né? Isso. Todo mundo com máscara, aquela bolha, isolamento, o atleta entrava na Vila Olímpica, não podia sair. Coisa absolutamente fora do comum. Em 2022, campeão mundial nos Estados Unidos. Em 2022 também, campeão da Dynamo League, que acho que é essa mesma que ele disputou agora, não é? Como é que chama essa aí que ele
2: disputou?
5: Dynamo
2: League, mas são várias etapas, né?
5: Então é a mesma.
2: Essa foi a de Zurique.
5: 2024, novamente bronze olímpico, dessa vez em Paris. Olimpíada mais recente que nós tivemos. No ano passado ele foi prata no Mundial de Tóquio. E nesse ano alcança então o recorde mundial nos 400 metros com barreira.
2: Ficou atrás justamente do norueguês, que era o detentor da marca mundial.
5: Curiosidades para você aqui que gosta mais dessas informações. Quando ele era bebê, ele sofreu um acidente doméstico com óleo quente. Queimaduras deixaram cicatrizes na cabeça, no braço e no peito. A cicatriz na cabeça também deixou uma falha no cabelo. Por que Pio? Muita gente deve estar se perguntando. O apelido Pio surgiu justamente relacionado à história das queimaduras e acabou se tornando uma marca esportiva. O grande salto em Tóquio 2021 aconteceu algo extraordinário, correu 46 segundos e 62 milésimos e ganhou o bronze. Mas o detalhe é que aquela prova foi vencida pelo
2: norueguês,
5: que era o detentor do recorde mundial. E aí Pio percebeu que estava muito perto do topo, estabeleceu uma obsessão, quebrar aquele recorde, né? E a partir daí foi treino em cima de treino, meus amigos, para chegar até essa marca importantíssima. Então esse multicampeão aqui do Brasil, histórico para o esporte brasileiro, e entra aí pro hall da fama dos nossos maiores atletas.
2: Um orgulho, né? O Alisson conta a história que ele era muito introvertido, muito tímido e quase desistiu do esporte por vergonha dessas marcas, das queimaduras sofridas quando era bebê. Então ele corria sempre com um boné, usava o boné para esconder as marcas, né? E depois, hoje, quem o vê brincando, né, fazendo uma performance ali antes e depois das competições, nem pode pensar, imaginar isso, né? Mas foi uma confiança que ele foi adquirindo pelo esporte, que é inclusivo em todos os aspectos, e dos resultados positivos que ele foi conquistando ao longo da carreira. Parabéns à professora que descobriu aquela história. Quando alguém faz sucesso, sempre tem alguém por trás dessa história, um parente, um amigo, alguém que notou que a pessoa tinha talento em alguma coisa, não é? A vida da gente é assim, a gente não é só no mundo, né? Depende sempre de alguém, e tá no lugar certo, na hora certa. E essa professora percebeu que tinha ali uma joia, né? Então parabéns ao Pio.
5: É isso aí, Silvânia. São 5 horas e 14 minutos. Hoje começa a propaganda eleitoral no rádio.
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2: Bandeirantes. 5:17, 28 de agosto, aniversário das cidades paulistas de Itararé e Tupi Paulista. Itararé é uma palavra tupi e significa pedra que o rio escavou. E Tupi Paulista, tupi também é uma palavra tupi, né? Significa paz supremo. É aniversário ainda dos municípios de Guaramirim, em Santa Catarina, Palmácia, no Ceará, Itabaiana, no Sergipe. É o dia da avicultura, dia nacional dos bancários, e nós lembramos nessa data, há 17 anos, em 2009, a morte de Bob Nelson.

Bob Nelson era o Nelson Roberto Pérez, nascido em Campinas em 12 de outubro de 1918, faleceu no Rio no dia 28 de agosto de 2009, esse ator e cantor brasileiro, o cowboy brasileiro.

Ele é considerado um dos primeiros cantores a misturar a música sertaneja do interior com o country norte-americano. Famoso aí por Ó Suzana, Vaqueiro Alegre, entre outras. O grande Bob Nelson, que nos deixou nesta data em 2009.

Bob Nelson tem uma história engraçada. Depois de assistir o filme Idílio nos Alpes, no Cine Rink, começou a se comunicar com um amigo à maneira das montanhas do Tirol, como o cowboy cantor Gene Autry, fazendo esse barulho aí. Esse canto. Ele deu um jeitinho, adaptou esse sucesso que surgiu em Ó Susana. Nós já ouvimos abrindo aí as referências ao grande Bob Nelson. E aí foi um sucesso só em teatros, rádios, cassinos.

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1: Nós seguimos acompanhando a grande notícia dessa semana, uma avalanche que aconteceu no Nepal e que traz muita repercussão. O número de mortos subiu para 389. Cerca de 1.500 pessoas ainda estão desaparecidas, a maioria turistas. O país, um dos mais pobres e menos desenvolvidos da Ásia, depende da ajuda internacional para a busca de sobreviventes. Comunidades inteiras estão afundadas em lama, o que dificulta as buscas e os resgates. A nepalesa Subina Tamang aguarda aflita o marido que está desaparecido.
2: Tudo que eu quero é que meu marido volte para mim são e salvo. Eu não quero mais nada.
1: Operador de turismo nepalês Pradid Prandi tenta explicar o tamanho da tragédia.
3: Casas, estradas, até prédios da imigração e da alfândega, até mesmo hotéis. Tudo foi totalmente arrasado.
1: Grande parte das vítimas é formada por indianos que estava na região para uma peregrinação religiosa que atrai seguidores do hinduísmo, a ida ao Monte Kailash. O local é conhecido como a morada de Shiva e de outros deuses da região. O trânsito no entorno da área travou. Caminhões estão estacionados nas estradas sem previsão de liberação. Diante da tragédia, a ONU liberou o equivalente a 10 milhões de reais em ajuda emergencial para o Nepal. O dinheiro é destinado a atendimento médico, abrigo e água. A União Europeia ativou o sistema de satélites para mapear as áreas atingidas e apoiar as operações de busca e salvamento. Os Estados Unidos anunciaram $500 mil e vão enviar um assessor de resposta a desastres para apoiar as operações de emergência. Não há brasileiros entre as vítimas, mesmo assim, segundo o embaixador do Brasil no Nepal, Cláudio Raja Gabiglia, a representação diplomática monitora a situação.
4: Infelizmente, o Nepal é um país pobre, né? Localizado entre a Índia e a China, com uma rica cultura, uma rica história, arte, traduções, paisagem natural, mas é um país com muitas carências. Então, diante de desastres naturais, é um país muito dependente do apoio estrangeiro. Mesmo para se utilizando o melhor da tecnologia, a tarefa é grande. Esse deslizamento acarretou desastres de grandes proporções em regiões muito pouco acessíveis.
1: Autoridades chinesas monitoram a área continuamente e se preparam para uma possível segunda avalanche. Existe o risco de o lago formado após o colapso de uma geleira se romper nos próximos 3 dias. 5:23, você está ouvindo o Pulo do Gato pela Bandeirantes.
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6: 5h26, um avião de pequeno porte saiu da pista na tarde de ontem no aeroporto Santos Dumont, no centro do Rio, e até a noite de ontem 15 chegadas tinham sido alteradas para o Galeão, 66 partidas tinham sido canceladas, e entre os afetados estavam voos da ponte aérea. Foi uma aeronave, um Embraer Phenom, que saiu da pista durante o procedimento de pouso às 16 horas e 10 minutos dessa quinta-feira, e ele parou na área gramada. Não houve feridos, na aeronave tinha somente o piloto e um tripulante, mas o plano de emergência do aeroporto foi acionado imediatamente e as operações do aeroporto foram suspensas para a remoção dessa aeronave, causando esse transtorno todo, não só no aeroporto Santos Dumont, como também em outros aeroportos, inclusive o aeroporto de Congonhas, aqui em São Paulo, afetado aí pela essa ponte aérea. Daqui a pouquinho o repórter Luiz Felipe Nunes vai para lá para saber se foi tudo normalizado, viu, Pedro?
7: Forte ressaca no litoral do Rio de Janeiro provoca ondas de até 3 metros. Repórter Maria Eduarda Vieira.
8: A ressaca que atinge o Rio de Janeiro nos últimos dias provocou estragos em diferentes cidades. O pior cenário é em Macaé, no norte fluminense, onde a água invadiu ruas à beira-mar. Vídeos que circulam nas redes sociais mostram a força das ondas. Moradores relatam que a água invadiu imóveis, principalmente no bairro Fronteira. A prefeitura informou que a maior parte dos locais atingidos já estava interditada. Segundo o município, nesta quarta-feira, 6 famílias receberam atendimento nas áreas mais críticas e optaram por permanecer em casas de parentes. Em Campos dos Goytacazes, na mesma região, o avanço do mar e da areia prejudicou o tráfego na estrada que liga o Farol de São Tomé à Barra do Furado. Vídeos que circulam nas redes sociais mostram veículos atolados no local.
6: 5h28, vamos para Brasília. Vitor Gomes, muito bom dia.
9: Oi, Silvânia, Pedro, bom dia para vocês e a todos que nos acompanham. Os metroviários aqui do Distrito Federal estão ameaçando uma greve por tempo indeterminado que deve começar no primeiro dia de setembro, na próxima terça-feira. A principal reivindicação da categoria é o aumento do quadro profissional com a criação de um novo concurso público e contratação de empregados. Segundo o sindicato que defende os metroviários, eles estão há meses tentando negociar com o governo do Distrito Federal e com o metrô, porque querem melhorar a qualidade do serviço, mas que isso só seria possível com o aumento da quantidade de profissionais. Os metroviários informaram que todos os concursos públicos que já aconteceram, que já foram realizados, foram depois de uma greve. Procurada, a companhia que administra o metrô informou apenas que ainda não tem um posicionamento sobre a paralisação. Volto com vocês.
7: Obrigado, Vitor Gomes, pela sua informação. O ouvinte também participa do Pulo do Gato. Conta como é que está o trânsito no seu deslocamento.
10: Bom dia, Pedro Campos. Bom dia, Silvânia. Bom dia, ouvintes. Benedito Carvalho, aqui de Itaquá. Estou na rodovia Ayrton Senna, já iniciando a Marginal Tietê. Trânsito está super tranquilo e indo bem. Um abraço, bom trabalho a todos e fiquem com Deus.
7: Valeu, Benê, pela sua mensagem. Então, ó, caminho livre por esse local aí. Você vai passar nesse trecho, já sabe o que tá acontecendo. Tem problema nos voos aí, hein, Diogo Nossa. Braga? Problema sério nos voos, hein? Muito voo cancelado.
11: É, daqui a pouco teremos repórter ao vivo para dar todos os detalhes lá.
7: Aonde?
11: Lá em Congonhas.
7: Isso aí é de Congonhas?
11: É.
7: Olha só, você que tá, vai pegar voo então. Voo das 6 da manhã para Brasília cancelado. Voo das 6h05 cancelado. Voo das 6h10 cancelado. Voo das 6h10 atrasado para... Não, isso é no Rio de Janeiro. Isso é no Rio de Janeiro, ó. Eu vou para São Paulo, ó. Isso é no Rio de Janeiro. Isso não é em São Paulo, não. Voos atrasados e cancelados no Rio de Janeiro, hein? Nessa manhã. Ontem, o que aconteceu lá, Silvana, que você falou?
6: É um avião que saiu da pista durante o procedimento de pouso. Ele foi parar no gramado. Tá lá ainda, lá. As imagens ainda. Ele tá no gramado, foi cercado ali para retirada dessa aeronave e não teve feridos.
7: Mas, ó, o aeroporto reabriu depois da retirada de avião.
6: Então.
7: Ah, 71 voos foram cancelados. A pista já está liberada. Então essa informação é durante a noite de ontem. Esses cancelamentos aconteceram ontem, tá? A gente vai atualizar direitinho essa informação já já. Precisa ligar lá pro José Paulo Sobral no Rio de Janeiro para ver se ele traz a informação para nós do que está acontecendo.
11: Pode deixar.
7: Tá bom? 5h31.
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7: Ei, Silvânia, bom dia. Eugênio Zamper, tudo bem? Maria Antônia com a Veridiana aqui no Genópolis, está em amarelo piscando o semáforo. Se vocês puderem avisar a CT que daqui a pouco dá M3 pontinhos, que começa a aula do Mackenzie, essas coisas. Um abraço.
8: Obrigada pela informação, Eugênio. 5:35. Hoje acontece o Casa Aberta Senac. É um evento que convida a população a conhecer de perto a proposta educacional dessa instituição por meio de vivências práticas, atividades interativas e conteúdos voltados ao desenvolvimento profissional. A programação começa a partir das 8 da manhã, vai até as 9 da noite, com palestras, oficinas, prestação de serviços, participação de docentes, profissionais de mercado e personalidades. A entrada é gratuita, vai acontecer simultaneamente nas 63 unidades do Senac São Paulo em todo o estado. Tem 17 na capital, 6 na Grande São Paulo, 2 no interior, aliás, 2 no litoral e 35 no interior, além dos 3 campi do Centro Universitário Senac, que fica em Santo Amaro, Águas de São Pedro e Campos do Jordão. Toda a programação está no site do Senac e aí você pode entrar lá e verificar se a unidade mais perto de você vai ter alguma programação, que horas começa e quem será o responsável pela apresentação, tá bom? Casa Aberta Senac. 5:36.
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0: morte da menina Isabela Nardoni podem ser presos novamente. Conta essa história, Humberto Ferretti.
1: A justiça começa a analisar um recurso que pode determinar a volta de Alexandre Nardoni e Ana Carolina Jatobá à cadeia. A ação foi movida por uma associação da Zona Norte de São Paulo, onde a garota Isabela Nardoni foi morta em 2008. E tem como base alegações de que Alexandre e Ana Carolina, que cumprem pena no regime aberto, não respeitam as determinações da justiça. Por exemplo, há denúncias de que os dois supostamente circulam pela região em horários não permitidos. O julgamento ocorre de maneira virtual até quarta-feira da semana que vem.
2: Obrigado, Humberto Ferretti. Vamos acompanhar para saber se, nesse caso aí, nós vamos ter uma surpresa, porque normalmente a regra no Brasil é soltar bandido, não trazer de volta para cadeia. A polícia procura o quinto suspeito de espancar um homem até a morte no Rio de Janeiro, Clara Neri.
3: O quinto agressor envolvido no espancamento e morte do ciclista Cláudio Rafael Landeiro é procurado pela Polícia Civil. Wellington Luiz Santos de Souza aparece dando chutes na cabeça da vítima, que foi acusada injustamente de roubar uma bicicleta. Ele já é considerado foragido. As imagens de câmeras de segurança mostram o momento em que o Wellington sai de um carro, atravessa a rua, se aproxima do grupo e chuta Cláudio. Em seguida, ele retorna ao veículo e vai embora. Segundo testemunhas, Wellington se aproximou e perguntou aos entregadores se a vítima era ladrão. Após receber uma resposta afirmativa do grupo, ele agrediu a cabeça da vítima e declarou: ladrão tem que morrer mesmo. Nesta quarta-feira, Aloysio da Silva Filho, apontado como chefe dos vigilantes, prestou depoimento. De acordo com a polícia, ele tem 14 anotações criminais, desde ameaça e lesão corporal até roubo de um turista em Copacabana.
0: 5h42, mais violência. A polícia investiga a morte de um turista mineiro no interior do Ceará. Leonice Ascioli.
4: Um turista mineiro de 32 anos foi encontrado morto nesta quinta-feira em Paracuru, após desaparecer durante uma viagem de férias ao Ceará. João Luiz Pereira Ramos saiu da hospedagem na manhã de terça-feira para passear pela cidade e conhecer a região do encontro do rio Curu com o mar. O corpo foi localizado nas proximidades do rio com a ajuda de moradores. Segundo a prefeitura, informações da perícia apontam que a causa da morte foi afogamento. A PEFOS informou que os exames periciais estão sendo realizados.
2: Obrigado, Leonice Ascioli, pelas suas informações. Taxa de desemprego, teve número sendo divulgado ontem a respeito disso, né, Guilherme Faria?
5: A taxa de desemprego no Brasil fica em 5,3% no trimestre encerrado em julho deste ano, índice 0,5 ponto percentual abaixo do registrado no trimestre terminado em abril. Os dados foram divulgados pelo IBGE nesta quinta-feira. Na comparação com o mesmo período do ano passado, também houve recuo de 0,3%. Os dados da nova pesquisa apontam para 5 milhões e 800 mil brasileiros desempregados. O número é cerca de 8% menor, se comparado aos dados do trimestre de fevereiro a abril. Já o número de trabalhadores empregados chegou a 103 milhões e 300 mil, o maior da série histórica, com alta de 1% no trimestre e aumento de 0,9% no ano.
0: 5h43, o Ministério Público do Trabalho entra com uma ação contra a Uber para barrar o programa Passe para Motoristas. Moisés Mororó.
6: O Ministério Público do Trabalho ajuizou uma ação civil pública contra a Uber para suspender o programa Passe para Motoristas, que cobra dos motoristas uma taxa para que possam aceitar corridas pelo aplicativo. O órgão também pede a devolução dos valores já pagos pelos trabalhadores e uma indenização de 321 milhões de reais por dano moral coletivo. Lançado em 25 de maio deste ano, em 12 cidades, entre elas Fortaleza, o programa já está disponível em 29 municípios, segundo a Uber, que prevê sua expansão para todo o país. O passe funciona como uma assinatura para que o motorista utilize a plataforma. Há modalidades com validade de 24 ou 72 horas e outra baseada em ganhos, na qual o motorista paga para trabalhar sem taxa de serviço ou até atingir determinado limite de faturamento. Atualmente, em Fortaleza, o passe de 24 horas é de R$ 12,00 e o de 72 horas é de R$ 32,00. Os termos também prevêem a ativação automática após a primeira viagem.
0: 5h44.
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2: E 45, o Museu do Ipiranga prepara uma festa gratuita no feriado de 7 de setembro. Aisha Moraes.
3: O Museu do Ipiranga terá uma programação especial em homenagem ao feriado da Independência do Brasil. Evento tradicional da instituição, o Museu em Festa será realizado das 9 da manhã às 6 da tarde, dentro e fora do prédio histórico. A programação será gratuita e terá apresentações musicais, teatro, circo, dança, oficinas e atividades educativas. Promovido desde 2017 para celebrar o aniversário do Museu do Ipiranga, o evento é feito em parceria com o SESC. O Museu em Festa marca o final das comemorações dos 130 anos da instituição, que começaram em setembro do ano passado.
4: Vou falar com você sobre um assunto novo da área da saúde. A primeira vacina anti-tabagismo desenvolvida no Brasil deve chegar ao mercado em pouco tempo. A dose é fruto de uma pesquisa realizada no laboratório de uma farmacêutica em Itapira, no interior de São Paulo. A ideia é que a injeção impeça a nicotina de chegar ao cérebro e causar dependência. Os testes estão sendo feitos com uma nova substância que une uma molécula de nicotina e uma molécula maior. Essa molécula maior estimula o sistema imunológico a reconhecer e capturar a nicotina, ainda na corrente sanguínea, antes de chegar ao cérebro. Rogério Almeida, vice-presidente de pesquisa sobre o imunizante, explica o processo.
5: A nicotina que ela vai ter acesso através desse cigarro que ela vai fumar ou do vape, ela não vai chegar no cérebro. E não chegando no cérebro, ela não desencadeia justamente a geração de dopamina e o prazer que ela vai ter.
4: Até agora, os testes foram realizados apenas em animais. Os primeiros resultados indicaram a produção de anticorpos específicos e capacidade de impedir a dependência da nicotina. A pesquisa tem 1 ano e meio de duração. De acordo com os estudos iniciais, a vacina deverá ser aplicada em 3 doses, com intervalo de 1 mês. Ainda não há um valor determinado para a comercialização do imunizante. Todos os anos, mais de 145 mil pessoas morrem no Brasil em decorrência de doenças relacionadas ao tabaco. O pneumologista José Roberto Jardim destaca a importância em potencial da vacina.
6: O que nós temos hoje é uma medicação que mimetiza a nicotina do cigarro e a outra que é para diminuir a vontade de fumar e tirar os sintomas, que é a bupropiona. Então, uma nova terapia e que impeça a nicotina de chegar no cérebro seria talvez conveniente mesmo, porque nós não queremos que a pessoa fique ainda dependente da nicotina.
4: A expectativa é que, se a vacina se mostrar bem sucedida em todas as fases, o imunizante esteja disponível a partir de 2030. É uma esperança que temos, né? Mais uma para ajudar aí. Mas ó, se você é fumante e tá ouvindo o pulo do gato, talvez seja a hora, hein? Pense bem aí, força de vontade, família ajuda, beber bastante água. Pense nos anos de vida que você terá pela frente com mais qualidade, com mais saúde. Quanto mais cedo largar, melhor. Então talvez essa seja a hora, reflita sobre o assunto aí. Estamos aqui sempre para te incentivar também. Temos bons exemplos de ouvintes que largaram o vício do cigarro, vivem bem melhor hoje, com uma outra qualidade de vida, com mais saúde, mais fôlego e mais disposição também para seguir em frente. 5:49, hora do consultório do Pulo do Gato.
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7: Hoje vamos falar com o Dr. Evaldo sobre o impacto do humor na nossa saúde.
8: Sextou. E para fechar essa semana, eu me recordei de uma antiga sessão do semanário Seleções do Reader's Digest, intitulada Rir é o Melhor Remédio. Recentemente, a mais respeitada revista médica, o The New England Journal of Medicine, trouxe uma reflexão intitulada exatamente assim: Rir é o Melhor Remédio. Nós médicos somos treinados em áreas técnicas árduas, anatomia, fisiologia, protocolos clínicos, e devemos manter a postura de seriedade. O humor poderia corromper nossa figura de respeito e autoridade. Mas será que é isso mesmo? Eu penso que não. Lidamos com os pacientes em momentos de enorme fragilidade e extrema vulnerabilidade física e emocional. Mais do que tecnicidade e rigidez, os pacientes precisam da nossa competência humana, ou seja, a técnica, o compromisso com a ciência e com o cuidar competente, mas também querem acolhimento. E nesse sentido, o humor bem dosado e colocado no momento adequado pode ajudar e muito. Reduz a ansiedade, cria confiança, humaniza e diminui o medo. E, sobretudo, mostra ao paciente que ele está sendo cuidado por alguém que se importa e vai além do diagnóstico. Olha-o como um ser integral. O bom de ser médico vai muito além de resolver problemas complexos e fazer diagnósticos certeiros. É de ter o privilégio de compartilhar a vida com nossos pacientes, rindo e, às vezes, chorando juntos. Não apenas tratamos corações, nós os conectamos. Rir é o melhor remédio. Fique bem. E até a próxima.
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9: Silvânia, saí da Jacopêxigo, sentido Ayrton Senna, peguei Ayrton Senna, veio tranquilo até chegar no, na ponte nordestina, que é a última ponte que tem aqui para chegar no Marginal Tietê. Entrando na Marginal Tietê aqui, antes de entrar na Marginal Tietê, já tá parando tudo, hein? Meu nome é Antônio Carlos, eu sou São Miguel Paulista. Uma ótima sexta-feira a todos aí.
2: 5h52.
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17: 5h55, acidente na rodovia dos Bandeirantes, na região de Campinas. É na pista sentido interior, altura do quilômetro 98. E o trânsito é congestionado na pista expressa entre o 98 e o 91 da rodovia dos Bandeirantes. As exportações do agronegócio brasileiro estão perto de superar a dos Estados Unidos. O setor procurou novos mercados e ampliou as vendas depois do tarifaço americano. A repórter Olivia Freitas explica.
18: Aqui no Brasil, o resultado de tudo isso aparece nos números. O agronegócio brasileiro está perto de alcançar e talvez até ultrapassar em valores as vendas americanas do setor para o mundo. De acordo com o Ministério da Agricultura e Pecuária, nos últimos 6 anos, o setor aqui no Brasil viu as vendas para outros países passarem de 100 bilhões para 170 bilhões de dólares, um aumento de 70%. Já nos Estados Unidos, neste mesmo período, de acordo com o Departamento de Agricultura americano, as exportações de produtos agrícolas cresceram bem menos, 15%. De acordo com o economista do Datagro, João Otávio Figueiredo, movimentações diferentes no Brasil e nos Estados Unidos explicam esse resultado.
19: A gente foi um destaque em termos de diversificação. Estamos exportando muito para o Chile, para a América do Norte, para o Oriente Médio, é o mais pulverizado. Os Estados Unidos, na contramão disso, está registrando o menor rebanho norte-americano em 70 anos. Uma crise de sucessão, diária, são vários fatores que levam que o norte-americano cada vez produza menos carne bovina.
18: Nos últimos anos, o Brasil fortaleceu o comércio com a China, mas não só. Tem ganhado mercados em outras regiões, como Oriente Médio e América do Norte, com exportações inclusive para os Estados Unidos, reunindo duas características fundamentais: preços competitivos e produção em larga escala, como explica o pesquisador da FGV Agro, Felipe Serigatti.
20: Não basta você ter escala, não basta ter preço. Como é produtos agropecuários, estão associados a ciclos biológicos, é normal que você tenha barreiras não tarifárias, questões sanitárias. E o Brasil, ao conseguir exportar para uma gama tão grande de países, não é por acaso, é porque esse produto passa, é aprovado em todos esses critérios.
18: Em Goiás, a fazenda do pecuarista Kleibe Maia dobrou a venda de gado este ano. Agora são 2 embarques por semana. E a expectativa é ver este mercado crescer ainda mais, de olho na mesa das famílias lá na China. O principal mercado.
21: O que nós estamos vendo agora é a lei da oferta e procura. O que nós estamos vendo agora é a procura por carne. E o que que aconteceu? A carne subiu e estamos exportando também para os Estados Unidos. Aqui dentro do Brasil mesmo a carne subiu também. E para nós pecuaristas é uma fase assim que a gente tem para respirar.
17: São 5h57, pelo menos 3 criminosos são suspeitos de integrar um grupo internacional de exploração sexual. Humberto Ferretti.
22: A Polícia Federal vai analisar os materiais apreendidos em uma operação realizada nesta quinta-feira para tentar desmontar um esquema de aliciamento de brasileiras para exploração sexual na França. Agentes cumpriram mandados de busca e apreensão em São Bernardo do Campo, na Grande São Paulo, e em São Vicente, no litoral paulista. Segundo as investigações, o grupo oferecia às vítimas documentos de viagem, passagens, hospedagem e divulgação de anúncios no exterior. A justiça determinou o bloqueio de cerca de 10 milhões de reais das contas de suspeitos, além de medidas cautelares, como proibição de sair do país.
0: Obrigado, Ferretti, pelas suas informações. Em Porto Alegre, notícia a respeito da tia da menina levada morta à UPA de Bom Jesus, que foi presa por omissão. Notícia do Rio Grande do Sul, com Sofia Utz.
1: A polícia aponta que Eduarda Beatriz Costa Ramiro foi omissa com as agressões sofridas pela menina Samile. A tia e responsável pela guarda da criança foi presa e agora também é investigada pela morte da menina, ocorrida na UPA Bom Jesus. A mulher teria percebido a gravidade das lesões horas antes de procurar atendimento médico. A tia de Samile responde pelo homicídio da menina junto do companheiro, Nicolas Gabriel Almeida Stalbos, que confessou ter agredido a sobrinha e também foi preso preventivamente. De acordo com o laudo pericial, Samile morreu de politraumatismo na pelve e na cabeça. O corpo possuía lesões anteriores, mas não se sabe se foram causadas por agressões.
0: Obrigado, Sofia, pelas suas informações. O Quinto Sinal vai marcar 6 horas da manhã. É hora do giro de notícias do Pulo do Gato. Bora, gente, é sexta-feira.
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0: 6 horas da manhã, sexta-feira, dia 28/8/2026. Estamos iniciando o giro de notícias do Pulo do Gato, na prestação de serviços que você precisa para sair de casa todas as manhãs. A pista do Aeroporto Santos Dumont, no Rio de Janeiro, foi liberada depois de um avião apresentar falha no trem de pouso e perdeu o controle na aterrissagem. Segundo a Infraero, a concessionária que administra o local, pelo menos 70 voos foram cancelados e 15 foram redirecionados para o aeroporto do Galeão. As atividades ficaram suspensas por mais de 5 horas. O avião foi parar em uma área gramada ao lado da pista.
1: E o repórter Luiz Felipe Nunes tem agora informações sobre a situação de momento do aeroporto de Congonhas em São Paulo. Bom dia, Luiz.
2: Muito bom dia, Silvânia, Pedro, bom dia para você que nos acompanha na Bandeirantes. Um dia muito mais tranquilo no aeroporto de Congonhas. Pedro falava sobre 70 voos afetados ontem, quase metade com direção ao aeroporto de Congonhas, ou com partidas ou com chegadas. Mas agora já estamos no próprio aeroporto, vejo o painel de partidas, tudo normal, tudo tranquilo, incluindo os voos em direção ao Santos Dumont. O aeroporto de Congonhas, que é um dos principais destinos do aeroporto Santos Dumont, no Rio de Janeiro, mas hoje conversando com os passageiros, conversando também com membros das companhias aéreas, é um dia normal, as operações do Santos Dumont estão normalizadas desde as 11 da noite, claro que a gente vai seguir acompanhando, mas até este momento nada a ser relatado de diferente no funcionamento do aeroporto de Congonhas, um dos maiores do nosso país. Pedro Silvânia.
0: Obrigado, Luiz Felipe Nunes, acompanhando aí então o dia seguinte, né, dessa grande confusão na ponte aérea entre principalmente São Paulo e o Rio de Janeiro com o fechamento do Santos Dumont. As informações da chuva no Rio Grande do Sul com o repórter Juan Romero, direto da Bandeirantes Porto Alegre. Fala, Juan.
3: O Instituto Nacional de Meteorologia mantém 2 alertas para o Rio Grande do Sul durante esta sexta-feira. Um laranja e o outro amarelo, os dois válidos até o fim da noite desta sexta-feira, com chuvas para todo o estado do Rio Grande do Sul, que podem inclusive alcançar os 100 milímetros por dia e ventos fortes de até 100 km por hora, com risco de queda de granizo. Isso que inclusive já foi registrado durante esta quinta-feira em algumas cidades do sul do Rio Grande do Sul, como Pelotas, Jaguarão, Canguçu, Pinheiro Machado, São José do Norte e Rio Grande. Em Pelotas, por exemplo, a prefeitura já monitora a situação de 2 bairros e já está distribuindo lonas à população que foi atingida. Segundo a Defesa Civil Estadual, Jaguarão, no sul do estado, fronteira com o Uruguai, teve 72 milímetros de chuva em um período de 12 horas, nas últimas 12 horas agora passadas, o que é metade do esperado para o mês inteiro. Ainda não há um balanço sobre residências atingidas e pessoas fora de casa, o que deve ser divulgado ainda durante esta manhã.
1: Enquanto no sul alerta de chuva, São Paulo entra com um alerta para uma onda de calor. Adele Robichet.
4: A Defesa Civil de São Paulo alerta para uma onda de calor com temperaturas que podem se aproximar de 40 graus no interior do estado. O aviso vale entre hoje e segunda-feira. Além disso, a umidade relativa do ar pode cair abaixo de 12% nas regiões norte e noroeste. Essas condições aumentam de forma significativa o risco de queimadas e incêndios florestais. A orientação do órgão é beber muita água, não usar fogo para limpeza de terrenos e evitar descartar bitucas de cigarros às margens de rodovias ou em áreas de vegetação seca.
0: A construção da estação 14 bis da linha 6 laranja do metrô em São Paulo foi novamente paralisada após a descoberta de novos achados arqueológicos. A obra fica na Avenida 9 de Julho, na altura do Bexiga, onde antigamente havia a sede da escola de samba Vai Vai. Os indícios são que no espaço eram realizados cultos religiosos, o que agora será investigado pelo Instituto Patrimônio Histórico e Artístico Nacional. Entre os itens encontrados estão um martelo fixado no piso, pregos, feixes de madeira, ossos bovinos e suínos, além de fragmentos de ovos de galinha. Na minha terra isso chama outra coisa. Isso tem outro nome. Isso aqui não é achados arqueológicos. Alguém fez um trabalho lá, né? Isso é coisa nítida ali. Então, tudo bem, parar a obra por esse motivo aí é até salutar. Mas achado arqueológico é meio demais para os objetos que foram encontrados. Você não acha, não?
1: A partir das 10 horas da noite de hoje, a alça de acesso da rodovia Fernão Dias para Dutra em Guarulhos, no sentido norte, será parcialmente interditada para obras. Segundo a concessionária Motiva, a obra será para a manutenção no viaduto, localizado no quilômetro 90. Essa interdição deve terminar amanhã, por volta das 6 da manhã.
0: Polícia Federal transfere para hoje o depoimento de Daniel Vorcaro, repórter Leandro Aislan.
5: O depoimento de Daniel Vorcaro à Polícia Federal é remarcado para as 10 horas da manhã desta sexta-feira. A oitiva, que será por videoconferência, seria realizada nesta quinta, mas foi adiada após problemas técnicos. O dono do Banco Master deve explicar a relação dele com dois servidores do Banco Central investigados por supostamente receber vantagens indevidas e favorecer o banco. A oitiva ocorre enquanto Vorcaro negocia um possível acordo de colaboração premiada.
1: O Congresso Nacional antecipa a instalação do colegiado que analisa a medida provisória sobre compras internacionais. É o destaque de Afonso Marangoni.
6: O Congresso antecipa para esta sexta-feira a instalação da comissão mista para analisar a medida provisória que acaba com a taxa das blusinhas. Até então, a previsão era que o colegiado fosse instalado apenas na terça-feira. Na quinta, o presidente da Câmara, Hugo Mota, do Republicanos, anunciou o deputado Reginaldo Lopes, do PT, como presidente. Na ocasião, disse que o fim da taxa é uma demanda da população e vai aliviar o bolso de milhões de brasileiros que compram pela internet. A MP, que se não for aprovada pelo Congresso, caduca em 8 de setembro, isenta de tributos importações de até $50. Nesta sexta-feira, a senadora Leila Barros, do PDT, foi escolhida como relatora da comissão. A expectativa é que a proposta seja votada na próxima semana, a última de esforço concentrado antes do primeiro turno das eleições.
0: Obrigado, Afonso. Quando eles querem, até sexta-feira vão trabalhar, né? É só querer, só ter uma eleição por perto aí, um assunto que possa trazer votos. O ministro da Previdência afirma que a fila do INSS vai ser zerada? Ah, Márcio Rocha, quando?
7: A fila do Instituto Nacional do Seguro Social vai ser zerada no mês de setembro, de acordo com o ministro da Previdência Social, Volney Queiroz, que esteve em uma agência do INSS de Taguatinga, região administrativa do Distrito Federal. Ao fazer uma visita técnica, ele defendeu ainda que o pagamento de benefícios previdenciários e da assistência social deve continuar vinculado ao valor do salário mínimo, como determina a atual política do Palácio do Planalto. Além disso, defendeu a manutenção da política de ganho real do benefício, que é reajustado por um índice superior ao da inflação. Volney visitou a agência da Previdência Social, que fica a cerca de 30 quilômetros do centro de Brasília, para comentar as ações do governo para acabar com as filas no pagamento dos benefícios e diminuir o tempo de atendimento ao segurado do INSS. Defendeu também que a redução das filas foi possível devido ao maior uso da tecnologia e um programa que concedia bônus para os servidores do INSS por produtividade.
1: O ministro do Desenvolvimento, Indústria, Comércio e Serviços prevê uma reunião difícil com o representante comercial dos Estados Unidos sobre o tarifaço. A conversa entre Márcio Elias Rosa e Ramielson Greer está prevista para a próxima semana. Será o primeiro encontro entre os dois governos desde o anúncio das novas tarifas de até 37,5% em julho. A retomada das negociações foi acertada na semana passada, após uma conversa por telefone entre o presidente Lula e o líder americano Donald Trump. O governo federal trabalha com cautela e não espera uma reversão imediata das tarifas.
0: Atualizando aqui o número de mortes na avalanche seguida de enchente no Nepal, 389 mortos, 1.500 pessoas desaparecidas. O país, um dos mais pobres e menos desenvolvidos da Ásia, depende da ajuda internacional na busca por sobreviventes. Comunidades inteiras ainda estão afundadas na lama, o que dificulta o resgate.
1: E um terremoto de magnitude 5 atingiu o norte do Tibete, região autônoma da China. O novo tremor foi a centenas de quilômetros das áreas atingidas na quarta-feira pelas enchentes devastadoras na fronteira com o Nepal. Segundo o Centro Alemão de Pesquisas em Geociências, o novo abalo sísmico ocorreu a 10 quilômetros de profundidade.
0: O governo americano comprou 6 mil luvas que dão choques para operações contra imigrantes irregulares. Repórter Stephanie Toso.
4: O governo americano fechou um contrato de US$16.700.000, cerca de R$86 milhões, para comprar 6 mil pares de luvas capazes de aplicar choques elétricos dolorosos em imigrantes irregulares. A compra foi feita sem licitação pelo ICE, o Serviço de Imigração e Alfândega dos Estados Unidos, com a empresa do Kentucky. Os equipamentos, chamados de Glove, precisam ter contato direto com a pele para provocar o estímulo doloroso e serão entregues aos agentes da imigração. A aquisição acontece semanas depois de o ICE anunciar que pretendia gastar até US$20 milhões com milhares desses dispositivos.
1: Segue para o Senado da Argentina a proposta para uma reforma no Banco Central, medida do governo Javier Milei. O objetivo é reduzir a inflação do país vizinho ao restringir a emissão de dinheiro e impedir que a instituição financie os gastos do governo por meio da emissão da moeda. O texto já recebeu aprovação dos deputados. A proposta também estabelece que a principal missão da instituição será preservar o valor do peso argentino.
0: O incêndio deixa 2 mortos e 9 feridos na zona norte do Rio. Vinícius Calisto.
8: Vai ficar interditado por tempo indeterminado o prédio de 5 andares que pegou fogo em São Cristóvão, na zona norte do Rio, deixando 2 mortos e 10 feridos. Segundo a Defesa Civil Municipal, após vistoria realizada na manhã dessa quinta-feira, foram constatados riscos estruturais na parte interna do imóvel. Moradores afirmam que o incêndio começou às 9 da noite desta quarta-feira em um aparelho de solda, durante um serviço na borracharia que funcionava no térreo do edifício de 5 andares na Rua do Bonfim, próximo ao estádio de São Januário. Ainda de acordo com os relatos, as chamas se espalharam em segundos devido à quantidade de pneus no estabelecimento.
0: 6:11 da manhã, atenção com a hora, gente. Essas são apenas as primeiras notícias do dia, do giro aqui do Pulo do Gato. Tem muito mais prestação de serviço, tem a previsão do tempo, vai esquentar no fim de semana, tem as notícias do esporte pra você, na sequência aqui no Pulo do Gato da Bandeirantes.
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9: Bom dia, Silvânia e Pedro Campos. Florêncio Rúbio, de Santo André. Gostaria que fosse enviado um miado para mim hoje, pois estou completando 81 anos de idade e aproximadamente 70 anos ouvintes da Bandeirantes. Gostaria de agradecer a familiares e amigos por ter chegado até essa idade. Um grande abraço para vocês e muito obrigado.
10: Abraço, saúde para o senhor, senhor Florêncio. 6h16, vamos chamar o Guilherme Oliveira. Ele vai falar daqui a pouquinho sobre um caso de feminicídio.
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15: Obrigado, Maju Arruda Leite, pelas suas informações. 6:22 da manhã. Atenção com a hora, gente.
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3: 6h24 outro dia, né, Pedro Campos? Você brincou comigo que eu descobri o IA. Então, às vezes eu procuro algumas curiosidades. Às vezes o IA erra, né? A gente tem que saber também como perguntar. Mas aí me passou aqui na cabeça durante o programa, quanto que o Alisson dos Santos, o Pio, qual era a velocidade dele para bater o recorde mundial dos 400 metros ontem?
4: Que conquistou ontem.
3: Isso.
4: E aí?
3: Ele fez o tempo em 45 segundos e 80 centésimos, 400 metros com barreira. Sabe qual que é a velocidade? Chuta. Tem ideia?
4: 100 km por hora?
3: Não, não, aí também não. Imagina, aí é um guepardo.
4: Já que você estava tão assustado.
3: O guepardo corre 90, se não me engano, é o animal mais rápido.
4: Quanto?
3: Da Terra, né? O Alisson correu uma velocidade média de 31,4 km por hora. É muita coisa isso, Pedro, é muita coisa. Quando eu corria, nos meus momentos assim melhores, eu já vi o pessoal passando, os grandes campeões passando pela gente, assim, pelos nossos grupos, assim, a 20 quilômetros, a gente já achava um absurdo. Você imagina correr 31,4 quilômetros por hora de média. Quer dizer que em alguns momentos ele correu mais, né? Em outros menos, mas tá aí uma curiosidade.
4: Boa, Silvânia. Olha só, tem ouvinte aqui falando sobre a repercussão da notícia trazida pela Maju Arruda Leite sobre esses novos veículos elétricos aí que estão convivendo conosco no trânsito das cidades.
5: Bom dia, Silvânia. Bom dia, Pedro. É o Wilson aqui da Vila Matilde, de São Paulo. Quanto a essa reportagem aí sobre ciclomotores aí, eu quero expressar minha indignação. Porque eles estão andando livremente pelas calçadas, em qualquer lugar. É um absurdo. Eu quase já fui atropelado por duas vezes. Reclamei e ainda fui ofendido. Alguém precisa tomar uma providência. Obrigado. Bom dia.
3: Boa lembrança aí do nosso ouvinte. Ah, e só do guepardo, também coloquei aqui. Qual que é a velocidade? Eu achava que era uns 98 km por hora. Ele pode alcançar entre 110 e 120 km por hora. É o animal terrestre mais rápido do mundo.
4: Rodovia Ayrton Senna tem neblina na região de Itacoaxetuba, hein? O Gil Bala está passando pelo local, nosso ouvinte, e nos mandou aqui essa informação. Atenção, quem estiver circulando aí pelas rodovias, porque tem neblina. A previsão é de tempo quente hoje, né? E céu aberto para a cidade de São Paulo. Daqui a pouquinho a gente vai conversar com o Instituto Climatempo sobre isso. E seguimos aqui no Pulo do Gato agora para trazer para vocês mais notícias sobre o sarampo, né? Porque nós estamos acompanhando de perto o aumento aí do número de casos, subiu para 26 o número de confirmações de sarampo em São Paulo nesse ano. Os três registros mais recentes são da capital, dois em crianças menores de um ano e uma mulher na faixa dos 30 anos, nenhum deles com histórico de vacinação. A importância da vacinação aí. De acordo com a Secretaria de Saúde, 23 casos de sarampo foram notificados na cidade de São Paulo, dois em São Bernardo do Campo e um em Guarulhos. Crianças menores de 2 anos são o grupo mais atingido. Até o momento, 19 pacientes não possuíam histórico de vacinação ou estavam com esquema vacinal incompleto. A maior parte das pessoas se infectou por contato com outros doentes. Luciana Ursini, porta-voz do Programa de Imunização de São Paulo, reforça a importância da vacinação contra a doença.
6: Uma vacina extremamente segura, sarampo é muito pior, né? Ele se transmite muito, ele é extremamente transmissível. Uma pessoa doente pode transmitir para até 18 pessoas ao seu redor, né? A doença mais transmissível que temos e pode dar complicações graves, como pneumonia, inflamação no cérebro e levar até mesmo ao óbito.
4: Campanha de vacinação está na reta final, vai até o dia 1º de setembro. O foco vai dos recém-nascidos até 15 anos, mas na capital, em Guarulhos e São Bernardo, a imunização foi ampliada para qualquer pessoa, entre 6 meses e 59 anos. Até agora, a cobertura vacinal chegou a 89% para a primeira dose, 74% para a segunda dose da vacina tríplice viral. A meta é atingir 95% para cada uma das doses. O sarampo pode provocar febre, manchas vermelhas pelo corpo, tosse, coriza e conjuntivite. Pessoas com esses sintomas devem procurar atendimento médico e informar se viajaram recentemente ou se tiveram contato com alguém com um quadro semelhante.
3: 6h29. Hoje recebem aposentados e pensionistas que ganham até um salário mínimo e têm benefício de final 4. E falando em dinheiro, mas muito mais dinheiro, ninguém acertou às 6 dezenas do concurso 3.050 da Mega Sena. O prêmio fica acumulado para o sorteio no domingo, R$30 milhões. As dezenas sorteadas ontem, 11, 14, 30, 38, 49, 55. 11, 14, 30, 38, 49, 55. A Quina teve 26 apostas ganhadoras, para cada uma R$55.536. E a quadra paga individualmente R$1.415.06.
4: Silvânia, vamos lá, hoje é sexta-feira, né? O pessoal tá programando aí o fim de semana, que vai ser de sol e calor em São Paulo. Eu quero anunciar para vocês aqui que nós vamos ter uma espécie de Oktoberfest aqui em São Paulo, com danças típicas e o melhor da culinária alemã amanhã. A programação inclui o famoso joelho de porco, além de doces e outras especiarias. A festa é aberta ao público, faz parte das comemorações dos 110 anos do Colégio Humboldt. Os ingressos custam entre R$30 e R$60. Crianças de até 7 anos não pagam. Então fica para você aí essa dica para amanhã, para curtir com a família essa programação. Alô, comunidade alemã, hein? Comemorando bastante essa data importante dessa instituição. 6:30 da manhã.
3: Você falou que vai fazer calor, vamos conferir com o Instituto Climatempo. A Karine Gama já está na escuta. Bom dia, Karine. Vai esquentar hoje e amanhã, hein?
7: Bom dia, Silvânia. Bom dia, Pedro, e a todos os nossos ouvintes. Pois é, se preparem. Último final de semana de agosto, ainda é inverno, mas podemos ter recordes de calor. A temperatura deve subir bastante aqui na capital paulista, em todo o estado de São Paulo. Na capital, a máxima prevista para hoje é de 31 graus, amanhã 34 e domingo 33. E devemos ter chuva apenas no domingo, de maneira um pouco mais irregular, mais isolada. Será um final de semana bastante ensolarado, com temperaturas muito altas, até possibilidade de recorde de calor. E todo esse calorão, por conta dessa pré-frontal, já indica que mudanças no tempo devem acontecer a partir do início da semana que vem. Então, a partir de 1º de setembro, uma frente fria chega com maior intensidade aqui no estado de São Paulo. Antes disso, muito sol, muito calor, atenção aos índices de umidade do ar, a qualidade do ar também fica prejudicada na capital paulista. Agora, já logo cedo, nas estações da CETESB, temos qualidade do ar moderada em bairros da Zona Sul, Zona Oeste e também em cidades Osasco, São Bernardo e Taboão da Serra. Volto com vocês.
4: Karine Gama está com a gente aqui para falar da previsão do tempo. Vai esquentar. Eu quero saber da umidade relativa do ar, porque há uma preocupação já da Defesa Civil emitindo alertas para a qualidade do ar diante dessa nova onda de calor que chega, né, depois de temperaturas mais baixas registradas. E aí, Karine, quais são os cuidados, qual a atenção, qual é a região onde nós vamos ter a qualidade do ar pior nos próximos dias?
7: Pois é, Pedro, grande parte, olhando para o estado como um todo, todo o estado será influenciado por essas altas temperaturas e esse ar seco. A qualidade do ar fica pior, especialmente nos centros urbanos, enquanto que a umidade relativa do ar deve ser pior, especialmente no interior de São Paulo. No norte e noroeste, podemos entrar em estado de emergência, ali perto dos seus 13%, e grande parte das cidades do interior de São Paulo ficam com a umidade relativa do ar inferior aos 20%, que já é um estado de alerta. As recomendações são aquelas recomendações básicas de muita hidratação, evitar as horas mais quentes do dia, usar protetor solar, chapéu, óculos de sol e também evitar atividades físicas, especialmente ali entre 10 e 16 horas. Aqui na capital paulista, a umidade relativa do ar deve ficar próxima dos seus 30% e a qualidade do ar de moderada a ruim, especialmente por conta do ar seco e da poluição que se instala e já conseguimos observar agora cedo na cidade de São Paulo. Volto contigo.
4: Ô Karina, para a gente finalizar, qual vai ser a temperatura máxima no estado de São Paulo, assim que nós vamos ter no fim de semana? Região, cidade, o máximo que vamos chegar com essa onda de calor?
7: A região de São José do Rio Preto e Jales pode chegar às temperaturas entre 38 e 39 graus. Deve ser a área mais quente. Mas aqui em São Paulo também esquenta bastante, chega até 34 no sábado.
4: Muito calor, hein? Ó, quem tiver em Ribeirão Preto aí, Ailton Dias, sei que vai lá praticar exercício físico, toma cuidado aí nesse fim de semana. Ô Karine, obrigado pelas suas informações, hein? A gente volta a se falar ao longo da programação.
7: Até mais, tchau, tchau.
3: Tchau, tchau. 6:34, agora o esporte.
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1: 6h35, Diogo Braga esperava um jogão ontem entre Inter e Grêmio pela Copa do Brasil, mas não teve gol não, viu, Pedro? Bom dia.
2: Bom dia, Silvânia, não teve gol, bom dia pro Pedro também, todo mundo que nos acompanha aqui no Pulo do Gato. Não teve gol, mas teve a cara do Grenal, né? Confusão, empurra, 0x0, um jogo morno, quer dizer, um jogo bem quente, né? No sentido
1: mas
2: dos
1: morno
2: ânimos,
1: no placar.
2: Mas morno no placar. Terminou 0x0, tudo igual, ninguém leva vantagem pra Arena do Grêmio na semana que vem. Mas apesar de, na prática, ninguém levar vantagem, né? Eu diria que o resultado foi melhor pro Grêmio. O empate fora de casa, para decidir com mais de 50 mil pessoas na semana que vem apoiando o time, é melhor para o tricolor gaúcho, que agora na semana que vem, na próxima quinta, vai poder jogar com a sua torcida, com esse 0x0 no placar e podendo vencer por apenas um gol de vantagem para avançar à semifinal da Copa do Brasil. O jogo não foi dos melhores, né? O Grêmio até foi um pouco superior na primeira etapa do jogo, depois o Internacional conseguiu sair da sua defesa, ir para cima no segundo tempo, mas não foi aquele jogo com grandes chances, chances claríssimas de gol. Matheus Cunha, goleiro do Internacional, fez apenas uma defesa importante durante a partida. O Everton fez uma defesa num lance que estava impedido do Internacional. O técnico Luiz Castro, treinador do Grêmio, foi até na entrevista coletiva um pouco mais duro, né? Quando foi perguntado sobre isso, disse que agora só falta vocês quererem contar como chance de gol lances impedidos. Então, realmente foi um jogo com pouquíssimas chances de gol, né? Um jogo com a cara do Grenal, muito nervoso e com um resultado morno de 0x0. Resultados da Copa do Brasil nesta semana, então. Na terça-feira, a equipe do Atlético Mineiro empatou com o Cruzeiro pelo placar de 1x1. Na quarta, o Vasco ganhou do Vitória por 1x0 e o Santos perdeu para o Palmeiras pelo placar de 3x0, além do 0x0 que tivemos ontem no Grenal. Esse fim de semana é um fim de semana de campeonato brasileiro com muitas transmissões da Bandeirantes, inclusive de clássico no domingo. Já chegamos lá, deixa eu passar o cardápio do sábado antes. A gente vai transmitir a partida do Tricolor Paulista, o São Paulo que encara a equipe do Bragantino no Morumbi, no sábado, às 20h. Nesse mesmo dia, tem Atlético Mineiro e Vitória, 18h30, e às 21h30, Vasco e Cruzeiro. E aí, no domingo, conforme prometido, clássico alvinegro com transmissão da Bandeirantes, o Corinthians recebe a equipe do Santos. Neymar deve jogar, lembrando que ele foi poupado pela comissão técnica do Peixe no meio dessa semana, no jogo pela Copa, que foi válido pela Copa do Brasil, a derrota para o Palmeiras, e ele deve sim estar em campo no próximo domingo na Arena do Corinthians para este clássico. No mesmo horário de Corinthians e Santos, só que no Rio de Janeiro, também tem clássico, viu? Flamengo e Botafogo se enfrentam. Às 11h, tem Atlético Paranaense e Fluminense. Às 18h, o Grêmio encara a equipe da Chapecoense. Às 19h, duas partidas. A gente vai trazer todos os detalhes de Mirassol e Palmeiras, que jogam no interior de São Paulo, além de Bahia e Internacional, que jogam em Salvador, às 19h também. Antes de eu devolver para vocês, tem notícia importante de outro esporte aqui no Brasil, viu? Alisson dos Santos, o Pio, quebrou o recorde mundial dos 400 metros com barreira. Ontem, na Diamond League de Zurique, ele fez um tempo impressionante de 45 segundos e 80 centésimos. Até então, o melhor tempo dessa prova era de 45 segundos e 94 centésimos, que foi conquistado pelo norueguês Carsten Warholm nas Olimpíadas de Tóquio em 2020. Dá pra gente dizer que eles são os grandes rivais, né? São grandes rivais o norueguês e o Pio, o brasileiro, né? Inclusive o Warholm competiu ontem, ficou na segunda posição com 46 segundos e 69 centésimos. O Pio, além de recordista mundial, também é campeão do mundo e duas vezes medalhista olímpico. Antes dos 45 segundos e 80 centésimos que ele conquistou ontem, o seu melhor tempo era de 46 segundos e 29 centésimos. Uma curiosidade antes de eu devolver para vocês é que esses dois nomes que eu citei aqui, tanto o Carsten Warholm e agora o Alisson dos Santos, são os dois únicos atletas da história da modalidade que conseguiram fazer os 400 metros com barreira em menos de 46 segundos. A gente fala muito de futebol por aqui, pessoal, mas é sempre bom trazer também boas notícias de outros esportes. E ontem foi a vez do Brasil se tornar recordista mundial nos 400 metros com barreira.
1: Obrigada, Coen.
2: Valeu, gente.
1: 6h40, até mais.
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26: 6:45, um ataque cibernético contra aeroportos na Europa roubou dados de clientes. É o destaque do correspondente da Bandeirantes na Europa, Felipe Killing. Bom dia, Killing.
27: Bom dia, Sil, Pedro, tudo bem? Um grupo de hackers roubou dados de 8 milhões e 700 mil clientes de 3 grandes aeroportos britânicos. O ataque atingiu os aeroportos de Manchester, Stansted, que serve Londres, e East Midlands, que fica no centro do país. A empresa afirma que sabe quem são os responsáveis e já entregou essas informações às autoridades, mas o nome do grupo ainda não foi divulgado. Segundo a imprensa britânica, os hackers exigiram dinheiro para não divulgar os dados. O aeroporto se recusou a pagar. O ataque não bloqueou sistemas e não afetou voos. Foi uma operação de extorsão baseada no roubo de informações. Os criminosos conseguiram endereços de e-mail, telefones, códigos postais e placas de veículos.

0: de pessoas que usaram o Wi-Fi dos terminais ou reservaram estacionamento, salas VIPs e também o Fast Track, que é um esquema para você conseguir acesso mais rápido na hora da segurança. Dados bancários e cartões de crédito não estavam nos sistemas invadidos. Agora, o principal risco são golpes direcionados. Com informações reais de passageiros em mãos, os criminosos podem enviar mensagens falsas, se passando pelos aeroportos e pedir pagamentos ou dados bancários. O governo britânico e especialistas em segurança digital participam da investigação. Eu volto com vocês.
1: 6h47.
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2: Quero mandar um abraço pro seu Augusto da STV, o Grupo STV, ele que acompanha o Pulo do Gato há muito tempo, acompanha a nossa trajetória. Ontem eu fiquei sabendo que ele é um ouvinte de primeira hora aqui da Bandeirantes. Então, um abração para ele, seu Augusto da STV, aí empresa que atua no ramo de segurança há mais de 50 anos. Brigadão, viu, seu Augusto, pela sua audiência todos os dias aqui conosco. 6h49.
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2: 6h56, o rei Harald V da Noruega morreu aos 89 anos após mais de 35 anos no trono. Ele estava hospitalizado por complicações relacionadas a uma doença hematológica. E Harald assumiu o trono em 1991, após a morte do pai dele.
3: Silvânia, um abraço aí pro Cuco, pro Antônio, pro João, né, que estavam ligados aqui na programação. Hoje vão rever o jogo do Grêmio com o Internacional, né, de tanto que estavam acompanhando aqui, gostaram das nossas informações. Obrigado pela audiência de todos. Também pro Márcio de Oliveira, nosso ouvinte lá de Santos, a respeito dos assuntos tratados hoje aqui no Pulo do Gato, ele diz o seguinte: Santos tá a Deus dará, bicicletas normais e elétricas sem freio, na contramão, na calçada, sem nenhuma regra. Anota aí, já haverá uma tragédia na orla. E descobriram como destravar para aumentar ainda mais a velocidade das elétricas. É um problemão esse aí das bicicletas, né? Por isso que a Maju trouxe a informação, estão tentando organizar aqui em São Paulo essa questão, hein? Um abraço também pro Olavo e para o Álvaro, hein? Devem ser corintianos, certamente, né? Pelos nomes aí, indo pra escola nessa manhã. Boa aula, hein, molecada? Atenção lá com a professora. Também quero mandar um abraço pro Ricardo, nosso ouvinte, Tonin, que contou aqui a experiência dele sobre o cigarro, a respeito da vacina que a gente falou aí, anti-tabaco. Ele disse o seguinte: bom dia, Pedro. Dia 8 de setembro aí, tá chegando. Não na semana que vem, na outra. 5 meses sem fumo. Fumante conta os dias, né, Silvana? As horas que deixou de fumar. Mas parabéns, viu, pela iniciativa. Tenho tido auxílio e acompanhamento terapêutico com corpo médico do Hospital das Clínicas, usando adesivos e gomas. É, a quem agradeço demais a paciência e insistência comigo. 55 anos como fumante. Agora vai ter uma vida melhor, diferente, viu? Ricardo, parabéns aí pela persistência. Não é fácil, não, a gente sabe, mas seguimos aqui juntos, incentivando também todos a pararem de fumar. Silvânia Alves, como os ouvintes já perceberam, hoje está diferente. Vai ser diferente assim, porque é uma imposição da lei, né? Nós, como emissora de rádio aqui, temos que exibir a propaganda eleitoral no rádio. Então, os políticos ocupam parte da nossa programação, mas você tem uma alternativa a partir de agora, porque agora começa aquele bloco maior da propaganda eleitoral de 25 minutos às 7 horas da manhã. Mas nós temos uma versão especial do Jornal Primeira Hora, que começa às 7 horas da manhã nas nossas redes sociais. Então, para você que está acompanhando agora o rádio, muda lá. Vai pro youtube.com/ Rádio Bandeirantes Oficial, acessa o nosso Facebook, Rádio Bandeirantes, transmissão ao vivo. Você que tiver também a possibilidade de ir para os aplicativos, tem o Band Play, tem o Band Rádios, tem os outros aplicativos que transmitem a programação da Bandeirantes, e também para você que nos acompanha pelo site radiobandeirantes.com.br. A partir de agora, horário eleitoral no rádio, e a programação segue por essas plataformas.
2: Tchau, gente. Obrigada. Fiquem com Deus. Até amanhã.
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0: Muito bom dia, Goiânia, bom dia, Brasil, bom dia, mundo, bom dia, galáxia. Eu sou Rodrigo Ferreira, jornalista brasileiro, como você, que paga a mais absurda, injusta e mal aplicada carga de impostos do planeta. Eu e minha equipe não temos rapaz com ninguém e falamos as verdades que você, ouvinte, gostaria de falar e saber. E eu também, olha aí, sou ainda, né, coisa mais chata, cidadão de um país onde as quadrilhas organizadas, os tentáculos das quadrilhas organizadas chegaram no andar de cima, estão no rooftop do país e a gente aqui camelando, tentando ganhar a vida honestamente. Tem que ir para cima dessas pessoas, desmascará-las, prendê-las e evitar que elas continuem conspurcando o Estado brasileiro da forma brutal que estão fazendo. Mas isso é uma coisa que o pessoal lá de cima tem que fazer. A gente tem que fazer aqui, como diz a nossa grande Joyce Bispo, especialista em vendas online e marketing de conteúdo, com foco em conversão. E ela atua na estruturação completa de departamentos de vendas digitais, desde a implantação até a busca por alta performance. Então, quer vender? Procura a Joyce. E ela sempre conversa com ela e fala, ó, vida que segue. Governo que sai, governo que entra, gente que briga, não sei o quê, escândalos, corrupção, vai trabalhar, que é o que meu pai sempre falava para mim. Eu sempre fui assim, o dinheiro tá faltando, eu arrumo mais um emprego. Só tô faltando arrumar uma posição agora de guarda noturno. E o resto dos meus dias, eu trabalho durante 12 a 13 horas por dia. Todos os dias da minha vida, que eu me entendo por gente, eu trabalho. Vai para frente? Vai. Vai ter milhões na conta bancária? Provavelmente, a maioria, percentualmente falando, não. Mas a gente dá para viver uma vida razoável, com a consciência tranquila, e é por aí. Hoje é um dia especial, como eu disse aqui, que nós iríamos entrevistar algumas pessoas que eu considero icônicas neste pleito. O doutor e professor Paulo César, técnico em edificações, engenheiro civil, professor, foi nomeado pelo Ministério da Educação, MEC, para destravar, corrigir erros e viabilizar a construção das escolas técnicas de Séries, Palmas e Morrinhos, o que aconteceu na sua mais alta performance. Atuou como diretor de administração e planejamento, diretor-geral do Cefet Goiás, foi presidente do Conselho de Dirigente da Rede Federal e um dos idealizadores da criação dos institutos federais e da expansão de suas unidades em todo o Brasil. Foi eleito o primeiro reitor dos institutos federais no Brasil. Durante sua gestão, implantou todos os campus de expansão da IFG e também o Instituto Federal de Brasília. À frente do IFG, ampliou o número de unidades de 2 para 14 e aumentou o número de estudantes de 2.500 para 15 mil, certo? E também atuou como secretário de Planejamento, Orçamento e Habitação, entre outras funções de destaque na gestão pública e na educação. Ele será a pessoa sabatinada aqui hoje. Já foi nosso debatedor, hoje está sendo sabatinado. E imputa ao professor, doutor Paulo César, uma qualificação das pessoas que estão pleiteando essa nova etapa aí, que eu espero que seja assim, né, da sociedade brasileira em termos de política. É fácil? Não é fácil, não. Porque quem está no poder aí, o modelo foi feito para não deixar pessoas entrarem outsiders. Porque quem está lá fica 4 anos fazendo política e com muita grana. Então quem entra, já entra sim. Mas ele, ao meu entendimento, entra com a moral toda. Mas vamos aqui à nossa grande Joyce. Lembrando que hoje é sexta-feira, Dia Internacional da Birita, nada me torra, nada me irrita. A Joyce vai fazer isso, vai fazer o pitaco dela.
1: Muito bom dia, querido ouvinte, bom dia, bancada. Gente, meu pitaco hoje é sobre organização, né? Eu estou trabalhando com marketing há mais de 10 anos. A gente vê que quem começou lá atrás um processo organizacional, e processo organizacional não é posicionamento digital, é organizar a empresa para você ir para a rede social. A gente não convida ninguém para ir para nossa casa se a casa está desorganizada, né? Então, esse processo comercial hoje, que tem dado resultado, foram com as pessoas que abriram sua mente, entenderam que precisa organizar seu banco de contatos, precisa organizar seu sistema de venda, precisa organizar sua equipe comercial, precisa estar numa plataforma digital, né? A gente vê que o Instagram é a maior vitrine aí do mundo. Porém, sem essa organização, a gente vê pessoas sofrendo, né? Ser empresário aqui no Brasil já é um grande desafio. O mercado não está para amadores. Por mais que eu tenha empresa pequena, média e grande, desde o iniciar da sua empresa, desde você ser uma empresa pequena, você tem que ser uma empresa organizada. E a gente vê esse resultado muito forte dentro de um WhatsApp organizado. O WhatsApp esse que é o maior vendedor do mundo. As pessoas estão mais no WhatsApp do que em rede social. As pessoas compartilham mais conteúdo lá no WhatsApp. As pessoas não vão tanto compartilhar conteúdo, principalmente de desejo de compra, lá nas redes sociais. As redes sociais, elas já têm aquele público digital e você tem que estar lá. E o seu cliente tem que ser atendido exatamente como ele quer ser atendido. Se ele quer comprar num site, você está no site. Se ele quer comprar no WhatsApp, você está no WhatsApp com atendimento humanizado. Se ele quer comprar através do Instagram, você tem um posicionamento. E se você está em várias plataformas, esse lead vem, né? Então, hoje é o meu pitaco, assim, não é fácil empreender no Brasil, muito menos, né? Então, mesmo que você seja um pequeno empresário, comece a ter organização dos processos do que você almeja entregar para o seu cliente e como atender esse cliente com organização.
0: Disse-o muito bem, porque com organização e planejamento já é difícil. Se você não fizer isso, não é? Bom, professor, doutor Paulo César. Paulo. O que eu estou com o professor? É o professor Paulo César mesmo. O que eu estava vendo aqui? Que é do PSB. O número dele é o 40, a gente tem que falar aqui. Professor, o senhor já conhece aqui o modelo do programa? Será hoje o entrevistado, não é? Mas, mesmo assim, nesse início, o senhor tem um minuto e meio para falar o que bem quiser.
2: José Val, bom dia, doutora Joyce, bom dia. Aqui é o Andrezinho, a Mel, aos participantes aqui do programa, dizer que é uma honra estar aqui, uma oportunidade ímpar, estar dialogando sobre política, fazendo esse trabalho, dizer que eu estava com saudades aqui da Rádio Bandeirantes, espaço que eu sempre tive, tentando trazer uma contribuição para o debate político. E fico muito feliz, lisonjeado de estar aqui e poder contribuir novamente com esse debate.
0: Muito obrigado. Joyce, você chegou a ver a entrevista do Lula na Rede Globo, não?
1: Não vi.
0: Bom, aí fica até difícil, né? Mas eu achei que, eu entendi que a Rede Globo se ergueu, digamos assim, com categoria, porque tocou nos assuntos cruciais, apertou o Lula, que é o presidente da República, tem uma força muito grande junto aos jornalistas da Globo, sempre teve, e ontem eu acredito que ele até se assustou, porque o pessoal fez ali o que devia ter feito, né? Sempre não teve levantamento de bola pro Lula fazer gol, entendeu? Então, foi importante, esse tipo de entrevista é muito importante. Eu não gosto daquelas entrevistas onde você faz um tipo de entrevista com um e um tipo diferente com o outro, né? Mas eu não vi ali, eu vi que eles apertaram o Lula naquilo que, com a elegância jornalística necessária, mas fizeram o que precisa. Mas, doutor professor Paulo, como que está a sua campanha? Está satisfeito? Nós estamos aí, o quê? Essa entrou agora a divulgação obrigatória, não é? O seu espaço na televisão, junto ao partido que o senhor está representando agora, está tudo bem? Tem bom espaço? Vai ampliar o número de pessoas que sabem da sua proposta, etc? O senhor está satisfeito com isso, não?
2: Roseval, hoje começa o programa eleitoral gratuito na rádio e na televisão. Obviamente, são muitos candidatos, né? E as regras

0: para esse pleito a minha experiência, o meu trabalho e o legado deixado, tanto na condição de professor, ex-reitor do Instituto Federal, secretário de Planejamento de Goiânia, presidente da Agência de Regulação. Eu estou muito feliz porque estou levando para todos o debate sobre como eu vejo que deve ser a boa política. E é isso que a gente tem feito.
1: Perfeitamente. É, muito rapidamente, nós estamos nos minutinhos finais desse primeiro bloco. Bom, o nobre professor estava no PT, é isso? Correto?
0: Exato, exatamente.
1: O que que aconteceu? Você de repente descobriu que o PT não era o partido ideal, não era o partido que podia te representar bem e vice-versa?
0: Não, na verdade, os partidos políticos têm as suas cartas programas e obviamente que a questão da defesa de justiça social, de inclusão social, de geração de emprego e renda, de olhar particularmente para quem mais precisa, são itens que eu me identifico. Agora, na organização do partido, na disputa de espaços, a avaliação que eu fiz é que aquele não era o espaço para que eu apresentasse a minha candidatura. Recebi um convite do PSB, que reconheceu esse legado e valorizou esse trabalho, e aí eu muito tranquilamente, sem nenhuma mágoa, sem nenhuma rusga, me apresentei e estou me apresentando como candidato pelo PSB. Eu sinto hoje que é a minha casa e fui muito bem acolhido.
1: E é interessante que as pessoas que o admiram e o conhecem achou muito natural que o senhor tivesse saído do PT. Por que isso, hein?
0: Talvez porque a minha postura de ponderação, de equilíbrio, de tentar enxergar todos os lados. Hoje a gente vive um debate muito polarizado e muito pobre de conteúdo. Parece até que nós estamos numa arena, num ringue, em que as opções são feitas como se fosse uma torcida organizada, né? E, na verdade, eu vejo como que a política não pode ser isso. Ou nós estaremos fadados aí à falência, como a gente tem visto a falência de alguns, o empobrecimento de alguns debates. As pessoas que estão me vendo nesse movimento, talvez enxergam o meu nível de compreensão, a minha conduta ao longo da vida e a minha capacidade de ponderação, de equilíbrio e de construção da boa política.
1: Perfeitamente. Muito obrigado pela sua explicação em cima da hora, que o Andrezinho já pediu aqui. O professor, como professor, sabe que o que faz. Vamos para o Repórter Bandeirantes, voltamos já já.
2: 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Hora oficial do Brasil, 7:45. Vamos ao Rio de Janeiro. Informações com o repórter Vinícius Calisto.
3: O aeroporto Santos Dumont, no centro do Rio, amanheceu nesta sexta-feira com 13 voos de partidas cancelados, depois que um avião de pequeno porte derrapou e escapou da pista durante um pouso na tarde desta quinta-feira. O Centro de Investigação e Prevenção de Acidentes Aeronáuticos, o CENIPA, abriu uma investigação para apurar as causas da saída da pista da aeronave. O incidente aconteceu às 4:10 da tarde desta quinta-feira, quando o avião foi parar na área gramada ao lado da pista. O terminal teve as atividades suspensas pouco antes das 7 horas da noite. A aeronave começou a ser retirada do local por volta das 10:30. Ninguém ficou ferido.
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2: A Justiça dos Estados Unidos marca o julgamento de 4 acusados de planejar atentados de 11 de setembro.
4: Khalid Sheikh Mohammed e outros 3 réus enfrentarão o tribunal militar em junho de 2028.
2: A decisão aconteceu depois da Justiça barrar acordos da parte da defesa que evitariam a pena de morte.
4: O processo se arrasta há 2 décadas com os acusados presos na base de Guantánamo, em Cuba.
2: Khalid Sheikh Mohammed é acusado de apresentar o plano dos atentados diretamente para Osama Bin Laden.
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5: 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A Joyce disse muito bem que essa reforma tributária, uma série de coisas, antecipe-se, não deixa para assustar e fazer a coisa depois, não, porque vai ser um susto muito bom. Bom, mas nós estamos aqui entrevistando hoje o professor Paulo César, que é candidato a deputado estadual, né, pelo PSB. O número dele é o número 40, né? Tem que falar isso. E, doutor Paulo, como que está vendo essa política em Goiás, sob o ponto de vista da política que alguns estão, a meu ver, procurando fazer de uma forma correta, discutir ideias e uma equação civilizada, e a politiquice? Porque a gente vê muito os ataques pessoais, as escaramuças, nivelando o tratamento da política por baixo. O professor, que é muito criterioso, como vê essas duas vertentes? Qual delas que poderá fazer com que a pessoa seja eleita? Porque o escândalo, a acusação, isso traz bons cortes para a rede social. Mas eu não sei qual dessas correntes vai ter mais proveito. O senhor vê como? Tá tudo bem? Como é que é?
6: Não, eu penso o seguinte, nós estamos num momento em que a internet leva muitas informações ao eleitor. Uhum. E obviamente que, além dos sofismas, das meias-verdades, há muitas notícias falsas, há muitos fake news. E o cidadão e o eleitor é vítima disso. Às vezes ele quer se informar, mas a informação completa e correta não chega para ele. Uhum. Ele acaba sendo contaminado por um processo eleitoral em que parece que tira do foco, uhum, o que é importante, que é a discussão de debates, o conteúdo e o preparo dos candidatos, para tentar, como eu disse anteriormente, colocar o eleitor numa torcida organizada. Ou eu torço para esse lado, ou eu torço para aquele outro lado. O que eu poderia dizer aqui agora é que chamaria a atenção do eleitor para estar muito atento a esses conteúdos. Eu acho mesmo que tem muita politicagem e, na verdade, tem muita gente que se beneficia, muito candidato que se beneficia dessa disputa rasa, sem conteúdos, mas eu penso também que nós temos um grande número de eleitores muito atentos ao que está sendo colocado. E é esses que eu acredito que precisam tomar a decisão, que precisam decidir sobre quem vai governar o estado e o país nesse próximo período. Então, na verdade, eu vejo com tristeza essa politicagem e a minha candidatura, a minha participação nesse espaço tem o propósito de se contrapor a isso, de construir um bom debate, de apresentar o histórico de legados e também trazer para o eleitor as discussões de temas que são importantes, como é o caso da saúde, como é o caso da educação, como é o caso da violência e da necessidade de se fazer investimento para a construção de políticas públicas.
0: Qual que é a bandeira que o senhor, a sua primeira bandeira aí que o senhor está como projeto da
6: Joyce,
0: sua candidatura?
6: Joyce, na verdade nós temos a tendência do marketing é de que o candidato se identifique com um tema. Quando você se apresenta para o legislativo, na minha avaliação, eu penso que o candidato precisa ter uma boa compreensão sobre várias áreas.
0: Sim.
6: Agora, eu sou professor do Instituto Federal de Goiás há 40 anos.
0: Sim.
6: Fui gestor durante 16 anos. Então, não poderia dizer que uma das bandeiras não seria a educação profissional, a interiorização, a levar oportunidades para mais jovens
0: primeiro
6: no estado
0: emprego,
6: de Goiás,
0: né? O CLT,
6: o primeiro emprego, geração de emprego e renda.
0: Sim.
6: A outra questão é que fui secretário de planejamento de Goiânia e nós percebemos que os municípios, de uma forma geral, carecem de orçamentos, mas carecem também de conhecimento e de experiência na gestão pública. Então, às vezes, a gente diz, olha, tem que combater a corrupção. Não basta aplicar honestamente os recursos. É preciso aplicar com eficiência, fazer com que o dinheiro que tem seja aplicado da melhor forma possível nas maiores prioridades. E essa experiência que eu trago da gestão municipal também é uma outra, é uma outra bandeira. E a terceira é de que o país, e isso se reproduz em Goiás e em Goiânia por conta da concentração de renda, nós precisamos atuar na cidadania, na construção de uma sociedade solidária e na construção de uma justiça social.
0: Como o senhor tem pouco tempo de campanha, o senhor mesmo falou, né? Eu tenho 40 dias para fazer uma campanha, né? É, como o senhor tem pouco tempo, quando a gente fala assim da bandeira e fazendo um olhar do marketing, né? Porque se o senhor se posiciona, né, e com um currículo que o Rosenvaldo demorou quase meia hora aí para falar, um currículo grande, e a pessoa te identifica, né, como a pessoa que realmente vai pegar essa bandeira e tem certeza que vai ter resultado, eu acredito que aproxima o senhor desse eleitor. Agora, numa bandeira de educação, que eu treino vendedores há 10 anos aí para a gente entender se ele consegue trabalhar no primeiro emprego numa venda online, né? A tecnologia que pós-pandemia as empresas se atentaram aí para trazer esse departamento online, então praticamente você traz um departamento do zero. E a gente vê a dificuldade da concentração para leitura, da concentração para estar ali naquela gestão de tempo e não querer só ser um empresário já no seu primeiro emprego, você já querer ser um empresário do digital. Então tem uma consciência que eu trabalho e que eu acho muito importante levar nesse processo da educação, porque as pessoas não estão lendo, Rosenvaldo.
5: As pessoas não lendo.
0: Porque se a gente lê o projeto...
5: Elas não conseguiram ler mais. Nós estamos voltando... Talvez ao tempo das cavernas, onde uma figura significa uma coisa e tal.
0: Pega o vídeo.
5: Um fenômeno mundial.
0: Pega o áudio, coloca duas vezes para ouvir rápido. Pega o vídeo, coloca duas vezes para ouvir rádio rápido. E não estão lendo, né? Então, essa leitura, principalmente de um projeto, de um deputado que você vai escolher para você votar, de um governador que você vai escolher para você votar, você lê o projeto. Tá lá. E vai entender exatamente o que ele pode somar, né? E o porquê que você vai votar. E depois você pode cobrar. Porque hoje a rede social é para isso.
5: Agora, professor, não lhe incomoda o fato, porque eu sei que o professor é muito bem informado, de ir parar na jaula de leões famintos que tem um péssimo hábito de morder aqueles que chegam, os outsiders, que a gente fala. O professor teme que esse mundo da política possa engolir aquilo que o professor fez durante toda uma vida, que é ter uma moral ilibada, não lhe assusta essa convivência que terá que ter com gente que é acostumada a um outro tipo de correlação social, né? Isso não lhe assusta, não?
6: É, eu não quero generalizar, mas a grande maioria vai nessa linha que você colocou. Se me incomoda muito. Agora, me desencoraja? Nunca. A minha vida toda foi pautada pelo enfrentamento às injustiças, pelo enfrentamento à distorção do que realmente é honesto e o que realmente interessa à sociedade. Eu trago nesse pleito, nessa campanha, as referências que eu tenho dos meus pais, dos meus irmãos, da minha família. A nossa luta sempre esteve presente. Eu fui reitor do Instituto Federal, enquanto muita gente dizia assim: Paulo, vá cuidar da sua carreira profissional, vá fazer o seu mestrado, vá fazer o seu doutorado, você está aqui debruçado em problemas. Não, na verdade, a escola técnica, a saudosa escola técnica, hoje Instituto Federal, me proporcionou, me deu cidadania. Eu tinha a obrigação de dirigir essa instituição e tive a oportunidade de fazer a expansão dessa instituição, multiplicá-la por 6 vezes o seu tamanho e a quantidade de matrículas, como uma forma de retribuir aquela instituição e proporcionar a outras pessoas o que essa instituição me proporcionou. Isso é generosidade? Não, isso é convicção, é compromisso com a coisa que precisa ser feita. E aí, Rosenvaldo, desculpa me delongar, mas na verdade a gente tende, pelos exemplos que a gente tem, a achar que a política vai comprometer, influenciar todas as pessoas. Nós precisamos usar a política e o voto, inclusive, para a gente mudar esse estado de coisas, acreditar que tenham pessoas que queiram trabalhar e mudar essa realidade da política.
5: Olha, mas quem está mudando a realidade dos automóveis no Brasil são os chineses. 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Então, esses chineses são um povinho difícil, porque eles estão assim tomando conta do planeta, né, Joyce? É impressionante. 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Bom, Andrezinho e Luther estão sabendo, a Mel também, a partir de segunda-feira, como diz o pessoal, aqui a coisa vai ficar diferente. Nós temos o Altair Tavares, que é o mestre, professor, com aquele vozeirão dele, né? Ele é professor e fala grosso, né? E tem o Vacil, que é um grande intelectual, e o professor está até balançando a cabeça, que é um time, eu vou continuar aqui também, os meus debatedores vão mandar o pitaco deles todos os dias. Nesse início agora, que é a época política, O modelo do programa muda um pouquinho, porque esses três debatedores vão aqui interagir uns com eles. Tem gente que está perguntando como que vai acontecer eu e o Altair Tavares aqui no mesmo programa. Vai ser o que foi sempre. Nós estivemos juntos na 730 mesmo, no Cá Entre Nós, que era tocada pelo Cajuru, e ali o pau quebrava. Mas de uma forma inteligente, às vezes muito sarcástica um com o outro, não é? Nós pensamos até o copo que a gente toma alguma coisa diferente, e o Altair Tavares enxergamos o mundo de forma totalmente diferente. O Vacil é um diplomata de carreira, muito bem informado, e nós vamos aqui com conteúdo mostrar o seguinte, coisas contraditórias sob o ponto de vista político são necessárias em qualquer lugar, no jornalismo principalmente. Cada um tem sua fonte, tem sua defesa, e o ouvinte vai tirar suas conclusões, não é? E às vezes até é bom, a gente gosta de ver um debate assim, acalorado, né? Então o Altair vai estar aqui para isso. Prepare-se, Altair. Toma bastante chá de cogumelo para você me tolerar, porque comigo aqui não, cabritinho, comigo você berra. Aproveitar enquanto ele não tá aqui, né? Porque depois ele tem troco, né,
6: vai professor? Vai ter réplica, né?
5: Mas, professor, falando sobre isso, eu não falo nada à toa, a gente percebe claramente que aqueles embates magníficos, com qualificação, que tinha o Carlos Lacerda, que tinha o Delfim Neto, que tinha o João Batista Ramos, olha, várias pessoas que no parlamento eram um show de retórica, de filosofia, de defesas qualificadas de parte a parte. Eu vejo um empobrecimento muito grande da política brasileira. Queria saber o que o professor pensa disso, na defesa de ideias antagônicas, que faz a beleza da política, não é? Eu vejo que as pessoas partem ou para violência ou para baixaria, um negócio horroroso. O professor vê essa equação que está aí, e essas pessoas é que tem corte para a internet, porque o fulano falou do ciclano isso, olha lá, tanto que joga para uma militância belicosa. Como que o professor vê essa distorção da política?
6: Eu vejo o seguinte, na maioria dos nossos representantes, os parlamentares eleitos, eles iniciam o mandato fazendo a campanha da sua reeleição. Então, a discussão, o debate aprofundado para provocar a reflexão das pessoas, isso está deixado de lado. Hoje eu vim da rádio e ouvi uma frase, né? Pensar é difícil, fácil é julgar. Então, na verdade, os políticos que nós temos, eles trabalham muito a construção de uma imagem provocando o eleitor, o observador, a julgar. Há um termo muito usado hoje que é a lacração, né? Então, às vezes, até a participação no plenário de um poder legislativo, ele é muito em cima, as falas são muito no sentido de dizer o que é que eu vou dizer e qual o melhor recorte isso dá para que o eleitor veja que eu sou bravo, que eu sou valente, né? Porque ele tenta fazer com que o eleitor não o olhe como alguém que possa construir uma boa política, mas como alguém corajoso que, assim como ele, está se colocando ali para induzir as pessoas a julgamentos. Então, Roseval, eu penso e estou nesse pleito exatamente para isso, para tentar trazer novamente esse debate das questões que interessam à população. Você estava falando aí do Vacil e do Altair. Um dia, num programa aqui, eu disse, olha, eu não venho para cá para que prevaleça a minha opinião. Eu venho para cá para construir a melhor opinião. Eu posso até, Joyce, chegar aqui com um entendimento que talvez eu tenha tido a vida inteira. Aí eu ouço a Joyce e digo, eu não pensava desse jeito, mas a partir da opinião que ela deu, eu penso que eu estava errado. Isso não é um exercício de humildade, é um exercício de honestidade de propósito. Então eu penso que nós precisamos, e eu não quero perder nenhum programa desses, seu, com o Altair e com o Vacil, Por quê? Eu acho que será um grande espaço para a gente retomar essa discussão e esse debate. A imprensa tem muita responsabilidade sobre isso.
2: Muito.
6: Ou seja, se você da mídia, dos representantes que tentam essa lacração e empobrecimento do debate, você contribui para que a coisa cada vez piore mais.
2: É porque o professor tem razão. Quando você vê candidatos, por exemplo, eu não sei, mudando de assunto, o Luther, aqui na minha tela eu estou ali com um negócio chamado, não sei, Vila Mix Social, tapando o meu rosto. Será premeditado porque eu sou feio demais? Ou está acontecendo alguma coisa aí digna de ser corrigida? O Luther é que vai saber e vai corrigir. Porque ele olha lá, Luther, está acontecendo aquilo ali, ó, tá bom? Mas não tem problema, não. Eu às vezes, até eu fico assustado com a minha feiura. Falo, gente, como que eu cheguei a esse ponto, né? melhorou bastante. Mas veja bem, o professor, isso que o professor está falando é de uma importância ímpar, porque se nós damos vamos dar um exemplo aí do que aconteceu, se pessoas qualificadas como um apresentador de televisão com anos, décadas de emoções contidas e de parcimônia que tem que ter, de retidão, não aguentam a pressão e sai jogando cadeira em cima do outro candidato, quer dizer, dando cadeirada, quer dizer, uma coisa bem varziana, né? Então a gente vê que você passa um exemplo péssimo para a população de que isso é que é a correlação certa, ou seja, o machismo. E por falar em machismo, professor, nós estamos aí, gostaria de tocar em pontos sensíveis, no momento da sociedade brasileira, onde há uma necessidade, sempre houve e sempre terá, não é uma coisa que se corrige facilmente, de proteger as mulheres, sob o ponto de vista do machismo, da maldade de certos homens. Mas e com isso, me parece que há alguns exageros a serem corrigidos. Por exemplo, mulheres que estão usando a Maria da Penha como uma forma de maldade, perfidiosamente, fazendo com que a lei seja usada não com o propósito que ela tem, mas com o propósito de vingança, de alguma coisa assim. E há um movimento muito grande para que isso, para que essas mulheres que estejam fazendo falsas acusações, sejam punidas de alguma forma. Como é que o professor enxerga isso?
6: Olha, eu enxergo da seguinte forma. Primeiro, a lei Maria da Penha, indiscutivelmente, ela é uma lei muito importante e recentemente passou por alterações, por ajustes, também muito importantes. E eu penso que nessa relação social não há o que discutir. A mulher é frágil em relação a um machismo estrutural historicamente construído, inclusive e particularmente no Brasil. Nós temos que fazer esse enfrentamento. Agora, a lei precisa também estar atenta a quem quer usá-la para cometer algum se beneficiar de alguma forma ilegal. Mas, via de regra, Roseval, eu vejo a mulher como frágil nesse processo. Eu penso que a gente não tem só que proteger a mulher, porque a proteção é fundamental. Se você pegar as estatísticas de violência doméstica, de assassinatos, é uma coisa horrorosa, é assustadora. Temos que repudiar isso. E aí eu tenho muita dificuldade de dizer assim, olha, as mulheres estão usando dessa lei. Não, elas estão tentando se proteger. Elas estão tentando se proteger de um machismo estrutural que precisa ser combatido, inclusive desde a escola. Nós precisamos levar esse debate para a escola, para que o jovem e a criança, desde o começo, reconheça que a mulher e o homem precisam ter espaços iguais, precisam ser respeitados de forma igual, para que a gente não cultive e não continue com esse entendimento de que a mulher é o sexo frágil, que cada um tem a sua obrigação, a mulher cuida de casa e o homem é provedor.
2: Joyce, rapidamente, o seu...
0: Eu vejo essa situação da seguinte forma. Eu acredito que a população em si, as pessoas estão doentes mentais. Todo mundo tem seus medos, dores e traumas e parece que todo mundo está descontando um no outro, né? É muito fácil a gente levantar a bandeira, né? E já é real que a Maria da Penha, ela sim tem trazido resultados. Mas mentalmente falando, quantas mulheres já foram lá denunciar e voltaram pro agressor, né?
2: É.
0: Tenho tempo?
2: Não, faz favor.
0: E esse relacionamento vai ficando cada vez mais difícil, isso passa para os filhos e os filhos replicam isso, e aí é aquela situação que a gente não tem fim, porque não é sanado, né? Não é tratado a mente. E homens que o machismo, ele acontece, o preconceito tem, eu sou mulher, eu sei disso, mas o domínio próprio, o equilíbrio e a saúde mental, né? A saúde mental, eu acredito que é algo que tem que ser discutido, e um SUS da vida trazer o psiquiatra, o psicólogo, para tratar cada vez mais a mente das pessoas.
2: Vamos para um breve intervalo comercial, voltamos já já.
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2: Estamos de volta com Opinião em debate nessa sexta-feira, lembrando que hoje é sexta-feira de Internacional da Birita, nada me torna birita. 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Vamos lá, Andrezinho, perguntas dos ouvintes.
3: Bom dia, Rosenval, bom dia a todos da bancada de hoje. Uma pergunta ao candidato. Classificação das facções e milícias como terroristas lá nos Estados Unidos. O que ele acha disso? O que ele acha de um presidente da República ter interesse pessoal nessa situação? Ele pensa igual o povo, igual as vítimas, que não estão preocupados com técnica jurídica, não. A família do Tim Lopes, que morreu queimado no por pneu, não quer saber dessa técnica. O que ele acha?
4: Bom dia, Rosenval. Bom dia, professor PC. É o Sandro de Goiânia. Professor, o fundo eleitoral tem derramado dinheiro no país. Isso tem transformado muito o sistema das eleições. E partidos, por exemplo, como o PL, que tem mais de 800 milhões para fazer campanha, candidatos como o próprio candidato a presidente está fazendo vaquinha, é permitido. Mas isso é ético? Há como mudar? As eleições são justas para candidatos no país como o senhor? Dá para concorrer com essa gente?
2: Pois não, professor.
5: Bom, primeiro eu queria comentar sobre questionamento feito pelo primeiro ouvinte. Ele faz um questionamento e também, ao mesmo tempo, já coloca a sua posição. Sobre facções ou sobre qualquer outro tipo de violência, nós temos que enfrentar com inteligência e com firmeza, sem sombra de dúvidas. Sobre a questão de tratar facções como terroristas, qualquer coisa que eu disser aqui vai colocar o eleitor dizendo: ah, eu já sei, ele está de um lado ou de outro. O que a gente tem que colocar é o seguinte: tem que combater as facções. E essas facções, elas não são, não só estão nos morros, elas estão no comércio. Um dia desses nós vimos aqui a questão do cartel dos combustíveis, o uso disso para lavagem de dinheiro. A discussão é: se a gente trata como grupos terroristas, nós colocamos em risco a autonomia do país, a soberania do país. Isso tem que ser avaliado também. E eu penso que, com essa reflexão, eu coloco o ouvinte também para repensar o seu posicionamento. Eu, particularmente, acho que o terrorismo, que as facções precisam ser enfrentadas com veemência, com força, agora serem tratadas como grupos terroristas, eu acho que não, porque coloca a soberania do país em risco. Independentemente da opinião que tiverem sobre a opinião do presidente da República ou de quem é contra a opinião do presidente da República. Quanto à questão eleitoral, sem sombra de dúvidas, a disputa é muito desigual. Não é só a questão do fundo partidário, que é muito dinheiro, mas de como esse dinheiro é dividido entre os candidatos. Então, cada partido tem as suas regras, tem a sua metodologia, e isso, sem sombra de dúvidas, faz candidatos como eu, que estou disputando a primeira vez, não tenha grande quantidade de recursos. Particularmente no partido que eu estou, que é o PSB, eu tenho sido tratado com muito respeito e tenho sido enxergado como um candidato que traz conteúdo e que traz fortalecimento para o partido. Então, eu só tenho a agradecer ao partido que eu faço parte dele. Agora, não é só a questão do fundo eleitoral. Os candidatos à reeleição no parlamento, eles têm uma quantidade de recursos disponibilizados para emendas parlamentares em que, como o Rosenvaldo colocou, a discussão empobreceu no plenário, porque o candidato, ele não quer fazer debate, ele quer saber quanto que ele tem de dinheiro para percorrer o estado, para distribuir como um Papai Noel o dinheiro que ele tem como emenda parlamentar. Então é pobre e é desigual a disputa.
2: Olha, a mais recente pesquisa aqui no estado de Goiás, encomendada pela televisão em Anguera, que aliás mudou de dono, tá ficando interessante. Quem diria? Até a jornalista Cileide Alves está fazendo análises assim, bem pertinentes. Ela que a meu ver, deixava muito a desejar. Eu tenho o direito de falar isso e ela tem o direito de falar de mim também. Nós estamos aí na praia, né, para ser vistos, né, cada um com o seu biquíni, com o seu calção, com o seu maiô. E parabéns, Cileide, você está, a meu ver, tem melhorado muito naquilo que eu conheço de você. E o resultado foi o seguinte: Daniel Vilela com 37%, Marconi Perillo com 20%, Wilder Moraes com 12% e o Luiz César Bueno com 4%, que é o representante do nosso querido professor. Está mal aqui o Luiz César Bueno, mas ainda está com 4%. Pior ainda é o Danilo Pinheiro, do PCO, e a Luciana Amorim, que é do UP. Quem que é o UP? O que é o União Popular?
5: Eu não sei.
2: Também é tanto partido que nem os que estão na política sabem, né? Ela é do UP. O Danilo Pinheiro é do PCO. O partido é o quê? O PCO o que que é? Também não sei. Sabe não, Andrezinho? Eu devia saber. O Altair saberia. Porque ele tem essas 30 e tantas siglas na cabeça, Deus me livre. Mas é o seguinte, no Senado a Gracinha está à frente com a segunda vaga embolada. E os indecisos mostram que campanhas não atingiram o eleitor. E não atingiram mesmo. O eleitor ainda está, assim, fora aquela militância e tudo mais, ele ainda está muito indeciso.
1: PCO, Partido da Causa Operária.
2: Partido da Causa Operária. E o UP, você sabe?
1: UP, vamos lá.
5: Unidade Popular.
2: Unidade Popular. Então tá, Unidade Popular e Partido Operário não tem voto de ninguém, coitadinho, nem da família, que coisa chata isso aí. Mas professor, aqui no, é difícil a gente arredondar todos as matérias, mas veja bem, é um assunto que diz respeito sim ao deputado estadual, porque tem coisas que afetam todos nós. O senhor que trabalhou com a juventude e tudo mais, nós temos um problema da cannabis ativa, certo? A maconha. Tem a marcha da maconha, tem vereador aí, o Fabrício Rosa, que defende abertamente a liberação e etc e tal. Como na vida acadêmica, e eu posso dizer isso porque eu também, tá, que fui jovem um dia, acreditem, eu também estava, quando eu era da faculdade, o professor fumava maconha junto com a gente. É verdade, tinha uns dois professores que eu tive na minha vida acadêmica, que o professor era bacana, acendiam um baseado, fumavam com os alunos, não tinha nada que era desabonador com isso. Fala-se muito em regulamentar a cannabis ativa. O senhor que trabalhou com os jovens, o que que pensa a respeito disso e do mundo das drogas?
5: Olha, o uso da maconha como possibilidade de tratamento medicinal precisa ser deixado claro que isso é permitido. Uhum. Né? Agora, a questão da regulamentação, eu penso que a gente precisa fazer a mesma reflexão que a gente fez em relação ao uso do cigarro, em que foram adotadas leis muito rigorosas para desestimular as pessoas a usarem. Uhum. E eu penso que qualquer outra droga que seja prejudicial à saúde, e a maconha, o uso dela como droga é prejudicial à saúde, precisa ser combatido. Esse é o meu posicionamento. Eu lidei com jovens durante 40 anos e vejo no Instituto Federal um ambiente extremamente saudável, esclarecedor, e que permite ao cidadão ter compreensão do que te faz bem e do que te faz mal. Um dia eu estava participando de um programa aqui em que disseram que a universidade, o Instituto Federal, esses espaços só servem para indução do jovem ao consumo de drogas e à mudança de sexo. Eu disse, eu preciso falar sobre isso, porque isso é uma aberração, isso é um absurdo. Eu vivi 40 anos dentro de uma instituição de ensino superior, cujo objetivo de todos os servidores, professores, era de orientar as pessoas com relação ao caminho correto. Agora, sem sombra de dúvidas, o tráfico, ele procura esses ambientes onde há grande concentração de consumidores em potencial, pessoas ainda no processo de compreensão, de formação, para tentarem, na vulnerabilidade, influenciar. e eu acho que a legislação precisa desinfluenciar esse jovem ao consumo.
2: Perfeitamente. É uma posição digna que... Por que que a gente pergunta essas coisas assim? Porque não tem como perguntar para um deputado. Um deputado estadual, ele pode muito pouco. Ele tem que fiscalizar e fazer leis que... as leis, quase todas elas, a meu ver, precisava parar de fazer leis. Então, por isso que eu não estou entrando nessa coisa específica do professor. Porque eu acho que tem que fiscalizar e saber o que que a pessoa pensa a respeito das coisas delicadas do mundo. E daí você traça um perfil do candidato. Joyce, alguma pergunta?
1: Professor? Até a minha pergunta. O senhor, na sua visão, o senhor entende que o eleitor, ele... Desculpa. Ele sabe exatamente o que que um deputado estadual faz?
5: Eu penso que uma parcela sabe, mas é uma parcela pequena. Mas a minha maior preocupação não é nem em saber ou deixar de saber. É que, na verdade, a campanha eleitoral, as regras colocadas, não permitem a gente fazer esse debate com o eleitor.
1: Uhum.
5: As regras eleitorais, elas restringem muito, principalmente para aqueles que querem fazer um debate profundo. Então, uhum. O sistema político brasileiro e o sistema eleitoral brasileiro pecam muito nesse sentido, né? Então, eu penso que cabe a nós levarmos esse debate para o cidadão, para que não aconteça o que via de regra vem acontecendo. O eleitor acha que nós estamos num ringue e que essa disputa é para ver quem é mais valente ou quem é mais frágil, sem considerar que, na verdade, ele está elegendo as pessoas que vão definir a vida dele, se ele vai ter mais renda, se ele vai ter mais emprego, se o alimento vai custar mais caro, se o aluguel vai custar mais caro, se a gestão pública vai ser mais eficiente, né? Então, esse sistema está pobre nesse sentido, Joyce.
1: O senhor falou algo que eu concordo plenamente. Um deputado que vem à reeleição, ele começa a fazer a sua política no primeiro dia de trabalho, né? Então, se ele teve um bom êxito no exercício que ele fez, está na palma da mão, né? Porque a informação está aí para todos se você vai reelegê-lo ou não. Porque se ele entregou bons resultados, tá? A gente tem o conhecimento dessa informação. Agora, a gente sabe também que muitos em exercício que vieram para a reeleição não entregaram um bom resultado. E aí, merecem, né, essa reeleição? Ou só a parte do marketing que vai entregar ali as flores do negócio, né?
2: Bom, nós acabamos o programa. Eu agradeço muito a vinda aqui do professor Paulo, muito querido na área universitária, um homem de uma dignidade ímpar. Eu tenho que fazer isso porque eu quero dizer para vocês o seguinte: aqui eu não estou pedindo voto para ninguém. Eu estou mostrando quem é o cidadão. E eu acho que isso é a obrigação da imprensa, de dizer, olha, esse cidadão. Porque muito se reclama de que não existem bons candidatos, que todos eles são iguais e que essa turma da política não presta. Não, não é verdade. Eu mesmo tenho vários exemplos aqui deste programa de pessoas da mais alta integridade moral e social. O professor é uma delas. Então, eu quero dizer para o leitor o seguinte: eu estou dizendo para vocês que este cidadão aqui é uma pessoa de bem, do bem, que não tem uma mácula na sua carreira, a despeito de ter passado por vários locais. É uma pessoa que passou incólume, não tem uma denúncia de falcatrua, de mau caratismo, trabalhou com jovens e tudo mais. Então, esses candidatos precisam mostrar que eles existem. E aí, eleitor, você tira as suas conclusões, você pode ouvir o que eles falam, né? Mas o mais importante é isso. Está aqui um candidato que, a meu ver, precisa ser observado com muito carinho, porque ele representa aquilo que a gente quer na mudança da política brasileira, que é pessoas de conteúdo, e conteúdo moral principalmente. Muito obrigado, professor. Desejo-lhe sorte na sua empreitada. Tenho uma admiração profunda pelo professor. Boa sorte.
5: Muito obrigado, Rosenval. Obrigado, Joyce, pela participação na bancada, e dizer que eu tenho um carinho muito grande pela Rádio Bandeirantes, por você particularmente, por essa oportunidade da gente vir aqui trazer e contribuir com esse debate. Agradeço aí a deferência que você faz à minha pessoa, e eu peço ao eleitor que esteja muito atento e que faça uma reflexão e tome as decisões e as escolhas a partir de conteúdos que lhe façam sentido.
2: Olha, hoje é sexta-feira, Dia Internacional da Birita, nada me toma. Birita. E olha, Altair Tavares. Vacil, tá ali, mas Altair, dia 31, Altair, eu te espero. Eu sei que você já tá fazendo pilates, tá fazendo sauna, tá fazendo musculação, correndo nas ruas para poder enfrentar o ringue das ideias nossas aqui. E este ringue, Altair, vai ser muito bom, porque eu adoro debater com você, porque você tem qualificação. Eu te espero. É fácil, Altair. Não é não, nem pra mim, nem pra você. Eu tô aqui porque hoje é sexta-feira, Dia Internacional da Birita, nada me torra, nada me irrita, e eu vou ficar lá na minha chácara esse final de semana me preparando também, viu, Altair? Não, não se preocupe, não. Até segunda, se Deus quiser.
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0: diferença. Alguém já está fechando o negócio.
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7: 8:37.
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7: Muito bom dia, começando mais uma edição do Jornal Mais Feliz, Alegre, Saltitante do Rádio Brasileiro. É o Manhã Bandeirantes no ar, que vai até às 10, com muita informação, descontração, alegria, alegria, todo dia aqui na Bandeirantes. E é claro, com você participando sempre, pelo 984761010, você manda sua mensagem. Alô, Thiago! Alô, Bandeirantes! Quero mandar um abraço para fulano Cicrano. Quero reclamar do asfalto da minha rua. Tá faltando professor para a escola do meu filho, da minha filha. Não tem médico, faltou dentista. 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E pegaram. É. Na mão boba, né? No meu cartão de crédito. 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Mas reclama aqui também na Bandeirantes, mandando mensagem para o 984761010. Só não pode me chamar de careca, que aí eu fico revoltado e eu vou pegar você na sua casa. Mas o resto, pode falar o que quiser, que não tem rabo preso com ninguém. Pode criticar esquerda, direita, centrão, centrinho. O que você quiser falar. Então, manda mensagem. E acompanhe também na nossa live. Já estamos lá. Olha o Thiago bonitão na live. Cabelo bonito. Charmoso Thiago Humberto. Vai lá na live. @ Rádio Bandeirantes Goiânia. Imagens de nossas câmeras, várias câmeras do nosso estúdio no comando do Lúcio Sardinha. O inquieto. O inquieto. O mais conectado. Você fala que sim, ele fala que não. Você fala que não, ele fala que sim. Né, Andrezinho?
9: Que é isso, senhor?
7: É, o Lúcio Sardinha é assim. Vamos parar de enrolar? Vamos parar de enrolar e vamos trazer as. Os destaques do manhã de hoje, pesquisa quentinha Quest. No forno, mostra Daniel Vilela na liderança para o governo de Goiás com 37% das intenções de voto. Para o Senado, Gracinha Caiado aparece à frente com 21%. Tem também disputa pelo Senado em Goiás esquentou após Gracinha Caiado denunciar ataques de aliados e Gustavo Mendanha negar postura de preconceito nas redes sociais. Um problema sério esse. O fim de semana vai ser quente para base em decorrência desta denúncia, não deixa de ser uma denúncia feita por Gracinha Caiado contra o ex-prefeito de Aparecida, Gustavo Mendanha, candidato ao Senado. Muito sério tudo isso. E a gente trata daqui a pouquinho com o vídeo da Gracinha, com a resposta do Gustavo Mendanha. E ainda hoje, servidores administrativos da educação de Goiânia mantêm paralisação por plano de carreira, mesmo após a prefeitura ameaçar cortar o ponto de quem descumprir a determinação judicial. Outro problema que vamos tratar no manhã de hoje. O presidente Lula afirmou em sabatina que não conhece a lobista Roberta Luxinger, mas a empresária possui fotos ao lado dele nas redes sociais. Explica essa aí. Sabatina de ontem no canal de TV, o Lula foi peremptório. Não conheço esta mulher. E a chamou de malandra, inclusive. Quando questionado por ela ter dito ou teria dito que o Lula já ofereceu cargo no governo, cargos

0: Alandra e depois aparece em foto. E agora? E agora, José? Quero ouvir muito. Agora, a foto condena o Lula? O envolve de alguma maneira nesse escândalo do Lulinha? É claro que não. Justiça seja feita. Não há nenhuma ligação desta apuração do inquérito da Polícia Federal, três inquéritos que se diga, investigando o Lulinha, essa Luxinger, o Marcola, que era chefe de gabinete do Lula, que tem conexão com o careca do INSS, nada disso linka com o presidente Lula. Não vamos cometer iniquidade. Até agora não tem nenhuma participação do Lula nesse suposto esquema, esse lobby. Não. Justiça seja feita. Agora, o Lula disse que não conhece a mulher. No outro dia, horas depois, inclusive, horas depois, aparecem fotos de Luxinger abraçado com Lula. Não é aquele tipo de foto na multidão onde chega todo mundo. Ah, o governador, deixa eu tirar uma foto aqui, Caiado, Daniel, Marconi, o Wilder. Não é aquele tipo de foto que o pessoal vai chegando e vai tirando. O político não tem como saber quem é aquelas pessoas, não se pede o antecedente criminal para tirar uma foto em público. Não é esse tipo de foto, é uma foto apenas os dois abraçados, Lula e Luxinger, quando o presidente diz que não a conhece. Essa eu quero ver. Venha Bandeirantes com a produção de Gabriel Alves, os trabalhos técnicos do inquieto Lúcio Sardinha, o mais conectado, Andrezinho Villanova da Comurg, reportagens de Maria Tereza, Gabriel Alves, Marcos Linhares, Vitória Farias, Luan Alves e Thiago Humberto, direção de jornalismo Danilo Santo, direção geral João Batista, o craque, o camisa 10 da Bandeirantes, jogou bola assim como eu, craque João. Aí, Thiago, vai puxar saco assim lá longe. O senhor da Bandeirantes é o Dr. Cid de Oliveira Reis e a apresentação é de Thiago Humberto. Hoje, sexta-feira, dia 28 de agosto, Manhã Bandeirantes está começando agora.
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0: A previsão do tempo para hoje, sexta-feira, indica um dia de sol, mas acompanhado de muitas nuvens. Olha o céu aí da região metropolitana. Olha para o céu agora, ouvinte. Olha para o céu, que dia lindo. Umas nuvens, mas tá lindo. Abre a janela, dá bom dia pro teu vizinho, pro porteiro. Seja feliz, agradeça a Deus a vida que você tem, o ar que você respira. Os problemas que você tem, a enxaqueca, a cólica renal, agradeça tudo isso. A vida é assim, com problemas, com soluções. Deixa de reclamar. Tem gente em cima de uma cama agora com a doença terminal. E você, porque eu tô ganhando pouco no emprego, porque a minha namorada me deixou. Fica a lamentar, a lamuriar a vida inteira, desesperado com depressão, com... Poxa, tenha fé em Deus, tenha fé na sua vida, diria Raul. Deixa de ser mole, enfrenta os problemas, todo mundo tem problema, cara. Eu tenho gordura, fui esses dias no médico, gordura no fígado, pressão alta, glicose alta, problema no coração, mandou tomar, eu vou tomar esse remédio nada, mandou um monte de remédio pra eu tomar lá, a dor de cabeça e tudo, vou não, fazer atividade e agradecer a vida como ela é. É assim que é. Vamos lá, voltar para a previsão do tempo ao longo do dia. Há previsão de períodos em que o céu ficará completamente nublado. Durante a noite, a nebulosidade se mantém e o céu deve continuar com muitas nuvens. Apesar do tempo fechado, em alguns momentos, o calor continua intenso na região. Temperatura pode chegar hoje em 34 graus na capital. E a mínima abaixo de 22. Olha a temperatura mínima e a máxima para Goiânia hoje, sexta-feira. Essa, portanto, a previsão

0: de hoje, de acordo com o Cimego. Agora 8h48, estourei o tempo de novo, né, Andrezinho? Então bora pro intervalo, a gente volta a tomar um café, um cappuccino aqui, uma água, e a gente volta com muita informação, porque o bicho tá pegando hoje. Manda mensagem aí, hein? 98476110. Onde você tá? Tem batida, tem trânsito lento aí na rua que você tá passando? Tem algum problema? Tem bandeira de candidato atrapalhando o trânsito? Esses santinhos no chão, o pau tá quebrando na cidade? Então manda, reclama, que você tem espaço. É, outras rádios que não valorizam o ouvinte, não. Aqui você é prioridade. Que é o ouvinte aqui na Bandeirantes, Andrezinho? Prioridade. Alô, bom dia.
1: Bom dia, Thiago. Bom dia, Andrezinho. Bom dia, Luta, e a todos da Rádio Bandeirantes. Thiago, ouvindo aqui você dizer sobre o que esse presidente aí que não me representa disse, e eu acabei de ver no YouTube aqui ele falando na entrevista, né, na Globo. Rapaz, aí fica uma pergunta minha, sadia, uma pergunta bem respeitosa para os seguidores, os fanáticos desse bandido aí. Será que todos os fanáticos dele é desonesto, é mentiroso como ele? Fica aí a minha pergunta, porque na semana passada teve um ouvinte sua aí que veio me questionar. Então fica essa pergunta aí, tá bom? É porque ele não tem caráter, meu irmão. É só isso. Um abraço pra você, um ótimo dia.
2: Thiago Humberto, bom dia a todos aí da Band. Esse Lula é muito mentiroso, né, cara? Essa Roberta aí, ela é filiada ao PT, foi candidata pelo PT no passado recente. E fala que nunca teve com a mulher. Ele não conhece também, não. Ele não conhece o Marcola, que é chefe do gabinete dele, que é o grande articulador, né, do Lulinha. Eu não conheço o Jacques Wagner da Bahia, que é o grande articulador no Senado da Falcatrua do Banco Márcio com ele. Ele não conhece ninguém. Ele não conhece o Cid Atibaia, ele não conhece o Triplex, ele não conhece o Aldebrecht, ele não conhece ninguém, né? Engraçado que todos os eleitores do Lula conhecem o Lula, né? Continuou votando nessa... Não vou falar a palavra aqui, não. Mas é o filho do Ana, né? Não vou falar, não. Ah, não, tô revoltado, ô Thiago. É muita mentira e esse cara ainda tem voto. Cara, eu tô revoltado. Eu tô indo. Um abraço.
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1: 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De volta com o nosso Manhã Bandeirantes, sexta-feira hoje, dia 28 de agosto. Agora o relógio da Bandeirantes marca 8:56.
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1: Professor Wesley, como vai? Muito bom dia para você.
2: Para você ligado na programação da Bandeirantes, bom dia, Thiago Humberto, e a todos do Manhã Bandeirantes. A rodada da Série B começa hoje. O Goiás em campo na Serrinha contra o São Bernardo. E esta partida tem uma situação que pode ser boa para o esmeraldino. Felipe Clemente deve estrear no ataque esmeraldino contra o São Bernardo. A administração dos bares da Serrinha mudou. Novidade para o torcedor esmeraldino, então será muito bem recebido no jogo de daqui a pouco às 19:30 com transmissão da Bandeirantes. Jogo importante, torcedor esmeraldino terá o São Bernardo e em seguida o Fortaleza. Duas oportunidades para o Verdão colar de vez no G6. E agora no domingo, o Atlético vai até a Ressacada enfrentar o Avaí. O Atlético terá praticamente o seu time titular. A única dúvida é de Gustavo Coutinho, que saiu com desconforto muscular. Giovani Soares também saiu com desconforto, mas joga contra o Avaí. E mais tarde, no domingo, às 18:30, temos Vila Nova recebendo o time do Ceará no Oba. Oportunidade também para o torcedor colorado lotar o Onésio Brasileiro Alvarenga e, quem sabe, o Tigrão. Mais uma vitória na Série B.
1: Valeu, professor Wesley, muito obrigado e até segunda-feira, agora 8:58.
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1: Muito bem, os candidatos ao governo de Goiás têm uma sexta-feira de agendas lotadas com compromissos na capital e também no interior. Daniel Vilela, do MDB, começa o dia às 7 horas, começou prestando entrevista para uma emissora de rádio de Goiânia. Às 9:30, ele inicia uma maratona de carreatas por 5 municípios do interior goiano. Daniel Vilela passa por Quirinópolis, Govelândia, Inaciolândia, Cachoeira Dourada e encerra a tarde em Itumbiara, às 3 da tarde. No início da noite, às 6 horas, o MDBista concede entrevista na capital e às 8:30 participa do lançamento de uma candidatura aliada. Marconi Perillo, do PSDB, também iniciou os compromissos do dia às 7 da manhã, em uma reunião com lideranças do interior. Às 8 horas, o Tucano visita comércios em Goiânia e logo depois grava material para o programa eleitoral. Durante a tarde, à 1 da tarde, Marconi realiza carreatas nas cidades de Castelândia, Maurilândia, Tuvelândia, Porteirão e Edealina. A agenda do candidato termina à noite com uma reunião política no município de Edeia, às 7:30. Já a candidata Luciana Amorim, da Unidade Popular, começou as atividades mais cedo, às 6 da manhã, com panfletagem em uma empresa da capital. Às 9 horas, ela faz uma caminhada no setor Campinas, em Goiânia. E às 2 horas, a caminhada acontece na cidade de Anápolis. No período da tarde, ou melhor, da noite, Luciana participa de uma plenária com apoiadores no município de Caturaí, às 7 horas. O dia da candidata termina com mais uma ação de panfletagem no centro de Goiânia, às 22h30. O candidato Wilder Moraes do PL reservou o horário das 7 horas da manhã de hoje para a gravação do seu programa eleitoral. Às 10, o candidato realiza uma caminhada pelo Camelódromo de Campinas, na capital. Durante a tarde, às 4 horas, o Wilder comanda uma carreata pela capital. Para encerrar o dia, às 9 horas, ele tem presença confirmada em um evento tradicional da Ordem dos Advogados do Brasil, em Goiânia. O candidato Luiz César Bueno, do PT, não divulgou compromissos oficiais para hoje. A equipe de reportagem também não conseguiu contato com o candidato Danilo Pinheiro, do PCO, para confirmar a programação de campanha. E ainda falando de política, a pesquisa Quest, divulgada ontem à noite, revelou os números da corrida eleitoral aqui em Goiás. Na disputa para o governo, o atual governador Daniel Vilela, do MDB, lidera o primeiro turno com 37% das intenções de voto. Em segundo lugar, aparece o ex-governador Marconi Perillo, do PSDB, que marcou 20%. Logo em seguida, vem o senador Wilder Moraes, do PL, com 12% da preferência dos eleitores. O candidato do PT, Luiz César Bueno, alcançou 4% das intenções. Luciana Morim, da Unidade Popular, e Danilo Pinheiro, do PCO, não pontuaram neste levantamento. Esses são os dados da pesquisa estimulada, que é quando a lista com os nomes dos candidatos é apresentada ao eleitor. O levantamento também simulou dois cenários de segundo turno para o governo. Em um possível confronto contra Marconi Perillo, Daniel Vilela venceria com 53% contra 28% do Tucano. Neste cenário, 8% disseram que votariam em branco ou nulo e 11% não souberam responder. Já em uma disputa contra Wilder Moraes, o atual governador chegaria a 56% contra 18% do senador. Aqui, os brancos e nulos somam 11%, enquanto os indecisos representam 15%. A pesquisa Quest também mediu a preferência do eleitorado goiano para as vagas no Senado Federal. Gracinha Caiado, do União Brasil, lidera as intenções de voto com 21%. Gustavo Gayer, do PL, aparece na segunda posição, marcando 12%. Vanderlan Cardoso, do PSD, Zacarias Calil, do MDB, estão empatados com 9% cada um. Em seguida, aparece Gustavo Mendanha, do PRD, com 6% das intenções. Um dado que chama a atenção é a pesquisa espontânea para o Senado, quando os nomes não são mostrados. Nesse formato, 91% dos eleitores ainda se declaram indecisos. O número é muito alto. 91% dos eleitores se declaram indecisos, ou seja, não tem ainda um candidato para praticamente um mês da eleição. O Instituto ouviu 804 pessoas aqui no estado entre os dias 23 e 26 deste mês. A margem de erro é de 3 pontos percentuais, para mais ou para menos, e o nível de confiança é de 95%. A pesquisa está registrada na Justiça Eleitoral sob os protocolos GO 06186/2026 e BR 07810/2026. Interessante esse número, 91% de indecisos ainda. Praticamente um mês para o pleito e uma porcentagem tão alta, 91%, ainda não tem o seu candidato para o Senado. Nem seu candidato, nem candidata para o Senado, portanto, quem tá disputando sabe que é hora de marchar, é hora de correr, de gastar a sola do sapato em busca de voto, em busca de convencer o eleitor, a eleitora, a votar nesse candidato, nessa candidata. O recado da Quest, quem tinha essa pesquisa divulgada ontem, é essa. 9:06, intervalo? Estamos atrasados já, né, com o intervalo? Então vamos lá para o intervalo, daqui a pouco a gente volta. Manda mensagem você, 98476110, daqui a pouco. Logo na volta do intervalo, a gente tem um vídeo que está provocando um grande embate político. Os bastidores, principalmente, fala de Gracinha Caiado em uma sabatina, afirmando que é perseguida, que sofre preconceito por parte de Gustavo Mendanha, ex-prefeito de Aparecida. O negócio não está fácil. 9:07, alô, bom dia.
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4: Não é aquele tipo de foco.
3: Eu vou falar uma coisa pra vocês. Não é a primeira nem a última vez que Lula mente e que vai mentir. E não é a primeira vez, segunda vez que os petistas ainda vão defender ele. Eu vou falar uma coisa pra vocês. Ele nunca tá em lugar nenhum, ele nunca fez nada de errado. Ele é o santo. O santo!
5: Bom dia, Thiago. Aqui é o Edmar, Mouros Executivo também. Olha, a gente vê minha indignação com a entrevista, a sabatina do desgoverno ontem na Globo. O César até que deu alguma apertadinha. A Renata quase que agrediu o Caiado. Se tivesse um jeito, se ela tivesse força, acho que pudesse, ela pulava no pescoço do Caiado, no pescoço do Zema, do Renan. Ela ficava só sorrindo, como que pode, gente? Tem que ser igual pra todo mundo, né? Um cara mentiroso, desconversou tudo que jogou. Gente, você que é petista, cara, vamos dar uma chance pra outra pessoa. Vamos dar uma chance pra um cara novo aí, você não gosta de inflar, ou dá uma chance pra outro. Esse cara aí, cara, tá enterrando o país, vai enterrar mais. Pelo amor de Deus, é indignação. Não é questão de ser bolsonarista, não. É questão de mudar, cara. Mudar 20 anos, a mesma ladainha, cara.
6: Bom dia, Thiago. Bom dia. Rapaz, estranho é comédia mesmo, né? Lula mente tanto, que ele mesmo se perde nas mentiras. Mas a vantagem dele é que os eleitos dele também não ligam para as mentiras dele. Desde que seja ele, não pode é outro. Entendeu? O eleitor petista, Lula petista, ele não tá nem não.
7: Bom dia, Thiago Humberto. Bom dia a todos do Manhã Bandeirantes. Aqui é o Paulo Antônio, do Residencial São Marcos. Olha, Thiago, ontem assistindo lá a sabatina, né, ao presidente Lula, a gente fica perplexo, né, com tanta mentira, né, rapaz? É brincadeira, né? E não tem um jornalista para questionar ele, né, para bater de frente com ele e questionar ele, né, no momento que ele fala que pegou o país com déficit de mais de 100 bilhões. Moço, a própria Rede Globo já falou lá que o ex-presidente Bolsonaro entregou o país com mais de 100 bilhões de superávit, se não me engano, né? E ele mentir na cara dura que pegou o país quebrado, entendeu? E não tem um jornalista para falar, não, isso não é verdade. O senhor pegou o país com superávit, entendeu? Cometendo, né, aqui, se eu fosse cometer impropério aqui contra o Lula, eu ficaria aqui uns 5 minutos, né, cometendo impropério contra ele, porque realmente é mentiroso, viu? Pelo amor de Deus.
8: Ô, Thiago, Valdir aqui do Setor Bueno. Você disse aí, Raul Seixas tem a fé em Deus, tem a fé na vida. Raul morreu na sarjeta, certo? Talvez a fé dele não fosse tanto assim, tão boa. Um abração, garoto.
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7: 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Parecia um colega aqui. Eu conto essas coisas. Porque se a gente contar, ninguém acredita. Tem um colega nosso aqui da redação. Agora no intervalo deu um pulo aqui no estúdio. Olha, eu tô querendo vender o ágio lá no meu apartamento aqui no Parque Amazônia. Aí, fulano, quanto que é o ágio? Quanto que é o apartamento? Vale quanto? 300 mil. E o ágio? 300 mil também. Pagou quantas parcelas? Não, paguei só 6 parcelas. E você quer vender o ágio pelo... Aí ele, não, mas como é que é ágio? Eu falei, esses caras, eu não sei, é muito artista para um espaço
8: só. Ele não vai
7: 9:16. 9:16 agora. A disputa por uma vaga no Senado, por Goiás, ganhou um novo capítulo ontem. O embate político envolve a presidente da Federação União Progressista, Gracinha Caiado, e o presidente da Federação Renovação Solidária, Gustavo Mendanha. Durante uma entrevista, Gracinha relatou episódios de ataques e a disseminação de notícias falsas contra ela. A candidata do União Brasil afirmou que essas agressões estão acontecendo dentro da própria base política. Segundo a ex-primeira-dama, o movimento partiu de aliados de Gustavo Mendanha, que também integra a base do governador Daniel Vilela. As acusações também foram reforçadas por Gracinha Caiado durante uma sabatina na TV Band ao jornalista Tiago Mendes.
9: Faz parte, mas quem faz parte não trata assim. Você não pode ter um preconceito contra a mulher, aonde o preconceito fala mais alto do que os argumentos, pelo simples fato de eu ser mulher e estar na frente das pesquisas. Cada vez que eu chego na carreata, tem um meme, tem uma notícia contra mim, me afronta, entendeu? Eu acho que as coisas são discutidas em casa, né? Agora, você desrespeitar uma mulher pelo simples fato dela ser uma mulher, você não ir debater argumentos, simplesmente com preconceito, é muito difícil essa discussão, né, Tiago? Você vê que você acertou quem era.
10: Não, tudo bem.
9: Você e o estado de Goiás.
10: A senhora foi me dando sinais muito óbvios.
9: Eu não sei.
10: Eu não sou alguém que acompanha
9: não,
10: política.
9: Qualquer
10: eu vivo
9: pessoa que acompanha todo. Sabe o que está acontecendo comigo. Você vê que eu só citei o caso, eu não precisei falar quem era. E você, na mesma hora, você não me perguntou se era Vanderlan, você não me perguntou se era o Zacarias Calil. Mas, infelizmente, essas coisas acontecem.
7: Ainda ontem, o candidato do PRD utilizou as redes sociais para responder às declarações da adversária. Em uma transmissão ao vivo no Instagram, Gustavo Mendanha rebateu as falas da ex-primeira-dama. O candidato afirmou que tem respeito por Gracinha Caiado durante este processo eleitoral.
11: Quero lamentar, né, e aqui de alguma forma dizer que a dona Gracinha, que é alguém que eu respeito, né? Alguém que eu acredito na sua capacidade, na sua idoneidade, de cair em pilha, né? De blog, enfim, não vou mudar o meu jeito de ser, né, no sentido de, não tem, ah, não, eu vou trabalhar pro Daniel, vou continuar pedindo voto pro Caiado, vou continuar pedindo voto pra Dona Gracinha, acreditando que esse mal entendido rapidamente ela possa virar público e dizer que realmente foi algo, foi um mal entendido. Eu sempre respeitei as pessoas, né, além de respeitar as mulheres, eu sempre respeitei as pessoas. Eu confesso que fui pego até de surpresa, né, eu quando assisti o vídeo eu fiquei ali tentando compreender o que que levou ela. Já foram 5 eleições e eu confesso que já vi muita coisa, né? Então eu tenho muito respeito pela Dona Gracinha, tenho respeito e admiração pelo Caiado, né? Isso não muda nada naquilo que eu penso. Acho que, infelizmente, né, ela nunca disputou a eleição e talvez essa pressão, esse estresse, né, de ficar às vezes escutando pessoas que não querem o bem dela, de levar a responder dessa forma.
7: Bom, houve a entrevista sabatina da Gracinha Caiado, afirmando que sofre esses ataques por parte de Gustavo Mendanha. Este logo depois respondeu, dizendo que não, que teria sido invenções, patranhas proferidas por blogs de adversários e por aí vai. O que dá pra gente apurar disso é que há uma crise entre as duas candidaturas, são da base do governador Daniel Vilela, do presidenciável Ronaldo Caiado, até porque Mendanha foi auxiliar de Caiado, no governo Caiado, portanto colega da primeira-dama, Gracinha Caiado, ex-primeira-dama, mas são adversários porque são candidatos para o mesmo cargo, a despeito de haver duas vagas este ano. Mas são adversários, assim como são adversários de Vanderlan e Zacarias Calil, que são da base. Agora, isso vai ensejar em um problema? Obviamente, vai. Porque é muito pesado ou muito pesada a fala de Gracinha Caiado. Todo mundo sabe nos bastidores que é uma pessoa que tem firmeza na palavra, usar uma expressão do futebol, que tem personalidade. Não acredito que ela vai recuar. Talvez assessorias de ambas as partes podem estar em contato, podem estar em contato querendo uma panos quentes nessa situação, colocar, mas acho um tanto difícil haver esse retorno do que disse Gracinha. Pesado, acusação muito, muito pesada, muito intensa contra o adversário. Os bastidores a gente já acompanhava esse descontentamento por parte da campanha de Gracinha com o Gustavo Mendanha. Ela só trouxe à luz o que muitos já falavam nos bastidores. E agora é uma fala da própria candidata, de própria Gracinha Caiado. Essa fala vem dela. Agora que haverá um desgaste? Claro que sim. Penso que mais para a campanha de Gustavo do que da própria Gracinha, que vem se consolidando como o nome mais forte dos candidatos ao Senado. Dos candidatos ao Senado. Pesquisa Quest fala por si. Liderando com folga, 22 pontos. E aquele outro batalhão na segunda vaga, no segundo lugar, candidato do PL, deputado federal Gustavo Gaia, senador Vanderlan Cardoso, deputado federal Zacarias Calil e também o Mendanha logo depois vem fechando esse batalhão. Portanto, essa segunda vaga com esses três nomes com reais chances de conseguirem a segunda vaga. Mas Gracinha vem se consolidando mesmo com essa primeira vaga ao Senado Federal. Vamos esperar o que pode acontecer neste fim de semana, se semana que vem vão tentar apaziguar as coisas, ou se de fato haverá esse racha na base, porque é a tendência, me parece que é essa. Tanto que no próprio lançamento das candidaturas do Daniel, o Gustavo Mendanha nem chegou a ir ao palco lá no centro de convenções, nem chegou a subir no palanque do centro de convenções. E nitidamente percebia-se um descontentamento por parte de Vanderlan Cardoso, de Zacarias, com o candidato Mendanha. E aí depois ele faz tenta apoiar também outros candidatos, né? Outros candidatos de outros partidos, o que piorou ainda mais a situação. Candidatos que não são da base de Daniel, que complicou ainda mais. Por isso eu acho irreversível essa situação. Penso que vão caminhar doravante em lados opostos, grupo da base de Daniel e o grupo de Gustavo Mendanha. 9h25, a gente volta daqui a pouquinho.
12: Fala, Thiago, bom dia, pessoal da rádio, tudo bem com todo mundo, né? Thiago, não entendo esses eleitores do Lula não, cara. Os caras do Lula, de todo mundo, eles mete o pau no Lula, fala do Lula. Como é que esses comungados ainda ganham ainda? É isso que eu não entendo, entendeu? Eu fico indignado com esse negócio, rapaz. Um cara desse, todo mundo sabe que é vagabundo, ainda vota nele ainda. Você vai ver aí, tá metendo o pau no Lula aí agora aí, ó. Aí o cara ainda vai, Deus me perdoe, o cara ainda vai e ganha essa desgrama ainda, pra não falar outra coisa.
13: Bom dia, aqui é o Vinícius, motorista de aplicativo. Eu transporto muitas pessoas no meu carro e é unânime como a crítica é geral. Todos criticam e falam mal desse desgoverno, desse ladrão. Só os petistas mesmo de verdade que não observam isso. Eu tenho que ter uma posição neutra quando estou com o meu passageiro dentro do carro, porque às vezes pego algum petista. Eu não me posiciono, a não ser que a pessoa comece a falar aí e é do mesmo partido que eu estou. Mas na verdade, não é que eu sou petista ou bolsonarista ou alguma coisa. Eu só não concordo com o governo do Lula, com os princípios e valores deles, que ele não tem isso, né? Mas infelizmente discutir com o petista é bobeira, que eles nunca estão errados. Sempre eles vão procurar um defeito do opositor ou da outra pessoa para poder apontar o do Lula. Bom dia, Vinícius, motorista de aplicativo.
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2: 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De volta com o nosso Manhã Bandeirante. Hoje é sexta-feira, que nem disse o Roseval, né? Hoje é sexta-feira. Nada me torra. Nada o quê, Andrezinho? Nada me irrita. Esse é o Rosenval Ferreira. Um grande projeto a partir de segunda-feira. Projeto. Já pode avisar, Andrezinho? Já pode avisar? Já pode anunciar o grande projeto? Tá todo mundo no projeto, hein? Pelo amor de Deus. Todo mundo tá no projeto. Segunda-feira, esta bancada estará renomada como sempre, com Rosenval Ferreira, Altair Tavares, Vacil Oliveira, toda a nossa equipe, Thiago Humberto e toda a equipe de reportagem nas ruas de Goiânia, região metropolitana, interior. Vai ser um jornalismo conto, eu vou visitar a sua casa. Aproveitar, vamos fazer um quadro de tomar café. Tem esses quadros de televisão, né? Passar os repórteres, vão serrar o café nos estabelecimentos, nas casas dos outros. Vamos fazer um desse aqui também. Vou economizar o meu café, que eu tô gastando uma nota com cuscuz com ovo que eu como aqui no Orlando. Orlando, vamos baixar mais esse cuscuz aí, Orlando. Pelo amor de Deus, um cuscuz com 3 ovos. Uma nota. Então vamos criar esse quadro aqui, João Batista. Ô Joãozão, vamos criar esse quadro, Thiago Humberto tomando café na casa de alguém. Tem esse quadro nas TVs, pessoal serrando a boia do pessoal. Então cria isso aí também para economizar o meu café também. Ó, mas vai ser equipes de reportagem nas ruas. Vamos lá no cerne do problema, no núcleo do problema, resolver. Você vai ver o Thiago sapateando nas ruas para resolver o problema. Reportagens exclusivas. Vamos direto ao ponto do noticiário. Você vai ver um investimento extraordinário, extraordinário da Bandeirantes para essa roupagem, essa nova roupagem. As concorrentes estão desesperadas. Desesperadas. As concorrentes com esse novo jornalismo da Bandeirantes. Hein? Fica ligado. Segunda-feira, nosso jornalismo das 7h30 até as 10. O bicho vai pegar. O bicho vai pegar. Fica ligado. Não abandona a gente, não. Fica com a gente. Tá certo? 9h34, o Neo Lisboa Lopes tá aqui de Araújo. Cadê aqui? Ele tá reclamando ruas sujas. Ruas sujas. Daqui a pouco eu trago resumidamente a mensagem do Neo Lisboa, mas ele tá reclamando de ruas sujas. Daqui a pouco eu coloco outra participação dos nossos ouvintes pelo 98476110. Mas antes, vamos com a Vitória. Árvores retiradas da Praça Ciro Lisita se recuperaram. Bem, os detalhes com Vitória Farias. Bom dia para você, Vitória.
3: É, Thiago Humberto, bom dia você, ouvinte do Manhã Bandeirantes. As árvores retiradas da Praça Ciro Lisita, no setor Coimbra, estão vivas e seguem em recuperação dentro do previsto. Um ipê e um bacuri completam 45 dias no viveiro Cátia da Comurg, onde recebe acompanhamento técnico, irrigação, adubação orgânica e monitoramento periódico. O transplante foi realizado em 11 de julho, durante as obras de reconfiguração viária da Avenida Castelo Branco. A medida foi adotada para preservar as árvores, seguindo orientação técnica da AMA. A previsão é que os exemplares retornem à Praça Círio Lisita entre outubro e novembro, no início do período chuvoso. Antes disso, uma avaliação técnica vai definir se as árvores estão prontas para o replantio. Caso o retorno à praça não seja possível, a Comurg já possui um plano alternativo. Os exemplares poderão ser replantados em outras áreas públicas próximas, como as praças Walter Santos, do Cigano e do Racha. Até lá, o IP e o Bacuri continuam recebendo os cuidados necessários para fortalecer as raízes e aumentar as chances de sobrevivência após o replantio. Vitória Farias, eu volto com você, Tiago Humberto.
2: Valeu, Vitória, obrigado pela tua participação. Que bom que as árvores estão se recuperando. Eu estava preocupado com isso. Bora para o intervalo? 9h37, hein? Ouvinte, Andrezinho, ouvinte é prioridade aqui na Bandeirantes.
4: Bom dia, Tiago Humberto, ouvintes da Rádio Bandeirantes, programa Manhã Bandeirantes. Olha, eu estou acompanhando as entrevistas. Na minha opinião, os jornalistas, a Renata e o César Tralli, estão imparciais. Na minha opinião. Agora, cada um tem sua opinião e pensa da maneira que achar mais certo, né? Eles estão lá para perguntar e o candidato está lá para responder, né? E hoje tem uma entrevista que vai pegar fogo, hein? Hoje vai ser entrevistado nada mais, nada menos, o senhor Flávio, que eles chamam de Flávio Rachadinha, né? O homem que nunca trabalhou na vida, a não ser na política, já comprou mansão de 6 milhões em Brasília, né, ali no lago, nos lugares mais caros de Brasília. Tem muita coisa a se explicar. 50 e tantos imóveis, gente do céu, onde esse homem é uma máquina para ganhar dinheiro, hein? Jesus amado, vai ter que se explicar lá hoje. E tem mais uma coisa, hein? Explicar sobre o Banco Master, aquele de 61 milhões. Será que ele vai explicar direitinho? Vamos ficar atentos, hein? Grande abraço, Zé Dalmo de Guapó.
5: Bom dia, Tiago Humberto. É Valdir Rosa Pena. Tiago, eu estou estranhando as reclamações da dona Gracinha Caiado em relação ao ex-prefeito de Aparecida, Gustavo Mendanha. Ora, o que esse moço foi vítima do Caiado quando da sua candidatura? Caiado fez as verdadeiras aberrações contra ele. Caiado fez arbitrariedade, mandou fechar posto de gasolina que fornecia gasolina para ele na época, mandou investigar uma série de coisas. Aliás, é próprio do Caiado. Agora, dona Gracinha, eu acho que não tem estatura moral para reclamar nada do Gustavo, não. Eu acho que ela tinha que fazer a campanha dela e pronto. E o Gustavo Mendanha tem um livre-arbítrio para apoiar quem ele quiser. Agora, eu, sinceramente, acho pouco provável que o Gustavo Mendanha tenha tido esse comportamento. Ele é muito ético. Eu não acredito. Um abraço.
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0: Não. 8 anos. Ele estava respondendo em liberdade desde de 2024. Desde 2024. Respondendo em liberdade, pena de 8 anos. Não vai cumprir isso nunca. Não vai cumprir isso único. Quinto sinal marca 9:45.
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2: Repórter Bandeirantes com informação para todo o Brasil e de todo o Brasil também, começando com Brasília. O repórter Vitor Gomes fala sobre o reforço na segurança em vários estados agora nessa reta final das eleições 2026. Bom dia, Vitor.
3: Oi, Pedro, bom dia para você, bom dia a todos que nos acompanham exatamente, viu? O Tribunal Superior Eleitoral autoriza o envio de forças federais a 5 estados e essa medida atinge municípios do Acre, Ceará, Piauí, Rio de Janeiro e Tocantins, em atendimento a um pedido feito pelos tribunais regionais eleitorais. Essa é uma prática comum para garantir a normalidade no período das campanhas e também durante a votação. Medida, portanto, adotada pelo TSE. Eu volto com você.
2: Esse é o Vitor Gomes, direto de Brasília. Eu e o Pedro Campos aqui apresentando esse horário na Bandeirantes todos os dias. Vamos agora ao Rio Grande do Sul, porque, meus amigos, uma chuvarada, uma ventania que já chega agora ao estado, e o repórter Juan Romero vai contar pra gente a condição de momento no Rio Grande do Sul, não é, Juan? Bom dia. O Juan Romero está...
4: Quis ver aqui, Porto, uma chuva que às vezes perna com vento. Bom dia, Thaís, novamente, que alterna bem porque já causou estragos em algumas do sul do Rio Grande do Sul, chuva de granizo. Pelotas, por exemplo, já tem 400 residências com problemas, destelhamentos, pessoas atingidas e que tiveram que sair de casa. A Defesa Civil já está atendendo aquela região e aos poucos essa instabilidade começou a avançar aqui para região metropolitana de Porto Alegre, desta sexta-feira. Já há alertas do Instituto Nacional de Meteorologia válidos até o fim da noite desta sexta-feira, e essa instabilidade que deve se manter aqui no Rio Grande do Sul até pelo menos esta segunda-feira. A orientação da Defesa Civil: evitar ficar perto de árvores e locais que possam... postes, por exemplo, que possam cair por conta desta ventania, arrajadas previstas de até 100 km por hora e locais com chuva que pode chegar até 100 milímetros. Também, às vezes, atrapa sinal de internet da comunicação por conta desses locais com pelo menos algumas quedas de luz. Pelo menos, segundo as companhias de eletricidade, já há pelo menos 50 mil residências sem energia elétrica em todo o estado do Rio Grande do Sul. E claro que aqui na Bandeirantes a gente vai seguir acompanhando a situação, Thaís.
2: É isso aí, o Juan Romero falando da rua, da chuva e do vento no Rio Grande do Sul, direto da rua. É por isso também que o sinal do Juan deu uma oscilada aqui nessa entrada, com tanto vento e tanta chuva, não é para menos. Agora 9:48 aqui no Repórter Bandeirantes.
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3: 9:50, de volta com o nosso Manhã Bandeirantes nesta sexta-feira, dia 28 de agosto. Agradecendo muito a tua audiência, o teu carinho. O ouvinte tá cutucando, me futucando aqui para falar da escala 2x5 da Alegro. Eu vou falar mais nada, já provou? Otário é eu que trabalho domingo a domingo, você. Nós somos os otários da turma. Os caras estão muito bem. Estão muito bem na escala 2x5. Trabalha 2 e folga 5 dias. Essa é a realidade de um deputado de Goiás, com 4 votos contra. E se diga, Bia de Lima, Mauro Rubem, o Eduardo Prado e o Clécio Alves votaram contra essa escala 2x5, trabalha 2 e folga 5. Essa é a realidade do deputado. Se você estiver achando ruim, vire deputado. Tá reclamando que você tá trabalhando aí? Vai ficar de mimimi até quando? Tá reclamando porque trabalha 5, 6 dias? Ou de domingo a domingo como eu? Vira deputado, meu querido, minha querida. E vá trabalhar só 2 dias e folga 5. Contém ironia. Contém ironia essa fala. A falta de sensibilidade. A falta de sensibilidade. Vamos falar agora? Tá no ponto já? O Igor Adorno, direto da Bom Preço Autopeças. Tô querendo trocar a trava, estragou, viu, Igor? Bom dia pra você. Minha trava estragou e eu vou ter que dar um pulo aí hoje ainda pra trocá-la. Tem essa trava aí? O que tem de novidade? Igor, bom dia pra você e bem-vindo.
4: Bom dia para você, Thiago Humberto, uma ótima manhã de sexta-feira, toda audiência ligada no Manhã Bandeirantes. 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
3: 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Combinado? 9h56, a Prefeitura de Aparecida realizou uma operação integrada de fiscalização na quarta-feira que passou. A ação teve como alvo estabelecimentos que compram e vendem materiais recicláveis, além de ferros velhos. A operação também focou em checar a origem dos produtos para combater a receptação de materiais furtados. Fiscais das secretarias de Meio Ambiente e Planejamento e Regulação Urbana verificaram documentos e licença dos dois locais. E você ouve agora a fala do subcomandante do 41º Batalhão da PM, Major Nadson Correia, que faz o balanço desta operação.
7: Essa operação, ela visa atacar pontos de reciclagem e ferros velhos, que sabidamente são locais de receptação de materiais furtados e roubados, de pessoas que moram na rua, acabam cometendo esses furtos, pequenos furtos, roubos nem tanto, mas mais furto, e acaba tendo que revender, repassar esse material para frente, né? E essa operação visa justamente dar uma legalidade a esses locais que sabidamente são locais de receptação. Isso demonstra que a segurança pública não se faz só com uma força, não se faz só com um tipo de ação. A união das várias forças, Guarda Civil, Polícia Civil, a SMTA e todas as forças de segurança aqui de Aparecida e do Estado juntamente, todas essas forças que a gente consegue chegar em bons índices de baixa criminalidade que a gente está tendo atualmente no Estado de Goiás.
3: Tá aí, portanto, a fala do major responsável por essa fiscalização, explicando para você, sobretudo para quem é morador de Aparecida, como continuará o trabalho das secretarias e também do 41º Batalhão da PM. 9h58, dá tempo de colocar o 20? Então coloca aí, por favor, André. Bom dia.
8: Bom dia, Tiago Humberto. Uma boa programação. É o Bibiano do setor Urias Magalhães. Fala para esse pessoal aí que é contra o PT, para eles ficarem mais calmos e esperar as eleições para ver o que vai acontecer. Pois é, um abraço a todos aí, uma boa programação.
3: Bibi do Crimeia? Não, do Urias. Não é meu vizinho, é. Bibi lá do Crimeia. E falou aí, ó, quem é contra o PT, fica ele esperando o resultado, né, Bibi? Certamente o Bibi não vota nos outros candidatos, pelo jeito. Mais ouvinte no ar, bom dia.
9: Olá, bom dia. É cada vez mais ficando chato, isso tá insuportável. Não se pode criticar a mulher, né? Mulher que na política não quer ser criticada. Ela está sendo criticada não é por ela ser mulher, não. Ela está sendo criticada porque ela está em primeiro lugar. Se ela estivesse lá em um último lugar, nas últimas posições, ninguém nem ia lembrar dela.
3: Obrigado, tá? Se referindo, ouvinte, a candidata ao Senado, Gracinha Caiado, nesse embate com o Gustavo Mendanha. Mais um para finalizar? Vamos lá então. Alô, bom dia.
10: Bom dia, Tiagão. Um abraço para você, tudo de bom. Saudações, Colorado, e saudações, Galo. Galo lá, o seu Galo lá de Alagoa. O Galo. Vai subir também, junto com o Vila? Tiagão, deixa eu falar para você. Meus áudios que eu mando aí, nunca mais eu escuto mais, vai. Desde quando a Fernanda saiu daí, não escuto mais os áudios. Mando áudio, ninguém tá lendo o áudio. O que foi? E avisa pro Cacau aí, ó. Logo, o dia que eu for levar a torta aí de novo, eu vou mais cedo, que aí você vai estar aí pra você experimentar também. Falou, meu amigo? Um abraço pra você aqui, de dia e de noite aqui, Bandeirante.
3: Valeu, José. Esse é o José da Torta? O Zé Sabidão? Da Torta? E nunca trouxe uma torta pra mim, só traz pro Cacau? Ô, Zé, aí você tá de brinco. Por isso que eu não vou colocar mais seu áudio. Zé, é o seguinte, brincadeira colocando de lado, a questão do áudio, porque são várias mensagens, como a gente sempre fala, te mando uma foto, um print da nossa tela, são várias e várias mensagens e, por causa do tempo, é impossível colocar todos os áudios, todas as mensagens, tá certo? Não é por escolha partidária ou preferência para A ou B, é por causa disso, tá bom? E traz essa torta aí que eu vou fazer um cuscuz pra você aqui na rádio, combinado? Traz a torta, quando for trazer, me avisa que eu faço um cuscuz, te espero pra gente comer cuscuz com ovo, um bacon também, maravilhoso, e um cafezinho que só eu sei fazer aqui nessa emissora, tá certo? Obrigado pelo carinho, pela audiência, na sequência tem o Nossa Área e o Manhã Bandeirantes, Opinião em Debate, volta na segunda-feira às 7:30. Com a equipe mais qualificada do jornalismo brasileiro. Até mais.
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0: É hora de ser feliz. 10:07. Bom dia!
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0: Bom dia, seja muito bem-vindo ou bem-vinda. Está no ar mais um Nossa Área. A partir de agora, o que é notícia no seu time do coração, você acompanha aqui na Bandeirantes 98.7 FM no seu rádio, YouTube, Rádio Bandeirantes Goiânia, pelas nossas multiplataformas, YouTube, Instagram, TikTok, arroba Rádio Bandeirantes Goiânia, também no X, arroba RB Goiânia, Rádios Net, aplicativo Band Play, aonde quer que você esteja, que a sua sexta-feira, que o seu final de semana seja bastante produtivo e bastante abençoado por Deus. 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
0: Primeira página, primeiro destaque Esmeraldino, com as informações sobre o Goiás. Divino Lucena, bom dia!
3: Grande abraço, Danilo, um bom dia para você, um bom dia para o amigo ligado aqui no Nossa Área desta sexta-feira. Precisando voltar a vencer na competição e na briga direta para chegar à sexta, entre os seis primeiros colocados na tabela de classificação, Goiás enfrenta a equipe do São Bernardo, que é também um dos nove postulantes a chegar no G6 ainda nesta sequência do Brasileiro da Série B. O jogo será às 19h30 da noite no estádio Alê Pinheiro, na Serrinha. Mudanças na formação inicial vão acontecer. Anselmo Ramon, o atacante esmeraldino entrega o departamento médico, está fora. E na lateral direita, será que o titular Rodrigo Soares ou até mesmo o Marcos Vinícius, jogadores brigam por uma vaga também ali na lateral direita do time esmeraldino. E mudanças também deverão acontecer no setor de meio campo. Seis jogadores estão brigando por três ou quatro vagas ali no meio campo. Vai depender do esquema que o técnico Moser vai colocar para este confronto contra a equipe do São Bernardo. Escalação é dúvida, total dúvida, e Felipe Clemente pode até mesmo já fazer a sua estreia com a camisa esmeraldina como titular no jogo de hoje. Daqui a pouquinho tudo isso e muito mais aqui no Nossa Área.
0: 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Aniversário do Verdão nesta noite, o São Bernardo, como vem a capital. Divino Lucena.
3: Beleza, Danilo, o time, o adversário do Goiás hoje à noite, a equipe do São Bernardo, a duas posições abaixo na tabela de classificação do que a equipe esmeraldina, o 13º colocado com 32 pontos. Viveu o seu melhor momento na competição ainda no primeiro turno, onde entre a 5ª e a 13ª rodada do Brasileiro da Série B no primeiro turno, não perdeu nenhuma, foram 6 vitórias e 3 empates. O time ainda era comandado pelo técnico Ricardo Catalá, que foi dispensado logo na primeira rodada do segundo turno. Hoje, comandado pelo técnico Vinícius Bergantin, desde a 21ª rodada, tenta se recuperar no retorno. Depois de um ruim final de primeiro turno, das 8 vitórias na competição, 6 delas foram fora de casa. Verdão tem que ficar atento hoje, hein? O time é agressivo, jogando fora dos seus domínios. Inclusive, bateu o Atlético Goianiense aqui no estádio Antônio Vascioli, ainda no primeiro turno, pelo placar de 1-0. Tem 4 jogadores que dividem a artilharia na Série B. São eles o Pedrinho, o Pedro Vitor, o Rodrigo Ferreira e também o Lucas Lima. Não é o do Goiás, não. É o do São Bernardo. Jogadores são artilheiros na competição com a camisa do time do São Bernardo, com 3 gols cada um até aqui. 4 jogadores já passaram aqui no time esmeraldino. 2 deles estão fora por estarem entregues ao departamento médico, o zagueiro Marcão e também o volante Rodrigo Andrade. Além de Mário Sérgio, que foi revelado na base, mas é reserva nesse momento no time do São Bernardo, e ainda a ele o Felipe Garcia, jogador de 35 anos de idade, que em 2018 defendeu a camisa esmeraldina também. O time vem tentando se recuperar no brasileiro da Série B.
0: 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Primeira página rubro-negra, com as informações do Atlético Igor Adorno. Bom dia!
4: Bom dia, Danilo Santos, uma ótima manhã de sexta para você, a todos os companheiros no estúdio da Bandeirantes e, é claro, a grande audiência ligada no Nossa Área. O Dragão vai encerrando a sua preparação para enfrentar o Avaí já nesse final de semana, domingo, às 16h, no estádio da Ressacada. Inclusive, hoje, a viagem para Florianópolis, mas ainda nessa manhã teremos entrevista ao vivo no CT Dragão do Brasil com o atacante Marrone, que fala aqui no Nossa Área. Vamos falar também sobre movimentações do mercado de transferências, porque o Atlético pode ter mais um jogador de saída. Eu te conto quem é. Isso e muito mais. Tudo sobre o Atlético a partir de agora, aqui no Nossa Área.
0: 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Primeira página colorada, primeiro destaque do Vila. Tandara Reis, o torcedor colorado quer te ouvir. Bom dia!
5: Bom dia, Danilo. Grande abraço para você, para os companheiros de trabalho aqui no estúdio. E, é claro, um abraço especial também para todos que nos acompanham aqui na Bandeirantes Goiânia. Vila Nova treina nesse momento no CT Vila do Tigre e realiza a sua penúltima atividade antes da partida diante do Ceará. A equipe colorada recebe o Ceará no domingo, às 18h30, no estádio Onésio Brasileiro Alvarenga. Partida válida pela 25ª rodada da Série B do Campeonato Brasileiro, em um confronto de opostos. Enquanto Vila Nova mira o G2 da Série B, a equipe de Ceará está brigando contra o rebaixamento. Para essa partida, o técnico Guto Ferreira segue sem contar com De La Torre e Rafa Silva. No entanto, Rian, que foi poupado na última partida, está treinando normalmente e deve ser relacionado para essa partida. Ele que passou por uma artroscopia recentemente. Fica a expectativa para saber se ele será titular ou se Everton Galdino vai ser o escolhido para formar o ataque ao lado de André Luiz e Janderson. Daqui a pouco, aqui no Nossa Área, a gente traz detalhes da preparação colorada e vamos ouvir o zagueiro Breno Bora, que destacou a importância do Vila Nova estar 3 jogos sem sofrer gols na Série B.
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0: Valeu, valeu Igor Adorno, um abraço pra todos. 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Tá na hora de opinião, tá na hora de análise, tá na hora do maior craque da opinião. Querido Cacau, bom dia, tudo bem?
7: Tudo mais ou menos. Tem dia que tá mais ou menos.
0: Você tá igual aquela música, Cacau, tá ruim, mas tá bom?
7: É, tá ruim, mas tá bom. Aí a gente vai fazendo o possível pra se reerguer dos tombos, né? E às vezes a gente vem com a vontade de falar algumas coisas, mas não pode. Aí não tem jeito, né?
0: Ainda não,
7: não
0: é
7: vamos
0: tempo.
7: Mexer com isso não. Mas que dá vontade, dá.
0: Aô?
7: Dá vontade, dá. De extravasar, de falar muita coisa, não é? Mas vamos lá, depois de, por volta ali das 21 horas, rapaz, tava tendo um dia tão maravilhoso, um dia espetacular, como quase todos os dias são na minha vida. Aí você ouve algumas coisas, cara, me deu uma vontade de vomitar ontem por volta das 21 horas, que foi uma coisa de louco. Mas eu tive que ter equilíbrio emocional, pensar bastante. E aí no caminho para cá resolvi não tocar no assunto não, deixa quieto. E vamos seguir adiante. Né? Desejando muita luz e muito sucesso a todos os homens e mulheres de bem e até esses que não andam no caminho reto, também, né, para que abram um pouco os olhos e procurem fazer um futuro bem melhor para todos nós. E ao Andrezinho Villanova, ao Luther Sardinha, a Lucena, ao Igor, a Tandara, enfim, a todos os amigos, parceiros de todos os dias, muita luz e muito sucesso. Vamos lá. O Goiás indefinido? Ah, tem alguma novidade? Tem alguma novidade nisso? Mais uma vez, a torcida vai ficar na expectativa ainda de ver quem vai jogar na lateral direita. Como é que vai ser o time, se vai jogar em qual situação, qual organização tática. É um 4-4-2, é um 4-3-3, é um 4-5-1. Essas coisas todas da prancheta, que na verdade no meio do jogo ela se modifica a cada minuto. Cada minuto você vê a distribuição dos jogadores de uma forma diferente. Mas na hora da recomposição, aí você vê mais ou menos aquilo que o time tem como iniciativa ou proposta de jogo, né? Então, sem o Anselmo Ramon, que está machucado, com a possível estreia do Clemente, então vamos aguardar um jogo competitivo. Sempre antes da partida você tem que pensar positivo. É que vai ser um novo dia, que vai ser um novo jogo, que vai ser uma partida bem melhor e convincente de que o Goiás vai ter capacidade para tirar esses 5 pontos de vantagem que já o afastam do G6. O G6 que também tem hoje, tem jogos que interessam muito a Atlético, Goiás e a Vila, né? Que tem o Novo Horizontino contra a equipe do Sport e o Náutico contra o Atlético. O Atlético é sim, tá um ponto acima do Goiás, e o Sport e o Novo Horizontino estão bem lá no G6. Então são jogos que interessam também nessa caminhada, principalmente de Goiás e Atlético, que estão fora do G6, né? O Atlético joga no domingo, o Vila também joga no domingo. O Vila em casa, favorito contra a equipe do Ceará, bem favorito. Mas, como eu disse ontem e reafirmo, a preparação tem que ser a mesma, como se fosse a decisão do campeonato, porque o Ceará é um time de tradição, um time que tem camisa e pode aprontar, assim como o Sport veio aqui e aprontou com o Vila, quando o Sport ainda não estava no G6 e estava no meio da tabela. Então, todo cuidado é pouco. E o Atlético então pega a equipe do Avaí, que depois de 3 vitórias consecutivas também deve atrair um grande público, né? Deve prometer para sua torcida mais uma vitória, e não é para menos. Depois de 3 consecutivas ganha confiança, ganha moral. Portanto, o Atlético também tem que repetir a mesma boa atuação que teve contra a equipe do Botafogo. E vamos seguindo e caminhando e cantando a canção da Rádio Bandeirantes, é isso, Danilo?
0: Exatamente, caminhando e cantando e seguindo a canção. Olha a hora no relógio da Bandeirantes, 10:25.
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5: Acerte a hora, 10:28. Seja muito bem-vindo ao Nossa Área. É um prazer ter a sua companhia e o carinho da sua audiência. Vamos aos jogos da 25ª rodada do Campeonato Brasileiro da Série A. Começa amanhã, 6:30 da noite, com Atlético Mineiro e Vitória. Ainda amanhã jogam São Paulo e Bragantino, Vasco e Cruzeiro. No domingo teremos Atlético Paranaense e Fluminense, Flamengo e Botafogo, Corinthians e Santos, Mirassol e Palmeiras, Grêmio e Chapecoense, Bahia e Internacional. E na segunda-feira, fechando essa rodada, teremos Remo e Coritiba. 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Campeonato Brasileiro da Série B, 25ª rodada, todos os jogos. Hoje, às 7:30 da noite, Goiás e São Bernardo na Serrinha. Jogo esse que você acompanha aqui na Bandeirantes. E também teremos Novo Horizontino e Sport. Hoje, às 8:30, mesmo horário que Náutico e Atlético. Amanhã, Botafogo de Ribeirão Preto e Cuiabá. América Mineiro e Ponte Preta já jogam no domingo. Domingo, 16:00 PM, tem Avaí e Atlético. Jogo esse que você vai acompanhar aqui na Bandeirantes. CRB e Criciúma, às 18:00 PM de domingo. Às 18:30 PM tem Vila Nova e Ceará. Todo o time da Bandeirantes estará em campo levando todas as informações desse jogo que acontece no Oba, domingo, 18:30. Segunda-feira, Fortaleza e Operário, Londrina e Juventude, fechando essa que é a 25ª rodada da Série B. Vou te dar uma dica importante. 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Campeonato Brasileiro da Série C, amanhã, 17:00 PM, tudo se definirá. Teremos Anápolis e Santa Cruz, a luta comarca que precisa vencer. Pode até ter um empate, na pior das hipóteses, uma derrota. mas aí tem que torcer também para resultados negativos do Barra e do Itabaiana. Tanto Itabaiana quanto Barra também jogam em casa. Então, Galão, para garantir, vence o jogo amanhã contra o Santa Cruz e garante a permanência no próximo ano do Campeonato Brasileiro da Série C. 10 horas 31 minutos. E ontem, pela Copa do Brasil, tivemos Internacional e Grêmio, Grenal 0-0. Ninguém gosta de um 0-0, não é verdade? O 0-0 é um jogo lamentável. Tinha que ser anulado o jogo de 0-0 e ter outro, viu? 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
5: Boa, valeu Marcelo Gama. 0800-016-1111. 10:37 no relógio da Bandeirantes, abraçando você, amigo ouvinte, que está no YouTube, participando junto com a gente, deixando o seu comentário, a sua opinião, o seu like, o seu joinha. Valeu demais pela essa companhia maravilhosa de todos os dias. Acerte a hora no relógio da Bandeirantes, 10:37.
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2: Olha a hora, 10 horas 41 minutos, começando o nosso momento BYD Vitória Motors. Começando com o momento BYD Vitória Motors no Dragão do Brasil. E o Adorno está ao vivo agora, Marrone fala em coletiva. Adorno, você de volta agora no momento BYD Vitória Motors.
3: Beleza, Danilo, estamos ao vivo já no CT Dragão do Brasil, onde daqui a pouco, em instantes, aqui mesmo na sala de imprensa do Dragão, o Marrone fala ao vivo conosco. Mas antes, quero trazer em antemão aqui algumas informações do Atlético, principalmente em relação ao time que entra em campo contra o Avaí na próxima rodada da Série B. Fora de casa, estádio da Ressacada, o Dragão que vai para uma sequência de 2 jogos fora de casa. Primeiro contra o Avaí em Florianópolis e posteriormente em Caxias do Sul contra a equipe do Juventude. E para esse jogo, uma provável escalação muito parecida com o que foi aquele time que venceu por 3-0 contra o Botafogo. Henrique Freitas deve ser mantido na ponta direita. Em compensação, o lateral direito Everton também deve seguir fora. Ele que ainda está com dores no tornozelo, saiu ainda no clássico contra o Vila Nova, também não deve estar à disposição de Roger Silva. Já o Gustavo Coutinho, que acabou também sentindo a questão do adutor da coxa direita, deve ter condições de jogo, sim, inclusive trabalhou nessa sexta-feira aqui no CT Dragão do Brasil e viaja com a delegação para o estado de Santa Catarina. Com isso, um provável time muito parecido com o que foi nessa vitória por 3-0 contra o Botafogo em casa. Daqui a pouco o Marrone fala ao vivo, estaremos aqui trazendo o atacante do Atlético em instantes, em cerca de 30 segundinhos aqui na Bandeirantes, Danilo.
2: 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Verdão entra em campo hoje às 19h30. Divino Lucena, o torcedor esmeraldino quer te ouvir.
4: Exatamente, Danilo, e é parada dura, pega um adversário que, apesar de ter caído aí na tabela de classificação nessas últimas rodadas, fez um bom início de primeiro turno, invicto aí a 9 jogos, 6 vitórias e 3 derrotas. Então é um adversário que o Verdão tem que ficar esperto hoje à noite, 7h30, na Serrinha, contra a equipe do São Bernardo. Mas antes, vamos trazer agora uma fala do goleiro Tadeu, que hoje vai estar completando aí com a camisa esmeraldina 400 jogos. Já trouxemos os números do Tadeu aí ao longo desta semana, vamos estar colocando ele, mas vamos ver a fala dele em relação a esse momento, completando os 400 jogos com a camisa esmeraldina, e também trouxe 160 jogos de vitórias ao longo desses 7 anos e pouquinho com a camisa do Goiás. Ele começa falando disso e fala também da importância de uma vitória hoje contra a equipe do São Bernardo. Vamos ouvi-lo.
5: Com certeza vai ser um dia muito especial.

0: contrário disso, mas é dentro de campo que a gente reverte uma situação que nós mesmos nos colocamos. A oportunidade está aí, sexta-feira, porque nós temos aí dois jogos em casa, mas não tem como você ficar pensando no sexto ponto contra o Fortaleza se ainda a gente não conseguiu os três contra o São Bernardo. Então é tratar como uma final mesmo, porque a partir de agora não tem outra maneira da gente tratar os jogos se não for como final de campeonato, se não for como decisão e jogar a nossa vida mais do que a gente tem feito. Então esse jogo para nós é fundamental para a gente começar uma arrancada aí e subir na tabela.
1: Vencer ou vencer é o lema de hoje contra a equipe do São Bernardo. Só falando novamente em relação aos números do Tadeu no Goiás, completa hoje os 400 jogos, 160 vitórias, 13 gols marcados e 26 pênaltis defendidos.
2: 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Igor Adorno está pedindo licença. Vamos lá, ouvir. E o Igor Adorno com a coletiva do Marrone.
3: Só entre vocês, jogadores, para que o Atlético voltasse a vencer. Queria saber de você como que foi aquela reunião. E agora, como que o Atlético chega para essa partida contra o Avaí, um adversário que vem em ascensão, né, mas que agora o Atlético precisa vencer, tanto dentro quanto fora de casa, né?
4: Então, essa conversa acho que é normal no futebol, até porque a gente não consegue no dia a dia conversar com todo mundo. Normalmente cada um tem sua rapaziada, costuma sair junto, jantar junto, tem mais seus amigos assim, mais comuns. Mas essa reunião foi mais para falar do nosso momento mesmo. A gente vinha de uma derrota e um empate, né? Então a gente tinha que voltar a vencer. Eu acho que a gente conseguiu responder bem no último jogo.
5: Ô Marrone, quando a gente assiste aos jogos do Atlético, a gente vê que quando você está em campo, há uma facilidade na armação, na ligação, né? Para também chegar e concluir o gol. Contra o Vila, acho que você fez bastante falta. Assumiu de vez a camisa 10, a condição de meia. E se tiver assumido, em que meia você se inspira no futebol para atuar na posição?
4: Então, ontem mesmo eu estava no campo ali assistindo um coletivo que estava tendo junto com o Roger. E a gente estava falando dessa posição, camisa 10, que acho que hoje em dia no futebol atual não é mais aquele 10... estilo Ganso, que é muita qualidade, mais inteligência. Acho que hoje o 10 tem que saber marcar e atacar. E eu acabei de falar com o Bruno também que eu não tinha jogado nessa posição ainda, então eu estou gostando, eu estou se adaptando, e eu acho que toda a comissão também vem me ajudando bastante, posicionamento. Então acho que eu posso ajudar muito mais, porque é como eu acabei de falar, estou adaptando, estou feliz e estou muito motivado com essa nova posição. Se for falar um 10, eu vou falar o Ganso, que eu tive a oportunidade de jogar com ele no Fluminense.
3: Bom dia, Marrone, estamos ao vivo na Bandeirantes, na nossa área. Queria que você falasse sobre o último jogo, porque o Atlético foi muito elogiado, né? Uma das melhores atuações da temporada. O que deu tão certo nesse jogo? Foi a formação, foi a escalação, foi um conjunto novo? E como repetir também esse mesmo nível de atuação que vocês tiveram contra o Botafogo, agora fora de casa contra o Avaí?
4: Então, acho que foi mais essa conversa mesmo internamente. A gente foi sabendo que ia ser uma final. Cada jogo aqui a gente leva como uma final e a gente foi para disputar uma final. O Roger tem suas ideias, montou o time. Eu achei que o time também foi muito bem, mas acho que a gente foi com esse pensamento, que é vencer ou vencer, e esse é o pensamento que a gente também vai domingo para esse jogo, porque sabemos que é um jogo muito importante.
3: E agora o Avaí é um adversário que está abaixo do Atlético na tabela, mas também é um jogo fora de casa, né? O que você pode projetar, e se você já pegou o Avaí lá outras vezes, sabe como é que funciona o comportamento da equipe lá em Florianópolis?
4: Sim, ano passado eu estava no Remo e eu tive a oportunidade de jogar lá. Jogo difícil. O time deles também estava na mesma situação. E mesmo assim fez um jogo, acabou vencendo nós. Então acho que é respeito. E como eu já falei, é o melhor.

0: jeito de respeitar, fazendo um bom jogo, jogando de igual para igual e tentar buscar o resultado. Esse é o pensamento de todos.
1: Fala, Marrone, sou Juca, sou capitão da equipe da FRN lá do Natal. Primeiramente, parabenizar você pelo jogo de terça, né? A gente tava lá, a gente acompanhou. Você foi muito bem, a equipe foi muito bem. Mas eu quero saber qual que você acha que é a melhor qualidade do time de vocês, né? Qual o ponto mais forte do time de vocês para, como os companheiros já falaram aqui, né, a chegar no G6 e brigar pelo acesso?
0: Bom dia. Então, eu acho que a nossa maior qualidade é a humildade. Quem está aqui sabe que todo mundo se dedica ao máximo. São os moleques novos. Eu tenho 27 e sou um dos mais velhos aqui. Então, acho que é a humildade de vencer, de disputar, de ter uma disputa sadia por posição. Eu acho que é isso. A gente busca o G6, a gente busca o acesso, mas acho que é passo a passo. Mas eu acho que é isso. Com humildade e dedicação, a gente vai conseguir chegar.
2: Muito bem, ouvimos aí o trecho do Marrone. Camisa 10 atleticano, fez gol no último jogo. Tá com moral lá no Rubro Negro. 10h52, dando sequência no nosso momento BYD Vitória Motors. Na hora de Vila Novar, informações do Tigrão com Tandara Reis.
3: Beleza, Danilo. E no momento BYD Vitória Motors de hoje, a gente vai ouvir o zagueiro Breno Bora. Ele concedeu entrevista coletiva hoje pela manhã, antes do treino comandado pelo técnico Guto Ferreira, e destacou que não esperava que em tão pouco tempo fosse assumir a titularidade na defesa colorada. Vamos ouvi-lo.
4: Nunca passou uma adaptação dessa. Eu falei no começo que eu vim pra ajudar, mas eu até falei com a minha família lá em Curitiba, que eu vi eles agora. Eu falei, cara, sinceramente, esperava ter uma oportunidade de jogar mais pro final do campeonato. E vim com a cabeça tranquila, de melhorar dia após dia, de treinar e trabalhar. Mas agradeço a comissão, o grupo também, como me recebeu muito bem, e acho que é mérito deles também.
5: O Vila Nova não sofre gols há 3 partidas na Série B do Campeonato Brasileiro, no momento em que você se firma no time titular ao lado do Thiago Pagnussar. Queria que você falasse dessa parceria com o Pagnussar ali no sistema defensivo e da importância de manter essa solidez defensiva nessa fase da Série B.
4: Bom dia, primeiramente. A parceria é muito boa, mas acho que é do elenco inteiro, do grupo inteiro, do dia a dia, do treinamento, e é o que eu tenho pra mim, que todo mundo defende, todo mundo ataca. Quando sai gol, é todo mundo, e quando passa uma partida sem tomar gol também, é mérito de todo mundo. É muito importante, jogo após jogo, se Deus quiser, passar sem tomar gol, porque acho que o time tendo uma defesa sólida, isso daí é muito importante. Já tive um treinador que falou pra mim que se passar o jogo sem tomar gol, tá mais perto da vitória. E isso daí, com os atacantes, com os jogadores que nós temos, né? Em geral, é muito importante isso.
3: Tá aí o Breno Bora destacando a importância da solidez defensiva do Vila Nova. A equipe colorada não sofre gols há 3 rodadas na Série B do Campeonato Brasileiro. Breno Bora foi contratado na janela de transferências, já fez 7 jogos com a camisa do Vila Nova e hoje é titular ao lado do Thiago Pagnussar na defesa colorada.
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6: Se não tomar gol, fica mais próximo de conseguir uma vitória. Mas fica muito longe da derrota, é ou não é? Aí com o certeza. Breno Bora, ele fica longe da derrota. Mas tá bem o Breno Bora, que falou com muita sinceridade de que não esperava estar passando por um momento tão feliz, tão assim rápido, né? Vinha com um plano de tentar jogar até o final do campeonato. Olha pra você ver como é que é o futebol, né? De repente uma situação de incerteza, se o cara não tiver preparado, ele acaba deixando a oportunidade passar, né? E ele segurou, é titular, tá junto do Pagnussar fazendo bons jogos, e se mantendo ali entre os 11. Então é importante o jogador estar sempre preparado para esses momentos. Lá no Atlético, o Marrone é um dos melhores jogadores do elenco do Atlético, né? E diz que se espelhou muito no Ganso, diz que tinha admiração de ver o Ganso jogar, e eu também tenho, né? O Ganso, embora hoje não tenha condição de velocidade, de movimentação, já há muitos anos, mas é um jogador tão talentoso, ele é tão excepcional, a mente dele é tão privilegiada, que ele consegue jogar andando. E joga melhor do que a maioria que joga correndo bastante e não produz nada. E ele ainda tem muitas oportunidades de jogar já com a idade avançada e com essa limitação física que ele tem. Então é um ótimo exemplo, mas a humildade realmente faz parte do Marrone, ele sempre foi muito comedido. E é um menino que, quando foi criticado, levantou a cabeça e deu a volta por cima fazendo gols. E hoje é um jogador muito importante do elenco do Atlético. Já o Tadeu, o que falar do Tadeu mais? É? 400 jogos? Pô, tá de brincadeira, né? No futebol de hoje, em que os garotos estão saindo pro exterior, quando jogam uma temporada, já acham que já não que merecem estar num clube de maior envergadura e logo querem sair, fazem pressão. E você já viu vários exemplos como esse. Como esses aí de garotos que não querem mais ficar tanto tempo no clube. Talvez alguns possam dizer, não, o Tadeu não tem mercado para fora. Outros já disseram, não, o Tadeu não tem envergadura para jogar num time de maior expressão. Mas para lembrar só, o Tadeu quando veio pro Goiás, e ele até já mencionou isso, ele tinha intenção de encerrar a carreira dele. Ele não estava mais com aquela vontade de continuar jogando futebol. E de repente ele encaixou como uma luva. Ele veio, a diretoria tem nele como um homem de confiança, né? Que é um cargo de confiança, goleiro é. E ele há 7 anos ele defende o Goiás. Agora os números dele são sensacionais, embora em títulos não, mas em performance sim. Você já imaginou um goleiro fazer quantos gols? 13 gols convertidos. São 13? Depois o Luciano confirma pra 13. Gente. 13 gols. Ele é mais artilheiro do que muitos jogadores atacantes que já passaram pelo clube. Ele tem 26 defesas de pênaltis, cara. É muita coisa. São 7 anos defendendo o clube, não é pra qualquer um realmente. Então parabéns ao Tadeu e hoje deve ter uma homenagem pra ele lá no estádio Ailê Pinheiro. É isso, Danilo?
2: Com certeza, viu, Cacau? Merece o número expressivo que o goleiro Tadeu conseguirá hoje, né, com a camisa do Goiás. 400 jogos. 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Faltando 1 minuto para as 11 da manhã, vamos com o Igor Adorno, lá na Bom Preço Autopeças. Você de volta aqui na nossa área, Igor Adorno.
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2: 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Olha a hora, 11:03 no relógio da Bandeirantes.
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4: De olho nos números, com 9 concorrentes postulando chegar ao G6, 5 acima na tabela e 4 abaixo. Goiás enfrenta hoje a equipe do São Bernardo na Serrinha às 7:30 da noite, precisando vencer e ainda secar Sport, CRB, Operário, Atlético Goianiense e Atlético, time que estão acima na tabela de classificação. Um resultado ruim hoje em casa pode implicar em queda na tabela e possibilitar a ascensão de adversários que estão abaixo e, se vencerem, passarem ainda o Verdão. Primeiro das 8 decisões que o Verdão tem na Serrinha, segundo palavras do técnico Moser. Vencer ou vencer, esse é o lema.
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5: Vila Nova volta a campo neste domingo diante do Ceará às 6:30 da tarde no estádio Onésio Brasileiro Alvarenga. Para essa partida, o técnico Guto Ferreira volta a contar com o atacante Rian. Ele passou por uma artroscopia no joelho e voltou aos gramados na partida diante da Ponte Preta na quarta-feira passada. No entanto, no dia seguinte ele teve um forte inchaço no joelho e por isso foi poupado do jogo contra o Operário no último domingo. Estava fazendo ali aquele controle de carga. Agora volta a ficar à disposição da comissão técnica colorada e deve ficar como opção no banco de reservas, assim como o William Maranhão, que sentiu um desconforto durante o trabalho de aquecimento na última partida diante do Operário, mas já está treinando normalmente e também deve ficar como opção no banco de reservas do técnico Guto Ferreira.
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7: Final de semana, domingo, 4 horas da tarde, no estádio da Ressacada, deve ser muito parecido com o que foi na vitória por 3-0 contra o Botafogo, com Paulo Vitor no gol, Varley ainda na lateral direita, já que Everton segue fora com dores no tornozelo. A dupla de zaga, mais uma vez, com Adriano Martins e Júnior Barreto, e no lado esquerdo, o Guilherme Lopes. No meio de campo, Leandro Vilela, Daniel Peixoto e Marrone. No ataque, Henrique Freitas, Gustavo Coutinho e Giovani Soares é o provável dragão para enfrentar o Avaí na Ressacada.
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4: E para o confronto de hoje contra a equipe do São Bernardo, o técnico Mozer não vai contar com a presença do zagueiro Luizão, que vai cumprir suspensão automática, e não vai contar também com o atacante Anselmo Ramon, jogador que nesse momento segue se recuperando no departamento médico. Com a saída do Luizão, deve voltar com a formação de dois zagueiros, onde Luiz Felipe, o Ramon Menezes e o próprio Lucas Ribeiro brigam por duas vagas. E na lateral direita do time esmeraldino deve ter o retorno de um dos dois jogadores, o Rodrigo Soares ou até mesmo de Marcos Vinícius, que foi o escolhido para entrar no segundo tempo ainda no jogo contra a equipe do Cuiabá. Crescem as possibilidades de Marcos Vinícius entrar pela primeira vez como titular com a camisa esmeraldina.
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5: Apesar de contar com os retornos de Rian e William Maranhão, o técnico Guto Ferreira segue sem poder contar com seus dois principais centroavantes. De La Torre e Rafa Silva estão entregues ao departamento médico. Rafa Silva ainda se recuperando de uma artroscopia no joelho e o De La Torre com uma lesão muscular na coxa direita. Dessa forma, eles não enfrentam a equipe do Ceará. Em relação ao sistema defensivo, Anderson Jesus e Douglas Mendes estão em fase de transição e são dúvidas para essa partida deste domingo diante do Ceará.
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7: O atacante Léo Tocantins é alvo do Guarani de Campinas. O Dragão foi procurado pelo staff do Guarani em relação à situação do Léo Tocantins, que hoje é reserva no Dragão, acabou perdendo espaço nos últimos jogos e pode acabar saindo. A intenção do Guarani seria reforçar o elenco para o quadrangular final do Campeonato Brasileiro da Série C. Lembrando, janelas de transferências abertas até o dia 11 de setembro seria o prazo final para o Atlético concretizar essa negociação, mas pode acabar acontecendo como uma possibilidade a saída do Léo Tocantins para o Guarani.
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4: Outras novidades na formação inicial hoje contra o São Bernardo deve acontecer. O técnico Mozer, nos últimos dias, ganhou reforços dentro do próprio elenco, como ele mesmo sempre falou. O Lourenço, o GG, jogadores que já atuaram aí até mesmo como titulares depois que retornaram das lesões, além de Lucas Rodrigues e também de Wellington Rato, jogadores que entraram no segundo tempo também no jogo contra a equipe do Cuiabá. E cabe agora ao técnico Mozer escolher o melhor esquema, no 4-4-2 ou no 4-3-3, para estar podendo aproveitar esses jogadores que, sem dúvida nenhuma, têm muita qualidade e ajudam ali no setor de meio campo. Uma outra novidade que ele ganhou esta semana foi a contratação e a regularização do atacante Felipe Clemente, que foi regularizado no BID e pode até também começar jogando e estreando com a camisa esmeraldina contra o São Bernardo.
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5: 41 pontos somados, o Vila Nova é o terceiro colocado na tabela de classificação e no domingo recebe o Ceará, que abre a zona de rebaixamento da Série B com 28 pontos somados em 24 partidas. Esse jogo será no estádio Onésio Brasileiro Alvarenga e, jogando em casa, a equipe colorada conta com o apoio da torcida e os ingressos para essa partida estão à disposição, sendo comercializados de forma física e também de forma online, de forma física através das lojas Nação Colorada e de forma online através da plataforma Ingresso SA. E os valores dos bilhetes são R$60 a inteira no setor B e R$120 a inteira no setor A. Lembrando que torcedor do Vila Nova paga meia com a camisa colorada.
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7: Atlético Goianiense e Avaí já se enfrentaram 23 vezes na história, com uma ampla vantagem para o lado rubro-negro. O Avaí venceu 5 vezes, já empates foram 7. 11 vitórias para o Atlético. Pensando no retrospecto somente em mando do Avaí na cidade de Florianópolis, foram 11 jogos entre as duas equipes, dos quais o Avaí venceu 4 vezes, 4 empates e 3 vitórias do Atlético jogando no mando do Avaí.
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8: É, o Roger não vai inventar a roda. O Roger não vai ser o professor Pardal. Para esse jogo contra a equipe do Avaí, fazer o simples. Né? O Igor trouxe aí a provável escalação, e essa é a escalação do Atlético. Não tem que inventar e esperar que o Marrone seja realmente o grande homem para definir o jogo. Lá no Vila, né, as ausências do De La Torre e do Rafa Silva. Rafa Silva, que é artilheiro, 3 gols junto com o Marquinhos Gabriel. Aliás, esse Marquinhos Gabriel desequilibra mesmo, hein? Que quando ele chegou, muita gente duvidava que ele daria conta de fazer jogos sucessivos, que ele seria o homem de criação, de definição. Tá aí o Marquinhos Gabriel arrebentando até hoje e jogando bem, né? E o Vila precisando do Rian, que tá aí ressentido ainda, não sabe se tá ainda totalmente recuperado, mas vai estar à disposição. E o Maranhão também da mesma forma. Então o Vila reforçado com esses dois jogadores para jogar essa partida difícil contra a equipe do Ceará, mas em que pese seja uma camisa pesada, o Vila é favorito. O Goiás tem várias indefinições, uma delas é: vai colocar o Rato para jogar ou não? O Rato já convenceu que já está bem preparado ou não? E o Giancarlo, vai começar o jogo, já que foi o artilheiro da última partida? Teve duas boas oportunidades no primeiro tempo? Será que ele vai ser também opção? Ao lado de quem? Será que o Clemente vai entrar de cara? Ou o Moser vai ficar com medo de botar um jogador que ainda não vestiu a camisa do Goiás? São respostas que a gente só vai saber aí durante essa partida. Mas quero mandar um grande abraço para uma turma boa, que tá ligada sempre aqui na Rádio Bandeirantes. Aliás, diz que a hora que a porta do botequim, a hora que ela abre, a primeira coisa que o dono faz, sabe o que é? Ligar na Rádio Bandeirantes.
3: Liga no rádio. Que maravilha, que legal.
8: A turma lá é boa, então tá lá o Darlan Bercó, meu amigo de base lá do Goiás, fizemos o NPR juntos, aquele teste pro exército, em que você vai para Brasília servir como tenente, né? E eu e ele quase, passou pertinho da gente servir, ao invés de jogar futebol. Mas fomos dispensados exatamente aos 45 minutos do segundo tempo. E aí fomos jogar futebol. O Darlan tá lá do Eudes e do Paulinho. Estão já tomando uma. Folgadinho da vida, né? Sexta-feira, antes do meio-dia, já estão tomando uma lá, curtindo lá na mesa do Cartola. Fica ali próximo à Praça do Botafogo, ali naquele terminal que fica no eixo Anhanguera, bem próximo ali, a uma quadra, duas quadras, tá o bar do Cartola, tradição, né? Ó, de longa data. Então, grande abraço a todos aí no bar do Cartola. Eu, infelizmente, ainda tenho que trabalhar muito, viu, Darlan? Não vou poder passar aí para te dar um abraço, mas seria um grande prazer.
3: Abraço para toda essa turma aí. Obrigado pelo carinho, pela companhia. Que Deus abençoe o final de semana de vocês. Olha a hora no relógio da Bandeirantes, 11:24.
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5: Olha a hora, 11 horas 28 minutos no relógio da Bandeirantes. Agradecendo você, amigo ouvinte, pelo carinho da audiência, pela companhia, você no YouTube da Rádio Bandeirantes Goiânia, participando junto com a gente. Aproveite para você deixar no seu like, o seu joinha, o seu gostei no YouTube da Rádio Bandeirantes Goiânia. Seu engajamento é muito importante para a gente aí no YouTube da Rádio Bandeirantes Goiânia. Valeu demais pelo carinho, pela sua companhia. Lembrando que hoje a bola rola às 7:30 da noite, estádio Alê Pinheiro Serrinha. Quando a bola rolar, vai rolar emoção no seu rádio com ele, que é o maior talento da narração esportiva do Brasil.
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5: Com os comentários do maior craque da opinião, Cláudio Rabelo de Castro Cacau, com a mais charmosa, a mais talentosa, Ivana Mamede, na reportagem de Divino Lucena. A apresentação é dele, do Gustavo Ramos, o Guga. 11 horas 29 minutos no relógio da Bandeirantes. Vamos falar com ele? Com Marcelo Gama. 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
7: Obrigado, meu amigo Danilo Santos. Mais uma vez, bom dia pra você. Bom dia pra essa audiência maravilhosa do Nossa Área. E olha que coisa boa, né? Eu tava conversando há pouco tempo com um ouvinte que mora aqui em Goiânia mesmo, não recordo, não acabei não anotando se é o bairro, e ele dizia justamente isso, que coisa boa, né? Porque, gente, ele tá há 3 meses com dificuldade para urinar e não vê a hora de começar, de iniciar o tratamento com ente próprio. Não, e o legal não, né? O curioso, melhor dizendo, que ele me falou justamente o que eu comento todos os dias aqui. Puderam, já tenho 12 anos de experiência divulgando, eu tenho 60 anos, também já tive problemas de próstata, né, gente? É bem assim, ó, começa devagarinho, tá? A gente, e o homem é aquela coisa, né, Danilão da bola, né? Começa um pequeno desconforto, aí você vai urinar, um pequeno jato um pouquinho ali, você, ah, tá, isso vai passar, deve ser alguma coisa, vai passar. Só que não passa, gente, só que não passa, piora, aquilo que você não trata, só piora, por quê? A próstata, ela está inchando, a proliferação celular está acontecendo, então ela vai inchando, o tamanho dela é de uma noz, ela vai crescendo, chega uma hora que ela ultrapassa o tamanho de uma laranja, imagina só, olha só o que está acontecendo no teu corpo, o canal da uretra já é fininho, imagina um troço, uma bola, o tamanho de uma laranja obstruindo, servindo como barreira. Gente, não tem como lidar direito, né? E a sensação de ter urina presa na bexiga o dia todo é muito desagradável. Eu já passei por isso, gente. Eu tinha 43 anos, na minha época eu não tinha antipróprio, porque se tivesse eu já tinha resolvido na época rapidinho esse problema, sabe? É uma sensação ruim, por quê? Você se sente incomodado, não trabalha direito, não convive direito com a família, não dorme direito, porque o corpo é inteligente, né? Deus fez uma máquina inteligente. Ele quer se livrar, porque é aquela coisa, pode virar infecção, pode prejudicar os rins, não dormindo direito. Dia seguinte, cansado, irritado, com esse desconforto, só vai piorando. Nenhum homem, eu já passei por isso e posso dizer, eu não desejo nem para o meu inimigo. É horrível. Mas o Antipro acaba com esse pesadelo. 2 a 3 semanas absorvendo as cápsulas, fazendo certinho. Eu gosto sempre de frisar isso. Fazendo certinho o tratamento, não esquecendo de tomar um dia sequer o Antipro. 2 a 3 semanas, gente. Acabou. Você está urinando bem, se sentindo bem, dormindo bem, acordando bem, com energia. 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Gente, olha, eu vou contar para vocês uma coisa. 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Tudo começa a faltar, falta força física, falta força íntima. Eu achei que tinha andado por minha relação íntima com a esposa, tinha piorado. 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
5: 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Antipro. 11:34, Divino Lucena tá chegando com mais informações do Verdão.
8: Beleza, Danilo, aqui retornando então no microfone da Rádio Bandeirantes, no Nossa Área, para trazer o convidado. Eu vou deixar direto aí a minha pergunta que fiz a ele na apresentação dele na última terça-feira lá no CT. Estamos falando de Felipe Clemente. Vamos ouvir a minha pergunta e a colocação dele também.
9: Já vou direto à situação do Goiás no Campeonato Brasileiro, precisa de suprir essa lacuna ali no ataque esmeraldino, né? Você, 27 anos de idade, talvez seja o time assim de maior expressão na sua carreira, desde a sua formação lá no América, que você vai pegar pela frente. Como é que você está sentindo essa responsabilidade que, vou ser franco, está sendo jogada nas suas costas aí, essa situação de finalizações do time esmeraldino? Seja bem-vindo.
10: Muito obrigado. Cara, eu tô trabalhando muito, né? Por mais que eu tenha chegado tem pouco tempo, eu já vinha trabalhando muito para esse momento, né? Tô preparado, tô motivado e tô muito ansioso para poder estrear logo. E se Deus quiser, né, poder ajudar muito o clube, poder ajudar muito eles.
11: Você tá pronto para de repente na sexta-feira o Moza precisar de você já para jogar contra o São Bernardo? É melhor para você jogar mais nos cantos ou você joga centralizado também?
10: É que nem eu falo, né? Eu tô aqui pra ajudar. Se ele precisar que eu faça por dentro, eu faço por dentro, como eu vinha jogando. Precisar que eu jogo por fora, eu jogo por fora. E se precisar de botar eu sexta-feira, eu tô preparado. É, eu vim pra cá pra isso, pra ajudar.
8: Presença de Felipe Clemente, 27 anos de idade, 11 gols com a camisa do Gama no Brasileiro da Série D, 21 gols na temporada em 32 jogos até aqui nessa temporada de 2026. Vem para ajudar o time Esmeraldino e, segundo ele, está pronto para estrear hoje à noite.
5: 11 horas 36 minutos. Cacau, não é um fardo muito pesado para um garoto que está chegando agora já falar: olha, a responsabilidade de gols no Goiás é sua? Ou tem que ser assim mesmo? Já tem que chegar e sentir o peso dessa camisa esmeraldina?
12: Ah, ele tem que mostrar logo no primeiro jogo, né? Que ele veio realmente para ficar, para alçar voos maiores, segurar a camisa. Esse é o problema de muitos jogadores que chegam e se acomodam e deixam as oportunidades passar. E pelo visto é um bom garoto, né? Tem vontade. E quem sabe ele acerte, quem sabe ele realmente se transforme aí no grande artilheiro que o Goiás precisa para esse final de temporada. E ele não vai ter tantos jogos assim, ele não tem tanto tempo, então ele vai ter que entrar e já realizar o que muitos jogadores que já tiveram muito tempo, já tiveram oportunidades, não fizeram. Então ele chega realmente num momento de muito peso, de muita responsabilidade. Vamos torcer para ele. É um bom garoto e esperamos que ele tenha sucesso.
5: 11:37, Cacau, tem um pensamento aqui. Quero ler o pensamento e depois eu vou te fazer a pergunta.
12: Então vamos lá.
5: O pensamento é o seguinte: fazer o simples e bem feito dá mais retorno do que fazer o complexo e pouco eficiente.
12: Sem dúvida.
5: Qual deve ser a provável escalação do Goiás no jogo de hoje, Cacau? Não, na sua análise.
12: É o que eu digo: feijão com arroz, sem maionese. Aprendi com o Joel Marcelino. Grande abraço para você, meu grande amigo Joel Marcelino. Tantas conquistas, tanta luta. Ex-treinador de goleiro do Goiás Esporte Clube, ex-goleiro do Goiás também. Então ele ensinou muito pra gente com aquele espírito dele de luta, de gana, de vontade de vencer. E não dava mole pros goleiros de jeito nenhum. Mas ele sempre falava: feijão com arroz, sem maionese. Então, faz o simples. Fazendo o simples, o que você vai se basear em quê no trabalho do Moser para escalar o time, falando em fazer o simples? É, eu devolvo a pergunta para você.
5: Ah, ó, fazer o simples.
12: É, não, eu devolvo, tô devolvendo sim, a pergunta para você.
5: Ó, pra mim o simples hoje é lateral ser lateral, sim. O volante, centroavante. Não inventar, né, Cacau? Colocar zagueiro de lateral, dobra de lateral e por aí afora.
12: Então ele vai escalar o Clemente, ele vai escalar o Max Vinícius, né? Que o Rodrigo Soares não tá dando conta. Ele vai escalar o Luquinha, que o Juninho não tá dando conta. E ele vai olhar para o banco e vai ver o Wellington Rato e Lucas Lima pro segundo tempo. Mais ou menos isso aí, né? Bota os dois grandalhões com o nome lá dentro. Bota lá no dentro, eu falo do lado dele, no banco de reservas. Os caras ficam olhando, né, seus companheiros jogar um pouquinho, porque eles não estão dando conta também. Aliás, não posso nem falar isso do Wellington Rato, que tá chegando agora de novo. Sim. Teve poucas oportunidades, pouco tempo, né? Então vamos aguardar um pouquinho mais. Mas o Lucas Lima tá merecendo um banco. Tá merecendo ficar olhando os seus companheiros de fora.
5: Cacau, hoje o melhor esquema para esse jogo de hoje com o São Bernardo seria manter quatro meios de campo, quatro jogadores ali no meio e dois no ataque, ou três atacantes. Aí jogaria talvez com o Cadu Souza, Clemente e o Jean Carlos, mais rápido.
12: Pois é, o Mozart chegou à conclusão agora de que é vencer ou vencer, não é isso?
5: Isso.
12: Eu digo para ele: é vencer ou perder. Não dá para empatar mais, não. Só que é um jogo que tem 90 minutos. Tem 90 minutos. E ele não pode jogar um tempo só muito bem e um tempo pessimamente mal, como aconteceu no último jogo contra a equipe do Cuiabá. Né? Ele tem que ter uma constância durante 90 minutos. É manter uma boa base para enfrentar o início da partida. E eu sempre digo a respeito disso, porque você vê muita precipitação às vezes, um time que acha que vai ganhar o jogo nos primeiros minutos e acaba sendo surpreendido. Acaba elevando e aí piora e traz muito mais dificuldade para vencer o jogo. Então, um jogo que tem 90 minutos. Espero que ele use toda a sua experiência para conduzir o jogo com inteligência.
5: Tem mais detalhe, Divino Lucena?
8: Só para essa situação aí da provável escalação esmeraldina, vamos tentar colocar aqui, inclusive com as dúvidas para a formação inicial. Tadeu no gol, beleza. Na lateral direita, Marcos Vinícius ou Rodrigo Soares. a dupla de zaga, Ramon Menezes, Luiz Felipe ou Lucas Lima, e na lateral esquerda, aliás, Lucas Ribeiro, e na lateral esquerda o Nicolas. O meio campo com Felipe Machado, Lucas Rodrigues, Lourenço, GG ou Lucas Lima ou Wellington Rato. E numa formação de 4-3-3, aí seria Jean Carlos, Felipe Clemente e Cadu Souza, uma provável escalação com essa, todas essas dúvidas para a formação inicial hoje.
5: Tá aí, Divino Luciano trazendo todas as informações lá do Verdão. Acerte a hora no relógio da Bandeirantes, faltam 19 minutos para o meio-dia.
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2: Quem sabe faz a hora, não espera acontecer. 11:47, Tandara Reis com mais informações no Vila.
3: O Vila Nova realizou a sua última, aliás, a sua penúltima atividade antes da partida contra o Ceará. Amanhã o técnico Guto Ferreira finaliza a preparação da equipe colorada. E antes do treino de hoje, quem falou com a imprensa foi o zagueiro Breno Bora. Vamos acompanhar mais um trecho da entrevista coletiva do defensor, que falou sobre jogar com jogadores mais experientes ali no sistema defensivo, como o Thiago Pagnussá, sua dupla de zaga, e o goleiro Elton Leite. Vamos ouvi-lo.
4: Eu tento pegar conhecimento de todos. Converso bastante com o Elton, com o Thiago, mas acho que todo mundo, eu até chego pro pessoal e falo, ó, se tiver que cobrar, se tiver que falar, pode falar, tô aqui pra crescer, tô aqui pra evoluir, e é isso que, não tem como achar que tá sempre certo, porque isso daí, jamais, ninguém vai estar certo, né? Mas é tentar evoluir e procurar aprender cada vez mais com eles.
5: Você destacou aí que espera um jogo difícil diante do Ceará, o Ceará brigando na parte de baixo da tabela. O que é mais difícil, enfrentar uma equipe que está brigando contra o rebaixamento ou um time que está brigando pelo mesmo objetivo do Vila, que é o acesso?
4: Ah, os dois é jogo difícil, porque não tem jogo fácil. Se for ver a tabela, tá tudo meio que igualado, né? E dentro de campo, é os dois times querendo a vitória e não tem como achar que vai ser fácil todos os jogos, porque não. Todos os jogos vai ser difícil, todos os jogos vai ser bem disputado e, como eu falei, é entrar lá dentro para dar o máximo e sair com a vitória.
3: Tá aí o zagueiro Breno Bora destacando a importância de vencer esse jogo diante do Ceará. Equipe colorada volta a campo no domingo, às 18:30 no estádio Onésio Brasileiro Alvarenga. Partida válida pela 25ª rodada da Série B e um confronto de opostos. Enquanto Vila Nova briga na parte de cima da tabela, o Ceará tenta escapar do rebaixamento para a Série C do Campeonato Brasileiro.
2: Cacau, sabemos que na Série B não existe jogo fácil. A palavra obrigação pro Vila vencer domingo, ela cabe nessa rodada?
6: Não, obrigação não, mas a vantagem é grande. É um time que está bem mais tranquilo para jogar essa partida. O Ceará está com um rebaixamento, né? Sobre ali é uma sombra que está pairando em cima dos jogadores do Ceará. Você já imaginou como deve estar o clima lá em Fortaleza? Como a torcida deve estar tratando isso com os jogadores? Então é uma pressão enorme. Então o Vila hoje está com a torcida do seu lado, está com a pontuação, está um time alinhado, tem condições de superar problemas físicos, problemas de cartões. Então a verdade é essa, o Vila encontra-se num momento muito melhor do que a equipe do Ceará, por isso a gente considera favorito. Ô Danilo, você viu a notícia do governador lá de Minas?
2: Não, ainda não, Cacau.
6: É porque é o seguinte, ele está decretando lá que as bets, né, não utilizem mais os espaços públicos para fazer propaganda. Aliás, ele está trazendo uma proibição de divulgação das bets. E nós sabemos que as bets hoje são as maiores patrocinadoras do futebol, não é isso?
2: Exatamente.
6: Elas são as maiores patrocinadoras. E nos espaços públicos, lá no estado de Minas Gerais, nos estádios públicos, né, das prefeituras, do estado, eles não poderão mais colocar suas propagandas, as suas marcas. Então já é uma amostra que, justificativa é de que o estado está perdendo mais de 600 milhões de reais em ICMS em virtude das apostas que estão sendo feitas pela população. Esse dinheiro tinha que estar circulando e não está circulando em virtude dessa novo movimento, né, das pessoas nas casas de apostas. Então é só para trazer essa discussão para a mesa, né? Diz que lá no estado de Minas Gerais, então agora as bets estão enfrentando este problema com o estado de Minas Gerais.
2: 11:51, rápido intervalo. Na sequência a gente volta com mais notícias sobre o Dragão do Brasil.
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3: 11:57, Igor Adorno chegando com mais notícias do Dragão do Brasil.
4: Beleza, Danilo, tô aqui de volta do CT Dragão do Brasil para trazer mais do Atlético, o Dragão que viaja hoje mesmo, sexta-feira, para Florianópolis, estado de Santa Catarina, para enfrentar o Avaí domingo às 16h. O Dragão que busca a sua segunda vitória consecutiva no campeonato, após vencer por 3-0 o Botafogo de Ribeirão Preto em casa. Jogo esse considerado muito complicado, mas o Atlético vai com o que tem de melhor, com um desfalque apenas do Everton, lateral direito, que ainda sofre dores no tornozelo e não estará relacionado para essa partida. Com isso, o Varley deve mais uma vez ganhar oportunidade na lateral direita. O Varley, que inclusive foi elogiado pelo próprio presidente Adson Batista após o jogo, após marcar uma assistência na cobrança de escanteio. O Atlético que deve ter um time muito parecido, inclusive com o que foi essa vitória contra o Botafogo, com o Paulo Vitor no gol, o Varley na direita, o Adriano Martins e o Júnior Barreto na zaga e o Guilherme Lopes na esquerda. No meio de campo, o Leandro Villela ao lado do Daniel Peixoto e do Marrone, e no ataque, Henrique Freitas aberto pela direita, Giovani pela esquerda e o Gustavo Coutinho centralizado. Coutinho, que inclusive acabou saindo mais cedo no último confronto, após sentir o adutor, deu a vaga para o João Pedro, que com pouquíssimos minutos em campo já fez um belo gol. O João Pedro aí também muito elogiado, mas a tendência aí é o retorno do Gustavo Coutinho para essa vaga. O Dragão que vai para Florianópolis e depois tem mais um compromisso no sul do país, mais um compromisso fora de casa na cidade de Caxias do Sul contra o Juventude. Portanto, 2 jogos fora de casa, sequência pesada para o Atlético voltar a pensar no G6 do Campeonato Brasileiro. O Dragão que nesse momento está a 2 pontos do Sport, equipe que fecha o grupo dos qualificados para os playoffs da competição. Danilo.
3: Valeu, valeu, Igor Adorno, pelas informações. Cacau, 1 minuto pro horário eleitoral, seu destaque sobre o Atlético e tchau imensa.
5: Ah, rapaz, bom jogo pro Atlético, vai pegar o Avaí lá de 3 bons resultados. E daqui a pouquinho estaremos no Allianz Pinheiro para ver um grande jogo. Esperamos que seja com mais uma vitória no Campeonato Brasileiro. Grande Danilo, um abraço.
3: Valeu. Lembrando a você, amigo ouvinte, que o Esporte em Debate a partir de hoje começará 12:25, devido ao horário eleitoral gratuito no rádio. Sempre às 7h às 7h25 e do 12:00 ao 12:25. Agradecer a Deus por mais esta oportunidade. A você, amigo ouvinte, pelo carinho da audiência, pela companhia. Fique com Deus, o mesmo Deus que cuida de mim, ele cuida de você também. Valeu, Andrezinho. Valeu, Luter. Aquele abraço e até a próxima. Deus assim nos permitindo.
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0: Em Goiânia, 12:26.
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0: Gustavo Ramos. Ótima tarde, bem-vindo, bem-vinda ao nosso maior programa de debates esportivos do seu rádio. Este é o Esporte em Debate. 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E para a Flu, 12:27, você acompanhou no FM, no Taio, em 98.7, o primeiro dia de campanha eleitoral gratuita e obrigatória em rádio e televisão. Então, você que está no YouTube, acompanhou a nossa programação comercial e agora, às 12:27, você passa a acompanhar o Esporte em Debate. Tô vendo a galera aqui no chat, brava, pé da vida. Então, até o dia da eleição, começamos o programa 12:25. 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E vai construir ou reformar, corre para a SEBA, o melhor da construção. 12:28, vamos aos destaques do programa de hoje, começando pelo Goiás, que entra em campo nesta noite pelo Campeonato Brasileiro da Série B, 25ª rodada. A partir das 17h, você acompanha na Bandeirantes Goiânia, tudo da nossa jornada esportiva, o Super Futebol na Bandeirantes, para Goiás e São Bernardo. E eu trago para você, torcedor esmeraldino, a provável escalação esmeraldina. O treinador Moser deve ir a campo com o goleiro Tadeu. Na lateral direita, Marcos Vinícius. A dupla de zagueiros tem Luiz Felipe e também o Lucas Ribeiro ou Ramon Menezes. Na lateral esquerda, o Nicolas. No meio de campo, Lucas Rodrigues, Felipe Machado e Lourenço. No ataque, Cadu Souza, Felipe Clemente e Jean Carlos ou Lucas Lima. Assim deve vir o verde, assim deve vir o Goiás para enfrentar o São Bernardo, com transmissão da Bandeirantes em FM 98,7. 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Destaque também para o Vila Nova, o Tigre da Vila Famosa, também é destaque no nosso Esporte em Debate. Tigrão que recebe domingo no estádio Onésio Brasileiro Alvarenga a equipe do Ceará. A expectativa é mais uma vez de oba 10K, oba 10 mil torcedores. E o treinador Guto Ferreira não deve ter maiores problemas para escalar o Tigre para enfrentar o Vozão. Daqui a pouco análise, vamos falar do momento do Vila aqui no nosso Esporte em Debate. cortes de frango, linguiças recheadas, empanados produzidos sem óleo e muito mais, todos os seus produtos preferidos numa única marca, Super Frango, a marca de carne de frango mais lembrada pelos goianos. 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Destaque para o Dragão do Brasil, o Atlético Goianiense também é pauta de debate aqui na mesa mais farta de opiniões no nosso Esporte em Debate aqui na Bandeirantes Goiânia FM 98,7. O Dragão do Brasil vai a Florianópolis, enfrenta o Avaí, o Leão da Ilha, no estádio da Ressacada, e o técnico Roger Silva pode, né, com a exceção do Gustavo Coutinho, que ainda é dúvida, manter a escalação para enfrentar fora de casa a equipe azulina. Daqui a pouco também o Dragão é debate aqui na Rádio Bandeirantes Goiânia, no Esporte em Debate. 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Abraçando Robert Coelho, João José Rodrigues, alô Natalino Júnior, Eduardo Noleto, Leandro Inge, Kleber TV, todo mundo aqui na audiência. Vai começar o Esporte em Debate e o primeiro destaque de opinião é dele, polêmico, verdade. E aí, Iago Vinícius, tudo bem? Boa tarde.
2: Boa tarde, Gustavo Ramos, boa tarde ao Joãozão, ao Richard, ao Zé do Norte e ao Wesler Motorzinho, que hoje tá sumido. O que aconteceu com o motor?
0: Tá lá na outra sala.
2: Boa tarde pra todos. Cara, hoje tem Goiás, às 7h30 Goiás enfrenta o São Bernardo, expectativa de um bom jogo, uma escalação, nessa escalação deveremos ter novidade. Tava olhando essa escalação que você soltou aí agora na tela, né? Que o nosso...
0: Que é uma Divino provável,
2: Lucena,
0: né?
2: É, que o nosso Divino Lucena trouxe hoje mais cedo, mas eu acredito que nós vamos ter surpresas, viu? Surpresas boas. Muita expectativa para essa escalação. Eu acho que o Goiás hoje vai vencer com facilidade,
0: ali
2: São Bernardo.
0: Naquela escalação, só de não ver o Cadu Mineiro.
2: Não, esse aí sem chance. Esse aí sem chance. Esse não joga hoje, não. Se entrar no segundo tempo, porque a gente sabe que o Mozart tem uma paixão platônica por ele, né? Mas, primeiro tempo, eu te garanto para você que nós não teremos o Cadu em campo.
0: Meio-dia, 34 minutos. Meio-dia e 34. 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Meio-dia e 34. Alô, motorzinho! Alô, Wesley Souza! Primeiro destaque de opinião. Boa tarde, motor!
3: Boa tarde, Gustavo Ramos! Um abraço a você, ao nosso Iago Vinícius, João Batista, ao grande companheiro, né, de profissão e hoje aqui lado a lado, Richard. Seja bem-vindo, né, para debatermos aqui um bom futebol goiano. E a você, ouvinte, né, o Macedo Luta, e a todos os ouvintes da Bandeirante. Tô aqui no estúdio de número 599. Daqui a pouco eu chego aí, Guga. Tamo junto.
0: Wesley Souza. Tá lá, 10 quilômetros aqui do estúdio principal, o nosso 218. Mas daqui a pouquinho o Wesley tá conosco aqui no nosso Spot em Debate, que é um oferecimento Macroservice. 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É Aparecida. Deixa eu pegar o boa tarde, o primeiro destaque de opinião dele. Enxerga além do lance. Ótima tarde, tudo bom? Fala, Big John!
4: Tudo bem, grande Gustavo Ramos, um abraço para você, um abraço ao nosso querido Iago Wesley, e hoje um grande convidado, um grande amigo, um cara que tem muito futuro, ele teve muito futuro, foi um grande jogador de futebol, né? Foi um grande treinador, um dos bons treinadores do nosso futebol, é, e agora, né, começando a sua carreira como comentarista esportivo, já observando ele há muito tempo aí junto com o Nilton, né, e ele estará conosco aí nesses próximos dias, nesses próximos meses, que é o Richard, né? Então, um cara centrado, muito organizado, boas opiniões, afinal de contas, né, sabe contar, né, toda a história de um jogo, porque esteve lá, já jogou, né, grandes, né, já teve na sua carreira grandes embates, né? Então, o Richard, né, estará conosco aí, né, enquanto o Nilton estiver fazendo esse tratamento de recarregar as baterias.
5: Tá cuidando.
4: Lá, como é que chama a cidade lá? É
5: Barbacena.
4: Lá em Barbacena. Grande Nilton. Então, Richard, seja muito bem-vindo, se sinta em casa, a Bandeirantes, aliás, se você já trabalha aqui, você já está aqui no apito esportivo com o Nilton e com o Luiz Duarte, então a casa é sua. Posto isso, Guguinha, eu não vejo, esse Iago, ele tá danadinho, né, pra acertar
5: os placares,
4: os placares, né, a forma do jogo. Mas, cara, assim como o jogo, eu previ aquele jogo contra o Botafogo do Atlético, que seria um jogo, não seria fácil, o Atlético fez o jogo ficar fácil, tomara que a boca do Iago hoje seja a boca de um anjo, que o Goiás também consiga fazer o jogo ficar fácil. A princípio, da forma que o Goiás vem jogando, nem o jogo antes da bola rolar parece ser fácil para o Goiás. Mas quem sabe, hoje o Gordinho volte a acertar, né, e que a boca dele realmente seja de um anjo. Eu continuo com o pensamento, cerveja gelada, disco quente, gol do Clemente. Aí eu faço uma pergunta, será que o treinador vai escalar o Clemente?
5: Boa pergunta, que se tratando do Moser, meu amigo, se tratando do Moser, pode esperar de tudo, inclusive nada. Meio-dia, 38 minutos, meio-dia e 38, Esporte em Debate, um oferecimento. 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Meio-dia e 39. Pegar o destaque dele que hoje estreia no nosso Esporte em Debate, já é companheiro, colega de trabalho já há algum tempo aqui nos demais programas da nossa programação esportiva da Bandeirantes. Te desejo boas-vindas, que você tenha sucesso, competência a gente sabe que você tem de sobra e fique, extremamente à vontade para falar com a maior audiência do rádio esportivo do Centro-Oeste. Tudo bem, Richard Oliveira? Um abraço, boa tarde.
6: Boa tarde, Guga. Obrigado pelas palavras. Obrigado, Joãozão, pelas palavras. Fico muito feliz de estar participando dessa mesa do Esporte em Debate, nesse canhão de audiência que é o microfone da Bandeirantes. Um abraço ao Iago, ao Wesley, ao Zé do Norte e também ao Luta. E a todos os ouvintes Bandeirantes. Olha, eu vou destacando os três adversários dos nossos times.
5: Certo.
6: Havaí, Ceará e também o São Bernardo são times que estão ali um pouco abaixo dos nossos três aqui. E por que eu estou falando isso? Porque aí cresce a responsabilidade. Eu não sei se esse termo aqui vai ser forte, mas ficam na obrigação de Vila, Goiás, Atlético bater esses adversários. Em situações distintas, né? O Vila precisando, sendo obrigado a vencer esse jogo diante do seu torcedor, jogando no Oba, lutando por G2. E Atlético e Goiás é um pouquinho mais atrás, na obrigação também de vencer seus adversários, lutando ali para G6. São situações distintas, mas a obrigação dos três é a mesma, viu, Guga? Precisando vencer nessa 25ª rodada, de qualquer forma, para estar os três ali no bolo, procurando classificação.
0: Viu, Richard Oliveira? aquele destaque de opinião aqui no nosso Esporte em Debate. 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Vamos ao debate. Meio-dia e 41. Hoje o Goiás entra em campo, 7:30 da noite, estádio Alê Pinheiro. 5 da tarde estaremos ao vivo aqui na Bandeirantes Goiânia, trazendo tudo de Goiás e São Bernardo. O Iago falou que podemos ter aí novidades. E eu fiquei, né, curioso, assim, para saber o que pode ser dessas novidades. Traga a provável escalação a que o Divino Lucena trabalhou durante a semana de preparação do Moussa para enfrentar o São Bernardo. E a gente vai chegar aqui, né, na formatação que pode vir a ser o Goiás para esta noite. Tadeu, Marcos Vinícius, Ramon Menezes ou Lucas Ribeiro, Luiz Felipe e Nicolas. Felipe Machado ou Lucas Rodrigues, Felipe Machado e Lourenço, ou Felipe Machado, Lucas Rodrigues e Lourenço. No ataque, 3 atacantes: Cadu Souza, Lucas Lima, o Jean Carlos, Felipe Clemente. Técnico Moza. Iago, se for assim, se vier assim, é uma boa escalação para enfrentar o São Bernardo?
2: Cara, pra mim seria ótima. Eu ainda não acredito na entrada de cara do Lucas Rodrigues, me surpreenderia muito, mas eu gosto. Esse praticamente é o time que o João disse, né? Entra ali o Felipe de primeiro, o Lucas de segundo volante, o Lourenço de meia.
4: Mas o Divino, ele falou esse time?
0: Ele trabalhou a possibilidade.
2: É porque eu não acredito, na verdade.
4: Que realmente é o time que eu escalei.
2: Eu vi aqui, eu bati o olho.
4: Pra mim seria o melhor time.
2: Pra mim também. Mas eu não vejo, eu ainda acho que o Marcos Vinícius talvez não ganhe a posição, principalmente por jogar contra o São Bernardo, né? Vai abrir mão dos três zagueiros, é óbvio, jogando em casa. Eu não sei se o Ramon Menezes será titular. Para mim, o Lucas Ribeiro ganhará a posição dele nessa formatação de hoje. Para mim, ainda acredito na entrada do Rodrigo. Também não sei se o Marcos Vinícius inicia essa partida como titular, e o Lucas Rodrigues ali, eu acho que não. A provável mudança, uma coisa que eu vi nos treinamentos, nas fotos, principalmente as fotos do Goiás, contam muito do dia do treinamento, assim, um dia antes do jogo.
0: Uhum.
2: O Rato, muito presente no time titular, as imagens, eu vi o Rato sempre, né, nas fotos ali no time principal, né, então a gente pode
4: ele
2: ter
4: entraria,
2: uma...
4: Ele entraria onde ali?
2: Cara, eu acho que ele entraria no lugar do Lucas Rodrigues.
4: Seria Felipe Machado, Lourenço e Wellington Rato.
2: Seria duas possibilidades, ele poderia jogar no lugar do Lucas ou no lugar do Jean Carlos, né?
4: Mas ali no time ali não seria o meu, não, porque o Lucas Lima tá na ponta direita e o meu seria o Jean Carlos. Eu não colocaria jamais o Lucas Lima.
2: Mas tá ali Jean e Lucas, né?
4: Mas assim, a dúvida, né? Mas o meu é o Jean Carlos.
2: Esse time aí, pra mim, tá muito fora do que a gente vai ter hoje, viu? Muito mesmo. Eu não acredito nesse time aí, não. Eu acho que o Lucas não deve entrar, o Marcos Vinícius pode ser que entre, porque, né, entrou bem na última partida e vem ganhando a confiança do Mozart. A zaga ali também eu deixo uma dúvida ali entre o Ramon Menezes e o Lucas Ribeiro, que o Lucas Ribeiro ganhou a posição dele no último jogo, inclusive ele foi pro banco de reservas, né? E o Mozart, eu não acredito que ele vai entrar com o Ramon Menezes, né? Sendo que no último jogo o Ramon não jogou, né? Jogou o quê? O Luiz Felipe? Não jogou, né? O Ramon, né? No último, Ramon foi com 3-0.
4: Tá jogando bem.
2: Mas no último ele não teve jogo dele, já tem os dois jogos que ele perdeu a posição.
4: Eu penso que a dupla de zaga ali do Mozart, ele deixou, tá definida, é Ramon e Luiz Felipe.
2: Cara, eu acho
4: o Lucas que perdeu a posição. Imagino, né?
2: No último jogo, o Ramon Menezes estava no banco, né?
4: Tava no banco, pô.
2: Foi
4: Luizão, só pra você Luiz ter. Felipe.
2: Não faz sentido nenhum ele optar por jogar com 3 zagueiros no último jogo e o Ramon ser banco. Nós tivemos Luizão, Lucas Ribeiro e Luiz Felipe. Foram os 3 zagueiros do Goiás e o Ramon ficou no banco de reservas. Então, pra mim, o Lucas Ribeiro será titular nessa partida de hoje.
3: Esse meio campo aí, pra ficar o meio campo funcional, você precisa ter corredor. Lucas Lima não faz corredor. Aí tem que optar pelo Jean Carlos e o Wellington Rato por dentro. Brigam por uma posição. Wellington Rato, Lucas Lima
2: e Jean.
3: Exatamente.
0: Meio-dia, 45 minutos. Daqui a pouquinho eu vou pegar a opinião do Richard e também do Motorzinho. Seguimos falando aqui do Goiás, mas antes eu preciso trazer uma informação importante demais para você, homem, que tem mais de 40, mais de 50 ou 60 anos. 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E o Marcelo Gama tá chegando para explicar como que ele age no nosso corpo. Boa tarde, Marcelo. Tudo bem, Marcelão?
7: Boa tarde, grande Gustavo Ramos. Tudo bem, meu amigo. Boa tarde também aos amigos ouvintes do Esporte Debate. E olha, Gustavo, você me perguntou como o Ente Pro ajuda o homem que tá na fase dos 40 anos ou mais, fase em que o nosso corpo muda, amigos ouvintes. 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Porque, gente, olha só, como diz o doutor João Calil, que é um grande urologista que atende aqui no estado de Goiás, nenhum homem deveria se sentir limitado pela idade, pelo tempo ou pelo próprio corpo, né? Infelizmente isso acontece. Eu tenho 60 anos e já passei por isso. É complicado porque de repente aos 40, 45, 50 principalmente, a próstata, gente, uma glândula tão importante para a nossa sexualidade, começa a incomodar, começa a inchar, cresce. E crescendo, sabe o que acontece? A primeira coisa que você sente é uma dificuldade em urinar. E não é só o fato de ver que o jato urinário está ralinho. É tudo que isso causa, gente. Porque quando a urina não sai direito, ela fica em algum lugar, né? Ela fica presa na bexiga. E isso gera um desconforto tremendo. Durante o dia você não consegue se sentir à vontade. Talvez você esteja passando por isso. É muito ruim, porque aquela coisa, aquele troço preso no nosso corpo, né, gente? 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E aí à noite o problema ainda se agrava, porque aí você não consegue

0: 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E tem selênio que dá aquela segurança quando você está com a sua esposa. 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
1: 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Agora, meio dia e 50 minutos, estamos falando do pré-jogo aqui de Goiás e São Bernardo, pela 25ª rodada do Campeonato Brasileiro da Série B. E seguimos aqui com o nosso debate esportivo para a Kaizen Distribuidora, que não para de trazer novidades para o mercado de esquadrias de alumínio. 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Meio-dia e 51. Wesley, antes da gente ir no Ente Pro, você estava discorrendo sobre a provável escalação do Goiás. Quero saber a sua opinião, se esse time que a gente está trabalhando, esse provável, é um bom time, ou se você faria mudanças.
2: Cara, o Lucas Lima com o Rato não dá para jogar nesse time. Que aí você não tem profundidade, você não tem corredor. O Jean, ele tem que jogar. Se o Rato jogar, o Jean tem que jogar. Se o Lucas Lima jogar, o Jean tem que jogar. Porque aí você fica, né, com uma transição boa e na hora de baixar as linhas você vai ter corredor de marcação. O Lucas Lima, ele não faz esse corredor lá embaixo. Ele pode ir uma, pode ir duas. Na terceira ele não vai mais. Aí estoura uma situação de marcação de linha baixa. Então eu vejo o Rato hoje como aquele 10 por dentro. É, o tanto que o Moser queria saber como utilizá-lo. Moser, usa o Rato por dentro. Não usa o Rato aberto, que aí você perde aquela marcação e a profundidade na hora da transição. A bola, quando tá nos pés desses dois jogadores, Lucas Lima e Rato, perfeito, os caras conseguem jogar. Mas para colocar velocidade, só se eles acelerarem o passe e conduzir a bola, com velocidade esses dois não dão conta. Ou joga um ou joga o outro. Não dá para jogar os dois.
1: 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Meio-dia e 52, Richard Oliveira, provável escalação do Goiás novamente na tela. Quero que discorra sobre essa provável e que alterações você faria caso você fosse o treinador Moser para esta noite enfrentar o São Bernardo.
3: Gostei dessa escalação aqui do meio pra frente, o Guga. Felipe Machado de primeiro, Lucas Rodrigues ali do lado direito, que a gente sabe que do lado direito, no, na meia direita ali, ele rende bem, ele tem uma conexão muito grande com o Jean Carlos, era com o Caíto também, hoje o Caíto não está mais no Goiás, e Lourenço pela esquerda. Seriam três aí meio campistas com qualidade. E lá na frente, Jean Carlos Clemente e Cadu Souza, um ataque diferente que hoje está à disposição do Moza. Moza só não usa esse ataque se não quiser. Eu acho que seria o ataque ideal.

0: É para você vencer o jogo. Ataque móvel, de mobilidade. Cadu Souza vem vivendo um grande momento. Jean Carlos fez o gol no último jogo. Tá readquirindo confiança, não tem como sair desse time aqui não, na minha opinião. A gente sabe que Felipe Machado, desde o início do ano, quando ele chega no Goiás, ele gosta de fazer, construir a saidinha de três ali, ele baixa ali entre os zagueiros, e aí acho, por esse motivo, por essa escalação aqui, Felipe Machado, Lourenço e Lucas Rodrigues, o Marcos Vinícius é o mais indicado, que é um jogador mais incisivo, é um jogador mais com intensidade ofensiva maior do que o Rodrigo Soares e Nicolas também. Eu acho que esse é o time, não sei se o Lucena trouxe essa escalação, se foi o Lucena que trouxe, tá tudo para ser esse time aí para iniciar. Eu, na minha opinião, seria o time ideal para começar jogando esse time aí, sem Lucas Lima e o Wellington Rato. Acho que não tá no momento do Wellington Rato começar jogo, não. E Lucas Lima, a gente sabe que essa intensidade dele, ele deixa muito a desejar. Tem passe refinado? É um bom jogador? Claro que sim. Mas volta muito ali na linha dos volantes, querendo também ser um armador. Armador já tem muito. Felipe Machado, Lourenço e Lucas Rodrigues. Por isso, acho esse espaço no meio aqui hoje restrito para Lucas Lima e para o Rato iniciar esse jogo, viu,
1: Guga? Agora eu penso assim, a questão física do Lucas, né, Luquinha?
2: Luquinhas.
1: Porque só não joga se não tiver 100%. Porque se ele tiver 100%, é o Lucas mais dois. Lucas Lourenço, vamos colocar, Lucas Lourenço e mais um, né? Vamos ser mais justos aqui. Agora, essa questão do Wellington Rato, da possibilidade do Wellington Rato entrar. Cara, eu tô até gostando do Rato, cara, tô achando o Rato assim mais motivado, me parece tá querendo.
2: Não me parece ser aquele jogador com medo, né?
1: Assim,
2: depois de lesão, às vezes tira um pouquinho o pezinho,
1: essa,
2: né?
1: Essa questão, não, mas eu até tô sentindo até bastante corajoso, aquele jogo contra o Criciúma, ele entrou bem pra caramba, foi corajoso, sofreu o pênalti, né? Foi pro combate e essa questão do medo, isso é natural do ser humano, você vai perdendo, né? Com o decorrer das partidas. Se ele optar pelo Wellington Rato, eu não colocaria o Rato aberto pela direita, eu colocaria o Rato de 10. Aí você abriria mão do Lucas, caso ele não esteja 100%, né? Porque se estiver é Lucas, Lourenço e Rato, aí seria esse o meu campo. Lucas, Lourenço e Rato. Aliás, o meu campo seria Felipe, Lucas e Lourenço. Caso o Lucas não esteja 100%, eu não optaria por outro volante. Aí eu já colocaria o Wellington Rato. Mas por dentro. Aí seria Felipe, Lourenço e o Wellington Rato. Jean Carlos, Cadu Bom e Clemente. Cerveja gelada, disco quente, gol do Clemente, na esquerda. Ou o Cadu na esquerda e o Clemente jogando como centroavante. Esses três atacantes aí não abririam mão de forma alguma. E caso, né, abrisse mão de um dos três jogadores que estão ali na escalação para a entrada do Wellington Rato, eu colocaria ele por dentro, caso o Lucas não tenha aí 100%. De sua condição física e técnica.
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4: O torcedor, ele fala assim, o Goiás hoje precisa ter jogador lá na frente, né?
2: Sim.
4: O que te garante que o Lucas Lima vai jogar na frente? Eu tô vendo o Lucas Lima sendo um volante, cara.
2: Segundo volante.
4: Veja, eu jogando de meia, eu nunca passei dos costados dos volantes.
1: Mas você sabia, motorzinho, que hoje em dia você e o Richard jogaram, você quer esconder do jogo, você vai pra onde? No meio. Você quer esconder do jogo, você vai pro meio dos volantes. Porque ali você pega ali a bola,
4: é zona de conforto,
1: ninguém tá te marcando, você vai girar, porque o volante não vai até ele marcar. Agora, se ele estiver jogando próximo ali, da onde ele tem que jogar, que é entre linhas, aí tem um volante, tem um zagueiro encostando nele.
4: Vai ter alguém na
1: agora
4: na
1: quer
4: marcação.
1: O conforto, vem aqui, pega a bola, toca pra trás, vem aqui, pega a bola, toca de lado.
4: Aí
1: essa é a zona de conforto 10.
4: Exato.
1: Aí pras pessoas que são leigas, não, mas ele não é rapaz, ele tá jogando bem.
4: Ele arma o time.
1: Cara, mas não é a função dele.
4: Aí ele fica ali, um jogador do adversário marca os dois, que são os dois volantes, o Lucas ou o Lourenço, o Lucas ou o Felipe.
0: E ele vem pra linha dos volantes,
4: ele, né? Traz mais um.
0: Aí,
4: que produtividade eu vou ter com ele aonde ele tem que estar? Agora o Rato não. O Rato, ele já entrou corajoso.
1: O Rato chuta de fora da área.
0: O que adianta o Lucas jogar lá na frente se ele não chuta pro gol?
4: Então, aí por isso que eu falo pro torcedor. Torcedor, é lógico que você precisa ter um Lucas Lima no time. Mas você precisa ter ele ali, ó.
1: Não precisa, não.
4: Você precisa ter ele na meia, querendo.
1: O Goiás não precisa do Lucas Lima.
4: Não,
1: mas ele jogou
4: no banco. Ele quer.
1: Mas ele jogou, Iago, ele teve alguns jogos bons.
4: Ele é o melhor 10, porque qualquer um aí nessa série.
1: Mas eu tô falando, por exemplo, esse jogo de hoje, ele pode começar no banco e entrar no segundo tempo, ajuda do mesmo jeitinho.
4: Se for assim, ótimo, bota o Rato.
1: Aí
4: que tá com a geladeira vazia ainda, pelo menos, pra querer mostrar.
1: Hoje, pra testar, ó, Lucas não tem condições, o Luquinha. Não tem condições de jogo, ainda não está 100%. Eu colocaria o Rato.
4: Eu também.
1: Entre Rato hoje e Lucas Lima, eu colocaria o Rato.
0: Tem que entender que o jogador, ele vai ter um tempo de validade dentro da partida. Ele não pode querer fazer, por exemplo, fazer igual ele faz com o Anselmo Ramon. Às vezes ele quer segurar demais, não, sabe que é 45 minutos? Cabeça, tem que respeitar o tempo do atleta, ué.
4: Cabeça de treinador, né, Richard? Às vezes a gente tá aqui e não sabe o dia a dia, né? Não sabe como é que os caras tá treinando.
0: Quem ia adivinhar a presença do
4: Luizão.
0: Do zagueirão lá, do Luizão, de lateral direito, na última, né?
4: E a gente não vê. Aí não, o João levantou uma situação que é assim, ó. Se não tem o Luquinha, ele bota o Juninho. Aí quebra. Aí rebenta. Você não tem o Juninho, você bota um homem de frente, bota um meia. Você tem um meia, pô. Utiliza.
1: Tem dois meias.
4: Dois, você pode escolher.
1: Aí, por isso que a gente estamos trabalhando aqui durante toda a semana, que o jogo, ele é muito importante para tentar vencer o jogo. Você precisa fazer o simples. Qual é o simples? Escalar o que tem de melhor.
4: Exato.
1: Né? Nesse jogo aí citado pelo Richard, ele tinha dois laterais à disposição. O que que ele fez? Não, vou colocar o seu professor Pardal, o Joãozinho da parada, vou colocar um zagueiro aqui na lateral direita, duro, que não sabe dar um passe na bola, não sabe fazer, nunca fez um cruzamento na carreira dele, para jogar de lateral. Por que, professor? Não, porque nós ganhamos a estatura. Levou o gol exatamente
4: aí
1: no cruzamento,
4: a
1: bola
4: não
1: alta.
4: Deu certo.
1: Então, cara, isso é muito pouco, uma justificativa dessas. É. Então, hoje, para o Goiás, que o jogo será difícil, independentemente de qual seja a escalação colocada em campo. Mas, se você quer, pelo menos, criar uma expectativa de possibilidade de vitória, faça o simples.
4: Exatamente.
1: Sim, lateral de lateral, zagueiro de zagueiro, volante de volante, segundo volante de segundo, o meia de meia e os três atacantes, pronto. Não inventa Cadu ruim, não inventa Lucas Lima com Juninho, não inventa zagueiro ali pra jogar ali de lateral.
4: De lateral.
1: Isso não dá certo, Richard. Ó, quer complicar, é começar a improvisar.
0: Nessa primeira escalação que o Divino trouxe, Wesley, é interessante. Eu acho interessante porque o Felipe Machado, ele faz bem essa construção entre os zagueiros, né?
4: Mas ele
0: você
4: consegue.
0: Empurra o Marcos Vinícius pra dar amplitude lá direito e o Nico lá de esquerda. Aí você ganha Cadu, Souza, Jean Carlos e Clemente por dentro, cara. Você povoa o ataque do Goiás por dentro. Você fica com um corredor forte com os dois laterais, que se tornam alas nesse momento, e com três atacantes ali botando peso na última linha de pressão ali do São Bernardo. Por isso eu acho tão interessante essa escalação. Não vejo nesse momento o Elton Rato sendo esse meio ofensivo, com essa capacidade, essa intensidade toda de ser aquele cara, o 10 ali perto do Clemente.
1: Mas ele pode ser uma espécie de quarto atacante.
4: Pode chegar.
1: Jogando no meio campo que joga mais avançado. Porque você assim, você tem, cara, aí você foi treinador e jogador, você sabe disso, motorzinho também. Você tem um Felipe ali, que ele pode fazer bem o para-brisa, segurando pra você não tomar bola nas costas ali, principalmente dos dois laterais. Você segura, você tem o Lourenço que constrói. E você tem um Elton Rato que pode chegar pisar na área, ele pode fazer uma triangulação, chutar de fora da área. Você tem os dois pontos, cara. O Goiás precisa ir pra cima hoje. O Goiás hoje precisa marcar sob pressão, precisa tirar os espaços do adversário, porque só um resultado hoje interessa pro Goiás. A vitória. Então precisa ter atitude e o desejo de ganhar, sabe, Richard? Não é porque você joga com quatro atacantes, três atacantes, que o seu time será ofensivo. Você formata o time, mas dentro da formatação, o seu time precisa ser incisivo, precisa ter vontade e querer ganhar o jogo. Porque eu vejo, com o Elton Rato, o Lourenço e o Felipe e os três atacantes, cara, o time fica bem ofensivo. Aí é cada um segurar no seu quadrado, quando não tiver a bola, que dá pra jogar.
4: É uma ideia boa, Risto, isso aí, mas deixa eu te falar, hoje você tem três atacantes, quem leva essa bola pros caras?
0: Nessa distribuição, Wesley, o Felipe Machado construindo com os dois zagueiros. Quem
1: a saída de três.
0: Quem trabalhar a criação de jogadas, Lucas Rodrigues e Lourenço. É volante. Os caras que, que coordenariam ali, como meias de armação.
5: E o Lucas tem uma saída boa de bola. Ele é o cara.
0: E
5: que,
0: o Lourenço
5: aliás,
0: também.
5: A construção de jogada.
1: Era 8.
5: Aliás, a construção de jogada do Luquinhas até o ataque é muito boa. Muitas vezes ele colocou o Jean Carlos na cara do gol. Acho que o Jean deve ter uns 3 gols no ano com passes oriundos do pé do Lucas Rodrigues.
4: Os dois entrosam, né? Bem. Os
5: só que assim, eu acho muito interessante a entrada do Rato por um fator. Por muitas vezes durante o campeonato a gente viu o Lucas Lima jogando à frente. Só que assim, quase de atacante mesmo ali, jogando ali na entrada.
4: Alguém
5: da
4: vai
5: área,
4: jogar de costas um dos dois volantes.
5: Jogando ali bem avançado. Só que tem a necessidade de finalizar e ele não finaliza. Ele às vezes gira e acaba tentando servindo. Encontrar
4: mas
5: um parceiro
4: ali.
5: Porque
4: do jogador. É. Eu fui de servir.
5: Só que o Rato finaliza.
4: O Rato, ele é mais ambicioso. Por isso que o meia entra nessa situação. O 10, ele é ambicioso pra fazer gol.
5: E uma coisa que não funciona. Esse time do Goiás aí, nós vem falando isso aqui, batendo na tecla. O Lourenço e Lucas Lima junto não jogam.
1: Mas
5: joga.
1: Eu tô pensando aqui, analisando cá com os meus botões, né? Nossa, um time ofensivo precisa ganhar, precisa ir pra cima, marcar sua pressão. O treinador é o Mozart. Por isso que nós nos decepcionamos. É porque criamos uma grande expectativa.
2: E a gente está escalando aqui.
1: Escalando, assim, daquilo que imaginamos no futebol. Mas o treinador é o Mozart.
4: Tem a diferença.
1: Rapaz, seria lindo um time no 4-2-4, né? Assim, jogando em casa, marcando sob pressão, um time com vontade de ganhar o jogo, tirando os espaços, tirando o adversário da zona de conforto. Só que não se esqueçam: o nosso treinador é o Mozart. E outro detalhe. É porque nós criamos uma expectativa aqui no programa, aí quando ele escala lá, vem a decepção, aí entra a depressão, porque aí o treinador é o Mozart. Se ele não consegue fazer o simples, gente.
2: E pra ir pro bloco, vou fazer uma pergunta e vocês me respondam só com sim ou não. Wesley, GG, não é mais titular?
4: Não vejo nesse momento.
2: Iago?
5: Não.
2: Não. João?
1: Nesse momento, se não puder o Lucas, o Wellington Rato.
2: E aí, Richard?
0: Não. Nesse momento, não.
2: 1:05, rápida parada na volta, tem o Vila aqui no Esporte em Debate.
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0: Estamos de volta, Goiânia, 1h11. Este é o Esporte em Debate. Vamos juntos, seguindo aqui com a programação esportiva da Bandeirantes Goiânia. Hora de falar do Vila Nova, o Tigrão, que recebe no domingo o Ceará no Estádio Onésio Brasileiro Alvarenga. 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Em Goiânia, 1h12, falando do Vila, que recebe o Ceará no estádio Onésio Brasileiro Alvarenga. Começando aqui o tema do Tigrão, uma pergunta simples. Wesley Motorzinho, Vila Nova é favorito, favoritaço ou não tem favoritismo nesse jogo?
1: Não, Vila é favorito, hein? Ainda tem a informação aí que pode chegar aos 10K, né?
0: Vai chegar.
1: Nossa,
0: seguramente.
1: Senhora. Então, assim, é... O Vila não tem culpa da fase do Ceará, não, irmão. Tem que fazer a parte dele. Né? Vencer e encostar ali. Encostar ao grupo do G2. Então, pra mim, o Vila é favorito diante da sua torcida, tranquilamente.
0: Iago, o Vila Nova vai pegar o 17º visitante, com 30% apenas de aproveitamento. Favorito, favoritaço, não tem favoritismo?
2: Favorito, ponto. Tem que abrir o olho. O time tá querendo sair da zona. Uma vitória tira os caras ali da zona desconfortável, que é esse Z4 do campeonato. Jogo grande, jogo de torcida,
1: rapaz,
2: jogo com festa.
1: O que mudou do Vila de duas semanas pra cá? Porque até então você era tigrão e agora você tá com dúvidas.
2: Peraí, futebol você analisa por
1: dúvida
2: rodada.
1: Dúvida de não sei do quê.
2: Futebol você analisa jogo a jogo. Né? Porque não é porque eu analisei que o Vila bateria no Atlético, depois analisei que o Atlético venceria fácil o Botafogo. Cada partida é uma partida e cada partida ela carrega uma história. Pra essa partida...
1: Então você acha que o Tigrão vai passar dificuldade no jogo?
2: Vai passar dificuldade no jogo, isso eu te garanto. Vai passar. Não vai ser jogo onde o Vila vai entrar, vai passar por cima, porque lá do outro lado tem uma camisa grande. É. Camisa do Ceará é grande, tem que ser respeitada. Uhum. É jogo grande, público alto,
1: na competição.
2: Público alto. Né? Quando tem público alto assim, festa, você já sabe que costuma ter dificuldade.
1: E olha. Se o Milton tivesse aqui e falou, Iago, não passa perto do outro.
2: Aí é problema. Tá, mas eu não passo perto. Eu tô te contando a história do jogo. Eu tô te contando como vai ser.
0: Você tá querendo dizer que quando o Vila lota estádio, o Vila não ganha?
2: Não é só o Vila, não. Toda vez os clubes goianos enchem o estádio, é sempre uma dificuldade danada. Eu não tô falando que o Vila vai perder.
0: Misticismo.
2: Mas vai ser um jogo difícil. Também. Também. E do outro lado tem um time grande, cara. É o Ceará, não é? O Vila não vai pegar o Camila Gás, não, mestre. É um jogo dificílimo.
3: O jogo contra o Ceará, obviamente, será muito mais difícil que foi contra a Ponte Preta. O Ceará, ele tá tentando buscar ali uma recuperação dentro do campeonato, mas o Vila é muito favorito. O Vila, dentro de casa, teve aquele tropeço contra o Sport e, no mais, vem colecionando ali bons resultados. E o Vila já jogou com o estádio cheio várias vezes nessa temporada e conseguiu resultados positivos. Então, o torcedor, os jogadores do Vila estão acostumados, né, com a presença do torcedor. A normal seria um estádio vazio, né, aí os jogadores sim sentiriam falta. Mas com o calor humano que eles estão recebendo, o Vila tem tudo para somar mais 3 pontos. O Vila precisa voltar a fazer do Onésio Brasileiro Alvarenga um verdadeiro alçapão, né, ser o galo ruim. Né? Galo ruim é aquele que bate, né?
0: Aquele que mete
3: a espora no adversário. Então, espero que o Vila Nova seja... Galo ruim, eu não vou falar tigre, porque tigre mata, né? O galo só bica, né? Então, assim, que seja um galo ruim contra o Ceará. Mas todos os cuidados. Todo adversário merece respeito, Guga. Todo adversário merece respeito. Só que jogando em casa, com o apoio do seu torcedor, o Vila é, sim, muito favorito para ficar com os 3 pontos.
0: 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E para você, Richard, como é que você visualiza e encara esse próximo desafio, esse próximo adversário do Vila, que é o Ceará?
4: É, não tenha dúvida que o Vila é favorito para esse jogo. A disparidade aí em termos de pontuação, ela é muito grande. Mas tô com o Iago nessa aí. Cara, pro Vila bater esse jogo, vai ter que jogar mais uma partida quase perfeita. De outro lado, uma camisa forte, uma camisa grande. Daniel Paulista muito pressionado, o time todo muito pressionado. É o segundo maior, se eu não me engano, o segundo maior orçamento da Série B, não é isso?
0: É o segundo.
4: Pois é. Então, estão rasgando o dinheiro lá. Torcedor pressionando. E eu vejo o Vila com muitas dificuldades nesse jogo. Agora, com chances, claro, reais para ganhar esse jogo. Aí fica a dúvida ali na ponta direita, se André Luiz, se o Rian reaparece, o centroavante se vai ser Galdino, se vai ser o André Luiz. Eu acho que André Luiz como centroavante nesse momento, e se o Rian estiver em perfeitas condições físicas, né? Porque a técnica, ele tá apurada, é um jogador muito bom que vem numa crescente nesse campeonato. Penso que seria então Rian, André Luiz e Janderson. Aí o favoritismo ainda cresce mais um pouquinho, mas vejo um time, tem que ter cuidado. Se não tiver cuidado, tropeça no Ceará diante de um Anésio Brasileiro Alvarenga totalmente lotado.
2: Um detalhe aí, hein, Guga?
0: Qual detalhe?
2: O Daniel tá invicto contra o Vila em 26, né?
1: Rapaz, exato. Você é pessimista demais, bicho, pelo amor de
2: Deus. Detalhe. Pessimista, bicho, de quê, Messi? Eu nem falei resultado.
1: Eu vou te dar um detalhe aqui, presta atenção.
2: Porque você não acerta nada. Fala, não acerta.
1: Não tô aqui pra acertar.
2: Vou
1: te dar um detalhe que é fato.
2: Tem que acertar,
1: é fato.
2: Futebol é acerto.
1: Não, é fato.
2: É claro que é, ué.
1: Quantos jogos o Vila perdeu com casa cheia?
0: Só um.
4: Pro Sport.
1: Só um.
0: E eu considero aquele empate com o Atlético
1: em casa cheia uma derrota. Então isso que você fala aí cai por terra.
2: Não, mas ninguém tá falando disso aí, não. Eu só te dei um detalhe.
1: Oba, com casa cheia.
2: Começou esse treino de novo. A mesma coisa que você falou contra o Sport. Você falou isso aqui pra mim, mesmo.
3: Você considerar empate uma derrota, mas não foi derrota.
2: Não foi, não. Foi, ok.
3: Assim, a única derrota do Vila Nova.
2: O fator público aí,
1: mesmo.
2: O fator público aí é o menos.
1: Te levantar, não, porque você falou assim, cara, pô, o Vila quando lota está, tá ruim.
2: Isso aí é mó bobagem.
1: O Vila perdeu um jogo.
2: Eu tô te falando do time que ele vai enfrentar.
3: Isso aí é mó bobagem.
2: Enfrentou o Sport embaixo, não foi?
3: Então, se fosse assim, jogaria melhor fora do que em casa. Todo time quer jogar, quer o apoio do seu torcedor. Quem sente pressão é o adversário, não é o Vila. Agora, diante de umas circunstâncias, de repente você não pode não conseguir o resultado. Isso é normal. Né, vai enfrentar, como bem disse o Richard, um adversário de camisa, um adversário, porque esse campeonato, nós precisamos parar aqui para analisar o campeonato. Por que que o jogo ele é difícil e importante? Porque você olha o Ceará hoje na tabela de classificação, tá lá, o primeiro fora da zona, é o primeiro fora da zona, não é isso?
0: Ou não, nem sei se está.
1: O décimo sétimo.
0: O primeiro dele.
1: O primeiro
0: saiu foi o Avaí.
3: Mas antes do Avaí jogar, ele era o primeiro fora da zona, voltou para a zona. Mas ele, na 17ª colocação, se você observar e se você perguntar lá para o Ceará, eles ainda imaginam brigar pela sexta ou a quinta vaga. Então, assim, porque o campeonato ainda tem 14 jogos a serem realizados. Então, você não pode desprezar um adversário com o orçamento que tem o Ceará, com a camisa que tem o Ceará, com o treinador que tem o Ceará, que não vive um grande momento. Tudo isso são fatos, né? Então, tudo isso que eu estou dizendo aqui são fatos, né? A camisa, o peso, a projeção que tem o Ceará, o grande treinador. Agora, o Vila Nova também, ele tem a seu favor uma grande torcida, ele terá a seu favor um Anésio Brasileiro Alvarenga, um verdadeiro alçapão. Terá a seu favor o fato do Vila ser um dos melhores mandantes no campeonato. Terá a seu favor um time que joga no Anésio Brasileiro Alvarenga de forma diferente, de forma muito diferente, aliás, e não podemos pegarmos aqui esse recorte do jogo que o Vila perdeu e tratar como se isso fosse a realidade do Vila. É diferente.
2: Mas sabe o que tem do outro lado?
3: É totalmente diferente, porque o Vila, se você pegar o recorte do campeonato do Vila nos jogos como mandante, são totalmente favoráveis ao Vila. Então, isso leva a crer o quê? Difícil, amigo. Só não foi contra a Ponte Preta. Mas contra o Ceará será difícil. Foi difícil contra o São Bernardo. Será difícil contra o Atlético. Será difícil contra o Goiás. Porque é jogo, é Série B, ela é muito equilibrada. Agora, o que faz o Vila ser favorito é o fato dele, como mandante, ser um grande mandante.
2: Nossa.
3: Independentemente se o estádio estará lotado, se estará vazio, e estará lotado, né, com a massa colorada lá. Então, cara, agora, tudo isso pode chegar, pode perder. É futebol. O que não pode mas perdeu pro Sport. Perdeu pro Sport, ganhou do São Bernardo. Perdeu pro Sport, ganhou de todo mundo.
1: Ganhou do Atlético.
3: Então, assim,
1: já vem ganhando há três jogos, jogando bem há três jogos.
3: É ter consciência. Nesse momento, gente, vocês jogaram, vocês sabem disso. Nesse momento, todo jogo vale muito. Então, é concentração. respeitar o adversário, mas entrar concentrado naquilo que se deve ser feito.
2: Exatamente.
3: Jogar para conquistar os três pontos. Se o Vila entrar concentrado, respeitando o Ceará, mas sendo sabedor de que é melhor, que vive o melhor momento, que briga por uma faixa que o Ceará neste momento não está brigando, o Vila ganha o jogo.
0: 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Faço uma rápida parada, mais uma, na volta eu vou seguir com o Vila Nova e a gente encerra o programa com o Atlético também aqui no Esporte em Debate.
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8: De volta, 1:27, 1:27, este é o Esporte em Debate aqui na Bandeirantes Goiânia. Seguimos falando dos nossos goianos em disputa na Série B do Campeonato Brasileiro. É, conforme prometido, vamos seguir falando do Vila, para tentar aqui trazer, né, um tempo igual para todo mundo. E a sequência do bloco aqui da Bandeirantes Goiânia é para Instituto Pan-Americano da Visão. 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Seu olhar, nosso cuidado. 5 minutinhos pra gente arrematar o assunto do Vila aqui, pra gente partir para o Atlético. Eu senti um negócio aqui, meio que um atrito entre o Wesley e o Iago, ou eu tô equivocado,
9: não,
8: hein?
9: Não, é porque o Iago é pessimista o tempo inteiro. E eu, pra mim, o Vila, não tem como tirar o Vila de uma situação favorita, porque o Vila tem mais de 90% de aproveitamento em casa, amigo.
10: Sabe o que se vale quando a bola rola? Ah, nada. Vale. Se não abrir o olho, vai empatar e não ganha esse jogo no Uber.
9: Vale, porque aí o Richter vai te explicar o porquê. Você vai pegar um dos líderes do campeonato. Você chega como pra jogar com o teu time? Você não chega com respeito.
10: O Sport chegou desse jeito.
9: Você chega pra ganhar de qualquer jeito.
10: O Sport chegou desse jeitinho.
9: Não, mas diferente.
10: Ô, Tô, deixa eu te falar um negócio. Esses 90, diferente. Sabe como é que o Vila tem que entrar
9: então, em campo? Então, o Vila perde.
8: Não, e é 78%.
10: Não perde, não empata. Se não abrir o olho, empata. Tá. Deixa eu te falar aqui um negócio.
8: É 78%.
10: Aí, 78. Você já errou na cara. Você já errou na número.
9: 78.
10: Deixa eu te falar. A hora que a bola rolar, isso não serve de nada. Se o Vila quiser ganhar esse jogo, sabe o que o Vila tem que fazer? Pega esse papel seu, rasga em 10 pedaços e esquece.
9: Não, aí.
10: Cada jogo é um jogo.
9: Aí o comentarista.
10: Cada jogo. Cada jogo é um jogo.
9: Você já tá falando que o Vila vai ganhar, vai empatar. Daqui a pouco você fala que vai perder.
10: Não, você tá
9: nas três colunas.
10: Não, mestre, você tá falando por mim. Ah. Eu não te falei nada disso. Eu te falei o seguinte.
9: O Vila ganha ou não ganha, Iago?
10: Eu acho que não. Eu acho que não. Eu acho que não perde mais esse jogo. Tem uma. Tá cheirando empate. Vocês não tá sentindo o cheiro aqui no estúdio.
9: Quem é
10: não?
9: Mais favorito do confronto, Iago? O Vila ou o Goiás?
10: Hoje, Goiás é mais favorito.
8: Favorito contra quem?
10: Contra o São Bernardo.
9: Ah. Meu Deus do céu. Tá
10: você
9: bom.
10: Acredita?
9: Tá bom.
10: E outra. Toda vez que você teimou, depois você teve que chegar aqui com cara de bunda de macaco. Não, como diz o Nilton, saudoso Nilton.
9: Eu só tô te mostrando como que está sendo o campeonato, cara. Se eu não colocar tá o Vila numa condição
11: Não, mas o Iago não tá, não tá tirando favoritismo.
10: Tô tirando
11: o
10: favoritismo
11: do Vila, não. O Vila é franco favorito. Aí você pega a diferença de pontuação de Vila pra Ceará. Só que a disparidade é grande agora. É a bola rolando, né, Iago? Exatamente. É a bola rolando.
10: Sabe, isso aí que o Richard tá falando é importante. Porque, ó, você me fez uma pergunta. Quem é mais favorito? Você achou um absurdo eu falar que o Goiás é mais favorito.
9: Nossa,
10: e eu vou te falar por quê. Por que você tá falando isso? Porque é o seguinte, você tá falando do São Bernardo, que é, tá muito melhor colocado na tabela, e o Ceará tá brigando na zona do rebaixamento.
9: Uai,
10: só que aí,
9: lógico,
10: só que aí do outro lado você tá falando de um time que é campeão brasileiro da Série A, meu irmão, que é o Ceará em 1969. Uai,
9: então eu vou falar igual você falou pra mim, pega esse título e rasa, não, que não serve de nada, que serve. Ficou pra trás.
10: Lógico. Serve, sabe por quê?
9: Então meu retrospecto com o Vila não é, né?
10: Deixa eu te falar um negócio. Até esses dias você falou que o Vila nem camisa não tinha. O Ceará é campeão da Série A, então tem que respeitar. Se o Vila não entrar, se o Vila não entrar com o olho aberto hoje, não ganha. Anota o que eu tô te falando pra você. Se o Vila não entrar com intensidade, esquecer tudo isso que você falou, números, isso não vale de nada. Vale. A bola rolou, o Vila tem que sufocar o Ceará desde o primeiro minuto de jogo. Porque se o Vila entrar em campo achando que vai ganhar fácil do time, que é campeão brasileiro da Série A, não ganha.
9: Eu só tô te mostrando que o Vila no Oba, ele tem um respeito. Os clubes que vêm jogar com o Vila no Oba, respeita, irmão. Não é que é o Ceará campeão brasileiro que ficou pra trás.
11: Não, outra
9: não é
11: coisa, campeão brasileiro, não.
9: Diz o Iago, hein?
11: Não, não, onde você tirou isso?
9: O campeão de quê?
11: Não. Não. Hein? Outra coisa, Wesley. Agora, hein, Wesley, passando agora um pouquinho.
10: Eu achei que tinha sido campeão, bicho.
11: Porque no Nordeste, quem é campeão é o Bahia. Tentando definir esse ataque do Vila Nova, o Rian não jogando. Aí fica a opção de André Luiz, Galdino e Jantes. Esse trio aí fazendo o ataque do Vila, né? Certo, né? Agora, na minha opinião, o André Luiz, ele tá iniciando como 9, como centroavante. Eu acho que o André Luiz, o rendimento dele pelas beiradas, pela ponta direita, é a posição, é o habitat dele natural, jogador de velocidade jogando pelo corredor. E Galdino com o melhor poder aí de definição, com o refino, jogador mais refinado em termos de finalização dentro da área. Na minha opinião, esse seria o centroavante na ausência do De La Torre e não o André Luiz. Acho que, na minha opinião, o Vila ganha mais qualidade em termos de área, em termos de finalização com o Galdino e não o André Luiz.
9: É, do Galdino eu concordo com você. O André Luiz eu já não concordo. Eu fui o único nessa mesa aqui que batia. Coloca o André Luiz de centroavante. Ele não dá conta, ele é travado, ele é muito hipertrofiado. Qual foi o melhor ataque do Vila? Janderson, André Luiz e Rian. Foi o melhor ataque do Vila.
11: Melhor momento.
9: Melhor momento. O André Luiz calou a boca de muita gente jogando de 9. E aí você traz o Galdino. Concordo com você que o Galdino no Grêmio, o Renato Gaúcho utilizava ele de 9. E de 9 ele ajudou muito o Grêmio em alguns momentos. Só que hoje o Guto não vê ele como 9. Tanto é que ele entra, ou ele entra de 10 ou ele entra aberto.
11: De 7.
9: De 7, porque tem ali o De La Torre voltando, tem o Rafa Silva que pode voltar e ainda tem o André Luiz que foi o improviso que deu certo. Então quando o André Luiz sai de 9 pra jogar de beirada nesses últimos jogos, ele não vai bem. Aí o Vila sofre com isso. Então o melhor ataque do Vila, Richard, foi Janderson, André Luiz de 9 e o Rian.
11: Mas eu tô colocando uma condição, Wesley, do Rian estar fora, né? Porque às vezes ele opta pela não utilização do Rian desde o início.
9: Desde o início, exato.
11: É todo o direito do Guto Ferreira fazer isso. Na ausência do Rian, acho o Galdino um melhor finalizador do que aí o próprio André Luiz.
9: Ok, aí entra no que você fala, que eu concordo que o Galdino de 9, ele rende muito mais. Ele rende, mas vai saber se o André Luiz aberto vai render assim. Pra mim não rendeu nos dois últimos jogos, ele ficou muito aquém, né? Muito aquém do
11: atacante, né, Wesley? Porque é a condição, é a posição dele,
9: de origem,
11: né?
9: Dele. Eu lembro do André Luiz no Atlético jogando aberto, pô, aberto pelo lado direito, utilizando, arrastando com muita força. Só que ele se reinventou como 9. Aí por isso que o Vila deu essa guinada toda aí, porque fez um ataque. Na ausência do De La Torre, do Rafa Silva, o André Luiz supriu. Aí você joga ele aberto, ele não rende. Cabeça de jogador, você sabe, ele, pô, tava acostumado ali, professor, de 9, pertinho do gol, fazendo gol, ajudando. você me abre, aí eu vou ter que correr mais.
11: E o Galdino, por incrível que pareça, nessa atual, né, nessa condição física que ele
9: não encontra, dá conta.
11: Ele não dá conta de corredor, que ele não volta no lateral, sobrecarrega
9: aí sobra o Rainer. Cara. Por isso que o Vila no lado direito ali teve alguns problemas quando ele jogou. Ele não vem muito, ele vem uma, vem duas. Na terceira ele já não vem.
11: Já não aguenta, aí ele, já vai se ele vai dosar pra que exatamente. Depois que ele for exigido, ele vai dar conta do recado.
9: Agora, na ausência do Rian, cara, é interessante. Você joga ali o André Luiz aberto e utiliza o que tem de melhor do Galdino. O Galdino tem um arremate muito bom, cara.
11: Pois é,
9: dos rapaz. Três, pra mim, ele tem um arremate melhor. Uma finalização melhor.
11: Apareceu bem naquele gol, exato, que foi anulado, né? De aí, cabeça.
9: Ele chega como elemento surpresa. Ele chega e penetra na área. É onde ele tem, que eu acho que ele também pode produzir pro Vila.
8: 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Vem o Atlético na sequência aqui do Esporte em Debate.
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8: 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Estamos de volta, 1h40. Este é o Esporte em Debate. Vamos juntos até 2 horas da tarde hoje, trazendo os destaques esportivos. Sim, Wesley.
9: Arrumaram até um título pro Ceará aqui, João.
10: de
9: brasileiro, Ceará.
10: Título de protesto, Thiago.
1: Esse motor.
10: É, é campeão da Série B.
1: É? Não, nem da Série B.
8: Nem da Série B, mano.
10: Não ganhou bosta nenhuma esse time do Ceará.
9: Tá que bate aqui. É campeão brasileiro, falei.
1: Eu confundi, cara. Lá é o Bahia, né?
9: É o Bahia.
1: É verdade.
9: Tá doido.
2: Mas você tá achando que isso aí você vai me botar em maus?
9: Não, é o histórico. Você falou que histórico pode rasgar, rasga o título do Ceará também.
2: Pode rasgar o título do Ceará.
8: Ô, João, o Iago, ele quis trazer aí uma dificuldade pro confronto. Ele citou a camisa do Ceará.
9: Pesada.
8: Aí é pesada, a camisa. Tem campeão brasileiro, não sei das quantas. Aí eu fiquei
9: brasileiro.
8: O
9: Ceará foi um dos clubes mais velhos que ficou na Série B. Demorou, menino, sair da Série B.
8: E ainda assim ainda não conquistou.
10: Vamos esperar
8: uma série
10: o jogo,
8: B,
10: né, gente? Você está aí, tá bom. Você está certo, o Vila é favorito. Tá tudo certo, eu tô errado, você está certo.
9: Não.
10: Depois do jogo,
9: Bahia
10: a gente vê.
9: É,
10: vamos esperar.
9: Mas
10: o meu é sustento. Não,
8: Iago, mas
10: coisa
8: se, se
10: é
8: o,
10: da minha.
8: Mas se o Vila ganhar, você vai ter que ficar piando.
10: É. Piando por quê?
8: Ah, porque você tá aí querendo colocar dificuldade. Ok.
10: Aqui ninguém deita na minha opinião.
8: Okay.
10: A minha é que o jogo é difícil, se o Vila não abrir o olho, vai empatar.
8: Mas se ganhar, você tem que aguentar também. O povo vai pra cima de você.
10: Uma hora eu vou perder, né? Porque eu tô acertando pra caramba, né? Você tá chegando aqui amarelo toda segunda-feira.
9: Você tá aprendendo com o Pica-Pau.
8: Pica-pauzinho, Júnior. 1h42, Mundial Borrachas, olha o Pica-Pau, ó. 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Agora, eu encaro esse confronto como um confronto difícil. Havaí, Atlético.
9: Com todos os outros.
8: Apesar do Havaí estar na condição ali de proximidade de zona de rebaixamento, mas é um time que vem de 3 vitórias seguidas.
10: O Havaí é favorito, hein?
8: Favorito?
10: É lógico, hein? Jogando em casa, lá no sul do país. Onde você viu o jogo fácil lá?
8: Goiás, bateu fácil lá o Havaí, com o salário atrasado.
10: Não, mas assim. Aí é uma hora ou outra, o Vila foi lá, ganhou de quê? 2-1, tinha 3 jogadores a mais, um monte de jogador expulso. E mesmo assim, os caras dificultou
9: você
10: o jogo.
9: Você perguntou, onde teve jogo fácil lá? O Goiás.
10: Não, mas é ponto fora da curva.
9: É.
10: É, jogar no Sul não é fácil não, motor. E o Atlético não ganha não, o Atlético vai perder, você quer saber?
9: Iago, você milita pro futebol goiano.
8: O Iago, esse final de semana ele tá difícil.
10: Não, gente do céu, mas é o que vocês querem o quê?
8: O Anápolis não vai subir também não? Iago, ficar, né? Não quer ficar no caso.
10: O Nilton foi pra Barbacena.
9: Pra fechar a banca, o Goiás ganha ou perde?
10: A ganhar.
8: Vixe, esse Iago.
10: São 5 segundos aí.
8: Esse Iago.
10: Na dúvida. Esse Iago tá
8: mais verde que o normal essa semana, hein?
10: Mas é engraçado. É porque vocês querem ficar assim, vocês querem ficar me jogando no meio do buraco. Vocês querem me jogar na boca do lobo. Não. Sabe por quê? Porque quando eu tenho uma opinião que favorece o Vila, o torcedor do Vila fica aí, ai, esse Moché comenta sem camisa. Agora, quando eu falo que prejudica o Vila, fica o José Paulo, não sei quem, o Cicrano, a Nega Brechó. Paulo Gomes, fica todo mundo brabinho aí. Aí depois eu acerto, somo todo mundo no chat. Na segunda-feira eu tô aqui querendo ver eles comentar e somo todo mundo. Então, assim, é futebol,
9: Paulo,
10: cara.
9: Paulo Gomes não some, não, parceiro.
10: Não, é o Zé Paulo. Quem some é o Zé Paulo. Esse aí
9: vamos ver aqui, pegou a toalha usada.
10: Aliás, Zé Paulo, como que tá enxugando o rosto com a toalha? Pergunta que não quer se calar.
9: Ele não vai usar, não.
10: Você tá usando a toalha direitinho?
1: Ele mandou uma mensagem pra mim, tava cheio de bacalhau.
9: Bom, Paulo, essa é essa.
8: Ô, gente, que
10: Paulo delicadeza. É gente boa, esse é torcedor raiz, rapaz. Não é negócio, não.
8: Gente nossa, gente boa. Paulo Gomes, forte abraço pra você, Paulo. 1h44. Projeta dificuldade, ô Richard, pra Ressacada, o Atlético, né? Na iminência aí de uma repetição da formação pra enfrentar esse Havaí de 3 vitórias seguidas?
11: É, parece que o Roger Silva tá começando a achar o 11 titular, né? Me parece que ele vai Vai de Leandro Vilela no meio ali, Daniel Peixoto e Marrone. Uhum. Ele fazendo isso, ele já dá um passinho a mais. Ele já começa a achar seu time titular, porque o Atlético não repete escalação. Quando você não repete escalação, você não ganha conjunto, não ganha entrosamento, não ganha nada. Agora, o Henrique Freitas, ele tá tentando fabricar um ponta direita ali. Um segundo volante de origem jogar na direita, para você manter essa força ofensiva por esse lado, no corredor direito. Ele vai ter que fabricar o Henrique Freitas ali para dar não só largura ali, mas também ofensividade, agressividade. Tem que ver se ele vai dar conta de ser agressivo a ponto de um ponta de origem fazer esse papel, né?
3: Ô Richard, aí eu vou trazer uma coisa que passou aqui na minha cabeça agora e você pode concordar ou discordar. O Atlético, ele teve no seu time um volante, um segundo volante, o Haldney, que caía muito pelo lado direito. Existe similaridades, né, entre o Haldney e o Henrique Freitas?
11: Cara, eu acho que não. Eu acho que não. Esse Henrique Freitas é uma passada mais larga. Ele é um pouco mais ofensivo que o
3: próprio Haldney. Ele é mais atacante do que volante.
11: É, mas assim, eu não vejo... Claro, eu tô falando aqui fabricar esse ponta. O Roger Silva, quando ele coloca o Henrique Freitas ali, ele deve saber o que ele pode extrair desse jogador. E para você extrair um cara que joga de beirada, ele num certo ponto do jogo, num determinado momento do jogo... Ele tem que ser atacante, ele tem que partir para cima, ele tem que tentar individual, senão você vai estar perdendo o jogador. Não tem como você botar um cara de beirada hoje, o Guga, sem que ele seja agressivo, porque vai chegar o momento dele ir pro um contra um. Por Sim. isso essa preocupação. Agora, ele pode ser que nos treinamentos ele esteja fabricando esse ponta, porque ele tem Gustavo Maia. Ele tem outro jogador, Léo Tocantins, tem Bruno José, jogadores que não passam uma boa fase, mas são pontas, né? São os caras que dão agressividade. Então, só dele repetir esse meio campo, ele já tá dando um passinho a mais. Agora, vamos ver o Henrique Freitas mais um jogo como ponta direita.
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1: 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Esse é o Ente Pro aqui pra você, ouvinte Bandeirantes. 1h52. E aí, João? Como é que você olha e vê? Como é que você olha e enxerga esse Atlético agora pra uma sequência de 2 jogos? Pra 2 jogos fora de casa, Avaí e Juventude.
2: Aí eu vejo que o Atlético vai ganhar o jogo lá contra o Avaí.
1: Vai. Assim, fácil.
2: Não, fácil, volto a repetir, aquilo que falei, Vila e Ceará.
3: Mesmo com Henrique Freitas de
2: fácil, volta, nunca será, né? Mas o Atlético, cara, eu não acredito, esse Avaí pra mim é um time mentira. Ah,
4: 3 vitórias seguidas, João.
2: 3 seguidas.
1: Ganhou do Sport.
2: Cara, uai, o que tem ganhou do Sport? Se o Sport fosse bom, ele seria
1: o mas o Vila não ganhou do Sport.
2: Uai, não ganhou do Sport, mas o campeonato não é só contra o Sport, gente. O Sport, ele é um time totalmente cheio de altos e baixos. Quando você ganha uma, você pega, agora vai deslanchar no campeonato, perde. Aí ganha outra, agora vai deslanchar, perde. O Sport, ele não é assim hoje. Desde o ano passado, ele está assim. Então, assim, eu vejo o time do Avaí muito limitado tecnicamente. O Atlético tem condições, sim, de vencer. Lá não tem essa pressão, o gramado é muito bom. Clima agradabilíssimo. Cara, se tem um jogo que eu acredito no Atlético fora de casa, esse jogo será contra o Avaí. É, claro que o Avaí vai jogar aquilo que vive um bom momento, a gente entende, só que o Atlético também vem de uma boa vitória e eu acredito no Atlético, eu acredito numa vitória rubro-negra lá diante dos, como é que chama? Manezinhos, né? Os manezinhos aí.
1: Os havaianos.
2: Os manezinhos.
4: Manezinho do Guga.
2: Ricardo,
4: Gustavo Kirten.
2: Gustavo Kirten. É torcedor do Avaí.
1: 1h53.
2: Eu também gosto do Avaí.
1: O Avaí é um time simpático, né? É. Estádio bonitinho.
4: Sabia que o Guga já
2: Florianópolis colocou... é muito bonito, né?
4: Nossa, dinheiro no Avaí, já pagou algum salário de alguns jogadores na época, tava atrasado.
3: Já. Guga. Mesmo com todos os problemas de 10 partidas, eles perderam só 3 em casa, empatou 1, o resto é tudo vitória.
4: Bicho, mas eu tô confiante no Dragão, falar a verdade pra
3: você. Tá mesmo?
4: Nossa senhora, depois da apresentação do último jogo, aquilo ali sim é típico de
3: aí,
4: uma
3: tá
4: série B.
3: Tanque é fácil.
5: Tava morrendo de medo do Botafogo. Não, eu falei, não, vai dar uma tunda no Botafogo.
2: Não, mas o Almeida falou que o Atlético não ganharia do Botafogo.
4: Tá doido?
2: Que hora? Nós só não imaginávamos que seria tão fácil da
4: ia
2: forma
4: que foi. Dominar dessa maneira, ué. Agora, a apresentação desse jogo, se repetir, irmão, é difícil perder.
3: É, agora é outro jogo.
4: Não perde.
3: Jogando fora de casa, vai por mim. No Sul é difícil. E não é difícil porque é o Atlético, não. Seria difícil pro Vila, seria difícil.

0: pro Goiás jogar lá em Juá. Mas
1: hoje eu estou mais otimista com o Atlético em relação a esse jogo.
2: Eu também.
1: É duro, duro. Jogo bem equilibrado. Talvez o Goiás até tenha um ligeiro favoritismo. Mas, cara, mas eu vejo muitas possibilidades do Atlético vencer. Eu já não tinha esse mesmo otimismo contra um time mais fraco que o Avaí, que era exatamente o Londrina, do qual o Atlético não conseguiu vencer. Agora, esse jogo contra o Avaí, cara, eu não sei o que é. Mas, assim, me parece que o Atlético, não sei se ganhou. Cara, posso estar muito enganado. Mas pra mim o Atlético vai trazer um bom resultado lá da ilha.
3: E arriscando uma projeção, não é só a ilha, né? Tem a Serra Gaúcha, enfrenta também o Juventude aí, fora de casa.
2: Aí dois embaixo.
3: Aí esse líder é líder. Aí eu quero saber quantos pontos o Atlético traz dessa excursão.
1: Tem que trazer pelo menos três.
3: Três.
1: E aí os três, os mais fáceis, mais prováveis, o ideal seria trazer quatro.
3: Um empate, não,
1: aliás, o ideal seria seis.
2: Dois tá ruim, João?
1: Aí você vai pra quatro, você vai pra três, pra ficar assim numa média. Mas zero seria terrível.
3: E dois pontos.
1: Agora, se você trabalha na margem de três, qual jogo seria mais tranquilo? Não. Qual jogo seria mais provável você conquistar três pontos?
3: Avaí.
1: Então, meu, você tem que jogar tudo contra o Avaí. Aí você joga tudo contra o Avaí, ganha o jogo. Aí você vai como franco atirador contra o Jaraguá.
3: Juventude.
1: Tô pensando lá já, ó. Já tô pensando lá, ó. Com as duas. Então você vai com franco atirador. Se você ganha, pô. De seis, ganhei seis.
2: Nossa.
1: Se você empata, volta com quatro, também bom resultado. Mas se você perder o jogo, pô, de seis eu ganhei três, volto vivo ainda pra Goiânia.
2: Exatamente.
1: O jogo, Guguinha, nessa excursão, será domingo, 16h, lá na Ressacada.
3: 1h56, então tchau pra você, João, boa viagem.
1: Ah, sério? Então, sério. Até domingo lá.
3: Até domingo.
1: Vila Nova, do Tigrão. É. Estaremos aí hoje, o Richard estreia aí com o Cacau, com a Ivana. É, fazendo a jornada do Goiás. Boa sorte pra ele, pra todos aí estarem acompanhando.
3: Um abraço, motorzinho.
2: Outro Guga, um abração e bom trabalho pro Richard e pra todos na jornada do Goiás.
1: Segunda-feira, 7h30, nosso jornalismo aqui com o Altair Tavares, com o nosso Rosenval Ferreira, nosso Vacil Oliveira, com toda a reportagem, time de reportagem nas ruas, né? 7h30, com muita informação, muita política, muita cidade, muita informação para todos os nossos ouvintes. Você que é do esporte, que gosta do esporte, passe a acompanhar também a partir de segunda-feira o nosso jornalismo das 7h30 às 2h, das 7h30 às 10h da manhã. Aí a programação normal das 10h até as 2h e 15h também é uma grande novidade com o Danilo, né? Apresentando o nosso, como que chama o nosso programa?
3: É o Bandeirantes Acontece.
1: Bandeirantes Acontece, Danilo Santos, juntamente com a Mariana. É, então, Danilo e Mariana dando uma nova roupagem do Bandeirantes Acontece, que será exibido das 15h até as 17h, de segunda a sexta. Então, o nosso novo jornalismo aí a partir de segunda-feira, dia 31 de agosto.
3: Um abraço, Iago.
0: Um abraço, ó. Abre o olho, Tigrão.
1: Bora, vamos levar lá em casa logo.
3: Um abraço, Richard.
4: Até mais tarde na jornada.
3: Até mais tarde. Um abraço. Vem aí a programação da Bandeirantes. Eu volto às 5 com a programação esportiva, a jornada esportiva Goiás e São Bernardo, Série B do Campeonato Brasileiro. Tchau.
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3: Chave girada, sinal aberto para todo o território nacional. A partir de agora, felizmente recebendo muito mais de vocês, amigos e amigas que se juntam ao nosso time. Se juntam ao time, por exemplo, aqui de microfone, eu, a Ana Paula Rodrigues.
4: Eu aqui.
3: A Maria Eugênia Kutait, que está na produção ouvindo. Muitos amigos e amigas que estão mandando mensagens para cá. Centenas, eu diria, né, Magê?
5: Centenas, Joel. Muita gente. Principalmente comemorando a sexta-feira.
3: Aí, sextou! Bora, bora, Brasil, sextou!

0: Sextou com calor em São Paulo.
1: É, calorão, na verdade,
0: em todo o estado. É. Capital, litoral, você que nos acompanha no litoral aqui de São Paulo, em 106.7, muito obrigado. É isso mesmo, né? Sim. Você olhou pra mim meio assim com o olho arregalado,
1: achei que tivesse errado. Tava olhando a temperatura.
0: Muito obrigado
1: aqui,
0: a você pela audiência. Litoral de São Paulo tá calor, 30 graus, amanhã 33.
1: É.
0: Domingo da mesma forma, aqui na capital não está tão diferente. O tempo tá convidativo, não tá, Ana?
1: E olha, no interior, em algumas regiões de São Paulo, a gente pode chegar a 40 graus e com, olha, ar muito seco, capricha na hidratação. E principalmente porque a sua imunidade tem que estar firme, porque hoje, por exemplo, em São Paulo, a gente tá com 30. Fim de semana, a gente vai ficar perto disso também. Terça-feira, a máxima vai ser só de 17 graus.
0: Ah, você tá brincando. Cai não, desse jeito?
1: Cai desse jeito. Ontem nós falávamos aqui com o pessoal do Centro de Gerenciamento de Emergências da Prefeitura sobre essa gangorra climática, né? Que o Sudeste tá vivendo. E é por isso, porque a gente saiu de uma frente fria, entrou nessa onda de calor e vai para uma frente fria bastante severa na semana que vem, né? Então a gente vai ter na terça máxima de 17, na quarta, não, isso aqui tá errado, na quarta máxima de 27, aí na quinta 23.
0: Que loucura, né?
1: Cada dia eu vou estar num país, né? Basicamente isso, né? É tipo você acordar um dia na Europa e você sai de lá, vai para um lugar que tá quente pra caramba.
0: África.
1: É, e assim vai, é desse jeito viver em São Paulo. E a gente tá de olho também, daqui a pouco vai conversar com a nossa reportagem no sul do país, porque por lá tá chovendo já desde o começo da manhã e ventando bastante também.
0: Boa. Bora?
1: Vamos lá. Destaques dessa segunda hora do Bora Brasil. A população brasileira chega a 214.211.951 habitantes. Os municípios mais populosos são São Paulo, Rio de Janeiro e Brasília. A inadimplência no Brasil volta a subir e chega a 4,9% em julho, o maior nível da série histórica. A maior parte das dívidas é com bancos. Comissão do Congresso avança com o MP das blusinhas e projeta a votação na terça-feira da semana que vem. O deputado Reginaldo Lopes, do PT de Minas Gerais, será o presidente da comissão. E a senadora Leila Barros, do PDT do Distrito Federal, foi escolhida como a redatora. O Tribunal Superior Eleitoral aprova o envio de tropas federais para garantir a segurança do primeiro turno das eleições de outubro em 5 estados. As tropas das Forças Armadas serão enviadas para Tocantins, Piauí, Ceará, Acre e Rio de Janeiro. O depoimento do tenente-coronel Geraldo Rosa Neto é novamente adiado, dessa vez para daqui a 2 semanas. Neto está preso pelo assassinato da esposa, a PM Gisele, e também é acusado de fraude processual. A Anatel muda regras anti-spam e cria um filtro para ligações. A ideia é frear abusos sem barrar chamadas legítimas. Nova diretriz do Ministério da Saúde muda o tratamento da tireoide na gestação. A partir de agora, grávidas com anticorpos contra a tireoide positivos, mas com funcionamento normal dela, não devem mais usar medicamento hormonal. Fim de semana de Campeonato Brasileiro aqui na Bandeirantes. Sábado tem São Paulo e Bragantino. Domingo, rodada dupla com Corinthians e Santos, Mirassol e Palmeiras. Sexta-feira de atenção para chuva forte com granizo e ventos de mais de 90 km por hora no Rio Grande do Sul. Aliás, por lá, uma criança morreu atingida pela queda de uma árvore. A ventania ganha força também em São Paulo no sábado.
0: E Rio Grande do Sul, hein, minha gente?
1: De novo.
0: Quanta complicação. Puxa vida, vira e mexe, tem complicação envolvendo o tempo para vocês aí. Você que nos acompanha do Rio Grande do Sul, um abraço bem carinhoso. Obrigado mesmo por estar conosco e torcendo sempre por dias melhores, momentos melhores para vocês. Todas as mudanças de tempo que têm aparecido, como por exemplo o El Niño agora no Brasil, nesse momento atuando no nosso país, essas mudanças têm sido muito drásticas para vocês aí no Sul, né? Em algumas outras regiões você vê mudanças, só que com uma certa benevolência por parte da natureza. E vocês, infelizmente, aí no Sul, só enfrentando dificuldade. São Paulo agora, calorão, capital 30 graus.
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1: Vamos saber a previsão completa com a Aline Araújo.
3: A tarde dessa sexta-feira será de muito calor em grande parte do Brasil central, enquanto o Rio Grande do Sul enfrenta mais um dia de tempo severo. No estado gaúcho, a combinação de calor, umidade, baixa pressão e forte atuação dos jatos mantém um ambiente favorável para tempestades. Tem risco de chuva volumosa, raios, granizos grandes e rajadas que podem superar os 90 km por hora. A instabilidade atinge uma área maior do estado e também se aproxima do sul de Santa Catarina. No Paraná, o tempo ainda fica firme, mas tenha atenção para rajadas de vento mais fortes no interior. No sudeste, o sol volta a predominar e as temperaturas sobem rapidamente. No centro-oeste, também teremos forte aquecimento e tempo seco. No nordeste, o interior segue quente e com baixa umidade, enquanto no litoral tem chuva pontual durante a tarde dessa sexta. E no norte, o calor é intenso e as pancadas podem ficar mais isoladas. Entre as capitais, São Paulo chega aos 31 graus, com tempo firme, Rio de Janeiro 32, Curitiba terá máxima de 29 graus, sem chuva, e no fim de semana a frente fria começa a avançar, levando chuva ao Rio Grande do Sul, para Santa Catarina e depois para o Paraná. Aline Araújo, da Climatempo.
1: E olha, vamos aproveitar para falar mais sobre a situação do Rio Grande do Sul. A Sofia Utz está com a gente aqui direto de Porto Alegre. Tudo bem, Sofia?
4: Boa tarde, Ana, Joel e a todos que nos acompanham aqui na Rádio Bandeirantes. Nesse momento, chove na capital do Rio Grande do Sul, onde 14 municípios já reportaram danos à defesa civil causados pelas tempestades. Em Pelotas, na região sul do estado, bairros da zona costeira do município foram atingidos com granizo, que danificou estradas, pontes e destelhou cerca de 400 casas. Em um mês, Pelotas registrou mais de 400 milímetros de chuva, o que é o triplo da média prevista para a época. Aqui em Porto Alegre, uma árvore caiu em cima de um complexo habitacional na zona norte da cidade. Uma criança de 8 anos morreu e outras 3 pessoas continuam em atendimento médico. Os alertas para chuva e vento intenso no Rio Grande do Sul seguem ao longo desta sexta-feira. Segundo o Instituto Nacional de Meteorologia, há um aviso laranja de perigo de tempestade previsto para todo o território gaúcho, válido até a noite de hoje. Os 3 estados da região sul também estão sob alerta amarelo de perigo para tempestades, com previsão de chuva e ventos intensos ao longo desta sexta-feira. De volta com vocês aí no estúdio.
1: Valeu, obrigada. É ficar de olho e torcer para que até o fim de semana, né? Enquanto está rolando esse alerta, a gente não tenha novos problemas no Rio Grande do Sul.
0: Agora, ir lá no Nepal, hein? Tibete, no Himalaia. Aquela avalanche devastadora que matou centenas de pessoas. Ontem nós comentávamos aqui junto com a Beatriz Ferretti, que felizmente está conosco novamente, da dificuldade no resgate.
1: Sim.
0: Né? Primeiro, dificuldade porque dificilmente você vai conseguir retirar alguém com vida. E segundo, pelas características. É como se fosse uma massa de cimento, sabe? Imagina uma massa de cimento ocupando uma área e debaixo dessa área as pessoas ali.
1: Não, nem brinca.
0: Uma situação parecida com isso.
1: Quem sobreviveu foi quem conseguiu subir para áreas mais e seguir para áreas mais altas, pro telhado de casas, pro alto de morros, de encostas, mas ali a chance de resgate é muito pequena. E aliás, um outro problema é que essas equipes de resgate também estão correndo perigo. Hoje de manhã a gente chegou até a paralisação, porque tinha o risco, né, Beatriz, de um novo deslizamento, né?
0: E um novo problema deve atingir exatamente a área anterior, né?
5: É, exatamente a mesma região.
1: Boa tarde.
5: Boa tarde para vocês, e esse risco ainda existe, tá? Como vocês estão falando, é muita dificuldade para encontrar sobreviventes. São metros de lama que estão ali nessas comunidades afetadas. Pra vocês terem noção, a lama tá cobrindo 1, 2, 3 andares das casas, carros revirados, e aí essa busca incessante. São 2.000 desaparecidos, o número subiu em relação a ontem, e 579 mortos. Nessa manhã, a operação de busca e resgate precisou ser suspensa porque, com a avalanche, os rios acabaram criando, com detritos, né, de lama, de rochas e de gelo, 2 lagos represados em cima das montanhas. E esses lagos estão começando a escoar. Aos poucos, a água está vazando. E um deles existe esse risco de uma nova enxurrada exatamente nessa mesma região atingida pela avalanche na quarta-feira. As autoridades chinesas que estão monitorando esse lago perceberam que essa água estava vazando e, pelos riscos, tanto à população quanto aos socorristas, né, decidiram suspender todos os trabalhos durante algumas horas. Mas, felizmente, depois essas operações puderam ser retomadas. Há, nesse momento, então, essas buscas e em um local muito... Quem está acompanhando a nossa live está vendo exatamente essas imagens. Uma das principais dificuldades agora é também resgatar 100 pessoas que estão presas num túnel de uma hidrelétrica. Com a avalanche, a barragem de uma usina cedeu, de uma usina hidrelétrica. E aí cerca de 500 pessoas acabaram se escondendo dentro de um túnel dessa usina. 350 já foram resgatadas e 100 ainda estão lá dentro. Então, as autoridades divulgaram imagens, né, de algumas pessoas sendo puxadas, né, na lama ali de dentro do túnel. Esse resgate continua, mas é uma dificuldade tremenda porque a lama acabou invadindo esse túnel que ajudou a salvar as pessoas, né, na hora da enxurrada, mas agora elas estão presas por lá. Há também outras informações impressionantes, porque esse rio que foi atingido pela avalanche, ele escoa na Índia. E já há informações de corpos que estão sendo encontrados na Índia. Então, isso aumenta ainda mais a complexidade do trabalho de resgate e de busca. Porque as pessoas foram levadas por aquela avalanche, por aquela correnteza fortíssima de lama, de detritos. Muitos corpos estão sendo encontrados às margens dos rios, mas já há informações de que corpos foram encontrados na Índia, né, que faz a fronteira ali com a região do Nepal. Então, a área vai ter que ser muito ampliada, né, de busca. Há, claro, o apoio de helicópteros também, devido a essa complexidade, então, do trabalho de resgate.
0: Uma situação totalmente indefinida, absolutamente instável, frente a tudo que nós ouvimos aqui.
1: E só para fechar, como é que o Nepal está em relação à ajuda de outros países, né? Porque eles não queriam. E me soa como uma coisa muito absurda, porque eles não têm essa condição toda de fazer o resgate, a reconstrução da região sozinhos, né? Teve alguma mudança de postura? Como é que está em relação a isso?
5: A gente até falava aqui ontem, né, que o Nepal é um dos países mais pobres daquela região,
1: exato,
5: do centro da Ásia, e precisa de ajuda financeira, e aliás está recebendo, né? Vários países, da ONU, mas pessoal, né? Trabalho, equipes, né? De fato,
1: braço
5: não
1: mesmo
5: estão entrando. Braço não está entrando. Então é só China e Nepal que estão concentrando essas operações. Países como Estados Unidos, a Índia, a Coreia do Sul estão oferecendo equipes, mas ainda está sendo negado isso porque o governo nepalês diz que dá conta. Eles têm socorristas no número suficiente para dar conta das operações. Então, por enquanto, a informação sobre isso segue a mesma.
1: Tá bom.
0: B, obrigado.
1: Obrigada.
0: Viu? Bom final de semana para você.
5: Para vocês também. Tchau.
1: 2:15, vamos seguir agora sentindo o cheirinho do campo.
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0: Aô, berranteiro profissional, como é que você tá? Tudo bem? Boa tarde.
1: Oi, Valteno.
0: Grande Valteno.
6: Boa tarde, Joel. Boa tarde, Aninha. Como é que vocês estão? Tudo bem? Já estou aqui no Goiás, como diz o seguinte. Não é no Goiás, é em Goiás.
1: Em Goiás.
0: Passando como é que calorzinho. Tá aí seco, calor pra caramba, né, o Valteno?
6: Nossa Senhora, eu cheguei aqui ontem à noite e não tava muito assim calor, mas hoje, nossa, eu tô aqui perto de Aparecida de Goiânia, o Joel. Tô até aqui de passagem aqui na casa de um amigo meu, aqui do Ciron Franco, que é um dos maiores artistas plásticos do país. O Ciron tem muita obra também voltada para o agro, inclusive uma série que ele fez chamada O Curral, que são vários quadros que formam o curral, né? O curral, Aninha, né? São aquelas várias, a porteira, tem assim os troncos, né? Uhum. O Joel, que trabalha com gado, uhum, sabe? Eu dou uma passada por aqui para vê-lo, mas assim, atento a essa questão que a gente vai abordar hoje, que é a dos fertilizantes, inclusive com a boa notícia, né, Aninha?
0: Ó, oh, que legal.
1: Exatamente, a gente tá falando aí de crédito, né, para ajudar
0: grana
1: nessa questão
0: pra adubar
1: dos fertilizantes, né, porque sem isso não tem produção, né, Valteno?
6: É verdade. Então, assim, ó, o que a gente tem de notícia boa para hoje é a ampliação do crédito, né, do BNDES, para que antigamente era só para você poder fazer aquisição de equipamentos, de bens, agora são para as fábricas produzirem fertilizantes no Brasil. São 4 bilhões de reais. O Ministério BNDES deve anunciar proximamente quais são as empresas que estariam aptas a fazer isso. A própria Petrobras resolveu investir na produção de nitrogenados, porque a fórmula de aplicação no campo é nitrogênio, fósforo e potássio. NPK, né, João? Aquela tradição, aquela sigla tradicional. Mas o Brasil é dependente de 80% disso. Então agora vai ter um juro. Vai cair os juros, a gente vai ter reunião para saber de que forma que isso vai ser alinhado, quais as empresas vão poder fazer isso. Isso não é do dia para se produz, eu venho falando isso aqui para vocês, precisa a gente tempo para poder produzir fertilizante, não vamos ter a autossuficiência, não vamos chegar a 50%, é o Plano Nacional de Fertilizantes, mas isso ajuda muito. Então é uma boa notícia nesse sentido, principalmente em função da safra que começa a ser agora em setembro.
1: Aí, então, é grana entrando para ajudar nesse trabalho, para que a gente não tenha a paralisação da produção, a redução da produção, como existe o risco de acontecer mesmo. Valteno, obrigada, viu? Bom trabalho aí para você, boa viagem.
0: Bom final de semana, queridão. Aproveita aí e come um franguinho com piqui pela gente.
1: Ai, que delícia. Valeu, caiu, acabou caindo no final aqui o sinal para a gente conversar com o Valteiro, mas a informação foi toda dada. Ô Joel, a gente está conectando aqui mais um repórter para conversar com a gente. Antes disso, uma notícia que chegou agora há pouco aqui também, que também tem a ver com o nosso meio produtivo, né? O setor produtivo. A Justiça de São Paulo aceitou o pedido de recuperação extrajudicial da Braskem, uma grande empresa, né, de produtos como plástico, por exemplo, né, uma das maiores que a gente tem aqui, ou se não a maior, na verdade, da América do Sul. E essa empresa vinha enfrentando uma série de questões financeiras que foram agravadas depois de uma tragédia ambiental que aconteceu em Maceió durante a exploração do Salgema. Houve o afundamento de vários bairros, regiões que ficaram totalmente inabitadas porque o solo cedeu. E isso levou a um grande valor investido para reconstrução, transferência das pessoas, indenização e tudo mais. E isso agravou a condição financeira da Braskem. E eles entraram nessa semana com um pedido de recuperação judicial que acabou de ser aceito pela Justiça de São Paulo. Com isso, por 120 dias, ficam suspensas as execuções e medidas de cobrança das empresas atingidas pelo processo. Então, essas empresas vão ter que aguardar esse prazo, não vão receber esse pagamento. E aí, a Braskem tem o prazo de 90 dias para apresentar um plano, comprovar a adesão dos credores, para que esse plano de reestruturação saia do papel. Então, agora é um processo que vai andando, eles têm que apresentar um projeto de reestruturação, que até onde a gente sabe não envolve demissões, pelo menos no primeiro momento. A ideia é que não haja desligamento ou paralisação de áreas de atuação da Braskem, mas tem esse prazo aí de 90 dias para que esse projeto seja apresentado e protocolado também.
0: Uma empresa que vale 3,5 bi, alguma coisa nesse sentido, e que deve mais de 50 bis.
1: Pois é.
0: Então imagine só o tamanho do problema dessa empresa, que representa, infelizmente, o problema de tantas outras também, né? Estamos falando de Casas Bahia, Braskem, Marabras, Tox Tox, Grupo Habibs. Pão de Açúcar, Habibs, e assim vai. Infelizmente, empresas grandes que empregam milhares de pessoas não tem mais para onde correr. E tentaram até o fim. E agora o fim está nesse nível aí, discutindo na justiça se faz uma recuperação judicial ou não. É triste ver boa parte do empresariado brasileiro nessas condições. Por isso que nós precisamos seguir com muita resiliência e atenção também, tentando mudar esse quadro econômico do Brasil. E muda, sabe como, né? Você criando medidas para respaldar quem emprega, medidas para respaldar e reestruturar as empresas, que são a origem e a solução para muitos problemas como um todo que a gente enfrenta aqui no Brasil.
1: Exatamente. Ó, vamos seguir agora lá para o Rio de Janeiro. O Luiz Eduardo de Castro está aqui com a gente para falar sobre o dia seguinte, Joel, do fechamento do aeroporto Santos Dumont. Eu sei que vocês acompanharam isso muito de perto ontem no Brasil Urgente. Eu, aliás, estava acompanhando quando você estava falando sobre o áudio da cabine do piloto, né, do avião que saiu ali da pista, foi parar na parte gramada do aeroporto Santos Dumont, né? Porque ali é pista, né? É asfalto, grama e o mar. Se errar, a manobra vai parar dentro d'água. E já aconteceu. Foi um aviãozinho pequeno, de pequeno porte, que rodou na pista, naquela manobra que ali é muito difícil, e acabou saindo da pista. E o piloto com a maior tranquilidade, falando do erro da manobra e tal, e pança. Só que isso fez com que o aeroporto Santos Dumont, mesmo sem ferido e sem nada grave, ficasse fechado até praticamente o fim das operações de ontem. E aí, hoje de manhã, avião que já tinha que estar na pista, tinha que ter pousado ontem, para hoje estar pronto para iniciar a ponte aérea, iniciar as viagens, Joel, nem estava lá. Então hoje a gente tem muitos reflexos em voos atrasados, desviados, cancelados. Né, Luiz? Tudo bem? Boa tarde.
0: Oi.
7: É isso, Ana, Joel, muito boa tarde a vocês, a todos que nos acompanham. Olha, realmente, apesar dessa aeronave de pequeno porte, que saiu da pista durante um pouso na tarde da quinta-feira, ter sido retirada às 11 horas da noite de ontem, os pousos e decolagens no aeroporto Santos Dumont só foram normalizados realmente após as 8 horas da manhã dessa sexta, isso 2 horas após a abertura normal do terminal. Entre 6 e 8 da manhã dessa sexta, 13 voos com destino a São Paulo e Minas Gerais, por exemplo, foram cancelados. Segundo a Infraero, que administra o Santos Dumont, os cancelamentos aconteceram porque não havia aviões estacionados no pátio quando o aeroporto abriu. Ainda de acordo com essa administradora, as aeronaves costumam pernoitar na pista, mas nenhuma pôde chegar por conta desse acidente ontem. Quem tinha voos marcados até as 7h40 da manhã dessa sexta teve que remarcar os horários. A gente, inclusive, lá conversou com alguns passageiros que citaram, então, vários prejuízos com esses atrasos. A Azul, por meio de nota, também afirmou que prestou auxílio aos passageiros relocando com outros voos e até viagens extras. Já a Latam informou que, desde a suspensão das atividades no Santos Dumont, ofereceu recomendação dos passageiros para o Aeroporto Internacional do Galeão entre sexta-feira e sábado. O Centro de Investigação e Prevenção de Acidentes Aeronáuticos, do CENIPA, investiga esse episódio. Só para a gente contextualizar para o nosso ouvinte, a aeronave saiu da pista durante um procedimento de pouso às 4h10 da tarde da quinta-feira e parou, como vocês diziam, na área gramada ali ao lado da pista, quase, né, parando dentro da Baía de Guanabara. Esse terminal ficou 7 horas com as atividades suspensas até a retirada do avião, e a bordo estavam um piloto e outro tripulante, e ninguém ficou ferido. O avião envolvido no episódio pertence à V1 Manutenção e Serviços Limitada, empresa sediada em Campinas, em São Paulo, especializada em manutenção de aviões. Segundo fontes da Band News FM, no momento do pouso, o pneu dessa aeronave estourou e o freio não funcionou, fazendo então esse avião sair da pista, mas felizmente ninguém ficou ferido, pessoal.
1: Pelo menos isso,
0: O que me chama a atenção é o tempo para tirar uma aeronave dessa. A mesma coisa aconteceu aqui, não tem muito tempo, no aeroporto de Congonhas.
1: Me lembro.
0: Um avião pequeno, eles não tinham equipamento para fazer a retirada lá, uma espécie de cambão. Tudo bem, é uma pena que tenha acontecido o incidente, felizmente ninguém se feriu, mas deixar até 11 horas da noite um aviãozinho parado ali perto da pista, cancelando dezenas de voos, impactando milhares de pessoas, não somente lá, mas pelo efeito dominó no Brasil inteiro, isso é inacreditável, inconcebível, inaceitável. Deu um problema? Tira logo o avião ali para permitir a retomada do aeroporto.
1: Exatamente.
0: Né? Não pode, cara. Eu não sei para que esperam tanto assim. Se tivesse, Deus me livre, guarde, morrido alguém, seria um outro pensamento. Mas a partir do momento que tá tudo certo, foi só um problema material ali, vida que segue.
1: E o avião já estava fora da pista, né? Então nem bloqueio de pista a gente
0: exato,
1: tinha.
0: Exato, cara. Injustificável.
1: Quase 8.000 pessoas afetadas. É
0: tchau,
1: muita
0: queridão.
1: Coisa.
0: Obrigado, viu, Luiz?
7: Valeu, gente. Muito obrigado. Boa tarde.
1: Vamos seguir agora, tem chamado de Brasília. Vamos para lá falar da secura de Brasília e do quão quente, né, tá essa sexta-feira, porque tá rolando o depoimento do Daniel Vorcaro. Afonso Marangoni tá aqui com a gente. Tudo bem, Marangoni?
0: Ô, Marangoni.
8: Isso, Ana Paula, boa tarde para você, para o Joel, para todo mundo que nos acompanha aqui no Bora Brasil. Pois é, uma sexta-feira mais agitada aqui na capital federal. Hoje deu certo lá os sistemas de internet e Daniel Vorcaro presta então depoimento à Polícia Federal. É por videoconferência. Eu digo isso porque ontem, né, precisou ser remarcado o depoimento porque deu algum problema ali na internet. Ele que está falando lá do 18º Batalhão da Polícia Militar do Distrito Federal, que é a Papudinha. Ele está lá, né, por decisão do ministro André Mendonça, depois que deixou a superintendência da Polícia Federal, onde ele também passou um bom tempo. Olha, são muitas as frentes investigativas em relação ao Banco Master, e ele depõe especificamente em relação à corrupção de agentes do Banco Central, porque as investigações dão conta que Daniel Vorcaro oferecia e efetivava, né, vantagens indevidas a dois servidores do Banco Central para que eles atuassem em favor dos interesses do Banco Master dentro da autoridade monetária. Então, agora os investigadores querem mais detalhes sobre isso e Daniel Vorcaro tem mostrado disposição em falar com as autoridades. Esse depoimento em si está revestido de um simbolismo maior, porque é a primeira vez que ele fica novamente frente a frente com as autoridades da Polícia Federal depois da rejeição daquelas propostas de delação premiada. PF entendeu que estava tudo insuficiente, ele estava se dispondo a devolver um valor que é menor do que a PF entende que ele deveria ressarcir os cofres públicos, ou na verdade, no caso, os que eram acionistas ali do Master, e também o entendimento de que ele não entregou nada novo, nada que pudesse, então, agregar ao que a PF já sabia e que ela conseguiu, por exemplo, por meio do acesso aos dados de aparelhos eletrônicos. Mas não está descartada a possibilidade que Daniel Vorcaro apresente novamente uma tentativa de delação. E aí, no caso, seria uma questão atualizada, né, a nova defesa dele, porque ele mudou uma parte da banca de advogados e faria ali, então, um novo texto a ser apresentado ou para a Polícia Federal ou para a Procuradoria-Geral da República. E não existe um limite de tentativas, ele pode mesmo ficar tentando fechar uma colaboração premiada, mas cada dia que passa as investigações se aprofundam e não tem tido aí necessidade de nenhuma participação do Daniel Vorcaro. Então a gente acompanha, vê o que sai desse depoimento, claro, é sigiloso, mas a gente tenta conseguir algumas informações de bastidores.
1: É isso, vai tentando a delação até quando for possível.
0: Tchau, Marangoni, um abraço, bom final de semana.
8: Até.
0: Aninha.
1: Eu.
0: Excelente final de semana pra
1: você.
0: Nossa,
1: que seriedade pra falar
0: tchau.
1: Até
0: segunda, viu?
1: Que isso.
0: Gente, obrigado, até daqui a pouco às 16h, lá na tela da Band. Tchau e benção.
1: É isso, você segue com a gente aqui no Bora Brasil, que a gente vai só pro intervalo, daqui a pouquinho tá de volta.
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3: Valeu, Campbell. Obrigada aqui pelas informações. E olha, hoje a gente teve também uma divulgação do Banco Central dos dados de inadimplência aqui no Brasil. E, infelizmente, a gente está falando de um número que está muito alto ainda. Aliás, um recorde renovado, né, Vitor Lupato? Boa tarde.
4: Tudo bem, Ana? Boa tarde para você, boa tarde a todos que estão aqui acompanhando o Bora Brasil. Inadimplência no país subiu mais uma vez, chegou a 4,9% no mês de julho. E aí, como você disse, esse resultado que foi divulgado hoje pelo Banco Central representa o maior nível da série histórica que começou em 2011. E por que voltou a subir? Porque em junho já estava alto, taxa de inadimplência registrada sempre pelos bancos, né, era de 4,6%. Então, de junho para julho, de 4,6% foi para 4,9%. O indicador do Banco Central considera só os créditos com atraso maior do que 90 dias, tanto para pessoas físicas quanto para as pessoas jurídicas. A inadimplência é maior entre pessoas físicas, a média, o índice chegou a 5,8%, também é o maior patamar da série histórica iniciada em 2011. Já para as empresas, o avanço foi um pouco menor. De junho para julho, foi de 3,2% para 3,3% a taxa de inadimplência. E aí, não é a maior desde o começo da série histórica, mas é o pior resultado, dá para dizer assim, porque a taxa de inadimplência maior é desde o fim de 2017. Um outro dado divulgado hoje e que preocupa é que o endividamento das famílias continua num patamar muito elevado. O que o Banco Central disse nesse relatório é que de maio para junho, e aí a gente volta um mesinho, o resultado permaneceu estável, ou seja, se em maio a gente tinha 49,8% das famílias brasileiras endividadas,
3: quase metade.
4: Em junho é a mesma coisa. Então, estamos falando de praticamente metade da população com algum tipo de dívida. E se a gente analisar os últimos 12 meses até junho, o aumento é de 1 ponto percentual no nível de endividamento. Ou seja, continua aumentando aos poucos, mas está aumentando ainda em um patamar muito alto de praticamente metade da população.
3: Uma dúvida, quando a gente fala em população endividada, a gente está falando das pessoas que têm alguma dívida e não estão conseguindo honrar esses compromissos, né?
4: Tem alguma dívida ativa.
3: Isso, porque dívida a gente vai fazendo, às vezes, num parcelamento, um pagamento a longo prazo. Então, entenda que são coisas diferentes. Não é gente que tem contas a pagar, como todos nós. É gente que tem a conta a pagar e ela já venceu, já passou do prazo e aí ficou pendurada no
4: parcela
3: vermelho.
4: Atrasada.
3: Por exemplo,
4: esse tipo
3: isso, rotativo de cartão, né?
4: Isso. E aí, um outro número que chama bastante atenção, Ana, é o comprometimento da renda das famílias com dívidas. Sabe quanto que está hoje?
3: Quanto?
4: 28,9%.
3: É muita coisa.
4: Quase 30% da renda familiar só para pagar dívida. Estamos falando aí de um terço do que a família ganha já separado no começo do mês para você ter que pagar alguma coisa que está devendo. Esse número também é o maior desde o começo da série histórica. Vamos trazer aqui a análise da colunista de economia aqui da Bandeirantes, a Juliana Rosa. Ela destaca que, além desse alto nível de endividamento, o perfil da dívida também é uma questão fundamental que precisa de atenção.
5: As pessoas não estão fazendo dívida para comprar um imóvel, adquirir um patrimônio, mas sim para usar crédito para linhas caras, principalmente cartão de crédito, e para coisas do dia a dia. As pessoas não estão se endividando para fazer uma viagem, as pessoas estão se endividando para pagar conta do supermercado. O presidente do Banco Central falou sobre uma oferta desenfreada aí do cartão, que vem promovendo uma dificuldade para as pessoas depois saírem dessa bola de neve. Então, assim, já tiveram regras para poder limitar o juro do cartão, enfim, não tem sido suficiente, e o Banco Central estuda, inclusive, novas regras para poder evitar essa bola de neve aí do cartão de crédito.
4: E aí vale a gente lembrar que esse resultado continua negativo para a economia, mesmo com o Desenrola 2.0, um grande programa para renegociação de dívidas lançado já em sua versão atualizada pelo governo federal recentemente, e também com outras condições especiais para a renegociação, para o pagamento das dívidas que foram lançados recentemente pelo governo. Aí, o que a gente pode esperar para o futuro? Foi até uma das coisas que a Juliana Rosa já apontou em outros momentos. Essas informações comprovam um quadro de piora econômica aqui no país, que levam a um 2027 com grande risco de um crescimento muito pequeno da economia, uma situação pior do que a de 2026, e também um pequeno risco, mas que existe, e esses resultados vão levando a um aumento do risco para possível recessão econômica no ano que vem. É isso que mais preocupa os analistas, Ana.
3: É, então, existe esse risco, mas vale a gente lembrar também que o crescimento está muito atrelado a essa taxa de juros altíssima.
4: Também.
3: Que é o tal do remédio amargo, né? A própria Juliana fala usando esse termo muitas vezes, mas que é um remédio que está numa dose altíssima, né? E isso vem prejudicando quem emprega, vem prejudicando quem quer investir, vem prejudicando o comércio, porque também o custo para comprar, o custo para adquirir fica muito alto. Então a gente vive aí um círculo vicioso que tem que ser quebrado de alguma maneira, né? Então tem essa questão aí de o crescimento também estar atrelado a essa questão dos juros, que vem caindo, mas o patamar está muito alto ainda.
4: E o próprio presidente do Banco Central, Gabriel Galípolo, disse, né, que também está ligado um pouco a esse tanto de incentivo, de estímulo do próprio governo e também de empresas ao fornecimento de crédito às pessoas. É porque ao mesmo tempo que os juros estão altos, então mesmo, a economia precisa girar, as pessoas têm o salário mais baixo e aí, consequentemente, essas pessoas olham para o crédito disponível, acessam esse crédito e depois não conseguem arcar com o que precisam pagar. Então, às vezes, você distribuir crédito até demais gera um risco. Quando o governo lançou, sabia-se desse risco. E agora, infelizmente, estamos entrando aí para esse lado que dificulta a vida do brasileiro,
3: okay,
4: que tem esse crédito para pagar.
3: Valeu, Lupato. Obrigada.
4: Obrigado, um abraço.
3: 2h42, tem mais informação aqui chegando com a nossa reportagem. Agora a Olívia Freitas está aqui com a gente para falar sobre as exportações do agronegócio brasileiro que estão disparando, né, Olívia?
6: Aqui no Brasil, o resultado de tudo isso aparece nos números. O agronegócio brasileiro está perto de alcançar e talvez até ultrapassar em valores as vendas americanas do setor para o mundo. De acordo com o Ministério da Agricultura e Pecuária, nos últimos 6 anos, o setor aqui no Brasil viu as vendas para outros países passarem de 100 bilhões para 170 bilhões de dólares, um aumento de 70%. Já nos Estados Unidos, neste mesmo período, de acordo com o Departamento de Agricultura americano, as exportações de produtos agrícolas cresceram bem menos, 15%. De acordo com o economista do Datagro, João Otávio Figueiredo, movimentações diferentes no Brasil e nos Estados Unidos explicam esse resultado.
7: A gente foi um destaque em termos de diversificação. Estamos exportando muito para o Chile, para a América do Norte, para o Oriente Médio, é o mais pulverizado. Os Estados Unidos, na contramão disso, está registrando o menor rebanho norte-americano em 70 anos. Uma crise de sucessão, diária, são vários fatores que levam que o norte-americano cada vez produza menos carne bovina.
6: Nos últimos anos, o Brasil fortaleceu o comércio com a China, mas não só. Tem ganhado mercados em outras regiões, como Oriente Médio e América do Norte, com exportações inclusive para os Estados Unidos, reunindo duas características fundamentais: preços competitivos e produção em larga escala, como explica o pesquisador da FGV Agro, Felipe Serigatti.
8: Não basta você ter escala, não basta ter preço. Como é produtos agropecuários, estão associados a ciclos biológicos, é normal que você tenha barreiras não tarifárias, questões sanitárias. E o Brasil, ao conseguir exportar para uma gama tão grande de países, não é por acaso, é porque esse produto passa é aprovada em todos esses critérios.
6: Em Goiás, a fazenda do pecuarista Kleib Maia dobrou a venda de gado este ano. Agora são 2 embarques por semana. E a expectativa é ver este mercado crescer ainda mais, de olho na mesa das famílias lá na China, o principal mercado.
9: O que nós estamos vendo agora é a lei da oferta e procura. O que nós estamos vendo agora é a procura por carne. E o que, que aconteceu? A carne subiu e estamos exportando também para os Estados Unidos. Aqui dentro do Brasil mesmo, a carne subiu também. E para nós pecuaristas, é uma fase assim que a gente tem para respirar.
3: 2h45, acredite, daqui a pouquinho o Quinto Sinal vai tocar. Vamos lá para o repórter Bandeirantes.
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11: O relógio marca 2h45. Esse é o repórter Bandeirantes. O Tribunal Regional Federal da 4ª Região impôs a perda de cargo a Eduardo Apio, ex-juiz da Lava Jato, suspeito de furtar champanhe em um mercado no sul do país. O repórter Felipe Dutra tem os detalhes dessa decisão.
12: Por 15-2, a Corte Especial Administrativa do Tribunal Regional Federal da 4ª Região decidiu nesta quinta-feira pela perda do cargo e salário referente à função do juiz federal Eduardo Apio, suspeito pelo furto de 2 garrafas de champanhe em um supermercado de Blumenau, em Santa Catarina, em setembro do ano passado. A confirmação pela manutenção ou perda do cargo do magistrado ainda depende de avaliação do Conselho Nacional de Justiça. Apio havia sido afastado provisoriamente do cargo em maio deste ano. Antes de ser afastado, o juiz atuava na 13ª Vara Federal de Curitiba e chegou a atuar em processos da Lava Jato.
11: O IBGE divulgou hoje as novas estimativas da população para estados e municípios com referência a 2026. O Guilherme Faria tem mais informações.
13: São Paulo, Rio de Janeiro e Brasília seguem como as cidades mais populosas do Brasil. Dados divulgados pelo IBGE nesta sexta-feira mostram que a capital paulista lidera o ranking de habitantes, com 11 milhões e 900 mil pessoas. Em seguida, aparecem o Rio de Janeiro, com 6 milhões e 700 mil moradores, e Brasília, com estimativa de 3 milhões de pessoas. O levantamento de estimativas da população feito pelo Instituto tem como data de referência o dia 1º de julho de 2026 e serve como um dos parâmetros utilizados pelo Tribunal de Contas da União para o cálculo do Fundo de Participação de Estados e Municípios.
11: Agora 2h46, esse foi o repórter Bandeirantes.
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0: do Stanislau.
1: Hoje vamos falar com o Dr. Evaldo sobre o impacto do humor na nossa saúde.
2: Sextou. E para fechar essa semana, eu me recordei de uma antiga sessão do semanário Seleções do Reader's Digest, intitulada Rir é o Melhor Remédio. Recentemente, a mais respeitada revista médica, o The New England Journal of Medicine, trouxe uma reflexão intitulada exatamente assim: Rir é o Melhor Remédio. Nós médicos somos treinados em áreas técnicas árduas, anatomia, fisiologia, protocolos clínicos, e devemos manter a postura de seriedade. O humor poderia corromper nossa figura de respeito e autoridade. Mas será que é isso mesmo? Eu penso que não. Lidamos com os pacientes em momentos de enorme fragilidade e extrema vulnerabilidade física e emocional. Mais do que tecnicidade e rigidez, os pacientes precisam da nossa competência humana, ou seja, a técnica, o compromisso com a ciência e com o cuidar competente, mas também querem acolhimento. E nesse sentido, o humor bem dosado e colocado no momento adequado pode ajudar, e muito. Reduz a ansiedade, cria confiança, humaniza e diminui o medo. E, sobretudo, mostra ao paciente que ele está sendo cuidado por alguém que se importa e vai além do diagnóstico. Olha-o como um ser integral. O bom de ser médico vai muito além de resolver problemas complexos e fazer diagnósticos certeiros. É de ter o privilégio de compartilhar a vida com nossos pacientes, rindo e, às vezes, chorando juntos. Não apenas tratamos corações, nós os conectamos. Rir é o melhor remédio. Fique bem. E até a próxima.
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1: Agora são 2:51. Bora Brasil de volta aqui na programação da Bandeirantes. Só complementando uma informação que a gente trouxe aqui um pouquinho mais cedo com Afonso Marangoni, conversando com a gente direto de Brasília. Depois do adiamento de ontem, foi passado para hoje o depoimento do ex-dono do Banco Master, o Daniel Vorcaro. Ele concluiu esse depoimento agora há pouco. Foram cerca de 4 horas e meia de depoimento virtual à Polícia Federal, no caso que investiga a possibilidade de influência dele, de benefícios que ele teria recebido de funcionários do Banco Central. E aqui a gente tem uma nota da defesa de Daniel Vorcaro, dizendo que foi assegurada a ele a primeira oportunidade de se manifestar diretamente sobre fatos investigados e responder aos questionamentos levantados a respeito dele. Que Daniel respondeu de forma clara e consistente a todos os questionamentos que foram formulados, sem deixar qualquer indagação ou esclarecimento a ser trazido. Tá, essa é a nota da defesa de Daniel Vorcaro. Restou demonstrado em especial que não houve qualquer ato de corrupção envolvendo servidores mencionados na investigação em curso. Daniel externou ainda plena disposição de prestar esclarecimentos mais amplos e aprofundados sobre os fatos, desde que lhe seja efetivamente assegurada a possibilidade de colaborar. Daniel Vorcaro já tentou por 2 vezes, né, uma proposta de delação premiada com a Polícia Federal, e as 2 propostas foram rejeitadas pela Polícia Federal, segundo os investigadores, por falta de elementos novos, né, de coisas que a Polícia Federal não soubesse ainda sobre o caso do Banco Master. Agora são 2:53.
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11: Dessa sexta-feira em relação ao mercado da bola.
12: Opa.
11: Tem a ver com o seu Flamengo, viu?
12: O quê?
11: Porque o Flamengo liberou o Plata. Liberou o atacante equatoriano, que é titular do técnico Léo Jardim. Vai jogar no Dínamo de Moscou, da Rússia. Fez uma pressão no Flamengo, depois da Copa ele queria jogar na Europa, tem 25 anos de idade ainda, e por conta disso o Flamengo aceitou.
12: Mas na Rússia, né?
11: Pois é, não chegou nada melhor também, né? Mas os 10 milhões de euros não são motivo pra reclamar, né?
12: Mas o Flamengo agradece. O Flamengo agradece.
11: Enche o bolso e vai, quem sabe, buscar uma reposição, né? O Flamengo tem interesse de longa data no Luiz Henrique, jogador do Botafogo, pode ser, quem sabe, uma chance de ir atrás desse jogador. Já o Palmeiras também tem uma atualização, o Riquelme, atacante da base, foi negociado, vai jogar no Inter Miami, ao lado de Lionel Messi. Foi negociado por 6 milhões de dólares, um valor um pouco menor, 30 milhões de reais nas contas do Verdão. Falando de Palmeiras e Flamengo, voltamos a falar de Campeonato Brasileiro, porque neste final de semana as duas equipes voltam a campo e sempre naquela disputa. A atual diferença é de 6 pontos, os dois times passaram aí o meio de semana diferente, né? O Palmeiras jogou, o Flamengo não, o Flamengo descansou porque não está mais na Copa do Brasil, e no domingo as duas equipes entram em campo. O Palmeiras pega o Mirassol fora de casa às 7:30 e o Flamengo tem clássico no Maracanã contra a equipe do Botafogo. Também no domingo tem clássico em São Paulo, a gente lembra. Corinthians e Santos, 16:00, é claro, com transmissão da Bandeirantes. Você acompanha esse jogaço aí de o clássico alvinegro. No sabadão, faltou a gente falar do São Paulo, que joga contra o Bragantino. São os principais jogos desse final de semana. O São Paulo joga no Morumbi, às 20h, depois de uma semana de protestos, questões políticas sempre quentes no São Paulo, e o Dorival buscando uma recuperação no Campeonato Brasileiro. Então, é isso, né? O domingo repleto de jogos aí, com clássicos. Às 16:00 tem clássico no Rio, clássico em São Paulo, e a disputa que segue firme entre Palmeiras e Flamengo pelo topo do Campeonato Brasileiro.
12: É, então, com mais rodada, e semana que vem a gente volta a falar de Libertadores, né?
11: Ainda não, a gente tem a volta da Copa
12: semana.
11: Do Brasil.
12: Ah, é, isso. A Copa do Brasil antes.
11: Os jogos de volta.
12: Eu fui desclassificada, né? Aí me perdi no calendário de Copa do Brasil.
11: Mais uma semana livre aí pro Flamengo treinar.
12: É, olhando por esse lado, né?
11: Mas
12: não é de todo ruim.
11: Conheceu essa semana o seu adversário, né?
12: Isso, Del Valle.
11: Del Valle na próxima fase da Libertadores.
12: É,
11: isso só na outra semana.
12: Jogar na altitude, hein? Não,
11: é verdade.
12: Não vai ser legal. Mas é isso. Valeu, Miliose. Obrigada.
11: Aninha.
12: Gente, obrigada pela companhia também. O Bora Brasil volta na segunda-feira. Que seu fim de semana seja ótimo. Se for de trabalho, que seja mais leve. E se for de descanso, que você aproveite bastante. A gente volta a se falar na segunda, 13h. Tchau.
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4: 3:07.
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4: Muito boa tarde! Começando agora mais uma edição do nosso jornal Bandeirantes Acontece, aqui pela 98.7 FM e também pelas plataformas digitais. 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É arroba Rádio Bandeirantes Goiânia. Então vai acompanhando também. Além de assistir, além de ouvir, melhor dizendo, você pode assistir ao programa também. Então corre lá no YouTube e aproveite. Combinado? O WhatsApp tem também. Para você mandar a mensagem, responder a enquete de hoje, olha, departamento de enquete do Bandeirantes Acontece está cada dia mais profissional. A enquete de hoje é sensacional. Fica ligada para você participar. Anota aí, 98476110, 98476110. Eu falo daqui a pouquinho para você a enquete desta sexta-feira. Bacana? Então vamos lá com os destaques do Acontece de hoje. Goiânia volta a contar com motolâncias do SAMU após 10 anos. Novidade na área da saúde, daqui a pouco os detalhes. Golpistas utilizam anúncios falsos de imóveis para enganar vítimas aqui em Goiás. Golpe que não acaba, né? Não cessa esse tipo de golpe. Os detalhes daqui a pouquinho para você se prevenir, tomar muito cuidado e não ser vítima desse tipo de golpe no nosso estado. E ainda, capital ganha reforço no atendimento do SAMU. Com essa notícia a gente trouxe, daqui a pouco vamos reforçar o retorno das motolâncias para você, telespectador, internauta e ouvinte da Bandeirantes. E tem a enquete também. Vamos lá trazer a enquete de hoje. Seguinte, o presidente Lula mentiu no debate, melhor dizendo, na entrevista de ontem à TV Globo, mentiu, foi errado, equivocado, prevaleceu a patranha por parte do Lula, ou ele não disse nada demais, apenas foi político, apenas tentou, e não propositalmente, tentou falar de política de uma outra maneira, sem criar mentiras. E aí, como exemplo, eu trago para você a fala, a resposta dele, quando disse que não conhecia a Roberta Luxinger, a lobista amiga do Lulinha. Ele falou que nunca a viu, não tinha conhecimento, nunca houve encontro dele com ela, em momento nenhum. Foi categórico o presidente Lula ao responder isso. Na tua opinião, ele mentiu descaradamente? Foi de propósito? Foi um erro na comunicação? Não lembrava da Luxinger? Apenas não lembrou e por isso respondeu afirmando que não a conhecia? Ou ele mentiu descaradamente, na tua opinião? Além dessa, vamos fazer uma outra enquete também? Além dessa, Vamos fazer outra? Eu queria ouvir muito a tua opinião, porque é um assunto que só a Rádio Bandeirantes está trazendo à baila. Somente a Bandeirantes está trazendo esse tema à tona. Ninguém está falando sobre isso. A escala aprovada pelos deputados estaduais, 2x5. Trabalha 2 dias apenas e folga 5 dias os deputados. Dá para acreditar que essa escala foi aprovada? Não dá, né? Você que tá aí, tá caindo do cavalo, da bicicleta, da moto, tá no carro, parou no semáforo agora, atônito com essa informação? Pois é, foi aprovada semana passada na Assembleia, na Casa dos Deputados Estaduais de Goiás, a escala 2x5. Trabalha 2 dias apenas e folga 5 dias. Qual é a tua opinião sobre essa escala? Qual é a tua opinião sobre essa escala? Manda pra gente, 98476110. O Bandeirantes Acontece tem a produção da Ediana Pimenta, apresada Didi, reportagens de Gabriel Alves, Maria Tereza, Marcos Linhares, Vitória Farias e Luan Alves. Os trabalhos técnicos hoje, em especial com o pedagogo historiador Zé do Norte, direção de jornalismo Danilo Santos, direção-geral João Batista e o CEO da Bandeirantes é o Dr. Cid de Oliveira Reis. Hoje é sexta-feira, dia 29 de agosto, o Bandeirantes Acontece, o jornal mais alegre das tardes de Goiás, começa agora.
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4: Agora 3h13, nova pesquisa Real Time Big Data, divulgada agora há pouco, mostra Daniel Vilela na liderança da corrida pelo governo de Goiás. No cenário estimulado, quando os nomes dos candidatos são apresentados aos eleitores, Daniel aparece com 45% das intenções de voto. O ex-governador Marconi Perillo, do PSDB, tem 22%. Seguido pelo senador Wilder Moraes, do PL, com 17%. Luiz César Bueno registra 6% do PT. Danilo Pinheiro e Luciana Amorim não pontuaram. Brancos e nulos somam 4%, enquanto 6% dos entrevistados não souberam ou não responderam. Na pesquisa espontânea, Daniel Vilela também lidera com 19%. Marconi tem 8% e Wilder 6%. Em um eventual segundo turno entre Daniel e Marconi Perillo, o governador aparece com 57% contra 28% do ex-governador. Contra Wilder Moraes, Daniel teria 56%, enquanto o senador aparece com 30%. A pesquisa também aponta Marconi Perillo como o candidato mais rejeitado, com 42%. O Wilder tem 37%, Luiz César Bueno 33% e Daniel Vilela 29%. O levantamento ouviu 1.600 eleitores entre os dias 24 e 27 deste mês. A margem de erro é de 2 pontos percentuais, para mais ou para menos, e o nível de confiança é de 95%. Agora 3h15, intervalo, né? Temos que fazer um intervalo. Participa você. Dá tempo de colocar ouvinte já no ar, Zé? Ou vamos pro intervalo? Então bora pro intervalo, manda sua mensagem no 98476110. O que você acha da sabatina de ontem à TV Globo por parte do presidente Lula? Mentiu ele? Mentiu descaradamente? Ou foi apenas um equívoco por parte do presidente Lula quando nega ou negou ter conhecimento de Roberta Luxinger? E a outra enquete, são duas hoje, enquete dobrada. O que você acha da escala de trabalho aprovada na Assembleia Legislativa de Goiás, a Casa dos Deputados Goianos? A escala 2x5. É isso mesmo que você está ouvindo. 2x5, trabalha 2 dias, folga 5 dias. O que você acha dessa escala? É bom demais? merecem os deputados porque trabalham muito. É um absurdo. Você tem voz, você é prioridade aqui na Bandeirantes, tá certo? Então manda a mensagem para o 984761010. Coloca a fala do presidente Lula quando foi questionado sobre conhecer ou não a lobista Roberta Luxinger. Coloca no ar, por favor.
6: Isso, o senhor já recebeu esse empresário no palácio?
7: Só faltou ela dizer o seguinte, que eu ofereci para o Ministério da Defesa, o comando da Marinha, da Aeronáutica, que trabalha aqui. É de uma imbecilidade.
6: Isso aconteceu?
7: Eu não conheço essa moça. Nunca vi essa moça na minha vida. Nunca conversei com essa moça. Ela nunca esteve próximo de mim. É o seguinte, malandro, sabe, é igual em qualquer lugar do mundo. Conversas por telefone, eu tô acompanhando. Eu tô acompanhando. O caso mais grave do que esse é o do Banco Master, que tá silenciado.
6: Nós vamos também tratar desse assunto, mas antes eu gostaria de saber sua avaliação.
7: É só importante tomar cuidado, que eu não sou nem procurador, nem juiz, nem policial.
4: Tá aí, portanto, peremptoriamente o presidente Lula nega ter conhecimento, ter encontrado em algum momento a amiga do Lulinha, lobista Roberta Luxinger. Que você acha da entrevista do Lula? Manda mensagem, 3:18, intervalo, mas antes tem a participação do ouvinte. Alô, boa tarde.
8: Boa tarde. Meu nome é Cleiton Henrique, falo de Goiânia. Boa tarde para todo mundo aí da rádio. Bem, sobre a questão do Lula ter mentido ou não, para mim não tem crédito nenhum, porque ele mente e com a vergonha não sente. Não disfarça nem para mentir. Para mim é mentira. Para mim contou lenda. Mentira. Conhece sim. E sabe de tudo que aconteceu na questão do INSS e do filho dele lá. Agora, sobre outra enquete, sobre escala 2x5, 5x2, sei lá, trabalha 2G, folga 5. Bem, gente, tem como levar as pessoas dessas a sério? Esses deputados, vereadores, senadores, dá para levar a sério? Não dá para levar a sério um povo desse aí, não? Que quer aprovar um negócio desse, ou aprovou, sei lá?
9: Não. Eu tenho certeza que o presidente aí, o Lula, ele está falando a verdade. Ele não deve conhecer, não. Político não mente. Pra que vai mentir? Por causa de quê? Deve estar falando a verdade, né?
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7: De volta com o nosso Bandeirantes Acontece 3:24, hoje é sexta-feira, dia 29, agradecendo muito a tua audiência, a tua companhia, obrigado pela carona que você vai dando para as ondas sonoras da Bandeirantes nesta tarde de sexta-feira, obrigado mesmo pelo carinho, receba o abraço de toda a nossa equipe. Bom, vamos trazer agora a novidade de hoje. Depois de 10 anos, a Prefeitura de Goiânia entregou hoje as 7 motocicletas. Que vão reforçar o atendimento de urgência do SAMU aqui na capital. O serviço de motolâncias estava suspenso desde o ano de 2016 e volta com a proposta de reduzir o tempo de resposta das equipes, principalmente em locais onde o trânsito dificulta a chegada das ambulâncias. Segundo o prefeito Sandro Mabel, os profissionais poderão chegar primeiro às ocorrências, iniciar os primeiros socorros e ajudar na estabilização dos pacientes até a chegada da ambulância.
10: Hoje, todas as prefeituras basicamente usam um modelo de locação. A locação é incompleta, com manutenção, com tudo. Faz a conta da ponta lá, parece que é mais barato você ter um veículo próprio. Só que tem um veículo próprio, depois tem o controle da gasolina, o controle disso, o controle da manutenção, aí o carro tá parado porque não tem um carro de reserva. Esse contrato tem tudo isso. É, eu acho que a cidade precisa, merece ter isso. As motos da nossa, do pessoal da fiscalização de trânsito, que não é só fiscalização de trânsito, também ajuda com a segurança, são motos mais potentes. Hoje, as motolâncias também, que são as motos de ambulância, vamos dizer que elas chegam primeiro num acidente, levando um paramédico para que possa fazer o primeiro socorro. Evita muita gente que vem, mesmo os motoqueiros, o cara está com problema na coluna, alguém vai mexer com ele, ele fica paraplégico, então ele chega logo que o acidente acontece. Então tudo isso daí faz parte de renovar uma frota com qualidade de trabalho e de atendimento das pessoas. As frotas, toda ela com bem identificada, com bastante nome da prefeitura, não é só aquela plaquinha da prefeitura, não, pintada, colorida, pra você ver de longe se um carro não está a serviço. É isso aí, eu acho que a cidade merece, as ambulâncias, os carros de transporte hospitalares, tudo isso daí dá uma qualidade para a prefeitura de Goiânia atender a nossa população.
7: Além das 7 motolâncias, a prefeitura também entregou outros 61 veículos para as secretarias de saúde e engenharia de trânsito. A medida faz parte de uma contratação que prevê 529 veículos para 8 secretarias municipais. A nova frota será incorporada gradualmente para substituir contratos emergenciais e veículos próprios mais antigos. Uma medida muito interessante, e há 10 anos não tínhamos esse serviço da motolância aqui na capital, porque com o trânsito hoje tão pesado, tantos engarrafamentos em qualquer ponto, hoje não há mais um ponto na nossa capital que não haja um engarrafamento, uma dificuldade no trânsito. E aí, quando acontece a necessidade de um atendimento, a motolância, claro, por causa de uma obviedade, chega primeiro que a ambulância, e já pode, com esses profissionais abalizados, podem já oferecer um serviço antecipando o trabalho da chegada da ambulância. Portanto, acaba sendo muito interessante esse retorno após 10 anos das motolâncias. Agora, 3:28, temos que fazer um intervalo. Na volta, a gente tem a Vitória trazendo agora há pouco, um caso de apreensão de armas de fogo. Muito sério isso, hein? Sobretudo no momento eleitoral como estamos vivendo. Armas, notícia que chegou agora na redação, e a Vitória vai trazer já para o nosso internauta ouvinte os pormenores deste caso aqui na BR-153, a apreensão. A gente, claro, já pergunta: será que tem facções envolvidas com isso? Qual o grau da gravidade de um caso como esse? Então, a Vitória chegando agora na redação com a equipe dela vai trazer para você as informações deste caso. Bora pro intervalo, mas antes tem ouvinte que é prioridade na Bandeirantes.
8: Ah, Thiago, boa tarde. José Divino. Thiago, esse ser aí, ele não mentiu, não. Ele só fala isso. O que ele sabe falar é só mentira. Então, que só mente quando ele fala, ele tá mentindo, continua mentindo, certo? Tudo que ele fala é mentira, esse cachaceiro. Eu não vi a entrevista, não, certo? Mas eu tô vendo através das redes sociais, certo? E lá não foi uma sabatina, né? Foi uma entrevista, né? Tanto que ele foi questionado sobre a lobista lá, certo? Falou o que ele quis falar, e a jornalista, o amigo dela, ficou calado, porque não pode questionar o patrão, né? Você já viu funcionário questionar o patrão? Certo? Então, paga quem pode, né? E obedece quem tem juízo. Já ouviu falar isso aí? Quanto à escala 5x2 aí, né? É que no Brasil a gente tem os governantes que nós merecemos, né? Ainda tem gente que defende o cachaceiro, né? E esses deputados vagabundos aí. Né? Um abraço, Thiago. Boa tarde.
11: Boa tarde, Thiago. Boa tarde a todos. O Lula é um mentiroso costumado, né? Cheio de vídeo dele, inclusive a Roberta, ela é filiada ao PT, foi candidata do PT recentemente, em 2018, e agora fala que não recebia. Ele não conhece o Marcola, que é o chefe do gabinete dele, ele não conhece o Jacques Wagner da Bahia, que é o líder do Senado, um braço da corrupção do Lula, José Genuíno, José Dirceu, ele não conhece o Maduro. Ele não conhece ninguém, esse cara não conhece ninguém. Engraçado que tem um monte de eleitor idiota, né, que parece que tá cego, que não vê que o canalha que esse Lula é, ainda fica defendendo esse cara. É brincadeira. Ah, não, Thiago, eu vou embora, tô nervoso aqui, viu? Tchau.
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9: 3:35 de volta com o nosso Bandeirantes acontece nessa sexta-feira, agradecendo muito a tua audiência, a tua companhia. Muito obrigado. Chovendo. Mensagens. Chovendo mensagens aqui no nosso WhatsApp. E já peço para você, por favor, não proferir impropério com quem pensa diferente de você, para falar do assunto que você quiser. Aqui é liberdade total, liberdade de expressão. O artigo 5º da nossa Constituição é muito levado a sério. E não tem ninguém, ministro, secretário, não tem ninguém para censurar a nossa fala. E, sobretudo, a sua fala, ouvinte, internauta. Mas, por favor, sem palavrão, sem pegar pesado, porque aí o seu áudio não vai pro ar, tá bom? Então, pega leve. Pode criticar da maneira que você quiser, mais incisiva possível, mas sem xingamento, para que o seu áudio possa ir para o ar, para as ondas sonoras da Bandeirantes. Combinado? Por favor, dá uma maneirada no palavrão para que a gente possa colocar no ar. Para depois você não reclamar, achar que nós estamos cerceando o teu direito, o teu livre pensamento. 3:37, vamos falar agora com a Vitória Farias para falar da passageira de um ônibus que foi detida agora há pouco com 8 armas de fogo durante a abordagem na BR-153 aqui em Porangatu. E a Vitória traz os detalhes para a nossa audiência. Vitória, boa tarde para você.
10: Boa tarde, Thiago Humberto. Boa tarde, você, ouvinte do Manhã Bandeirantes. A Polícia Rodoviária Federal apreendeu na noite desta quinta-feira 8 pistolas calibre 380 durante fiscalização a um ônibus interestadual no quilômetro 67 da BR-153 em Porangatu. O veículo fazia a linha Goiânia-Imperatriz. Durante a fiscalização, os policiais entrevistaram uma passageira e, diante de inconsistências das informações apresentadas, realizaram uma busca em seus pertences. Em uma mochila reconhecida pela passageira como sendo de sua propriedade, foram encontradas 8 pistolas calibre 380, todas com a numeração suprimida, além de 16 carregadores. A passageira relatou aos policiais que teria recebido o armamento no Distrito Federal e o transportava até Bacabal, no Maranhão. A ocorrência foi encaminhada à Polícia Civil de Porangatu, juntamente com o armamento e os demais materiais apreendidos, para os procedimentos legais cabíveis. Vitória Farias, eu volto com você, Tiago Humberto.
9: Valeu, Vitória, obrigado pela tua participação. Impressionante a coragem, boa cara de pau, da mulher, dessa senhora, suspeita até então. Suspeita. 8 armas. 8 armas. Olha, coloca aí as imagens na live, por favor, Vitória. Olha a audácia, a petulância, coragem. Olha as armas novas, hein, Vitória? Novinhas. As pistolas. Ponto 40, né? E tava levando pra onde? Do DF para Bacabal, Maranhão. Agora, que eles iam fazer com isso? Será que tem facção envolvida? Olha o perigo que o Brasil vem alertando faz tempo. Olha o perigo que o Brasil corre se maneirar para essas facções, para esses criminosos que estão cada vez mais organizados. Tem que ter investimento inteiro, porque um trabalho, uma abordagem dessa, é um serviço de inteligência. Policial que trabalha nas rodovias, sobretudo, Polícia Rodoviária Estadual, Polícia Rodoviária Federal, eles já têm aquela experiência, aquela inteligência para saber no momento da abordagem quem deve no cartório. Ficou nervoso, acendeu um cigarro? Cuidado, ali tem coisa. Aí tem uns policiais, os cães, que conseguem captar drogas e outros objetos também com facilidade nas abordagens, naquele momento de vistoriar bagagens de passageiros em ônibus e carros. Então tem que ter um investimento, porque imagina quantos carros não passam com drogas, com armas, com produtos ilícitos. Pega-se um carro, um ônibus, mas quantos outros conseguiram passar com produtos ilícitos? Então é necessário um investimento na polícia, investimento de inteligência, porque o Brasil pode ser dominado pelas facções que estão, repito, muito, muito organizadas. 3h41, golpistas estão usando anúncios e imóveis vazios para aplicar fraudes de falso aluguel aqui na capital e na região metropolitana. Com o aumento dos casos, o Sindicato dos Condomínios e Imobiliárias de Goiás faz um alerta e orienta os consumidores sobre os principais cuidados para não cair nesse tipo de golpe. Segundo o diretor do Sindicato dos Condomínios e Imobiliárias de Goiás, Snardi Borges Machado Júnior, os criminosos retiram placas de imobiliárias de imóveis desocupados e chegam a contratar chaveiros para entrar nos locais. Depois, fotografam os imóveis e passam a receber pessoas interessadas na locação sem qualquer autorização do proprietário.
11: O que vem ocorrendo é que grande parte dos imóveis que são disponibilizados para locação, às vezes eles têm ficado por um prazo um pouco maior disponíveis para aluguel. Então esses golpistas, eles estão fazendo cópia dessas chaves, desses imóveis que estão desocupados, tirando a placa e atuando às vezes como representante de uma imobiliária ou como representante, como proprietário daquele imóvel, e vem aplicando golpes de maneira frequente, né? Então é muito importante a gente alertar a população nesse sentido, para que fique atenta no caso de fazer um negócio com um proprietário. O primeiro passo é pedir a documentação do imóvel, certidão de matrícula, pegar a certidão de matrícula ou pedir uma certidão de matrícula atualizada no cartório de registro de imóveis, onde consta o endereço do imóvel, consta a localização desse imóvel, todos os dados do proprietário ali transcritos naquela certidão.
9: O diretor explica que normalmente o pagamento do aluguel ocorre após o período de utilização do imóvel. Por isso, a exigência de pagamento antecipado deve ser vista como um sinal de alerta.
11: É muito importante também frisar que fique atento à oportunidade, preço baixo, né? Às vezes a pessoa manifesta que está fazendo aquela negociação em virtude de resolver um outro problema, e pede essa antecipação. Então, a maioria das imobiliárias em Goiás não trabalha com aluguel antecipado. Então, ou seja, a imobiliária trabalha com aluguel vencido. Então, se uma empresa está te cobrando o aluguel antecipado, fique atento, porque dentro do contexto e da gestão das imobiliárias em Goiás, a grande maioria das imobiliárias trabalham com fiadores, com seguro-fiança, com modalidades no cartão, ou seja, crédito pago e outras modalidades. Então, a imobiliária não vai exigir aquele aluguel antecipado.
9: A recomendação é que o consumidor não tenha pressa para fechar o contrato e desconfie de quem exige uma decisão imediata. Também é importante consultar a documentação do imóvel no cartório e confirmar quem é o verdadeiro proprietário. Quando houver um intermediário na negociação, o interessado deve solicitar uma procuração ou um documento que comprove a autorização para administrar ou alugar o imóvel. Se a fraude já tiver sido concretizada, a orientação é procurar imediatamente o banco ou a instituição financeira responsável pela transferência e tentar bloquear o dinheiro. A vítima também deve guardar mensagens, fotos, comprovantes de pagamento e demais documentos para registrar um boletim de ocorrência na Polícia Civil. Muito cuidado! Golpe para tudo que é lado, hein? Para onde você olha, tem um esperto querendo ludibriar a sua inteligência. É um absurdo total. Mas tá querendo, essa turma, estão querendo menoscabar a inteligência do brasileiro, em especial do goiano. Esses golpes, aqui não. Bora pro intervalo 3:46, mas antes tem a participação do ouvinte qualificado da Bandeirantes.
12: Cara, boa tarde. Juscelino José da Silva, região Noroeste, Goiânia e Goiás. Sou o presidente, esse Lula é Maquiavel, né? Sei lá, né? Se ele teve algum contato com essa mulher aí, eu fiz algum negócio com ela aí, né? É só descobrir, tá na hora. Agora, referente aos deputados aí, cara, eu acho assim, é um desrespeito ao cidadão trabalhador. Não vou falar só ao cidadão goiano, ao cidadão brasileiro no geral. Porque eles foram contra quando era, foi para diminuir a carga horária do trabalhador. Agora, para aprovar 2x5 a carga, diminuir a carga trabalhista deles, esse cara tinha que trabalhar igual o trabalhador de carteira assinado, um trabalhador comum, né? Trabalhar 5 dias por semana, ter regalia 2 por semana que o trabalhador não tem. Então é a hora do cidadão goianiense abrir o olho, né?
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5: Três e 52 de volta com o Bandeirantes Acontece. Muito obrigado pela companhia. A gente conversa agora com o Luan Alves para falar de Goiânia, que simplifica o licenciamento ambiental para empresas de baixo e médio risco. Luan Alves, boa tarde para você.
6: Boa tarde para você, Tiago Humberto, para nossa audiência que nos acompanha agora no Bandeirantes Acontece. Pois é, Tiagão, a Prefeitura de Goiânia aí anunciou uma mudança nas regras de licenciamento ambiental para atividades econômicas da capital. A nova classificação estabelece procedimentos de acordo com o grau de risco de cada atividade e promete aí reduzir o tempo de análise para empreendedores. Ao todo, Tiago, foram classificadas 1.862 atividades e códigos econômicos. Desse total, 907 são consideradas de baixo risco, 130 de médio risco, 762 de alto risco e 63 que não estão sujeitas ao licenciamento ambiental municipal. Com a mudança, outras 1.037 atividades de baixo ou médio risco deixam de depender do procedimento tradicional de análise técnica. E quem falou sobre isso foi o prefeito de Goiânia, Sandro Mabel.
7: A expectativa da prefeitura é sempre atender melhor o cidadão, a quem quer empreender. É, hoje aqui, você que é um barbeiro que abriu uma barbearia, ele tem todo um trabalho, um pequeno comércio, alguma coisa pequena, que o cara acaba perdendo o capital de giro dele só o tempo que a prefeitura levava para fazer isso. Então, essas simplificações são importantes. O secretário Peternella aí, junto com a Secretaria de Planejamento também, estudaram, chamaram todas as empresas, a todas as organizações, as instituições, e fizemos, como por exemplo, posto de gasolina também, uma simplificação nisso daí. Então, nós vamos ter aí em torno de 1.900 atividades, nós vamos ter quase 1.000 delas que serão nesse sistema simplificado. E isso daí faz com que as pessoas possam muito mais rapidamente ter a sua licença. Algumas delas dispensam essa licença ambiental. É tudo mais fácil. Nós estamos cada vez mais partindo para o ato declaratório, que é o que eu tenho pedido para o secretário. Tudo que puder ser declaratório, isso não tira a possibilidade da prefeitura fiscalizar na frente se foi declaratório de um jeito e era do outro, mas faz com que possa se andar essas atividades, a cidade em si possa andar.
6: Então vamos lá, Tiago. Na prática, como funciona? Para as atividades de baixo risco, será emitida uma declaração de dispensa de licença ou autorização ambiental. Já os empreendimentos de médio risco poderão seguir por um procedimento autodeclaratório. As atividades classificadas como de alto risco continuam passando por análise técnica da prefeitura. A medida alcança setores como comércio, alimentação, tecnologia e prestação de serviços. Restaurantes, lanchonetes e diversos serviços profissionais estão entre os estabelecimentos classificados como de baixo risco. Outra mudança, Tiago, permite que o protocolo do Corpo de Bombeiros seja apresentado para que o processo de licenciamento ambiental avance, sem a necessidade aí de esperar a conclusão desta etapa. A prefeitura

0: A estrutura também pretende, Thiago, mudar o fluxo de análise dos processos. A ideia é que o mesmo servidor acompanhe o projeto até a conclusão, evitando novas exigências a cada etapa. Segundo a gestão aí do prefeito Sandro Mabel, a intenção é concentrar a estrutura municipal nos casos que realmente precisam de avaliação técnica e reduzir o tempo de tramitação. Além disso, a prefeitura prepara também novas regras para responsabilizar profissionais que apresentarem projetos com erros sucessivos. A gestão também anunciou medidas para facilitar a regularização de empresas que funcionam no mesmo endereço e a criação de áreas coletivas de carga e descarga em regiões comerciais mais antigas. E outra aposta é ampliar a digitalização dos processos e futuramente utilizar ferramentas de inteligência artificial na análise de projetos de casas, pequenos galpões e casas geminadas. Thiago Humberto.
1: Valeu, Luan. E não deixa de ser algo interessante, importante, uma pegada mais flexível para o, sobretudo, pequeno, médio empresário que estão, né, nesse intento de construir. E não fica criando todos aqueles óbices para você fazer uma construção aqui. Olha, aquela árvore, ela é centenária, ela tem fruto disso, daquilo, e acaba dificultando. Então, essa pegada por parte da prefeitura, mais flexível no tocante a essa proposta que o Luan explicou muito bem para você, acaba sendo importante, né, Luan?
0: Exatamente, Thiago Humberto. Acho um acerto aí da prefeitura.
1: Tá bom. Obrigado, Luan, e até mais.
0: Valeu, Thiago, um abraço.
1: 3h57, temos o intervalo, mas claro, antes do intervalo tem a participação do ouvinte. Primeiro coloca a fala do Lula, porque tem muita gente perguntando, chegando agora na frequência 98.7 FM, nas ondas sonoras da Bandeirantes, que, aliás, por falar em Bandeirantes, Thaís está me cobrando aqui, a nossa chefe do comercial, diretora do comercial, para alembrar, olha o verbo que eu fui buscar, a lembrar, só Machado de Assis usava isso. E o Thiago, para dar uma de chique, tá usando também. Não sei de nada, mas a gente banca o intelectual, né? A lembrar que segunda-feira teremos a estreia do grande jornal matutino da Bandeirantes. Às 7h30, às 10 da manhã, olha que time! Até tremo para falar. Olha a nossa escalação. Rosenval Ferreira, Altair Tavares e Vacil Oliveira. Nesta bancada teremos este trio sensacional que vão debater os assuntos mais importantes do nosso estado, do nosso país, com qualidade, eficiência, sagacidade por parte desses três. Não esqueça, não se esqueça, segunda-feira, e o Thiago Humberto nas reportagens, pelos quatro cantos da região metropolitana. Olha, é a nova roupagem da Bandeirantes que está com tudo. A concorrência está desesperada. Todo mundo mandando mensagem, Thiago, que história é essa? Acabou, rapaz, aqui é a Bandeirantes e a partir de segunda-feira o seu rádio não será mais o mesmo. 3h59, bora pro intervalo, a gente volta daqui a pouquinho.
2: Boa tarde, Thiago. Com relação a essa entrevista do Lula, é um político mais mentiroso que o outro. É ele, o Flávio, Bolsonaro. E com relação à escala aí dos deputados, 2 por 5, isso é a realidade do país, né? O que quebra o Brasil não é os trabalhadores, não. Essa corja aí de políticos corruptos. Bruno. Vila Resende.
3: Boa tarde, quem fala é o João do Parque Amazônia. Thiago, em relação ao o Lula mentir ou não, eu, na minha opinião, todos, sem exceção, político mente, entendeu? Agora sim, em termos de ele falar que não que tem a foto que prova que ele tirou a foto com ela, isso é relativo, né? Um cara de 85 anos não vai conseguir lembrar de quem que tirou foto ou não, entendeu? Agora, a política no Brasil, Thiago, já deixou de ser política há muito tempo, virou foi torcida. E, tipo assim, tem time A e time B. Aí quem torce pro time A nunca vai torcer pro time B, entendeu? É como se fosse Goiás e Vila. Que dia que um torcedor do Vila vai deixar de torcer, pro Vila para torcer pro Goiás? Não deixa nunca, né?
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1: 4:05, de volta com o Bandeirantes, acontece sexta-feira, dia 29 de agosto. Muito obrigado pelo carinho, pela audiência. Vamos juntos até 5 da tarde com muita informação. E a partir de agora, a gente bate um papo com a psicóloga Andréia Bastos para falar sobre a importância de cuidar da saúde mental da mãe atípica. No Brasil, milhões de pessoas com deficiência precisam de cuidados especiais. Muitas vezes, as mães são as principais cuidadoras e enfrentam a rotina com consultas, terapias, escola, burocracias e muitas outras demandas. Por isso, muito de relevo esse assunto ser trazido à baila. Doutora Andréia Bastos, como vai? Boa tarde, bem-vinda à Bandeirantes.
4: Boa tarde, ouvintes. Prazer estar aqui.
1: Doutora, prazer todo nosso. Eu queria já iniciar essa conversa, esse diálogo com a senhora. Aquela pergunta de praxe, a relevância de falarmos com frequência sobre esse assunto, porque não se trata da pessoa estar fazendo o corpo mole, estar querendo causar ou estar querendo de alguma maneira se sair bem, levar vantagem, quando a gente se preocupa com essa mãe atípica, né, doutora?
4: Sim. É muito importante falar, né, sobre isso, para a gente ter alguns mitos, né, que é isso, a pessoa ser mole, né, não, ela, como diz, ela acaba sendo anulada, né, no que ela sente, no que ela passa. Então é importante a gente falar. Então, como você já vem trazendo, né, sobre a maternidade atípica, que ela envolve uma rotina marcada por muitas consultas, com diferentes especialidades profissionais, né, acompanhamento escolar, depender de dificuldade de comunicação, alimentação, sono, comportamento e necessidade de supervisão constante. E com isso, há uma reconfiguração profunda na identidade da mulher em relação a sua saúde mental em relação aos papéis opcionais que ela passa a desenvolver. Ainda mais quando essas responsabilidades ficam concentradas na mãe. Aí surge a sobrecarga em relação ao cansaço, podendo ocorrer isolamento social, dificuldades profissionais, financeiras, conflitos familiares, e preocupação constante com o futuro desse filho, né? Isso aumenta, né, a maior ocorrência de ansiedade, depressão, estresse. A rotina intensa pode levar à redução do autocuidado e à renúncia de trabalho, estudo, lazer, amizade, outros projetos pessoais, né? Então, o que que acontece? Essa jornada de cuidados excessiva com o filho prejudica severamente o autocuidado dessa mãe. Então, o autocuidado da mãe não deve ser entendido apenas como ter um tempo para ela. A redução da sobrecarga, ela depende de uma rede de apoio efetiva, com divisão das tarefas domésticas e dos cuidados com os filhos, suporte emocional, participação familiar, acesso a políticas públicas e aos serviços de saúde em geral, né? E então fica uma centralização nessa mãe, né? Então é muito importante que essa mãe tenha a rede de apoio, né? E nesse sentido que há essa necessidade, há um cansaço, há todo, né, um desgaste físico e emocional.
1: Sem dúvida, 4:09. Então, uma pergunta que é muito interessante. Cadê aqui? A Juliana está perguntando pelo nosso WhatsApp, 984761010. Tiago, pergunta para a doutora o seguinte: a gente ouve muito se falar em mãe atípica, e qual é a definição de mãe atípica e por que, gostaria de saber da doutora, é importante falar desse assunto? A senhora respondeu. Mais ou menos essa pergunta que a senhora respondeu vai ao encontro, inclusive, dessa outra pergunta, doutora, da Juliana, mas reforçando até mesmo a definição de uma mãe atípica. Pergunta muito boa, inclusive. Obrigado, viu, Juliana? Doutora,
4: sim,
1: por favor.
4: Sim, excelente pergunta. Porque, né, o termo mãe atípica não é familiar para todas as pessoas, né? Então, muito importante essa pergunta, né? O termo, ele é utilizado para se referir principalmente a mães de crianças que apresentam algum tipo de deficiência, transtornos do neurodesenvolvimento ou outras condições que demandam cuidados específicos. Então, entre essas condições mais frequentes relacionadas a esse contexto estão os transtornos do espectro autista, né? O TDAH, dislexia, transtornos do neurodesenvolvimento da linguagem, deficiência intelectual e outros tipos.
1: Muito bem. Doutora, o diagnóstico de uma deficiência ou transtorno do neurodesenvolvimento pode provocar um verdadeiro impacto emocional na família? Como é esse processo para a mãe? Pergunta de um ouvinte que não deixou o nome, até peço para que você, ao fazer a pergunta, o comentário, a sua análise, deixe o comentário, por favor, de preferência a cidade, o bairro que você está. Doutora, fique à vontade.
4: Sim, sem dúvida, né? O diagnóstico de uma criança com deficiência ou transtorno do neurodesenvolvimento, ele gera mães, né, nesses pais, porque são construídas expectativas em relação ao filho, com base no quê? Nos padrões sociais de normalidade, né? Então, a quebra dessas expectativas gera o que a literatura nomeia como luto pelo filho idealizado. Gerando muitas vezes sentimento de confusão, medo, desamparo, né? E para lidar com esses sentimentos, essa mãe, esses pais, né? Eles vão passar por diferentes tipos de luto. Lutos como da negação, raiva, tristeza, até que consigam alcançar a aceitação desse filho real.
1: Doutora, quando a mulher acaba se envolvendo muito, esta mãe se envolve muito com os cuidados, obviamente necessários, com o seu filho, com a sua filha. Qual é o alerta que a senhora, outros profissionais que atuam, seus colegas, quais os alertas que podem ser feitos para essa mãe também não se esquecer dela mesma? Que acaba por uma série de situações que a gente não precisa trazer, mas elas acabam de maneira muito exagerada, não sei se a expressão seria essa, cuidando do seu filho, da sua filha, mas esquecendo dela mesma também. Há essa preocupação, doutora?
4: Sim, sim, excelente pergunta, né? Essa jornada de cuidados excessiva e essa preocupação excessiva com o filho, né, ela vai prejudicar muito o autocuidado dessa mãe, né? Então, o que que acontece? Entre os sinais de alerta, nós podemos citar o que? A exaustão física e emocional dessa mãe, irritabilidade, ansiedade persistente, sintomas depressivos, sentimento excessivo de culpa, sensação de incapacidade e dificuldade de reconhecer os próprios desejos, para além da função de cuidadora, né? Porque ela acaba se esquecendo dela para poder cuidar desse filho, né? E o que que acontece? Uma coisa importante, né? Então, para ela poder conseguir doar para esse filho sem se autodestruir, né? Quem cuida também precisa de cuidado. Então, é uma alerta. A mãe só consegue ser inteira quando seu direito à individualidade é preservado. E isso é um direito que ela também se permita, né? Então, isso exige essa descentralização do cuidado, né? Ou seja, terapia para essa mãe, para essa família, que é suporte familiar, né? E, de um modo geral, políticas públicas, né? Acesso à saúde que sejam eficazes.
1: Observações importantes essas feitas pela doutora Andreia Bastos, para você mãe, sobretudo a mãe atípica, é claro, para quem conhece também, que está acompanhando a gente, pode repassar. E o que é mais importante, né, doutora, é procurar um profissional abalizada para tratar desse assunto, que é uma pauta de extrema importância. Doutora, quer acrescentar alguma coisa que eu acabei não perguntando? Fique à vontade e peço para a senhora, se quiser, claro, falar suas redes sociais. Muita gente está perguntando no WhatsApp, Instagram, redes sociais, para que as pessoas possam acompanhar de alguma maneira o teu trabalho, que é de extrema importância, doutora.
4: Sim, eu quero acrescentar...

0: deixando aqui, né, onde buscar ajuda, né, assim, para outros, né, lugares além do que eu atendo, tal, especialidades, atendo crianças, mães, casais, né, eu quero deixar aqui, né, para a criança e para a família, também podem buscar as unidades básicas de saúde, né, que formam a base da atenção primária de saúde do SUS, centros especializados em reabilitação, também cá, e quando houver necessidade realizada, necessidade relacionada à saúde mental, escola e atendimento educacional especializado, serviços especializados de organizações da sociedade civil, também para a mãe e a família, né, reforçar a importância da psicoterapia, grupos de apoio, assistência social, CRAS, cadastro único, orientação de benefícios sociais, defensoria pública, quando houver necessidade de orientação jurídica. E em relação às minhas redes sociais, Andrea Bastos, _, é meu Instagram. E eu estou aqui de segunda a sexta no edifício Orion, sala C2104. Estou à disposição.
1: Tá certo. Muito obrigado, doutora Andrea Bastos, psicóloga, falando com a nossa audiência acerca desse tema que é tão importante. Muito obrigado. Espero que a senhora possa participar mais vezes. Uma audiência muito boa, com várias participações, inclusive. Pode falar pro doutora, por favor, fique à vontade.
0: Quero só agradecer mais uma vez a oportunidade.
1: Tá certo, a gente que agradece. Obrigado. 4:17 agora sim, bora pro intervalo. Mas antes tem ouvinte respondendo. Cadê o áudio? A fala do presidente Lula, que negou conhecer a lobista Roberta Luxinger. Olha, companheiro, eu falou a sabatina de ontem, foi categórico ao dizer que não tinha nenhum conhecimento, nenhum elo com a lobista. E horas depois, talvez até minutos depois da entrevista, ele foi, não sei outra palavra para proferir, mas desmascarado, porque várias fotos apareceram dele, Lula, com a lobista, abraçados em vários momentos. Choveu fotos, fotografias de Lula e Luxinger. Por que que o Lula negou, na tua opinião? Foi uma falha na comunicação? Você está dentro de uma entrevista ao vivo para o Brasil inteiro para falar do seu plano de governo, e ao ser perguntado sobre uma determinada pessoa, ele disse: não conheço. E foi mais, chamou a Luxinger de malandra. E logo depois apareceram as fotos. Qual é a tua opinião sobre isso? E a escala 2x5, não é uma escala 5x2, escala 2x5, escala que os deputados, prezados, nobres deputados goianos, aprovaram nesta semana, a escala em que eles trabalham apenas 2 dias e folgam 5 dias. É isso, não é fake news, é uma realidade. O que você acha também das duas enquetes que nós estamos fazendo hoje, sexta-feira? Alô, boa tarde.
2: Rádio Bandeirantes, boa tarde a todos. Estava observando ontem na sabatina, e hoje eu estava vendo alguns vídeos aí referente à sabatina de ontem. A convicção que Lula tem dessa vitória, essa certeza, é muito preocupante. Você entendeu? Então, assim, ele tem do lado dele o pessoal aí do STF, né? Ele tem do lado dele aí o pessoal da Câmara dos Deputados, Senado, né, o Columbre, né, vamos dizer assim, logo os nomes. Isso é muito preocupante, entendeu? Eu não sei não, viu? O golpe foi dado e foi aí.
3: Tem a vitória trazendo agora,
4: por gentileza,
3: agora Aqui é Vicente, aqui do Parque Amazonas. É o seguinte, com referência ao Lula ter mentido ou não, na entrevista lá, eu acho que não é uma coisa nem outra. Porque ninguém é obrigado a conhecer ninguém, não. Ele não é obrigado a conhecer a mulher, não. Cabe a quem acusa ele provar que ele conhece, que estava mentindo, né? O ônus da prova cabe a quem acusa. Agora não pode o apresentador se posicionar, tomar posição a respeito disso, ok? Não pode é isso. Não presta atenção, não pode é isso.
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3: Acontece. 4:25. Boa tarde pra você. Tô rindo do prezado Macedo, que tá de folga hoje, mas tá ouvindo a programação. Tá indo pescar. O prezado Macedo falou que só volta segunda-feira, não quer nem saber, nem atende o telefone de ninguém. Tá indo pescar lá na Serra da Mesa, na região de Uruaçu. Abraço pro prezado Macedo. 4:26, de volta com o nosso Bandeirantes Acontece, agradecendo muito a tua audiência no bloco anterior. Obrigado pela carona que você tá dando pra Bandeirantes nessa tarde de sexta-feira, onde quer que você esteja. Receba o nosso abraço, o nosso carinho, nossos cumprimentos. Antes de trazer o Marcos Linhares, torcedor do Capital, deixa eu trazer o áudio, a sonora, a fala do Lula afirmando que não conhece. Esse é o assunto do dia, o assunto político do dia. E tem gente, muita gente perguntando também se o Flávio vai à entrevista lá da TV Globo. Hoje é a vez do Flávio. E se ele vai se sair bem, se ele vai responder sobre banqueiro pra lá ou pra cá, história de filme. Quero ouvir a tua opinião também sobre o Flávio Bolsonaro. Como se sairá o presidenciável Flávio Bolsonaro do PL na entrevista de hoje? O Lula disse que não conhece, nunca ouviu falar de Roberta Luxinger. Não tá acreditando? Você não acompanhou a entrevista? Então, escuta aí, ouça o que disse o presidente Lula.
4: Isso, o senhor já recebeu esse empresário no palácio?
5: Só faltou ela dizer o seguinte, que eu ofereci para o Ministério da Defesa, o comando da Marinha, da Aeronáutica que trabalha aqui. É de uma imbecilidade.
4: Isso aconteceu?
5: Eu não conheço essa moça, nunca vi essa moça na minha vida. Nunca conversei com essa moça. Ela nunca esteve próximo de mim. É o seguinte, malandro, sabe, é igual em qualquer lugar do mundo. Conversas por telefone, eu tô acompanhando. Eu tô acompanhando. O caso mais grave do que esse é o do Banco Master, que tá silenciado.
4: Nós vamos também tratar desse assunto, mas antes gostaria de saber a sua avaliação.
5: É só importante tomar cuidado, que eu não sou nem procurador, nem juiz, nem policial.
3: Não sou nem juiz, nem policial. Negou ter conhecimento, ter elo com a Luxinger. 4:28. A primeira edição do Circuito Pata tem expectativa de reunir cerca de 1.000 participantes em uma corrida e caminhada em defesa da causa animal amanhã, sábado. Quem traz os detalhes para você agora é Marcos Linhares. Boa tarde para você, Marco.
6: Boa tarde para você, Tiago Humberto. Uma excelente tarde para você sintonizado na Bandeirantes. A Prefeitura de Aparecida de Goiânia realiza neste sábado, dia 29, o primeiro Circuito Pata, caminhada e corrida em defesa dos animais. O evento é inédito no município e reúne esporte, lazer, conscientização e pessoas se inscreveram e as vagas já estão esgotadas. A concentração será às 5:30 da tarde em frente ao Centro de Castração Pata, que fica no setor Portal Sul. Já a largada está marcada para as 6 da tarde. Além da corrida e da caminhada, o público poderá participar de uma feira de adoção responsável de cães e gatos. Também haverá atrações especiais para os pets, incluindo picolés, para ajudar os animais a enfrentar o calor e o tempo seco. O circuito tem ainda um importante caráter social. As rações arrecadadas durante as inscrições serão destinadas a instituições e protetores independentes que cuidam de animais em Aparecida. O evento faz parte do Programa de Atenção e Tratamento Animal, o PATA. Em pouco mais de um ano, mais de 5 mil cães e gatos já foram castrados gratuitamente pelo programa. O percurso passa por ruas e avenidas do setor Pontal Sul e de bairros próximos, como Parque das Nações, Buriti Sereno e Jardim Itapuã. A organização orienta os participantes que forem acompanhados de seus cães a chegarem com antecedência para que os animais possam se adaptar tranquilamente ao local. Marcos Linhares, para o Bandeirantes Acontece.
3: Valeu, Marco, obrigado. Então, se você for da região de Aparecida, dá um pulo nessa caminhada, corrida, a Circuito Pata, acontecendo lá em Aparecida. 4:30, bora pro intervalo.

0: Daqui a pouco a gente volta, mas tem, claro, a participação do nosso ouvinte pelo 98476110. Alô, boa tarde.
1: Oi, Thiago, boa tarde. Boa tarde a todos. Ai, Thiago, essa pergunta é até engraçada, né? O que a gente tá achando que o Lula, né? Se o Lula tá mentindo ou não. Claro que tá, descaradamente, né? Ele é um fanfarrão. Perguntava uma coisa para ele, ele saía pela tangente, respondendo outra e se atrapalhando todo. É, não tem credibilidade nenhuma. É impressionante como que ainda tem gente que acredita nessa criatura, né? Mas é isso aí. Ele é mentiroso, nada.
2: Artificial. Não tem nada verdadeiro, aquela mulher não parece com aquela lá, não.
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2: O Flávio fez um montagem dele, mas o Maduro do mesmo jeitinho.
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0: 4:35 agora.
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0: Rosenval Ferreira, boa tarde para você.
9: Bom,
20: a entrevista de Lula na Rede Globo, em que se esperava que fosse assim, digamos, meio água com açúcar, não teve jeito. Embora algumas coisas fossem realizadas ou foram realizadas com um mimo para Lula, como fato que era impedido de usar apontamentos, papéis e documentos, etc., Lula teve esse privilégio, que foi apontado por um de seus adversários. Mas o melhor ali, para quem é adversário do Lula, para a concorrência, foi que Lula acabou dando uma munição inesperada. Ele disse que nunca tinha visto a tal moça especial, amiga do Lulinha, não conhecia, e para que que existe fotografia, né? É como diz o outro, meu Deus do céu, onde fui amarrar minha égua, onde eu fui tirar fotografia? E não foi uma fotografia para dizer assim, ah, foi só um momento frugal, ele apareceu ali, vamos tirar foto, presidente, etc, tal. Não, são 15 fotografias, ao que consta. E algumas delas até com uma certa intimidade. E aí o pessoal logo mandou aquele famoso refrão, né? Pego na mentira. E um presidente que mente um ponto, mente dois, mente três, mente quatro, não é? E Lula ali se desgastou um pouco. Se é que o eleitor do Lula liga para algum tipo de inverdade, ou pós-verdade do Lula, eu não sei. O país não é o mesmo desde que a polarização entrou no cardápio nacional. Mas que ficou mal, a meu ver, ficou. Vamos ver o que vai acontecer, então, com Flávio Bolsonaro.
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0: 4:37, você concorda com esta análise do Rosenval? Quer acrescentar alguma coisa? Quer ponderar? Fica à vontade também, é só enviar uma mensagem para o nosso WhatsApp 98476110. Agora 4:38. Goiânia subiu 27 posições no ranking de competitividade dos municípios e agora ocupa a posição de 68 entre as cidades brasileiras avaliadas. No Centro-Oeste, a capital goiana avançou uma posição e aparece em segundo lugar, atrás apenas de Cuiabá. Em Goiás, Goiânia lidera entre os municípios participantes. O levantamento é realizado pelo Centro de Liderança Pública, o CLP, e avalia 423 cidades brasileiras com mais de 80 mil habitantes. A análise considera 65 indicadores em áreas como saúde, educação, segurança, infraestrutura, inovação, sustentabilidade e equilíbrio fiscal. Entre os destaques de Goiânia está o crescimento dos investimentos públicos. No último ano, os recursos aplicados pela prefeitura aumentaram mais de 700%, passando de cerca de 36 milhões para quase 293. Na educação, Goiânia aparece entre os 30 melhores municípios do país e ocupa a 27ª posição. Já na área da saúde, a capital avançou 39 posições no indicador de acesso aos serviços. A cidade também se destaca em inovação e sustentabilidade, com projetos como a PPP Cidade Inteligente e ações de preservação das áreas verdes. De acordo com o ranking, Goiânia alcançou 56,17 pontos. Cuiabá, que está em primeiro lugar na região Centro-Oeste, marcou 57,53. O ranking de competitividade dos municípios reúne indicadores relacionados à gestão pública, qualidade dos serviços oferecidos à população e desempenho econômico das cidades. 4:40, ação para valorizar entregadores de aplicativo supera 1 milhão de investimentos. Você acompanha os detalhes na reportagem de Gabriel Alves.
1: Trabalhar sob sol e chuva no trânsito exige um grande esforço diário. Para valorizar a categoria dos motociclistas, uma operadora de logística criou um sistema em que o profissional troca as entregas realizadas por equipamentos de proteção e até motocicleta zero quilômetro. A ação já superou a marca de R$1 milhão em investimento e funciona como um programa de fidelidade para profissionais que rodam por São Paulo, Brasília e Goiânia. A capital goiana registrou a maior adesão no lançamento da campanha e concentrou a primeira leva de vencedores dos prêmios máximos. O CEO da plataforma Entregou Águas Claras, Murilo Campos, explica o motivo desse destaque regional.
21: Bom, eu atribuo muito isso à nossa história aqui em Goiânia. A gente atua aqui há mais de 10 anos, então naturalmente construímos ao longo do tempo uma base de entregadores muito maior e uma relação de confiança muito forte com eles. Quando a gente lançou a campanha, essa base já existia e a adesão acabou acontecendo de uma forma muito natural. E acho que o fato dos 10 primeiros ganhadores serem de Goiânia também mostra um pouco dessa relação que construímos ao longo desses anos.
1: Para conquistar a motocicleta, é necessário alcançar a marca de 10 mil pontos na plataforma. Como a iniciativa segue ativa até dezembro de 2026, a proposta tenta afastar a pressão por jornadas perigosas nas ruas, como reforça Murilo.
21: Em média, o entregador consegue alcançar os 10 mil pontos em aproximadamente um ano. E a gente pensou justamente em um período que tornasse isso possível sem criar uma pressão para o entregador. A campanha começou em julho de 2025 e vai até dezembro de 2026. Então são 18 meses para ele atingir essa meta. E uma coisa que a gente sempre fala para eles é que quantidade nem sempre é sinônimo de produtividade. Não adianta fazer mais entregas colocando a própria segurança em risco. A moto é incentivo, uma forma de reconhecer a constância e o trabalho daquele entregador ao longo do tempo. A gente quer que ele olhe para os 10 mil pontos e pense: eu consigo chegar lá, mas de forma natural. Trabalho com responsabilidade e principalmente respeitando os limites dele e o trânsito. Tanto que a campanha foi desenhada com prazo longo justamente para isso. O objetivo nunca foi fazer o entregador correr mais ou trabalhar de forma exaustiva. É reconhecer que manter uma boa constância ao longo do tempo.
1: Além de repassar os benefícios físicos, a operadora atua como um canal direto de comunicação com o iFood. A ideia é manter um espaço seguro e aberto para as reivindicações de quem está na ponta do serviço.
21: A Entrega Águas Claras acaba sendo uma extensão dos próprios entregadores. A gente está ali no dia a dia, muito próximo deles. Então, naturalmente, eles trazem para a gente as dificuldades, as sugestões e aquilo que eles entendem que precisa melhorar. E funciona de uma forma bem simples. Tudo aquilo que depende da gente, a gente tenta resolver de imediato. Agora, obviamente, tem situações que não estão na nossa alçada, que depende exclusivamente do entregador, até mesmo do iFood. Nesses casos, o nosso papel é fazer essa ponte. A gente leva essas demandas para as pessoas responsáveis e busca dar voz aos que os entregadores estão trazendo para nós. Então, acho que o mais importante é isso. Eles sabem que tem um canal aberto com a gente escuta, entende o que está acontecendo lá na ponta e sempre que possível busca uma solução.
1: A expectativa da empresa é distribuir outras 20 motocicletas ao longo dos próximos meses, somando 30 veículos. Gabriel Alves, para a Rádio Bandeirantes.
0: Valeu, Gabriel. 4h43, vamos com participação do ouvinte, colocar ouvinte no ar. Antes eu queria trazer uma observação rápida. Já falamos no Manhã Bandeirantes de hoje sobre a pena de 8 anos, apenas daquele sujeito que matou uma cozinheira há 2 anos, lá na T9, muita gente vai lembrar deste caso. E ele foi condenado a 8 anos de prisão. Em progressão de pena, vai ficar quase nada preso. Tirou a vida de uma mulher dirigindo bêbado, criminoso. Não dá pra falar que a gente gostaria. Não dá pra gente proferir o que a gente tava querendo falar de um sujeito como esse. 8 anos de prisão. Não vai ficar esse tempo dirigindo embriagado, com tantas informações que temos atualmente, o sujeito ainda vai dirigir embriagado, não está nem aí. Por isso que há uma necessidade premente para mudança da nossa legislação. Porque senão vai ficar dessa forma. Aquele adolescente que matou 2 pessoas, esse criminoso que matou a cozinheira e vai ficando por isso mesmo. É mais que necessário uma mudança na nossa legislação. O quinto sinal da Bandeirantes marca 4h45.
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2: relógio marca 4 horas e 45 minutos e você acompanha o repórter Bandeirantes. O Congresso Nacional instalou hoje a comissão mista que vai analisar a medida provisória que zerou a chamada taxa das blusinhas. A comissão elegeu o presidente e a relatora do projeto para adiantar a votação da MP, que perde a validade no dia 8 de setembro. Os detalhes com o repórter Márcio Rocha.
3: A comissão mista, formada por deputados e senadores da chamada taxa da blusinha, vai analisar o relatório da medida provisória na próxima segunda-feira, às 4 horas da tarde. Depois que foi instalado, o colegiado também escolheu o deputado Reginaldo Lopes como presidente e a senadora Leila Barros como a relatora do texto. A expectativa é que o relatório seja apresentado e votado no mesmo dia para ser encaminhado para análise do Senado, ainda durante o chamado esforço concentrado do Congresso Nacional. O texto perde a validade no dia 8 de setembro, por isso a base governista corre contra o tempo.
2: A população brasileira cresceu 0,37% em relação ao ano passado, chegando à marca de 214,2 milhões de habitantes. O levantamento do IBGE considera uma contagem realizada até o dia 1º de julho deste ano e aponta também o crescimento da população dos estados e municípios brasileiros. Mais informações com o repórter Guilherme Faria.
22: São Paulo, Rio de Janeiro e Brasília seguem como as cidades mais populosas do Brasil. Dados divulgados pelo IBGE nesta sexta-feira mostram que a capital paulista lidera o ranking de habitantes, com 11 milhões e 900 mil pessoas. Em seguida, aparecem o Rio de Janeiro, com 6 milhões e 700 mil moradores, e Brasília, com estimativa de 3 milhões de pessoas. O levantamento de estimativas da população feito pelo Instituto tem como data de referência o dia 1º de julho de 2026 e serve como um dos parâmetros utilizados pelo Tribunal de Contas da União para o cálculo do Fundo de Participação de Estados e Municípios.
2: O relógio marca 4 horas e 47 minutos e obrigada por acompanhar o repórter Bandeirantes.
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3: 4:54 de volta com o nosso Bandeirantes Acontece. Daqui a pouco tem jornada, hein? Hoje tem o Verdão em Campo. Verdão em Campo, rumo à Série A. Já prepara o teu coração. A melhor jornada você acompanha só na Bandeirantes. Então daqui a pouco tem bola rolando, mas antes tem toda a nossa equipe, o Gustavo Ramos já tá aqui, o Thiago Oliveira, todo mundo já para levar o melhor da informação para esse jogaço. Daqui a pouquinho, claro, você vai acompanhar a transmissão aqui na Bandeirantes. Antes disso, vamos com o ouvinte, que é prioridade aqui na Bandeirantes. Alô, boa tarde.
4: Antônio Ribeiro. Ah, o Lula não tem condição, ou ele tá, que é sênior, né? Mas é um mentiroso a vida inteira, ele nunca sabe de nada, não sabe de nada. Os amigos dele podem roubar, ele fala que tem que pegar no roubo, porque se eu falar não serve, as provas não servem. É um maluco, e malucos são aqueles que votam neles, irresponsáveis com o país, quem vota no Lula.
5: Antônio Ribeiro, a Luxinger, quando o Lula estava preso, emprestou R$500 mil para ele. A coisa é bem antiga.
6: Boa tarde, Thiago. Boa tarde, ouvintes da Bandeirante. Boa tarde, aqui é Valdeci, de Aparecida de Goiânia. Thiago, passando só para te desejar um ótimo final de semana e dizer que eu fiquei muito feliz de ouvir hoje o Rosenvall anunciando que o Bacil Oliveira

0: vai fazer parte da equipe da Bandeirantes. Bacio é meu amigo particular, pessoa de eu estimo muito, tem como um irmão. Parabéns aí pela Bandeirantes, por essa grande conquista de ter o Bacio aí na equipe.
1: Boa tarde, Rádio Bandeirantes, toda bancada. É, mentir todo político mente. Pra começar, já é, todos são mentirosos. Mas de mentiroso pra mentiroso, tem um mentiroso que ainda tem o que mostrar que já fez, o outro nunca fez nada. Ficou 4 anos no poder, não fez nada. Eu quero que mostre que ele fez em 4 anos, não fez nada. O mentiroso que não fez nada, fala que não teve nada com o cara do banco lá. E teve. Aí ele mente também que não teve, depois mostrou. E o Lula mentiu ontem também, mas só que de mentiroso pra mentiroso ainda fica o Lula. Só isso, resolveu o problema.
2: Valeu, ouvinte, obrigado pela tua participação. E assim a gente finaliza mais uma edição do Bandeirantes Acontece. Daqui a pouco, a bola rola, hein? Goiás em campo, 7:30. Quem narra hoje, hein? O Danilo? É o Ronaí? Ronaí, quando narra jogo do Goiás, Goiás vence fácil. A despeito de ser o São Bernardo, um time bastante difícil, mas o Verdão vai pra cima. Porque esse ano sobem pra Série A Vila Nova, Goiás, Atlético e CRB. Os 4 podem anotar e me cobra depois.
3: Vixe, Nossa Senhora!
2: Os 4, Galo da Paz do Sara, onde eu joguei de ponta esquerda, também vai pra primeira divisão. Obrigado pelo carinho, pela audiência. Boa tarde para todo mundo. Na sequência tem o Gustavo Ramos com muita informação para você. E a gente se encontra por aí amanhã, 8 horas, no Do Bom e do Melhor. Até mais.
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chegando mais uma edição do Futebol na Bandeirantes. Série B do Campeonato Brasileiro, 25ª rodada na maior do Centro-Oeste. Vem aí, no estádio Aile Pinheiro em Goiânia, 7:30 da noite, no nosso estádio Aile Pinheiro. Vem aí, na Série B do Campeonato Brasileiro, abertura da rodada, Goiás e São Bernardo. E você fica sabendo de tudo, fica bem informado, você terá a melhor narração aqui na Bandeirantes Goiânia FM 98,7 e também no YouTube Bandeirantes Goiânia. Chega mais, vem pra cá, porque o melhor futebol do Brasil está apenas começando, trazendo aqui os jogos da 25ª rodada da Série B do Campeonato Brasileiro, abertura da rodada, Goiás e São Bernardo, 8:30 da noite, no Jorge Ismael de Biasi. Tem Novo Horizontino e Sport no Estádio dos Aflitos, também 8:30 da noite, tem Náutico e Atlético. Amanhã, sábado, 6:30 da noite, em Ribeirão Preto, tem Botafogo e Cuiabá. No domingo, 4 da tarde, a sequência da rodada com América Mineiro e Ponte Preta, lá no Estádio Independência em Belo Horizonte. Já na ressacada em Florianópolis, o Dragão do Brasil visita o Avaí. Um pouco mais tarde, 6 da noite, no Rei Pelé, tem CRB e Criciúma. A Bandeirantes transmite no Oba. Domingo, 6:30 da noite, Vila Nova e Ceará. Na segunda-feira, tem Fortaleza e Operário de Ponta Grossa. E na terça-feira, fechando a rodada, Londrina e Juventude. Rodada 25 da Série B do Campeonato Brasileiro.

Série B do Campeonato Brasileiro, a segunda divisão, edição 2026. Tem o Juventude na liderança, 45 pontos. Na vice-liderança, o Criciúma, 44 pontos. O Vila Nova é o terceiro colocado, 41 pontos. O Novo Horizontino é o quarto, 40 pontos, também 40 pontos. O quinto colocado é o Fortaleza. E fechando o G6, o Sport Recife tem 38 pontos. Na sétima posição vem o CRB, 36, também 36 para o Operário, oitavo colocado, e Atlético Goianiense, nono colocado. Na décima posição, o Atlético, 34 pontos. O Goiás é o 11º, 33 pontos, também 33 pontos. O Cuiabá, 12º. Na 13ª posição, o São Bernardo, 32 pontos. Na 14ª colocação, o Botafogo, 31 pontos. O Náutico é o 15º, também 31 pontos. O Avaí é o 16º, 29 pontos. Na zona de rebaixamento, o Ceará é o 17º colocado, 28 pontos. O Londrina é o 18º colocado, 21 pontos. Na 19ª posição, o América Mineiro, 11 pontos. E a lanterna da competição, 20ª posição, Ponte Preta, 10 pontos somados.

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da narração esportiva do Brasil. E ao lado do Ronair Mendes, no estádio Ailê Pinheiro, ele foi ídolo do Goiás, ele foi um terror dentro das quatro linhas. No microfone, ele é simplesmente...

Cacau. Ela é um charme no seu rádio. Ela entende de tudo do futebol goiano. Ela é a musa da Bandeirantes. Jogo hoje, também trazendo o seu conhecimento, a sua experiência dos gramados do futebol do Brasil. Ele também é da Bandeirantes, ele é o Richard Oliveira, nas reportagens, cobrindo Goiás como ninguém, nem o sol cobre o time esmeraldino como ele. Ele é o Fino Lucena, na produção da Rádio Bandeirantes, da Jornada Esportiva. Vem ele, talento jovem Fernando Rosa, nos trabalhos técnicos. Ele é sim.

com Flísio Rodrigues, o Piscuila. A coordenação do futebol na Bandeirantes é do João Batista Joãozão. A direção geral da maior do Centro-Oeste é do Dr. Cid de Oliveira Reis. Na live Bandeirantes, colocando a jornada esportiva no ar, trazendo o Guga em 4K na sua tela. Ele é o Thiago Oliveira, na mesa de áudio, colocando esse somzão potente, cheio, esse potência, essa potência de rádio no ar. Ele é o Edinaldo Maurício. A apresentação de Goiás e São Bernardo é minha. Gustavo Ramos. 5:14, vem aí. Goiás e São Bernardo, Série B do Campeonato Brasileiro.

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90 minutos existe uma camisa. Uma camisa que carrega décadas de glórias, de batalhas, de conquistas. A camisa do Goiás Esporte Clube. Dos tempos de Cacau e Richard de Oliveira, moralmente campeões da Copa do Brasil. Fomos roubados. Passando pela raça de Dio, pela classe e pelos gols de Paulo Baier. E até a força de Rafael Moura, o He-Man que fez o Serra tremer. Uma história escrita por grandes jogadores, ídolos, craques. Por títulos, por campanhas históricas, por noites em que o Goiás mostrou ao Brasil o tamanho da sua força. Mostrou para o futebol brasileiro o que é ser Goiás. Aqui não se joga apenas futebol, se veste uma história. E quando essa camisa entra em campo, o passado, ele empurra o presente. E a torcida acredita num futuro melhor. E um futuro promissor. E um futuro em que o Goiás, ele com certeza, amigo esmeraldino, ele voltará a ser grande. Ele voltará a ser protagonista do futebol do Brasil. O Goiás é uma história que nunca, que jamais se termina. Uma paixão que nunca morrerá. E enquanto houver corações esmeraldinos, esse time, ele sempre chegará longe. Ele sempre vai ser campeão de tudo. Porque o Goiás, ele é mais do que um clube, ele é sentimento. E nesta noite contra o São Bernardo, esta noite pela Série B do Campeonato Brasileiro, eu afirmo, reafirmo que o Goiás, ele voltará a ser

e com certeza para narrar mais uma vitória histórica do Verdão. Alô você, torcedor do Goiás, você que tá no rádio, tá no trânsito por Goiânia, ainda não se decidiu, vá para o estádio Ayrton Pinheiro, vá para a Serrinha, porque hoje será uma daquelas noites históricas que entrará para a história do Goiás, que entrará para a história do futebol do Brasil. E aqui na Bandeirantes, você vai ficar muito bem informado, muito bem passado, terá emoção do jogo na maior do Centro-Oeste. Então vem, torcedor do Goiás, chega mais no ar, na Série B do Campeonato Brasileiro, em FM 98,7, YouTube Bandeirantes Goiânia, Goiás e São Bernardo.

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A marca de carne de frango mais lembrada pelos goianos. 5 horas 21 minutos. Alô, Estátio Olê Pinheiro. Alô.

0: reportagem do Goiás. Ótima tarde, bom trabalho, uma ótima jornada. Fala comigo, fala aí, Divino Lucera.
1: E aí, Guga, um abraço pra você, um abraço para o amigo ligado aqui no Futebol Bandeirantes desta sexta-feira, sextou, hein, Guga? E tem Goiás hoje à noite aqui no estádio Alê Pinheiro, na Serrinha. Vencer ou vencer é o lema de hoje. Goiás, 11º colocado na tabela de classificação, 33 pontos conquistados até agora, em 5 jogos no segundo turno, apenas uma vitória, um empate e 3 derrotas. Tem o segundo jogo, tem 2 jogos, aliás, seguidos aqui no estádio Alê Pinheiro da Serrinha. Hoje contra a equipe do São Bernardo e no próximo sábado, subsequente a este, contra a equipe do Fortaleza. Luizão, zagueiro suspenso, e o atacante Anselmo Ramon, entregue ao departamento médico, desfalcam o Verdão neste compromisso de daqui a pouco contra a equipe do São Bernardo. Marcos Diniz, lateral esquerdo, Lucas Rodrigues, volante, Wellington Rato, meio campista, e Felipe Clemente podem ser as novidades do técnico Moser na formação inicial do time esmeraldino. É o primeiro das 8 decisões que o Verdão tem aqui no estádio Alê Pinheiro, na Serrinha. E como os próprios jogadores dizem, decisão não se joga, se vence. O Verdão tem que começar esse lema hoje aqui contra o São Bernardo.
0: Decisão, esta é a palavra dentro do Goiás. E a decisão também na Bandeirantes, é decisão para você, torcedor esmeraldino. E para uma decisão ser ainda maior e mais completa, eu preciso do seu apoio, eu preciso do like. 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

0: São Bernardo Futebol Clube de São Bernardo do Campo. E a informação, a notícia no São Bernardo também é com Divino Lucena.
1: Beleza, Gustavo Ramos, antes mandando um abraço pro nosso querido Casinha, marcando presença aqui na cabine da Rádio Bandeirantes Goiânia. Olha ele lá, ó, aparecendo no fundo lá no nosso vídeo. Um abraço, Casinha, sempre simpático com a equipe Bandeirantes. Olha o time do São Bernardo, 13º colocado na tabela de classificação, com 32 pontos, a duas posições abaixo do Goiás na tabela de classificação. É o 13º colocado e vem hoje tentar uma reabilitação também no Campeonato Brasileiro da Série B. Vem de 2 empates, hein? E neste segundo turno, apenas uma vitória conquistada já nesse retorno do Campeonato Brasileiro da Série B. Tem uma campanha melhor fora de casa do que dentro de casa. Em 13 jogos jogando fora de casa, aliás, 13 jogos jogando em casa, foram apenas 2 vitórias. E jogando fora de casa em 11 jogos, conquistou 6 vitórias. Vem então para tentar surpreender o Goiás aqui esta noite no estádio Alê Pinheiro na Serrinha. No segundo turno, em 5 jogos, 1 vitória, 2 empates e 2 derrotas. No comando do técnico Vinícius Bergantin, desde a segunda rodada do segundo turno que assumiu o comando, ele venceu apenas 1 partida sob o comando da equipe do São Bernardo. E tem alguns jogadores conhecidos do futebol goiano, 2 deles inclusive estarão entre os relacionados para o confronto de logo mais contra o Goiás. O lateral esquerdo, Mário Sérgio, formado aqui nas categorias de base do time esmeraldino, e também de Felipe Garcia, que passou aqui no Goiás em 2018. Ele marcou o gol da vitória contra o Goiás no primeiro turno nesta temporada. Ainda tem o zagueiro Marcão e também o Rodrigo Andrade, só que os jogadores estão entregues ao departamento médico. O time da equipe do São Bernardo tem como destaque os artilheiros Pedrinho, o Pedro Vitor, o Rodrigo Ferreira e também Lucas Lima. Ambos marcaram 3 gols cada um até agora no Brasileiro da Série B.
0: 5:26, beleza, Divino Lucena, com as informações do Goiás, do São Bernardo, para Laboratório Núcleo, cuidando de você. 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Vem aí o momento da opinião. 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Tá chegando aí os maiores craques da opinião, comentaristas gabaritados para estarem aqui na Bandeirantes Goiânia, trazendo tudo do bom e do melhor do futebol goiano. Começo no estádio Alê Pinheiro com ele, referência, maior craque da opinião, Ítalo Esmeraldino, para falar de Goiás e São Bernardo. Ótima tarde, noite, bom trabalho e boa jornada. Fala comigo, Cláudio Rabelo de Castro Cacau.
2: Grande Guga, um grande abraço a você e a todos que acompanham a Bandeirantes nesta tarde e noite. Rapaz, muito calor aqui no estádio Alê Pinheiro, mas já está pronto para receber a torcida esmeraldina, que deve vir em torno de 5-6 mil torcedores, já que pelo menos 5 mil ingressos já foram já vendidos antecipadamente. Então esperamos uma boa festa hoje contra a equipe do São Bernardo, que vem para atrapalhar os planos do Mozart de uma grande vitória. Mas antes eu gostaria de abraçar a você, e abraçando a todos aí no estúdio, a Ivana, principalmente ao companheiro que vai nos acompanhar hoje nesta jornada, o Richard, que foi campeão comigo aqui no Goiás Esporte Clube, levantou vários títulos. Aliás, para quem não sabe, o jogador que mais conquistou títulos goianos com a camisa do Goiás. São 7 títulos consecutivos. Consecutivos não. Não, foram 3 consecutivos, um tricampeonato. E depois, na década de 90, também outros títulos. O zagueiro técnico, o zagueiro inteligente, o zagueiro que tinha muita personalidade e está demonstrando personalidade também com o microfone. E agora, conosco nessa jornada, né, eu tenho o prazer de estar ao seu lado e de comentar esse jogo contra a equipe de São Bernardo, desejando para você uma grande jornada e que logo, logo estaremos juntos também em várias outras, com certeza, pela capacidade, pelo profissionalismo que imperou durante toda a sua vida como atleta, como dirigente também, já que foi diretor da base do Goiás Esporte Clube, e hoje empunhando o microfone, esse microfone pesado, esse microfone de muita responsabilidade que é da Rádio Bandeirantes. Mas tá aqui o Luciano do meu lado, o nosso querido, o Piscuila, aí deve estar o Thiago, né? Enfim, a todos os nossos anunciantes, o meu abraço e o meu desejo de muita luz e muito sucesso e que tenhamos um grande jogo hoje do Goiás contra a equipe do São Bernardo, que certamente vai trazer muita emoção, Guga.
0: Muita emoção, com toda certeza. Cláudio Rabelo de Castro Cacau, abraçando aqui na live Bandeirantes, o Carlos Lima, o Sebastião Cardoso, abraçando também a Cris de Paula. Cris de Paula tá aqui na audiência, tá comentando aqui no futebol da Bandeirantes. Abraçando também o Ítalo Henrique, tá na audiência. Alô, Ítalo Henrique, aquele abraço pra você. Alô, empresário. 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Alô, ótima tarde, bom trabalho. Oi, Musa. Alô, Ivana Mamede, forte abraço. A Ivana tá chegando daqui a pouquinho aqui no Futebol da Bandeirantes. Fala aí, Ivana.
3: Oi, Guga, uma ótima tarde pra você, pro divino Lucena, para o Cacau, meu eterno ídolo, ao Richard, seja bem-vindo aqui aos comentários aqui dessa grande jornada, a todos eu cumprimento e principalmente aos nossos ouvintes aqui da Rádio Bandeirantes e também a toda a nação esmeraldina. Guga, Guga, Guga, que linda abertura, eu até anotei aqui uma fala sua que me emocionou. O Goiás voltará a ser gigante como sempre foi, isso aí foi uma profecia, que comece hoje, né, com a grande vitória para o Verdão se aproximar do G6 e continuar sonhando aí com acesso. Precisa hoje de uma vitória mais do que nunca, que comece hoje, né, Guga?
0: Que comece hoje, já diria o outro, a palavra tem poder, né, Ivana?
3: É, com certeza, e para mim o Goiás é favorito, joga em casa diante da sua torcida, é só o Mozart não inventar. Escalar bem o seu time, fazer o simples, que a vitória vem, Guga.
0: A vitória vem, 5:32. 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Craque dentro das quatro linhas, craque também da latinha, do microfone Bandeirantes. Tá chegando agora para trazer também a sua experiência, vai trazer, né, a sua... o seu conhecimento antes de qualquer coisa. Richard, te admirava como pessoa, como comentarista, como colega de imprensa, e passo a te admirar ainda mais como aqui um irmão, um colega de trabalho, de bastidor, de off, de on. Richard, todo sucesso do mundo pra você, bem-vindo ao Futebol na Bandeirantes. Fala aí de São Bernardo e Goiás, Goiás e São Bernardo, Richard.
4: Boa tarde, Guga, tudo certo aqui, cara, bora pra cima. Muito feliz de participar dessa primeira jornada aqui na Bandeirantes. Uma boa tarde a você, ao Edinaldo Maurício também, ao Thiago Oliveira, nós que estamos aqui no estúdio. E um grande abraço a todos que estão lá na Serrinha, ao Cacau, o craque da notícia, o craque dos comentários, a Ivana, ao Divino. Cara, muito feliz por participar e compartilhar dessa jornada com todos vocês. Cacau, que foi um companheirão na década de 90, estivemos juntos naquele memorável ano de 90, com boa campanha no Brasileiro e uma extraordinária campanha na Copa do Brasil. E hoje posso aprender com esse craque da opinião, que escuto demais todos os dias, acompanhando diariamente as jornadas esportivas e também os programas, e a gente vai evoluindo também aqui, procurando evoluir cada vez mais nos comentários. Olha, jogo importante para o Goiás dentro de casa, Guga. Enfrenta o São Bernardo, time que com campanha muito parecida do Goiás. Então, vou pressentir um jogo difícil, jogo equilibrado, mas pode estar pintando aí um ataque diferente. Como a Ivana falou, tá nas mãos do Moza. Tem aqui Cadu Souza, tem Clemente e Jean Carlos. O torcedor e todos nós esperamos esse ataque hoje na Serrinha. Quem sabe o Moza pode botar esse time do Goiás mais pra frente, mais com intensidade mais ofensiva, jogando pra frente e, acima de tudo, podendo aí agradar os torcedores que lá estarão presentes. Guga.
0: Richard Oliveira e o seu destaque de opinião aqui no Futebol da Bandeirantes para Kick Sports. 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Na volta tem muito mais de Goiás e São Bernardo aqui na maior do Centro-Oeste.
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0: Bola rolando também no futebol internacional em Crystal Palace. Tem Crystal Palace e Manchester City. Segundo tempo, Crystal Palace 1, Manchester City 3. Na Série A italiana, em Milão, Milan 1, Venezia 0. E pela Ligue 1, lá na França, o Lille tá batendo o PSG por 1-0.

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0: Estamos de volta em Goiânia, 5 horas 43 minutos. Futebol na Bandeirantes, 7:30 da noite. A bola rola em Goiânia, estádio Ailê Pinheiro. E quando a bola rolar, ele chega pra chacoalhar. Ele é o maior talento da narração esportiva do Brasil. Cacau, Goiás vende empate na última rodada. 1-1 foi o resultado, aquele empate com aquele gostinho que poderia mais. Goiás acabou deixando escapar pelos dedos uma vitória que poderia deixar o Goiás numa condição melhor nessa rodada. Não veio, mas para esta rodada, como é que tá a expectativa do Cacau? Ainda mais com a provável estreia de uma cara nova, de um cara que na Série D, no Candango e na Copa do Brasil, acabou chamando a atenção, que é o Felipe Clemente, hein, Cacau?
1: Olha, é sempre uma expectativa de ver um jogo diferente, de ver um jogo em que o Goiás domine o adversário, que tenha personalidade, que tenha líderes dentro de campo, porque do lado de fora, às vezes, o técnico está enxergando o jogo de uma forma. E eu já falei sobre isso, que os jogadores têm que assumir responsabilidades também dentro de campo. Né? Quando você vê que o time precisa de determinado posicionamento, de determinada pegada em cima de um ou outro jogador do adversário, né? Você tem que tomar atitude. O Goiás me parece um time muito calado, muito frio, que fica olhando para o banco de reservas e às vezes faz apenas o trivial. É aquilo que eu digo sempre, a lei do mínimo esforço. É muito mais fácil ser dentro de campo e ficar jogando a responsabilidade só para aquele que está ali de fora, que é o técnico. Que, como no jogo do Cuiabá, ele teve uma visão de que o Goiás teria que se defender ganhando por 1-0, porque perdeu o centroavante. Perdeu o Anselmo Ramon, que não é jogador de contra-ataque, que aquele jogo era modelo de jogo para jogar com jogadores em velocidade. Ele joga com um jogador praticamente fazendo o quarto homem, e depois, nas substituições, ele foi dizendo pro Cuiabá: olha, não vou te atacar mais, eu vou me retrair aqui, vou ficar o tempo todo, inclusive com mais um jogador de defesa alto, que é o Marcos Vinícius, para fazer uma linha de 5 jogadores, e não vou sair daqui, você pode vir me atacar. E o Cuiabá foi e centrou 20 bolas. Uma delas tinha, olha, acontece, é o tal da água mole em pedra dura, tanto bate até que fura, e furou. E o Goiás estava conquistando um resultado que estava ali recuperando alguns pontos negativos perdidos aqui dentro do próprio Ailê Pinheiro. Então vamos lembrar, ele perdeu pro próprio Cuiabá aqui dentro, por 2-0. Ele perdeu mais 2 partidas para o Operário, né? Que foi 3-0, se não me engano. E a outra de 4-0 para a equipe do Novo Horizontino. Então são 3 derrotas. Olha, que é inadmissível o Goiás disputar um campeonato da Série B com a intenção de acesso, perdendo tantos pontos assim dentro do seu estádio, diante da sua torcida, que tá receosa, tá meio desacreditada, né? Não tá levando muito a sério essa palavra do Moser de que agora o Goiás tá ajustado, que agora com o Clemente no comando de ataque, o time vai fazer gols, né? Que o Cadu Souza não vai sentir dor na costela, que o seu Felipe Machado vai diminuir o espaço de marcação, vai tirar o espaço do adversário, não vai ficar marcando a distância, que o seu Lourenço vai jogar 90 minutos, que a defesa do Goiás vai empurrar o time pro ataque. É isso que eu tô esperando ver. Eu quero ver um time um pouco mais concentrado, um time um pouco mais aguerrido e com poder de decisão. Porque quantas vezes a gente já viu o Goiás criar situações, chega próximo de fazer os gols, não faz e acaba dando de bandeja uma jogada do contra-ataque para o adversário matar o jogo. Quantas vezes a gente já viu isso? Então, quando você me pergunta, Cacau, o que é que você espera do jogo? Eu quero ver um time melhor concentrado, com mais atitude e com mais poder de decisão, viu, Goga?
0: viu? Cláudio Rabelo de Castro Cacau, trazendo a sua opinião aqui no Futebol da Bandeirantes, para um oferecimento Unitintas, há 50 anos pintando as cores da vida. 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Alô, doutor Gabriel Espejoto, forte abraço para você. Um abraço também para a doutora Aline, sua esposa, e o Pedrinho, bebê esmeraldino que tá a caminho. Deus abençoe nessa gestação, que Deus abençoe essa família. Torcedores do Goiás aqui na audiência do Futebol na Bandeirantes. Alô, tio Marcelo, paga a breja depois, tio Marcelo, forte abraço. 5:49. Ô, Ivana Mamede. E a expectativa para a estreia desse jogador que, né, vem de uma quarta divisão, mas está despertando aí uma certa empolgação do torcedor esmeraldino pelo futebol que desempenhou no Gama, o Felipe Clemente, hein, Vana?
2: Olha, estamos colocando todas as esperanças, né, no Clemente. Tomara que ele, né, tenha o mesmo desempenho no Goiás que ele teve no Cuiabá. Se jogar tudo aquilo, né, muita coisa boa pode acontecer para o Goiás. Eu concordo com o Cacau, quando o Cacau diz que o Goiás precisa mudar de postura, principalmente jogando dentro de sua casa, jogando aí na Serrinha. O Goiás não está se impondo dentro da sua casa. Até parece que está jogando em um campo neutro. Isso que está acontecendo com o Goiás. E o torcedor do Goiás está acostumado a ver um time que começa em fundo, para cima, né? O que eu espero hoje dos jogadores, do Clemente também, é que eles briguem pela bola, né? Vibrem a cada dividida, mostre, né, que está empenhando no jogo. Eu espero que o Goiás proponha o jogo hoje, né? Faça um jogo de marcação alta, sufocando o adversário. É isso que eu espero hoje desse time do Goiás. Não só vencer, convencer seu torcedor, que é um time grande, o time grande que ele é.
0: 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Será que o Felipe Clemente, ele vai ser a solução para o ataque do Goiás, ou será mais um a vestir a camisa esmeraldina e passar por aqui, hein, Richard?
3: Uma delas, acredito no Felipe Clemente pelo que ele proporcionou e jogou no Gama. É um bom atacante, é um cara de área e, acima de tudo, goleador. Agora, precisa, junto com o Clemente, jogadores com capacidade de ajudá-lo ali no setor de ataque. Por isso, esse trio de atacantes aqui, o torcedor vai hoje para a Serrinha para ver esse trio aqui jogando junto. Cadu Souza pela esquerda, Clemente centralizado como centroavante, que é a função, que é o goleador, e Jean Carlos pela direita. Jean Carlos, que reapareceu no time titular no último jogo contra o Cuiabá, e foi muito bem, fez inclusive o gol do Goiás. Então, o torcedor do Goiás está carente de um bom futebol, e passa por esses três jogadores, a escalação desses três jogadores. A gente tem que ver se o Moser vai entrar com esses três jogadores, Gugu. Isso é importante. Estamos aguardando

0: 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E o seu primeiro convidado aqui no futebol da Bandeirantes. Antes, hein, Lucena?
1: Beleza, Gustavo, vamos ainda repercutir aqui o que foi falado, diretor de futebol Michel Alves, quando ele esteve na Rádio Bandeirantes essa semana, com exclusividade, concedeu entrevista coletiva. Ele esteve participando do nosso esporte em debate, né, Guga? E amigos aqui do futebol Bandeirantes. E aí, entre vários assuntos, que foi bastante questionado e não se esquivou de nenhuma colocação e de nenhuma resposta também. Eu separei um trecho onde ele fala justamente em relação à saída de jogadores, ainda falou do Jajá, do próprio Bruno Sávio e também das dificuldades nas reposições diante da situação financeira e fala também da situação financeira não só do Goiás, como de a maioria dos clubes do brasileiro da Série B. Vamos ouvi-lo.
2: A torcida esmeraldina, ela pode esperar até o último dia ainda mais chegadas para compor esse elenco para fechar a temporada de 2026?
3: A gente sabe das necessidades, especialmente com todas as saídas que nós tivemos, né? Desde o início da temporada, quando a gente faz a venda do Jajá naquele momento, a gente sabia da dificuldade que era perder um jogador com a característica do Jajá. E a primeira ideia não era perder o Jajá, porque a característica de atletas como ele não se consegue. Posterior a isso, nós tivemos a saída do Sávio, e nós não conseguimos repor essas funções, né? E isso foi gerando uma dificuldade. Aí você vai entender, Michel, mas por que vocês não reporam? Não reporam por questões também de orçamento, questões financeiras, que são fatos, a dificuldade que hoje a gente enfrenta. Ponto positivo em relação a isso. Aí se fomenta Jean, se fomenta Cadu, né? Se abre oportunidade para esses atletas também para buscar. O Alejandro, que nós tivemos o retorno dele, né? Talvez o torcedor queira um jogador de repente de uma outra envergadura, de um outro tamanho, mas existe uma realidade também que nós temos que ser responsáveis, né? Que eu sempre bato, que é a questão do orçamento. Nós temos que ser responsáveis com o clube. Hoje o Goiás está pagando algo que por um passado está custando hoje. De toda forma, regularizando essas questões nossas internas, que eu disse, primeiro a gente resolve o nosso problema. Lembra que um dia eu falei isso? A gente resolve o problema interno.
4: Organiza a casa.
3: Para depois a gente ir para essa situação. Para depois a gente ir ao mercado. A gente sabe, a gente não repôs essas saídas. Né? Mas assim, até o fim da janela, dentro das possibilidades, nós vamos trabalhar. Mas assim, com responsabilidade. Eu acho que alguém tem que dar um basta, tem que parar, nós temos que mudar isso, porque senão não vai, o que vai acontecer? Como é que vai ser o Goiás em 2027? Porque hoje está se criando um cenário que só a Série A salva. Outro dia numa reunião interna lá, eu disse, sabe quem é que vai ter dinheiro ano que vem? Os quatro que subirem. Esquece, acabou, ninguém, a maneira que o mercado ele está transitando em valores é insustentável. A Série B, insustentável.
1: Presença de Michel Alves, diretor esmeraldino, que diante aí da sua influência no mercado do futebol brasileiro, trouxe ainda dois jogadores nesta janela. O Marcos Vinícius, que não teve praticamente custo nenhum para a equipe esmeraldino, lateral direito, junto à equipe da Chapecoense, e também agora mais recentemente o atacante Felipe Clemente. Por enquanto, mais ninguém. A janela fecha no próximo dia 11 de setembro. Guga.
0: Beleza, Divino Lucena, trazendo aqui no futebol da Bandeirantes, diretor de futebol do Goiás Esporte Clube, Michel Alves, para CETEG. 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

0: Fones 3295-1527 e 3271-1357. 1h58! Uma não, 5h58, amigo. 5h58!
1: Você tá doido?
0: Nossa, ainda bem que não é uma, é 5h58. Cacau, agora eu volto pra gente analisar a fala do Michel Alves aqui no Futebol da Bandeirantes.
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0: 6:04, boa noite Goiânia, este é o Futebol na Bandeirantes, em FM 98,7 da Bandeirantes Goiânia, maior do Centro-Oeste e também no YouTube Bandeirantes Goiânia, chega pra cá, deixa o seu like. Vamos bombar a nossa transmissão, a nossa meta é 500 likes, então deixa o seu like aqui na transmissão Bandeirantes Goiânia. Estou ao lado do Cacau, Cláudio Rabelo de Castro Cacau, da Ivana Mamede, do Richard Oliveira, do Divino Lucena. E às 7:30 da noite, quando a bola rolar, ele chega para chacoalhar o seu rádio. Ele é o maior talento da narração esportiva do Brasil. Deixe o seu like, 6:05. Ô Cacau, anteriormente ouvimos o diretor de futebol do Goiás, Michel Alves, que concedeu uma entrevista aqui à Rádio Bandeirantes Goiânia no nosso Esporte em Debate. Ele abriu a caixa preta, Cacau, ele revelou, né, detalhes do bastidor, que vive o Goiás, a saúde financeira, e foi direto, né, quanto à possibilidade de chegada de novos reforços. E mediante a toda essa dificuldade, esse cenário que o Goiás vive hoje, Cacau, há uma luz no final do túnel, Cacau?
1: Olha, eu não conheço o Michel Alves pessoalmente. Aliás, eu não conheço praticamente ninguém dentro do futebol pessoalmente. Eu tenho a minha visão profissional daquilo que o Michel Alves tem feito aí com a direção do Goiás. E ele tem um impedimento, ele tem uma dificuldade, e ele expôs essa dificuldade. Eu só espero que essa exposição da situação financeira não seja para justificar o fracasso, que não sirva de muleta para depois no final do ano dizer: não, nós fizemos o possível dentro daquele que a gente já estava prevendo, muita dificuldade financeira, sem condição de repor peças, de dar melhores condições para um time vencedor, e estamos mais uma vez na Série B do Campeonato Brasileiro. Eu só espero que não sirva de desculpas. Nós ainda temos 14 rodadas pela frente, o time precisa reagir e tem que começar hoje. Mas o Michel já começa a plantar uma realidade que deveria ter sido plantada lá atrás, colocada na mente do torcedor esmeraldino. Porque o torcedor hoje, ele está se vendo frustrado pelo que foi anunciado antes, de que esse seria o ano do acesso, que esse, depois do Campeonato Goiano, bem disputado, que tirou o Goiás da fila de vários anos, seria o ano do acesso, e ainda pode ser. Está difícil, está com 5 pontos distantes ainda do G6, precisa de muitos resultados em sequência para uma combinação levar o Goiás novamente à disputa da Série A. Por enquanto ele precisa de se recuperar, né? Tá em maus lençóis. E o Michel vai ter que dar explicações. Eu só espero que ele não sente em cima dessas explicações de o campeonato tá muito difícil porque os salários estão muito altos, os clubes têm que fazer uma revisão. Olha, deveria ter pensado nisso antes do campeonato. O planejamento agora, neste final, né? E com essa explicação não convence. Porque o torcedor esmeraldino, ele entendeu outra coisa. E agora vai cobrar. E eu também vou cobrar. Porque eu também entendi que seria o ano do acesso, com mais facilidade. E repito, hoje o Goiás está trabalhando para se recuperar no Campeonato Brasileiro. Ele não está mandando, ele não está comandando, ele está jogando hoje contra o São Bernardo para se recuperar. Aí sim, se aproximando do G6, na reta final tentar o acesso, o que, pelo futebol apresentado, pelas opções que têm sido colocadas em campo, pelo trabalho do Moser, não dá muita confiança para aquele torcedor esmeraldino que gostaria de ver um time absoluto dentro do campeonato. Então, desejo sucesso para o Michel, mas ao final dessa sequência de jogos, ele tem muito a que se explicar também, viu, Guga?
0: 6:09, 6:09. 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
2: É, ele falou que sabe da necessidade, né, que precisa para contratar, mas que existe uma realidade que tem hoje no Goiás, que tem que ser responsável, que é o orçamento. Até falou, sabemos que precisamos repor, né, tanto o Jajá quanto o Bruno Sávio, mas não conseguiu. Mas também abriu oportunidade para que ele até trouxe os nomes, né, do Cadu, do Jean e o próprio Alejandro, para quem sabe, né, possa entrar nesse time e repor essas necessidades. A gente sabe que não vai conseguir a altura, né, que realmente o Goiás ainda sente muita falta. O ponto fraco hoje do Goiás Esporte Clube até então é o setor ofensivo. É onde o Goiás tem mais dificuldade. E o Goiás hoje, como ele trouxe também, está pagando por erros do passado, porque foi gasto muito dinheiro em 2024 e em 2025 também. E a gente sempre falou nos nossos programas, né, Guga, que uma hora essa conta ia chegar. E ela chegou. Foi gasto mais de 200 milhões para tentar o acesso. A gente sabe o tanto de dinheiro que o Goiás gastou e que agora a conta está chegando. Quando que você viu falar num Goiás com salários atrasados? Eu nunca ouvi falar. Então, assim, essa dificuldade toda o Goiás está passando, e mesmo assim, né, na entrevista ele disse que acredita ainda no acesso do Goiás, né, e que essa situação, né, de valores que ele até trouxe também nessa entrevista, o Adson tinha falado sobre isso, né, um dia antes na coletiva, a situação de valor de salários da Série B, que algo tem que fazer para poder mudar essa situação, porque não vai nos suportar para o ano que vem, Guga.
0: 6:11. 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E o momento, a saúde financeira do Goiás, pelo Michel Alves, que falou conosco aqui na Bandeirantes, ô Richard.
3: É, preocupa, porque ele fala, ele faz questão de falar que está procurando sanear os atrasados com os atletas, com o elenco atual, para depois partir para possíveis contratações. Agora tem que ver se vai dar tempo de sanear todas as pendências financeiras com o elenco e comissão técnica, e dentro dessa janela aberta, porque todos sabemos que o Goiás carece de reforço, principalmente ali no setor de ataque, para que aí sim possa lutar, possa chegar com mais intensidade nesse meio de turno procurando G6. Aí fica a pergunta: vai conseguir solucionar os problemas financeiros a tempo de pegar essa janela aberta? E o Michel Alves nessa preocupação, é o homem forte hoje do futebol, sabe tudo o que está acontecendo ali, no elenco, jogadores, na comissão técnica, e é o cara de ligação em todos esses meandros ali, com a direção, com a cúpula diretiva do Goiás. Ficamos na torcida que ele, além do quem manda ali no Goiás, possa reunir condições financeiras para sanear logo, o mais rápido possível, Guga. Para aí sim ele ir ao mercado, porque contatos ele deve ter muitos. É um cara bem relacionado aí com empresários, com dirigentes de clubes. Agora, para que ele possa realmente efetivar contratações, só depois então de sanear essas pendências financeiras com todo o elenco, Guga.
0: 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Quero ir à parte externa do estádio Ailê Pinheiro. Vou com a equipe de reportagens Bandeirantes. Alô, Fernando Rosa, e o movimento aí na parte de fora da Serrinha, hein, Fernando?
4: Boa noite, Guga, boa noite a todo o pessoal aí da transmissão, boa noite para você, telespectador, que vai acompanhar hoje com a gente esse jogão entre Goiás e São Bernardo. Guga, vou te contar, a gente estava aqui passando, indo ali para frente da entrada do tobogã para fazer umas filmagens, e veio uma história no mínimo curiosa aqui pra gente. Então, meu irmão, fala seu nome pra gente, conta como é que é a sua história e como você veio parar no jogo do Verdão hoje.
5: Então, meu nome é Flávio, sou lá de Curitiba, sou comissário de voo, daí fiz um voo pra cá, tô pernoitando aqui hoje, olhei no mapa, pô, estádio aqui do ladinho, vamos lá assistir. Então, o que a gente faz? Compra uma camisa e vem tatuado a caráter também, sou furacão, mas hoje estou sendo esmeraldino aqui.
4: Hoje é esmeraldino e assim... Furacão já subiu ano passado, já tá numa situação mais tranquila. Verdão sobe esse ano.
5: Verdão sobe esse ano, tá um pouco difícil ali, mas eu acho que consegue chegar lá, sim. Consegue chegar no G6 hoje.
4: E Flávio, é a sua primeira vez no estádio aqui em Goiânia?
5: Primeira vez em Goiânia, inclusive.
4: Em Goiânia. E aí vai acompanhar aí hoje, já agora, claro, o jogo ainda não começou, ainda não chegou a torcida, mas o que você tá sentindo aqui da cidade, tá sentindo aqui dos arredores do estádio?
5: Eu tô achando uma cidade muito gostosa, muito acolhedora, a atmosfera em volta do estádio é única no Brasil inteiro, mas eu tô gostando muito desse em volta do estádio, as comidas aqui são diferentes das comidas de Curitiba, por exemplo, a recepção das pessoas é diferente de lá, então eu tô gostando bastante do geral aqui.
4: Flávio, muito obrigado, meu irmão. Bom jogo pra você, bom jogo pra gente, né? E Guguinha, tá aí, uma história um pouco diferente aí pra gente começar essa transmissão. Tudo tranquilo.
0: Boas-vindas a você então, Flávio, comissário de voo. Tá no momento de folga dele, entre um voo e o outro, comprou a camisa do Verdão, torce para o Atlético Paranaense, mas hoje vai torcer para o Goiás. Que legal, hein, Cacau?
1: Que legal que ele vai conhecer um dos belos estádios do Brasil. E também uma das melhores cidades do mundo, que é a Goiânia. Que cidade maravilhosa. Aliás, a cidade dele também é maravilhosa. Quem já esteve em Curitiba, conhece
0: delícia.
1: A Santa Felicidade, que é um bairro só de restaurantes, é uma delícia. O Parque Barigui, que é modelo de parque no Brasil. Uma cidade arborizada, bem administrada. Não tem um papel no chão, o povo educado. Então eu gostei muito de morar em Curitiba, quando eu vesti a camisa do Atlético Paranaense, time dele, né? Time do piloto, que veio prestigiar o jogo do Goiás, porque gosta de futebol, isso é bacana. O cara, ao invés de estar lá com as pernas pro ar, lá no hotel, esperando outro dia para viajar, ele veio aqui pro estádio prestigiar. Então, o Goiás Esporte Clube. É legal, bacana.
0: Deve estar curtindo, Cacau, o calor de Goiânia, né? Porque lá em Curitiba, essa época do ano faz um frio.
1: Cidade boa. Mas Goiânia é maravilhosa. E se ele ficar aqui por uns dias, de repente, quem toma essa água daqui não quer ir embora, não, viu, Guga?
0: Exatamente. Mara com o Flávio aí, seja casado, porque se for solteiro e beber água aqui de Goiânia, aposto que ele não volta nem 6:18. 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
6: Beleza, Gustavo, vamos trazer direto aqui o técnico Moza, que falou pela última vez em coletiva ainda lá na cidade de Cuiabá, no pós-jogo, ele falando em relação à importância desses jogos aqui na Serrinha que o Goiás ainda vai fazer neste segundo turno, que ainda serão 8 jogos, hoje é o primeiro dessas decisões, e ele fala da importância desse jogo, vamos ouvi-lo.
7: O jogo do São Bernardo é importantíssimo em casa. Nós temos 8 jogos em casa e são 8 finais, então é um jogo bem importante assim dentro da nossa casa. É uma final para nós temos 2 jogos seguidos em casa, né? Então, esse jogo do São Bernardo aí, agora todo jogo pela nossa classificação, e tá tudo muito, muito próximo, muito embolado, né? Então, todo jogo ele é realmente muito, muito, muito decisivo, assim. Mas eu entendo que eu tô 2 meses no cargo, assim, e tem ainda uma margem grande ainda de crescimento no meu time, porque, assim, o futebol não tem certo, não tem errado. Mas eu gosto de algumas coisas que nós ainda não conseguimos fazer. E nós vamos treinar para poder melhorar o time e aí nos preparar para essas finais que nós temos daqui para frente. Mas eu tenho, assim, muita confiança e convicção que está tudo muito aberto. Tem 2 times que dispararam, que não significa que também vão subir. Eles estão numa vantagem importante, mas não significa que vão subir, porque tem muito jogo pela frente. Então, assim, tá tudo em aberto. O que, que nós temos que fazer? Descansar, nos preparar. Nos blindar, porque o que vem de fora, na minha opinião, é ruído, ponto, e aí se preparar pro jogo de São Bernardo.
6: Tá aí, o que vem de fora é ruído. Será pra quem foi esse recado aí, hein? Meu caro Guga e amigos aqui do Futebol Bandeirantes. Moza, que hoje completa o seu 10º jogo à frente do time esmeraldino. Até agora foram 3 vitórias, 3 empates e 3 derrotas. Guga!
0: Valeu, Lucena, trazendo Moza aqui no Futebol na Bandeirantes. 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Alô, Ângelo Indalêncio, tá lá em Cachoeirinha, Rio Grande do Sul. Forte abraço pra você, meu amigo. Muito obrigado pela participação, pela audiência. Sim, Cláudio Rabelo de Castro Cacau.
1: Eu vou responder essa pergunta do Lucena. Pra quem ele pode ter dirigido essa frase? O que vem de fora é só ruído para mim. Quer dizer, eu tô me lixando para o que pensa, para o que falam de mim e do meu trabalho. Eu tô me lixando para uma gigantesca torcida esmeraldina, que entende de futebol e que vai cobrar e tá cobrando um futebol melhor. Eu tô me lixando para aqueles que analisam o futebol, sejam dirigentes, seja a imprensa. Eu tô me lixando para todo mundo. Eu vou fazer o que eu penso. E não estou me importando com críticas, mas certamente ele deve ouvi-las, né? E refletir seria inteligente para um trabalho que até agora é muito questionado. E vai ser questionado, e vai ser criticado. E de repente, se perder hoje para a equipe do São Bernardo, pode até não ficar mais. É aquela situação que o sujeito está muito acomodado, que acha que está dono da cadeira, de repente a cadeira quebra os pés e ele cai sentado, viu, Guga?
0: Viu, Cláudio Rabelo de Castro Cacau, trazendo a sua opinião aqui no Futebol da Bandeirantes para Tintas e Mangueiras Aliança. 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Essas são de confiança. 6:23, Ivana Mamete. O que vem de fora é ruído, ponto. Mas essa declaração, ela causou um barulhão, né, Ivana?
2: Ah, causou. E ele está tão incomodado que na fala dele, ele diz o seguinte, né, que quando ele fala, né, que ele ainda tem muita margem para crescer. Ele disse que ele ainda tem muita coisa para fazer no Goiás, muita coisa ainda, né, que ele precisa fazer, e precisa mesmo. Né? Olha só, Guga, eu estava analisando aqui as derrotas dele, ainda faltam 8 jogos, né, que ele vai jogar aqui em Goiânia, né? São 8 jogos, ele precisa vencer os 8. Né? E depois, né, porque os confrontos que vai jogar fora são confrontos difíceis, mas é muito difícil vencer 8 jogos na sequência, que o próximo jogo depois São Bernardo vem o Fortaleza, depois ainda tem o clássico. E as vitórias do Moser foi contra uma Ponte Preta, contra um Ceará e foi contra o Londrina, times que estão na parte de baixo da tabela. E mais, perdeu também para o América, e teve a derrota para o América também, e perdeu, né, perdeu para os confrontos diretos, que foi o Criciúma e o Juventude. Então, o trabalho dele, Guga, tem que melhorar muito. Agora, as críticas vão vir, sim. Quando ele diz, tenho 2 meses no cargo, meu time ainda tem que melhorar, tem uma grande margem de crescimento. Então, que comece hoje, vencendo, né, o time do São Bernardo.
0: Ô, Guga. 6:24, Cacau.
1: É, só aproveitando esse belo comentário da Ivana, é que eu não consegui entender até agora uma frase que ele usou, e que eu, com toda a experiência que tem dentro do futebol, jogando, comentando, né, uma paixão que a gente tem desde criança, eu vou perguntar para quem entende muito de futebol também, tem muita vivência, já viveu muito dentro do futebol, para tentar elucidar aquilo que, para mim, eu não consegui entender. É uma frase do Moser que eu gostaria de ouvir o Richard. É o seguinte: no futebol não tem certo e não tem errado. O que é que ele quis dizer com isso, Richard?
3: Cacau, tem certo e tem errado. A partir do momento que ele lança o Luizão de lateral, ele vai ouvir críticas, sim. Por quê? Luizão não tem cacuete, não tem nada de lateral. E naquele jogo contra o Cuiabá, ele não foi zagueiro e nem foi lateral. Perdeu um jogador ali na escalação. Tinha 2 laterais de ofício no banco. Então são atitudes como essa que a gente questiona. Não só a imprensa esportiva, também, acima de tudo, o torcedor. O torcedor não é bobo, ele tá vendo o time jogar. E ele tá vendo quem são os melhores para a posição. E aí a gente fica aguardando agora mesmo, Cacau, ali pelas 6:30, a escalação do Moza. Vamos ver como ele vai entrar. Espero que ele entre com esses 3 atacantes, Cadu Souza, Clemente e o Jean Carlos, deixando o Goiás mais leve, mais ofensivo. Isso o torcedor quer ver. O torcedor esmeraldino, ele gosta do jogo ofensivo, você sabe disso. Você foi um dos grandes atacantes da história do Goiás. Então tem sim certo e tem errado. E isso vai muito da atitude do treinador, porque ele escolhe os 11 iniciais, ele escolhe o modelo de jogo, ele escolhe se ele vai entrar mais ofensivo ou se ele vai ser um time mais acanhado. E aí é responsabilidade dele direto. Então existe o certo e o errado. Vai depender da escalação dele para a gente fazer uma leitura melhor. Dos 11 iniciais, nós vamos começar a decifrar, Cacau, como o Goiás vai se comportar desde o início do jogo.
1: Eu queria ouvir o Richard, porque, olha, para vocês verem a inteligência do Richard. Né? E ele trouxe exatamente a resposta para aquilo que eu estava tentando entender, o que que o Moser queria com essa frase. Sabe o que que ele queria? É deitar em berço esplêndido, não ser cobrado por nada. Porque derrota, empate e vitória fazem parte do futebol. Ele quer que isso seja o suficiente para a gente não cobrar vitórias do trabalho dele. Essa é a realidade. Que ele escalando um jogador fora de posição, ele inventando posição para outro, que todo mundo entenda que isso é apenas futebol. Que não existe nenhum certo e nem errado dele tirar um jogador de uma posição e botar improvisado na outra. E não conseguir resultados, né? Então é uma situação que eu não concordo com ele e acho que ele vai pagar um preço alto. Por exemplo, se ele coloca os 3 atacantes que o Richard está com a expectativa de ver hoje, de um time leve, de um time ofensivo, esses 3 atacantes eu acho que seriam o ideal para um time ajustado, para um time arrumado. Mas para um time que marca de longe, Um time que tem o Lourenço, que é ótimo tecnicamente, mas que não é pegador. Que tem o Felipe Machado, que está marcando a distância também. Que tem o Lucas Lima e um Ailton Rato ainda fora de forma, para fazer o triângulo ali do setor de meio campo. Que pode até vir com o Gava ou com o Juninho, que até agora não foram eficientes. Então você tem um meio campo que vai ter que defender e vai ter que armar. Será que esse meio campo está ajustado para isso? Será que o Goiás tem capacidade para jogar com a defesa numa linha com dois zagueiros, longe do goleiro Tadeu, dando espaço para um contra-ataque do adversário? Será que esse time tem condição de jogar totalmente na pressão em cima hoje da equipe do São Bernardo? São as perguntas que faço. Será que ele vai acreditar numa vitória colocando três atacantes leves, sem a obrigação de voltar para marcar? Essa é a realidade. Se ele escalar os três, Richard, você pode ter certeza de uma coisa: você vai ver o Jean Carlos brigando lá embaixo, quase dentro da pequena área do Goiás. Você vai ver o Cadu Souza da mesma forma, correndo para trás, sendo obrigados a fazer marcação, porque o meio-campo é um meio-campo técnico. Não tem zagueiro como você mais, não, Richard. Não tem zagueiro inteligente que tira o olho da bola. Zagueiros hoje ficam, tem duas visões. Uma na bola, porque eles não tiram o olho da bola, não olha quem está entrando nas suas costas. E a outra é pro técnico, pro treinador no banco, para saber se ele está na linha certa, dentro daquilo que o técnico estava querendo pro jogo. Então, nós estamos assim, entre a cruz e a espada. Ou o Goiás entra dessa forma, e mesmo sem o ajuste, consegue fazer as finalizações, ou então nós vamos passar mais uma vez por dificuldade no jogo, principalmente porque a defesa se coloca muito exposta nesses posicionamentos quando o time tem que jogar ofensivamente. É um risco. Vamos ver se o Moser vai ter culhão para correr.
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0: Volta, 6:36. O Goiás é oficial. E como Moser Santos coloca o Verdão em campo, em time no Lucena.
1: Ele coloca o time no esquema 4-3-3, com três novidades na escalação inicial. Nicolas fora, desconforto muscular na coxa direita, não foi nem relacionado no banco. Djalma Silva da lateral esquerda, primeira novidade, além da dupla de zaga Luiz Felipe e Lucas Ribeiro. O meio campo, Lucas Rodrigues como titular, ao lado de Felipe Machado e Lourenço. E no ataque, Jean Carlos, Felipe Clemente e Cadu Souza. Goiás oficial com Tadeu no gol, Rodrigo Soares na direita, Luiz Felipe, Lucas Ribeiro e Djalma Silva. Felipe Machado, Lucas Rodrigues, Lourenço, Jean Carlos, Felipe Clemente e Cadu Souza. Novidade no banco de reservas, Lucas Lima, Danilo lateral esquerdo e também o garoto Alejandro retornando a ser relacionado.
0: E detalhe para a camisa de número 400 do goleiro Tadeu, né, Divino Lucena?
1: É exatamente esse número.

0: número, é claro, a confirmação dele está completando hoje com a camisa esmeraldina. 400 jogos ao longo desses pouco mais de 7 anos jogando aqui no estádio Alê Pinheiro, no Goiás Esporte Clube, viu, Guga? Daqui a pouquinho a fala dele em relação aí à comemoração desses números com a camisa esmeraldina.
1: 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E tranquilidade, 6:39. O Goiás está definido e escalado. Cláudio Rabelo de Castro, Cacau. Gostou da escalação do técnico Mozart, Cacau?
2: O Rodrigo Soares está aí, vai começar o jogo de novo. Embora o baixo rendimento que ele tem tido nos últimos jogos. Dupla de zaga, o Djalma entra no lugar do Nicolas, tá suspenso o Nicolas, né?
1: Não, o Nicolas teve desconforto muscular.
2: Teve um desconforto muscular. Então fica de fora o Nicolas, entra o Djalma, lateral por lateral. A novidade é o Luquinha, no setor de meio campo, espero que ele já esteja bem, confiante, para fazer um grande jogo. E a outra novidade é o Clemente, né? Que tem que ter muita personalidade para enfrentar essa torcida hoje, enfrentar o São Bernardo. Como enfrentou seus adversários na Série D, em que ele teve um ótimo rendimento, que o trouxe aqui e que agora tem a possibilidade de, em fazendo um grande jogo, seguir como titular. Vamos torcer para que ele faça um grande jogo, Guga.
1: 6:40, 6:40. 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Seu olhar, nosso cuidado, Ivana Mamed. Daí a escalação, o 11 titular de Mozart do Goiás para enfrentar o São Bernardo, Ivana.
3: Para mim, ele escalou bem o time do Goiás. Gostei demais. Gostei tanto do meio-campo. Gostei também do time, né? Ofensivos três aí, né? Que o nosso querido Richard bancou. E ele parece que te ouviu, hein, Richard? Veio com os três aí que você cravou. Então, para mim, o Goiás ofensivo, muito bem escalado o time do Goiás.
1: Muito bem escalado assim, Ivana Mamed considera o Goiás para logo mais enfrentar o São Bernardo. E para você, hein, Richard?
4: Escalação pelo ataque e, sobretudo, também pelo esse meio-campo. A gente sabe que Lourenço e Lucas Rodrigues, apesar de serem meio campo com características mais defensivas, mas sabe jogar, sabe armar, sabe controlar esse jogo no corredor central. Felipe Machado um pouquinho mais na retenção e soltando esses dois jogadores. Lucas Rodrigues um pouquinho para a direita para fortalecer esse lado direito com Jean Carlos e Rodrigo Soares. Lourenço ali caindo um pouco pelo lado esquerdo para otimizar ali Cadu Souza e o Djalma. Acho que a saída do lateral esquerdo,
1: Nicolas.
4: Do Nicolas, o Goiás perde um pouquinho, Guga, perde um pouquinho, porque a gente sabe que o Nicolas ele desce com mais naturalidade, ele passa o meio campo com mais constância do que o próprio Djalma, vinha com um ritmo muito, é o titular da posição, mas a gente espera que o Djalma possa dar esse respaldo ali do lado esquerdo, já que o Cadu Souza vive um grande momento. E pode esperar, Guga, nessa organização ofensiva do Goiás, muitas vezes hoje a gente vai ver o Felipe Machado se infiltrar ali entre os dois zagueiros, fazer, construir uma saída de três e espetar Djalma e Rodrigo Soares. Nesse momento, Cadu Souza e Jean Carlos como meio ofensivos no corredor central, fazendo esse quarteto ali com Lourenço e Lucas Lima. É uma boa escalação. Penso que o Goiás vai ser outro time, vai ser um time forte a partir dos momentos iniciais desse jogo, Guga.
1: 6:43, Ivana Mamed.
3: Eu só senti falta, né, no banco de reservas, né, mais uma vez o Brian, né, não tá relacionado, não foi, e também o Esli Garcia. O Wesley Garcia também, ele não foi relacionado para esse jogo de hoje. Mais uma vez, né, Guga?
1: Mais uma vez, Brian e Wesley Garcia fora das relações dos convocados de Mozart para a Série B do Campeonato Brasileiro. 6:43, 6:43. Sim, Divino Lucena.
0: Até em relação a essa situação aí da Ivana, mencionada aí o Brian e também o Wesley, eu já confirmei essa situação com o diretor de futebol, Michel Alves, em relação à possibilidade de saída do Brian ou do Wesley. Nada disso, é apenas opção do técnico Mozart.
1: Opção do técnico Mozart. Precisa ter, né, uma limitação, um banco de reservas, e os preteridos têm sido aí o Brian e também o atacante Wesley Garcia. 6:44 para a Flu, a marca número 1 do Brasil com mais de 60 anos de experiência. 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Ô Fernando Rosa, me conta como é que tá a situação aí na parte de fora do estádio Aile Pinheiro, e a torcida do Goiás tá chegando ou não tá, hein, Fernando?
5: Oi? Boa noite, Guga. Olha, hoje, além do jogo que pode levar o Verdão a uma reação no campeonato, tem uma ação muito especial, que são os 400 jogos do goleiro Tadeu. E aqui na porta do estádio, viu o torcedor com a camisa aqui, edição limitada, já dos 350 jogos do goleiro completados ano passado. Então, torcedor, fala seu nome pra gente e fala um pouquinho qual que é o sentimento do Tadeu. O Tadeu já é ídolo pra você?
6: Boa noite, meu nome é Pedro, sou lá da cidade de Nerópolis, tô sempre aqui na Serrinha acompanhando os jogos do Goiás. Sim, na minha opinião o Tadeu já é um ídolo do Goiás, porque o ídolo, além dele ter a questão das conquistas, dos títulos, que não são tantos assim na época da era Tadeu, né? Mas ele carrega o manto do Goiás com muito amor. A gente vê a dedicação que ele tem para o Goiás e o respeito que ele tem com a torcida.
5: Perfeito, Pedro. E olha, uma pergunta que até repercutiu um pouco no nosso programa durante a semana. Tadeu ou Arley? Quem é mais ídolo nesse momento?
6: Na minha opinião, o Arley, né? O Arley, não só pela questão dos títulos, como eu disse antes, mas também pelo tempo, né? Ele tem o dobro ainda de jogos que ele fez pelo Goiás, e pelos títulos, e também pela questão da ligação que ele tem com o Goiás. O Tadeu, acho que pode chegar lá, mas na minha opinião ainda hoje é o Arley.
5: Ainda hoje é o Arley. E assim, essa janela de transferências foi um pouco parada para o Goiás. Apesar disso, a volta do Tadeu era uma volta muito esperada pela torcida. Você acredita que o Tadeu pode ser a figura que vai levar o Goiás para o acesso?
6: Pela liderança, pela qualidade que ele tem diante do elenco, ele passa essa confiança para os jogadores. Eu acredito que sim, é um grande reforço. Acho que a diretoria deveria ter contratado mais jogadores, mas a volta do Tadeu com certeza é um reforço para o time.
5: Perfeito, Pedrão, muito obrigado, um bom jogo para você.
6: Muito obrigado, tomara que venha a vitória.
5: Obrigado, Pedrão.
1: Fernando Rosa, parte externa, estádio Aile Pinheiro, entrevistando o torcedor do Goiás que está chegando para poder ali tomar o seu assento, o seu lugar no estádio da Serrinha. 6:46, 6:46. Em falar em Tadeu e 400 jogos, ô Lucena, bate um papo aí com o goleiro Esmeraldino aqui no rádio, no Futebol na Bandeirantes, Lucena.
0: Exatamente, Gustavo, e é ele mesmo agora o nosso convidado. Retornou já no jogo contra a equipe do Cuiabá como titular, ficou se recuperando da fratura na tíbia, da cirurgia, um período aí refletido também esses 7 anos e 8 meses com a camisa esmeraldina, e agora novamente como titular. E ele fala desse momento aí, hoje completando os seus 400 jogos com a camisa do Goiás. Vamos ouvi-lo.
7: Com certeza vai ser um dia muito especial, né? Atingir uma marca aí onde poucos atletas conseguiram. No futebol atual, né, não é muito comum os atletas passarem tanto tempo e chegar a tantos jogos. Para mim é motivo de orgulho, né? Tenho 7 anos e alguns meses aqui e eu lembro cada detalhe da minha primeira partida e jamais imaginava que ia chegar num momento como esse, mas com muito trabalho e dedicação, consegui atingir uma marca tão expressiva como essa. Então, me deixa muito satisfeito e empolgado para aumentar essa marca, porque é ficando aqui no clube que eu vou conseguir os objetivos que eu tenho de carreira também. sobre o acesso é o principal objetivo. Você nunca pode descartar um clube como o Goiás numa luta pelo acesso. Óbvio que o momento diz o contrário disso, mas é dentro de campo que a gente reverte uma situação que nós mesmos nos colocamos. A oportunidade está aí, sexta-feira, porque nós temos aí dois jogos em casa, mas não tem como você ficar pensando no sexto ponto contra o Fortaleza se ainda a gente não conseguiu os três contra o São Bernardo. Então é tratar como uma final mesmo, porque a partir de agora não tem outra maneira da gente tratar os jogos se não for como final de campeonato, se não for como decisão e jogar a nossa vida mais do que a gente tem feito. Então esse jogo para nós é fundamental para a gente começar uma arrancada aí e subir na tabela.
0: São Tadeu, o Paredão, apelidos carinhosos que ao longo desses 7 anos aí de história com a camisa esmeraldina, ele foi apelidado aí pelos torcedores. 400 jogos completando hoje, 160 vitórias, 26 pênaltis defendidos e 13 gols marcados com a camisa do Goiás ao longo dessa sua história aqui no Verdão.
1: 6h49, Tadeu aqui no Futebol na Bandeirantes. Cacau, você que conheceu muitos goleiros que vestiram a camisa esmeraldina e agora nos tempos atuais o torcedor do Goiás tem, né, a confiança e a segurança do goleiro Tadeu na meta esmeraldina, completando 400 jogos, Cacau.
2: Tadeu tem um lugar dele, tá fazendo história, 400 jogos construídas ao longo de 7 anos. Não é qualquer jogador realmente que chega a essa marca vestindo uma camisa tão importante. Então a gente tem que respeitar. Assim como o Goiás já teve Joel Marcelino no passado, né? Nós tivemos também Amauri, Edson, Arley. Nós tivemos muitos goleiros que representaram também muito bem. E hoje, o grande ídolo da torcida esmeraldina vai ser homenageado, né? Por toda a seriedade com que ele tem demonstrado ao longo desses anos, nos momentos difíceis, principalmente, né? Só acho que o Tadeu tem que ser um pouco mais vibrante, no sentido de, dentro de campo, fazer cobranças, orientações, porque vejo o Goiás um time muito frio, que por diversas vezes a gente cobra uma liderança maior, uma liderança mais veemente, mais forte, né? Porque nos momentos mais difíceis é preciso que o líder chame os jogadores para uma luta, né? Para uma disputa, para uma concentração dentro dos jogos, que por diversas vezes a gente sentiu muita falta. Mas sem dúvida alguma um dos grandes ídolos da torcida esmeraldina.
1: 6h51, já deixou o like? 360 telas conectadas conosco. Deixa o seu like. Vamos bombar aqui a live da Bandeirantes. Vai deixando o seu like aqui no Futebol na Bandeirantes. Ô Cacau, dá aquela força pra gente aqui. Pede pro ouvinte, pro torcedor esmeraldino deixar o like aqui, Cacau.
2: Grande torcedor esmeraldino. Aliás, torcedor goiano que tá apostando no futebol goiano esse ano. Você que tá ligado na Rádio Bandeirantes, não perde a chance não, ajuda a gente, dá um cliquezinho no like, like, like, like, like, like. Hoje nós temos Ivana Mamed, nós temos um grande jogador do nosso lado que está agora se transformando num grande comentarista, o Richard, 7 vezes campeão goiano com a torcida de Esmeraldina aplaudindo suas atuações. Nós temos o Guguinha, temos também ele, que é a maior revelação do rádio mundial. Não o maior narrador, ele é o maior tudo, que vai, maior talento da imprensa esportiva do estado de Goiás e do Brasil, nosso Ronaí Mendes. E vamos seguindo a canção, deixa o like pra gente aí, gente.
1: Vai deixando o like, like aqui no Futebol na Bandeirantes. Ô Ivana Mamete, ouvimos aqui no Futebol na Bandeirantes, agora 400 jogos, o goleiro Tadeu. Ivana,
3: 400 jogos, falar do Tadeu é muita alegria, né? Um ídolo hoje, ídolo da torcida do Goiás, 26, né, penalidades defendidas, 13 gols marcados e tem mais, 3 assistências, né? Isso é importante a gente falar. E a humildade do Tadeu

0: uma vitória, não só vença, mas também convença o seu torcedor.
1: 6:54, 6:54. 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Ô Richard, temos aí na meta Esmeraldina, recuperado inclusive de lesão recentemente, o goleiro Tadeu completando 400 jogos. Marca expressiva, hein, Richard?
2: Muito expressiva. Poucos jogadores tiveram essa marca jogando pelo Goiás. Tadeu é um deles, capitão, líder do é um líder técnico ali dentro de campo. Boas atuações, excelentes atuações, mas que deu azar ao longo dessa trajetória dele no Goiás, Guga, porque pegou aí elencos não tão qualificados, por isso ganhou poucos títulos, né? Não chamou tanta atenção as conquistas do Goiás nessa passagem dele, mas ainda dá tempo. É um goleiro que aí, que volta agora no momento importantíssimo do Goiás, para o Goiás poder aí lutar efetivamente pelo G6. Agora, se tratando de goleiro, eu vi aí o Cacau falando de grandes goleiros. E teve um que jogou com ele, que para mim é o melhor time da história do Goiás, que era o Edson. Edson, Zé Teodoro, Gilson Jader, Marcelo e Adalberto. Carlos Alberto, Ney, Luvanor. Braz, Washington e Cacau. Para mim, o melhor time da história do Goiás. E aí começava com um grande goleiro, que era o Edson. Baita de um goleiro. Teve a Mauri também na década de 70. Teve o Eduardo Alemão, que jogou comigo na década de 90, enfim, teve o Arley. Então, a história do Goiás em termos de goleiro é uma história muito rica, Guga.
1: Um abraço aqui pro Cardoso, que tá participando no nosso chat. Fernando também tá aqui participando. Aldenir Vieira tá em Mozarlândia, tá aqui mandando a sua participação, interagindo conosco, muito obrigado. Rogério Cruz do Nascimento também participando, também interagindo conosco, nosso muito obrigado. José Filho tá aqui mandando mensagem, o Verdão vai ganhar. Lucas também tá aqui, ó. Richard e Márcio Goiano, assisti muito esses dois no Serra Dourada, grandes dias, né? Fernando Martins, Verdão Eô, José Francisco também participando, Baltazar Godinho, Edilei Martins, Douglas também participando, Rogério Miranda e entre tantos outros aqui no nosso YouTube Bandeirantes Goiânia. Vai deixando seu like, 600, né? É a nossa meta de agora, era 500, agora é 600. Estamos chegando a 130 likes. Vai deixando seu like. Like aqui no Futebol na Bandeirantes FM 98,7, YouTube Bandeirantes Goiânia. Factual, o que acontece nesse momento? Estádio Elê Pinheiro, fala aí, Divino Lucena.
3: Olha, Gustavo, jogadores do Goiás e também do São Bernardo estão aqui naquele tradicional aquecimento. Os goleiros nesse momento sendo mais ali utilizados, né, trabalhando com bola, e os jogadores ainda na parte de aquecimento muscular. Em relação à galera, o Guga, mais cedo a gente teve a informação de que 5.000 bilhetes haviam sido confirmados, a expectativa de um bom público então esta noite aqui de sexta-feira na Serrinha, mas nesse momento cerca aí de 1.500 para 2.000 torcedores no máximo presentes aqui nas arquibancadas do estádio Elê Pinheiro, viu, Guga?
1: Viu? 6:57, rápida parada, na volta voltamos em definitivo para o jogão da Série B do Campeonato Brasileiro, 25ª rodada, segunda divisão 2026, Goiás e São Bernardo aqui na Bandeirantes Goiânia.
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0: Estamos de volta e agora pra ficar 7h04. 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Em Goiânia, 7h05. 7h05. Alô, Divino Lucena. Divino Lucena, hoje é noite de estreia. E o seu convidado, pela primeira vez, veste o manto esmeraldino. Traga aí o seu próximo entrevistado, Lucena.
1: Exatamente, Gustavo. Vai começar hoje já a sua responsabilidade como aquele matador nos gols do time esmeraldino. Espero que seja assim. Eu fiz uma colocação a ele na coletiva de apresentação dele. Vamos ouvir a minha colocação e também a resposta de Felipe Clemente, a novidade no Goiás hoje.
2: Já vou direto à situação do Goiás no Campeonato Brasileiro. Precisa dessa, de suprir essa lacuna ali no ataque esmeraldino, né? Você, 27 anos de idade, talvez seja o time assim de maior expressão na sua carreira, desde a sua formação lá no América, que você vai pegar pela frente. Como é que você está sentindo essa responsabilidade que, você franco, está sendo jogada nas suas costas aí, essa situação de finalizações do time esmeraldino? Seja bem-vindo.
3: Muito obrigado. Cara, eu tô trabalhando muito, né? Por mais que eu tenha chegado tem pouco tempo, eu já vinha trabalhando muito para esse momento, né? Tô preparado, tô motivado e tô muito ansioso para poder estrear logo. E se Deus quiser, né, poder ajudar muito o clube, poder ajudar muito eles.
4: Você tá pronto para de repente na sexta-feira o Moza precisar de você já para jogar contra o São Bernardo? É melhor para você jogar mais nos cantos ou você joga centralizado também?
3: É que nem eu falo, né? Eu tô aqui pra ajudar. Se ele precisar que eu faça por dentro, eu faço por dentro, como eu vinha jogando. Se precisar que eu jogo por fora, eu jogo por fora. E se precisar de botar eu sexta-feira, eu tô preparado. É, eu vim pra cá pra isso, pra ajudar.
1: Felipe Clemente, 27 anos de idade. Estava na equipe do Gama, nesta temporada, 32 jogos, 21 gols, 11 deles só no Brasileiro da Série D. Jogador, então, que chegou para ajudar o Verdão na sequência do Brasileiro.
0: Em tempos de escassez de bola na rede, 21 gols na temporada é um número que chama a atenção, e esse número trouxe o Felipe Clemente para o Goiás, Cacau.
5: É, o Cadu Mineiro também chegou dessa forma, né? Envolto de muita expectativa e vinha de contusão, mas vinha do time grande. E negou fogo. Por que que ele negou fogo? Porque ele quis somente ajudar. Ele jogou pro técnico. É, só via o Cadu Mineiro correndo atrás, marcando, disputando fisicamente, sempre longe do gol. Então ele não deu assistências, poucas assistências, poucos gols, e perdeu a credibilidade. E é isso que esse garoto, o Clemente, vai ter que fazer agora. Ele tem que fazer a diferença. Finalizar bem, se for para ser um assistente, tem que fazer assistências que resultem em gols, porque caso contrário vai ficar pelo caminho também. E é a grande oportunidade da carreira dele, né? Fez gols na Série D, fez gols pela equipe do Gama, no campeonato também em Candango, mas é um jogador jovem e que pode deslanchar, mas vai depender muito dos resultados. E os resultados não são apenas só de participação, né, de dedicação em campo. Passam por finalização e assistência que resulta em gols. É só assim que ele vai segurar a camisa de titular. Caso contrário, vai ser mais um, viu, Guga?
0: 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O Ivana Mamede, tá aí o Clemente, que tá de volta ao futebol goiano. A primeira passagem dele foi na Anapolina e agora veste a camisa do Goiás.
6: Muita expectativa, né, Guga, em torno do Clemente. Espera-se muito desse jogador, que ele possa sim fortalecer esse sistema ofensivo do Goiás Esporte Clube, que hoje é o ponto fraco desse time do Goiás. Então, que ele, né, possa jogar no Goiás o que ele jogou no Gama, que ele possa ter essa força toda, né? Ele tá muito empolgado, né? Tá tendo a oportunidade de as perguntas para ele, né, eram respostas curtas e diretas, né? Ele sempre falava: estou aqui para ajudar, né? Trabalhei muito para esse momento. Então, era o sonho dele, era estar aqui, agora tá, que ele possa abraçar essa oportunidade que ele tá tendo, que é uma oportunidade gigantesca, tá juntando a fome aí com a vontade de comer. Goiás, uma necessidade, precisando de gols aí, e ele, né, com essa, e tem essa experiência, ele tem bons números nessa temporada já, então que ele possa colocar em prática aqui também no Goiás o que ele colocou lá no Gama.
0: 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Fala aí, Divino Lucena.
1: Não, até para trazer uma situação nova, né, com essas regras aí após Copa do Mundo, um detalhe que o Fernando nos comunicou aqui. O Tadeu é o capitão do time esmeraldino, ok?
0: Ok.
1: Como ele é goleiro, fica ali plantado ali atrás, pode ter um segundo representante para reclamar com o árbitro, questionar alguma situação, fazer aquelas colocações ali normais com a arbitragem. Então, Lourenço é o jogador encarregado e permitido estar conversando com o árbitro no decorrer do jogo. Muito embora, quem é o capitão é o goleiro Tadeu.
0: Lourenço, então, é quem representa como jogador de linha no campo de jogo. 7:11, 7:11, futebol na Bandeirantes. 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Deixa eu desejar aqui uma ótima noite para ele, que vai trazer a emoção do jogo. Ele que vai chacoalhar a roseira, fazer a moeda balançar, como é que é? Vai chacoalhar mais do que moeda em bolso de saci. Isso! Vai chacoalhar mais do que moeda em bolso de saci. Eu quero saber de onde ele tira essa inspiração toda. E aí, Rona, boa noite! Bem-vindo ao Futebol na Bandeirantes! Fala aí, talento!
7: Boa noite, abraço pra você, Gustavo Ramos. Parabéns pela apresentação, Alto Astral, Futebol Bandeirantes no ar, torcida do Goiás ligada. Grande abraço, boa noite pra você, pro Cacau, para Ivana Mamede, para o Richard, nosso convidado especial, prazer, né, fazer essa jornada esportiva com ele. Divino Lucena, nossa equipe técnica, né, cara? Edinaldo Maurício, Thiago Oliveira, Anflizio Rodrigues, o Pisquilo, Joaquim Quirino, né, o Luther Sardinho, o Gabriel Oliveira, João Batista, comanda a nossa equipe, né, doutor Cid de Oliveira Reis. Então, um abraço para todos vocês, boa noite. Estamos aqui no clima, né? Clima gostoso para Goiás e São Bernardo, naquela expectativa de um grande jogo, de uma grande vitória. Esmeraldina, né? Porque a camisa do Goiás tem muita história, né? Tem muita força, a torcida é muito apaixonada. Goiás, ele conquistou uma marca muito grande no cenário nacional do futebol e não pode viver uma campanha tão, né, tão fraca, deixar tanto a desejar como está deixando nesse ano de 2026. Então, acredito numa uma grande partida, num grande jogo do Goiás, e a partir desse grande jogo, Goiás pode mudar de patamar nesse campeonato brasileiro, que a gente espera ver os nossos times brigando lá em cima, e está faltando o Goiás dar aquele upgrade, né? Dar aquele start, aquele sprint para chegar bem no final do ano, comemorando grandes coisas. Então, estamos aqui, Guga, para chacoalhar com a galera do Verdão, sonzão da Rádio Bandeirantes, pedindo a galera para dar like pra gente no YouTube, apertar o joinha, se inscrever no nosso canal e vir com a gente, né? Pra gente fazer essa grande jornada esportiva, uma noite muito especial para Goiás e São Bernardo aqui no estádio da Serrinha. Temperatura já tá muito bacana, né? Nós estamos vivendo um período seco e também um período de muito calor aqui no centro-oeste do Brasil, no coração verde da pátria. E hoje, nesse momento, a temperatura já é muito gostosa, bastante agradável aqui em Goiânia. Daqui a pouco o Goiás vai jogar, a bola vai rolar e nós vamos chacoalhar Gustavo Ramos.
0: Ora, duas coisas.
7: Sim.
0: Primeiro, eu gosto muito de, toda vez que a gente bate um papo aqui ao vivo na Bandeirantes, de perguntar sobre as experiências que você teve narrando o futebol pelo Brasil, pelo mundo. E eu tenho, né, a certeza que você narrou, se não narrou os 400, mas quase os 400 jogos do Tadeu com a camisa do Goiás. Qual foi um jogo assim marcante assim que você narrou do Tadeu vestindo a camisa esmeraldina na sua carreira como locutor esportivo?
7: Puxa vida, hein? Cara, o Tadeu tem tantos grandes jogos com a camisa do Goiás, tantos momentos especiais, né? Mas para lembrar aquele jogo, porque muitas vezes o Tadeu fechou o gol e saiu de campo como melhor, né? Como melhor em campo, né? Então, o Tadeu, você lembra o ano que ele chegou, Guga?
0: 2019.
7: 2019, né, cara? Puxa vida.
0: Ele estreou no Campeonato Brasileiro pegando pênalti contra o Fluminense no Maracanã.
7: Pois é. Ô, Guga, eu vou ter que pipocar agora,
0: vai,
7: cara.
0: Vai pipocar?
7: É, eu vou ter que ficar devendo, porque foram muitos momentos especiais. Teve o acesso, né? Teve o acesso, ele teve um acesso com o Goiás, né? Aquele jogo lá em, contra o Oeste, lá em Barueri, que o Goiás subiu, mas antes teve grandes jogos, né? A conquista da Copa Centro-Oeste aqui também, né? Foi interessante, mas o lances gigantescos do Tadeu no Campeonato Brasileiro da Série B e também na Série A com o Goiás. Mas especificamente um jogo, cara, foram muitos. Se ele tivesse brilhado menos, eu ia lembrar. Mas como ele brilhou demais, aí é difícil demais escolher um jogo.
0: Rapaz, eu lembro de um jogo que o Tadeu pegou 5 pênaltis numa decisão de Copa do Brasil contra o Bragantino. Esse jogo ele...
7: Eu narrei esse, então, aí, ó.
0: Esse, tá jogo, esse jogo foi doideira, né,
7: Rona? Foi mesmo. Foi lá em Bragança Paulista.
0: Exato.
7: Narrei na
0: Bia Bichedi.
7: Exatamente. E aí, tá vendo? Você tá lembrando de coisa boa demais.
0: 7:16.
5: Olha, o Guga, mas é um fato. O Tadeu foi um goleiro muito importante pro Goiás até aqui, foi. Mas o Goiás também foi muito importante na história do Tadeu atleta.
0: Nossa,
5: do
0: demais.
5: Tadeu homem também, porque ele vive em Goiânia, gosta de Goiânia, cria a família dele aqui em Goiânia. Mas quando ele veio para o Goiás, e ele já declarou isso, ele estava decidido a encerrar sua carreira. Ele não queria mais jogar futebol.
7: Ele estava trabalhando num comércio da família dele.
5: Exatamente.
0: Lá em Francisco Beltrão.
5: E aí quando ele chegou, ele ressurgiu pro futebol. Ele ganhou gosto novamente em jogar futebol. E foi aqui com a camisa do Goiás. Por isso que eu digo, o Goiás também foi muito importante na vida do Tadeu.
0: E a segunda coisa, Rona, que eu vou te acionar aqui é aquele quadro que tá fazendo sucesso aqui na Bandeirantes. Oh. Onde a gente, né, a gente tenta aqui prever quem será o craque do jogo. Começo contigo hoje, o grande Ronair Mendes, pra você, quem será o craque do jogo Bandeirantes?
7: Eu acho que o craque do jogo hoje vai ser o Cadu Souza.
0: Cadu Souza, é o voto do Ronair Mendes. Cláudio Rabelo de Castro Cacau, e o seu voto para o craque do jogo antes da bola rolar, para saber quem vai acertar no final.
5: Eu gostaria de votar junto com o Ronair, o Cadu Souza, mas para dar uma moral para quem tá chegando aí, vou apostar no Clemente.
0: Clemente.
5: Novidade.
0: Novidade. É o voto do Cacau. Clemente é o voto do Cacau, Cadu Souza é o voto do Rona. Alô, Ivana Mamed, e o seu voto?
6: Eu vou diferente também, eu vou no Jean Carlos.
0: Jean
6: Carlos. Só não posso zicar o Jean Carlos hoje, né?
0: Ivana, unha na mesa.
6: Se machucar, aí é pra acabar, né,
0: Guga? Richard Oliveira, e pra você, quem será o craque do jogo hoje?
8: Acompanha o Cacau, vou de Felipe Clemente, chegou, tá com fome, tá sedento.
7: Não, mas não pode repetir.
8: Tem que escolher. Rapaz, então sobrou pra mim, ou é todo mundo...
0: Eu ainda vou votar ainda.
5: Eu então vou votar seguinte, ainda. Eu abro mão do meu voto pro Richard e voto no Luquinha.
0: Luquinhas, Lucas Rodrigues, que tá voltando hoje.
8: O Cacau, então...
0: foi generoso.
8: Facilitou aqui meu voto, então vou...
7: Cacau é legal pra caramba.
0: Ó, o meu voto, ele vai ser um pouco controverso, porque quando a gente destaca um goleiro, né, pra craque do jogo, é porque o time sofreu um pouquinho, né? Mas não, Sabe por que que eu vou votar no Tadeu? Porque eu tô...
7: Você acha que ele vai fazer um gol de pênalti?
0: Ele vai fazer um gol de pênalti. No jogo 400 dele, ele vai fazer um gol de pênalti. O meu voto
5: mas
0: é no Tadeu.
5: Mas ele pode decidir, sim. Né? O São Bernardo não é um time morto, não. Um time paulista. Time que pode vir aqui e complicar, como alguns já vieram e complicaram. E o Tadeu pode fazer a diferença. Se for ele, vai ter meu voto. Tem problema, não.
0: Oi!
1: Não, até em relação a essa situação que o Cacau falou, que o São Bernardo pode vir aqui complicar, a melhor campanha do time do São Bernardo é fora de casa.
0: É como visitante.
1: Tem 6 vitórias fora de casa e apenas 2 vitórias dentro dos seus domínios, ou seja, é um time agressivo fora de casa.
0: E por curiosidade, o Divino, daqui a pouco a gente vai chamar as escalações oficiais, mas traga o São Bernardo, só para eu poder aqui dar uma passada rápida com os comentaristas sobre esse time do São Bernardo, que tem treinador novo.
1: Sim, em relação ao time anterior, no último empate, apenas o Foguinho ganhou condição de titular. Lucas Lima vai para o banco de reservas, foi titular no jogo anterior. O goleiro é o Alex Alves, Rodrigo Ferreira na lateral direita, Helder e Gemerson, a dupla de zaga, com o Pará ali na ala esquerda. O meio campo com o Foguinho, Dudu, Miraíma, Romisson e Pedrinho. E no ataque, Felipe Garcia, aquele que passou aqui no Goiás em 2018, e também o Pedro Vitor.
7: Lembrando que no jogo do primeiro turno, lá em São Bernardo do Campo, o São Bernardo ganhou de 1-0. O Goiás jogou muito. Só não fez gol, que é o que mais interessa. Aí perdeu de 1-0 com um gol do ex, do Felipe Garcia.
0: Pois é, no finalzinho, foi. 43 minutos do segundo tempo. O Goiás acabou perdendo aquele jogo que ele dominou o jogo inteirinho, mas é aquela, né? Não faz, leva, levou. 7:21, antes das escalações oficiais, eu quero dar a última passada na parte externa do estádio Herê Pinheiro. A última volta ali no complexo esportivo do Goiás Esporte Clube. Chega mais, Fernando Rosa, traga aí o torcedor do Goiás aqui pra Bandeirantes.
9: Boa noite, Guga, e aqui na frente da entrada do tobogã chegou aqui meu amigo André Luiz, e André Luiz falou pra mim que ele tem um talento que todo cronista esportivo aí vai ficar de cabelo em pé de ouvir o talento do André. Vai lá, André.
10: Posso? Aí, pessoal, primeiramente eu quero parabenizar o nosso ídolo maior, Tadeu. Tadeu, parabéns pelos 400 jogos. Eu espero que o Goiás hoje faça uma grande partida. Uma grande partida mesmo. E que, quem sabe, um gol de pênalti do Tadeu, hein? Já pensou? Então vamos lá. E vai descendo o Goiás! Vai descendo o Goiás, Jean Carlos! É pra Felipe Clemente! Derrubado na área! Pênalti! Pênalti pro Goiás! O gol pode sair agora! O gol do goleiro Tadeu! Não é possível! É Tadeu que vai bater o pênalti! 400 jogos, gol do Tadeu, não é possível! E vai o Tadeu com a bola na mão! É ele que vai bater! É Tadeu com a bola dominada! Olha pro goleiro! Olha pro canto! Correu! Tadeu! Bateu! Bateu e gol! Camisa número 23, quando eram jogados 30 minutos do primeiro tempo, Goiás 1, São Bernardo nada. Um gol que dá muita alegria para Ana Carla, para Ana Caroline, pro José Henrique, pro André Felipe e pra Giovana, para toda a nação esmeraldina. Gol, barra limpa.
9: Então tá aí, Guguinha, 2 homenagens pro Tadeu e pro nosso ídolo eterno Edson Rodrigues.
0: Valeu. Camisa número 23. Nossa, mas que nostalgia. Valeu, torcedor do Goiás, trazendo aí, ó. Que talento, hein?
6: O André trabalhou com o Beto Brasil aqui no programa do Beto Brasil, então aqui já, na Rádio Bandeirantes.
0: Já tem, então, na veia aí.
6: Tem
0: então,
6: na veia.
0: Tá explicado, então. 7:23, 7:23, vem aí as escalações, definidos e escalados, Goiás, São Bernardo, ficha técnica completa, trio de arbitragem, Goiás Esporte Clube, o Verdão em campo, como joga Divino Lucena.
1: 400 é a camisa dele, goleiro Tadeu. 2 para Rodrigo Soares, 3 Luiz Felipe, 14 Lucas Ribeiro, 54 Djalma Silva, 5 Felipe Machado, 35 Lucas Rodrigues, 97 Lourenço, 21 Jean Carlos, 11 Felipe Clemente e 40 Cadu Souza.
0: Banco de reservas, os suplentes de Mozart Santos, banco de reservas do Goiás.
1: Thiago Rodrigues é o goleiro. Ramon Menezes, Juninho Lucas Lima, Cadu Mineiro, Wellington Rato, GG, Murilo Câmara, Baldoria, Marcos Vinícius, Danilo e Alejandro.
0: 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Frango, São Bernardo, o Bernô tá escalado, como joga?
1: 1 para Alex Alves, o goleiro, 2 Rodrigo Ferreira, 3 Helder, 35 Gemerson, meia dúzia Pará, 8 para Foguinho, 26 Dudu Miraíma, 17 Romisson, 29 para Pedrinho, 9 Felipe Garcia e 11 para Pedro Vitor.
0: Banco de reservas do Vinícius Bergantin, os reservas do São Bernardo.
1: Para o gol, o goleiro Júnior Oliveira, número 12, Mário Sérgio, revelado aqui pelo Goiás para a lateral esquerda, o Augusto zagueiro, Lucas Lima, meio campista, Breninho, meia também, Lucas Fernandes, atacante, Daniel Amorim, também atacante, Johan, meio campista, Daniel Davi, atacante, Léo Jabá, também atacante, Hugo Sanches, e também o volante Marcão, que para minha surpresa acabou sendo relacionado no banco de reservas.
0: 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Ficha técnica, trio de arbitragem, quem comanda Goiás e São Bernardo, Divino Lucena.
1: Ele que completa hoje o seu 21º jogo na temporada de 2026 com jogos da CBF. Jonathan Benkenstadt também, Maurício Coelho Silva Pena, quarto árbitro Jean Carlos Narciso e no VAR José Ricardo Vasconcelos de Alagoas.
0: 7:27. O que acontece nesse momento no campo de jogo do estádio Elê Pinheiro, Divino Lucena?
1: Jogadores ali posicionados para a execução neste momento do hino nacional brasileiro, Guga.
0: 7:27, alô Cláudio Rabelo de Castro Cacau, o Goiás ganha ou não ganha, Cacau?
5: Depois dos 90 minutos de grande entrega, de muita luta, de personalidade.
0: Do São Bernardo, hein, Vana?
6: Bate, tô muito confiante nessa vitória hoje do Goiás, muito bem escalado, Goiás vai pra cima, nós vamos ver outra postura desse time, vitória do Goiás.
0: Vitória do Goiás para Ivana Mamete, para o Cacau e para você, Richard.
8: Tem tudo para fazer um grande jogo. Acredito na vitória do Esmeraldino nessa noite.
0: 7:27, 7:27. Vem aí a emoção do jogo. Ele vai te emocionar. Ele vai te arrepiar. Alô, nação Esmeraldina. Tá chegando ele. Ele que traz a emoção na essência pura do rádio. Ele é o maior talento da narração esportiva do Brasil.
7: Que coisa linda! Torcedor, não me esqueço nunca de você. E onde você estiver, não se esqueça de mim. Aquele abraço, boa noite, comunidade esportiva goiana. Em especial a massa esmeraldina, galera alviverde, que se liga mais e mais no sonzão da Rádio Bandeirantes Goiânia, a maior rádio do centro-oeste brasileiro. A maior audiência de Goiás para o Brasil. Em destaque, a 25ª rodada Brasileirão da Série B. Estádio Ailê Pinheiro, estádio da Serrinha. A partir de agora microfone aberto em definitivo. Vamos juntos na mesma emoção, galera do Verdão. Em nome dos grandes anunciantes do rádio esportivo em Goiás e no Brasil. Valeu, Gustavo Ramos, o Guga.

0: apresentação do Futebol Bandeirantes. Ele volta? Volta sim, daqui a pouco no intervalo inteligente. É muito futebol, Mercado Bandeirantes, Goiânia, coração batendo forte, galera do Verdão, Goiás e São Bernardo. Goiás de camisa verde, calção branco, meia verde, o seu uniforme número 1, tradicional, do jeito que a galera gosta, do jeito que a galera quer. A tendência é que o Goiás ataque pro gol da esquerda, né? Nesse primeiro tempo. Inicialmente, tá aqui posicionado. O São Bernardo, de São Bernardo do Campo, Grande São Paulo, camisa amarela, calção preto e meia amarela e preta. Uniforme do São Bernardo parece uma abelha, né? Uniforme do São Bernardo é amarelo e preto. E a meia é aquela... né, bicolor, né, em preto e amarelo, então fica parecendo uma abelhinha mesmo. Alguns jogadores do São Bernardo vindo aqui ao banco de reservas do Goiás cumprimentar os seus colegas, né, de trabalho, jogadores que atuaram juntos em outras equipes. Tô vendo ali o pessoal cumprimentar principalmente o GG, que está no banco esmeraldino. Estou ao lado da Ivana Mamede, do Cláudio Cabelo de Castro, do Richard Oliveira, nosso convidado especial que brilhou na zaga do Verdão. E quantos jogos eu narrei do Richard na zaga esmeraldina? Muitos e muitos jogos, né? O pessoal às vezes gostava de chamar de Richard. É o Richard, né? Eu sempre falei Richard. E de repente, o ano passado, eu estava assistindo algumas transmissões da divisão de acesso, né? Alguns jogos, e eu vi o Richard comentando, e muito bem, por sinal. Até comentei isso com o Joãozão, né? Depois encontrei o Richard aqui na Serrinha e falei para ele: olha, parabéns, grande trabalho que você está fazendo, né? O cara que jogou futebol, entende futebol, sabe falar de futebol, comenta bem, né? Então, o Richard hoje é o nosso convidado especial. Seja bem-vindo, Richard Oliveira, que brilhou na zaga do Verdão e agora está aqui como nosso convidado especial nessa noite de sexta-feira, 28 de agosto de 2026, para comentar com o Cacau e a Ivana Mamede, Goiás e São Bernardo. Show de reportagens do Divino Lucena. Tudo o que acontecer no futebol do Brasil e do mundo, Hugo Gustavo Ramos estará informando você, inclusive gols, né, de futebol, da bola que estiver rolando pelo Brasil e pelo mundo do futebol. E na nossa live, Rádio Bandeirantes Goiânia no YouTube, você pode deixar o seu recado, a sua cornetada, crítica, sugestão, reclamação, tá? Ideia, pode contestar alguns comentários também. Claro, a nossa live está aberta para a gente fazer aquele bate-bola legal. Você pode comentar lá, que no intervalo o Gustavo Ramos, aí você fala assim: ah, Rony, que você não lê aqui, tá? Porque é o seguinte, quando a bola tá rolando, cara, o nível de concentração aqui tem que ser muito grande, muito forte, e por isso que às vezes, para não deixar você na chapada nos lances especiais, por isso que sempre a gente deixa para um horário bem reservado, tá? Mas seja bem-vindo. Pois é, porque senão dá problema. Um dia eu fui ler um recadinho aqui, teve uma bola na trave aqui, vai rolar a bola! Goiás vai atacar pro gol da esquerda do seu rádio nesse primeiro tempo. Saída pertence ao time do São Bernardo. Atenção, torcedor do Brasil! Na Serrinha, a bola rolou e é nela que eu vou! Alô, galera do Verdão, larga tudo e vem comigo! É isso aí, amigo, aí aqui comigo que eu quero ver. Vem bola pro time do São Bernardo, bola virada aqui pro setor de direita, desceu Rodrigo Ferreira, tentou empurrar no comando para Felipe Garcia, sai bem na cobertura, boa antecipação de Djalma, ele toca a bola pra linha de lado, cedendo arremesso lateral, Rodrigo Ferreira cobra rapidamente na movimentação pro time do São Bernardo, Foguinho pelo meio, bate o recuado na cabeça da roda gigante, zagueiro Helder abriu lá pelo setor de esquerda para Anderson Pará, toca pelo meio na troca de passes do Miraíma, bate o recuado para o trabalho do Pará, ele recua ainda mais para o Helder, movimentando seu campo intermediário defensivo nos primeiros movimentos de bola, o time do São Bernardo aqui no estádio da Serrinha, bola tocada para Pedrinho lá na esquerda, recua o time do São Bernardo, virada de jogo, vem para cima do Gemerson, vai apertar ali o jogador Lucas Rodrigues, trabalha o Rodrigo Ferreira pela lateral direita, manda a bola pelo meio, Lucas Rodrigues chegou, tomou a sombra de bola do time do São Bernardo, Pedro Vitor recolhe, tabela com um Foguinho, ainda Pedro Vitor dá o combate de Djalma, bem na recuperação para o time do Goiás. A bola pelo meio na sua primeira participação, Felipe Clemente. Eis aí, Felipe Clemente com a camisa número 11 do Verdão, galera esmeraldina. Se atrapalhou, Felipe Machado. Opa! O Bandeira tá dando toque de mão no ataque aqui do time do São Bernardo quando o Pedro Vitor tentava escapar daqui pelo setor de meia direita. A falta, infração favorecendo o time de Goiás no seu campo de retaguarda. 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Luiz Felipe tocando bola com Rodrigues Soares, recolhendo pela lateral direita. Recuada a bola para Luiz Felipe, chuta para frente, a bola vai torcida para a linha de lado. Sai jogando errado a defesa esmeraldina, lateral lá pela esquerda, favorecendo o time do São Bernardo.
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0: Dois minutos, placar de 0-0. É o primeiro tempo, Goiás e São Bernardo, aqui no estádio da Serrinha. Trabalha o time paulista ali pelo setor de meio campo com Dudu Miraíma, rolando para Gemerson. Ex-zagueiro do Atlético Mineiro abriu bola aqui pela direita. Rodrigo Ferreira vira totalmente o jogo lá pelo setor de esquerda, apertou na marcação. Jean Carlos, a bola fica para o zagueiro Helder. Manobra, trabalha o time do São Bernardo pelo setor de meio campo. São os primeiros movimentos de bola. Dudu Miraíma tentou para Pedro Vitor, foi desarmado pelo Djalma. Cadu Souza trabalhando pelo meio, toca a bola. Lourenço é o time de Goiás na movimentação pelo meio, armação de jogada. Felipe Machado com Luiz Felipe, bateu para a esquerda, virando o jogo e entregando para Lucas Ribeiro. Toca rasteiro, queimando a grama, ligando para Djalma de primeira, devolução para Lucas Ribeiro. Trabalha na troca de passes o time de Goiás, movimentação na intermediária. Esmeraldina que ataca para o gol da esquerda do seu Cádio. Empate em 0-0 e o relógio marca 3 minutos do primeiro tempo. É Lucas Ribeiro aqui para o setor de meia canhota, começa a cantar o torcedor esmeraldino. Lucas Rodrigues é apertado ali pelo Foguinho, girou, foi pro chão, pediu a falta. Jonathan Benkenstein Pinheiro do Rio Grande do Sul marca falta ali ao lado do círculo central, favorecendo o time do Goiás. 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Corra! 0-0 Goiás, empata, começo de jogo, meu povão. Avança aqui pelo setor de esquerda, zagueiro Lucas Ribeiro, já trabalha no campo ofensivo, o time do Goiás tenta chegar pela primeira vez. Lucas Ribeiro, bom passe na ponta esquerda, desceu de chama, tentou, carregou, buscou a linha de fundo e deu combate. Rodrigo Ferreira, bola escapuliu, foi pra fora, foi pra linha de fundo, é escanteio. É o Verdão crescendo, é o Goiás chegando pela primeira vez, escanteio, esmeraldino na esquerda. Deixe seu like presente no YouTube, Rádio Bandeirantes, Goiânia, Goiás 0, São Bernardo 0, escanteio. Lourenço para cobrar pelo setor de ponta esquerda. Pra emoção me leva, Verdão. Pra emoção me leva, Verdão. E pelo alto, emoção pode acontecer. 0-0 é o placar na ponta esquerda. Lourenço para cobrar, pé direito na bola. Autorizado, vai fazer o levantamento. Bola no segundo pau de cabeça, pintou, espalma o goleiro, a cabeçada, afastando, cortando, espalmando o goleiro Alex Alves na cabeçada bonita do Lucas Ribeiro, na jogada ensaiada, cobrança de escanteio do Lourenço. Grande chegada do Goiás, Divino Lucena.
2: O primeiro bom momento, né, Ronair? Interessante aí essa cobrança, uma vez que ele não cruzou para a área, cruzou ali, não direto para os zagueiros brigarem com os atacantes, e o Cadu sem marcação nenhuma, um belo cruzamento do Lourenço e também uma boa finalização, a primeira defesa do goleiro Alex Alves, do São Bento.
0: Cabeçada do Lucas Ribeiro da entrada da área, né? De olho aberto, né? A jogada foi bem ensaiada, ele cabeceou de olho aberto, o goleiro Alex Alves espalmou. Ataca pelo setor de ponta direita com perigo, Pedro Vitor desceu, é o time do São Bernardo, avançou na ponta direita, deu combate para afastar Cadu Souza, bem ajudar a defesa. Lateral se cobrada pelo time do São Bernardo, 5-0, a Rádio Bandeirantes Goiânia faz a diferença no cante da galera. Movimentação pelo meio campo, trabalha o time do São Bernardo, vem Anderson Pará recolhendo, tocando Romisson ali pelo setor de meia esquerda. Romisson bate o recuado próximo do círculo central, onde está colocado o zagueiro Helder. Acorre Rodrigo Ferreira aqui pela ponta direita, espera o lançamento. Gemerson trabalha com Dudu Miraíma, rolando para o trabalho de Helder lá pelo setor de esquerda. Deixa a bala para Romisson, ultrapassando a linha que divide o gramado, toca mais adiantado ali pela esquerda. Anderson Pará recolhe, trabalha, toca outra vez, movimenta, roda a bola pelo setor de meio campo. tenta o espaço, o time do São Bernardo, Goiás marca forte aqui pelo meio campo, bola chega para Rodrigo Ferreira, ainda o time do São Bernardo ajeitou para trás, Foguinho esticou na ponta direita, desceu, carregou, Romisson pintou o cruzamento fechado na boca do gol, encaixa firme o goleiro Tadeu.
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0: Placar de 0-0, 6 minutos e meio, Goiás e São Bernardo, emoção do futebol pra você, 25ª rodada Brasileirão da Série B, na Rádio Bandeirantes, o futebol é muito mais gostoso, toca na saída de jogo, recolhendo Lucas Ribeiro, o time de Goiás, vem pra Felipe, pro Felipe Machado na entrada da grande área, apertou ali o Felipe Garcia, bola chega pela canhota, Lucas Ribeiro levanta na metade do campo, tentou o Cadu Souza, a bola desviada chegou para Helder, aceitou Dudu Miraíma, recupera o time do São Bernardo, já movimenta na troca de passes pelo setor de meio campo, recolheu o Pedrinho, deixou para Anderson Pará, vira o jogo com Gemerson, rolando para Helder, troca passes, o time do São Bernardo na sua intermediária, placar de 0-0. Chegou o plano e plano em Goiânia, construindo relações de valor, recupera Goiás pelo meio campo, Lourenço meteu lá pela direita, recolheu Jancar Carlos partiu com a bola dominada, enfiou pelo miolo, tocou para Felipe Clemente, não teve domínio na entrada da grande área, rasga a zaga, tira a resposta, vem pro time do São Bernardo, arrancou lá pelo setor de ponta esquerda, desceu o Pedrinho, pediu pelo meio o Felipe Garcia, ainda Pedrinho, carregou para cima do Lourenço, passou, buscou a linha de fundo, ainda Pedrinho, fez o break, com perigo chega o time do São Bernardo, bola colada para trás, recolheu no setor de meio campo, carregou, Miraíma ajeitando a bola para Zemerson, já pediu o Rodrigo Ferreira aqui pelo setor de direita, quase 8 minutos, 0-0 no ataque, o time do São Bernardo com Pedro Vitor aqui pelo setor de ponta direita, ainda Pedro Vitor, marcação dupla pra cima dele, apertou ali o Cadu Souza, a bola tocada outra vez para Rodrigo Ferreira, vem pra receber Helder no passe do Gemerson, de zagueiro para zagueiro pelo setor de meio campo, o time do Goiás todo no campo de defesa, 0-0 é o placar, estamos com 8 minutos do primeiro tempo na Rádio Bandeirantes, estádio da Serrinha, é Goiás em campo, meu povão, deixa o seu like presente no YouTube, YouTube Rádio Bandeirantes Goiânia, a trabalha pelo meio campo, o time do São Bernardo, nitidamente tem mais passe de bola nesse começo de jogo aqui no estádio da Serrinha, Anderson Paná para Pedrinho, Pedrinho tenta escapar, lá vai Pedrinho, olha o Pedrinho, avançou pelo meio, fez o break, Lourenço na marcação também o Rodrigo Soares, a bola carregada, ajeitada pelo Gomeson na ponta esquerda, Anderson Paná para Pedrinho, a troca, passes com facilidade no campo de ataque, o time do São Bernardo, já vamos chegando a 9 minutos do primeiro tempo, avança o São Bernardo, bola rodada lá pro setor de esquerda, Gomeson faz o break, ajeitou, preparou, tocou, bola pelo meio do Dudu Miraíma, enfiou na entrada da grande área com perigo, olha o Foguinho invadiu, chega bem na recuperação, Rodrigo Soares e sofre falta, falta pro time do Goiás no campo de defesa.
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0: 9 minutos e 15 passados do primeiro tempo, é a Rádio Bandeirantes Goiânia vibrando com você, lembrando que domingo os outros nossos times jogando por essa 25ª rodada, o Atlético às 16h vai jogar contra o Avaí em Santa Catarina e às 18h30 o Vila Nova vai receber o Ceará no estádio Onésio Brasileiro Alvarenga. Bola no ataque pro time do Goiás, vai pro chão, Cadu Souza ficou caído, o árbitro não parou o jogo, mas o time do São Bernardo vai tocar a bola pra linha de lado que parece que caiu de mau jeito o jogador esmeraldino na virada dos ponteiros, a marca do tempo. Alô galera, o que passou já era, na marca de 10 minutos do primeiro tempo em Goiânia, estádio Ailê Pinheiro, jogo do Goiás, e a galera do Verdão ligada na Rádio Bandeirantes, é muito futebol pra você, no placar Seba, o melhor da construção, Goiás e São Bernardo empatam em 0-0. Hora certa, 7h41 da noite.
6: 8h30 da noite, a bola rola para dois jogos da Série B do Campeonato Brasileiro, no Jorge Ismael de Piazzi, Novo Horizontino e Sport, e no Estádio dos Aflitos, Náutico e Atlético.
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0: Em paz, com uma vida de bem com você. Alô, galera do Verdão, aquele abraço. Goiás 0, São Bernardo 0. Já caminhamos para 11 minutos do primeiro tempo. Tem falta favorecendo o São Bernardo lá pelo setor de esquerda. 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Placar de 0 a 0. O Verdão vai empatando em casa. Cacau, o que é que você imagina? O que é que você sente desse começo de jogo do Goiás? Abração pra você.
7: Boa noite, maior talento, Ranair. Olha, é um jogo ainda com muito estudo, né? Pouca agressividade, né? O time do São Bernardo saindo até um pouco mais pro jogo, o Goiás muito cauteloso, com posse de bola, tentando sair com muita eficiência, mas que também preocupado em não errar e não dá pro São Bernardo a oportunidade. Então, por enquanto, não é um jogo ainda de muita agressividade, mas de muito toque de bola e muita marcação, viu, Ronaldo?
0: 0-0 é o placar, 11:40, o relógio marca na Rádio Bandeirantes aqui no estádio da Serrinha. Lateral, Anderson Pará cobrou, recebeu pelo meio, tentou o time do São Bernardo com o Pedro Vitor, cortou Felipe Machado, a bola desviou, é lateral, Esmeraldino, direita, campo de defesa, vai que para a bola em circulação, o time do Goiás. 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Ivana Mamede, a nossa musa. Como é que tá o jogo pro Verdão? Beijo no seu coração, Ivana.
8: Pra você também, Ronair, uma ótima noite. O São Bernardo tem a posse da bola, mas não conseguiu chegar com perigo até agora no gol do Tadeu. O melhor momento e único até agora do jogo foi a cabeçada do Lucas Ribeiro aos 4 minutos, Ronair.
0: E vem atacando, vem descendo o time do São Bernardo, Rodrigo Ferreira de longe, bateu pro gol, encaixa firme o Tadeu. Tadeu fazendo hoje 400 jogos com a camisa do Verdão, é muita história. E vem Goiás, sai pro jogo, Felipe Machado, Lucas Rodrigues desfilou pelo meio, distribui o jogo na meia direita, Rodrigo Soares avançou com o espaço, desceu, meteu na frente, correu de chama na ponta esquerda, vai chegar na linha de fundo, o torcedor fica de pé, pode pintar o gol, levantamento na boca.

0: de 13 minutos do primeiro tempo. Uma jogadaça que foi trabalhada no meio campo. O lançamento na ponta esquerda para o Djalma. Ele levou no fundo, ele cruzou bonito, ele cruzou com força. E o Lucas Rodrigues subiu de olho aberto para testar com força. Para testar com violência, para mandar um cabeçaço e abrir o placar. Lucas Rodrigues, 35 na camisa. É demais o gol que ele faz. É uma loucura essa figura. Lucas Rodrigues não falha. Lucas Rodrigues chacoalha. E chacoalha o coração do Célio Espíndola. Lucas Rodrigues chacoalha o coração do Almir Castro. Agora Goiás, Verdão, Verdão 1, São Bernardo 0. Oh, Alex Alves, nessa você dançou. A bola passou e a rede chacoalhou.
1: E a jogada começou com ele mesmo, ali no setor de meio campo. Tocou para o Rodrigo Soares e correu lá para a área, porque o Rodrigo tocou para o Djalma Silva sem marcação nenhuma. Olhou, viu o posicionamento e fez um belo cruzamento. Quem apareceu? Ele próprio, garoto Lucas Rodrigues, faz o quinto gol dele da temporada de 2026, o primeiro dele no Campeonato Brasileiro da Série B.
0: 15 minutos do primeiro tempo, o Goiás está na frente, galera esmeraldina. Um pro Verdão, zero para São Bernardo. Desce Lucas Ribeiro, levantou buscando o Djalma, setor de ponta esquerda, passou, pedindo em profundidade. Cadu Souza tentou a finta, mas acabou deixando a bola escapulir. A arbitragem está marcando o lateral, favorecendo o time do São Bernardo. Direito a campo de defesa. 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Richard Oliveira, e quis o destino que você fosse o primeiro a comentar depois do gol do Goiás. Agora, Verdão 1-0 numa jogada bem trabalhada. E o começo do jogo para o Goiás, como é? Abração, prazer estar com você, Richard.
2: Grande abraço, Ronaí. Satisfação em estar transmitindo aí um futebol aqui na Bandeirante, sobre você narrando. Olha, um início de jogo em que o Goiás tinha certa dificuldade, o controle do jogo estava com o São Bernardo, mas o Goiás pouco a pouco vai se ajustando no meio aqui. Lucas Rodrigues, Lourenço e o Felipe Machado. Precisa desses três jogadores um encaixe melhor de marcação no meio do São Bernardo, para que tire essa liberdade e esse controle do jogo do São Bernardo. Veio no momento certo, no momento propício, e aí o time agora com mais tranquilidade pode aí ter mais posse de bola e possa ganhar mais confiança, Ronaí.
0: É isso aí, Richard Oliveira com a gente, nosso convidado especial. A 16, já vamos para 17 do primeiro tempo. Placar de 1 para o Goiás, 0 para o São Bernardo. Rapaz, eu olhei pro Cacau na hora. Olhei pro Cacau na hora, porque o Cacau escolheu o Lucas Rodrigues como melhor em campo. E olha que eu narrei o gol, já olhei pro Cacau, cara. Cacau, você deu uma risada gostosa, não foi, na hora?
3: Eu troquei na hora certa com o Richard. O meu era o Felipe Canete. Eu olhei pra ele e fiquei com o Luquinha.
0: Cacau, eu não podia falar na hora do gol que eu tava narrando, mas eu olhei pra você assim, no meu pensamento, eu falei assim, o Cacau trapaceou. Estamos com 17 minutos.
4: Mais uma coisa, viu, Rona? Eu gosto do futebol bem jogado. Você vê, o Djalma começou o jogo decidido. Rapaz, ele ganhou duas divididas aqui atrás, que eu falei, poxa, esse cara tá bem hoje. E ele foi duas vezes ali de fundo. Uma ele cruzou, levou perigo. E a outra, cara, que cruzamento certeiro. Aquilo ali é só cumprimentar. E o Luquinha pisa na área. A diferença dele é essa. Que ele tem coragem, entra, pisa na área e decide. Então, um belo início de jogo do Luquinha e do Djalma.
0: Divino Luciano, e um problema aí no time do Goiás. O Rodrigo Soares, ele tocou a bola, já foi pro chão e colocou a mão na perna direita aí, hein, Divino?
1: É, exatamente, Rona, bem observado aí por você, ainda está ali no gramado, com a mão na coxa esquerda, no adutor da coxa esquerda, deita agora, não tá dando muito moral ali pro árbitro não, pedindo para ele levantar, tá se colocando
0: a
1: mão no rosto.
0: No rosto, né, cara?
1: É.
0: Ele entrega, né? Olha lá, ó. Quando ele põe a mão no rosto, né, Didi?
1: É, exatamente. Eu tenho uma informação interessante para falar do Nicolas. Vou deixar ela para o intervalo do jogo para trazer a situação do Nicolas. E agora, essa preocupação aí do Rodrigo Soares também, o departamento médico Esmeraldina agora e a própria maca já entra no campo de jogo. Está chorando, hein? Está chorando ali o Rodrigo Soares. É grave a situação, viu, Rona?
5: É, o Marcos Vinícius vem aí no time do Goiás, hein? Já tá aqui no aquecimento. 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Verdão vai batendo o jogo pelo placar de 1-0. Domingo tem Avaí, Atlético, tem Vila Nova e Ceará. Tem muito futebol, coração batendo forte no coração da galera. 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Ô Richard, perdeu um jogador logo no começo do jogo assim, tem que fazer uma alteração, né? Sempre mexe com o time, né, Richard?
2: Não tenha dúvida, Zonaí. É um jogador importante. Rodrigo Soares, ele participa, ele inicia jogadas interessantes ali do lado direito, tem uma boa construção de jogo e quando invade, passa o meio campo, também tem chegadas em zonas de cruzamento. Não tenha dúvida que vai sentir. Agora, vamos ver o Marcos Vinícius. Tem características mais ofensivas que o próprio Rodrigo Soares e vai precisar dele agora, vai ter que jogar até o final. É um jogador de intensidade ofensiva muito grande, espero que ele colabore aí com o ataque do Goiás.
5: Ivana Mamede, preocupação saindo o Rodrigo Soares machucado e entrando o Marcos Vinícius?
6: É, realmente preocupa a situação aí da como está saindo o Rodrigo Soares, né? Logo no início do jogo, com 20 minutos, mas o Goiás está bem servido ali de lateral direito. Esse Marcos Vinícius, quando entrou e foi exigido, ele foi muito bem. E ele é muito bem também ofensivamente, viu, Ronaína?
5: É, tem muita força. Ataca com o perigo São Bernardo. Olha o Rodrigo Ferreira, bateu cruzado, salva Lucas Ribeiro, tirou. Cresceu pra cima da bola, Lucas Ribeiro cortou o cruzamento do Rodrigo Ferreira. Atacava com espaço pela direita o time do São Bernardo, linha de fundo. Escanteio pro time do ABC, escanteio pro time paulista. É o primeiro escanteio para São Bernardo no jogo. Quando o Marcos Vinícius acaba de entrar, preocupação no time do Goiás, não só para esse jogo, né? Para os jogos que vem por aí, para a sequência do campeonato, já que o Diego Caio foi emprestado pro Grêmio e tá muito bem, diga-se de passagem. Lá. Olha o escanteio com o perigo, o time do São Bernardo, bola no primeiro pau, afasta Felipe Machado, mergulhou no carrinho para tirar. É novo escanteio para o São Bernardo, cobrado aqui pelo setor de ponta direita. Cortes de

0: do Verdão, aquele abraço. 1-0 para o Goiás. Romisson limpa o lance aqui pela direita. Vem o time do São Bernardo, ataca com Rodrigo Ferreira. Foi pra finta aqui pelo setor de ponta direita. Caiu, é falta. Falta do Cadu Souza pra cima do Rodrigo Ferreira aqui pelo setor de ponta direita. É perigo contra o Goiás. É bola que vai viajar pra área esmeraldina. 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Irmão Soares, siga nosso Instagram, arroba Irmão Soares. 1-0 para o Verdão. 23 minutos passados do primeiro tempo. Daqui a pouco tem mais comentário e opinião do Cacau, da Ivana Mamete, do Richard de Oliveira, nosso convidado especial. É falta aqui pelo setor de ponta direita. A bola vai viajar, a bola vai para a área esmeraldina. Tem que tirar, tem que afastar do Miraíma, o homem das bolas paradas do time do São Bernardo. Levantamento fechado na boca do gol. Afasta a zaga, que perigo. Tirou Lucas Ribeiro. A bola sobra para Miraíma outra vez. Levantou na entrada da grande área. Afasta, subiu para rebater na cabeça do Luiz Felipe. Ataca na ponta esquerda, Felipe Garcia. Chega o time do São Bernardo. Anderson Pará levantou no segundo pau. Olha a cabeçada pra fora no toque ali do Pedro Vitor. Houve desvio, vem pra pressão o time do São Bernardo. Escanteio pela direita pro time paulista.
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0: É, e o time do São Bernardo tá perdendo por 1-0 e tá vindo numa velocidade, tá numa força, tá no ímpeto, tá numa fome, tá preocupado, tá incomodado. Começa a derrota, 24 minutos, 1-0 para o Goiás. Estamos no primeiro tempo. Escanteio contra o Verdão. Tem que tirar essa bola daí. Dudu Miraíma mandou no primeiro pau de cabeça. Marcos Vinícius cortou de novo para a linha de fundo. E no primeiro, na primeira cobrança, eles sempre cobram baixo no primeiro pau, né? Da primeira vez foi o Felipe Machado que tirou, agora o Marcos Vinícius. Aí a segunda cobrança, eles mandam mais lá para o segundo pau. 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Se segura, Verdão. 24:40 do primeiro tempo, 1-0 para o Goiás. Mas o time do São Bernardo vem com tudo. Olha o cruzamento no segundo pau. Bola passou pelo Foguinho, deu combate de Djalma. Ela cruza toda a extensão da grande área e sai em lateral. É pro Goiás aqui na esquerda, campo de defesa.
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0: 25 minutos, a bola vai rolando, o tempo vai passando. Passando, Goiás vai ganhando. A Rádio Bandeirantes Goiânia vai liderando. 1-0, gol de Lucas Rodrigues de cabeça aos 13 minutos. Galão já tá marcando 25 do primeiro tempo na zaguinha. É Felipe Clemente, subiu, a bola caiu. Cadu Souza dividiu. Lucas Rodrigues passou aqui pelo setor de esquerda. Jogada de habilidade. Bom toque pelo meio para Lourenço. Vira totalmente o jogo. Um bolão do Lourenço lá na direita. Avançou, desceu, carregou. Marcos Vinícius toca a bola pelo meio. Lourenço de novo para Marcos Vinícius. A bola passou, chegou para Jean Carlos, ataca o Goiás, carregou Jean Carlos, bateu pro gol, bateu cruzado, bateu pra fora, mas valeu, a galera gostou, Divino Lucena.
3: Gostou, teve até alguns aplausos ali para a finalização do Jean Carlos. O detalhe é que o Marcos Vinícius estava passando aqui, ó, livre, sem marcação nenhuma, já dentro da grande área. Talvez poderia ser a melhor opção, mas ele acabou preferindo fazer o chute, que não saiu tão bem assim, Ronan.
0: 26 minutos do primeiro tempo. Goiás vai vencendo o jogo para 1-0. E o time do São Bernardo vem. Pedro Vitor pelo meio, sofre falta do Lucas Ribeiro. O árbitro está paralisando e marcando falta pro time do ABC. Pensou bem, do time do ABC. ABC Paulista, né? Para você que ligou o rádio agora não pensar que o Goiás está jogando com o ABC de Natal. 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Verdão 1-0, gol de Lucas Rodrigues. É bola lá pelo setor de esquerda, trabalhando, dominando, recolhendo. Anderson Pará para o time do São Bernardo. Trabalhou do Miraíma, pede bola pelo meio, na intermediária, protege, recolhe, bateu para a direita, virando o jogo. Gemerson vem para fazer o domínio, bate recuado, ainda mais recolhido. Começando então com o zagueiro Helder dentro da grande área. O Goiás adianta sua marcação. Lucas Rodrigues apertou lá em cima, tenta fazer o São Bernardo quebrar essa bola. E a bola enviajada para o time do São Bernardo aqui pela direita. Escorou Felipe Garcia. Pedro Vitor trabalhou pela meia, levanta forte lá na ponta esquerda. A bola chegou para Pedrinho. Com perigo, ataca o time do São Bernardo. Vai para cima, passou. Gomisson, ponta esquerda, recolheu na lateral da grande área. Rumou para o pé direito. Tenta o levantamento, entrou para fazer o corte. Luiz Felipe, a bola se perde para a linha de lado. Na ponta esquerda, lateral já cobrando para o time do São Bernardo. Anderson Pará para Pedrinho, levantou na marca penal, afasta a zaga, tira Lucas.

0: cruzeiro de cabeça. A bola vem, é pro time do São Bernardo. Quem tirou na verdade foi o Luiz Felipe. A bola chegou pelo meio, é pro time do São Bernardo. Tentou levantamento, Goiás recupera. Deu combate, Gemerson adiantou. Ganhou Dudu Miraíma, bate recuado com o Helder. Tem mais posse de bola o time do São Bernardo. Vem aí o Cláudio Cabelo de Castro, Cacau. 27 minutos e 40 do primeiro tempo. Qual é do jogo, Cacau? Goiás 1-0.
1: É, de vez em quando o São Bernardo chega, e chega na bola aérea, e é perigoso na bola aérea, né? Tem uma boa bola parada, principalmente com o Dudu, né? Olha o Djalma mais uma vez ganhando a dividida ali atrás. Então o Goiás se retrai muito, né? O que preocupa é esse excesso de marcação do principalmente do Cadu Souza pelo lado de cá, do Giancarlo pelo lado de lá. Com isso, isola o Clemente na frente, que até agora não viu a cor da bola, viu, Ronald?
0: Pois é, cara. Então, 28 minutos. Estamos no primeiro tempo, Goiás 1-0. Vem Verdão, arranca pela meio, acelerou. Lourenço meteu pra Cadu Souza, correu pela ponta esquerda, a bola passou, alcançou na lateral da grande área. Dominou ponta canhota, Cadu Souza encara a marcação, pé direito na bola. Rolou pela meio, encostou. Lucas Rodrigues recebeu a marcação, foi pro chão. Falta nele, marca o árbitro. Pedro Vitor chegou com força ali pra cima do Lucas Rodrigues, autor do único gol da partida. Até agora o Goiás está vencendo por 1-0, uma falta marcada. 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E agora o árbitro dá aquela parada para hidratação. Richard Oliveira, Goiás 1-0. São Bernardo vem botando força, buscando o empate, levando preocupação, hein, Richard?
2: Exatamente, Ronaí. Tem que dar quebrada nesse ritmo forte do São Bernardo. E como é que você faz isso? Como é que quebra essa intensidade do São Bernardo e poste de bola e controle de bola do São Bernardo? É você também ter a bola, é aproximar os três homens de meio campo e chamar os três homens de ataque para se apresentar, para que o Goiás tenha mais posse de bola e passe também a ter controle do jogo, porque senão o Goiás vai estar sempre correndo atrás desses jogadores do São Bernardo e vai se desgastando fisicamente. Então é a aproximação dos três homens de meio com os três atacantes para ter também posse de bola, Ronaí.
0: Goiás 1, São Bernardo 0, o jogo está parado para a hidratação aqui no estádio da Serrinha. 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Ivana Mamede, preocupa essa crescida no jogo do time do São Bernardo?
3: Ah, com certeza que preocupa, Ronair, né? O Goiás, né, chegou no gol aos 4 minutos, depois aos 13 quando fez o gol. Depois disso só deu o time do São Bernardo, né? E foi para cima do Goiás e tentando chegou, se bem que nem chegou que em um momento com um grande perigo, mas o Goiás não pode desperdiçar os contra-ataques que apareceram, como desperdiçou agora há pouco com o Jean Carlos, dona Ina.
0: Então, parada para hidratação aqui no estádio da Serrinha, na virada dos ponteiros, a marca do tempo. Alô, galera, o que passou já era, na marca de 30 minutos e meio, primeiro tempo, Brasileirão da Série B, 25ª rodada, tá todo mundo ligado no somzão da Rádio Bandeirantes, é jogo do Verdão, no placar Seba, o melhor da construção, Goiás 1, São Bernardo 0. Hora certa, 8:01 da noite em Goiânia.
4: Daqui 29 minutos, bola rolando no Jorgeão, interior de São Paulo, Novo Horizontino e Sport, pela 25ª rodada da Série B do Campeonato Brasileiro. Também 8:30 da noite em Recife, Estádio dos Aflitos, tem Náutico e Atlético.
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0: Para transmitir alegria, emoção e muita felicidade, como é bom estar com você aqui no microfone da Rádio Bandeirantes. O Goiás está vencendo São Bernardo pelo placar de 1-0. É falta na intermediária pro Goiás. E vem Verdão com Lourenço ajeitando aqui pro setor. Você vem à esquerda, ataca pro gol da canhota. O time do Goiás vencendo o jogo por 1-0. Vamos para 32 minutos do primeiro tempo. Tem falta. Lourenço vai cobrar. Abriu na esquerda. Boa bola de Djalma. Invadiu a área. Bateu cruzado. A bola toca na zaga. Bateu no Pedro Vitor. E foi pra linha de fundo, a gente percebe o Goiás com um leque de jogadas ensaiadas, né, cara? Essa da falta do Lourenço agora, meteu pro Djalma, livrinho no bico da grande área, ganha escanteio, Verdão na esquerda.
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0: Alô, galera do Verdão, alô, galera do Verdão, vamos lá! Tá na hora de chacoalhar aí pelo alto, emoção pode acontecer. Escanteio, Lourenço ergueu na boca do gol, bola passou, rasgou a zaga tirando. 32 minutos do primeiro tempo, 1-0 para o Goiás. Para com liberdade aqui pelo círculo central. Felipe Machado avisou que vai lançar, levantou nas costas da zaga, atacou na ponta direita. Lucas Ribeiro, aliás, o Luiz Felipe escorou de cabeça. A bola colocada para Jean Carlos, invadiu pela direita, bateu em cima da zaga. Sobra de bola do time do São Bernardo. E olha o Goiás recuperando no campo de ataque. Lucas Rodrigues, boa bola. Luiz Felipe levantou para Lucas Rodrigues, subiu o zagueiro Helder na cabeçada para tirar. A para Pedrinho, arranca na resposta o time do São Luís, deu combate, recuperou. O Lucas Rodrigues fez o gol e começa a crescer na partida. Cacau apostou nele como melhor em campo e até agora o Cacau tá ganhando.
1: Ô, Rona, é só para completar o raciocínio brilhante, né, do nosso Richard, que pediu mais posse de bola, aproximação dos jogadores do meio para frente. Só uma observação para complementar esse belo raciocínio. Tem que ser do meio campo para frente. Tem que segurar essa bola no campo de ataque. É, aí sim, você vai impedir o time do São Bernardo de criar as situações e vai ficar próxima do gol.
0: 33 minutos e meio. 33 e meio do primeiro tempo. Goiás 1-0 para cima do São Bernardo. O árbitro da falta para o São Bernardo, que joga de camisa amarela, calção preto, meia em amarelo e preto. Ataca pro gol da direita, pro gol da força jovem do tobogã aqui do estádio da Serrinha. Falta é pouco à frente ali do círculo central, favorecendo o time do São Bernardo. 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Deixa o seu like pra gente, Goiás 1-0. 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Like, like, like, galera do Verdão. Deixa o seu joinha. É falta para o time do São Bernardo, que ataca pro gol da direita, Dudu Miraíma. O Miraíma é ele que sempre, né, que... é, cobra as faltas, é o cara das bolas paradas do time do São Bernardo. Vai mandar pra entrada da grande área, olha o perigo contra o Goiás, a bola vai passando, viajou, foi pra fora, linha de fundo, tiro de meta pro Verde cobrar.
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0: Goiás 1-0, 34 minutos e meio do primeiro tempo no estádio da Serrinha. O Verdão vai cobrar tiro de meta com o goleiro Tadeu. 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Tadeu, que hoje está completando 400 jogos com a camisa do Goiás, e o Gustavo Ramos apostou no Tadeu, né? Assim, não é uma aposta, né? Assim, ele imagina que o Tadeu, né? Porque a gente fez aquela brincadeira, né? Que o Guga criou antes da bola rolar. Quem você acha que vai ser o craque do jogo e tal? Eu apostei no Cadu Souza, o Lucas Rodrigues foi o Cacau, o Felipe Clemente foi o Richard, né? Que postou no Felipe Clemente. Foi você. Não, sendo o Lucas Rodrigues. O Felipe Clemente foi o Richard. O, Jean, o Cadu Souza foi o Rona. E o Jean Carlos foi a Ivana Mamed. Até agora parece, né, que tá dando o Lucas Rodrigues, que meteu o gol de cabeça. 35 minutos e meio do primeiro tempo, Goiás 1-0. Tem lateral para o Verdão. Djalma vai cobrar aqui pela canhota. A bola em cima de Lucas Ribeiro. Trabalhou lá pela direita de defesa. Corta a bola no time de Goiás da intermediária. Vem para receber Marcos Vinícius no toque do Luiz Felipe. Deu combate para cima dele. Pedrinho passou, tem força. O Marcos Vinícius avança pelo meio. Felipe Machado recolhe. Armou, solta a bola aqui pelo setor de esquerda. Abertura feita para Djalma. Já domina, já toca pelo meio. Lucas Ribeiro outra vez para Felipe Machado. A conexão pelo meio. Armação de jogada para o time do Goiás. Que lançamento do Felipe Machado! Por um pouquinho só o Marcos Vinícius não alcança. Um lançamentaço, cara. Mas por pouco o Marcos Vinícius não alcança na linha de fundo. A bola passou. É tiro de meta já cobrado curto na saída de bola do time do São Bernardo. Apertou Felipe Clemente. Sai bem para cobertura, para marcar o Felipe Clemente. Ele fez o Gemerson meter a bola para a linha de lado. A barra começou lateral cobrado pelo Goiás. Recuperado pelo time do São Bernardo. E virada de jogo lá na esquerda. Pedrinho vem para buscar. Avança pelo setor de meia esquerda. Ultrapassando a linha que divide o gramado. Já passou com tudo. Anderson para o lateral. Avança no apoio. Carrega, marcado, cercado, observado. A meia distância ali pelo jogador Jean Carlos. Manda a bola pelo meio. Comissão para Dudu Miraíma. Enfiou no comando. Com perigo para o Rodrigo Ferreira. Ferreira sai bem do gol, Tadeu, e pratica a defesa.
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0: E agora tem falta do Foguinho pra cima do Lucas Rodrigues. Aqui na intermediária, Esmeraldina pelo setor de meia esquerda. 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Ivana Mamede, 37 do primeiro.

0: Primeiro tempo, Goiás 1, São Bernardo 0. Goiás tá passando segurança pra sua galera, Ivana?
1: Olha, defensivamente tá. Goiás tá muito bem postado defensivamente. O São Bernardo tem a posse da bola, mas não consegue chegar com perigo para a área do Goiás. É, esse sistema defensivo tá dando tranquilidade, tanto que o Tadeu ainda não fez nenhuma grande defesa, Ronair.
0: E vem Goiás e vem Verdão, ajeitando a bonita do Lucas Rodrigues, Jean Carlos, Marcos Vinícius, Jean Carlos, que carregou pra entrada da grande área, enfiou pra Felipe Clemente. Ele acabou cometendo a falta ali para cima do zagueiro Helder. Falta de ataque do time esmeraldino. 38 passados do primeiro tempo. Goiás 1, São Bernardo 0. 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Falta agora do Lucas Rodrigues no ataque. Falta favorecendo o time do São Bernardo no campo de defesa.
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0: Cláudio Cabelo de Castro, Cacau. Panorama do jogo: 38 e 40. Goiás 1, São Bernardo 0.
3: Olha, o Goiás está bem, né? Mas comete alguns erros que são absolutamente normais. Esse time tá bem posicionado. Mas não pode permitir bola parada pro Dudu. Esse Miraíma tem nome de índio. É índio, né? É bom jogador. Esse Foguinho também é pegador. E o Goiás tem que aproveitar a oportunidade que tiver aí para ampliar o marcador e ficar mais tranquilo, porque essas bolas alçadas na área do Goiás levam muito perigo, viu, Rony?
0: E vem com tudo o time do São Bernardo. Pedrinho cruzou, a bola para João Pedro Vitor, tá na área, tentou, Biscorati cortou, Djalma, volta a bola, Pedro Vitor tentou o cruzamento, a bola explode no Djalma. É forte a marcação do lateral canhoto esmeraldino, linha de lado, arremesso lateral pela ponta direita, é bola pro time do São Bernardo, que tá perdendo o jogo para o Verdão, para o Mazeno. Rodrigo Ferreira cobra a falta em cima do Pedro Vitor, rolou para Romisson, tá aqui pela direita. Romisson bate recuado na meia. Gemerson rolando bola na frente do círculo central para Helder. O zagueirão soltou lá pela canhota. Pedrinho tá com ela. Pedrinho encarou a marcação do Marcos Vinícius, passou, levou por dentro, pé direito na bola, avançou. O time do São Bernardo fecha a porta. O Goiás e o São Bernardo é obrigado a recuar a bola ali pelo setor de meio campo. 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Na virada dos ponteiros, a marca do tempo. Alô, galera, o que passou já era, na marca de 40 minutos. 5 para terminar no primeiro tempo do estádio Aile Pinheiro, 25ª rodada Brasileirão da Série B. Alô, galera esmeraldina, aquele abraço, todo mundo ligado na Rádio Bandeirantes Goiânia. 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Goiás 1, São Bernardo 0. Hora certa, 8:11 da noite.
4: Amanhã tem rodada decisiva pela Série C do Campeonato Brasileiro, 19ª rodada, no estádio Jonas Duarte, 17h. O Anápolis recebe o Santa Cruz. O Anápolis depende apenas de si para permanecer na Série C 2027.
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0: Apaixonado por rádio, como todo brasileiro. Ataca com perigo o time do São Bernardo. Rodrigo Ferreira levou na linha de fundo, cruzou, bola desviou, corre atrás dela Pedrinho, lá pela ponta canhota. É pressão do time do São Bernardo. O Goiás todo que quadro vencendo por 1-0. Anderson Pará recolhe na meia, deixou para Gomisson, abriu para Pedrinho. A Pedrinho na ponta esquerda, ali o cruzamento, mandou na marca penal, mergulha a zaga, cortou Luiz Felipe. Gemerson na sobra. É pressão do time do São Bernardo, aperta, sufoca aqui pela direita, cruzamento na marca penal. Marcos Vinícius tirou, completou, recuperou Jean Carlos. Olha o contra-ataque do Verdão, desceu em bloco, meteu, a pra Felipe Clemente, carregou pela direita, cruzou na boca do gol, Cadu Souza escorou em cima do goleiro. Cadu Souza testou fraco em cima do goleiro Alex Alves, mas desceu num contra-ataque de pé em pé, uma chegada bonita do Verdão Divino Lucena.
6: E a galera vibrou também aqui, o Ronald, com a construção da jogada, que terminou ali nos pés do Felipe Clemente, que fez o cruzamento para o cumprimento ali correto do Cadu, que estava cara a cara com o goleiro da equipe do São Bernardo, apesar da marcação do adversário. Conseguiu fazer o cabeceio, mas ela foi fraca ali para a defesa do Alex Alves.
0: E a bola não para no sozão da Rádio Bandeirantes. Goiânia ataca o time do São Bernardo. O Foguinho para receber na entrada da grande área. Bem, Felipe Machado na recuperação. Lucas Rodrigues adianta no meio. Olha o Cadu Souza. Bate com a bola dominada. Faz o break pelo setor de meio campo. Protegeu, rolou para Djalma. Atacou Mela aqui pela esquerda, quente a linha de lado. Djalma apostou, corrida, desceu. Carregou, marcado, cercado. Foi pro São, sobre de bola para Cadu Souza. O árbitro tá marcando falta. Falta para o Goiás, esquerda, campo de ataque.
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0: Gosta do jogo, gosta do Goiás. Richard Oliveira, Verdão 1, São Bernardo 0. Diz aí, Richard.
7: É, o controle do jogo com o São Bernardo, né? O São Bernardo tendo o controle no meio e pelo lado direito, através do Rodrigo Ferreira, número 2, e o Pedro Vitor, número 11, tá ali bem pertinho do treinador, do Moza, e o Moza tem que alertar esse lado, o lado esquerdo defensivo do Goiás, para ter cuidado com esses dois jogadores, porque o volume ofensivo do São Bernardo é por ali, pelo lado direito, Rona.
0: É verdade, cara. Olha o Marcos Vinícius, desceu, Clemente, é gol! Marcos Vinícius alcançou o lançamento na ponta direita da linha de fundo, cruzou Castanho, chegou Felipe Clemente, tocou, a bola saiu riscando, pé da trave, que chance o Goiás teve de novo, Divino Lucena.
6: É aquela infelicidade, né, de não ter o capricho final ali no toque, mas foi uma bela jogada aqui também pelo setor de direito, que terminou com a finalização do Felipe Clemente. Olha os Goiás.
0: Olha a chegada, Luiz Felipe mandou pra Cadu Souza, riscou de longe, bateu à esquerda da meta do goleiro Alex Alves, é tiro de meta favorecendo o time do São Bernardo. 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Goiás 1, gol de Lucas Rodrigues de cabeça aos 13. São Bernardo 0, 44 do primeiro tempo na Zaguinha. É a Rádio Bandeirante chacoalhando o coração da galera. Olha a bola que quadra para o Lucas Ribeiro, vai ser apertado pelo Felipe Garcia, toca para o goleiro Tadeu, sai jogando o time do Goiás com tranquilidade, domina Tadeu, rolou para Luiz Felipe ali pelo setor de lateral direita, manda a bola para frente, não quis brincadeira, Helder corta na cabeçada, responde Lucas Rodrigues, valente no esforço, ganhou, a bola subiu, desceu, tentou domínio Lourenço, é com passe pelo meio, o time do São Bernardo, Felipe Clemente meteu para Jean Carlos, dominou, tocou para Lourenço, levantou para o Cadu Souza para sair na cara do gol, matou no peito, tentou um chute, o zagueirão travou, o zagueiro travou na hora H e o Goiás, ele chega espetando, ele chega ferroando, é cada bobeira do São Bernardo, o Goiás aperta e o Goiás chega e o Goiás cria chances de gol, Divino Lucena.
6: Beleza, Ronan, quando teremos mais 5 minutos de acréscimos, uma jogada de velocidade, novamente do Goiás aqui, o Valeu ali, o Lourenço e também o Jean Carlos brigaram pela bola e depois lançou o Cadu na velocidade, na verdade o zagueiro não travou não, no que ele dominou no peito e correu a bola para dentro da grande área, ele tentou o chute e acabou furando e aí teve a recuperação da zaga e também do goleiro Alex Alves.
0: Então ele chutou mascado, né, cara? O Cadu Souza. E o Goiás criou, o Goiás marcou 1-0 e já criou chance para marcar o segundo, para marcar o terceiro. 45, esgotado o tempo regulamentar. No toque do repórter Divino Lucena, você acompanha. Vamos até 50. É, mas ainda tem muito jogo, é só o primeiro tempo. 45 minutos e 50, Goiás 1-0. Oi, Cacau, chega para cá.
3: Mas pelo menos tem um detalhe importante no jogo de hoje que eu acho que é fundamental para a reabilitação do Goiás no campeonato. Tem mais velocidade no contra-ataque. Hoje está preocupando o adversário na velocidade. Então tem três jogadores em condição de desequilíbrio nessa jogada quando a defesa do adversário oferece espaço. O Goiás não tinha isso, Ronaldo.
0: 46 e 20. Vamos até 50 nesse primeiro tempo. Goiás 1, São Bernardo 0. Diz aí, repórter Divino Lucena.
6: Não, o Cacau até chamava a atenção aí do Miraíma, nome indígena, né? Na verdade, o nome dele é Eduardo da Silva Albuquerque, 26 anos, novidade no São Bernardo nesta temporada. Ele é da cidade de Miraíma, lá no interior do Ceará.
0: Ah, tá certo, obrigado. Divino Lucena no show de reportagens aqui na Rádio Bandeirantes. E quantos jogadores, né, ao longo da vida levaram o nome da cidade, né, cara? Muitos, muitos. E o miúdo do Miraíma é um desses aí. 47, faltando 3 minutos para terminar o primeiro tempo. Alô, galera do Goiás, tá sabendo? O Verdão tá vencendo pelo placar de 1-0. Roda a bola, o time do Goiás trabalha ali pelo setor de meio campo. Luiz Felipe para Felipe Machado. Marcação do Felipe Garcia, bom toque pelo meio, Lourenço. vai mandar na esquerda, que lançamento bom do Lourenço, acionado na ponta esquerda, Djalma tocou pra Cadu Souza, tentou devolução pro Djalma, brigou, dividiu, Cadu Souza ganhou e o árbitro marcou.

0: falta. Falta de ataque do Goiás, falta favorecendo o time do São Bernardo. 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O Verdão vai vencendo na 25ª rodada do Brasileirão da Série B. Domingo, 4 da tarde, tem Avaí Atlético. 18h30 tem Vila Nova e Ceará. 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Daqui a pouco, Gustavo Ramos, o Guga, pai do Arthur, né? Ele vem para apresentar o nosso intervalo inteligente. 48 minutos, faltando 2 para terminar no primeiro tempo. Goiás 1 a 0, gol do Lucas Rodrigues aos 13. E a lua tá linda, maravilhosa demais, né, cara? E hoje de night teve o eclipse, né? Eu, como sou um animal de hábitos diurnos, eu não vi o eclipse, porque foi tarde. Mas muita gente viu, né? Diz que foi bonito demais a conta, né? A lua é maravilhosa. Gente, pensa numa lua que tá linda. Ô, lua boa pra pescar piau. É essa lua de hoje, essa lua cheia. 48 minutos e meio do primeiro tempo, Goiás 1, São Bernardo 0. Tem tiro de meta, o Verdão para cobrar, já cobrou o Tadeu. A bola toca. Porque, gente, uma pessoa que não sabe o que é pegar um piau bom, ele não tem noção do que é uma emoção boa na vida, não. E vem Goiás descendo. Cadu Souza para Lucas Rodrigues. Atacou pela esquerda. Abriu. Lourenço desceu pelo meio. Tentou. A bola bateu na marcação. Voltou. Lourenço abriu com Marcos Vinícius. O Goiás ataca. Finzinho de primeiro tempo. Verdão 1 a 0. Cruzamento por baixo. A bola passou sobre o Clemente. Errou. A bola passa pelo Lourenço. Felipe Clemente, o estreante, bateu caindo, desequilibrado. A bola tá chegando para ele, mas não tá querendo beijar a rede, Divino Lucena.
1: É, o Ronaldo, agora eu tive a impressão que o Jamerson estava ali marcando bastante forte, segurando inclusive ali o Felipe Clemente, que tentou a conclusão da jogada. Para mim, quem tocou por último nessa bola, eu tô bem de trás do lance, que foi o zagueirão da equipe Jamerson, do São Bernardo.
0: É, valeu, Divino Lucena. E vem Goiás de novo, tenta o passe pelo meio ali o jogador Jean Carlos. A bola bate na marcação, sobra de novo com o São Bernardo, erga o passe, recupera o Goiás, perde, ganha a bola de novo do time do São Bernardo. 49 minutos e 50, vai terminar no primeiro tempo, Goiás 1 a 0. Apita o árbitro, fim de papo no primeiro tempo aqui no estádio da Serrinha. Lucas Rodrigues de cabeça aos 13, Goiás 1, São Bernardo 0. É a Rádio Bandeirantes na movimentação total do futebol. Vem aí o nosso Gustavo Ramos no intervalo inteligente. 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Gustavo
2: Ramos. Estamos de volta agora com o intervalo inteligente. Goiás 1, gol de Lucas Rodrigues. São Bernardo 0. 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Alô, Divino Lucena, e a saída para o intervalo de jogo. Vestiários do Goiás e do São Bernardo, fala aí, Lucena.
1: Tá aqui os jogadores saindo, Guga, e tá dando pra ver, lembrei do Cacau agora em relação a falar de cobrança dos jogadores, um cobrar do outro ali e tal. Desceram aqui o Lourenço, o Jean Carlos e também o Felipe Machado, jogadores discutindo ali, o Felipe falando alguma coisa com o garoto Jean Carlos, questionando, apontando pro campo de jogo. É interessante essa situação, porque estão ligados, né? Querendo cobrar aí uma atitude de um ou outro e orientando também o garoto Jean, que aí ainda é novo. O próprio goleiro Tadeu descendo aqui agora também, fazendo algum gesto ali, trocando a ideia. Acho isso muito interessante. Estou observando também ali o Felipe, aliás, o Rodrigo Soares descendo ali, mancando, ele que teve ali uma situação na coxa esquerda, me parece que foi o anterior da coxa esquerda. E aí eu já vou antecipar aqui uma situação do Nicolas, que eu tive a informação de que ontem no treinamento, numa jogada de velocidade, numa arranque, ele acabou também sentindo aí o músculo anterior da coxa direita. Jogador foi diagnosticado grau 2, vai ficar de fora aí cerca de 2 a 3 semanas. E agora também a preocupação em relação ao lateral direito, Rodrigo Soares, que talvez pode ser a mesma situação.
2: 8h24, beleza, valeu, Divino Lucena, com as informações no campo de jogo, nesse intervalo inteligente.

0: 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Goiás saindo vitorioso nesta primeira parte por 1-0, Cacau.
1: Primeiro, em relação a essas ausências aí, né, por contusão, Rodrigo Soares e também o Nicolas. Pelo que o Djalma jogou e pelo Marcos Vinícius também, o Goiás não vai sentir, não. Né, desde que eles estejam condicionados para jogar 90 minutos. Coisa que o Goiás, neste primeiro tempo, correu bem nos 45, né? Gostei da postura do time, da coragem de agredir, teve algumas oportunidades até para ampliar o marcador, mas tem que segurar um pouco mais a bola no setor ofensivo, porque permitiu a equipe do São Bernardo, por diversas vezes, fazer aquilo que é um sofrimento para a defesa, bola aérea o tempo todo. É, e os zagueiros do Goiás, bem posicionados, conseguiram neutralizar. Mas é uma jogada perigosa do São Bernardo e ela não pode acontecer muito no segundo tempo. É, isso é orientação que o Moser e os jogadores têm que tomar. Essa questão de cobrança é porque essa bola perdida no campo de ataque, ela origina um contra-ataque para o adversário, coisa que o Goiás já está ciente que não pode fazer. Por isso que o Giancarlo levou uma dura, levou uma bronca agora na saída para o vestiário. Mas, no geral, o time do Goiás teve boa posse de bola. Eu gosto dessa inversão de jogada do Lourenço e do Felipe Machado. É bonito de se ver e é eficiente, porque ela pega a defesa adversária, né, mal posicionada, e dá liberdade para os dois laterais progredirem e fazerem os cruzamentos. E num desses cruzamentos foi onde exatamente o Luquinha apareceu e cumprimentou. Exatamente como se deve fazer uma finalização de cabeça. Um belo cruzamento de Djalma e praticamente um chute de cabeça quase indefensável para o goleiro Alex Alves da equipe do São Bernardo. Então, um bom primeiro tempo do Goiás, com algumas ressalvas por permitir a equipe do São Bernardo cruzar tantas bolas aéreas na sua área, viu, Guga?
0: Viu, 8h27. 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
2: Eu gostei, Guga, gostei muito do futebol do Goiás, principalmente da postura dos jogadores, né, disputando bola em cima, brigando, lutando. Goiás fez seu gol aos 13 minutos, depois disso São Bernardo teve a posse da bola, Goiás recuou muito. Meio jogou no erro, né, do São Bernardo, e as oportunidades apareceram, principalmente, né, nos contra-ataques, tanto que finalizou 8 vezes, enquanto o São Bernardo finalizou 1 vez só. Nos minutos finais só deu o Goiás, só deu o Verdão. Gostei muito do meio campo, como trabalhou o meio campo do Goiás, e principalmente do seu sistema defensivo, que não deixou que essa bola concluísse, né, no goleiro Tadeu, que fez só uma defesa, e não fez nenhuma defesaça. Estamos, então, esperando, né, o Clemente aí desencantar e fazer uma grande jogada, Guga.
0: E o Jean Carlos, hein, Fana?
2: Pois é. Teve oportunidade de finalizar, não finalizou errado, né, Guga? Ziquei o Jean Carlos.
0: Mas vai que no segundo tempo a história é outra.
2: Pois é, depois da chamada que ele levou, né? Depois do corretivo que ele levou, quem sabe ele volta e não volta com tudo.
0: 8h29, este é o intervalo inteligente. Agora eu pego aqui a opinião do Richard Oliveira sobre o primeiro tempo do Goiás, saindo vitorioso 1-0, Richard.
3: Foi pontual, um time que não teve tanto controle do jogo, não teve tanta posse, mas foi letal nas chances que teve. Fez 1-0, aproveitou bem essa oportunidade, mas tem que controlar mais o jogo. E esse controle passa muito em função dos três homens de meio, que tem que ter mais essa bola nos pés. Essa ligação direta partindo dos zagueiros não é interessante para o Goiás. Lourenço, Felipe Machado e Lucas Rodrigues têm que pegar mais na bola. E os zagueiros têm que acreditar nesses caras e jogar com eles para que eles possam fazer essa conexão para o ataque. É, tá aí o controle do jogo do Goiás. Ligação direta, embora tenha os três atacantes e atacantes rápidos, mas tem levado desvantagem nessa bola ligada direto. O controle do jogo é a arma para o Goiás administrar bem esse segundo tempo. E são nesses três jogadores do meio que o Goiás pode controlar esse jogo. Até porque, Lourenço e Lucas Rodrigues são jogadores que não vinham jogando constantemente. Lucas Rodrigues voltando agora à boa forma. Lourenço também readquirindo ritmo de jogo e condição física. Então, a partir do momento que o São Bernardo tem o controle do jogo, o desgaste do meio vai ficando cada vez maior. O Goiás precisa corrigir isso e corrigir também seu lado direito, ali, seu lado esquerdo defensivo, porque ali, Rodrigo Ferreira, número 2, e Pedro Vitor são os jogadores que levam mais perigo à defensiva do Goiás. É o Mozart atentar para esse lado direito do São Bernardo, corrigir essa marcação e mais controle de bola. Tá aí a chave para que o Goiás possa administrar melhor esse segundo tempo e tentar chegar ao segundo gol.
0: 8:31, intervalo inteligente, na volta o segundo tempo de Goiás 1, São Bernardo 0.
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0: de volta, intervalo inteligente de Goiás 1, São Bernardo 0, gol de Lucas Rodrigues. Daqui a pouco, segundo tempo em Goiânia, 25ª rodada Série B do Campeonato Brasileiro. Temos bola rolando pela Série B. 5 minutos em Novo Horizonte. Novo Horizonte no 0, Sport também 0. E em Recife, Náutico 0, Atlético também 0. A informação é para Unitintas, pintando as cores da vida. 8h35, e a situação de momento aí no estádio Ailê Pinheiro. Daqui a pouco, Lucena, vou com o Cláudio Rabelo de Castro Cacau para poder falar do estreante da noite, o Felipe Clemente. Te chamou a atenção a movimentação desse jogador, ô Cacau?
1: É, ele pegou duas vezes com progressão pro ataque. Uma delas, ele fez um belo lançamento pro Cadu Souza, que capixou em cima do goleiro do São Bernardo. Se ele cruzasse a bola, devolvesse pro lado do cruzamento, talvez ele tivesse feito o gol. Foi um belo contra-ataque puxado pelo Jean Carlos, que serviu então ao Clemente, que fez a inversão pro Cadu. Uma bela jogada de contra-ataque. E a outra, ele recebeu, não ganhou no físico, acabou sendo contido pela defesa do time do São Bernardo. Um pouco tímido no começo, mas volta excessivamente, assim como os dois atacantes de lado, tanto o Jean Carlos quanto também o Cadu Souza, voltam em demasia, né? Eu sinto que por diversas vezes é importante esse recuo, né? Quando o time precisa, às vezes, de uma marcação um pouco mais baixa. Mas olha, ficar 45 minutos jogando e correndo atrás, como o próprio Cadu Souza, que observei aqui, ele estava atrás do Felipe Machado em alguns lances. O próprio Clemente, voltando excessivamente, fica muito longe do gol e do contra-ataque. Então, se tiver um posicionamento com um pouco mais de confiança, pelo menos dois jogadores para prender a defesa do São Bernardo lá, eu acho que facilitaria até a marcação de defesa e de meio campo. Mas o Goiás tem jogado assim, não é a maneira como eu acho que deveria jogar, não é da forma como eu gostaria de ver os atacantes do Goiás jogar, mas de início de jogo e com a cautela e precaução que é típico do Mozart, espero que ele consiga vencer o jogo, mas é extenuante para os atacantes jogar dessa forma, viu, Guga?
0: 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Divino Lucena, movimentação no campo de jogo. Como é que tá aí no estádio Ailê Pinheiro, hein, Lucena?
2: A equipe do São Bernardo retornou primeiro do que o time esmeraldino, que vai voltando agora. Aí passaram por aqui os treinadores, confirmei, não tem alteração no Goiás e também não tem alteração na equipe do São Bernardo.
0: Sem alterações no Goiás e no São Bernardo. E pintou gol, pintou Unitintas. 6 minutos, primeiro tempo em Recife. É gol do Atlético. Gol do Atlético jogando fora de casa. Daqui a pouco a confirmação de quem anotou o gol. 7 minutos, primeiro tempo. Náutico 0, Atlético 1. 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Rapidamente aqui, Ivana Mamed, acerta o Goiás em não fazer mudanças para o segundo tempo, né, Ivana?
3: Acerta, né? O Goiás, ele quando não teve a bola, ele soube se defender muito bem. E quando ele teve a bola, ele jogou muito, principalmente ali pelo lado esquerdo, né, com o Djalma. Então, gostei muito da postura, né, do jogo também, do Djalma, gostei do Lourenço. Lucas Rodrigues, então, vai até recomeçar. Agora, o melhor jogador em campo, né, Cacau?
0: Segundo tempo, estádio Ailê Pinheiro, vem aí o maior talento da narração esportiva do Brasil.
4: Valeu, Gustavo Ramos, o nosso Guga. Atenção, torcedor do Brasil, alô, galera esmeraldina.

0: aqui comigo que eu quero ver no sonzão da Rádio Bandeirantes, onde a emoção do futebol acontece. Verdão 1-0, alô galera do Goiás, 1-0 pro Goiás. Roda a bola pro segundo tempo, tentativa de lançamento lá na esquerda, lateral pro time do São Bernardo. Goiás, camisa verde, calção branco, meia verde, nessa etapa final, ataca pro gol da direita do seu Cátio, pro gol do tobogã da força jovem, o time do São Bernardo, de amarelo, calção preto e meia em amarelo e preto, ataca pro gol da esquerda, pro gol do placar eletrônico, pro gol dos vestiários nessa etapa final. Rodrigo Ferreira cobra a cabeça, lateral, tenta pelo setor de ponta direita, brigou, dividiu, Felipe Garcia, foi dominado, desarmado, batido, lateral, arremesso manual favorecendo o time do Goiás, pelo setor de esquerda, tomando posição Djalma para repor a bola em jogo. 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Levantamento pelo meio, afastou uma bola e a zaga do Goiás, insiste o time do São Bernardo, carregou pelo meio, descendo o Pedrinho, ajeitando o Pedrinho, lançou lá na ponta direita, Pedro Vitor levou pro meio da grande área, foi pra fita, pra cima do Djalma, cortou pra lá, pra cá, bateu pro gol, espalma, Tadeu! Chutaço venenoso do Pedro Vitor, do bico da área, Tadeu se esticou todo, espalmou, mão na cara da bola para jogar para a linha de fundo e para evitar o gol de empate do time do São Bernardo. É Anderson Faná para cobrança de escanteio pelo setor de ponta esquerda. Segundo tempo começa quente. O São Bernardo vem para cima tentando o empate. Levantamento fechado na boca do gol. Vai lá em cima para cortar, para afastar o Luiz Felipe. A bola volta de novo na ponta esquerda. O São Bernardo ataca. Anderson Faná levantou no segundo pau. Entra para fazer o corte, cortando de já. Uma bola vai para a linha de lateral na ponta direita. É arremesso lateral, favorecendo o time paulista.
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0: Placar de 1 para o Goiás, 0 para o São Bernardo. Relógio marca 2 minutos do segundo tempo. Lateral cobrado para a área para o time do São Bernardo. Tirou a zaga, Esmeraldino, o árbitro marca uma falta de ataque. Falta de ataque do São Bernardo. Goiás agora vai dar aquela respirada. 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Goiás 1, gol de Lucas Rodrigues, São Bernardo 0. Caminhamos para 3 minutos do segundo tempo aqui no estádio Ailê Pinheiro. É o Verdão jogando em casa, a galera veio e veio um público bom, hein, cara? Goiás, né, patinou nas últimas rodadas, né, decepcionou seu torcedor, mas a galera apaixonada sabe da tradição, da força que o Goiás tem e o que é essa camisa esmeraldina. Por isso vem que vem com tudo, apostando, acreditando. E vem Goiás, boa bola, Clemente, meteu para Marcos Vinícius, levou para... Que pena, o Marcos Vinícius errou a passada, deu um toquinho a mais na bola. E ele escapou na velocidade com toda a liberdade aqui pro setor de ponta direita. Até a torcida fez a 3 minutos, etapa final, insiste o Goiás do campo de ataque. João Carlos, a bola subiu, desceu, perdeu para Dudu Miraíma, que bate recuado com o Melder. Roda a bola lá pelo setor de direita, o time do São Bernardo vem para receber. É pela lateral, Rodrigo Ferreira encostou, Pedro Vitor recolhe no pé canhoto, lançamento forte para quem? Para quem? Para ninguém. A bola fica fácil ali para a defensiva esmeraldina dominar. Goiás 1, São Bernardo 0, aqui no estádio Ailê Pinheiro. 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Bola nos braços do goleiro Tadeu, que hoje está completando 400 jogos com a camisa verde do Goiás. Na marca de 4 minutos do segundo tempo, Verdão 1-0. Sai para o jogo o time de Goiás e o São Bernardo aperta a saída de bola esmeraldina. Virada de jogo aqui pela direita. Foi bem no lance o Luiz Felipe. A bola chegou para Marcos Vinícius, escapou aqui pelo setor de direita, invadiu o campo de ataque. Lucas Rodrigues pediu pelo meio, recebeu, tocou para trás, já chegou batendo o Felipe Machado, armou na esquerda, o Djalma vai bater, vai cruzar, levantou no segundo pau, subiu Alex Alves, goleiro do São Bernardo, para defender.
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0: Daqui a pouco o Cacau vai comentar, daqui a pouco a Ivana Mamete vai comentar, daqui a pouco o Richard de Oliveira, nosso convidado especial, vai comentar. 1 pro Goiás, 0 para São Bernardo. Domina bonito Luiz Felipe, Felipe Machado, passeia pelo círculo central, distribui o jogo na meia esquerda, erra o passe na tentativa do Lucas Rodrigues, aparou Rodrigo Ferreira, trabalha para o time do São Bernardo, é pelo setor de meia direita, traçando para o zagueiro Gêmeo. Emerson, com tranquilidade, descendo, vai carregando, vai conduzindo, a seguido ali pelo Felipe Clemente, que hoje está estreando com a camisa do Goiás. 1-0, o Verdão vai vencendo o jogo, já chegamos a 5 minutos, etapa final, a batida para a esquerda, virando o jogo, o time do São Bernardo, para o pé, tá virado do Miraíma, ele pede desculpa para seus companheiros, e o Goiás ganha de graça, um lateral.

0: para cobrar lá pelo setor de esquerda. Vem Goiás, olha o Lucas Rodrigues, escapuliu pela ponta esquerda, levou por dentro, os Vinícius acionado, pôs no chão, olhou pra área, pode cruzar, tocou pra Felipe Machado, pressão do Verdão, o Goiás busca o segundo gol, lançamento forte demais do Felipe Machado. Forte demais ali para o Marcos Vinícius, a bola se perde para a linha de fundo. Tem tiro de meta para cobrar do time do São Bernardo. 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Sai para o jogo São Bernardo, 6 minutos, segundo tempo, Goiás 1-0, meu povão esmeraldino. A domingo tem Atlético, domingo tem Vila Nova, 16h, Avaí, Atlético, 18h30, Vila Nova e Ceará, super cobertura, super transmissão da Rádio Bandeirantes Goiânia, a maior audiência de Goiás para o Brasil, a maior emoção do futebol está na Rádio Bandeirantes Goiânia. Cadu Souza bate na quadra, meia direita, é Felipe, Luiz Felipe tocando bola para Lucas Ribeiro, lá pela canhota de Djalma, Lucas Ribeiro outra vez na conexão ali, no eixo da intermediária, chama para o jogo Luiz Felipe que já toca para Marcos Vinícius, sempre chega a marcação apertando o time do São Bernardo na saída de bola esmeraldina, Luiz Felipe atrasa ainda mais, recomeçando com o goleiro Tadeu. Ele levanta a mão lá na esquerda, deu de graça para o Rodrigo Ferreira, dominou, carregou o Romisson, entrada da grande área, cruzou, ajeitando bola para Pedrinho, bateu em cima da zaga, sombra de bola do time de Goiás, é Lucas Rodrigues, tabelou com o Cadu Souza, atenta o passe para Cadu Souza, deu certo, tabelinha esperta, conexão de Cadu Souza, Lucas Rodrigues, partiu, cavalo dominado, derrubado, é falta. É pela meia esquerda, é falta, a galera do Goiás pediu cartão e até agora nenhum cartão no jogo, hein? Até agora o Jonathan Benkenstein Pinheiro do Rio Grande do Sul não deu nenhum cartão, né? E essa do Lucas Rodrigues que puxava, arrancava pelo meio, essa merecia um cartão, professor. Você tá de brincadeira. 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E a torcida do Goiás manda ele tomar no sul. Deve ser tomar suco, né? Tomar um vinho. Que eu tô escutando a torcida. Ei, juiz, vai tomar no sul. 8 minutos do segundo tempo, Goiás 1-0. Tentava escapar da Jean Carlos, foi desarmado. Ataca a bola Pedrinho, buscando o jogo. Anderson Paraia, o time do São Bernardo, trabalhando, recolhendo. Vem Pedro Vitor, habilidoso Pedro Vitor, esperto. Toque pelo meio para Romisson, foi desarmado pelo Djalma. Felipe Machado recupera a bola. O time do Goiás, Marcos Vinícius, Jean Carlos, Lucas Rodrigues. Vem pelo setor de meia direita, carrega Lucas Rodrigues para Jean Carlos, protegeu, marcado, cercado. Obrigado a retroceder, faz o domínio. Marcos Vinícius, perdeu ali para o Felipe Garcia que escapava pela esquerda. O árbitro falou que não, o árbitro agora fez uma graça, né? Porque o Marcos Vinícius fez a falta ali no Felipe Garcia e o árbitro não deu nada, não. Falou assim: não, vamos jogar bola. Quase 9 minutos do segundo tempo, Goiás 1-0. Olha o Jean Carlos acionado pelo Lucas Rodrigues, desceu pela ponta direita, tá na lateral da grande área. Rabiscou, ensaiou a finta, tocou pela mega para Lourenço, ajeitou com Felipe Machado. É o Goiás no campo ofensivo, recebendo lá pela canhota Lucas Ribeiro, toca a bola outra vez para Felipe Machado, pediu Marcos Vinícius pela direita, 9 minutos do segundo tempo, Verdão 1, São Bernardo 0, troca passes pelo meio campo, o time do Goiás, o time do São Bernardo todo marcando no seu campo de defesa. Felipe Machado erra o passe, buscava o Jean Carlos na ponta direita, toma a frente Anderson Pará, o lateral canhoto toca a bola para Pedrinho, limpa pelo meio, desce Pedrinho, é habilidoso o jogador do São Bernardo, soltando a bola lá pela direita para Rodrigo Ferreira, o lateral já está no ataque, avançando no apoio, pediu Pedro Vitor, arrumou na canhotinha. Pedro Vitor deixou para Foguinho, trabalha pelo meio para Dudu Miraíma, troca passes, roda a bola. O time do São Bernardo movimenta pelo meio, trabalha com Pedro Vitor, tentou carregar, foi desarmado pelo Felipe Clemente. A bola é boa do time de Goiás, Lucas Rodrigues pelo meio. Lourenço errou o passe, recuperou. Ainda Lourenço caiu, pediu a falta intermediária. Campo de defesa, falta favorecendo o time de Goiás. Na virada dos ponteiros, a marca do tempo. Alô, galera, o que passou já era. Na marca de 10 minutos do segundo tempo em Goiânia, a Brasileirão da Série B, 25ª rodada, é jogo do Verdão, é jogo do Goiás. A Rádio Bandeirantes vai chacoalhando o coração da galera esmeraldina. No placar, Seba, o melhor da construção, Goiás 1, São Bernardo 0. Hora certa, 8h48 da night.
1: Série B do Campeonato Brasileiro, confirmando resultados, primeiro tempo no Jorge Ismael de Biasi, em Novo Horizonte.

0: Novo Horizontino 0, Sport também 0. Em Recife, Estádio dos Aflitos, Náutico 0, Atlético 1.
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2: Em paz com a vida, de bem com você. 11 minutos do segundo tempo, segue 1 para o Goiás, 0 para o São Bernardo, aqui no estádio Aile Pinheiro. É o Verdão na 25ª rodada do Brasileirão da Série B. É o Goiás buscando o start, aquele sprint para arrancada, para brigar lá em cima. E a galera veio e veio com tudo. Luiz Felipe aqui pela direita, levanta a bola forte no ataque, mata no peito o zagueirão Helder pelo setor de meio campo. A bola de novo do time do São Bernardo, trabalha pelo meio, o zagueiro Jemerson levanta buscando o Rodrigo Ferreira. A parte com a bola dominada lá pelo setor de ponta direita, rasga Cadu Souza, dá o combate, manda a bola para a linha de lado. Lateral já cobrado pelo time do São Bernardo, Dudu Miraíma, devolvendo para Foguinho, recolhe pelo setor de meia direita, aparece na movimentação Rodrigo Ferreira, bateu o recuado com Gemerson, apertado pelo Felipe Clemente, que hoje está estreando com a camisa esmeraldina. O time do São Bernardo recua a bola e recomeça no seu sistema defensivo. 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Opinião do jogo vem aí, Cláudio Cabelo de Castro, maior craque da opinião. Cacau, como está o jogo pro Goiás no segundo tempo? Verdão 1-0.
3: Olha, o Clemente, ele sabe jogar por fora também. Olha lá, um belo chute do São Bernardo, passou perto.
2: Esse Pedro Vitor é bom jogador, hein, Cacau?
3: E já não é a primeira vez que ele tem liberdade para bater de fora da área ali, bateu cruzado e é escanteio pro São Bernardo. Mas se o Clemente quiser realmente ser decisivo, ele tem que sair dos lados, ele tem que abrir espaço para que ele possa ser lançado. Ele tem que criar o próprio espaço, Ronaldo.
2: Então, é isso aí, Cacau. O Cacau é professor. É escanteio pro time do São Bernardo, bola cruzada na área, subiu o Helder, escorou de cabeça, rasgou Lourenço, afasta espana para a zaga esmeraldina. 12 minutos e 40 do segundo tempo, Goiás 1, São Bernardo 0. 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Parcelamento no cartão e entrega rápida, com perigo, ataque na ponta esquerda do São Bernardo, cruzamento, olha a bola pro gol, levantamento do Anderson para a zaga, cortou mal, voltou o bico da grande área, para, bateu cruzado, fechado, pintou o gol. Gol e chacoalhou! Pedrinho! Gol do São Bernardo! Se o Goiás marcou aos 13 do primeiro tempo, o São Bernardo empata aos 13 do segundo tempo no estádio da Serrinha. Cruzamento do Anderson para Pedrinho, chegou na linha de pequena área, escorando de chapa de pé direito, sem chances para o goleiro Tadeu. Está empatado o jogo no estádio Aile Pinheiro. Apertou, apertou, insistiu, tentou, que empatou e chacoalhou o time do São Bernardo. Pedrinho, camisa número 29, na marca de 13 minutos do segundo tempo. Agora Goiás 1, São Bernardo também 1. Tadeu, nessa você dançou, a bola passou e a rede chacoalhou.
4: Chacoalhar, chacoalhar, e eu quero ver.
5: E querendo ou não, deu uma vacilada ali o Djalma Silva, porque estava na marcação do Pedrinho, jogador que fez o gol, praticamente debaixo das traves ali, desviando de coxa, me parece. O goleiro Tadeu não foi na bola também, no cruzamento do Pará pela esquerda, mas antes, por duas vezes, o Pedro Vitor já levou o perigo aqui pelo setor de direita, e ele passou para lá, porém quem cruzou foi o Pará para o gol de Pedrinho, que faz o seu quarto gol com a camisa do São Bernardo. É o artilheiro agora do São Bernardo na competição.
2: 14 minutos e meio, etapa final. 1-1 é o placar de um jogo duro, difícil, complicado pro Goiás aqui no estádio da Serrinha. 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Richard Oliveira, nosso convidado especial. Goiás 1, São Bernardo 1. O time do São Bernardo fez por onde, né, Richard?
6: É, atacando principalmente pelos lados do campo. O Moza orientou para que Lourenço e Lucas Rodrigues encaixassem a marcação no Foguinho do Miraíma.

0: pontas do São Bernardo estão desequilibrando. São jogadores incisivos, estão levando vantagem sobre os laterais do Goiás. É por fora. A gente falou no primeiro tempo que o Pedro Vitor e o Rodrigo Ferreira, o lateral, vinham jogando muito bem. É cuidar pelos lados, já que por dentro o Goiás controlou bem.
1: 16 minutos e meio do segundo tempo. O São Bernardo empatou e vai complicando o jogo pro Verdão aqui no Massagem da Serrinha. Ataca São Bernardo, Anderson Pará, lançado pelo Gomes, só linha de fundo, descolou o cruzamento, subiu Luiz Felipe para tirar, escorou para a linha de fundo, chega a zaga, antes que a bola saísse, cortou mal ali o Marcos Vinícius, a bola volta para o time do São Bernardo, insiste, é Gomesão pelo setor de ponta esquerda, tocou para Pedrinho, girou, entrada da grande área, se dá espaço é perigo, rolou lá pela meia direita, desceu o Rodrigo Ferreira. Ajeitou para Jefferson, o Goiás está nas cordas, o Goiás está recuado, o Goiás está com o bumbum na parede, ataca na ponta esquerda do São Bernardo, no apoio chegou Anderson Pará, deixa a bola para Gomesão, rolando agora para Dudu Miraíma, insiste no ataque o time do São Bernardo que chegou ao gol de empate, agora busca o gol da virada no estádio da Serrinha. Laboratório Núcleo, cuidando de você, é Dudu Miraíma trabalhando, tocando bola, e assim que o São Bernardo empatou, a torcida do Goiás fez um coro aqui, cara, chamando o Moser, técnico, de burro. Chamando o de burro técnico Moser, a torcida esmeraldina. Na bronca, galera do Verdão, 1-1 é o placar. 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Ataca na ponta esquerda, desceu Pedrinho com perigo. Olha o São Bernardo, bola ajeitada de frente pro gol. Entra pra fazer o corte pra recuperar o Lucas Rodrigues. E pode apostar no bom contra-ataque. O Verdão, Lucas Rodrigues para Lourenço. Tentou levantamento bloqueado pelo Foguinho. Apanha a sombra Jean Carlos aqui para a direita, com espaço, vem descendo, corre na frente ali o Lucas Rodrigues, já foi lançado, setor de ponta direita, encarou a marcação, lá vai Lucas Rodrigues, levou para o bico da grande área, prendeu, girou, carregou, buscou o espaço, insistiu na marcação do Dudu Miraíma, toca a bola para o Lourenço, rodou para Felipe Machado, agora está todo encolhido o time do São Bernardo, 18 minutos, a segundo tempo, 1-1, Lucas Ribeiro carregou, o zagueirão pôs na frente para entrar na área, rolou, pôs a bola, Cadu Souza tirou em cima da zaga, corta o sistema defensivo, rebate vem para Marcos Vinícius, pressão do Verdão, ataca o Goiás, boa chegada, passagem de Marcos Vinícius, cruzou na área, a zaga chegou, cortou, volta no rebate, apanha a sobra, Lucas Rodrigues ajeitou, Lourenço, pé canhoto, disparou em cima da zaga, voltou Lucas Ribeiro, uma bomba, a bola subiu, desviou, é escanteio pro Goiás, o Verdão cresce, o Goiás toma o gol de empate, mas cresce aqui na Serrinha, escanteio verde lá na esquerda.
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1: Vai Verdão, vai Verdão, vai Verdão, que eu vou com você nessa emoção, é pra vitória Verdão, avante verde gigante, escanteio lá na esquerda, 1-1 é o placar, Lourenço pra fazer o levantamento e pelo alto a emoção pode acontecer, pelo alto Verdão pode chacoalhar, então chacoalha Verdão, chacoalha que é bom, é escanteio, 1-1 na Serrinha, lá vai Lourenço, ergueu fechado na boca do gol, o goleiro tirou e sofreu a falta o goleiro Alex Alves. Ivan Amamede, 1 pro Goiás, 1 pro São Bernardo. O São Bernardo empatou e vai complicando pro Verdão na Serrinha, Ivana.
3: Pois é, Ronaí, e as jogadas do São Bernardo estão sendo sempre ali pela esquerda, nas costas do Marcos Vinícius. Marcos Vinícius, ele poderia ter antecipado, né, o cruzamento do Anderson Pará, impedisse que ele cruzasse, mas ele só ficou olhando, né, e cruzou por o Pedrinho fazer o gol, o Pedrinho que já estava sendo elogiado por nós aqui no jogo.
1: É verdade. E agora, Divino Luciano, só para confirmar, né? O Rato no jogo, né, Luciana?
4: Exatamente. Saiu o Felipe Machado, camisa número 5, para a entrada de Wellington Rato, camisa número 27, alteração no Goiás.
1: É, e daqui a pouco vai mexer também o São Bernardo. 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É Brasileirão da Série B, 25ª rodada. Tá todo mundo ligado no somzão da Rádio Bandeirantes. Estamos no YouTube. 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Aperte o joinha pra nós, galera. Foguinho tá saindo no time do São Bernardo, né, Divino Lucena?
4: Exatamente. Camisa 8, Foguinho. Indo ali para o banco de reservas para a entrada de Lucas Lima, que era titular no jogo passado, volante, camisa número 14, que tem 3 gols também na competição, Ronan.
1: É, e agora está saindo também o Romisson, né?
4: É, saiu o Romisson.